0: Daqui a pouquinho vai mudar, hein, Guilherme Pradella?
1: Labiade, o Zakaria Labiade, daqui a pouco vem aí no Corinthians, os 52.
0: E aí, Prates?
2: Veremos quem vai sair, né? O Garro tá muito bem no jogo, não sei se a ideia é tirar o Bidon, tirar o Lingard, né? Porque aí é um outro jogador de armação, mas pelo centro do campo. Veremos o Labiade como vai entrar e qual vai ser a puxada dele em campo também.
0: Vem, barra, lado esquerdo, Gabriel Silva invadiu a área, bateu direto pro gol e a bola foi pra fora. É o Barra chegando, dando perigo ali pro Hugo Souza, viu, Pradella?
1: É, de um lançamento que vem bem longo, né? E o Mateuzinho não consegue cortar de primeira. E aí ele acaba perdendo a bola e dando essa chance pro Barra conseguir assustar. O Corinthians vai mexer, não levantou a plaquinha ainda, mas piscou. E eu vi ali o número 77. Então deve sair o Lingard e deve entrar o Labiade. Curiosamente ou não, Lingard tentou um passe de efeito há pouco ali, que... numa dessa não fez muito sentido. O Diniz já olhou, pensou: ah, vou tirar também, viu?
0: 27 minutos jogados desse segundo tempo, segue 0 a 0 aqui na Neoquímica Arena, 0 para o Corinthians, 0 para o Barra, resultado que vai dando a vaga para o Timão até as oitavas de final. Corredor central do gramado, vem por ali Rodrigo Garro, escapando da marcação, bom passe à frente, Yuri Alberto, bolão, ele buscava ali, caiu César, a defesa, tira no meio do caminho com o Vavá, sobra de bola Mateuzinho dele para Rodrigo Garro, olhou para a área, pintou lançamento buscando Yuri, bate na marcação, vai pela linha de fundo e sai, seria escanteio para o Corinthians, ele deu um tiro de meta. Sei não, hein, Guilherme Pradella?
1: É, o Yuri Alberto, ele até tinha desistido do lance, porque ele ia pegar a bola e já colocar ali no canto para poder fazer a batida de escanteio. O árbitro marca tiro de meta, o Corinthians agora mexe, saiu o Lingard de 77, que fez gol no jogo passado, né? Primeiro gol dele com a camisa do Corinthians, entra o Labiade. E o Barra também vai mexer. Você tá vendo ele de costas aí, que número que tá marcado na camisa?
0: 14 e 21.
1: 14 e 21. 14 é o famoso Guilherme Lazzaroni. Lazzaroni 14 entra, sai o Cléo Silva. Ia falar Célio Silva. Cléo Silva sai e sai também o Da Rocha, número 6. E entra o Bernabé, o Bernabé, número 21. O Barra mexe pela segunda e terceira vez.
0: Que muda no time do Barra, hein, Prates?
2: Lazzaroni vem como lateral esquerdo, no lugar que era do Da Rocha até então. E o Bernabé é o ponta pela direita, né? Bernabé, Simon e Gabriel Silva mais adiantados do Barra. Porque já está batendo quase nos 30 aí, Vitar. 0-0 agora pro Barra, 0-1, 0-2, tudo a mesma coisa. E entra um ponto agora na equipe catarinense no segundo tempo.
0: Diga aí, daí.
3: Não, só para explicar aquele lance lá em que o juiz deu tiro de meta e parecia escanteio. Não vou te dizer se está certo ou não, mas o que eu entendi que o Bandeira marcou foi que a bola resvalou no Lingard antes de se perder pela linha de fundo, por isso o tiro de meta.
0: Perfeito, 29 minutos desse segundo tempo, tá 0 a 0 por enquanto, vem Timão, bola aberta pelo lado direito do gramado, chega por ali, o Caio César para cima na marcação, bolão, Garro recebeu na área, rolou, Zakaria Labiade caiu, queria pênalti aí professor, ele não deu nada, e aí o Garro teve a chance, foi o último a tocar na bola, então é só tiro de meta. Ele está levantando a bandeira, está dando impedimento, é isso do Garro, Pradella?
1: Isso, e antes dele mostrar o impedimento, o Marcelo Guilherme Henrique conversa com o auxiliar 1, o Nailton Júnior de Souza Oliveira, e eles trocam figurinhas ali, porque o auxiliar número 1 falou, olha, se foi o Labiade, é impedimento, porque ele estava voltando de posição, e aí ele marca de fato essa posse de bola para o Barra. O Corinthians estava pedindo pênalti em cima do Labiade. Aparentemente é só impedimento mesmo.
0: 30 minutos, 30 jogados desse segundo tempo, segue 0 a 0. Há pouco no Timão entrou Zakaria Labiade, Gabriel Dudziak, saiu Lingard.
2: É, a saída do Lingard não é injusta. Eu acho que o Lingard, de todos os jogadores aí de meio para frente, acho que foi o piorzinho hoje. Mas não sei se eu colocaria o Labiade. Eu ainda estou esperando assim um bom lance do Zakaria Labiade.
0: Hoje ou com a camisa do Corinthians?
2: Com a camisa do Corinthians.
0: Perfeito. Lado direito do gramado, o time do Corinthians escapando. Caio César chegou na linha de fundo dele para Mateuzinho. Brecou. Prefere voltar a jogada dele para Breno Bidon. Bico da área, lado direito. Rodrigo Garro escapou. Alan recebeu. Caiu Garro. Falta nele. É chance perigosa de novo. Vem chance na bola parada. Essa um pouco mais distante, mas mais centralizada, Guilherme Pradella.

0: E aí dificulta mais para o goleiro, né? Porque aumenta a chance, aumentam as possibilidades de onde o batedor vai mandar essa bola. O Mateuzinho está argumentando ali, acho que com o Garro, me parece que é tentando pedir para bater essa falta. Porque o Garro já bateu duas, Mateuzinho nenhuma. E o Mateuzinho está querendo participar dessa festa. Festa entre aspas, né? Está querendo participar dessa chance aí. Acabou. De tentar finalizar. Garro é quem bate. Mateuzinho já saiu.
1: Diga daí.
2: Fim de jogo em Goiânia, 4-1 para o Atlético Paranaense na disputa por pênaltis. Depois do 0-0 no tempo normal, o Atlético Paranaense passa, Atlético Goianiense fora da Copa do Brasil.
1: 31,5 jogados desse segundo tempo de partida. Vem de novo a chance para o Timão. Chance na bola parada pelo corredor central ali. Rodrigo Garro está na bola. São 5, 6 jogadores do Barra na barreira. Preocupação ali para o goleiro Everton. Atenção, Rodrigo Garro na bola, bateu para o gol. Em cima da barreira. Sobra de bola. Gabriel Paulista de longe. Bateu! Na trave! Chutaço no Gabriel Paulista, pega na trave, vem Timão, lado esquerdo, Bindu, rolou, bolão, Garro, escorregou, na hora de bater, mandou pela linha de fundo, que tirampaço no Gabriel Paulista, diretamente na trave, para estremecer o gol do Everton, para dela.
0: Ô Bittar, eu vou dar como detalhe o que eu falei fora do microfone na hora que eu vi essa finalização e ela
3: opa,
0: pegando na
3: melhor
0: forquilha.
3: Não. Calma. Melhor não, cuidado, hein?
0: Foi assim.
1: Nossa! Ainda bem, passamos ilesos. 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
1: 32 minutos, segundo tempo de partida, por enquanto o placar é de 0 a 0. Timão que vem pelo corredor central, trabalha por ali agora o Gabriel Paulista. Gabriel Paulista fazendo jogada por dentro, buscando a participação do Alan. De Alan para Breno Bidon. Breno Bidon de novo para Alan. Recebe pelo corredor central, ainda no campo de defesa. Lançamento feito, bola aberta para Caio César. Para cima da marcação, distribui por dentro. Chega no Rodrigo Galo, Breno Bidon. Lançou para frente, caiu! Caio César, falta nele! Falta que gera cartão ali para o jogador do Barra, Lazzaroni, está pendurado agora no jogo para dela.
0: Recebe o cartão amarelo porque de fato fez falta em cima do Caio César, que entrou bem na partida, hein, Bittar? Fazendo uma fumaça ali pelo lado direito, ganha essa falta, o Corinthians vai jogar a bola na grande área da equipe do Barra.
1: 33 minutos e 40, tá 0 a 0 o jogo aqui na Neoquímica Arena. O Timão vai passando de fase, venceu na ida por 1 a 0. Tá chegando às oitavas de final. Chance na bola parada de novo, vem por ali agora o Rodrigo Garro. Atenção, torcedor corintiano. É a chance pro Corinthians buscar o primeiro gol do jogo para respirar um pouco mais tranquilo aqui na Neoquímica Arena. Garro tá na bola, a um passo do bico da área. Atenção, vem cruzamento, a bola direta, Rodrigo Garro bateu direto em cima da barreira, em cima do Simon. Sobra de bola com o Mateuzinho, lançamento na área, Zacaria Labiade de primeira, de cabeça, ajeitou. Dele para a Gabinha Paulista, volta para Labiade. Labiade pelo lado esquerdo do gramado, tem por ali agora o Matheus Bidu, de novo com Labiade, trouxe para dentro, encarou, bolão, Breno Bidu! Devolução fica curta no meio do caminho, tira a defesa, Bidu ganhou, rolou Bidu, dele para Caio César, balança para cima da marcação, sassaricou, foi pro fundo, rolou Matheus Bidu, cruzamento fica em cima do Fábio. Bola pela linha de fundo, escanteio para o Corinthians, para dela.
0: Era o Caio César agora aparecendo aqui pelo lado esquerdo de ataque do Corinthians. Todas as outras jogadas tinham sido pelo lado direito. Bola acabou acertando até o microfone aqui da colega. Escanteio, vem Garro, torcida se anima. Tem que ser agora, senão... Olha o cheiro da
1: bola, torcedor corintiano. Lado esquerdo do gramado, por ali agora o Rodrigo Garro. Lado esquerdo, cruzamento feito na área para o Gustavo Henrique. Subiu bem a defesa, chegou para fazer o quarto por ali o capitão do time, Jean-Pierre. 35 minutos desse segundo tempo, segue 0 a 0. Timão receberam mais uma vez ali com o Rodrigo Garro. Lado esquerdo do campo, deu uma bela tapa de três dedos na bola para Mateuzinho. Mateuzinho com o Caio César. Entrou bem no jogo, ponta corintiano. Bola, o Breno Bidon bateu de longe, defendeu! Everton! Sétima defesa do goleiro do Barra no jogo. Sétimo chute do corintiano que vai na direção do gol. O 20º na partida. Vem mais Timão na bola parada. Atenção, Zacaria Labiade está na bola. Quem sabe agora, torcedor corintiano, 35 e meio.

0: Zakaria Labiad mandou na área, sai Everton, deu um tapa na bola, ficou caído ali no meio do caminho, a falta está marcada no goleiro do Barra, para dela.
1: Do Gabriel Paulista, que acabou atingindo o goleiro, confessa e a infração, e aí o Barra tem falta dentro da grande área. Está 0-0, o Corinthians está passando, mas só está 0-0, Vitória.
0: Eu falei 20, Prates, mas entenda, 21 chutes do Corinthians, 7 na direção do gol, 7 defesas, aí do goleiro Everton.
2: É, que tem uma atuação até agora muito boa, né, Vitário? O goleiro é igual o árbitro, tem que esperar acabar para encher de elogio. Até agora o goleiro do Barra vai garantindo também 0 do placar, né? Um jogo que só o Corinthians jogou em relação a atacar, a volume de jogo, criar chances, mas não fez o gol ainda, né? O Barra com dificuldades, o Barra aí com Valentim em alguns momentos, organizado para defender, vai defendendo por enquanto 0 do placar. O Corinthians já criou o suficiente para ter feito a classificação resolvida há muito tempo. Não fez o gol ainda. E tem jogo em Itaquera.
0: O Gabriel Dodziak, o Leonardo Dait perguntou no intervalo sobre a forma que o Barra deveria encarar o segundo tempo. Chegamos aos 37 minutos e o Barra tá vivo, hein? Um golzinho leva para os pênaltis.
3: É isso. É, tá fazendo dele. Tá tomando uma certa pressão, tá, mas está vivo no jogo. E aí o Corinthians fica naquela. Até quando eu vou arriscar fazer o gol? E até quando, né, de repente é mais vantajoso esperar um pouco mais.
0: Caio César mandou para a linha de fundo, buscando o Mateuzinho, tira a minha defesa, faz o corte para ali, o Lazzaroni tem arremesso lateral, Timão chegando mais uma vez ali pelo corretor central, agora com o Breno Bidon dele para Rodrigo Gago, esticou o lado direito do gramado, Caio César dominou, pé canhoto, bola na área, sobe bem, tira a defesa, tira ali o alemão, a bola fica viva na entrada da área defensiva do time do Barra, escapa bonito da marcação por ali, agora o Gabriel Silva, Gabriel que vai passando meio de 2-0, Simon por dentro, bolão, recebeu, Bernabé tentou encarar, tira defesa parcialmente, Bernabé, bolão, Fábio na cara do gol, não bate, Zakaria Labiad chega, ajuda na marcação, volta Matheus Bino para fazer o corte pro time do Corinthians. 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
0: Timão chegando pelo corredor central, agora Rodrigo Garro, fez o lançamento à frente, buscando para o Alberto, a defesa consegue fazer o corte com o goleiro Everton, público e renda, né, o Química Arena, diga aí para dela.
1: Público pagante 32.371, público total 32.704 torcedores, 32.704, renda R$ 2.004.914,53.
0: Quase 39 minutos jogados desse segundo tempo. O Timão rouba a bola. Alan, bolão dele para Rodrigo Garro. Na cara do gol, Yuri Alberto!

0: é do Corinthians! Yuri Alberto balança a rede no Barra. Gol sofrido, gol demorado, 38 minutos do segundo tempo. Bolão do Rodrigo Garro, deixando Yuri Alberto na cara do gol, pra tirar a zica, pra sair do jejum. Tapa por cima, cavadinha por cima do goleiro Everton, bola pro fundo do gol! Belo gol corintiano, Ponte, Garro, Yuri Alberto mandando pra rede! O Timão sai na frente da Neoquímica Arena e amplia o placar agregado!
1: Corinthians
0: 1, Yuri Alberto
1: Barra
0: 0. O detalhe do gol é seu, Guilherme Pradella.
2: Uma roubada de bola do Alan no meio campo, que o Barra ficou pedindo falta. O lance seguiu, Garro levantou a cabeça. O homem que mais deu passe para gol nessa temporada encontrou o homem que mais fez gol no ano, mas que há 9 jogos não sabia o que era marcar. 11º passe de Rodrigo Garro para gol. 5º jogo seguido do Garro dando assistência.

0: E aí o Yuri Alberto, desta vez, dominou bem e de cavadinha manda por cima do goleiro para fazer o número 82 de gols com a camisa corintiana e o gol 51 em Itaquera. O maior artilheiro da Neoquímica Arena vai para a rede. Corinthians faz 1-0, 2-0 no agregado e encaminha a classificação. Aproveito para falar as mexidas do Barra, que saíram o Fábio, número 2, e o Vavá, número 5. Entraram o número 20, Marcelinho, e o número 15, Pablo Gabriel. O Barra não mexe mais e o Corinthians daqui a pouco mexe as duas últimas.
1: Timão que vem pelo corredor central do gramado por ali. Agora Yuri Alberto esticou 41 minutos do segundo tempo. Bola pelo lado esquerdo do campo. Zaccarella Biadi. Vire para Matheus Bidu. Matheus Bidu volta para Zaccarella Biadi, lado esquerdo. Bolão dentro da área. Garro dominou, bateu, perdeu. Que chance que o Garro perdeu, mas já não valia. Impedimento marcado, grande chance. Gabriel Dudziak. Corinthians matou o jogo, agora sim, classificação confirmada no Tiaq.
2: Agora acabou, demorou, mas chegou o gol corintiano, né? E curioso, time do Barra tentando construir com troca de passes, e o Corinthians desarma e arma uma transição muito rápida. Não era exatamente isso que a gente estava esperando do jogo. Aconteceu dessa forma o gol corintiano.
1: E aí, Rafael Prates, 1-0 Corinthians pelo gol. Rodrigo Garro e Yuri Alberto. Yuri Alberto para a rede, Prates.
3: É, e chama atenção, né, como o Bidu desarma o TT quando o Barra vai sair jogando, né? Então o Barra está com o zagueiro saindo da posição, os laterais avançando pelos lados do campo. Bidu desarmou. Aí apareceu muito espaço. Garro faz um grande jogo, encontrou o Yuri Alberto. O Yuri Alberto teve uma calma para dar um toquinho na bola e dar um taquito, né? Encobrir o Everton saindo do gol do Barra. O gol do Corinthians saiu quase aos 40, Bittar. Mas o Corinthians teve atuação para resolver isso muito antes, né? O quanto antes. É que parou no goleiro, parou no Everton, parou em alguns erros de finalização, parou em algum pé que faltou para determinar um gol um pouco antes. Mas o Corinthians merece a vaga, dominou o Barra, fez o gol no final. Garro bem, o Alberto melhor ainda, Corinthians 1-0 em Itaquera, Bittar.
1: Timão que muda para Dela.
0: Saíram Yuri Alberto e Garro. Quem participou do gol saiu. Entraram Dieguinho, 61, e Pedro Raul, número 18. Corinthians não mexe mais.
1: 43 minutos, segundo tempo de partida. 1 para o Corinthians, 0 para o Barra. Timão que tem a falta na linha central do gramado. 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
1: São os instantes finais aqui na Neoquímica Arena. Por enquanto, o placar é de 1 para o Corinthians, 0 para a equipe do Barra, 2-0 para o Timão no agregado. Lingar marcou no primeiro confronto, Yuri Alberto marcou agora no segundo. 1-0 Timão na partida de hoje. Bola pelo lado esquerdo do gramado, chegando por ali agora o Matheus Bidu. Lançamento feito, lado direito do gramado, dele para Matheuzinho. Matheuzinho fez o passe aberto para Caio César. Passe por dentro, bola muito esticada, não domina por ali. O Bidu tira bem a defesa. Tentativa de contra-cópio, Gabriel Silva não chegou. Vem bola com Gabriel Silva, agora sim ele, pra cima da marcação, ele contra o Gustavo Henrique, volta bem, Matheus Bidu, aliás, Alan, chegou na cobertura para fazer o corte pro time do Corinthians, sai do gol, Hugo Souza para fazer a defesa, o cronômetro não para, a gente gira para você, desde o jogo na Neoquímica Arena. 44 minutos e meio, segundo tempo de partida. E o placar da CBN marca.
5: Corinthians
1: 1, Yuri Alberto.
5: Barra
1: 0. Já central da bola, antes vem Timão. Bola pelo lado esquerdo do campo, Dieguinho para cima da marcação, recebeu, encarou, levou pro fundo, mandou pra área, desvia no meio do caminho, é escanteio, dá tempo, central da bola, Leonardo Dai.
6: Com a eliminação do Atlético Goianiense, agora temos só um time da Série B classificado para as oitavas de final da Copa do Brasil, é o Juventude que eliminou São Paulo. CRB na briga ainda com o Fortaleza, por enquanto 0-0, o Fortaleza está passando.
7: Rodrigo Vittar.
1: Vamos juntos aqui na reta final de jogo. Chance da bola parada para o time do Corinthians. Zaccarella Biadi mandou na área. Pedro Raul para fora. Perdeu. Subiu sozinho na grande área. Teve a chance e mandou pela linha de fundo. Que chance que perdeu o Corinthians, hein, para dela.
0: É, para rematar na história de quebras de jejum, só faltava o gol do Pedro Raul mesmo, que quase saiu, hein, Mitar?

0: 4 de acréscimo teremos no segundo tempo.
1: Não, só vamos até 49 minutos, chega aí daí.
2: Não, só para ficar claro, né? O Fortaleza também é da Série B, então quem passar de CRB e Fortaleza vai ser um time da Série B nas oitavas de final e o outro vai ser o Juventude, que eliminou o São Paulo. 2 da Série B e 14 da Série A nas oitavas de final da Copa do Brasil.
1: Lado esquerdo do campo de ataque, o time do Corinthians sai jogando por ali agora com o Dieguinho. Dieguinho preferiu fazer o passe atrás, ele volta para Gustavo Henrique de novo com o Dieguinho. Vamos até 49 minutos, já temos 46. Ultimão classificado para as oitavas de final da Copa do Brasil. Quer mais? Lado direito do campo, Mateuzinho dominou, encarou. Dele para Caio César, traz para perto da canhota, perna boa, distribuiu com o pé direito, bola para o Mateuzinho, lançamento na área. Para o Pedro Raul, defendeu no centro do gol. Sai para fazer a defesa, Everton. Para dela.
0: São 20 jogos sem marcar gols nessa temporada do Pedro Raul. É verdade que muitos desses jogos ele acaba entrando 4, 5 minutos, né? Mas ainda não marcou com a camisa corintiana nessa segunda passagem dele.
1: 47 minutos, segundo tempo de partida. 2 a 0 para o Timão no agregado, 1 a 0 para o Timão aqui na Neoquímica Arena, gol marcado pelo Yuri Alberto nessa reta final de jogo. Jean-Pierre que tem interligação direta, para no meio do caminho, entra por ali agora Matheus Bidu no meio do caminho da bola, fez o lançamento à frente, Pedro Raul dominou, encarou, trouxe para dentro, bateu para o gol, a bola desviada, amortecida no meio do caminho, Everton sai do gol para fazer a defesa aí para dela.
0: Terceira finalização do Pedro Raul desde que entrou. Tá com vontade o camisa 18, o Caio César até reclamou porque queria essa bola na ponta direita, mas tentou o chute direto. Chute teve desvio, por isso ficou mais fácil pro goleiro.
1: 47,5, tem chance na bola parada ali, o time do Barra para fazer a cobrança, tem pressa o Timão aqui, não tem pressa nenhuma, vence pelo placar de 1 a 0, tá chegando às oitavas de final da Copa do Brasil, segue vivo para manter o título conquistado na última temporada, lançamento feito à frente, bola muito esticada, sai do gol o Souza para fazer a defesa, gasta todo o tempo do mundo por ali, todo o tempo que ele pode, vem pelo lado direito do campo de defesa, já estamos aí no último minuto de jogo, vamos até 49, já temos 48, são os instantes finais aqui da classificação corintiana na Neoquímica Arena. Dos grandes de São Paulo, Corinthians, Palmeiras, Santos classificados. São Paulo eliminado, ficou nessa quinta fase da competição, a fase de estreia das equipes da Série A do Brasileirão. Lato esquerdo do campo de defesa, o time do Corinthians sai jogando de novo com Matheus Bidu. Matheus Bidu para Breno Bidu, lançamento feito da esquerda para a direita, chega no Caio César, com nojo domínio, vai para cima da marcação, trouxe por dentro o bolão dele para a participação agora do Dieguinho. Dieguinho preferiu o passe aberto, chega no Matheuzinho, Matheuzinho de novo tem Caio César, recebe, encara, peca e outro bateu de longe, aí ele isolou. Domínio foi bonito, o chute não, para dela.
0: É, mas tentou deixar a marca dele, entrou muito bem o Caio César no segundo tempo, tiro de meta, falta 3 segundos no meu relógio para acabar, Vitar.
1: Vai terminar o jogo aqui na Neoquímica Arena. Everton põe a bola para frente. No momento em que o árbitro apita pela última vez, termina o jogo na Neoquímica Arena.
3: Corinthians.
1: Yuri Alberto marcou, Corinthians 1. Barra 0. Timão classificado para as oitavas de final da Copa do Brasil com 2 a 0 no agregado. 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

0: Terminou o jogo aqui na Neoquímica Arena. Classificação corintiana. Venceu hoje. Yuri Alberto marcou. Corinthians 1, 0 para a equipe do Barra. No agregado 2-0 para a equipe corintiana. Que mais tivemos na noite de hoje, ou estamos tendo também, Leonardo Dai?
1: Em Aracaju, o Grêmio eliminou o Confiança, venceu por 3-0. Em Chapecó, a Chapecoense venceu o Botafogo por 2-0 e se classificou. O Botafogo está fora. Em Goiânia, o Atlético Paranaense eliminou o Atlético Goianiense.

0: nos pênaltis depois de um empate em 0-0 no tempo normal. Agora em Maceió, 0-0 para CRB e Fortaleza, 20 do segundo tempo. O Fortaleza está se classificando, 9:30 tem Vitória e Flamengo. O primeiro jogo foi 2-1 para o Flamengo. Então, 14 times já nas oitavas de final. Fluminense, Cruzeiro, Internacional, Santos, Vasco, Juventude, Mirassol, Remo, Palmeiras, Atlético Mineiro, Chapecoense, Corinthians, Atlético Paranaense, perdão, e também a equipe do Grêmio. E as duas últimas vagas, uma para CRB ou Fortaleza e a outra para Vitória ou Flamengo.
1: Prates, justo o resultado aqui na Neoquímica Arena ou poderia ter sido muito mais, Prates?
2: O Corinthians teve uma atuação para ter feito mais gols no Barra, né? Quem vai olhar talvez o gol quase aos 40 do segundo tempo, pode se imaginar assim um grande sofrimento, um sufoco, que o Barra equilibrou as ações. Não, o Barra foi resistindo, o Barra fez um jogo para tentar se defender o quanto conseguiria, não defendeu-se tão bem assim parte do jogo. O Corinthians criou muito, chutou muito, arrematou muito, parou no Everton até então e fez o gol e um roubo de bola. Quando o Bidu desarma o TT na saída de bola do Barra, garra com espaço, encontra o Yuri Alberto, e o Yuri Alberto coloca com categoria para fazer o gol do Corinthians. O Corinthians mereceu passar, poderia ter feito mais gols. O jogo era para mais do que 1-0, mas quem foi melhor venceu e se classificou no caso do Corinthians, que segue para as oitavas de final. Bitar.
1: Corinthians segue sendo o time muito forte, talvez para usar aquela nomenclatura que sempre utilizam, Gabriel Dudziak, o time a ser batido nessa Copa do Brasil?
3: Um dos, né? Vamos ver o que acontece logo mais no jogo do Flamengo com o Vitória. Palmeiras sempre é uma força a ser reconhecida. Mas o Corinthians se mostrou, né, no ano passado como um time muito à vontade para decidir jogos aí na Neoquímica Arena e fazer vantagens quando atuando no seu estádio. Campeonato Brasileiro está muito difícil de vislumbrar grande aproveitamento do Corinthians a ponto de chegar numa disputa de título. Mas Copa do Brasil e Libertadores mostram, né, que existe essa possibilidade do Corinthians levantar taças nesse ano de 2026, principalmente aí pela natureza das disputas, pelo Corinthians se comportar muito bem nesse cenário.
1: São 9 horas, mas deixa eu ver aqui, 29 minutos no horário de Brasília. Nós vamos até às 10 da noite. Em 1 minuto e meio o senhor estará à disposição, Leonardo Dai?
4: Sim!
1: Perfeitamente, estando aqui a 1 minuto e meio, vem Leonardo Dai no nosso pós-jogo com o Rafael Prates, com o Gabriel Dudziak no Central da Bola, trazendo tudo sobre a classificação corintiana diante do Barra. Venceu pelo placar de 1-0, 2-0 no agregado. O Timão está nas oitavas de final da Copa do Brasil. 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
0: Leonardo Dai. 9 horas e 31 minutos no horário de Brasília. O Corinthians está classificado para as oitavas de final da Copa do Brasil. Fim de jogo na Neoquímica Arena, 1 para o Corinthians, 0 para o Barra de Santa Catarina, 2-0 para o Corinthians. Na soma dos placares dos dois jogos, o Timão segue em frente na Copa do Brasil.

0: 26 do segundo tempo agora em Maceió, 0-0 para CRB e Fortaleza. O Fortaleza venceu o primeiro jogo por 2-1, o Fortaleza está se classificando. E a última vaga começou a ser decidida agora. Barradão lotado, já 3 minutos de jogo. Por enquanto, 0 para o Vitória, 0 para o Flamengo. O Flamengo está se classificando porque venceu o jogo por 2-1 no primeiro jogo no Maracanã. Vou conversar com o Gabriel Dudziak e com o Rafael Prates sobre a classificação do Corinthians, a vitória por 1-0 sobre a equipe do Barra de Santa Catarina nesta quinta-feira pela Copa do Brasil, mas antes uma pausa de 30 segundos. Em 30 segundos voltamos, Futebol Globo CBN, pode ligar que aqui tem jogo.
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0: Sou eu que esqueci de ligar o microfone. 9h34 no horário de Brasília. O Corinthians eliminou o Barra de Santa Catarina e se classificou para as oitavas de final da Copa do Brasil. Vitória por 1-0 em Florianópolis no primeiro jogo. Hoje vitória por 1-0 com o gol do Yuri Alberto aos 38 do segundo tempo. Rafael Prates, quem quiser ser rigoroso com o Corinthians, vai falar que a vantagem foi pequena, especialmente no jogo de hoje, porque o jogo de ida, além de ter sido em Florianópolis, foi um time mais mexido do que hoje. Mas especialmente hoje, 1-0 contra um time de Série C do Campeonato Brasileiro, que está disputando aí suas primeiras competições nacionais, né, dessa importância da Copa do Brasil, é um resultado magro. A atuação acaba falando mais a favor do Corinthians do que o resultado, Prates?
4: Sim, sem dúvida alguma, quem olha para resultado, quem vai olhar, né, Corinthians 1-0 no Barra em Florianópolis, na ressacada. Corinthians 1-0 no Barra em Itaquera. Ah, foi apertado então, né, foi algum sufoco, algum temor do Corinthians ficar pelo caminho, não. O que o jogo apontou aqui hoje em Itaquera, o temor que existia era um time que dominava muito e era superior ao outro, no caso o Corinthians melhor que o Barra, que não conseguia fazer o gol. E como estava 0-0 e 1-0 para o Barra levaria para os pênaltis, né, fica aquela situação. Barra não mostra muita força ofensiva, mas vai que alguém acerta um chute, um escorregão, uma arrancada. Barra ficou muito nisso para ofensivamente tentar levar perigo ao Hugo Souza e não levou. Então foi um jogo muito do Corinthians daí. Mas como era uma vantagem muito curta, né, uma vantagem de 1-0 do jogo de ida, o jogo ficou assim vivo até o gol do Yuri Alberto quase aos 40 do segundo tempo. Agora, o resultado não refletiu exatamente a diferença do jogo. O Corinthians teve uma atuação para ter feito mais gols, mais do que 1-0. Talvez um gol a mais, dois gols a mais, pelo menos. O Corinthians teve um volume de jogo, assim, chances criadas, né, que chamam a atenção. Alguns arremates não foram tão bons, mas foram muitos chutes ao gol do Barra. Os jogadores trabalhando muito assim com proximidade, né, com combinação de fora para dentro, da esquerda à direita para o meio também. E sempre, às vezes, faltava um pé. Às vezes era um pé do Barra para evitar o gol do Corinthians. Às vezes era o Everton, o goleiro do Barra, que teve uma boa atuação hoje no gol do time catarinense. Mas o Corinthians teve uma atuação suficiente para levar um resultado muito mais tranquilo do que o placar aponta, né? Então foi uma boa atuação do Corinthians de maneira geral. Domínio total sobre o Barra e econômico nos gols, ou no gol. Era para mais de 1-0, mas Corinthians mereceu avançar, era para ter feito mais gols para seguir as oitavas de final da Copa do Brasil. Dai.
0: Atenção, no Barradão, gol do Vitória. Eric abre o placar para o Vitória. 7 minutos do primeiro tempo, agora o Barradão vai desabar, né? A torcida já faz uma festa assim maravilhosa no Barradão. Agora vem abaixo a casa do Vitória. Com o golaço do Eric de fora da área, 7 minutos do primeiro tempo, 1 para o Vitória, 0 para o Flamengo. Neste momento, 2-2 na soma dos placares dos dois jogos. Então, pênaltis para Vitória e Flamengo, com o resultado de momento lá no Barradão, 1-0. Lá em Maceió, 30 do segundo tempo, 0-0 para CRB e Fortaleza. O Fortaleza está se classificando para as oitavas de final. O Gabriel Dudziak, eu entendo, e acho que vocês comentaristas fazem muito bem quando analisam o jogo, não só pelo resultado, mas pelo desempenho da equipe.

0: né, e o desempenho do Corinthians, vocês têm dito aí que foi melhor do que o resultado nesse jogo de hoje, mas ao mesmo tempo me parece que tem coisa errada quando o Corinthians pega o Barra da Série C e aos 38 do segundo tempo fica nessa de estar dominando o jogo, mas um escanteio, um pênalti, vira uma disputa por pênaltis em Itaquera. O que pegou hoje? Foi falta de eficiência para finalizar ou foi falta de eficiência para criar boas finalizações com o domínio de jogo que o Corinthians tinha?
1: É uma boa pergunta. Acho que é uma análise bem subjetiva, mas eu acho que assim, a gente tem que lembrar um pouco de como é que é, né, a busca do jogo de futebol. Quem ataca, como o Corinthians gosta de atacar, tem a bola para carregar ela até perto do gol adversário e chutar. Isso é muito básico, né? Mas para você medir, né, a qualidade do que está sendo feito, você tem que realmente analisar se a equipe está levando a bola para bem perto do gol ou para mais ou menos perto do gol. Está levando para o lado do campo e aí tenta num cruzamento, ou está levando para a faixa central, onde dá para você finalizar com qualidade. Está buscando qual tipo de jogada para finalizar na meta adversária, entre outros aspectos aqui que são todos muito parecidos, né? Me parece que o Corinthians buscou muitas jogadas interessantes para fazer gol. E eu acho que tem um pouquinho de cada coisa aí nessa análise do porquê que a bola não entrou mais cedo. Eu diria que esse volume de hoje, de 27 chutes a gol, não é assim, não reflete 27 boas chances, né? Não significa 27 boas chances, não significa nem 15 boas chances. Teve muita...
0: Estou corujando o seu SofaScore, não sei qual é a métrica que eles usam exatamente, mas tem 3 grandes chances nesses 27 chutes aí, né?
1: Exato, Então, assim, você não tem tudo isso de grande chance, mas o Corinthians teve um número considerável de chances, de finalizações de dentro da área, de situações em que o atacante tem vantagem, porque, de repente, é um contra um dentro da área, é cara a cara com o goleiro, é uma situação assim na qual você tem espaço para escolher uma jogada. Então, quando a gente faz essa análise, né, faltou uma criação melhor ou faltou finalização melhor, eu acho que hoje é um pouquinho dos dois. Eu diria mais falta de finalização melhor, porque eu considero assim um volume bem aceitável, o volume de oportunidades que o Corinthians criou de dentro da área, com bola no pé, não é cabeceio, né, que é mais difícil de acertar do que bola no pé. É muito mais fácil você fazer o gol com essas ocasiões de dentro da área do que de fora da área, por exemplo. Na faixa central da grande área e não da faixa lateral da grande área, o Corinthians teve essas oportunidades. Aí não finalizou tão bem e, claro, que entra o mérito do goleiro adversário. Mas você tem razão quando aponta, né, que em 2 jogos o Corinthians marcou 2 gols contra um time de Série C. Isso tem que ser realmente avaliado também e ponderado, que a parte, né, do jogo de futebol é chegar perto do gol, finalizar com qualidade de um lugar bom e fazer o gol. Se o gol não está saindo, não se pode apenas culpar o azar, né?
0: 9h41, o Corinthians venceu o Barra por 1-0, está nas oitavas de final da Copa do Brasil. Ficou com boa impressão do Barra, porque é um time que está ensaiando aí ser um novo emergente do futebol brasileiro, porque é muito jovem e já tem um título de Série D do Campeonato Brasileiro no ano passado, né, na primeira competição nacional que disputou, e um título catarinense, conquistado esse ano, e é um campeonato estadual com times aí, né, a Chapecoense da primeira divisão, outros times tradicionais da segunda divisão, Criciúma, Avaí, enfim, além do Figueirense e Joinville, que estão numa pior ultimamente. Ficou com boa impressão do Barra nesse primeiro enfrentamento, assim, contra um grande clube de fora de Santa Catarina, Gabriel? Grande clube de disputa de grandes títulos hoje, né? Porque enfrentou o Santa Cruz, por exemplo, na Série D, que é um grande time, mas não disputa os mesmos títulos que o Corinthians disputa, né? Só para fazer assim.
1: Sim, claro. Não, eu lembro de falar no primeiro jogo que o time é bem treinado, né? Eu acho que o Bernardo Franco fez um bom trabalho nesses dias aí que ele tem no Barra, até não está há tanto tempo, se bem me lembro, né? Ele assumiu aí depois, né, do campeonato do catarinense. Você vê que o time sabe se compactar, sabe a hora de sair, sabe a hora de ficar mais atrás na hora do posicionamento defensivo. Talvez falte um pouquinho de repertório ofensivo, mas aí você tem que ponderar também a qualidade dos jogadores que estão à disposição. Barra, nesse começo de Série C, não está mal, né? 9 pontos em 6 jogos. Veio aí numa sequência de 3 jogos de invencibilidade para esse

0: enfrentamento com o Corinthians.
1: Brigando por classificação, né? Os oito primeiros vão para a fase final.
0: Exatamente.
1: Ali em nono, né?
0: Então, assim, eu acho que é uma impressão muito boa. E vamos ver como é que é a gestão do clube daqui para frente, né? Porque quando o clube ele é menor, né? Aí você tem vários objetivos possíveis. Desde se tornar um clube vendedor de atletas, para de repente girar o dinheiro, a se consolidar realmente como uma força. E aí você tem que ter uma torcida estabelecida, raízes fincadas onde você tem a sua sede, né? No caso, Balneário Camboriú, até perto ali, né? O estádio nem é Balneário exatamente.
1: É, o estádio fica meio na divisa. Isso. De Balneário Camboriú com Itajaí. Isso. Se
0: Itajaí,
1: não me falha a memória. É. Itajaí, né, pra dela.
2: Isso, correto, né? Só para complementar, né, o que o Dudzak falou, foi o oitavo jogo só do Bernardo Franco, que foi auxiliar do Antônio Oliveira aqui no Corinthians. Quando ele trabalhou aqui no Corinthians, inclusive lá em 2024.
1: 18 de janeiro de 2013 foi a fundação do Barra. Você quer completar, Gabriel?
0: Não, só isso. Assim, qual é o objetivo do clube, né? Sim. No longo prazo? Porque aparecer, né, estar no momento de investimento, olha, estádio é novo, a gente está internacionalizando aqui a marca, com a comunidade germânica, né? Até tem esse papo no Barra. Isso aí é legal como primeiro passo, mas e daí pra frente, né? Pra gente não cometer aquele pecado do jornalismo esportivo, né? Muito, que é muito, muito cometido, né? Da ansiedade de falar, vem aí uma nova força no futebol nacional, o nome do time é Barra. Não, calma.
1: O Corinthians venceu o Barra por 1-0, está classificado para as oitavas de final da Copa do Brasil. Antes do Pradella, só informar que lá em Maceió, o Fortaleza teve um pênalti. E o Juan Militello, argentino, isolou o pênalti. Jogou o pênalti lá na praia de Pajuçara, tá 0-0 CRB e Fortaleza. Segue 2-1 pro Fortaleza na soma dos placares. Fala pra dela.
2: Só para poder também trazer um outro detalhe com relação ao Barra, né? Que é um time, o Dudzak levantou essa bola, né? De que time que é esse, que aonde quer chegar, né? Qual, no sentido de competição, de futuro e tudo mais. É um time que aposta muito na categoria de base, né? Inclusive tem um centro de treinamento, assim, que eu pude ver algumas imagens, assim, é um alojamento muito moderno, muito bacana, assim, para jovens da região, principalmente, poderem se desenvolver, alojamento para mais de 120 jogadores, inclusive está valendo hoje, eles têm ali uma parceria de usar aplicativo, inteligência artificial para poder garimpar jogadores e poder trazer para o Barra. Então, assim, acho que pode ser uma pista do que eles imaginam, de ser um clube formador, principalmente, porque dinheiro para contratar, obviamente, deve ser muito difícil, apesar de parcerias e tudo mais, de ter essa relação, inclusive, com o Hoffenheim, que faz parte de um grupo, e esse grupo também faz parte, acionista, né, do Barra. Então, tem esse viés, assim, de pensar muito em categoria de base também.
1: Boa. 9h46, o Corinthians venceu o Barra por 1-0 na Neoquímica Arena. Uma curiosidade para você que gosta de saber os bastidores da nossa profissão. Quando o repórter fala, assim, com um tom de voz um pouquinho mais baixo, como o Pradella está falando, é porque ele já está na sala de coletivo, onde vai acontecer, sim, em instantes, a entrevista coletiva do Fernando Diniz. Porra. E aí tem mais gente lá e tal. Se gritar muito, né, Pradella, o pessoal te toca daí, né?
2: Mas, olha, não. Se a gente for levar em conta as conversas do pessoal lá atrás, assim, eu poderia estar gritando.
1: Turma do Fundão? Então,
2: mais ou menos isso.
1: Turma do Fundão. E Itaquera, a sala é grande, hein? Turma do Fundão, pra chegar lá na frente, tem que estar falando, tem que estar fazendo uma algazarra.
0: Não, né? Quem que foi que teve problema com a porta lá em Itaquera, com o Renato Gaúcho? Foi
2: André Neto?
1: Fui eu.
0: Foi você?
1: Não, acho que o André teve também, mas eu tive.
2: O André Neto teve.
1: Eu fiz um Corinthians, mas aí é na outra sala, né, que é a mais apertadinha, que é de visitante. Isso. Eu fiz aquele 4x4 do Corinthians com o Grêmio.
0: Ah, é?
1: E o Grêmio sempre, na época eu fazia uma reportagem, e o Grêmio sempre tinha, os times do Sul, né, antes de falar o técnico, fala o presidente. E foi aquele jogo que o Grêmio reclamou daquele toque de mão do não vou me lembrar quem foi o jogador do Corinthians no final do jogo, teria sido um pênalti pro Grêmio no final. E a gente estava voltando de um intervalo e o presidente do Grêmio falando, e eu não lembro quem era o presidente na época, eu abri o microfone e chamei o nome do presidente para avisar quem estava no central, que era o Lioia, para a gente entrar no ar. E aí o Renato esticou os braços para mim assim, tá falando aqui na sala, e aí eu estiquei os braços para ele de volta e falei, tô trabalhando aqui, preciso avisar que começou a coletiva.
0: Você é arrojado, hein, Léo?
1: Ah, tô nem aí, bom, com todo respeito, tá? não tô desprezando o Renato Gaúcho, não, mas... pelo amor de Deus, né? Vai procurar tua turma. Preciso avisar no ar que começou a entrevista. O que eu posso fazer? Pois então, 9h48, o Corinthians venceu o Barra por 1-0. Rafael Prats, como é que você avalia essa opção do Fernando Diniz?

0: hoje por escalar um time bem próximo do time titular do Corinthians. Você acha que a situação confortável do Corinthians na Libertadores deixou o Diniz mais à vontade para isso? Porque possivelmente pode poupar, se precisar, pode poupar na Libertadores, Prats?
1: Pode ter tido um peso, sim, essa situação, né, Dai? O Corinthians está classificado já para as oitavas de final da Libertadores, que vai definir aí o quanto vai ser ali dos melhores líderes, né, dessa fase de grupos, né? Isso pode ter tido um peso. A situação que o jogo estava apenas 1-0 também pode ter tido mais peso aí. E, obviamente, aperfeiçoar um time que o Diniz vai cada vez mais deixando a sua maneira, a sua feição, né? Então a gente tem de colocar tudo aí nesse pacote, né? Situação na Libertadores confortável, a vantagem que era mínima para o jogo da volta contra o Barra, mesmo um time que joga a Série C, era um time que poderia dar algum trabalho, dificultar algumas coisas, né? E a chance de aproveitar um momento de embalo, de vitórias, de bons resultados. Domingo o time jogou bem contra o São Paulo, era uma chance de jogar bem aqui de novo para ganhar, né? Porque com vitória o ambiente é melhor, você convence mais rápido, as pessoas acreditam mais em você. Me parece que foi um pouco de tudo. Foi um risco, se é que teve um risco, calculado para fazer o Corinthians fez hoje aqui para ganhar do Barra na Copa do Brasil, viu, Dai?
0: 9h49, o Corinthians venceu o Barra por 1-0 em Itaquera, está classificado para as oitavas de final da Copa do Brasil. Em Salvador, 19 do primeiro tempo, segue 1 para o Vitória, 0 para o Flamengo, está indo para os pênaltis o jogo lá. E em Maceió, 42 do segundo tempo, 0-0 para CRB e Fortaleza. Por enquanto, Fortaleza está se classificando porque venceu o primeiro jogo por 2-1. Intervalo, voltamos em 4 minutos, 3 minutos e meio, mais 30 segundos de propaganda eleitoral obrigatória. E já voltamos com mais Futebol Globo CBN. Pode ligar, que é que tem jogo.
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7: A CBN Recife segue na cobertura dos 20 anos do Instituto do Fígado e Transplantes de Pernambuco, o IFP, que acontece no icônico Instituto Ricardo Brennan. No bairro da Várzea, na zona oeste da capital pernambucana, nós conversamos com a presidente do IFP, Leila Beltrão Pereira, muito emocionada, claro, falando sobre essa chegada de 20 anos do Instituto, mas também ela fez um anúncio importante, que é a retomada das obras do Hospital do Fígado e Transplantes no bairro do Cordeiro, na zona oeste da capital.
8: Hoje é um dia muito, muito importante para nós, né? Porque estamos comemorando os 20 anos do Instituto Fígado e Transplante de Pernambuco, né? E hoje a gente vê que um sonho está se tornando realidade. Então, muito feliz de receber nossos convidados, nossos parceiros, aqueles que contribuíram durante esses anos todos para que a gente pudesse fazer uma medicina diferenciada, digna para os pacientes do Sistema Único de Saúde. Nesses 20 anos, além dos atendimentos que a gente faz de alta complexidade, inclusive para esses pacientes, com a linha de cuidado especial para os doentes que têm doenças no fígado, é a construção do nosso hospital. Então, a obra que já está com quase 50% construída e a gente está nesse objetivo que a gente possa concretizar essa obra no período que a gente viabilize esse primeiro hospital do fígado e transplantes para o Brasil e para Pernambuco, principalmente.
7: Reportagem Lucas Arruda.

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1: Leonardo Dai. Aqui estou, 9h54, o Corinthians venceu o Barra por 1-0, está classificado para as oitavas de final da Copa do Brasil. Vou fazer uma brincadeira aqui com vocês. Eu vou falando dos classificados.
2: É uma brincadeira boa?
1: Não, é uma brincadeira tranquila, uma brincadeira tranquila. Sem muita diversão, mas sem muito risco também.
3: Não pare com essas brincadeiras.
1: Dia 26 de maio tem o sorteio das oitavas de final. Pensem pelo lado do Corinthians, eu vou falando aqui os classificados, vocês me dizem se é melhor evitar, se é chatinho, mas não dá pra reclamar, ou se é um bom adversário, assim, se é um sorteio legal pro Corinthians. Vamos lá. Fluminense, Gabriel Dudziak.
2: Melhor evitar.
1: Prates.
4: Acompanho.
1: Internacional, Prates.
2: Chatinho. Bom.
1: Bom? Bom enfrentar o Inter.
2: O Inter não ganha do Corinthians.
1: Não, tá bom. Só pra confirmar. Cruzeiro, Gabriel Dudziak.
2: Melhor evitar.
1: Prates.
4: Acompanho.
1: Juventude, Prates.
4: Aí mais acessível.
1: Não vamos falar presente de Deus, que o corintiano tem trauma disso, né? Pelo amor de Deus. Gabriel Dudziak.
2: Bom.
1: Tá. Sorteio legal. Saiu Juventude, então faz sentido.
2: É time de Série B.
1: Santos, Gabriel Dudziak.
2: Chatinho.
1: Rafael Prates.
4: Chatinho.
1: E pro Santos é o quê?
4: Chatão.
2: não tem essa.
1: Gostei. Vasco, Rafael Prates.
4: Chatinho.
1: Dudziak.
2: Bom.
1: Já falei o Santos, já falei o Juventude, já falei o Mirassol, Gabriel Dudziak.
2: Bom.
1: Prates.
4: Chatinho.
1: Prates tá chatinho hoje.
2: Prates nunca fala que algo é fácil no futebol.
4: Você acha que é alguma coisa fácil?
2: Não, Gabriel? Mas senão não tem brincadeira, né?
1: Palmeiras. Tá lembrando do up or down isso aqui. Mírio, Palmeiras, Rafael Prates.
4: Melhor evitar.
1: Gabriel Dudziak.
2: Fuja do Palmeiras.
1: Fuja do Palmeiras. E Palmeiras fuja do Corinthians também?
2: Também. Palmeiras fuja do Corinthians.
1: Você acha também, Prates?
4: Sim.
1: Atlético Mineiro, Gabriel Dudziak.
2: Chatinho.
1: Prates.
4: Hoje acessível.
1: Olha só.
2: Aí.
1: Atlético Mineiro acessível. E o outro de ontem, o Remo, Rafael Prates.
4: Hoje acessível.
1: Gabriel Dudziak.
2: Bom.
1: Eles falam hoje, até porque é bom lembrar, né? Isso tudo é só em agosto, é outra vida em agosto. Mas só pra gente ter uma referência aqui, um padrão. Que o Internacional falaram isso quando foi contra o Flamengo na Libertadores, né? Ah, mas é só lá no outro semestre. Vai mudar muito. Chegou a hora do jogo, o Inter tava ruim igual.
2: O Inter tava pior.
1: Foi fácil igual tava projetado antes do confronto. Então, às vezes, acontece. Dos classificados de hoje, Grêmio, Gabriel Dudziak.
2: Acessível.
1: Rafael Prates.
4: Hoje acessível.
1: Atlético Paranaense, Prates.
4: Hoje chatinho.
1: Dudziak.
2: Melhor evitar.
1: Ligarena, Sintético.
2: Viveiros.
1: Viveiros, bem lembrado.
2: Partindo do pressuposto que ele vai estar lá ainda.
1: Ah, sim. Chapecoense, Prates. Dudziak.
2: Bom.
1: Prates.
4: Hoje acessível.
1: E aí, agora tem o Fortaleza quase classificado aí. Tá 0-0 o jogo contra o CRB, são os instantes finais. Com 0-0, o Fortaleza se classifica. Prates.
4: Hoje, acessível.
1: E aí, Dudziak?
2: Bom.
1: Muito bem, acho que ainda nesse Central da Bola a gente vai conseguir informar se o Fortaleza passou mesmo. E aí, Vitória e Flamengo, vamos esperar, né? Tá 1-0 pro Vitória, 27 do primeiro tempo. O Flamengo, evidentemente, é melhor evitar, nem vou perguntar pra vocês. Mas o Vitória, Gabriel Dudziak?
2: Decidir no Barradão não é legal.
1: Prates?

0: Chatíssimo.
1: Chatíssimo, muito bem. Vamos ver o que dá lá. 30 segundos, voltamos. 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
1: Leonardo Dai. 9h58, Corinthians venceu o Barra por 1-0 na Neoquímica Arena. Está nas oitavas de final da Copa do Brasil. E agora os comentaristas vão eleger o craque do jogo.
4: O craque do jogo.
1: Fala, Prates.
5: Rodrigo Garro.
1: Do Dziak.
6: Gostei do Garro também, mas vou de Everton.
1: Só pra registrar, Everton é o goleiro do,
6: Barra.
1: Do Barra, né?
6: Isso.
1: É, pior em campo, Gabriel do Dziak, tá Corinthians 1-0.
6: É, acho chato falar de alguém do Barra, o time se esforçou muito, então foi em alguém do Corinthians, Lingard.
1: Prates?
5: Jess Lingard.
1: Eita, nós, né? Em 30 segundos voltamos, Futebol Globo CBN, pode ligar que aqui tem jogo.
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1: Leonardo Dai. 10 da noite, terminou em Maceió. O CRB e o Fortaleza empataram em 0-0. O Fortaleza está classificado para as oitavas de final. Então 15 classificados dos 16 já definidos: Fluminense, Internacional, Cruzeiro, Vasco, Juventude, Santos, Mirassol, Remo, Atlético Mineiro, Palmeiras, Chapecoense, Grêmio, Atlético Paranaense, o Corinthians, que venceu o Barra por 1-0, e o Fortaleza. Última vaga, sai em Salvador, 30 do primeiro tempo, 1 para o Vitória e 0 para o Flamengo. Com esse resultado, vamos para os pênaltis. Sorteio dia 26 de maio, todos os confrontos possíveis e os jogos em agosto. Do Dziak Prates, valeu, hein?
6: Abraço. Até.
1: Fica por aqui essa edição do Futebol Globo CBN. Acompanhamos a classificação do Corinthians, que venceu o Barra por 1-0 e está nas oitavas de final da Copa do Brasil. Futebol Globo CBN volta sábado, 7 horas da noite, com Fluminense e São Paulo, 9 da noite com Palmeiras e Cruzeiro no Campeonato Brasileiro. Agora vem aí o repórter CBN e na sequência o CBN Noite Total com a Tânia Morales. Obrigado pela companhia, um grande abraço, um ótimo fim de semana para você. E a gente se encontra sábado no Futebol Globo CBN, para quem quer saber mais e melhor sobre futebol.
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0: Quinta-feira, 14 de maio de 2026. O senador Flávio Bolsonaro negou que o dinheiro do Banco Master para o financiamento do filme sobre o pai dele fosse usado para custear gastos do irmão Eduardo Bolsonaro nos Estados Unidos. O pré-candidato à presidência disse que conversou com Daniel Borcaro com a intenção de buscar financiamento para o filme Dark Horse. As declarações foram feitas em entrevista à Globo News. O governo federal autorizou os Correios a comercializarem serviços postais financeiros, como seguros, de bônus e títulos financeiros em geral, inclusive títulos de capitalização. A estratégia tem como objetivo gerar receita adicional à empresa, que passa por uma forte crise financeira, com registro de déficit operacionais bilionários seguidos. Em 2025, a estatal registrou um prejuízo de mais de 8 bilhões de reais. A escritora Adélia Prado, de 90 anos, foi internada no Hospital São Judas Tadeu, em Divinópolis, Minas Gerais. O hospital não divulgou detalhes sobre os motivos da internação e o estado de saúde da escritora. Em janeiro, ela também foi hospitalizada após sofrer uma queda em casa. Vencedora do prêmio Camões, Adélia é considerada uma das maiores escritoras, um dos maiores nomes da literatura brasileira contemporânea. Horário de Brasília, agora 10h05.
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0: Olá, muito boa noite, bem-vindos ao CBN Noite Total desta quinta-feira. Hoje o programa mais curtinho de novo por causa do futebol e estamos exclusivamente assim para a parte da rede, a outra parte continua com o futebol, mas na internet estamos para todo mundo. Vamos em frente com o Luiz Del Boni na produção e os trabalhos técnicos do Henrique Dias. Hoje o dia seguinte daquele hecatombe, né, que foi a revelação da conversa, das conversas, inclusive entre elas um áudio do Flávio Bolsonaro com o Daniel Borcaro. Depois de ter mentido, dito que não tinha nenhuma relação com o Borcaro, o Flávio Bolsonaro foi obrigado a vir a público e admitir que sim, tinha contato com o Flávio, com o Borcaro, conversava com ele e que o Borcaro estava financiando o filme sobre a vida de Jair Bolsonaro. Hoje, Flávio Bolsonaro deu uma entrevista à Globo News, né, para esclarecer tudo isso, ou pelo menos para tentar esclarecer tudo isso. Sobre a mentira, o fato dele ter mentido, ele disse que ele não tinha como dizer que tinha contato com o Borcaro, porque esse contrato de financiamento do filme era um contrato de confidencialidade. Então, se ele falasse sim, eu tenho contato com o Borcaro, sim, converso com ele, sim, ele está financiando o filme sobre meu pai, ele estaria, então, descumprindo a confidencialidade desse contrato, né? Essa foi a justificativa para ele ter omitido, vamos dizer assim, para não usar o termo mentido, né, em relação a isso. Ele foi questionado também sobre o dinheiro. Esse dinheiro, depois a gente fala mais detalhadamente aqui, vou chamar ao destaque da Samantha Klein. A Polícia Federal está investigando se esse dinheiro que

0: Daphne Alvorcar mandou, para o filme, teria sido usado só para o filme mesmo. Ou se teria sido usado para manter o Eduardo Bolsonaro lá nos Estados Unidos. O que o Flávio disse é que não, é nada disso, que o dinheiro era para o filme mesmo. Samantha Klein.
1: O senador Flávio Bolsonaro negou que verba de Daniel Vorcaro tenha sido destinada ao ex-deputado Eduardo Bolsonaro. A manifestação ocorreu depois de a Polícia Federal ter sinalizado que vai abrir investigação sobre o caminho dos 134 milhões de reais para financiar um filme sobre a vida de Jair Bolsonaro. Já o presidente Lula afirmou que o caso é de polícia e a aliança do Novo com o PL nos estados poderá subir no telhado após manifestação de Romeu Zema.
0: Mas sabe por que a Polícia Federal está investigando isso? Porque o caminho do dinheiro do Vorcaro para financiar o filme não foi um caminho tradicional de um patrocinador para financiar um filme. Que deveria ser o quê? Sair do banco e ir para a produtora do filme. Isso seria o óbvio, né? Isso seria o normal. Mas não foi isso que aconteceu. O dinheiro não saiu diretamente do banco, saiu de uma empresa, né, uma das tantas empresas usadas pelo Banco Master, inclusive essa empresa da qual saiu o dinheiro, já é investigada também, inclusive por lavar dinheiro de crime organizado. Saiu dessa empresa e em vez de ir para a produtora do filme, o que seria razoável, né, numa transação transparente, esse dinheiro foi parar num fundo lá nos Estados Unidos, gerido pelo advogado do Eduardo Bolsonaro. Né? Vocês percebem? Advogado, inclusive, de questões migratórias do Eduardo Bolsonaro. Né? Aí, questionado, aí o Flávio foi questionado. Bom, mas e aí como é que fazia? Aí esse fundo passava o dinheiro para os produtores? Esse dinheiro era todo repassado? Ou ficava um pouco? Você pode garantir que todo esse dinheiro foi para o filme? E ele não soube responder, na verdade. Ele falou, não, meu papel era fazer a captação de patrocínio. Eu não sei como é que eles resolviam essa questão dos fundos. Então, na verdade, embora o Flávio tenha dito, não, esse dinheiro não foi usado pelo Eduardo Bolsonaro, ao mesmo tempo ele diz, eu não sei como é que foi essa transação, se teve dinheiro que ficou pelo caminho, se todo o dinheiro foi para o filme. Então, não está claro, não está claro. E por que será que não fizeram um caminho tradicional, né? Bom, havia um contrato de confidencialidade. O Daniel Vorcaro não queria que seu nome aparecesse. E pelo que ficou, assim, deu a entender, não foi nem o Daniel Vorcaro que assinou o contrato. Parece que tenha sido um laranja, né? Tanto que os produtores dizem, não tem dinheiro do Banco Master. Porque no contrato, pelo jeito, ninguém viu esse contrato, né? Esse contrato é confidencial, sabe-se lá se existe. Mas, enfim, esse contrato, se existe, não foi assinado nem pelo Daniel Vorcaro, nem pelo Banco Master, né, oficialmente. Então, tá esquisito. Vamos ter que abrir para mostrar o contrato, ainda que exista um acordo de confidencialidade. Vão ter que abrir no sentido de dar prestação pública para os eleitores do Flávio Bolsonaro, né, porque a situação realmente... É sobre a situação, paira uma névoa de dúvida, quando envolve Banco Master, né? Sobretudo. Prosseguimos. Hoje, foi preso o pai do Daniel Vorcaro, o Henrique Moura Vorcaro, que mesmo depois de tudo, depois da prisão do filho e tal, ele continuou operando. O destaque é da Larissa Lopes.
2: Mesmo com o filho preso, o pai do banqueiro Daniel Vorcaro seguia comandando o esquema de perseguição e fraudes financeiras ligadas ao Banco Master. A informação consta na decisão do Supremo que autorizou a nova fase da Compliance Zero. Além do pai de Vorcaro, outros 5 policiais federais foram presos. Alguns integravam o grupo chamado A Turma e outros o núcleo chamado de Os Meninos. As defesas dos investigados afirmam que não tiveram acesso ao material da investigação.
0: O negócio era meio barra pesada, né? A gente já imaginava, porque tinha aquela conversa para bater em jornalista e tal, e tinha o sicário, que no final das contas cometeu suicídio, que seria o homem de ações violentas, né? O braço armado ali, mas parece que não o único, né? Pelo que se investigou, pelo que a Polícia Federal tem, o esquema do Banco Master no Rio de Janeiro envolvia operadores do jogo do bicho, milicianos, policiais, né? Esse pessoal era como se fosse assim, uma força privada que intimidava os desafetos do Daniel Vorcaro. E se intimidava, nós estamos falando mesmo de força bruta. O negócio era barra pesada, pelo jeito. Pedro Bonenberger.
3: A PF aponta que a organização ligada ao banqueiro Daniel Vorcaro tinha envolvimento com o jogo do bicho e milicianos do Rio. Além disso, contava com o apoio de policiais federais para acessar informações sigilosas e intimidar desafetos. Os detalhes aparecem na decisão do ministro do STF, André Mendonça, que autorizou a prisão do pai de Vorcaro.
0: Bom, o BRB oficializou a venda de 15 bilhões de reais em ativos do Banco Master para a quadra capital Ana Carolina Tomé.
4: O BRB oficializou a venda de 15 bilhões de reais em ativos do Banco Master para a quadra capital. Com isso, o Banco de Brasília vai receber à vista o valor de 4 bilhões de reais. A data do pagamento, no entanto, ainda não está definida. Outros 11 bilhões serão pagos por meio de cotas do fundo. Enquanto isso, o GDF tenta revogar a autorização de compra do Master pelo BRB, que havia sido aprovada pela Câmara Legislativa do DF.
0: Agora são 10 horas e 14 minutos.
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9: A Secretaria Estadual de Saúde divulgou que em abril deste ano, Pernambuco contabilizou 27 doadores de órgãos, o maior número já registrado pela Central de Transplantes em um único mês. De acordo com a pasta, o resultado representa um aumento significativo em comparação à média histórica de 16 doadores mensais. No total, em 2026, já foram transplantados 23 rins, 24 fígados e 22 córneas, totalizando 69 transplantes. Ainda no mês de abril, o estado também anotou 35% de negativa familiar, a menor taxa desde o início dos registros. Segundo a SES, dos doadores registrados no último mês de abril, 22 eram pacientes em assistência no Hospital da Restauração, unidade que concentra uma organização de procura de órgãos e uma equipe de doação e transplante exclusivas. O levantamento ainda apontou que, além desse recorde, o estado alcançou a marca de 33,8 doações por milhão de população no período. Até então, o número mais próximo havia sido registrado em janeiro de 2023, quando o estado contabilizou 23 doadores de órgãos.
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1: Prosseguimos aqui com o nosso giro de destaques. A Sabesp admite que atingiu uma tubulação da Comgás, o que provocou a explosão no bairro do Jaguaré no início da semana. Maria Cecília Dalau.
2: A Sabesp afirmou que atingiu uma tubulação da Comgás que provocou a explosão no bairro do Jaguaré no início da semana. De acordo com os técnicos, a perfuração seguiu a demarcação feita anteriormente por funcionários da Comgás que acompanhavam a obra no local. Nesta quinta, foi confirmada a morte da segunda vítima da explosão. Ao menos 232 famílias estão recebendo um auxílio emergencial de R$5.000 da Sabesp.
1: Que coisa, né, gente? Aí a qualidade mesmo do trabalho desses funcionários que precisa ser observada, né? A gente lembra que a Sabesp passou, assim como também a Enel, né? Quando assumiu os serviços para fazer economia, eles demitem os funcionários antigos e pegam o pessoal novo. Beleza, mas acontece que o pessoal novo não tem experiência, não conhece, né? Então, a qualidade do serviço piora. É aí que nós estamos falando de serviços essenciais. E nesse caso, a gente está falando de perfuração em concomitância com um cano de gás, né? Então, não dá para brincar com isso. Não dá para fazer certas economias, né? Embora, claro, que a gente saiba que essas empresas visam lucro. Não estão aqui para, né, fazer aí boas ações, visam lucro. Então tem que dar um jeito de oferecer lucro para essas empresas, mas isso não pode comprometer a qualidade do serviço prestado. Agora vamos falar da Enel. A Enel solicitou o arquivamento do processo que pode romper o contrato de concessão da empresa na Grande São Paulo. Clauson Dutra.
3: A Enel pediu o arquivamento do processo que pode resultar no rompimento do contrato de concessão de energia na Grande São Paulo. Em mais uma carta enviada à Agência Nacional de Energia Elétrica, a concessionária aponta falhas processuais e diz que a agência reguladora ignorou indicadores de queda nas interrupções superiores a 24 horas.
1: Agora são 10 horas e 20 minutos.
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1: Olha, por unanimidade, o STF decidiu validar a lei que estabelece medidas para buscar igualdade salarial entre homens e mulheres que atuam nas mesmas funções. Essa norma obriga empresas com mais de 100 funcionários. Peraí. A divulgar a cada semestre salários e critérios de remuneração em relatórios de transparência. Os dados não podem identificar os empregados, justamente para não ter aí preconceito de gênero. A polícia de São Paulo investiga se o pai do menino de 11 anos, encontrado morto, acorrentado e com sinais de tortura, se esse pai filmava e vendia as imagens do próprio filho.

0: Pedro Pupulim.
1: A polícia está apurando se o pai do menino de 11 anos encontrado morto, acorrentado e com sinais de tortura em casa na Zona Leste de São Paulo, filmava e vendia imagens da criança sendo torturada. Os investigadores ainda aguardam o laudo do IML, que elucidará a causa da morte de Kratos Douglas. O pai nega ter provocado a morte do filho, mas confessa que o mantinha acorrentado para evitar que ele fugisse de casa.
0: Que monstruoso, né? O Ministério Público realizou uma operação contra um esquema de fraude fiscal no setor de plásticos. Matheus Leite.
2: Um suposto esquema de fraude fiscal no setor de plásticos foi alvo de uma operação realizada nesta quinta-feira pelo governo de São Paulo e pelo Ministério Público, com apoio de órgãos federais. As investigações apontam que a prática causou um prejuízo de mais de 2 bilhões e meio de reais aos cofres públicos. Ainda de acordo com o inquérito, os recursos foram usados para bancar luxos pessoais dos envolvidos.
0: O contraventor Carlinhos Cachoeira foi solto horas depois de a Polícia Federal ter prendido o empresário no aeroporto de Congonhas, em São Paulo. Caroline Gonçalves.
3: A Polícia Federal prendeu o empresário Carlos Augusto de Almeida Ramos, conhecido como Carlinhos Cachoeira, no aeroporto de Congonhas, em São Paulo, nesta quarta-feira. Mas ele foi solto horas depois. O caso envolve acusações de calúnia, difamação e injúria contra um delegado da Polícia Civil de Goiás.
0: 16 pessoas foram presas numa ação contra um grupo que roubava correntinhas e alianças no centro de São Paulo. Guilherme Marconi.
4: Uma quadrilha suspeita de roubar correntinhas em pontos de grande movimento no centro de São Paulo foi alvo de uma operação nesta quinta-feira. Ao todo, 16 pessoas foram presas. As investigações apontam que o grupo agia principalmente na região da Rua 25 de Março e contava com esquema de receptação e revenda ilegal das joias roubadas.
0: Esses, então, os destaques dos nossos repórteres. Vamos trazer aqui a Samantha Klein falando sobre o desdobramento, né? Depois de ontem, aquele dia em que estourou a bomba dessa conversa do Flávio Bolsonaro com Daniel Vorkaro. Hoje o Flávio deu uma entrevista à Globo News para tentar se explicar. As redes, né, sociais aí, os memes e a repercussão e as versões estão aí, né, a todo vapor. Há quem especule sobre os impactos na campanha do Flávio, mas o próprio Flávio Bolsonaro esteve com o pai e diz que o pai, o Jair Bolsonaro, falou para ele ficar firme. Ele ficar firme e manter a sua candidatura. Aliás, já descartou uma outra questão que já estava sendo também ventilada, a possibilidade de substituição por Michele e tal. Diz que o Jair Bolsonaro, que na verdade é quem manda mesmo, né? Na candidatura desse campo político, diz que não vai lançar a Michele, que é o Flávio mesmo. O senador Flávio Bolsonaro negou que a verba do Daniel Vorkaro tenha sido destinada para o irmão dele, o Eduardo Bolsonaro, lá nos Estados Unidos. Essa manifestação ocorreu após a Polícia Federal ter sinalizado que vai abrir uma investigação sobre o caminho dos 134 milhões de reais, né? Que em princípio, segundo o Flávio, seria para financiar o filme sobre Jair Bolsonaro, mas é que o caminho não é muito tradicional. Sai de uma empresa, que não é o Banco Master, e vai para um fundo que não é a produtora do filme. É um fundo do advogado, do Eduardo Bolsonaro, Samantha Klein.
5: O pré-candidato à presidência, Flávio Bolsonaro, admitiu que Paulo Calisto, advogado de Eduardo Bolsonaro, era o gestor do fundo que recebeu recursos do empresário Daniel Vorkaro, mas negou que esses valores teriam sido acordados para manter o ex-deputado nos Estados Unidos. Esta suspeita é alvo de investigação da Polícia Federal. Em entrevista à Globo News, o senador disse que o dinheiro que ele pediu ao ex-banqueiro era integralmente para o filme sobre a vida do ex-presidente Jair Bolsonaro.
6: Todos os recursos que foram aportados neste fundo, que é específico para a produção deste filme, esse dinheiro é integralmente utilizado para fazer o filme. Para você botar de pé uma estrutura como essa, você criar um fundo, você cuidar das questões legais,

0: age burocracia, você tem que contratar um advogado, é um advogado de confiança do Eduardo Bolsonaro.
1: Segundo o Intercept Brasil, os recursos usados na produção do longa passaram pela empresa Entre Investimentos e Participações e pelo fundo Raven Gate, registrado nos Estados Unidos e representado por Calisto. Na entrevista, Flávio também afirmou que a linguagem informal usada nas mensagens com Vorcaro, chamado de irmão e irmãozinho, não indica intimidade entre os dois e faz parte do linguajar carioca. Um dia após as revelações, o presidente Lula comentou, sem citar o parlamentar, que, abre aspas, a verdade tarda, mas não falha. E ao ser questionado diretamente sobre o senador, Lula afirmou que o caso é de polícia.
2: Eu não sou policial, eu não sou procurador-geral. O caso dele é de polícia. Você precisa ter algum delegado aqui? Não tem. Então vá na primeira delegacia da Polícia Federal e pergunte como é que vai ser tratado o caso dele.
1: Já o governador de São Paulo, Tarcísio de Freitas, disse acreditar nos esclarecimentos de Flávio Bolsonaro.
3: Hoje, esse escândalo do Master está no centro das atenções de todos os brasileiros. O brasileiro não tolera mais a corrupção, o brasileiro está cansado. O Flávio imediatamente procurou dar todos os esclarecimentos, entrou em campo, falou do que se tratava. E eu acho que ele precisa continuar dando esclarecimentos à medida que as perguntas forem aparecendo.
1: No campo das alianças para as eleições, a manifestação do ex-governador Romeu Zema já estremece a relação do novo partido dele com o PL nos estados. Zema disse que o pedido de dinheiro a Vorcaro é imperdoável e depois disso diversos integrantes do PL estão solicitando aos líderes da legenda a suspensão da aliança. Caso da deputada Júlia Zanatta, que é uma liderança bolsonarista de Santa Catarina e afirmou que a postura de Zema foi rasteira. No Novo também já houve repercussão. O diretório do Paraná, do ex-procurador Deltan Dallagnol, emitiu uma nota afirmando que a manifestação do ex-governador de Minas foi precipitada. Com colaboração de Rani Veloso e Bruna Barbosa, de Brasília, Samantha Klein.
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Quinta-feira, 14 de maio de 2026. O Supremo Tribunal Federal validou por unanimidade a lei de 2023 que garante igualdade salarial entre homens e mulheres. Os ministros acompanharam o voto do relator Alexandre de Moraes, que considerou constitucional a norma que prevê transparência salarial e medidas para combater desigualdades no mercado de trabalho. Os ministros analisaram ações apresentadas pela Central Única dos Trabalhadores, que defendia a aplicação da norma, e também pela Confederação Nacional da Indústria e pelo Partido Novo, que questionavam pontos da legislação. A lei obriga empresas com mais de 100 funcionários a apresentar relatórios salariais e prevê medidas para combater diferenças de remuneração entre homens e mulheres que exerçam a mesma função. A Unilever denunciou à Anvisa e à Secretaria Nacional do Consumidor a contaminação microbiológica em produtos da IP meses antes da suspensão determinada pela agência reguladora contra itens produzidos pela Química Amparo. A multinacional apontava para a presença de bactéria em lotes de lava-roupas líquidos e detergentes da IP. Dona de marcas como Omo, Comfort e Cif, a Unilever informou que realiza testes técnicos com frequência em produtos da empresa e, eventualmente, em itens de outras companhias. Autoridades israelenses planejam processar o The New York Times por um artigo que alega abuso sexual de prisioneiros palestinos por agentes israelenses. O artigo, baseado em depoimentos na Cisjordânia, foi criticado por Israel como difamatório. O veículo defendeu a reportagem, afirmando ter verificado os relatos. O caso ressalta tensões sobre alegações de violência sexual na região.

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2: Gabriel Dudziak deixou o comentário gravado hoje. Oi, Dudes.
3: Oi, Tânia. Tudo bem? A gente está acompanhando aí mais um dia de Copa do Brasil, quinta fase do torneio nacional. A quinta fase, ela antecede as oitavas de final dessa competição. E já tivemos aí alguns classificados, só estamos aguardando o jogo entre Vitória e Flamengo para finalizar os 16 times que avançam aí às oitavas. Tivemos então mais cedo, destaque aqui por São Paulo, o jogo do Corinthians contra o Barra de Santa Catarina. E o Corinthians venceu 1-0 na Neoquímica Arena. O Corinthians poderia jogar pelo empate nesse jogo, mas acabou vencendo novamente. Foi um jogo diferente porque o Corinthians dominou completamente as ações, bateu muito para gol, mas não conseguia fazer gol. Então ficou uma tensão até o finalzinho do segundo tempo. Porque se o Barra encontrasse um gol, um toque de mão na área corintiana, uma bola parada ofensiva do Barra, o resultado de 1-0 para o Barra levaria a decisão para os pênaltis. Então não adianta dominar se não fizer gol. Estava faltando gol. Não faltou a partir do momento em que o Garro encontrou o Yuri Alberto dentro da área e ele finalizou para as redes. Então, Corinthians classificado. Uma classificação surpreendente foi a da Chapecoense, hoje contra o Botafogo. Na ida, o Botafogo tinha vencido por 1-0. Na volta, na Arena Condá, a equipe de Chapecó fez um 2-0. E com isso, também está na próxima fase. O Botafogo se despede da Copa do Brasil. CRB e Fortaleza fizeram um jogo de rivalidade nordestina lá em Alagoas. Depois do Fortaleza ter vencido por 2-1 em casa, foi a Alagoas e garantiu um 0-0 com o CRB, também avançando à próxima fase. O Grêmio jogou no Sergipe contra o Confiança e não teve dificuldade não para vencer novamente. Placar de 3-0 lá no estádio Batistão. Grêmio é mais um time garantido na próxima fase do torneio nacional, do torneio Copa do Brasil. Para fechar, os times já definidos nesta quinta-feira, Atlético Goianiense e Atlético Paranaense se enfrentaram lá em Goiânia. Depois de um 0-0 na ida, lá em Curitiba, os dois times voltaram a empatar sem gols. E o Furacão se deu melhor nas cobranças por pênaltis. Placar de 4-1, Furacão na próxima fase. A gente já consegue dizer, né, independentemente de Vitória ou Flamengo na próxima fase, que as oitavas de final da Copa do Brasil terão aí 14 clubes de Série A e dois times de Série B. O Juventude, que eliminou o São Paulo, é um dos times da Série B, e o outro é o Fortaleza, que hoje conseguiu aí esse empate com o CRB depois de ter vencido na Arena Castelão pelo placar de 2-1. Não é necessariamente, né, não é obviamente uma surpresa, né, que tenha sido dessa forma a configuração das oitavas de final, mas reforça algo que a gente tem falado bastante aqui na programação da CBN sobre esse teórico aspecto de democracia que tem aí a Copa do Brasil não se confirmar para além das primeiras fases, né? Então, quando se fala que a Copa do Brasil é o torneio mais democrático do Brasil, se fala que qualquer time pode chegar longe, porque é uma competição muito aberta e tudo mais. Mas, na prática, os times de Série A dominam nas últimas edições e, dessa vez, não foi diferente. Exceção feita aí o Juventude, que eliminou o São Paulo, time de Série A. Todos os outros aí caíram, né? Os times de menores divisões. E CRB e Fortaleza, os dois.

0: da Série B, um dos dois fatalmente iria avançar. Tá certo, Tânia? Um grande abraço, até mais.
1: Tá certíssimo, Gabriel Duziak. Vamos falar sobre o AVC, entender os tipos de AVCs. Estamos aqui com o neurocirurgião Orlando Maia. Doutor Orlando, bem-vindo, boa noite.
2: Boa noite, Tânia, boa noite aos ouvintes aí da CBN. Espero poder ajudar a dissecar, falando assim, um pouco melhor as informações de AVC.
1: Então, o que é exatamente o AVC, o acidente vascular cerebral, doutor?
2: Então, é uma síndrome neurológica, né, caracterizada por uma situação aguda, é uma situação súbita, onde você tem dois tipos importantes. Um é o AVC hemorrágico, que acontece em 20% dos pacientes, que é onde você tem uma hemorragia cerebral causada por um rompimento de um vaso, ou por um rompimento de um aneurisma, ou de uma malformação, mas é a menor participação. E 80% dos casos é causado por um entupimento de um vaso, que a gente chama de AVC isquêmico, uma falta circulatória cerebral causada por um entupimento, ou seja, falta circulação cerebral por uma obstrução.
1: Esse entupimento é por quê?
2: Então, é causado por algumas situações. Ou a pessoa tem uma doença cardíaca, né, que pode soltar um coágulo, um trombo, uma situação que vai e navega na circulação, que vai até o cérebro e entope. Uma outra situação pode ser a pessoa ter uma doença num vaso que faz a irrigação do cérebro, chamado carótida, onde ele pode entupir esse vaso. Então é um entupimento mecânico, é uma obstrução causada por algo que entra na navegação sanguínea, na circulação, e chega lá dentro da artéria cerebral e entope a artéria cerebral. E como o cérebro ele é ávido por oxigênio, né, é ávido por oxigênio e glicose, quando entope, o neurônio começa a morrer e perde a função neurológica, né?
1: Um coágulo é diferente de um aneurisma.
2: Sim, um aneurisma é uma dilatação de um vaso causado por uma fragilidade desse vaso, normalmente de uma artéria, que ele rompe. Então, o aneurisma promove uma hemorragia, é um AVC hemorrágico. E o coágulo é como se fosse uma sujeira, um enovelado de material orgânico que solta e ele navega na circulação e vai lá no, na artéria cerebral e entope. É um entupimento.
1: Porque às vezes, já ouvi relatos de pessoas que têm um coágulo identificado no corpo.
2: Sim,
1: né?
2: Sim, sim.
1: E aí como é que faz? Porque aí esse coágulo pode ficar quietinho ou então ele pode entupir e a pessoa tem um AVC.
2: Sim, existem algumas situações clássicas. Pessoas que têm insuficiência cardíaca, que têm coágulo no coração. Ou pessoas que têm um problema de varize e desenvolve trombose venosa, ou às vezes nem relacionada à varize, trombose venosa das pernas, por exemplo, né, que não dá AVC, mas a trombose venosa das pernas pode dar embolia pulmonar, que é um êmbolo da mesma forma, é um coágulo da mesma
1: forma. Sobe pros pulmões, né?
2: E sobe para o pulmão. E já o do coração entra na circulação e como assim? Olha a importância do cérebro. 30% de todo o sangue que sai do coração, ele vai para o cérebro. Dado o tamanho do cérebro, em torno de 1 quilo, né, ele recebe muita circulação. Então, quando sai da circulação cardíaca, o primeiro caminho é ele ir para o cérebro. E aí ele entope um vaso cerebral.
1: Então, mas aí se a gente vai no médico, aí vai lá, faz o exame, fala, tem um coágulozinho. O que a gente faz? Precisa se livrar do coágulo.
2: Quando existe esse coágulo identificado previamente, existem remédios chamados anticoagulante, né? Você dá uma medicação que afina todo o sangue para não desenvolver novos coágulos e que também dissolvem aquele coágulo que está lá no coração. Mas o maior perigo, Tânia, não é nem esse êmbolo crônico, né? Normalmente é o êmbolo novo, é aquele êmbolo que a pessoa não sabe que tem, né? E por isso o AVC é uma doença traiçoeira, né? Uma doença muito comum, é a doença que mais mata e deixa sequela aí no mundo e no Brasil, se você falar de doença isolada, né? Então, assim, é porque existe uma situação súbita que forma um coágulo normalmente relacionado a um ritmo inadequado do coração, chamado arritmia, ou essas obstruções circulatórias dos vasos que vão para o cérebro, causadas por placa de colesterol, por envelhecimento da artéria. Então, um somatório de fatores determina

0: a formação desse coágulo e esse entupimento.
1: E aí, nesse caso, é muito rápido.
0: É súbito, né? É uma situação que acontece de uma hora para outra, sem dar qualquer Entendi. Aviso ou sintoma, né? E uma emergência, porque existe tratamento, né? Assim como a gente falou do tratamento do anticoagulante para o que a gente sabe que tem, existe um tratamento com remédios apropriados para dissolver esse coágulo agudo também, que tem um outro nome, não é um anticoagulante, né? Na verdade é um trombolítico, é um dissolvedor desse trombo, né? Que a gente faz na veia e a gente tem um tempo para fazer isso, até 4 horas e meia é o tempo ideal para você injetar do início do sintoma. Então a gente chama das horas de ouro, né? Então por isso que a gente sempre alerta, e a nossa função aqui agora é essa, dizer que se você tem um sintoma neurológico, você não deixar para depois, entendeu? Você tem que ir o mais rápido possível, porque tem tratamento. E quando o trombo, o coágulo é grande ou está num vaso muito calibroso, a gente também pode entrar com um catéter pela virilha, equivalente ao que se faz para angioplastia do coração, e a gente vai lá e aspira, suga esse trombo, né? Ah. Retira ele mecanicamente, né? Como se estivesse passando um desentupidor, né? Daquele coágulo.
1: E como é um sintoma neurológico que o senhor falou, né?
0: Então, é caracterizado por uma doença aguda e uma paralisia, né? Ou você tem... Ah. A gente dá algumas dicas para que você... a pessoa treine as pessoas a identificar, né? Porque a pessoa pode desenvolver esse sintoma ou com uma perda de fala, então você orienta a pessoa a falar coisas comuns e responder coisas comuns, mas ela pode eventualmente também perder o movimento de um lado do corpo ou a visão de um lado só, né? Ou a pessoa apresentar uma vertigem, uma tonteira inadequada. Então tem alguns sintomas neurológicos que a gente considera e a gente faz nesse exame para ver se a pessoa tem essa disfunção neurológica aguda.
1: Isso seria um AVC?
0: Isso seria um AVC. Acidente vascular cerebral, tem outros nomes. Tem gente que chama isso de acidente vascular encefálico, porque está dentro da cabeça e dentro da cabeça tem cérebro e cerebelo. Tem pessoas que chamam de derrame, né? Tem outros nomes, mas a gente, na medicina, tentou ficar com um nome único, AVC.
1: Tá, então se a pessoa sentir esse sintoma... Minha mãe, por exemplo, ela teve, mas foi o transitório, ela ficou... Passou.
0: O transitório, Tânia, é uma excelente situação para que você não deixe para depois uma investigação. Porque, às vezes, o transitório ele é um aviso de que algo definitivo pode acontecer. Então, toda vez que a pessoa teve uma deficiência neurológica que melhorou espontaneamente, que isso é caracterizado o AVC transitório, ou ataque isquêmico transitório, que é um nome médico para isso, tem que ser investigado a causa desse ataque isquêmico transitório, porque isso pode ser uma situação que está assim, ó, eu estou vindo agora, mas amanhã ou daqui a pouco pode vir um definitivo.
1: Forte. Sim.
0: Isso aí.
1: Bom, o senhor falou de problemas no caso do coágulo, né? Problemas de arritmia que forma esse coágulo. Sim. E tal. Quer dizer, a pessoa já teria um problema prévio cardíaco, né? Ou então colesterol, né? Que vai formando as placas. Então já existem condições prévias para um AVC, né? Aí, claro, aí vai da qualidade de vida também, dos hábitos de vida.
0: Não tenha dúvida que tudo que você possa fazer de forma preventiva, né, você leva a hábitos de vida saudáveis, né? Então, se você seguir os passos da Organização Mundial de Saúde para longevidade, vai estar lá. Não fumar, prática de exercício físico regular, controle das taxas de colesterol e de glicose, alimentação saudável, meditar ou religiosidade para você limpar sua mente e seu cérebro. Então tem as recomendações que a gente sabe que são recomendações de um ponto de vista saudável. E uma outra recomendação que eu dou também sempre é assim, se você tem histórico familiar de AVC, histórico familiar de aneurisma, histórico familiar de hemorragia cerebral, é fazer os exames preventivos, né? Hoje existem exames acessíveis a toda a população de uma forma geral, de forma preventiva, que é o ultrassom das carótidas, que é os exames mais especializados de ressonância e de angiotomografia, né? Esses, no entanto, mais o Doppler de carótidas, os exames do coração, que um eletrocardiograma, por exemplo, pode identificar uma arritmia, né?
1: Agora, o aneurisma a gente também consegue identificar previamente ou ele também acontece?

0: subitamente.
1: Sim, o aneurisma, inclusive o aneurisma deve, é uma situação que a gente persegue no nosso dia a dia, porque eu digo que aneurisma tem dois nomes para a mesma doença. O aneurisma que não rompeu, que você identificou ele preventivamente através de exames, e os exames são os mesmos, né? Angiotomografia e angiorressonância. Né? Então, quando você tem uma história familiar, quando você tem uma dor de cabeça atípica, uma dor de cabeça que continue sempre mais de 3 vezes na semana, mais de 3 vezes no mês repetindo, então você vai identificar esse aneurisma e você vai tratar ele. Né? Hoje a gente também trata esse aneurisma por catéter, chamado embolização, é, né? Um procedimento com risco baixíssimo para tratar um aneurisma, e diferente dessa outra doença, que é o aneurisma que rompeu e você descobriu por uma hemorragia súbita e uma situação neurológica gravíssima, que é uma hemorragia cerebral, que infelizmente leva a óbito de metade dos pacientes que rompem agudamente esse aneurisma e deixa sequela para os outros que ainda vão sobreviver dessa doença. Então, a prevenção, né, é muito importante numa doença tão grave quanto o aneurisma e AVC em si.
0: Quer dizer, quando identificar um aneurisma que não rompeu, porque quando rompeu já o problema já instalou-se, aí tem que tirar esse aneurisma, é isso? Tem que tratar esse aneurisma.
1: Sim. Existem três formas de conduzir o tratamento de um aneurisma descoberto, né? Existe a cirurgia convencional, que é a cirurgia mais clássica, onde você abre, tem um corte na cabeça e você coloca um clipe, uma situação cirúrgica que você clampeia aquele vaso. Existe a embolização, que é um cateterismo que você entra pela virilha, navega pela circulação, uma navegação muito semelhante ao outro AVC que eu falei para você que a gente aspira. Esse aí a gente vai lá e promove a exclusão do aneurisma, ou com um stent, ou com o material que você coloca dentro dele. E uma terceira possibilidades são aneurismas que às vezes você descobre, mas eles são muito pequenos, de características pouco agressivas, e você acompanha, você leva um acompanhamento desse aneurisma ao longo do tempo para ver se ele vai mudar a característica dele para eventualmente realizar o tratamento.
0: E nesse caso não há motivo para pânico.
1: Não, de forma nenhuma. Eu acho assim. Obviamente, assim, aneurisma é uma situação que ninguém quer ter, assim como AVC, ninguém quer ter, mas assim, esse objetivo nosso aqui hoje a ser cumprido é esse, é alertar que existe uma doença que é prevenível, né? Você pode ter prevenção dessa doença, não deixar que ocorra uma situação grave, que é um AVC hemorrágico por um aneurisma ou um AVC isquêmico. Então, os exames são para isso, são para que a gente tenha a real situação, e o médico vai chegar à conclusão do melhor caminho. O melhor caminho seu é para você só acompanhar esse aneurisma, ou o melhor caminho para você é realmente realizar a embolização desse aneurisma ou demais, né?
0: Muito bom, doutor Orlando Maia. Muito obrigada, viu, doutor Orlando? Boa noite para o senhor.
1: Boa noite, Tânia. Eu que agradeço. Espero estar aí à disposição de vocês e dos ouvintes da CBN.
0: Muito obrigada, doutor Orlando Maia, neurocirurgião, conversando conosco sobre AVC, o acidente vascular cerebral, né, que pode ser o isquêmico, que é 80% dos casos, né? O AVC é o derrame, né? O isquêmico, que é por causa de um coágulo, ou o hemorrágico, que é por causa de um aneurisma. O hemorrágico já é mais grave, o hemorrágico já pode levar à morte mesmo. O AVC isquêmico deixa sequelas, né? E tem graus. Bom, qual é a recomendação geral? Fazer exames e tal, e cuidar da saúde, né? Aqueles hábitos saudáveis sobre os quais a gente sempre fala aqui no programa. No horário de Brasília, agora são 10 horas e 53 minutos.
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1: Luiz Del Boni, boa noite.
2: Boa noite, Tânia, a todos os ouvintes da CBN. O Supremo Tribunal Federal marcou para este mês o julgamento das ações que questionam o programa de escolas cívico-militares do governo Tarcísio de Freitas. As ações serão analisadas pelo plenário virtual do STF entre os dias 22 e 29 de maio, segundo o ministro Gilmar Mendes. Os ministros vão decidir se a lei que criou o programa Escola Cívico-Militar em São Paulo está de acordo com a Constituição Federal. O modelo atualmente funciona em 100 escolas estaduais e pode ser derrubado dependendo da decisão da Corte. As ações de inconstitucionalidade foram apresentadas no Supremo pelo PSOL e pelo PT. Uma das ações foi protocolada por parlamentares do PSOL. O partido argumenta que o programa tem caráter doutrinador e desrespeita a diversidade entre os estudantes. Já o PT sustenta que o programa representa riscos à democracia e questiona os impactos financeiros e sociais das escolas cívico-militares. Entidades e órgãos públicos também se posicionaram contra o programa. A Defensoria Pública da União afirmou que a lei paulista invade competência da União ao tratar de regras sobre educação. Em setembro do ano passado, Gilmar Mendes convocou uma audiência pública para discutir o tema. O debate ocorreu no mês seguinte. Na época, o ministro também derrubou uma decisão do Tribunal de Justiça de São Paulo que havia suspendido o programa. Gilmar Mendes entendeu que o STF já analisava o tema e que a Corte Paulista não tinha competência para julgar o caso. Tânia?
1: Ok, Luiz Del Boni.
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1: Olha, a Rússia fez o maior ataque à Ucrânia desde o início da guerra. Isso porque havia um acordo de cessar fogo, né, no fim de semana. Portanto, mas é que infelizmente acabou. Os dois países voltaram a trocar ataques pesados. 22 pessoas morreram. A Ucrânia enfrentou uma nova onda de bombardeios russos em escala sem precedentes hoje. Segundo o presidente Volodymyr Zelensky, Moscou disparou mais de 1.500 drones em pouco mais de 24 horas, além de disparar mísseis. Kiev diz que as defesas aéreas abateram a maior parte dos drones russos, mas os que escaparam provocaram mortes e destruição. É, as imagens realmente são chocantes. Prédios atingidos em um bairro residencial de Kiev, socorristas trabalharam sem parar na busca por desaparecidos debaixo dos escombros de um prédio. Os moradores relataram cenas de desespero. Havia pessoas lá, crianças, um prédio inteiro desabou. A onda de choque me arremessou para longe, conta aqui um outro morador. Essa guerra interminável, né? Entre Rússia e Ucrânia. Muito triste que tenha retomado e com essa força, né, depois de um cessar-fogo. Bom, agora vai acontecer o seguinte: no radinho vai entrar a voz do Brasil, mas nós, aqui com o Luiz Del Boni na produção e o Henrique Dias nos trabalhos técnicos, vamos prosseguir até a meia-noite pelos nossos canais na internet. Mas se você estiver no radinho, a gente se despede aqui. E fica o convite para você ir para o YouTube, para o site, para o aplicativo, ou então para o Globoplay, para ficarmos juntos até a meia-noite.
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0: Quinta-feira, 14 de maio de 2026, o governo federal vai colocar em circulação 8 bilhões e 400 milhões de reais na nova rodada de liberação do FGTS a partir do dia 26. Segundo o Ministério do Trabalho e Emprego, a medida deve alcançar 10 milhões de trabalhadores que optaram pelo saque aniversário e foram demitidos entre janeiro de 2020 e dezembro de 2025. O governo também informou que os trabalhadores poderão consultar a partir do dia 25 o saldo do FGTS disponível para utilização no programa de renegociação. A taxa de desocupação subiu em 15 das 27 unidades da federação entre janeiro e março, segundo dados divulgados pelo IBGE. Nas outras 12 unidades da federação, o índice permaneceu estável. A taxa nacional chegou a 6,1% no período. Os maiores índices de desocupação foram registrados em Pernambuco, Bahia e Distrito Federal. Já as menores taxas foram encontradas em Santa Catarina, Rondônia e Mato Grosso. No horário de Brasília, 11 horas.
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0: 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As notícias do governo federal que movimentaram o país no dia de hoje.
1: Olá, boa noite.
2: Boa noite para você que nos acompanha em todo o país.
1: Quinta-feira, 14 de maio de 2026.
2: Vamos ao destaque do dia, moradia digna.
1: Mais 380 famílias são contempladas com unidades habitacionais do Minha Casa Minha Vida em Camaçari, na Bahia.
2: E já estão valendo as novas regras do Reforma Casa Brasil. Gilson Santa Fé.
3: Entre as principais mudanças estão o aumento do limite de renda familiar, que passou para R$ 13 mil por mês.
1: E você vai ouvir também queda do desmatamento.
2: Tudo mostra que Mata Atlântica teve o menor índice histórico de desmatamento em 40 anos.
1: E ainda na Bahia, presidente Lula participa da retomada de fábrica de fertilizantes da Petrobras.
2: A indústria amplia a capacidade nacional e dá mais segurança aos produtores rurais brasileiros.
4: O Brasil não pode ser importador de 90% do fertilizante que a nossa agricultura precisa. O Brasil precisa ser dono do seu nariz e produzir fertilizantes.
1: Na apresentação da Voz do Brasil, Mariana Jundmann e Nazi Brum.
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1: O presidente Lula participou da entrega de mais de 300 moradias em Camaçari.
2: O presidente destacou que o projeto de moradia entregue foi pensado para dar, pensado em dar teto também, mas, perdão, o presidente Lula destacou que o projeto de moradia entregue foi pensado para dar teto e também mais qualidade de vida aos novos moradores.
1: No condomínio é possível contar, por exemplo, com biblioteca, parquinho, academia ao ar livre, quadra de futebol e espaço de convivência.
5: Pela primeira vez na vida, o Gilvaldo dos Santos, de 51 anos, que está desempregado, vai morar em uma casa própria. Ele recebeu, nesta quinta-feira, pelas mãos do presidente Lula, as chaves do novo apartamento.
6: Eu estou muito feliz por esse empreendimento. A minha vida não foi fácil, como todos de vocês aqui. É isso que eu venho agradecer, esse empreendimento, a Minha Casa Minha Vida, e a todos que estão aqui, com respeito, a dedicação. Obrigado por essa oportunidade.
5: Gilvaldo vai morar em uma das 384 unidades habitacionais do programa Minha Casa Minha Vida, que foram entregues em Camaçari, na Bahia, onde serão beneficiadas mais de 1.500 pessoas. As moradias fazem parte dos residenciais Verdes Horizontes 1 e 2. Cada condomínio possui 192 apartamentos com 2 quartos, sala, cozinha, banheiro e varanda, e ainda contam com espaços coletivos, como academia, parque infantil, quadra esportiva e biblioteca, áreas importantes para o desenvolvimento das crianças, como destacou o presidente Lula.
4: E é por isso que nós fazemos biblioteca agora, em cada conjunto habitacional. Nós temos que fazer essas crianças brincar, de ler, de estudar, de saber das coisas boas e não ficar perambulando por falta.

0: de lugar de lazer que também nos conjuntos tem que ter. Essa meninada tem que ter parque para brincar, tem que ter espaço para jogar.
1: Os apartamentos foram construídos com investimento superior a 65 milhões de reais por meio do novo PAC e do Fundo de Arrendamento Residencial. O ministro das Cidades, Vladimir Lima, destacou que mais unidades habitacionais do programa Minha Casa Minha Vida devem ser contratadas ainda neste ano.
2: Nós contratamos mais de 2 milhões de moradias com um ano e um mês de antecedência. Não fica por aí, vamos aumentar isso. Vamos fazer 3 milhões de moradias até dezembro de 2026.
1: Os condomínios fazem parte de um conjunto de empreendimentos habitacionais em andamento em Camaçari. São 1.800 novas moradias previstas para o município. A entrega ocorre em um momento de redução histórica do déficit habitacional no país, que atingiu, em 2024, o menor índice já registrado, segundo dados do Ministério das Cidades e da Fundação João Pinheiro. As regiões Norte e Nordeste tiveram a maior taxa de redução. Reportagem, Márcia Fernandes.
3: E as famílias que já possuem imóveis e querem fazer melhorias na moradia devem ficar atentas.
4: Já estão valendo as novas regras do Reforma Casa Brasil.
3: Podem participar famílias com renda de até R$13 mil por mês.
5: As novas condições do programa Reforma Casa Brasil já estão em vigor. As mudanças foram aprovadas pelo Conselho Monetário Nacional, o CMN, regulamentadas pelo Ministério das Cidades e já estão disponíveis para contratação via Caixa Econômica Federal. Entre as principais mudanças estão o aumento do limite de renda familiar, que passou de R$ 9.600 para R$ 13.000 por mês, e a redução da taxa de juros para 0,99% ao mês, considerando os encargos totais da operação. O prazo para pagamento também aumentou de 5 para 6 anos. Além disso, o valor máximo do financiamento agora pode chegar a R$ 50 mil. O programa faz parte do Minha Casa Minha Vida e é voltado para famílias que já possuem imóvel, mas precisam realizar melhorias na moradia. O crédito pode ser usado em reformas estruturais, troca de telhado, instalações elétricas e hidráulicas, ampliação de cômodos e obras de acessibilidade. As famílias interessadas já podem consultar as condições e iniciar o processo de contratação pelos canais da Caixa. Saiba mais sobre o Reforma Casa Brasil em gov.br/cidades. Dilson Santa Fé, para a Voz do Brasil.
6: O Brasil avança na produção nacional de fertilizantes.
7: Eles melhoram a vida de quem planta, levando segurança alimentar ao restante do país.
6: Hoje, o presidente Lula visitou uma fábrica na Bahia que está retomando as atividades com o investimento da Petrobras.
8: Depois de anos parada, a fábrica de fertilizantes nitrogenados da Petrobras em Camaçari, na Bahia, retomou a produção em janeiro e já opera com 90% da capacidade. A Petrobras investiu 100 milhões de reais na retomada das atividades. Durante a reabertura da fábrica, o presidente Lula destacou que o Brasil precisa ter independência na produção desses insumos.
9: O Brasil é um país agrícola. O Brasil é o segundo maior produtor de alimento, tem hora que é o terceiro. E o Brasil precisa de fertilizante. E o Brasil não pode ser importador de 90% do fertilizante que a nossa agricultura precisa. O Brasil precisa ser dono do seu nariz e produzir os fertilizantes.
8: A fábrica tem capacidade para produzir 1.300 toneladas de ureia e 1.300 toneladas de amônia por dia. Volume que atende 5% da demanda nacional de fertilizantes nitrogenados. Segundo a presidente da Petrobras, Magda Chambriá, até 2028, com o funcionamento de mais 3 fábricas, a produção deve crescer ainda mais no país.
10: Com a fábrica de Mato Grosso, com a fábrica do Paraná, com a fábrica de Sergipe e com a fábrica da Bahia, nós vamos produzir 35% do fertilizante nitrogenado que o Brasil precisa.
8: Os fertilizantes são usados principalmente em plantações de milho, café, trigo, algodão e cana-de-açúcar. Eles aumentam a produtividade no campo, o que leva a alimentos mais baratos na mesa do consumidor. Com maior produção nacional, o Brasil reduz a dependência da importação de fertilizantes, diminuindo custos para produtores rurais. Em momentos de crise internacional, o abastecimento interno também fica menos vulnerável. O ministro da Agricultura e

0: Agropecuária, André de Paula, destacou a importância dos fertilizantes num cenário de crescimento do setor agrícola.
1: No ano passado, o agro cresceu 11,7%. Então, quando nós fazemos um esforço como esse, ampliamos a nossa capacidade de produzir, o agro nos surpreende, cresce tanto que a gente já precisa de produzir ainda mais.
0: Segundo a Petrobras, cerca de 3.600 empregos diretos e indiretos foram gerados com a retomada da fábrica. De Camaçari, na Bahia, Luana Karen.
2: Pois é, a safra brasileira de grãos deve bater mais um recorde neste ano, com estimativa de 358 milhões de toneladas, segundo a Conab, a Companhia Nacional de Abastecimento.
3: Isso significa um aumento superior a 2% em relação à safra passada.
2: O IBGE também projeta uma safra recorde com destaque para a produção de café.
4: Do campo para a mesa dos brasileiros e para o mundo, o Brasil segue consolidando a posição de potência agrícola global. Os números mais recentes do Instituto Brasileiro de Geografia e Estatística e da Companhia Nacional de Abastecimento mostram que a safra de grãos deve bater novos recordes em 2026. Pelos dados do IBGE, a produção de cereais, leguminosas e oleaginosas deve chegar a 348 milhões e 700 mil toneladas. Já o levantamento da Conab é ainda mais otimista e projeta 358 milhões de toneladas. Segundo o presidente da Conab, Silvio Porto, a soja deve alcançar mais um recorde histórico, com produção de 180 milhões de toneladas. O milho também mantém números robustos, com mais de 138 milhões de toneladas, ajudando o país a manter posição de destaque entre os maiores produtores de alimentos do planeta.
5: Nós fizemos ajustes em relação à área de soja no estado do Paraná, nós conseguimos então fazer esse ajuste em relação a ultrapassar 180 milhões de toneladas. E no milho, é um ajuste principalmente de produtividade, principalmente porque o estado do Mato Grosso está com uma perspectiva de termos uma excelente produtividade.
4: O café também aparece com perspectiva histórica, superando 66 milhões de sacas, destaca Carlos Alfredo Guedes, gerente da agricultura do BGE.
6: São 4 milhões de toneladas de café, é um crescimento de 14,9% em relação ao ano anterior, com um crescimento de 20% da espécie arábica e de 6% da espécie canela. As produções climáticas estão muito boas para o desenvolvimento das lavouras esse ano e, além disso, os preços também estão bem favoráveis nos últimos anos, né?
4: O Centro-Oeste continua liderando o mapa da produção agrícola brasileira, responsável por metade de toda a safra nacional. Mato Grosso segue como o maior produtor de grãos do país. Reportagem Pablo Mundim.
3: Agricultores familiares que produzem alimentos frescos e saudáveis chegam a quem mais precisa.
2: Assim funciona o PAA, Programa de Aquisição de Alimentos. O governo compra a produção dos pequenos agricultores, garantindo renda para eles, e distribui esses alimentos para instituições públicas que atendem pessoas em situação de vulnerabilidade.
3: Desde o início do programa, o PAA já beneficiou 47 mil associações.
7: Em Tapauá, no Amazonas, o sustento das famílias vem das águas. Com mais de 20 mil habitantes, a economia da cidade é influenciada pela pesca e agricultura de várzea. A Ana Paula Reis Lima lidera a Associação Indígena Povos das Águas, na terra indígena Paricá. Ela conta que o manejo do pirarucu tem mudado a vida das famílias da região, que só neste ano comercializaram 17 toneladas do peixe para a Conab, por meio do Programa de Aquisição de Alimentos.
8: Foi muito boa, né, a gente ter acessado essa política, né, ter chegado até a gente, porque ela valoriza e dá autonomia ao povo.
7: Pelo PAA, o governo compra a produção da agricultura familiar e destina para entidades sociais e instituições públicas que atendem pessoas em situação de vulnerabilidade. Agora, a pesca produzida pela associação que a Ana Paula pertence vai garantir uma refeição de qualidade para quem não teria acesso.
8: A gente se sente feliz pela gente ter entregado um produto de qualidade, um produto da região, né? E de ver esse produto tá chegando na mesa das pessoas que às vezes nem têm as condições de comprar um produto, né, de qualidade, e de atender as próprias pessoas do município, da região.
7: Neste ano, o Ministério do Desenvolvimento e Assistência Social, Família e Combate à Fome destinou 450 milhões para a Companhia Nacional de Abastecimento executar o programa de aquisição de alimentos. Mas, de acordo com o presidente da Conab, Silvio Porto, nos últimos

0: três anos, os valores reservados ao programa superam 3 bilhões de reais.
1: Nesses três anos, já foram mais de 3,6 bilhões de reais que o MDS destinou para a Conab. Esse programa, ele foi muito relevante para a promoção do direito humano à alimentação, assegurando transferência de renda para essas famílias que produzem alimentos, comida de verdade, e fazendo com que a população em situação de insegurança alimentar seja atendida pelo PAA.
0: O PAA foi criado em 2003 com o objetivo de promover o acesso à alimentação e incentivar a agricultura familiar. Dados da Conab apontam que desde a criação do programa até 2024, cerca de 9 mil organizações produtoras da agricultura familiar foram contratadas por meio do programa, beneficiando 47 mil instituições em todo o país. Reportagem Graziele Bezerra.
2: Representantes do governo brasileiro e da União Europeia se reuniram nesta quarta-feira para discutir as restrições da Europa à carne brasileira.
3: Uma decisão do bloco europeu retira o Brasil da lista de países autorizados a exportar produtos de origem animal a partir de setembro.
2: Ficou definido que nos próximos 10 dias, o governo brasileiro vai enviar informações complementares sobre o uso de antimicrobianos na cadeia de proteína animal.
3: A União Europeia também informou que cada produto, como carnes, ovos e mel, será analisado separadamente.
2: O ministro da Agricultura, André de Paula, disse que o Brasil enviará todas as respostas no prazo.
3: E lembrou que o Brasil tem sólido sistema de defesa agropecuária.
2: Atlas dos remanescentes florestais da Mata Atlântica registrou o menor índice de desmatamento do bioma em 40 anos.
3: De acordo com o INPE, o Instituto Nacional de Pesquisas Espaciais e a Fundação SOS Mata Atlântica, o desmatamento caiu de 14.366 hectares em 2024 para 8.668 hectares em 2025. O que representa uma queda de 40%.
2: Para a pesquisadora do INPE, Silvana Amaral, o resultado é uma conjunção de ações para conter o desmatamento.
4: E a gente atribui isso a um conjunto de medidas que foram tomadas tanto da sociedade civil quanto das políticas públicas, né, voltadas para a contenção do desmatamento. E eu acho que existe também um aumento da consciência, sabe, das pessoas na conservação dessas áreas de Mata Atlântica. Tem várias iniciativas de produção de mudas, distribuição de mudas, de regeneração induzida para contenção do desmatamento.
3: Pelas redes sociais, o vice-presidente Geraldo Alckmin disse que o resultado reflete o compromisso do Brasil com a preservação ambiental e que mostra o retorno da fiscalização e o combate sério ao desmatamento em todas as regiões do país.
2: Atualmente, o país conta com cerca de 24% da cobertura original da Mata Atlântica. Desse total, cerca de 12% correspondem às chamadas florestas maduras, que são monitoradas pelo Atlas.
3: Cooperativas e associações da agricultura familiar que atuam no Cerrado podem inscrever projetos voltados para a produção de alimentos no edital Cerrado Mais Cooperativo.
2: Os projetos devem incluir ações de beneficiamento e comercialização e ter valor mínimo de 5 milhões de reais, abordando empreendimentos coletivos no bioma.
3: A iniciativa é uma parceria entre o Ministério do Desenvolvimento Agrário e Agricultura Familiar e o BNDES, o Banco Nacional de Desenvolvimento Econômico e Social.
2: A chamada prioriza a inclusão produtiva de mulheres, jovens, extrativistas e povos e comunidades tradicionais.
3: As inscrições podem ser realizadas até o dia 31 de julho e os detalhes da chamada pública estão disponíveis em bnds.gov.br.
2: Após as secas históricas registradas em 2023 e 2024 na Amazônia, o governo do Brasil antecipa ações para enfrentar o período.
3: As iniciativas querem evitar prejuízos ao transporte de passageiros, ao abastecimento de cidades e ao fluxo de cargas na região norte.
5: O governo do Brasil antecipou medidas para reduzir os impactos de uma possível nova estiagem na Amazônia este ano. Entre as ações previstas, incluem o planejamento de dragagens, manutenção de hidrovias, reforço na sinalização náutica e monitoramento contínuo das condições de navegabilidade. O objetivo é preservar o transporte de passageiros, garantir o abastecimento das cidades e manter o fluxo de cargas na região Norte. A iniciativa foi motivada pelas secas históricas de 2023 e 2024, que afetaram diretamente no abastecimento e na mobilidade na região norte, como nos municípios de Manacapuru, Tabatinga, Itacoatiara.

0: e Parintins. Além dos impactos logísticos, a estiagem provocou isolamento de comunidades ribeirinhas e indígenas e aumentou os desafios de abastecimento em municípios dependentes do transporte hidroviário. Nos últimos anos, rios como Amazonas e o Solimões registraram níveis críticos, comprometendo a navegação e afetando diretamente a mobilidade e o abastecimento de municípios da região. Diante desse cenário, o Ministério de Portos e Aeroportos e o Departamento Nacional de Infraestrutura de Transportes passaram a estruturar ações permanentes para períodos de seca. As ações incluem acompanhamento técnico contínuo das cotas dos rios, definição antecipada de trechos prioritários para dragagem e articulação com operadores logísticos da região norte. Thaisa Vitória para a Voz do Brasil.
1: Uma forma simples do governo contratar serviços de microempreendedores individuais.
2: Pela plataforma Contrata Mais Brasil, é possível encontrar serviços como pequenos reparos e jardinagem.
1: E agora a ferramenta ampliou o número de atividades disponíveis, de 47 para 107.
2: Com essa ampliação, o Ministério da Gestão e da Inovação em Serviços Públicos espera alcançar mais de 1 milhão de profissionais.
3: O pernambucano Gutenberg da Silva Ferreira é microempreendedor individual desde 2021. Ele conta que durante um tempo prestava serviços de elétrica, encanamento e pequenas obras para complementar a renda da família, enquanto mantinha um trabalho fixo. A mudança começou em 2025, quando Gutenberg se cadastrou na plataforma Contrata Mais Brasil do governo federal e começou a ter acesso a mais oportunidades de contratação. Com o aumento dos serviços, ele relembra como viu seu faturamento dar uma guinada.
4: O ano passado eu faturei 60 mil, só através da plataforma. Aumentei minha renda, consegui ter mais tempo com a família.
3: Desde 2025, microempreendedores individuais, fornecedores de alimentos, incluindo agricultores familiares, cooperativas e empresas de todos os tamanhos podem oferecer seus serviços diretamente ao governo por meio da plataforma Contrata Mais Brasil. O funcionamento é simples. O órgão público abre um chamado com a necessidade de serviço ou de aquisição de alimentos e os fornecedores cadastrados podem enviar suas propostas com o preço pelo qual realizariam o trabalho. No final do prazo, o órgão escolhe a melhor proposta e fecha a contratação. O modelo tem dado tão certo que em abril o Ministério da Gestão e da Inovação e Serviços Públicos ampliou de 47 para 107 o número de atividades que integram as categorias de serviços disponíveis no Contrata Mais Brasil. Com a mudança, a medida deve alcançar mais de 1 milhão de MEIs no país, segundo o secretário de Gestão e Inovação, Roberto Pojo.
5: A gente aumentou mais 60 serviços. Você imagina, né? 107 serviços, a gente pode contratar, acho que, praticamente tudo que é necessário ali para o ente público. Com essa ampliação, a gente olhando a base de cadastros de MEIs no Brasil, a gente alcança o potencial de 1,3 milhões de profissionais.
3: Em pouco mais de um ano, o Contrata Mais Brasil já movimentou mais de 20 milhões de reais em recursos públicos e gerou mais de 6.500 oportunidades, de acordo com dados do governo. Para se cadastrar, basta acessar o site gov.br/contrata-mais-brasil. Reportagem Gabriela Noronha.
1: Começa amanhã o pagamento do quarto lote do abono salarial, que beneficiará mais de 4 milhões de trabalhadores dos setores público e privado.
2: Vão receber o benefício os nascidos nos meses de maio e junho, inscrito no PIS ou PASEP há pelo menos 5 anos.
1: E aqueles que receberam até R$ 2.766 por mês e trabalharam pelo menos 30 dias com carteira assinada.
6: Trabalhadores nascidos em maio e junho começam a receber nesta sexta-feira, dia 15, o quarto lote do abono salarial do PIS/PASEP. Segundo o Ministério do Trabalho e Emprego, mais de 4 milhões e meio de pessoas têm direito ao benefício neste lote, totalizando a liberação de 5 bilhões e 700 milhões de reais. Em 2026, o calendário de pagamento do abono salarial referente ao ano base de 2024 iniciou os pagamentos em 16 de fevereiro. Os valores vão ficar disponíveis aos trabalhadores.

0: trabalhadores até o fim do calendário. O pagamento será feito pela Caixa Econômica Federal para trabalhadores da iniciativa privada e pelo Banco do Brasil para servidores públicos. Tem direito ao abono quem está inscrito no PIS ou PASEP há pelo menos 5 anos, recebeu até R$ 2.766 por mês, em média, no ano base, e trabalhou pelo menos 30 dias com carteira assinada. O pagamento do PIS vai ser feito prioritariamente em conta da Caixa ou pelo aplicativo Caixa Tem. Já o PASEP será pago em conta bancária via Pix, TED ou presencialmente nas agências do Banco do Brasil. As consultas podem ser feitas pela Carteira de Trabalho Digital no portal gov.br, pelo telefone 158 ou nas Superintendências Regionais do Trabalho. Lucília Araújo para a Voz do Brasil.
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2: Fique agora com as notícias do Poder Judiciário e do Congresso Nacional. Boa noite.
1: Boa noite para você e até amanhã.
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5: STF valida lei sobre igualdade salarial entre homens e mulheres.
6: STJ decide que é incabível mandado de injunção para pedir autorização de plantio doméstico de cannabis.
5: Tribunal Regional Eleitoral de São Paulo busca voluntários com conhecimento em Libras para as eleições deste ano.
6: Boa noite, eu sou Marcela Luiza.
5: E eu sou Arthur Filho.
6: O Supremo Tribunal Federal, por unanimidade, decidiu que é constitucional a lei que cria mecanismos para garantir igualdade salarial entre homens e mulheres.
5: O plenário declarou constitucional a Lei nº 14.611 de 2023 e julgou improcedentes as ações que questionavam a norma. Marcelo Della Libera.
7: Por unanimidade, o Supremo Tribunal Federal validou a lei que obriga empresas com mais de 100 funcionários a adotar medidas para promover a igualdade salarial entre homens e mulheres que exercem a mesma função. Entre outros pontos, a norma obriga a divulgação de critérios remuneratórios em relatórios de transparência que devem ser enviados ao Ministério do Trabalho e Emprego sob pena de multa. Uma vez constatada a desigualdade salarial, eles devem elaborar um plano de ação para mitigá-la, com metas e prazos.
6: Não cabe mandado de injunção com o objetivo de obter autorização para importação e cultivo doméstico da cannabis sativa à pessoa física.
5: A decisão é do STJ, Fátima Uchoa.
8: Mandado de injunção é uma ação usada quando a falta de norma impede o exercício de direitos previstos na Constituição. Um homem ajuizou ação desse tipo contra o Ministério da Saúde e a Anvisa, alegando omissão na regulamentação do tema. Mas a Corte Especial do STJ avaliou que, ainda que se reconheça lacuna normativa sobre o tema, o mandado de injunção não permite que o Judiciário substitua os poderes legislativo e executivo para decidir sobre a possibilidade de cultivo individual da planta. E, segundo o relator ministro Og Fernandes, o ordenamento jurídico brasileiro não reconhece, no nível constitucional, direito ao cultivo particular de plantas que estão sujeitas a controle especial.
6: Justiça do Trabalho deve julgar ação contra a União sobre combate ao trabalho escravo.
5: O processo questiona a falta de recursos para a fiscalização. Larissa Batista.
9: Na ação, o Ministério Público do Trabalho alegava que, desde 2017, a União deixou de destinar recursos para o Grupo Especial de Fiscalização Móvel, responsável pelas operações de combate ao trabalho análogo à escravidão em todo o território nacional. Para o Tribunal Superior do Trabalho, é dever da Corte garantir o cumprimento das normas de proteção ao trabalhador e dos direitos fundamentais no ambiente de trabalho, mesmo que não exista vínculo formal. Por isso, a Justiça do Trabalho é competente para julgar o caso.
6: O Tribunal Regional Eleitoral de São Paulo lançou uma nova campanha.
5: O intuito é chamar voluntários que saibam língua brasileira de sinais a Libras para ajudar nas eleições de 2020.

0: 26, Estevão Furtado.
1: O tema é Traduz a Cidadania em Libras. Seja apoio Libras nas eleições de 2026. A ação busca facilitar o voto de pessoas surdas ou com deficiência auditiva. As inscrições vão até 1º de junho pelo formulário disponível na área Mesários no site do Tribunal. Quem participar vai receber e orientar eleitores, mostrar onde fica a sessão eleitoral e tirar dúvidas no dia da votação. Além de ajudar a democracia, os voluntários recebem R$ 65,00 por dia trabalhado de auxílio alimentação. Tem direito à folga em dobro pelos dias trabalhados, sem desconto no salário e podem usar as horas como atividade complementar na faculdade.
2: Justiça condena homem por apologia ao nazismo em rede social no Rio Grande do Sul.
0: A denúncia foi apresentada pelo Ministério Público Federal, Vanessa Pereira.
3: O cidadão foi denunciado à Justiça Federal Gaúcha pelo envio de uma mensagem com exaltação ao nazismo em um grupo aberto da plataforma Telegram, onde celebrava a memória de Adolf Hitler. O réu foi condenado à pena privativa de liberdade, que foi substituída por prestação de serviços à comunidade ou entidades públicas, além do pagamento de multa. Ainda cabe recurso da decisão.
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2: Uma boa noite.
0: Boa noite a você.
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5: Está no ar o Jornal do Senado.
6: Eu sou Paula Groba.
7: E eu sou Ricardo Nakaoka.
6: E estes são os destaques de hoje do Jornal do Senado, que começa agora.
7: Combustíveis mais baratos. Chega ao Congresso MP para reduzir preço da gasolina e do diesel.
6: Comissão vai votar proposta que destina 30 bilhões a produtores rurais afetados por eventos climáticos.
7: MP que zera taxa sobre compras internacionais de até 50 dólares divide opiniões no Senado.
6: Boa noite.
7: Boa noite.
6: Já está no Congresso Nacional a medida provisória que pode reduzir o preço da gasolina e do diesel para o consumidor final.
7: Editada como resposta à alta do petróleo no mercado internacional em meio ao conflito no Oriente Médio, a MP já está em vigor. Mas para se tornar lei definitivamente, a proposta ainda precisa ser aprovada pelo Congresso. Reportagem de Alexandre Campos.
8: Segundo o governo, a medida no caso da gasolina representará uma redução de até 89 centavos por litro. Em relação ao diesel, 35 centavos. Para isso, será pago aos produtores e importadores de combustíveis o valor correspondente à dedução de contribuição para o PIS/PASEP, da COFINS e da CID Combustíveis incidentes sobre a gasolina e o diesel. Os produtores e importadores terão que comprovar por meio de documentos fiscais de que o total recebido foi efetivamente repassado aos consumidores. Líder do governo no Senado, Jax Wagner, do PT da Bahia, lembrou que a MP pode impedir uma alta generalizada nos preços.
9: O presidente tem que reagir para evitar que, inclusive, se comprometa a economia nacional, provocando uma inflação acima daquilo que a gente já tem da meta que está colocada.
8: Para os senadores Alci Lucas, do PL do Distrito Federal, a medida provisória será válida se houver fiscalização.
10: Só tem que ver agora o controle disso, né? Tem que controlar para ver se realmente, na bomba, se o consumidor vai sentir isso.
8: A subvenção terá vigência de 2 meses e poderá ser prorrogada por ato do Executivo.
6: A Comissão de Educação voltou a debater o projeto que proíbe a venda, publicidade e distribuição de alimentos ultraprocessados no ambiente escolar.
7: Entidades da indústria alimentícia afirmaram que o projeto ainda precisa de mais discussões, mas especialistas reforçaram que alimentos ricos em açúcar, gordura e sal contribuem para a obesidade, cáries e outros problemas de saúde. Repórter Rodrigo Rezende.
11: O projeto do senador Jax Wagner, do PT da Bahia, proíbe a distribuição e a comercialização no ambiente escolar de alimentos ultraprocessados, preparações e bebidas com altos teores de calorias, gordura saturada, gordura trans, açúcar livre e sal. Bruna dos Santos Nunes, coordenadora de atenção à saúde dos adolescentes e jovens do Ministério da Saúde, defendeu a proposta.
12: Essa proposta...

0: de qualidade. Quando eu escuto falar sobre comida de verdade, o que eu ouço de fato é um julgamento moral disfarçado de critério técnico.
1: A senadora doutora Eudócia, do PSDB de Alagoas, ressaltou que a questão do conceito não pode maquiar os problemas que os alimentos possam causar e lamentou o excesso de açúcar, sal e gorduras saturadas em diversos produtos consumidos pelos estudantes.
2: O senador Hamilton Mourão, do Republicanos do Rio Grande do Sul, criticou as ações do governo nas áreas de segurança pública e economia. Segundo ele, o programa Brasil contra o Crime Organizado, com previsão de investimentos de 11 bilhões de reais, representa uma reação tardia ao avanço das facções criminosas.
3: Mourão também afirmou que o governo age com foco eleitoral e defendeu ações permanentes no combate ao crime organizado.
4: O que vemos agora é uma reação tardia, feita às pressas, há poucos meses do calendário eleitoral, porque perceberam que nada fizeram e nem a narrativa na segurança pública conseguiram manter.
2: E o líder do governo no Senado, Jax Wagner, repercutiu em plenário a divulgação de uma gravação entre o senador Flávio Bolsonaro e o empresário Daniel Vorcaro, dono do Banco Master.
3: Em resposta, o vice-líder do PL, senador Isalci Lucas, saiu em defesa de Flávio Bolsonaro. Pelas redes sociais, o senador afirmou que a conversa com Vorcaro teve como objetivo buscar recursos para um filme sobre o ex-presidente Jair Bolsonaro. Os detalhes com o repórter Márcio Maturana.
5: Repercutiu no plenário do Senado a divulgação de áudios do senador Flávio Bolsonaro, do PL do Rio de Janeiro, pedindo mais dinheiro a Daniel Vorcaro, dono do Banco Master, para financiar um filme sobre seu pai, o ex-presidente Jair Bolsonaro. O senador Jax Wagner, do PT da Bahia, disse que a gravação revela uma relação próxima entre os dois.
6: O senador Flávio Bolsonaro, diálogos muito particulares, solicitando 140 milhões de reais para terminar o filme sobre o ex-presidente seu pai. Eu não estou dizendo que tem dolo aqui, mas demonstra que ele tinha uma relação, senão não estaria ligando para ele, dizendo: tamo junto sempre.
5: Isalci Lucas, do Distrito Federal, é vice-líder do PL e fez uma parte defendendo Flávio Bolsonaro.
7: O pedido de patrocínio é uma coisa que, se o cara patrocinava tudo, não quer dizer que houve, por parte do pedido, que houve corrupção. Muito pelo contrário, houve um pedido, como a gente recebe todo dia pedidos de patrocínio e também de emendas para determinados eventos. Então é só para colocar isso muito claro à posição do PL.
5: Flávio falou nas redes sociais sobre o pedido de dinheiro.
8: Eu conheci Daniel Vorcaro em dezembro de 2024. Não tinha mais governo Bolsonaro, não tinha absolutamente nenhuma acusação contra ele. O que acontece é que, com o passar do tempo, ele simplesmente parou de honrar com as parcelas do contrato. Sim, tinha um contrato que, ao ele não pagar essas parcelas, tinha uma grande chance de o filme sequer ser veiculado, do filme sequer ser concluído.
5: Flávio Bolsonaro disse que é fundamental instalar uma CPI para investigar o Banco Master.
2: Produtores rurais prejudicados por enchentes, secas e outros eventos climáticos extremos poderão receber um apoio de 30 bilhões de reais.
3: A proposta, que busca amenizar os prejuízos no campo, deve ser votada na próxima terça-feira pela Comissão de Assuntos Econômicos. Os detalhes na reportagem de Maurício De Sante.
9: O projeto prevê o uso de recursos do Fundo Social do Pré-Sal para a renegociação de dívidas de produtores rurais que tiveram prejuízos nas safras em razão do clima, caso de enchentes, geadas e secas. O objetivo final é garantir juros baixos e prazos de 10 anos para quem comprovadamente perdeu mais de 30% da produção. O limite da ajuda aos produtores será de 30 bilhões de reais, como explicou o relator, senador Renan Calheiros, do MDB de Alagoas.
10: Com tetos de 10 milhões por beneficiário e de 50 milhões por associação ou cooperativa, com prazo de 10 anos, com 3 anos de carência e taxas de juros de 3,5% ao ano, para o Programa Nacional de Fortalecimento da Agricultura Familiar, 5,5% ao ano, para o Programa Nacional de Apoio ao Médio Produtor Rural e 7,5% ao ano para os demais produtores.
9: Um pedido de vista adiou a votação da proposta para terça-feira da semana que vem, dia 19, data em que também deve acontecer a votação no plenário.
2: E o governo decidiu zerar o imposto sobre compras internacionais de até 50 dólares, a chamada taxa das blusinhas.
3: A medida provisória que acaba com a cobrança já chegou ao Congresso Nacional e agora será analisada por deputados e senadores. No Senado, a decisão do governo dividiu opiniões entre parlamentares. A reportagem é de Marcela Diniz.

0: Na época de sua criação, a equipe econômica do governo Lula argumentou que a tributação de 20% nas compras de pequeno valor protegeria o varejo nacional. Para o líder do governo no Senado, o senador Jax Wagner, do PT da Bahia, a medida provisória é fruto de reavaliação interna, que considerou maior o prejuízo das famílias consumidoras do que a arrecadação com a taxa das blusinhas.
1: Na minha opinião, pela avaliação que o governo fez, a arrecadação não foi tão significativa quanto se imaginava e prejuízo, principalmente para as famílias mais humildes do ponto de vista financeiro, ou seja, que não tem tanto poder aquisitivo, foi muito grande.
0: O senador Efraim Filho, do União da Paraíba, aponta prejuízo à produção nacional e defende emenda de compensação.
2: Quem sabe a gente pode fazer uma emenda na medida provisória para que a mesma condição que está sendo dada para as compras internacionais seja dada também às empresas nacionais, às empresas brasileiras.
0: A MP que permite o fim da taxa das blusinhas será analisada primeiramente por uma comissão formada por deputados e senadores.
3: Com edição de Paula Groba e trabalhos técnicos de João Lira, o Jornal do Senado fica por aqui. Acompanhe agora as notícias da Câmara dos Deputados. Boa noite.
4: Boa noite e até amanhã.
5: Jornal Câmara dos Deputados. Câmara aprova marco legal para o transporte público coletivo urbano.
6: Plenário cria regime especial de tributação para entidades desportivas.
5: Deputados modernizam a lei das sociedades anônimas do futebol.
6: Boa noite. O plenário da Câmara aprovou projeto que deixa claro que as sociedades anônimas de futebol não respondem por dívidas antigas dos clubes. O repórter Marcelo Larche explica a nova lei.
7: A Câmara dos Deputados aprovou o projeto que muda as regras das chamadas Sociedades Anônimas de Futebol, conhecidas como SAFs. Esse modelo foi criado em 2021 para permitir que clubes de futebol se transformassem em empresas com entrada de investidores e gestão mais profissional. O projeto foi apresentado pelo senador Rodrigo Pacheco, do PSD de Minas Gerais, também autor da lei original que deu origem às SAFs. Uma das principais alterações é deixar claras as responsabilidades do clube original e da empresa criada. A SAF não responde automaticamente pelas dívidas antigas do clube, a não ser quando isso for definido em contrato. Ao mesmo tempo, o projeto cria mecanismos para ajudar no pagamento dessas dívidas. Parte das receitas da SAF, como uma parcela do faturamento e dos lucros, deverá ser destinada ao clube original para quitar débitos anteriores. O texto também traz mudanças na gestão dessas empresas. Passa a ser obrigatória a presença de membros independentes nos conselhos e aumenta a exigência de transparência com divulgação de atas das reuniões e da lista de acionistas. Outra medida é a exigência de que administradores estrangeiros tenham um representante legal no Brasil, responsável por responder a processos na justiça. O projeto ainda prevê que as SAFs desenvolvam programas sociais e educacionais em parceria com escolas públicas, usando o futebol como ferramenta de formação. Mas o trecho que exime as SAFs de se responsabilizarem pelas dívidas dos clubes, com exceção daquelas acordadas entre as duas partes, foi criticado pelo deputado Bongás, do PT do Rio Grande do Sul.
8: Diz o seguinte: a Sociedade Anônima de Futebol não responde às obrigações, exceto quando as obrigações que lhe forem expressamente transferidas. Então, se um clube anterior não transferiu expressamente a situação de delito que tinha em relação a um jogador de futebol, por exemplo, que não foi feito o seu pagamento devido, a SAF não tem responsabilidade com isso. Mas isso nós não podemos aceitar.
7: Relator da proposta, o deputado Fred Costa, do PRD de Minas Gerais, afirmou que as mudanças fortalecem o modelo das SAFs e ajudam a atrair investimentos para o futebol brasileiro. Ele diz que responsabilizar as sociedades anônimas por dívidas antigas dos clubes é um risco para o investimento nas empresas esportivas.
9: Se um clube mal gerido tiver mais uma vez dívidas de milhões e milhões administrando-se um clube de lazer, por exemplo, a SAF vai ter que se responsabilizar? Isso é uma tremenda aberração. Isso é uma insegurança jurídica descabida, onde ninguém vai querer investir no futebol.
7: O projeto que atualiza as regras das sociedades anônimas do futebol, depois de aprovado pela Câmara e pelo Senado, seguiu para a sanção presidencial e já pode virar lei. Da Rádio Câmara de Brasília, com informações de Daniela Lessa, Marcelo Larcher.
5: Esporte. Os deputados também aprovaram um regime tributário especial para clubes esportivos sem fins lucrativos. A repórter Daniela Lessa acompanhou a votação.
10: A Câmara dos Deputados aprovou.

0: projeto que cria um regime tributário especial para associações esportivas sem fins lucrativos, como clubes que mantêm equipes de futebol, vôlei, natação e outras modalidades. O projeto foi apresentado pelo deputado Roberto Duarte, do Republicanos do Acre, e cria o chamado RETAD, um sistema simplificado para o pagamento de tributos federais, estaduais e municipais. O novo regime será opcional e valerá para entidades esportivas certificadas ligadas aos movimentos olímpico, paralímpico, clubístico e educacional. Os clubes poderão recolher vários tributos em um único pagamento mensal, com cobrança de 5% sobre a receita bruta. Esse percentual reúne impostos federais, a nova contribuição sobre bens e serviços, a CBS, e o imposto sobre bens e serviços, o IBS, criado pela reforma tributária. Entre as receitas que não entram no cálculo dos tributos estão doações, recursos de loterias, patrocínios incentivados e contribuições pagas por associados. Na prática, o projeto cria para os clubes associativos um modelo parecido com o já existente para as SAFs, as Sociedades Anônimas do Futebol. As SAFs funcionam como empresas, enquanto muitos clubes tradicionais continuam organizados como associações sem fins lucrativos. Segundo o relator da proposta, deputado Dr. Luizinho, do PP do Rio de Janeiro, a reforma tributária poderá aumentar a carga de impostos desses clubes tradicionais, criando diferença de tratamento entre os dois modelos. Ele destacou também que os clubes poderão reduzir parte do imposto devido caso invistam em modalidades olímpicas e paralímpicas além do futebol, desde que mantenham pelo menos 6 modalidades esportivas diferentes.
1: E a dedução fica condicionada à comprovação de investimento contínuo e da participação regular em competições oficiais de âmbito nacional ou internacional, de no mínimo 6 modalidades olímpicas ou paralímpicas distintas do futebol.
0: O deputado Luiz Lima, do Novo, do Rio de Janeiro, defendeu a proposta, destacando a importância dos clubes na formação do esporte brasileiro.
2: Se a gente vê o Grêmio Náutico União, se a gente vê o Corinthians, o Pinheiros, se a gente vê o Sport Recife, se a gente vê os clubes aqui de Brasília, são eles que levam os atletas olímpicos, são eles que fazem as equipes esportivas. Então esse projeto é muito oportuno, porque eu vou repetir, no Brasil a base esportiva é realizada nos clubes.
0: O projeto, que cria um regime tributário especial para associações esportivas sem fins lucrativos, seguiu para análise no Senado. Da Rádio Câmara de Brasília, Daniele Lessa.
3: Segurança Pública.
4: Márcio Gerri, do PCdoB do Maranhão, defende o programa Brasil contra o Crime Organizado, lançado pelo governo federal. Ele explica que o plano prevê ações integradas entre os entes federados, inteligência policial e combate ao financiamento do crime.
5: O deputado sustenta que o fortalecimento das instituições de segurança é essencial para reduzir a violência e conter a influência do crime organizado. Márcio Gerri ressalta ainda a importância da cooperação entre os três poderes para fortalecer o enfrentamento às facções criminosas.
4: Na opinião de Sargento Gonçalves, do PL do Rio Grande do Norte, o programa do governo de combate ao crime organizado não é eficaz porque prioriza medidas de desencarceramento. Ele acrescenta que a flexibilização de punições enfraquece a atuação das forças de segurança.
5: Sargento Gonçalves também questiona o investimento de 11 bilhões de reais na área, ao afirmar que parte dos recursos viria de empréstimos do BNDES e de fundos já existentes. Para ele, a crise de violência no Rio Grande do Norte reflete falhas nas políticas de segurança adotadas pelo PT.
4: Já Benedita da Silva, do PT do Rio de Janeiro, celebra o lançamento do programa Brasil contra o Crime Organizado e defende os investimentos do governo federal na segurança. Ela ressalta que a iniciativa prevê recursos e ações articuladas para enfrentar as facções criminosas.
5: A deputada observa que o programa foi construído em diálogo com governadores e autoridades da segurança pública. Benedita da Silva entende que o fortalecimento das polícias e o combate ao suporte financeiro das organizações criminosas podem contribuir para reduzir a violência no país.
4: Luiz Carlos Raul, do Podemos do Paraná, questiona a demora do governo federal para lançar um programa de combate ao crime organizado. O deputado ainda alerta que a maior parte dos investimentos consiste em empréstimos que deverão ser pagos pelos estados.
5: Na opinião de Luiz Carlos Raule, o governo prioriza estratégias eleitorais em vez de soluções estruturantes para o futuro. país. O parlamentar responsabiliza gestões petistas pelo aumento da violência e pelo endividamento da população.
4: Heloísa Helena, da Rede do Rio de Janeiro, defende mais investimentos em políticas sociais e ações de prevenção à violência em áreas vulneráveis. Ela observa que a ausência de políticas públicas permanentes facilita o recrutamento de crianças e jovens pelo crime organizado.
5: Para Heloísa Helena, nenhum governo brasileiro investiu de forma adequada no fortalecimento das polícias e em políticas sociais eficazes. A parlamentar acredita que a vulnerabilidade social favorece a cooptação de jovens pelo narcotráfico.
4: Fernando Rodolfo, do PRD de Pernambuco, assinala o início dos trabalhos da Comissão Externa sobre a Exploração Sexual Infantil durante a campanha do Maio Laranja. O deputado aponta o aumento dos registros de estupro de vulnerável como sinal de falhas no sistema de proteção.
5: Fernando Rodolfo cita casos recentes de violência sexual contra crianças para defender uma atuação mais firme do parlamento. Ele explica que a comissão temporária vai apurar denúncias e promover audiências públicas para sugerir medidas de enfrentamento à exploração sexual e ao tráfico infantil.
3: Transportes.
4: A Câmara aprovou um marco legal para o transporte público coletivo urbano. O repórter Antônio Vital acompanhou a votação.
6: A Câmara dos Deputados aprovou o projeto que cria uma rede única e integrada de transporte público coletivo, envolvendo o governo federal, estados e municípios. O projeto, que já passou pelo Senado, cria um marco legal do transporte público coletivo urbano, com inovações como gestão compartilhada, previsão de recursos no orçamento para cobrir os custos de gratuidades e tarifas reduzidas, metas de universalização e transição energética, além de transparência sobre custos e fiscalização. De acordo com o relator da proposta, deputado José Priante, do MDB do Pará, a integração física, operacional e tarifária é essencial para o aumento da oferta e para a melhoria da qualidade do serviço prestado à população. O projeto também separa a tarifa cobrada do passageiro da remuneração da empresa de ônibus, que ficará vinculada ao cumprimento de metas de desempenho e qualidade. A medida pretende evitar que o usuário arque com custos que não estão relacionados diretamente com a prestação do serviço. Da mesma forma, ao prever que gratuidades e descontos devem ser cobertos por recursos do orçamento, a medida impede a transferência desses custos aos demais passageiros. O projeto inicial chegou a prever regras para a criação de tributos locais para financiar o transporte, mas esse trecho foi retirado depois de críticas de diversos partidos, como o Missão e o Novo. Para o deputado Gilson Marques, do Novo de Santa Catarina, criar uma legislação única para o transporte coletivo urbano de todas as cidades não vai melhorar o sistema atual. Já o deputado Kim Kataguiri, do Missão de São Paulo, disse que o projeto não facilita a entrada de novas empresas de ônibus no setor e dificulta a operação de empresas de transporte por aplicativo ao exigir o regime de permissão no lugar da modalidade de autorização, mais simples, em vigor hoje.
7: O texto acaba com esse regime e exige, no mínimo, um regime de permissão que hoje não está sendo exigido pela NTT para esse transporte, principalmente por meio de aplicativos de ônibus interestaduais. Na minha avaliação, esse é um modelo que ajuda a quebrar um transporte que hoje é menos previsível, tem uma tarifa mais cara e tem ônibus de menor qualidade do que hoje são prestados por aplicativos.
6: O texto inclui diretrizes de sustentabilidade, como a redução dos impactos ambientais do transporte e o incentivo à modernização da frota com tecnologias mais limpas. O projeto foi defendido pela maioria do plenário. Para o deputado Hildo Rocha, do MDB do Maranhão, a proposta prevê repressão ao transporte ilegal, moderniza o sistema e favorece os municípios.
8: Nós temos que reconhecer que o transporte público em quase todas as cidades é um verdadeiro caos. Ônibus velho, ônibus sucateado, não tem horário de saída nem de chegada, não tem respeito aos usuários, mas tudo isso porque há, de fato, uma falta de interesse por parte dos municípios de bancar o déficit que existe, o déficit tarifário.
6: O projeto que institui um marco legal do transporte público coletivo urbano seguiu para a sanção presidencial e pode virar lei. Rádio Câmara de Brasília, com informações de Daniele Lessa, Antônio Vital.
3: Desenvolvimento regional.
5: De acordo com Jorge Araújo, do PP, o governo da Bahia enfrenta dificuldades nas áreas de segurança pública, saúde e infraestrutura. Segundo o parlamentar, o aumento da violência na capital e no interior ampliou a sensação de insegurança no estado.
4: Jorge Araújo também acusa o governo da Bahia de fazer promessas sem apresentar

0: resultados concretos. O deputado cita problemas na regulação da saúde, critica as condições da BR-324 e questiona o andamento das obras da ponte Salvador Itaparica.
1: Política. Jorge Sola, do PT da Bahia, denuncia o que considera uso político da decisão técnica da Anvisa sobre o recolhimento de lotes de detergente fabricados por uma empresa de doadores da campanha de Jair Bolsonaro em 2022. Ele pede o fim dos ataques a órgãos de fiscalização.
0: Para Jorge Sola, o discurso de perseguição política e o incentivo ao uso de produtos interditados ignoram riscos à saúde, demonstram irresponsabilidade da oposição com a vida dos brasileiros e visam apenas encobrir denúncias de corrupção e falhas em privatizações.
1: Justiça. Érica Cocai, do PT do Distrito Federal, associa integrantes do campo bolsonarista ao caso do Banco Master e defende o aprofundamento das investigações sobre irregularidades financeiras. Segundo ela, documentos e diálogos divulgados pela imprensa apontam relações políticas e econômicas entre investigados e aliados do ex-presidente.
0: Érica Cocai também critica o financiamento de campanhas e operações financeiras envolvendo agentes públicos e privados ligados ao Banco Master. A deputada cobra a punição dos envolvidos no que ela classifica como um dos maiores escândalos financeiros do país.
1: Padre João, do PT de Minas Gerais, apoia a decisão do STF de suspender a lei da dosimetria e critica iniciativas para alterar a legislação. Para ele, é inaceitável que mudanças aprovadas pelo Congresso possam beneficiar condenados por crimes graves e investigados por tentativa de golpe de Estado.
0: O deputado também elogia a atuação do governo federal na área de segurança pública e defende mais participação da União no setor. Padre João pede ainda mais emendas parlamentares e apoio das prefeituras para a compra de equipamentos policiais para o Estado de Minas Gerais.
1: Turismo. Os deputados aprovaram dedução do imposto de renda para doações ao setor de turismo. A repórter Maria Neves explica quais são os limites.
2: Aprovado na Comissão de Constituição e Justiça da Câmara dos Deputados, projeto que permite deduzir do imposto de renda doações e patrocínios para incentivar o turismo, seguiu para análise do Senado. Pela proposta, tanto pessoas físicas quanto empresas poderão descontar do tributo devido até 100% do valor doado e até 75% do investimento em patrocínios a atividades turísticas. Autor da proposta, o deputado Felipe Carreiras, do PSB de Pernambuco, argumenta que o turismo representa uma atividade relevante para a economia porque permite a entrada de capitais de forma mais rápida que outras formas de investimento. Além disso, ressalta que o setor tem potencial para a criação e manutenção de empregos, geração de renda e indução do desenvolvimento regional. Felipe Carreiras explica como o projeto, se for aprovado também pelo Senado e entrar em vigor, poderá beneficiar o setor de turismo.
3: No mundo é o setor que mais gera emprego e agora o setor turístico poderá fazer a reforma em equipamentos turísticos, publicidade institucional de regiões de interesse turístico, poderá patrocinar festas e eventos de atividades turísticas, poderá patrocinar feiras, convenções, promoção de programas para propiciar a detecção de desenvolvimento de novos potenciais turísticos, capacitação de mão de obra de interesse turístico e obras de infraestrutura turística. Ou seja, toda a cadeia produtiva do setor será beneficiada com essa lei histórica.
2: Ainda de acordo com o texto aprovado, as doações serão limitadas a 1% do imposto de renda devido no ano. Além disso, as pessoas jurídicas não poderão descontar doações e patrocínios ao turismo na apuração do lucro real. O projeto ainda proíbe incentivos a atividades desenvolvidas pelo próprio contribuinte doador e o uso dos recursos recebidos para pagamento de gastos com pessoal ou de encargos sociais. Quem receber doações ou patrocínios que podem ser deduzidos do imposto de renda deverá comunicar os valores arrecadados ao

0: Ministérios do Turismo e da Economia. Também ficarão obrigados a apresentar demonstrações financeiras anuais certificadas por auditores independentes e comparecer do Conselho Fiscal. Da Rádio Câmara de Brasília, Maria Neves.
1: Eduardo Bismarck, do PV, comemora a realização do 10º Salão do Turismo, que aconteceu de 7 a 9 de maio, no Centro de Eventos do Ceará, em Fortaleza. O deputado lembra que essa é a primeira vez que o Nordeste recebe o evento.
2: Eduardo Bismarck ressalta o potencial da região no turismo, com geração de emprego e oportunidades que impactam diretamente no comércio local. Ele também aponta que o evento fortalece a circulação de recursos na economia ao reunir empresas, trabalhadores, visitantes e representantes do setor.
1: Termina aqui o Jornal Câmara dos Deputados com trabalhos técnicos de Everson Urani e apresentação de José Carlos Andrade e Luciana Vieira. Uma boa noite para você.
2: Uma ótima noite. A Voz do Brasil volta amanhã.
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0: Sexta-feira, 15 de maio de 2026, o presidente Donald Trump diz que não vai ter muito mais paciência com o Irã. A declaração foi feita em entrevista exibida na noite desta quinta-feira na emissora americana Fox News. O líder dos Estados Unidos ainda diz que Xi Jinping, presidente da China, provavelmente tem habilidade para influenciar Teerã. Sobre o enriquecimento de urânio iraniano, o presidente norte-americano falou que é possível enterrar o estoque, porém prefere recebê-lo. O governo federal publicou uma nova norma que amplia as obrigações das distribuidoras de combustíveis. O objetivo é garantir o repasse de subsídios públicos aos consumidores. As distribuidoras ficam obrigadas a prestar informações à Agência Nacional do Petróleo, Gás Natural e Biocombustíveis. O órgão deve usar os relatórios para acompanhar se itens como o diesel e o gás de cozinha estão sendo vendidos a preços justos. A CBF renovou o contrato de Carlo Ancelotti com a seleção brasileira até 2030. O técnico italiano chegou ao comando da equipe em maio do ano passado. Na próxima segunda-feira, o treinador vai divulgar a lista final de convocados para a Copa do Mundo. Rádio Brasília, meia-noite, 2 minutos.
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1: 3 minutos desta sexta-feira. Muito bom dia a você que nos acompanha aqui na CBN. Começa aqui o CBN Madrugada, produção Luiz Del Boni, conosco aqui nas férias da Karina Almeida. Trabalhos técnicos sempre comigo, Ricardo Garcia. E nós vamos juntos com você, ouvinte CBN, até às 5 horas da manhã, com muita informação, muita prestação de serviço. É claro, sempre com a participação da ouvinte, do ouvinte CBN, pelo WhatsApp, pelo YouTube, pelo Instagram, pelo e-mail. Daqui a pouquinho a gente lembra os caminhos, registra as participações, porque agora vamos a alguns dos principais destaques do dia.

0: Flávio Bolsonaro admitiu que mentiu ao dizer que não tinha relação com o Vorcaro. O senador foi entrevistado com exclusividade nesta quinta-feira na Globo News e a pergunta é de Malu Gaspar.
1: O senhor falou várias vezes também ao longo desse período, que, e mais recentemente inclusive, que o senhor nunca teve contato com o Vorcaro, nem o senhor, nem ninguém da sua família. Então eu queria saber por que o senhor falou isso quando o senhor já estava negociando durante, desde dezembro de 2024 até novembro de 2025, que ele pagasse parcelas. O senhor convidou ele para ir ver as gravações, então não tem contato. O senhor pretendia esconder essa relação do eleitor?
2: Eu não pretendia esconder mais uma vez, era um contrato de confidencialidade.
1: O contrato,
2: se eu dissesse, Malu, que eu tinha relação com ele, a pergunta seguinte seria, qual é a sua relação, por que justifica a possibilidade de vocês? E a única conexão que eu tenho com este senhor, Daniel Vorcaro, é esse filme.
1: Só mentiu, então, foi isso?
2: Eu menti, eu podia descumprir uma cláusula contratual, isso gera multa, isso gera exposição dos investidores.
1: Mas o senhor é uma pessoa pública, o senhor deve mais ao Vorcaro, com quem tinha um contrato, ou ao eleitor? Eu não estou entendendo, quem que o senhor deve a fidelidade?
2: Olha só, eu não posso descumprir um contrato, tá? Vamos por partes. Tem investidores nesse filme. Eu tinha que cumprir esses contratos. A única relação que eu tinha com o Daniel Vorcaro era esse filme. Se eu falasse que eu conhecia, eu ia, na sequência, ter que falar qual é a relação que eu tinha com ele. É a relação ao filme. Foi só por isso que eu preferi preservar.
1: Então agora ele pode ser divulgado, certo? O senhor poderia, em nome da transparência, divulgar para a gente o conteúdo desse contrato?
2: Tem que falar com o investidor, com o gestor do fundo, para saber se é possível que isso aconteça, até porque é uma relação jurídica nos Estados Unidos. Não tem nada
1: advogado
2: a ver com
1: do assim. Eduardo Bolsonaro, então, a gente tem que...
2: Não, é o gestor do fundo, Malu, que também é advogado dele. E assim, você bota para trabalhar num empreendimento como esse, pessoas competentes, e pessoas da sua confiança, qual o problema?
0: O destaque é de Samantha Klein.
3: O senador Flávio Bolsonaro negou que verba de Daniel Vorcaro tenha sido destinada ao ex-deputado Eduardo Bolsonaro. A manifestação ocorreu depois de a Polícia Federal ter sinalizado que vai abrir investigação sobre o caminho dos 134 milhões de reais para financiar um filme sobre a vida de Jair Bolsonaro. Já o presidente Lula afirmou que o caso é de polícia e a aliança do Novo com o PL nos estados poderá subir no telhado após manifestação de Romeu Zema.
0: Suspeita de envolvimento de Vorcaro com milicianos. O destaque é de Pedro Bonenberger.
4: A PF aponta que a organização ligada ao banqueiro Daniel Vorcaro tinha envolvimento com o Jogo do Bicho e milicianos do Rio. Além disso, contava com o apoio de policiais federais para acessar informações sigilosas e intimidar desafetos. Os detalhes aparecem na decisão do ministro do STF, André Mendonça, que autorizou a prisão do pai de Vorcaro.
0: Ainda sobre o escândalo do Master Larissa Lopes.
5: Mesmo com o filho preso, o pai do banqueiro Daniel Vorcaro seguia comandando o esquema de perseguição e fraudes financeiras ligadas ao Banco Master. A informação consta na decisão do Supremo que autorizou a nova fase da Compliance Zero. Além do pai de Vorcaro, outros 5 policiais federais foram presos. Alguns integravam o grupo chamado A Turma e outros o núcleo chamado de Os Meninos. As defesas dos investigados afirmam que não tiveram acesso ao material da investigação.
0: Meia-noite e 8, Operação Salvamento do BRB. Assunto para Ana Carolina Tomé.
6: O BRB oficializou a venda de 15 bilhões de reais em ativos do Banco Master para a Quadra Capital. Com isso, o Banco de Brasília vai receber à vista o valor de 4 bilhões de reais. A data do pagamento, no entanto, ainda não está definida. Outros 11 bilhões serão pagos por meio de cotas do fundo. Enquanto isso, o GDF tenta revogar a autorização de compra do Master pelo BRB, que havia sido aprovada pela Câmara Legislativa do DF.
0: A concessionária Enel tenta se manter em São Paulo, informa Clauson Dutra.
7: A Enel pediu o arquivamento do processo que pode resultar no rompimento do contrato de concessão de energia na Grande São Paulo. Em mais uma carta enviada à Agência Nacional de Energia Elétrica, a concessionária aponta falhas processuais e diz que a agência reguladora ignorou indicadores de queda nas interrupções superiores a 24 horas.

0: Morre mais uma vítima da explosão de gás em São Paulo. A manchete é de Maria Cecília Dalau.
1: A Sabesp afirmou que atingiu uma tubulação da Comgás que provocou a explosão no bairro do Jaguaré no início da semana. De acordo com os técnicos, a perfuração seguiu a demarcação feita anteriormente por funcionários da Comgás que acompanhavam a obra no local. Nesta quinta, foi confirmada a morte da segunda vítima da explosão. Ao menos 232 famílias estão recebendo um auxílio emergencial de R$5.000 da Sabesp.
0: Cadeia para ladrões de correntinhas no centro de São Paulo, informa Guilherme Marconi.
2: Uma quadrilha suspeita de roubar correntinhas em pontos de grande movimento no centro de São Paulo foi alvo de uma operação nesta quinta-feira. Ao todo, 16 pessoas foram presas. As investigações apontam que o grupo agia principalmente na região da Rua 25 de Março e contava com esquema de receptação e revenda ilegal das joias roubadas.
0: Suspeita de crime bárbaro dentro de casa. Destaque de Pedro Popolin.
3: A polícia está apurando se o pai do menino de 11 anos encontrado morto, acorrentado e com sinais de tortura em casa na Zona Leste de São Paulo, filmava e vendia imagens da criança sendo torturada. Os investigadores ainda aguardam o laudo do IML, que elucidará a causa da morte de Kratos Douglas. O pai nega ter provocado a morte do filho, mas confessa que o mantinha acorrentado para evitar que ele fugisse de casa.
0: Golpe bilionário no setor de plásticos. Assunto para Matheus Leite.
4: Um suposto esquema de fraude fiscal no setor de plásticos foi alvo de uma operação realizada nesta quinta-feira pelo governo de São Paulo e pelo Ministério Público, com apoio de órgãos federais. As investigações apontam que a prática causou um prejuízo de mais de 2 bilhões e meio de reais aos cofres públicos. Ainda de acordo com o inquérito, os recursos foram usados para bancar luxos pessoais dos envolvidos.
0: De volta à capital paulista com Guilherme Marconi.
2: A Justiça de São Paulo desativou as duas salas do anexo do Espaço Augusta de Cinema e o Café Fellini, ao cumprir uma ação de despejo. O casarão da década de 1930 foi comprado por uma incorporadora e é alvo de uma disputa judicial há 3 anos. A fundadora do cinema afirmou ter sido surpreendida e destacou que a memória construída pelo espaço vai além da estrutura física.
0: Meia-noite 12, mais uma zebra na Copa do Brasil, hein? O destaque do esporte com Gabriel Dudziak.
5: O Vitória eliminou o Flamengo da Copa do Brasil. Na noite desta quinta-feira, a equipe de Salvador recebeu o rubro-negro carioca no Barradão e contou com gols de Eric e Luan Cândido para vencer por 2-0. Resultado que, somado ao 2-1 da ida para os flamenguistas, culminou no avanço da equipe dirigida por Jair Ventura. Também nesta quinta, avançaram o Corinthians, que derrotou novamente o Barra de Santa Catarina por 1-0, o Atlético Paranaense, que passou pelo Atlético Goianiense nos pênaltis, o Grêmio, que fez 3-0 no Confiança de Sergipe, o Fortaleza, que empatou com o CRB por 0-0 e que contou com 2-1 da ida para seguir adiante, e a Chapecoense, que bateu o Botafogo por 2-0, depois de 1-0 para o Glorioso na ida.
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0: Agora é hora de saber como é que fica o tempo em todo o Brasil nesta sexta com a Jade Ramos.
7: Na sexta-feira, uma massa de ar fria mantém o dia gelado no Rio Grande do Sul. Enquanto em Santa Catarina, a circulação marítima provoca chuva desde cedo no litoral do estado. E no Paraná, as instabilidades ganham força ao longo do dia, principalmente no interior paranaense, com risco de temporais isolados. No sudeste, amanhã começa com chuvas entre o interior e o litoral de São Paulo, além de áreas do Rio de Janeiro e do Espírito Santo. Na capital paulista, o dia começa nublado, com temperaturas alcançando os 16 graus e máxima de 22 graus. Já no centro-oeste, o tempo fica instável entre o sul, oeste e o interior de Mato Grosso do Sul. E no Nordeste, as pancadas de chuva ocorrem entre o Rio Grande do Norte e Pernambuco, devido à circulação marítima. E na região Norte, a zona de convergência intertropical continua mantendo temporais isolados entre o Pará, Amazonas, Roraima e Amapá. Já

0: 14 minutos agora desta sexta-feira. Sextamos, hein, Ricardo Garcia? Passa rápido demais a semana. Sextamos, vamos sabadar amanhã. Estaremos aqui ao vivo e em cores também amanhã. E porque amanhã será sábado, estaremos até às 6 horas. Hoje, até às 5, na companhia da ouvinte, do ouvinte CBN, que participa ativamente. Muita gente participando passivamente, né, ouvindo a nossa programação, a maioria. E outros participam ativamente também, participando pelas redes sociais, aqui pelo WhatsApp, pelo YouTube, pelo Instagram, pelo e-mail. Entra lá no site da CBN, cbn.com.br, clica no Fale com Âncora, pode mandar a sua mensagem. Aqui no YouTube, tem uma galera aqui acompanhando as imagens do nosso estúdio, trocando ideias. Leandro Noronha, de Senador Canedo, o Clóvis Mota, Célio Castro, galera presente aqui, nos acompanhando nesta madrugada, o Silvio Isopor, de Juiz de Fora, Minas Gerais, pelo WhatsApp. Daqui a pouquinho, quando o WhatsApp Web nos ajudar aqui, né, para abrir no computador, de vez em quando ele demora, né, Ricardo Garcia? A gente tenta umas 4, 5 vezes até carregar as conversas aqui no computador. Daqui a pouco a gente vai registrar essas participações. E você sempre pode participar também via Instagram, aqui no arroba PHC Galvão. Repetindo, arroba PHC Galvão. Você pode participar como faz aqui o Romário. Romário cabeleireiro em Belo Horizonte, ouvinte de toda a madrugada, diz aqui o Romário. Ivo Alves, de Caicó, no Rio Grande do Norte. A Luísa Lopes está participando aqui também. O Wagner Pereira. Wagner Mendonça Pereira, direto da Geórgia, nos Estados Unidos, audiência internacional, também aqui no CBN Madrugada via Instagram. A Rosemary Carmen, Assis Barbosa, Roberto Gonçalves, Sivonaldo, a de Caruaru, todo mundo participando aqui via Instagram, no arroba PHC Galvão. Muito obrigado pela companhia. 17 minutos desta sexta-feira. Um dia, mais uma vez, mais um dia movimentado em torno do escândalo do Banco Master. Né? E a gente destacou aí na abertura, o senador Flávio Bolsonaro admitiu que mentiu ao dizer que não tinha relação com o Vorkaro. Né? E aí a gente trouxe um trecho dessa entrevista de mais de 40 minutos. A Malu Gaspar perguntou para o senador se o compromisso dele é com o Vorkaro, porque disse que não falou para ninguém, disse que não tinha relação porque era um contrato de confidencialidade, né? E aí a Malu Gaspar, excelente jornalista, nossa colega aqui da CBN, também do Jornal O Globo, da Globo News, fez a pergunta, né? O senhor tem que prestar contas ao Vorkaro ou ao seu eleitorado, né? Então, a gente vai ouvir agora a Samantha Klein, mais detalhes aí dessa história, inclusive do senador negando que parte desse dinheiro tenha ido para o Eduardo Bolsonaro, né? Porque é muito dinheiro que a gente está falando, tem muita coisa estranha nessa história. Primeiro, o valor, né, 134 milhões de reais para um filme, 3, 4 vezes mais, né, do que os filmes premiados pelo Brasil recentemente no Oscar, né? Então, daí a gente já vê que tem alguma coisa estranha. E, obviamente, que isso tudo vai ser investigado, porque há suspeita de que essa história do filme foi utilizada para lavagem de dinheiro, ou então para manter o Eduardo Bolsonaro lá nos Estados Unidos atuando contra o Brasil, né? Porque foi isso que ele fez, né, ao longo de meses lá no Brasil, o Eduardo Bolsonaro. Pago pelo contribuinte brasileiro, né? Deputado federal mais votado do país na outra legislatura, não nessa, mais de 1.400.000 votos. Nessa legislatura recebeu o apoio de mais de 700 mil paulistas para ir lá para os Estados Unidos para trabalhar contra o Brasil. E agora a investigação de que talvez tenha sido financiado com dinheiro de Vorkaro. Que coisa, hein, Samantha Klein?
1: O pré-candidato à presidência, Flávio Bolsonaro, admitiu que

0: Paulo Calisto, advogado de Eduardo Bolsonaro, era o gestor do fundo que recebeu recursos do empresário Daniel Vorcaro, mas negou que esses valores teriam sido acordados para manter o ex-deputado nos Estados Unidos. Esta suspeita é alvo de investigação da Polícia Federal. Em entrevista à Globo News, o senador disse que o dinheiro que ele pediu ao ex-banqueiro era integralmente para o filme sobre a vida do ex-presidente Jair Bolsonaro.
1: Todos os recursos que foram aportados neste fundo, que é específico para a produção deste filme, esse dinheiro é integralmente utilizado para fazer o filme. Para você botar de pé uma estrutura como essa, você criar um fundo, você que cuidar das questões legais, de burocracia, você tem que contratar um advogado, é um advogado de confiança do Eduardo Bolsonaro.
0: Segundo o Intercept Brasil, os recursos usados na produção do longa passaram pela empresa Entre Investimentos e Participações e pelo fundo Raven Gate, registrado nos Estados Unidos e representado por Calisto. Na entrevista, Flávio também afirmou que a linguagem informal usada nas mensagens com Vorcaro, chamado de irmão e irmãozinho, não indica a intimidade entre os dois e faz parte do linguajar carioca. Um dia após as revelações, o presidente Lula comentou, sem citar o parlamentar, que, abre aspas, a verdade tarda, mas não falha. E ao ser questionado diretamente sobre o senador, Lula afirmou que o caso é de polícia.
2: Eu não sou policial, eu não sou procurador-geral. O caso dele é de polícia. Você precisa ter algum delegado aqui? Não tem. Então vá na primeira delegacia da Polícia Federal e pergunte como é que vai ser tratado o caso dele.
0: Já o governador de São Paulo, Tarcísio de Freitas, disse acreditar nos esclarecimentos de Flávio Bolsonaro.
3: Hoje, esse escândalo do Master está no centro das atenções de todos os brasileiros. O brasileiro não tolera mais a corrupção, o brasileiro está cansado. O Flávio imediatamente procurou dar todos os esclarecimentos, entrou em campo, falou do que se tratava. E eu acho que ele precisa continuar dando esclarecimentos à medida que as perguntas forem aparecendo.
0: No campo das alianças para as eleições, a manifestação do ex-governador Romeu Zema já estremece a relação do novo partido dele com o PL nos estados. Zema disse que o pedido de dinheiro a Vorcaro é imperdoável e, depois disso, diversos integrantes do PL estão solicitando aos líderes da legenda a suspensão da aliança. Caso da deputada Júlia Zanatta, que é uma liderança bolsonarista de Santa Catarina, e afirmou que a postura de Zema foi rasteira. No Novo também já houve repercussão. O diretório do Paraná, do ex-procurador Deltan Dallagnol, emitiu uma nota afirmando que a manifestação do ex-governador de Minas foi precipitada. Com colaboração de Rani Veloso e Bruna Barbosa, de Brasília, Samantha Klein.
4: Bom, o senador Flávio Bolsonaro deu uma entrevista longa, admitiu que mentiu e vai ter que responder a muitas questões nas próximas semanas, nos próximos meses, se continuar como o principal candidato da direita à presidência da República. Não há dúvida nenhuma. É, e quem acompanha a política, quem acompanha as notícias, sabe, né? É só a gente lembrar as outras eleições. É começar oficialmente o período eleitoral, porque oficialmente não começou, né? Parece que já começou, mas ainda não começou. Mas quando vierem os debates, todas essas questões serão levantadas. Ele vai ter que responder. Vai ter que responder sobre questões passadas também, que não foram bem explicadas. Não foram bem explicadas porque a justiça foi incompetente. Aqui eu uso a palavra incompetente, não no modo jurídico, viu, Ricardo Garcia, ouvintes aqui do CBN Madrugada. É que não teve competência mesmo, né, para julgar o caso das rachadinhas do então deputado estadual Flávio Bolsonaro. Rachadinhas confirmadas, confessadas pelo Fabrício Queiroz. Né? Não há dúvida nenhuma que havia rachadinha naquele gabinete. Aí o senador Flávio Bolsonaro diz que era a revelia dele, que ele não sabia de nada. Mas a justiça não conseguiu chegar a uma conclusão, por quê? Porque o processo foi anulado. Ah, porque não deveria ser nesse fórum, porque ele tinha prerrogativa de fórum. Né? Quer dizer, a justiça simplesmente falhou ao não encerrar esse julgamento. Que eu repito, né? Há provas concretas, inclusive a admissão do próprio Fabrício Queiroz, de que tinha rachadinha lá no gabinete do Flávio Bolsonaro.

Bolsonaro. Né? Ele não explicou, vai ter que explicar também, quando chegar mais à frente, aí, se continuar como candidato, a questão do faturamento extremamente fora do comum da loja de chocolates dele. Viu, Ricardo Garcia, ouvintes aqui do CBN Madrugada. Vai ter que explicar isso também. Tô resgatando aqui uma reportagem do G1, a polícia encontrou mais de 1.500 depósitos em dinheiro que foram feitos de forma fracionada e sucessiva, sempre com valores repetidos, em dinheiro. O pessoal colocava lá 3 mil reais no envelope e na boca do caixa lá depositava na loja de chocolates. Foram 63 depósitos de R$ 1.500, outros 63 de 2 mil e 74 de 3 mil. Quer dizer, o que é isso aí? É pessoal comprando chocolate e pagando com notas de dinheiro, sempre o mesmo valor, um atrás do outro. Quer dizer, isso ficou no ar. Por quê? Porque o processo foi anulado. Por que eu estou trazendo isso? Ah, o senador está lá dizendo que não tem nenhuma outra relação com o Vorcaro, que o dinheiro foi para ser utilizado realmente no filme. Vamos esperar que a polícia chegue a uma conclusão, que haja investigação, que haja processo, e que os processos não sejam anulados. Porque é isso que a gente está acompanhando hoje neste nosso Brasil. Esse é um dos motivos pelos quais a Justiça, o Supremo Tribunal Federal, vem sendo criticado. Porque eles não erram de um lado só, erram do outro também. Né? E eu falo aqui porque daqui a pouco vai começar a chegar mensagem aqui, né, Ricardo? E o presidente Lula, quem acompanha o programa sabe o que eu penso sobre o que aconteceu no julgamento do presidente Lula. Mais uma vez, a justiça foi incompetente. Porque o presidente Lula é inocente? Ele é inocente diante da lei. Porque ninguém cuja culpa é comprovada pode ser considerado culpado. Então, pela lei, ele é inocente. Só que ficou aquela suspeição no ar em relação aos processos. Porque ele não foi. O processo foi anulado. Então fica aquela suspeição, o Sérgio Moro errou, Dallagnol errou, não há dúvida nenhuma, houve diversos erros processuais por parte tanto do juiz, do Ministério Público, mas no final das contas a gente não sabe, né? Porque não houve uma condenação final mantida ou a inocência comprovada. Não houve. Ele é inocente porque o processo simplesmente foi anulado. E obviamente que esse ambiente de suspeição que a nossa justiça colabora para que exista, não há dúvida nenhuma que foi. Esse é um dos motivos pelos quais o bolsonarismo cresceu no Brasil, o antipetismo cresceu no Brasil. Porque a justiça não foi capaz de dar uma resposta aos fatos que aconteceram. Essa é a grande verdade. Eu estou trazendo isso aqui porque a gente espera que toda essa sujeira que a gente está vendo aí, as suspeitas de envolvimento de gente mais do que graúda, a gente espera que haja investigação, que haja condenações e que a nossa justiça, que é uma das mais caras do mundo, que custa 4 vezes mais em média do que a dos países da OCDE, os chamados países ricos, né? A nossa justiça, que é essa, uma das mais caras do mundo, que dê a resposta para a sociedade, né? E que julgue os processos de uma forma correta, para que não haja nenhum tipo de contestação à frente. Porque o que a gente mais tem visto isso hoje é isso. Né? Uma polarização excessiva, uma radicalização, e todo mundo que é pego com a mão na botija, né? O senador Ciro Nogueira agora já é bem, não, mas isso aí é perseguição política, perseguição política é o que a gente mais ouve. E aí há uma parcela da sociedade que simplesmente está lá fechada nos seus grupinhos lá e simplesmente não vai atrás da verdade, aceita qualquer informação. E aí a gente vai continuar nisso até quando? Né? Vamos esperar que as nossas instituições, o nosso poder judiciário possa dar uma resposta efetiva para todas essas sujeiras que a gente está vendo aí, da esquerda, da direita, do centro, de tudo quanto é lado. 00:29 agora. Matheus de Souza já está por aqui para o repórter CBN. Dá tempo da gente registrar aqui participações das nossas ouvintes. O Nelson Luiz de Copacabana está aqui. Ô, Galvão, você está falando aí do meu Flamengo, morremos abraçados.

0: cidade, né? Mas é isso, né, Ricardo Garcia? Você não concorda comigo? Esse é um dos aspectos que eu acho que são interessantes do futebol e que devem ser mantidos. Que é essa brincadeira, né, sem maldade, entre um torcedor de um time para o outro. Mas, infelizmente, o que a gente vê por aí está bem distante disso. Né? É uma rivalidade, às vezes, até doentia, que beira, vai para a violência. E é uma pena, né, que a gente não possa ter civilidade nos campos de futebol. Em São Paulo, por exemplo, não ter duas torcidas é uma coisa que até hoje eu não consigo aceitar, né? Não estou aqui fazendo críticas às autoridades, porque tenho a consciência de que realmente não dá para colocar essas duas, as duas torcidas juntas, mas que sociedade é essa, né, que a gente vive, em que não dá para juntar seres humanos, pais, de família, no mesmo espaço físico, porque um torce para um time e o outro torce para o outro. E aí eles se olham naquele momento e se enxergam como inimigos mortais. Isso é uma doença da nossa sociedade que a gente precisa curar. E acho que tem que começar pela garotada, né? Ah, o seu filho é doente pelo time, é perigoso isso, né? Legal torcer, muito legal, mas temos que procurar fazer essa nova geração aí entender que o que a gente vê aí de briga de torcidas, de gente que vai para o jogo levando já pedaço de pau, ou então já marca para encontrar outra torcida não sei aonde, isso é uma coisa doentia. Em algum momento a gente precisa repensar isso como sociedade, porque só a polícia, a justiça não tá adiantando. Tem muita falta de educação nessa história aí.
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0: Sexta-feira, 15 de maio de 2026. Os presidentes Donald Trump dos Estados Unidos e Xi Jinping da China estão reunidos no Zhongnanhai, complexo de edifícios em Pequim, onde fica a sede oficial do governo chinês. Os líderes se encontram para o segundo dia de conversas bilaterais. Nesta quinta-feira, de acordo com o cronograma oficial da Casa Branca, os presidentes vão tomar chá e almoçar juntos. O presidente Lula defendeu as restrições impostas pelo Tribunal Superior Eleitoral ao uso de inteligência artificial nas eleições deste ano. O petista reforçou ainda que não vai aceitar o uso desse tipo de ferramenta em sua campanha política. A Corte Eleitoral restringiu o uso de ferramentas de IA nas 72 horas que antecedem a votação e nas 24 horas após as eleições. As últimas vagas para as oitavas de final da Copa do Brasil foram definidas nesta quarta-feira. No Barradão, o Vitória acabou com a sequência de 10 jogos de invencibilidade do Flamengo após vencer por 2-0 e eliminar o Clube Carioca. O mesmo placar eliminou outro time do Rio, o Botafogo, que perdeu para a Chapecoense na Arena Condá, em Santa Catarina. O Corinthians eliminou outro clube catarinense que ainda vivia na competição, o Barra. A partida acabou em 1-0 em São Paulo. O Atlético Paranaense empatou em 0-0 com o Atlético Goianiense e levou a melhor na disputa por pênalti. CRB e Fortaleza também empataram sem gols, dando a vaga nas oitavas para o clube cearense, que venceu a partida de ida. Por fim, o Grêmio eliminou Confiança em Aracaju. A partida acabou em 3-0. No horário de Brasília, meia-noite e 33.
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0: comprovada no processo e também ainda não foi demonstrado, segundo ele, um motivo econômico legítimo. Já o advogado Bruno Correia Lemos, que representa os dois servidores investigados na operação, uma delegada e um agente público aposentado, afirmou que os servidores não tiveram acesso a documentos da operação.
1: Essa veiculação, que foi feito um acesso indevido a uma investigação e a divulgação de fatos dessa investigação para terceiros, ela não prospera, porque não é possível um agente público que não esteja cadastrado em uma investigação sigilosa ter acesso a essa investigação, retire dali informações sensíveis e passe a terceiros. A delegada, tanto o policial federal, eles não estão cadastrados nessa operação. Então eles não conseguem, com o token deles, a matrícula da Polícia Federal deles, obter informações desse inquérito e divulgar a terceiros. E a gente está confiante que a Polícia Federal vai fazer um bom trabalho e isso tudo vai ser esclarecido.
0: Os alvos desta última fase da Compliance Zero estão sendo investigados pelos crimes de ameaça, corrupção, lavagem de dinheiro, organização criminosa, invasão de dispositivos informáticos e violação de sigilo funcional. Com a colaboração de Felipe Igreja, de Brasília, Larissa Lopes.
2: A caixa de Pandora entreaberta, hein, Ricardo Garcia, que a gente vem falando aqui desde o início, e olha, ela continua entreaberta, né? Porque aos poucos, vai saindo aos poucos, a sujeira vai saindo aos poucos. Como diria o nosso amigo Rafael Colombo, cada enxadada é uma minhoca, né? E, infelizmente, eu não falo isso com nenhuma alegria, não, infelizmente parece que a coisa vai longe, né? Porque é uma teia, né? Você vai puxando, as coisas vão aparecendo. É impressionante, né, o tamanho dessa rede de proteção que o Vorcaro tentou construir, né? Eu falo tentou porque a proteção, no final das contas, acabou não dando certo. Acabou não dando certo. E a Tânia Morales, no final do programa ontem aqui no CBN Noite Total, destacava um aspecto que é importantíssimo, que talvez, se aquela história da compra do Banco Master pelo BRB não fosse barrada pelo Banco Central, talvez a gente não tivesse sabendo nada dessa sujeira que aconteceu, né? Então, talvez, a gente não pode dizer isso com certeza, de forma peremptória, obviamente, porque as coisas aconteceram de forma diferente, mas se o Banco Central tivesse autorizado essa compra, talvez a gente não soubesse de nada dessa sujeira, desse lamaçal que estava acontecendo dentro desse Banco Master e regando assim de uma forma impressionante diversas instituições, né? A gente está vendo aí policiais federais sendo presos, né? Diretores do Banco Central que estavam comprados pelo Banco Master, né? Suspeitas de ligação dentro do Supremo Tribunal Federal. O ministro Alexandre Moraes vai ter que explicar, até agora não explicou, mas vai ter que explicar esses 129 milhões de contrato da mulher dele, 80 milhões pagos, isso é completamente fora da normalidade. Congresso Nacional, o senador Ciro Nogueira lá vai ter que explicar também, mesada de 300 a 500 mil reais. Quer dizer, o Vorcaro, ele criou uma rede de proteção, né? Contratou lá, né, o Guido Mantega, né, para trabalhar para ele, contratou o escritório do Ricardo Lewandowski. Ele não fazia distinção nenhuma, nem distinção nenhuma do ponto de vista político e ideológico. Ele atacava em todas as frentes, né? Então, é impressionante, né, o tamanho desse escândalo. E a gente, é claro, né, espera que no final das contas todos os envolvidos, todos, independentemente do tamanho, né, todas essas pessoas respondam pelos crimes que cometeram. A gente vai agora ao Rio de Janeiro. Pedro Bonenberger tem mais informações sobre a prisão do pai do Vorcaro.
3: As investigações da Polícia Federal na nova fase da Operação Compliance Zero identificaram uma ligação da organização atribuída ao banqueiro Daniel Vorcaro com operadores do Jogo do Bicho no Rio de Janeiro. A apuração também aponta o uso de policiais federais para obtenção de informações sigilosas e ações de intimidação contra desafetos do empresário. Os detalhes constam em decisão do ministro do Supremo, André Mendonça, que levou à prisão o pai de Daniel Vorcaro, Henrique.

0: por caro. Segundo a PF, a organização criminosa tinha dois braços operacionais. Um deles, chamado de A Turma, atuava com ameaças, monitoramento e obtenção de dados sigilosos. O outro, conhecido como Os Meninos, era responsável por ataques cibernéticos, invasões de sistemas e monitoramento digital ilegal. De acordo com a investigação, o braço da organização no Rio era liderado por Manuel Mendes Rodrigues, descrito pela PF como operador do jogo do bicho no estado. A corporação afirma que ele comandava um grupo ligado ao núcleo A Turma, possivelmente formado por bicheiros, milicianos e policiais. A decisão cita episódios de intimidação física contra desafetos de Vorcaro. Um deles ocorreu em Angra dos Reis, em junho de 2024. As investigações também apontam o suposto uso da estrutura da Polícia Federal no Rio em favor da organização. Um dos investigados teria feito consultas indevidas em sistemas internos da PF e repassado informações reservadas ao policial aposentado Marilson Ronzeno da Silva, apontado como chefe operacional do grupo. Também estão investigados outros policiais federais aposentados e uma delegada federal de Minas Gerais, suspeitos de acessar sistemas da corporação para beneficiar a organização. A defesa de Henrique Vorcaro afirmou que a operação foi baseada em fatos cuja legalidade ainda não foi comprovada. O advogado Eugênio Pacelli afirmou ainda que a prisão foi uma medida grave e desnecessária. A CBN não conseguiu contato com os outros citados na investigação. Do Rio de Janeiro, Pedro Bonenberg.
1: Meia-noite 43, vamos abrir espaço para Maria Cristina Fernandes conversando com o Fernando Andrade e a Tatiana Vasconcelos.
2: Frenético noticiário de ontem para hoje, né? Mal conseguimos lidar com os áudios que o Intercept revelou do Flávio Bolsonaro cobrando dinheiro do Vorcaro. Hoje pela manhã, sexta fase da Operação Compliance Zero, que prendeu Henrique Vorcaro, pai de Daniel Vorcaro. O hacker Rodrigo Pimenta Franco Avelar Campos também foi preso. A polícia revelou pelo menos dois núcleos chamados A Turma e Os Meninos, que agiam ali de uma maneira muito próxima ao crime organizado até, né? Porque havia operadores do jogo do bicho, pessoas ligadas à milícia nessas turmas. E, obviamente, uma repercussão política enorme que, para alguns, coloca até em xeque a candidatura de Flávio Bolsonaro, Maria Cristina.
3: Sim, Tati, vamos começar dos últimos fatos, né, essa operação de hoje. Eu acho que há algumas conclusões possíveis. Primeiro que, quando a gente lê a decisão do ministro André Mendonça, fica muito claro, muito claras as relações desses indiciados e de alguns desses que foram presos com a Polícia Federal. Há policiais federais, uhum, e há ex-policiais federais que continuaram tendo informações e se municiando de informações que circulavam internamente nos sistemas da Polícia Federal. Então, é uma decisão que, de alguma maneira, joga luz sobre brechas na Polícia Federal para a atuação da corrupção de agentes corruptos, né? Uhum. Então, me parece ter um recado ali, muito claro, porque é muito voltado para os agentes. Você vai dizer, não, mas tem a prisão do pai do Daniel Vorcaro, Henrique Vorcaro. Sim, tem a prisão porque, aliás, a decisão deixa muito claro que não apenas ele, mas também um ex-agente da Polícia Federal continuaram operando mesmo depois de o filho ter sido preso, né? Aquela primeira prisão do ano passado. Então, eles continuaram operando. E aí, em determinado momento, eles dizem, agora é que a gente precisa disso mesmo. E você percebe ali na reprodução dos diálogos que há uma... O esquema foi se fechando e foi sendo cercado porque todas essas pessoas que operavam para a família Vorcaro, elas estavam querendo dinheiro para continuar a operar. E o dinheiro estava secando, a fonte desse dinheiro já estava secando, porque justamente estava sendo o cerco da Polícia Federal, estava se fechando. Um dos contatos, que era este operador do jogo do bicho das milícias no Rio de Janeiro, era o responsável pelas operações violentas. Aí a gente lembra da ameaça ali que apareceu nos diálogos.

0: Nos primeiros diálogos dessa operação, a ameaça contra nosso colega Lauro Jardim, do jornal Globo. Então, tinha um núcleo da violência, tinha um núcleo que atuava na modificação de perfis, na retirada de perfis do ar, que manchassem a reputação de Daniel Vorcaro. Então, esse núcleo cibernético, digamos assim. E o Henrique Vorcaro trabalhava, o pai do Daniel Vorcaro trabalhava ali na coordenação desses dois núcleos. Então, essa operação de hoje, que me parece plausível que ela coloque mais pressão sobre Daniel Vorcaro para uma delação que de fato revele alguma coisa, porque é o pai dele que está sendo preso, né? A gente lembra o que é que aconteceu com o Mauro Cid, quando o coronel Mauro Cid, que foi ajudante de ordens do ex-presidente Jair Bolsonaro, quando ameaçaram prender o pai dele, aí ele começou a falar. Então, a operação de hoje é uma operação diferente das notícias que apareceram ontem, que essa é uma operação da Polícia Federal, autorizada pelo ministro André Mendonça, no âmbito do inquérito que investiga o Banco Master. O que aconteceu ontem, que a gente já tinha, vamos recuperar, porque quando a gente veio aqui ontem não havia acontecido, é que a revista eletrônica Intercept publicou uma reportagem mostrando que, com áudios inclusive, o Daniel Vorcaro, ex-banqueiro do Master, ele recebeu solicitação do pré-candidato à presidência da República pelo PL, o primogênito do ex-presidente Jair Bolsonaro, o senador Flávio Bolsonaro, pedindo recursos para financiar este filme do pai, que tem um nome em inglês chamado Dark Horse, Cavalo Negro. E este valor que foi pedido chegaria a 134 milhões. Um valor superior aos dois, aliás, muito superior aos dois últimos filmes de grande repercussão, filmes nacionais de grande repercussão, como Agente Secreto, né, um orçamento de quase cinco vezes do Agente Secreto, e mais do que o dobro do Ainda Estou Aqui, um filme que ganhou o Oscar. Se a gente vai para produções internacionais também, um orçamento superior a muitas produções importantes. E o fato é que desses 134 milhões, a polícia tem evidências de depósito de quase metade desse valor, de 61 milhões. Então, tendo em vista que este valor, o senador, num primeiro momento, quando saía do Supremo, indagado sobre isso, reagiu de uma maneira muito brusca e chamou o repórter de militante e foi embora. O senador sempre negou qualquer vínculo, sequer conheceu o Henrique Vorcaro, o Daniel Vorcaro. Agora acontece que nos diálogos eles se tratam com muita intimidade, eles se
1: Muito.
0: frequentavam e se chamam de irmãos, né, Tati? Você
1: É.
0: deve ter lido também lá a reprodução dos diálogos.
1: E um
0: Então,
1: estamos juntos, estaremos sempre juntos, qualquer coisa assim, né?
0: exatamente, uma solidariedade ali restrita.
1: É.
0: Então, conversando com um dirigente partidário muito enfronhado, muito importante, ele disse: olha, a primeira coisa é que tem uma quebra de decoro aí, né? O senador mentiu sobre suas relações com o Vorcaro. E a segunda coisa vem deste valor pedido para esta produção. O senador diz que é uma produção privada, que estava sendo pedido dinheiro privado. Não tem dinheiro público envolvido. Acontece que este montante que foi pedido, tendo em vista a média aí das grandes produções da indústria cinematográfica, é um valor que só se explica se é um valor destinado a lavar dinheiro, a fazer caixa.
1: Sim.
0: Né? Fazer caixa para quê? Para muita coisa. A família tem pretensões de permanecer na política, enfim.
1: E como observou
0: Tive
1: muito
0: informações.
1: bem, desculpa, Maria Cristina, o Bernardo Melo Franco, agora há pouco conversando com o Sardenberg, Flávio Bolsonaro é um senador da República, ele não é um produtor de cinema. O próprio
0: Pois
1: produtor
0: é.
1: executivo do filme diz que não viu um centavo desse dinheiro.

0: Sim, e as informações que eu tenho, que eu tive hoje de manhã é que este depósito, que na reportagem disse que foi operado via um advogado de imigração nos Estados Unidos, que aliás cuida dos papéis lá do Eduardo Bolsonaro, este mesmo canal tem sido usado pelo senador Flávio Bolsonaro para depósitos referentes à sua atuação do seu escritório de advocacia. Mas isso é algo que só pode. Isso demandaria uma quebra de sigilo, que inexiste acordo nesse sentido entre Brasil e Estados Unidos. E tendo em vista o caráter político, a gente deve apostar alguma dificuldade nesse sentido. Mas o
1: Sim,
0: fato, Tati Fernanda, é que tudo isso abriu uma grande celeuma, uma grande crise no PL, na candidatura do bolsonarismo. E sempre se soube que essa candidatura do Flávio era uma candidatura de papel, né? Pela fragilidade que envolve a atuação deste personagem. Mas o que não se imaginava é que ele fosse ser incinerado tão cedo, né? Cedo a ponto de o PL poder lançar um outro candidato. Quem? Bem, o estepe natural do Flávio é a ex-primeira-dama Michelle Bolsonaro.
1: É, seria a minha pergunta, Michele,
0: Porque,
1: vem aí.
0: pois é, ela como candidata, ela sempre pareceu menos vulnerável do que o Flávio. Pelo menos no envolvimento com. O Flávio se envolveu em muitos negócios nebulosos na época no governo do pai e antes disso, na Assembleia Legislativa do Rio. O mesmo não quer dizer, assim, ela é menos vulnerável como candidata, mas é muito menos previsível como presidente, né? Michele Bolsonaro não tem nenhuma experiência administrativa, nem de mandato. É uma personagem pública que tem tido algum destaque por ser casada com Bolsonaro e pela atuação como evangélica, né? Agora, se a família tivesse nessa para ganhar, o nome natural seria ela. Só que há evidências gritantes, inclusive neste caso, de que talvez haja interesses que não sejam apenas de eleitor, mas de fazer caixa. Talvez não seja ela o nome para isso, porque não goza da confiança dos enteados. E quiçá do marido, nesse sentido. Aliás, esta é uma razão pela qual ela não foi bancada pelo Bolsonaro, a despeito das evidências e das pesquisas que mostravam uma competitividade da Michelle maior do que a do enteado. Então, Tati Fernando, está em aberto a discussão e os desentendimentos aí no bolsonarismo só crescem em torno do futuro dessa candidatura e a gente deve esperar também que o prosseguimento dessas investigações, vamos lembrar aí que o Master, o BRB, que é esse banco que supostamente tentou comprar o Master lá atrás, está aí à beira do que se diz que é uma liquidação. Flávio Bolsonaro fez negócios, teve sua casa financiada pelo BRB lá alguns anos atrás, a juros muito módicos para ser econômica. Então, agora que destampou aí este caldeirão de confusões em que o Flávio Bolsonaro se meteu ao longo dos últimos anos, é de se prever que venha muita coisa por aí.
2: Já veio muita coisa, vem muito mais ainda. Maria Cristina Fernandes com a Tatiana Vasconcelos e o Fernando Andrade. Uma das consequências de todo esse escândalo é um problema no Banco de Brasília, né? Não à toa o ex-presidente Paulo Henrique Costa está preso, acusado lá de receber pelo menos 6 imóveis de luxo avaliados em cerca de 140 milhões de reais. Cada um ali, viu, Ricardo Garcia? Coisa de 20, 30 milhões de reais, um apartamento, né? Só os tops. Top do

0: Top em São Paulo. Ah, você vai ganhar um apartamento? Não, você vai ganhar logo 6, né? Esse era o acordo, né, com o ex-presidente do BRB, Paulo Henrique Costa, que está na cadeia, vai pagar pelos crimes que cometeu, né, causando aí um prejuízo para o BRB de mais de R$1 bilhão, com os créditos podres, né, os papéis, cartas de crédito sem nenhuma comprovação, aprovação, foram aceitas pelo BRB. Né, e como a gente disse há pouco aqui, né, felizmente o Banco Central conseguiu barrar, né, essa história, né. As negociações de Vorkaro lá no Tribunal de Contas da União também têm que ser investigadas, porque quem acompanhou a história deve lembrar, né, que o ministro lá, Jonathan de Jesus, quis barrar a decisão do Banco Central. Uma decisão eminentemente técnica, e aí vem lá o Tribunal de Contas da União querer se intrometer na história para criticar a ação do Banco Central. Infelizmente, né, conseguiram barrar a compra do Master pelo BRB, mas o estrago já estava feito. É um estrago de mais de R$1 bilhão. E agora estão tentando, de alguma forma, resolver essa situação. Né? E a Ana Carolina Tomé tem mais detalhes para a gente.
1: O Banco de Brasília deve receber R$4 bilhões da quadra capital referentes à negociação de ativos oriundos do Banco Master, segundo a governadora do DF, Celina Leão. A data do pagamento, no entanto, ainda não foi definida. Segundo o BRB, foram vendidos R$15 bilhões em ativos do Master. Do total, R$4 bilhões devem ser pagos à vista e o restante será convertido em cotas subordinadas do fundo, que será criado para administrar e monetizar os ativos. A iniciativa faz parte do processo de reestruturação do banco, que teve um rombo bilionário após operações mal-sucedidas com o Banco Master de Daniel Vorkaro. Como medida para aportar capital no BRB, a Secretaria de Economia do DF ainda estrutura um fundo para a securitização da dívida ativa do GDF no valor de R$52 bilhões. Essa semana, a governadora do Distrito Federal, Celina Leão, alterou a lei de socorro ao BRB e retirou do projeto a Serrinha do Paranoá e um lote da Secretaria de Saúde. Com isso, ainda sobraram 7 imóveis no valor de R$3,6 bilhões, que podem ser usados como garantia para um empréstimo. O Supremo Tribunal Federal analisa a legalidade do uso destes imóveis para capitalizar o Banco de Brasília. Ao mesmo tempo, o governo busca a ajuda da União em um apoio do Tesouro Nacional na garantia do empréstimo bilionário de R$6,6 bilhões junto ao FGC. O economista Newton Marques explica que qualquer socorro ao BRB envolve saber o real rumo do banco. Como o balanço de 2025 não foi publicado, o socorro fica difícil.
2: Enquanto as coisas não se verificarem, fica tudo no abstrato, fica tudo pendurado no ar, tudo é virtual, então não consegue dar uma satisfação ao órgão fiscalizador, que é o Banco Central.
1: Nesta quinta-feira, o GDF enviou à Câmara Legislativa do DF um projeto de lei para revogar a autorização de compra do Master pelo BRB, aprovada em agosto do ano passado. O negócio, avaliado em R$2 bilhões, foi barrado pelo Banco Central. O BRB tem até o dia 29 de maio para capitalizar a instituição e divulgar o balanço consolidado de 2025. De Brasília, Ana Carolina Tomé.
0: 1 hora da madrugada desta sexta-feira, vem aí Matheus de Souza.
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sexta-feira, 15 de maio de 2026. 6 meses após a liquidação do Banco Master pelo Banco Central, credores lesados ainda têm cerca de 2 bilhões de reais esquecidos no FGC. As informações são do jornal O Globo. Mais de 61 mil clientes ainda não requisitaram ressarcimento de investimentos sob garantia. O Fundo Garantidor de Créditos remunera, em caso de bancos liquidados extrajudicialmente, até R$ 250 mil por CPF em algumas aplicações, como CDBs. A Anvisa deve analisar hoje um recurso apresentado pela fabricante de produtos da IP, a Química Amparo. A empresa contesta a decisão da agência reguladora que suspendeu a fabricação, a venda e a distribuição de 25 produtos das linhas de detergentes

0: sabões líquidos e desinfetantes da marca. A análise deve começar por volta das 9h30 da manhã na sede da Anvisa em Brasília. Os Estados Unidos planejam indiciar o ex-presidente cubano Raul Castro. A informação foi divulgada por um funcionário do Departamento de Justiça americano. Ele não falou quando será a acusação, que precisaria ser aprovada por um grande júri, mas disse que o processo parece iminente. Aos 94 anos, o irmão de Fidel Castro deve ser acusado pelo abate de aviões operados pelo grupo humanitário Irmãos ao Resgate em 1996. O governo federal autorizou os Correios a comercializarem serviços postais financeiros como seguros de bônus e títulos financeiros em geral, inclusive títulos de capitalização. A estratégia tem como objetivo gerar receita adicional à empresa, que passa por uma forte crise financeira com registro de déficits operacionais bilionários seguidos. Em 2025, a estatal registrou um prejuízo de mais de 8 bilhões de reais. No horário de Brasília, 1 e 2.
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2: 1 hora, 3 minutos.

0: Muito bem, aqui no CBN Madrugada, espaço para a gente falar um pouco mais aí sobre esse encontro entre Donald Trump e Xi Jinping na China. E o nosso convidado é o professor Marcos Vinícius de Freitas, que é professor visitante da Universidade de Relações Exteriores da China. Marcos Vinícius, muito bom dia, é um prazer tê-lo conosco aqui na CBN.
1: Não, prazer maior é meu.
0: Bom, tivemos esse encontro aí do Trump com o Xi Jinping, né, e as declarações ali, pelo menos as declarações nos parecem bastante positivas, né. O Xi Jinping disse que Estados Unidos e China têm mais interesses em comum do que diferenças, devemos ser parceiros, não rivais, e o Donald Trump também adotou um tom positivo, classificou o encontro como uma honra, e disse acreditar que os dois países têm um futuro fantástico. O que tem de verdade aí nessas falas dos dois líderes, hein, professor Marcos Vinícius?
1: Eu acredito que a tônica principal dessa visita, pelo menos do lado chinês, era a questão da estabilidade. Né? O presidente Trump conseguiu, nesse tempo que ele tem estado à frente da Casa Branca, gerar uma enorme instabilidade, tanto do ponto de vista econômico global, como do ponto de vista político. Isso é uma coisa que os chineses enfatizam sempre, é a necessidade de estabilidade para poderem crescer. Afinal, foi num cenário mais estável da economia global que eles conseguiram dar um enorme salto que eles deram nos últimos anos. Então, esse é um aspecto fundamental e a mensagem foi clara, justamente desde o princípio. Ao citar ali a armadilha de Tucídides e vários aspectos foram levantados pelo presidente Xi, o discurso, ele deixou claro que precisam de estabilidade e que não estão necessariamente destinados ou fadados a uma guerra. E claro que o governo chinês entende que uma coisa é a retórica política voltada para o mercado doméstico, para o consumidor doméstico, para o eleitor norte-americano, e outra coisa é aquilo que acontece efetivamente nas relações dos países. E o presidente Trump chegou em Pequim um tanto enfraquecido, porque muitos dos instrumentos que ele possuía,

0: particularmente na questão tarifária. A própria Suprema Corte dos Estados Unidos removeu isso dele. Ah, e os processos agora para incrementar as tarifas, que eles estavam utilizando com muita ênfase, já não são tão efetivos. E além disso, vem de uma situação complexa ali no Irã, uma vez que os Estados Unidos deram para o Irã um instrumento de impacto global muito maior até do que a bomba atômica, que foi o Irã descobrir que poderia utilizar o efeito de Hormuz como um instrumento para aumentar a sua vantagem nesta guerra assimétrica com os Estados Unidos. Então, a conversa entre os dois fluiu nesse sentido. Existem algumas coisas que são inegociáveis para os chineses, como a questão de Taiwan, e buscou-se aí, claro que Trump precisa, também alguns resultados econômicos positivos. Conseguiu aí anunciar que a Boeing vai vender 200 aviões e outros tipos de acordos que ele necessita justamente para dizer para o consumidor eleitor norte-americano de que a viagem foi um sucesso.
1: Certo. A gente fala muito de questões relativas a relações internacionais aqui no CBN Madrugada, para o professor Marcos Vinícius, e eu queria, vamos falar, claro, da questão de Taiwan, mas eu queria falar desse aspecto da armadilha de Tucídides, né? Aquela ideia de que quando uma potência hegemônica começa a ser ameaçada por uma outra potência, isso normalmente acaba mal, né? O conflito seria muito provável. Então a pergunta que eu faço é, por que que o Xi Jinping fez essa menção? Ele está querendo dizer para os Estados Unidos, para o Donald Trump, que a China não tem pretensões hegemônicas, que a China não quer acabar com a hegemonia dos Estados Unidos, ela quer a tranquilidade, como você destacou aí?
0: A China, o termo que eles utilizam para a palavra hegemonia em chinês tem muito a ver com o conceito de tirania. E você sabe que para uma potência ser hegemônica, ela tem que adotar muitas posturas que muitas vezes vão beirar até na questão da tirania. Só nós observarmos aí a quantidade de ações que os Estados Unidos fizeram ao longo da história, né? Quantos golpes de Estado não foram financiados pela CIA ou foram arquitetados pelos Estados Unidos. Então a China não quer ter essa posição e também não quer ser xerife do mundo. Então, essas duas características já são retiradas logo de cara da perspectiva chinesa, porque vai contra, inclusive, aquilo que eles chamam de cinco princípios de existência pacífica, existência pacífica, que trata justamente da não intervenção, da liberdade dos povos de escolher seus próprios sistemas, tudo isso, porque justamente o que a China não quer é interferência externa nos seus assuntos domésticos, mas Taiwan é um deles, principalmente. Então, quando ele recorda isso, quando ele enfatiza isso, é para retirar também do Ocidente a ideia de que as coisas são iminentes de determinada forma. Porque se a armadilha de Tucídides se aplica em algum caso, ela é aplicável àquilo que aconteceu na sociedade ocidental. Até porque o mundo oriental funciona de uma determinada maneira que é bem diferente daquilo que a gente observa na Europa. Na Europa nós temos ali uma série de países pequenos, minúsculos comparativamente a esses grandes países, que utilizavam da guerra e das alianças para buscar algum tipo de ampliação no seu território, para garantir recursos naturais tanto no seu país, tanto em Europa, como também nas colônias. E os chineses e os asiáticos já tiveram uma outra perspectiva, né? A China, inclusive, mandou grandes navegadores pelo mundo e não quis aí ampliar suas conquistas de território. Então, ele destaca que esta é uma perspectiva muito ocidentalizada, que, embora o Ocidente possa querer implementar, não é interesse da China que isso aconteça.
1: Em relação à questão de Taiwan, importantíssima, né? Os dois lados falaram sobre essa questão, né? O líder chinês afirmou que Taiwan é o tema mais importante. Agora, o Marco Rubio, secretário de Estado americano, disse que a China cometeria um erro terrível se tentasse tomar Taiwan à força, né? A gente lembra que a questão vem de longe, aí, né? Da guerra civil lá. a China com a vitória dos comunistas e os nacionalistas fugindo lá, com o Chiang Kai-shek fugindo para Taiwan, isso lá em 1949. Professor Marcos Vinícius, você vê essa possibilidade de a China realmente querer retomar Taiwan e o que aconteceria aí? É lógico que a gente não tem bola de cristal, né? Mas seria realmente um ponto aí que poderia gerar tensão entre os dois estados?
0: A questão de Taiwan tem muito a ver, como você mesmo mencionou, ao aspecto histórico-político da China. Tanto é que o nome oficial de Taiwan é República da China, não é? A ideia não era uma separação dos dois, mas era a colocação de um governo temporário em Taiwan, uma vez que acreditava que poderia aí resistir e eventualmente retomar a China continental. Nunca foi o interesse ali de Chiang Kai-shek e do próprio partido dele que houvesse uma separação. E que a gente nota, inclusive com a visita da líder do partido, o Kuomintang, aqui na China, foi justamente essa questão de querer reaproximar. Então, os chineses entendem que existe uma só China, e isso é relevante justamente porque faz parte de um processo de consolidação do território e, de alguma forma, não apagar, mas concluir aquilo que eles chamam de 100 anos de humilhação. Inclusive, Taiwan é importante por causa disso, porque os japoneses estiveram ali, não é? E criaram todo um processo muito complexo para a China se livrar, não é? dos japoneses, dos franceses, dos alemães, todo mundo que estava aqui naquela ocasião. Então, a China encara Taiwan como um ponto fundamental da sua retórica de restauração da China, una nesse processo. Agora, é difícil achar que os chineses quererão fazer uma guerra, porque o princípio de uma guerra é um distúrbio na ordem global. Eles estão dispostos, claro, a fazer isso se acharem que, em última circunstância, é o que é necessário fazer, mas já deixaram muito claro que o objetivo é que esse processo seja pacífico, assim como foi pacífica a inclusão, a reinclusão de Hong Kong e os novos territórios da China, inclusive com aquele mecanismo de transição que eles estabeleceram ao longo do tempo. Então, os chineses entendem que, para atingir o seu objetivo de chegar em 2049 com uma economia pujante e uma renda per capita elevada, então vão querer aí criar uma guerra que simplesmente trará para a região toda essa questão de corrida armamentista, de venda de armas, que só interessa para algumas empresas do Ocidente.
1: Estamos conversando aqui no CBN Madrugada com o professor visitante da Universidade de Relações Exteriores da China, Marcos Vinícius de Freitas. Professor Marcos Vinícius, como é que deve ser a posição do Brasil? Como é que o Brasil fica nessa história toda, né? Porque o Brasil é parte do BRICS, então tem essa relação com a China, o nosso principal parceiro comercial, mas ao mesmo tempo é Ocidente, tem uma relação histórica também com os Estados Unidos, nosso segundo principal parceiro. Lula esteve com o Trump agora na semana passada. Como deve ser a atuação do Brasil em relação a esse mundo tão conturbado que a gente está acompanhando, hein, professor?
0: Então, eu acho o seguinte, o Brasil tem que adotar uma postura muito pragmática nesse sentido, de olhar para onde vem aí os benefícios da sua balança, para onde vem aí os benefícios da sua economia no longo prazo, não é? E por essa razão, tem que entender que o Brasil é concorrente direto dos Estados Unidos com relação ao mercado chinês. Então, eu acho que aquela ideia, né, cristã, de que acender vela para dois santos não funciona, é uma verdade. Até porque, quando nós começamos a olhar para a situação, a gente tem que entender claramente de que a China oferece hoje em dia para o Brasil possibilidades de ganhos substanciais. O que não acontece, por exemplo, no próprio acordo que nós discutimos aí durante muito tempo, do Mercosul com a União, o Mercosul com a União Europeia. E mesmo os Estados Unidos não têm aí uma grande vantagem.

0: econômica oferecer ao Brasil no curto, médio e longo prazo. Então, acho que a gente tem que ter a sabedoria, perder um pouco dessa esquizofrenia que existe no Brasil com relação à China, e entender que a parceria pode ser efetivamente muito mais positiva.
1: Muito bem, a gente agradece demais a presença aqui no CBN Madrugada, professor Marcos Vinícius de Freitas, professor visitante da Universidade de Relações Exteriores da China. Professor, muito obrigado, um bom dia e até uma próxima oportunidade.
0: Eu que agradeço pela oportunidade.
1: Uma hora 17 minutos, agradecer a companhia da ouvinte do 20 CBN, conosco aqui no CBN Madrugada com Ricardo Garcia na mesa de som. Vamos até às 5, hein? Obrigado ao nosso ouvinte Romero Filho, também a Admilton Nunes, a Elizabeth Luiza, pessoal que está participando via YouTube, Marisa Machado. Também Clavi Nelson por aqui, obrigado pelas participações também via WhatsApp, pelo 11 999 11 9981. O bom dia que chega do Eurípedes dos Santos, tá em Senador Canedo, Goiás. Admário de Uruaçu também, Goiás, muito obrigado pela mensagem. Mogi das Cruzes, quem está conosco, o Edelson Augusto, também muito obrigado a Jamil de Caraguatatuba, litoral norte de São Paulo, e também o nosso ouvinte Cláudio Vinícius. Você pode participar, como sempre, via e-mail, é só entrar no site cbn.com.br, clique lá no Fale com Âncora, ou então via Instagram. Estamos aqui na rede social também, no Instagram, tá gente chegando por aqui. Obrigado ao Luciano Souza Medrado, também por aqui, chegando via Instagram, no @phcgalvão. A Rose Nunes está mandando mensagem, o Didi de Uberaba, Minas Gerais, e muito obrigado também ao nosso ouvinte, o Assis Barbosa, está lá na comarca de Belém, Paraíba, ligado no CBN Madrugada, interagindo via Instagram, no @phcgalvão. Muitíssimo obrigado. 1h19, a gente vai acionar o Pedro Pupulin. História horrível essa. Uma coisa, uma barbaridade, a morte de um garotinho de 11 anos de idade, dentro de casa.
2: Os investigadores da Polícia Civil suspeitam que Chris Douglas, o pai de Kratos Douglas, menino de 11 anos encontrado morto dentro de casa onde morava com a família no Itaim Paulista, zona leste de São Paulo, filmava e vendia imagens da criança sendo torturada. Kratos foi encontrado sem vida, acorrentado e com sinais de tortura em casa no início da semana. A residência, segundo os investigadores, era vigiada por câmeras particulares e tinha papelão espalhados pelas paredes, o que teria levantado suspeitas de que o material pudesse estar sendo utilizado para abafar o som do interior da casa. A polícia apreendeu o material eletrônico encontrado, o que inclui aparelhos celulares, e aguarda uma decisão da justiça para periciar os equipamentos. Os investigadores ainda não receberam também o laudo do IML que deverá comprovar qual foi a causa da morte da criança. Kratos vivia com o pai, com a avó e a madrasta. Todos foram presos nesta semana e já prestaram depoimento. Para a polícia, Chris Douglas confessou que acorrentava o filho e explicou que a criança fugia muito de casa. Por isso, na versão dele, era necessário deixá-la presa, mas ele nega ter provocado a morte do filho. A reportagem da CBN ouviu o delegado Thiago Bassi, que disse que, neste ponto, a versão do pai, da avó e da madrasta são semelhantes. Bassi explicou, contudo, que os vizinhos da vítima dizem não ver a criança há mais de um ano, o que faz a polícia entender até o momento que não havia fuga.
3: Elas afirmam que tinham conhecimento do acorrentamento, mas alegam que ele fugia, ele tinha esse costume de sair da casa. Até o fato dele não ir à escola foi questionado e elas informaram que ele não ia à escola porque ao chegar à escola ele fugia, ficava vários dias fora de casa e depois

0: retornava. Esse seria inclusive o motivo da desnutrição.
1: A criança não tinha registros de matrícula em qualquer escola desde 2024. Há ainda duas outras crianças encontradas na casa, de 2 e 12 anos. A mais velha tem o diagnóstico de autismo. Ambas foram acolhidas pelo conselho tutelar para permanecerem em segurança até que o caso se resolva. A mãe biológica de Kratos Douglas e da menina de 12 anos mora em Bauru, interior do estado, e afirma que a filha também estaria sendo agredida, mas a polícia ainda não tem essa conclusão. De São Paulo, Pedro Pupulim.
2: Uma hora e 22 minutos. A gente vai abrir espaço agora para Cássia Godoy, Sardenberg, conversando com Bernardo Melo Franco.
3: Bernardo, nos estúdios da CBN Rio de Janeiro. Bernardo, bom, assuntos aqui não faltam. Eu queria ver qual o seu... Qual o ponto de vista, qual o ponto que você vai nos comentar?
4: Pois é, Sardenberg, o assunto, né, como dizia o deputado Ulisses Guimarães, é, Sua Excelência, o fato. Né, o fato é que o Flávio Bolsonaro, pré-candidato do PL à presidência, foi flagrado pedindo dinheiro para o Daniel Vorcaro, dono do Banco Master, hoje preso e negociando uma delação premiada. Isso, evidentemente, causa um grande rebuliço, uma grande reviravolta na campanha presidencial, porque o Flávio é o principal candidato da oposição e ele agora tem a sua imagem colada à do Daniel Vorcaro, pivô do maior escândalo de fraude bancária da história do Brasil. Esse caso tem muitas pontas ainda, Sardenberg e Cássia, que a gente vai precisar descobrir, quer dizer, vai precisar ligar. Né? Uma das coisas que me chama mais atenção é o fato de que ele fez um pedido de dinheiro, ele alega ter feito um pedido de dinheiro para financiar um filme sobre o pai, né, um filme sobre o ex-presidente Jair Bolsonaro. E tem hoje uma reportagem aqui no Jornal Globo dizendo que o valor alegado para usar esse filme supera o orçamento de 15 dos últimos 20 vencedores do Oscar.
5: A gente estava falando agora há pouco dessa reportagem, é impressionante, né? Inclusive algumas produções custaram assim, um terço, um quarto do valor, né?
4: Inclusive as produções brasileiras, né, que foram ao Oscar recentemente, né, disputar, tanto o Ainda Estou Aqui, que ganhou melhor filme estrangeiro, quanto o filme mais recente do Kleber Mendonça, os dois, O Agente Secreto, os dois custaram muito menos. Então, que seria essa tal superprodução sobre a vida do Bolsonaro? E aí, mais uma ponta que ainda está solta nesse caso, que a Polícia Federal vai ter que investigar se de fato essa grana toda era para financiar um filme ou se esse filme estava servindo de instrumento para lavagem de dinheiro, ou seja, para a família Bolsonaro tomar dinheiro do Vorcaro e aí usar para outros fins. Uma das hipóteses, já em investigação pela PF, é que esse dinheiro ajudaria ali a manter o ex-deputado Eduardo Bolsonaro nos Estados Unidos. É curioso que até personagens envolvidos na produção do filme dizem que a produtora não recebeu nada, né? O Paulo Figueiredo, bolsonarista que vive lá nos Estados Unidos, disse isso. Então, se o dinheiro foi pedido para o filme e o dinheiro não entrou para o filme, para onde foi o dinheiro? Né? Essa talvez seja uma das linhas prioritárias aí dessa investigação daqui para frente. Agora, para além do pedido de dinheiro, que já é grave em si, né, e numa quantia tão alta, aí chegando a possivelmente 130 milhões de reais, tem algo que o Flávio Bolsonaro realmente vai ter muita dificuldade de explicar, Sardenberg e Cássia, que é a proximidade, a intimidade que transparece nesses diálogos dele com o Vorcaro. Numa das falas, numa das mensagens, o Flávio Bolsonaro diz: irmão, estou e estarei contigo sempre. Não tem conversa, meia conversa entre a gente. Essa mensagem foi mandada em 16 de novembro de 2025 e no dia seguinte, o Daniel Vorcaro foi preso quando estava tentando fugir do país. Então, isso mostra que não era só uma relação comercial, era uma relação de proximidade, uma relação de amizade. E o Flávio Bolsonaro vinha aí falando muito sobre o caso Master, apontando o dedo para o governo, dizendo que, enfim, os governistas precisavam se explicar. Agora, ele obviamente fica na defensiva e a gente precisa também ver qual vai ser o impacto disso daqui para frente, não só na campanha dele, mas em todo o quadro da sucessão presidencial. Ontem à noite já tinha bolsonaristas falando reservadamente na hipótese até de uma troca de candidato da direita. É cedo para a gente dizer se isso vai acontecer, né, se a campanha do Flávio Bolsonaro fica liquidada com esse episódio, ou se ele vai conseguir, enfim, para o

0: público dele, pelo menos, fazer valer essas explicações, mas o fato é que esse debate já começou. E quando isso começa numa campanha, é um sinal de muita preocupação, porque mostra que os próprios aliados já estão com dúvida da viabilidade eleitoral dele após esse episódio. Tem gente defendendo uma eventual troca do Flávio Bolsonaro pela Michele Bolsonaro, a ex-primeira-dama, e os outros pré-candidatos da direita, obviamente, estão aproveitando para surfar nisso. Tanto o ex-governador Romeu Zema, do Partido Novo, quanto o ex-governador Ronaldo Caiado, do PSD. Os dois cobraram explicações do Flávio Bolsonaro e estão ali, Sardenberg e Cássio, naquela situação do jogador que está se aquecendo na beira do gramado, esperando para ser chamado pelo treinador, achando que eles, diante dessa crise na campanha do Flávio, poderiam eventualmente ser os depositários, os herdeiros dos votos da direita, dos votos bolsonaristas. A gente precisa esperar um pouco para ver essa poeira decantar e ver também se não vão surgir novos elementos da investigação da Polícia Federal.
1: E entre as várias questões que apareceram nessa história, uma que acabou pegando muita gente foi o fato de o senador Flávio Bolsonaro primeiro ter negado tudo e poucas horas depois ter admitido num vídeo que pediu dinheiro, que a gravação dos áudios realmente era ele falando ali com o Vorkaro, né?
0: Pois é, Cássia, isso é mais um elemento de constrangimento, O Flávio Bolsonaro chegou a descartar ali o jornalista que estava fazendo a pergunta para ele na porta do
2: Supremo
0: Federal. Era um repórter do site Intercept Brasil, que foi quem revelou em primeira mão essa história. E logo depois, horas depois, ele foi obrigado a admitir que os diálogos eram verdadeiros, Os diálogos estão, de fato, na investigação. O Flávio Bolsonaro, ontem à noite, soltou uma nota e também gravou um vídeo para tentar se explicar, para se defender. E ele diz ali que, olha, não teve nada demais porque era dinheiro privado. Mas alto lá, dinheiro privado não era exatamente a melhor definição para esse dinheiro do Banco Master. Porque a gente sabe que o Daniel Vorkaro, ele se abastecia de duas fontes. A primeira era dinheiro público de fundos de previdência, de prefeituras, de governos estaduais, a maioria, por sinal, chefiada por bolsonaristas. Só que no Rio de Janeiro o governo enterrou mais de R$1 bilhão dos aposentados em títulos podres do Master. E, por outro lado, também o Vorkaro já aplicava golpes em correntistas, golpes em mais de 1 milhão de pessoas que foram lesadas com esses papéis sem lastro financeiro. Então não era bem o dinheiro privado. Segundo ponto, ele também não era, o Flávio Bolsonaro, ele é um senador da República, ele não é um produtor cinematográfico. Então, quando um político vai a um banqueiro encrencado ou um empresário encrencado e pede uma quantia dessa de dinheiro, já é sinal de alguma coisa que chama a nossa atenção e chama a atenção dos investigadores. E o terceiro ponto, Sardenberg e Cássia, é que eu acho que a gente precisa agora ficar atento justamente para o que vem mais da investigação. O que surgiu ontem são diálogos, São diálogos, trocas de mensagem, inclusive um áudio na voz do próprio Flávio Bolsonaro, mostrando essa relação de intimidade e o pedido de dinheiro. Agora, tem que ver o que a PF vai conseguir avançar a partir disso e se ela vai conseguir rastrear, seguir o dinheiro, esse dinheiro que seria para o filme, mas que sabe-se lá para que foi usado.
3: 1:29, agradecer aqui o Júlio Barbosa, viu, Ricardo Garcia, está dizendo que é nosso ouvinte aqui das antigas. E lembrou aqui da queridíssima Eliane Leme. Sensacional. Grande Eliane Leme, profissional de excelência e uma grande amiga. E tivemos o enorme prazer de dividir microfones. Obrigado também ao nosso ouvinte Fernando Muniz, de Fortaleza, no Ceará. O Pedro Guedes, de João Pessoa, na Paraíba. Também o Felipe de Toledo, no Paraná, dizendo que não perde um programa. Muito obrigado, meu caro, pela mensagem aqui, pela sua companhia. Vem aí, Matheus de Souza.
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terça-feira, 15 de maio de 2026. O Supremo Tribunal Federal validou por unanimidade a lei de 2023 que garante igualdade salarial entre homens e mulheres. Os ministros acompanharam o

0: voto do relator Alexandre de Moraes, que considerou constitucional a norma que prevê transparência salarial e medidas para combater desigualdades no mercado de trabalho. Os ministros analisaram ações apresentadas pela Central Única dos Trabalhadores, que defendia a aplicação da norma, e também pela Confederação Nacional da Indústria e pelo Partido Novo, que questionavam pontos da legislação. A lei obriga empresas com mais de 100 funcionários a apresentar relatórios salariais e prever medidas para combater diferenças de remuneração entre homens e mulheres que exerçam a mesma função. O pai de Daniel Vorcaro, Henrique Vorcaro, vai ficar detido no Centro de Remanejamento de Presos Gameleira, em Belo Horizonte. Ele foi preso nesta quinta-feira em um condomínio residencial de Nova Lima, região metropolitana da capital mineira. Detido na sexta fase da Operação Compliance Zero, Henrique Vorcaro é acusado de movimentar mais de R$1 bilhão entre 2020 e 2025 em contas ligadas ao dono do Banco Master. A Argentina registrou uma inflação mensal de 2,6% em abril, a primeira queda em 11 meses. O recuo foi influenciado por uma desaceleração do preço dos alimentos e bebidas, um dos componentes de maior impacto na economia doméstica, que passou de 3,4% mensais para 1,5%. No horário de Brasília, 1h32.
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0: 1:34 aqui no CBN Madrugada. O que temos sempre nesse horário, Ricardo Garcia?
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Anderson tem uma LCI vencendo agora em maio. Não é uma reserva financeira e ele não precisa de liquidez. Ele tem três opções para renovar a LCI. A primeira, com rendimento de 86% do CDI e prazo de 6 meses. A segunda, com rendimento de 87% do CDI, com prazo de 12 meses. E a terceira, com rendimento de 89% do CDI e prazo de 24 meses. Ele pergunta qual a melhor escolha no cenário atual. Anderson, a alternativa para o seu investimento na LCI é o Tesouro Selic. Tem a garantia do Tesouro, a rentabilidade perto de 100% do CDI e com liquidez diária, mas tem um imposto de renda. Como você disse que não precisa de liquidez, pode considerar o imposto de renda como sendo de 15%.

0: Nessas taxas, parece mais prudente descartar a LCI e escolher o Tesouro Selic. Isso porque o ganho adicional oferecido pela LCI não é tão alto para compensar a falta de liquidez. 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
1: 1h36, agora é o momento do Viva Voz. Vera Magalhães, a Carol Moran e a volta da Débora Freitas.
2: Também muito bom estar de volta depois de um período de descanso. E a gente já vai a Brasília. A Samantha Klein tem mais informações sobre a investigação da Polícia Federal em relação ao dinheiro de Daniel Vorcaro, que a princípio foi utilizado para a realização do filme sobre o ex-presidente Jair Bolsonaro. Mas tem outra investigação em curso, né, Samantha? Boa tarde.
3: Bom, boa noite, Débora, Vera, Carol. A Polícia Federal deve abrir essa investigação após solicitações de parlamentares em relação a essas conversas relacionadas ao pagamento de valores por parte do empresário ex-banqueiro Daniel Vorcaro para o senador Flávio Bolsonaro. Esses áudios, então, que foram revelados, estamos repercutindo desde ontem. Uma das linhas de investigação deve ser justamente a apuração sobre a possibilidade desses valores terem sido desviados para um fundo destinado a custear a permanência do ex-deputado federal Eduardo Bolsonaro nos Estados Unidos, lembrando que as contas dele tinham sido bloqueadas. Questionado foi o presidente, acho que estamos voltando aqui no ar.
2: Voltamos, perdão.
3: É que tocou o telefone justamente agora neste momento. Então, por favor, não me liguem. Bom, a gente teve, então, a manifestação do presidente Lula. Na Bahia, ele foi questionado por jornalistas sobre este caso. Ele disse que não é polícia, mas que o caso de Flávio Bolsonaro é de polícia. Ou seja, defendendo uma investigação a respeito desses repasses. Também, só para a gente finalizar, é que entre os governadores, o caso do ex-governador Romeu Zema, também pré-candidato à presidência, vem repercutindo bastante no partido dele. O Novo, no Paraná, disse que a manifestação dele foi precipitada, lembrando que Zema ontem disse que era imperdoável o recebimento de dinheiro por parte de Flávio Bolsonaro do empresário Daniel Vorcaro, que está preso. E, por sua vez, o PL também está estremecido nessas alianças com o Novo. Inclusive, a deputada Júlia Zanatta, que é um quadro importante em Santa Catarina, do PL de Santa Catarina, disse que já conversou com outros líderes e que se fala, sim, nessa possibilidade de suspensão da aliança com o Novo. Com vocês.
2: Samantha, o senador Flávio Bolsonaro, nesse momento, está concedendo uma entrevista à Globo News e ele disse, negou, né, que o dinheiro do Master tenha sido enviado para Eduardo Bolsonaro. Também disse que o primeiro contato com o Vorcaro foi único e exclusivamente para tratar do filme, isso no final de 2024. Daqui a pouco a gente traz mais detalhes sobre essa entrevista. Agora, o nome de Daniel Vorcaro aparece nos créditos do filme?
3: Então, chama atenção, porque a gente tem desde ontem essas manifestações da produtora e também do deputado Mário Frias, que foi um dos responsáveis por esse filme, pelo menos de forma pública, né? Ele se diz produtor deste filme, o Dark Horse, sobre a vida de Jair Bolsonaro. E aparece na plataforma IMDB. Essa plataforma, ela reúne, portanto, informações sobre filmes do mundo inteiro e coloca lá Daniel Vorcaro como produtor executivo. Lembrando que o produtor executivo é quem paga, é quem financia a produção de um filme e tem poder, sim, sobre a produção. Só que vale dizer que essa plataforma é colaborativa. Quem tem uma conta paga pode inserir informações e a gente não tem datas de quando houve a última edição neste site.
4: Era isso que eu ia te perguntar, se essa informação passou a constar depois de hoje ou se já era mais antiga, mas não dá para saber, então, a data.
3: Não tem como saber, esse é o grande

0: problema. Como não tem, a gente não tem como afirmar que pode ter sido qualquer pessoa de ontem para hoje, ou se realmente desde o início da produção desse filme, que foi, que a gente sabe, né, informações é que começou a ser produzido no ano passado.
1: Obrigada, Samantha, pelas informações. O Vera, nessa entrevista, eu consegui acompanhar alguns trechos aqui da entrevista de Flávio Bolsonaro, nesse momento, a Globo News, e ele bate na tecla de que não há ilegalidade nenhuma ao pedir o dinheiro para o dono do Master para financiar um filme. Ele disse que é dinheiro privado para um filme privado. Mas dentro dessa teia, do Banco Master tinha dinheiro público também, né?
2: É nisso que os entrevistadores estão batendo ali na tecla, ele está bastante nervoso, exaltado, e ele está querendo se mostrar indignado com o vazamento, que ele considera um vazamento seletivo, está dizendo que estão querendo colocá-lo na mesma. Não vai querer, não vão conseguir nos rotular, querem me colocar na mesma raia do PT, que tinha uma relação espúria com ele. Diz que o governo Lula tinha uma relação espúria com ele, embora até aqui não tenha aparecido nenhuma relação do governo Lula com o Daniel Vorkaro. Apareceram relações de governos do PT, governos estaduais do PT com o Daniel Vorkaro, senadores do PT eventualmente com o Daniel Vorkaro, mas do governo Lula com o Vorkaro exatamente não apareceu até aqui. Mas ele está muito ali, enfático e nervoso e batendo nessa tecla. Ele arrumou ele disse que sim, foram para o fundo do Texas os recursos, mas que não foram para custear o deputado Eduardo Bolsonaro. Falou isso textualmente. Foi questionado pelo fato de que por que que ele mentiu. Uma vez questionado pelos repórteres do Intercept, a Júlia até perguntou: o senhor foi questionado de uma forma bastante educada e o senhor mentiu. E aí ele disse que falou naquele momento porque sentiu que queriam igualá-lo ao PT. E aí ele está lançando uma tese nova que é difícil de parar em pé, que havia um contrato de confidencialidade desse financiamento, razão pela qual ele não poderia dizer que ele conhecia o Daniel Vorkaro, tinha recebido dinheiro do Daniel Vorkaro, tinha conversado com o Daniel Vorkaro. Veja, cláusula de confidencialidade para um aporte dessa monta, nesse volume, vindo de um banco que dias depois teria o seu controlador preso por uma fraude que já vinha sendo investigada, né? Já havia sido ali paralisado o negócio do Master com o BRB por indícios de fraude, e isso já vinha sendo investigado pelo Banco Central e pela Polícia Federal. Tanto é que na última conversa que o Flávio Bolsonaro tem com o Daniel Vorkaro no dia 16 de novembro, no dia 18, é decretada a prisão preventiva dele. Então, as explicações do senador Eduardo Bolsonaro até aqui parecem bastante insuficientes, e é uma nova versão em relação a ontem. A história da cláusula de confidencialidade é uma nova versão, que foi colocada de pé de ontem para hoje. Ontem não apareceu nem na nota que ele divulgou e nem no vídeo que ele gravou.
3: E não bate com a versão da produtora e do deputado Mário Frias, né? Que dizem que o filme não recebeu nenhum centavo do Vorkaro. Aí o Flávio Bolsonaro diz que sim, que entrou em contato com o Vorkaro para receber dinheiro para o filme. E aí, se era para o filme e não tinha nenhuma ilegalidade, por que que o dinheiro não sai de A para B? Sai do Banco Master para a produtora do filme? Não, sai do Banco Master para uma empresa intermediária, para um fundo no Texas, cujo gestor é o advogado do Eduardo Bolsonaro. E aí o Flávio também não sabe explicar por que que foi para o fundo. A história é tão truncada que fica difícil de acreditar que era um negócio legítimo, né?
2: Fica muito difícil, inclusive pelos valores, né, em questão, Carol. A gente já falou disso ontem. Desde então, novas informações vieram, inclusive a respeito de produções internacionais, não só produções brasileiras. Esse recurso que ele pede ao Daniel Vorkaro de 100 milhões de dólares, imaginando que não seria o único, né, financiador do filme, é muito além do que grandes produções, inclusive produções hollywoodianas de sucesso recente, gastaram para fazer um filme.

0: Então, enquanto não houver uma prestação de contas dessa produtora que diga que o filme custou realmente isso e por que custou realmente isso, fica difícil de se imaginar que todo esse recurso foi realmente destinado ao filme, que ainda, aliás, não está pronto, etc, etc. Então, todas as produções do Brasil Paralelo, elas não custaram nem uma fração disso. Eles, inclusive, costumam louvar o fato de fazerem produções que são vistas por muita gente e não custam tanto dinheiro. Então, está tudo muito estranho nessa história. A gente já sabe do estrago político que foi ocasionado e é por isso que ele está vindo dar uma entrevista agora, tentando estancar a sangria da sua pré-candidatura, que é grande. Hoje eu já tive notícias de que várias instituições financeiras, bancos, fundos, bancos internacionais, bancos nacionais estão convocando analistas, convocando call às pressas para tentar entender o que que aconteceu, né? Se essa candidatura ela ficou só ferida, se ela foi ferida de morte ou se ela só sofreu um arranhão e vai poder continuar competitiva. Todo aquele estamento do mercado financeiro que não gostaria de um novo mandato do Lula passou a apostar que a chance do Lula cresceu de ontem para hoje. Claro que a gente ainda está há 5 meses da eleição e muita água vai passar por baixo da ponte, mas as placas tectônicas se movimentaram ontem. A gente não sabe se a ponto de resultar ali realmente numa fissura, mas houve uma movimentação importante a ponto do senador estar agora concedendo uma longa entrevista, na qual ele está visivelmente abatido, tentando se segurar ali e manter uma pré-candidatura que foi muito abalada.
1: Bom, o governador de São Paulo, Tarcísio de Freitas, hoje foi indagado sobre esse episódio, falou a respeito. A Bruna Barbosa conta pra gente o que disse o Tarcísio, hein, Bruna? Boa noite.
2: Hoje ele respondeu sobre o assunto, Carol. Boa noite para você, para a Débora e para a Vera. Diferente do cenário que a gente teve ontem na coletiva, hoje o governador falou sobre essa revelação do Intercept e disse que são questões que preocupam e que precisam ser esclarecidas. Tarcísio de Freitas disse que o escândalo envolvendo o Master está no centro das atenções do país e avaliou que a população não tolera mais episódios de corrupção. O governador falou que até o momento não conversou com o senador Flávio Bolsonaro, mas negou que é uma repercussão que pode prejudicar o cenário eleitoral. Na entrevista de hoje, defendeu que Flávio continue prestando esclarecimento sobre o caso.
3: Olha, é uma questão que preocupa, que precisa ser esclarecida, porque hoje esse escândalo do Master está no centro das atenções de todos os brasileiros. O brasileiro não tolera mais a corrupção, o brasileiro está cansado. O Flávio imediatamente procurou dar todos os esclarecimentos, entrou em campo, falou do que se tratava. E eu acho que ele precisa continuar dando esclarecimentos à medida que as perguntas forem aparecendo, que é fundamental que todo mundo tenha segurança na relação ou no que aconteceu e ele possa continuar fazendo o que ele fez ontem. Deu a cara a tapa, foi lá, falou, se pronunciou e procurou explicar o que aconteceu.
2: Bom, o que eu apurei com pessoas próximas ao governador é que Tarcísio ficou surpreso ao tomar conhecimento dessa relação íntima de Flávio com o dono do Master. Tarcísio ontem ficou até tarde no Palácio dos Bandeirantes, conversando com lideranças políticas, recebeu alguns telefonemas de pessoas que cobraram essa postura pública de apoio, disseram que ele não poderia ficar quieto, como na coletiva de ontem, e deveria se pronunciar com a imprensa hoje. A avaliação desse grupo é de que um apoio de Tarcísio é fundamental para a consolidação, para reverter esse quadro para Flávio Bolsonaro. Falando nos bastidores do PL, conversei com um parlamentar também ligado ao partido que me disse que ainda aguardam, é algo tratado com cautela, eles precisam entender se o caso vai ganhar tração política mais ampla, mas admitiu que sim, uma eventual alternativa à candidatura de Flávio pode começar a ser discutida internamente. Volto com vocês.
1: Obrigada, Bruna. Você vê que o governador demorou um dia para falar a respeito e faz uma defesa, mas com uma certa

0: consideração ali, né? Porque ele fala que são questões que preocupam.
1: Um tom de cautela adotado pelo Tarcísio. É, a gente sabe o que aconteceu, né, nos últimos meses. Ele, Tarcísio de Freitas, tinha uma expectativa, que era uma expectativa coincidente com a de setores da economia, de ser o escolhido pelo Jair Bolsonaro para ser candidato. Ele trabalhou por isso no fim do ano, até a unção do Flávio Bolsonaro estava em franca tentativa de ser o candidato, viajando para os estados, se lançando em temas nacionais, contrapondo mais o governo Lula, indo visitar o Jair Bolsonaro, portanto, fazendo vários gestos para ser ele o escolhido, quando foi ali tirado de cena pelo Jair Bolsonaro, que escolheu o próprio filho. Isso selou o destino do Tarcísio. Ele se manteve no governo e é candidato à reeleição. E veja, muita gente na direita e no mercado lamentando o timing da revelação, porque acontece depois do prazo final de desincompatibilização, portanto, sem qualquer possibilidade. Muita gente que não conhece o processo eleitoral, a lei eleitoral, como funciona, ontem estava, Tarcísio no aquecimento. Não existe essa hipótese de Tarcísio no aquecimento, porque ele não se desincompatibilizou, não renunciou, na verdade, ao governo do Estado de São Paulo a tempo de ser candidato a um outro cargo executivo. Isso teria de ser feito até abril, e não foi. Então, Tarcísio não é uma opção caso entre água na candidatura do senador Flávio Bolsonaro. Então, ele fala desse lugar de alguém que foi preterido. Por mais que ele venha, desde então, né, bancando a esfinge, tentando mostrar que ele não se abalou pelo fato de não ter sido escolhido num momento em que todo mundo achava que estava para ele, porque ele tinha um perfil ali que se esperava de uma direita não radical, pelo menos era lido dessa maneira e não aconteceu. Então agora ele não pode parecer que está rifando o Flávio Bolsonaro, mas também fica numa posição difícil justamente porque não sabe o que está por vir. Se sem a menor cerimônia, Flávio Bolsonaro, que disse que mal conhecia o Daniel Vorkário, se sente à vontade para passar a mão num telefone e pedir a bagatela, né, de 134 milhões de reais, muita gente está imaginando que essa sanha arrecadatória pode aparecer em outras conversas, com outras fontes, com outros empresários. Portanto, isso pode caracterizar um modus operandi, tendo esse filme como a justificativa ou não. Muita gente acha que o que se estava fazendo era caixa para o Eduardo Bolsonaro, e como a gente viu, a própria Polícia Federal está seguindo esse rastro, e caixa para a campanha do Flávio Bolsonaro, que também é uma possibilidade. Então, todos os aliados estão de pé atrás, porque você se solidarizar 100% diante de uma conjuntura como essa pode significar lá na frente você também ser atingido por esse rojão e ter a sua própria candidatura atingida por esse rojão. Então, eu acho que até que fique muito bem esclarecido, muita gente vai ficar com essa postura mais cautelosa. E aí a gente recai sobre a Polícia Federal e o Supremo Tribunal Federal. Por quê? Para que o senador Flávio Bolsonaro seja efetivamente investigado, para que se investigue a origem desse dinheiro, para onde ele foi, para que ele foi usado, etc, etc, etc, ele precisa ser formalmente investigado, porque ele é alguém com foro privilegiado. Ele tem foro no Supremo. Então, o relator André Mendonça teria de investigar o Flávio Bolsonaro. O que eu tenho ouvido do Supremo? O André Mendonça não vai mudar a cronologia já estabelecida para a investigação. A gente não sabe exatamente qual é essa cronologia. Hoje veio essa operação sobre o pai do Daniel Vorkário, que supostamente já é algo que estava no pipeline ali, estava sendo investigado. Mas a gente não sabe em que ordem nessa cronologia vai entrar o Flávio Bolsonaro, embora agora esse seja quase um tema único da política. Dificilmente o Supremo vai poder ficar muito tempo sem dar uma resposta, porque se sabe que esse áudio e outros de conversas e outras conversas, inclusive escritas, entre o Flávio Bolsonaro e o Daniel Vorkário, estão de posse do Supremo, estão

0: posse da PGR dentro do material bruto que foi extraído pela Polícia Federal dos dispositivos do Vorkário.
1: Bom, o que o Flávio está dizendo é que ele não tinha intimidade nenhuma com o Daniel e que o tom amistoso que ele usa é no áudio, meu irmão, irmão, que isso
0: tamo
1: é gíria.
0: Até o fim.
1: É, isso é gíria do Rio de Janeiro.
0: É, ontem já o carioca já estava sendo responsabilizado por isso.
2: Aí o Viva Voz com a Vera Magalhães, Débora Freitas, Carol Moran, participação da reportagem CBN. Agradecer muito a companhia do ouvinte CBN aqui no CBN Madrugada. Obrigado ao Márcio Formiga, está participando aqui novamente. Blumenau está ligada na melhor companhia da noite. É a gente, viu, Ricardo Garcia? É o Luiz Carlê. Obrigado, Luiz, pelas palavras, pelo apoio. Muito obrigado também à mensagem que chega do nosso ouvinte Vladimir. Está em Bonito, Pernambuco, curtindo o programa. Milton Reis, direto de Campinas, no interior de São Paulo. Também é, obrigado ao Antônio Aquino, de Camutanga, Pernambuco. Via e-mail você pode participar também, é só entrar no site cbn.com.br, no chat. Cristino Pessoa está chegando por aqui, João Domingos, galera do YouTube. E muito obrigado a você que interage, nos acompanha também aqui na rede social, no arroba PHC Galvão, repetindo, arroba PHC Galvão. Assis Barbosa está chegando por aqui, Eliseu Cunha, Carlos Rosa, muito obrigado pelas mensagens via Instagram. 1:57, Clauson Dutra tem informações aqui sobre a tentativa da Enel de se manter como concessionária de energia em São Paulo. Tá difícil, hein? Quem mora em São Paulo sabe que o serviço oferecido tá muito, mas muito, está anos, anos luz aquém do necessário.
3: A Enel classificou como inválido e improcedente o processo que corre na ANEEL, a Agência Nacional de Energia Elétrica, e pediu o arquivamento da ação que pode resultar na caducidade da concessão de energia na Grande São Paulo. Na nova defesa apresentada à agência reguladora, a empresa afirma que houve falhas processuais, uso de critérios sem previsão regulatória e desconsideração de aspectos técnicos e climáticos extremos. A companhia também cita melhora nos indicadores desde 2023. Segundo a Enel, houve redução de 50% no tempo médio de atendimento emergencial e queda de 80% nas interrupções superiores a 24 horas. Essa não é a primeira manifestação enviada pela empresa à ANEEL. No fim de abril, a concessionária já havia protocolado um pedido de reconsideração contestando os argumentos usados pela agência para abrir o processo de caducidade. Na ocasião, a empresa alegou que a ANEEL teria cometido um erro no cálculo do tempo de restabelecimento de energia após o apagão de dezembro do ano passado, que atingiu mais de 4 milhões de usuários. A abertura do processo foi aprovada por unanimidade pela diretoria da ANEEL, com 5 votos favoráveis no dia 7 de abril. A medida conta com o apoio público do prefeito de São Paulo, Ricardo Nunes, e do governador Tarcísio de Freitas. Depois da apresentação da defesa da concessionária, a diretoria da ANEEL deve encaminhar uma recomendação ao Ministério de Minas e Energia, responsável pela decisão final sobre a possível interrupção do contrato da Enel em São Paulo. O contrato atual de concessão tem término previsto para 2028. De São Paulo, Clauson Dutra.
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Sexta-feira, 15 de maio de 2026. O senador Flávio Bolsonaro negou que o dinheiro do Banco Master para financiamento do filme sobre o pai fosse usado para custear gastos do irmão Eduardo Bolsonaro nos Estados Unidos. O pré-candidato à presidência diz que conversou com Daniel Vorcaro com a intenção...

0: de buscar financiamento para o filme Dark Horse. As declarações foram feitas em entrevista à Globo News. O governo federal autorizou os Correios a comercializarem serviços postais financeiros, como seguros para bônus e títulos em geral, inclusive de capitalização. A estratégia tem como objetivo gerar receita adicional à empresa, passa por crise financeira, com um registro de déficits operacionais bilionários nos últimos anos. Em 2025, a estatal registrou prejuízo de mais de 8 bilhões de reais. O presidente da Federação Iraniana de Futebol declarou que o país ainda não recebeu os vistos para que a seleção viaje aos Estados Unidos e dispute a Copa do Mundo. A participação do Irã no torneio segue marcada pela incerteza desde o início da guerra no Oriente Médio em fevereiro. O presidente da FIFA, Gianni Infantino, reiterou que o Irã vai disputar as partidas do Mundial. Horário Brasília, 2 horas e 2 minutos.
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1: 2:03. Bom dia você que nos acompanha aqui no CBN Madrugada. Vamos juntos, hein, com o Ricardo Garcia na mesa de som até às 5. Agora é hora de saber como é que fica o tempo em todo o Brasil.
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1: Com Jade Ramos.
2: Na sexta-feira, uma massa de ar fria mantém o dia gelado no Rio Grande do Sul. Enquanto em Santa Catarina, a circulação marítima provoca chuva desde cedo no litoral do estado. E no Paraná, as instabilidades ganham força ao longo do dia, principalmente no interior paranaense, com risco de temporais isolados. No sudeste, amanhã começa com chuvas entre o interior e o litoral de São Paulo, além de áreas do Rio de Janeiro e do Espírito Santo. Na capital paulista, o dia começa nublado, com temperaturas alcançando os 16 graus e máxima de 22 graus. Já no centro-oeste, o tempo fica instável entre o sul, oeste e o interior de Mato Grosso do Sul. E no nordeste, as pancadas de chuva ocorrem entre o Rio Grande do Norte e Pernambuco, devido à circulação marítima. E na região norte, a zona de convergência intertropical continua mantendo temporais isolados entre o Pará, Amazonas, Roraima e Amapá. Jade Ramos, da Clima Tempo, para a CBN.
1: Duas e cinco, agora é o esporte com Gabriel Dudziaki.
3: O Vitória eliminou o Flamengo da Copa do Brasil. Na noite desta quinta-feira, a equipe de Salvador recebeu o rubro-negro carioca no Barradão e contou com gols de Eric e Luan Cândido para vencer por 2-0. Resultado que, somado ao 2-1 da ida para os flamenguistas, culminou no avanço da equipe dirigida por Jair Ventura. Também nesta quinta, avançaram o Corinthians, que derrotou novamente o Barra de Santa Catarina por 1-0, o Atlético Paranaense, que passou pelo Atlético Goianiense nos pênaltis, o Grêmio...

0: que fez 3-0 no Confiança de Sergipe, o Fortaleza, que empatou com o CRB por 0-0 e que contou com 2-1 da ida para seguir adiante, e a Chapecoense, que bateu o Botafogo por 2-0, depois de 1-0 para o Glorioso na ida.
1: 12:06, espaço aberto agora para o Thiago Bronzato, do jornal O Globo, conversando com a Carol Moran, Débora Freitas e Vera Magalhães.
2: A gente já tinha o nosso roteiro aqui para a nossa conversa um pouco antes da entrevista exclusiva concedida pelo Flávio Bolsonaro à Globo News. Ele abordou alguns dos temas que a gente trataria aqui também, né? Hoje o que a gente teve de novidade é essa história de que a Polícia Federal deve seguir uma linha de investigação para tentar saber se os recursos depositados num fundo lá no Texas seriam para custear a estadia do deputado ex-deputado Eduardo Bolsonaro nos Estados Unidos. O Flávio negou nessa entrevista. É, disse que não, disse várias vezes que não. Mas o que a PF está investigando e por que essa passou a ser uma das linhas aí de investigação?
3: Pois é, Vera, o filme da vida do ex-presidente Jair Bolsonaro, que recebeu o dinheiro do Master a pedido do Flávio Bolsonaro, seria uma produção de baixíssimo custo, como vinha sendo definido pelo próprio filme. Mas acabou custando 134 milhões de reais e superou e muito o orçamento de 15 dos últimos 20 vencedores do Oscar. Tudo isso chamou a atenção da Polícia Federal, que decidiu apurar se uma parte de todos esses recursos foi utilizado para bancar as despesas em dólares do Eduardo Bolsonaro nos Estados Unidos. Vale lembrar que ontem o site Intercept Brasil revelou que o Flávio Bolsonaro cobrou de Volcaro que ajudasse a pagar as parcelas do filme de Bolsonaro. O senador, que a gente sabe que é pré-candidato à presidência da República, chegou a chamar o banqueiro de mão, disse que estaria com ele para sempre e pediu, sem meia conversa, uma luz meio carinha ali, de 134 milhões de reais, né? E parte dessa grana, de fato, foi repassada por meio de uma empresa que fazia negócios com o Volcaro para um fundo sediado no Texas, nos Estados Unidos, que é controlado por um aliado de Eduardo Bolsonaro. Essa empresa que recebeu o recurso do Master, chamada Entre Investimento e Participações, ela passou a chamar a atenção das autoridades quando encontraram ali movimentações atípicas no valor de 139 milhões de reais a firmas investigadas pela Polícia Federal por ligações com o crime organizado e com facções criminosas como o PCC e até com integrantes da máfia italiana. Já esse fundo que recebeu o dinheiro dessa empresa suspeita, ele é administrado por um advogado que é radicado no Texas e convive com o Eduardo Bolsonaro. Esse advogado chegou a emprestar várias vezes o seu escritório para o filho do ex-presidente fazer reuniões políticas lá. Então os dois têm uma proximidade muito grande. E diante dessas revelações, o que a PF está fazendo agora? Ela pretende seguir o caminho do dinheiro e apurar se essa grana do Master foi utilizada para financiar a investida do Eduardo Bolsonaro contra as instituições brasileiras no governo Trump. A investigação, a princípio, deve cruzar as mensagens de Volcaro, que foram reveladas pelo site da Intercept, e que estão também em posse ali dos investigadores, com documentos que foram apreendidos ao longo das operações, e fazer também uma quebra de sigilo bancário. A dificuldade da investigação vai ser conseguir avançar numa segunda camada dessas transações, ou seja, para onde vai o dinheiro do Master quando cai na conta do fundo sediado no Texas. Talvez por isso o Flávio esteja tão confiante que não será atingido por esse escândalo.
4: Exatamente. Agora, hoje surgiu a informação, né, o senador trouxe a informação de que existia um contrato de confidencialidade, inclusive para todos os investidores do filme. E também que ele não tinha nenhuma intimidade com Daniel Volcaro, que irmãozinho é gíria de carioca. Mas não é só isso, né, que dá o tom da conversa, não é só quando ele o chama de irmãozinho, o tom da conversa mostra que havia, sim, uma proximidade grande entre eles, né?
3: Sim, Débora, o roteiro mais confuso da história não é o do filme da vida do Bolsonaro, né? Mas sim as versões dadas pelos filhos do Bolsonaro.

0: pela própria produtora. Se a gente for olhar em retrospecto, há mais ou menos uns 2 meses, o Flávio disse que não tinha nenhum contato com o Vocário. Ou seja, ele mentiu. E ontem, quando ele foi questionado antes do caso vir à tona, ele repetiu que era tudo mentira e ainda debochou do repórter que perguntou para ele. E depois da publicação da reportagem do Intercept Brasil, Flávio ele teve que mudar a versão dele de novo e admitir que mantinha contato com o Vocário e que pediu dinheiro ao banqueiro, mas pediu uma ajuda, um patrocínio, nada além disso. Mas pelo jeito o Flávio não aprendeu com o pai dele que a verdade liberta, né? E depois dessas idas e vindas do Flávio, a produtora do filme e o empresário Paulo Figueiredo, que é um aliado do Eduardo Bolsonaro, deram uma versão completamente diferente do Flávio. Eles disseram que o filme não recebeu um tostão do Master. Só que nesse caso tem duas hipóteses, né, Débora? Ou de fato o filme não recebeu nenhum recurso do banqueiro Daniel Vocari e o dinheiro foi parar em outro lugar no Texas, ou é apenas uma desculpa retórica para falar que não recebeu o dinheiro diretamente do Master, mas sim de terceiros. De um jeito ou de outro, o publicitário Thiago Miranda, que intermediou a negociação com o Vocário para colocar dinheiro no filme do Bolsonaro, desmentiu o Eduardo Bolsonaro, Paulo Figueiredo e também a produtora. Porque ele disse para a colunista Malu Gaspar do Globo que houve sim recursos do Master na produção do filme. E segundo ele, os repasses só foram suspensos porque o Master entrou numa crise sem precedentes, né? E ainda, esse publicitário disse que a ligação do Vocário com o filme não aparecia publicamente, ou seja, foi feito tudo ali de forma muito discreta, né? Então, em meio a essa pressão para contornar essa crise política que contamina ali a campanha do Flávio, a presidência, os filhos e os aliados do Bolsonaro começaram a bater cabeça nessas versões. E aí sim protagonizaram uma atrapalhada que será bastante explorada na pré-campanha como se fosse um filme de comédia.
1: Bom, e o impacto disso nos bastidores da campanha do Flávio, hein, Bronzato?
0: Olha, Carol, quando a crise veio à tona, o Flávio correu para se justificar para o pai dele, que está em prisão domiciliar. E ele disse que pediu dinheiro de Vocário para financiar o filme que seria utilizado como material de campanha quando fosse lançado. Segundo o relato do próprio senador, a candidatura do Flávio foi mantida pelo pai. Mas mesmo assim, isso não foi suficiente para debelar a crise no PL. Tanto o presidente do partido, o Valdemar Costa Neto, como o coordenador da campanha do Flávio, o senador Rogério Marinho, receberam uma série de ligações de aliados cobrando explicações sobre esse escândalo do Flávio. A maioria fez a mesma pergunta: por que que o Flávio não contou que teve contato direto com o Vocário? E aí o Valdemar e o Rogério Marinho não souberam explicar. Mas o Flávio foi sabatinado ontem lá no QG da campanha por cerca de 10 pessoas que participaram de uma reunião de emergência e todos eles questionaram o Flávio se tinha mais coisa do Master para vir à tona. O Flávio jurou de pé junto que não tem nada além do que já saiu. Mas o problema é que os integrantes da campanha estão nutrindo certa desconfiança com o Flávio, estão super temerosos de outras mensagens e outras histórias envolvendo o senador virem à tona. Um aliado do senador, com quem eu falei hoje, chegou até recomendar que o Flávio se afastasse de algumas pessoas que possam comprometer a campanha dele. E sugeriu que o filho do ex-presidente também dê as caras em públicos para rebater as acusações, como ele fez agora há pouco nessa entrevista à Globo News, e como ele deve fazer também nas agendas públicas dele nos próximos dias que estão mantidas, né? E a estratégia da campanha do Flávio agora vai ser tentar, né, apenas tentar contra-atacar o PT e listar todas as relações de integrantes do partido com o caso Master. Esse cabo de guerra convocado, sendo puxado de um lado para o outro, pelo jeito está longe de acabar, Carol.
2: Agora, Thiago, você falou numa série de versões que ele foi enfileirando, e nessa entrevista de hoje, ele pode ter criado mais problemas para si do que soluções, porque ele saiu com uma nova tese, então já são três, né? A primeira no quebra-queixo na frente do Supremo é mentira sua. A segunda é a nota e o vídeo de ontem. Na linha, né, era um filme, não sei o que, tal, era um financiamento privado para um filme privado, etc. E hoje ele tirou

0: da cartola essa história do contrato de confidencialidade. Um contrato de confidencialidade, e a Júlia do Elib questiona, mas é alguém que não faz favor para ninguém, não faz caridade. Qual era o interesse do Vorkaro? Ele falou, o interesse dele era obter lucro. Portanto, deve haver um contrato assinado prevendo qual é o lucro que o Daniel Vorkaro obteria dessa produção. A confidencialidade é meio óbvio, né? Ela já foi por terra. Então, o contrato tem de aparecer. Me parece que o senador vai criando obstáculos para ele mesmo, que uma hora podem, né, complicar de vez essa situação política, né?
1: Com certeza, Vera. Ficou claro que o maior protagonista dessa comédia é o próprio Flávio, né? Porque, assim, são tantas versões de idas e vindas que ele acabou se complicando. Isso lembra também, Vera, quando veio à tona o escândalo das rachadinhas. Lembra? Quando a primeira versão é que o Queiroz estava vendendo automóveis.
0: Exato.
1: Depois não era mais vendendo automóveis. Depois ele só estava, assim, recolhendo o dinheiro das pessoas. Depois o Flávio falou que não existia nada de rachadinha. Então, assim, é um roteiro que está se repetindo nesse escândalo. E cada vez que Flávio fala e Eduardo fala uma coisa e os bolsonaristas batem cabeça, vão gerando mais dúvidas sobre a disposição da campanha de esclarecer os fatos.
0: É isso.
2: Um detalhe, né, gente? Se tinha um contrato e o Vorkaro não repassou o dinheiro combinado, ele quebrou o contrato. E aí o Flávio manda mensagem, não questionando, dizendo, olha, temos um contrato. É assim, pô, meu amigo, desculpa aí, né, incomodar, sei que você me deu liberdade, não quero ficar te cobrando. Ele não tem um tom de quem está cobrando o cumprimento
0: de um contrato. Exato, bem
2: lembrado. Ele está pedindo um favor, claramente, ali, né?
1: Pois é, ficou na dúvida, Carol, se era um contrato, se era um favor ou se era apenas uma luz, como ele pediu, né? Uma luz de 134 milhões de reais.
0: Fiat Lux.
3: Tiago Bronzato conversando com a Vera Magalhães, Carol Moran, Débora Freitas, duas de 18. Maria Cecília Dalau tem informações sobre as investigações daquela explosão que aconteceu no bairro do Jaguaré, em São Paulo, que agora tem uma segunda morte confirmada.
4: Técnicos contratados pela Sabesp afirmaram que atingiram uma tubulação da Comgás, que provocou uma explosão por vazamento de gás no bairro do Jaguaré, zona oeste de São Paulo, na segunda-feira. De acordo com os técnicos, a perfuração foi realizada com base na demarcação da área feita anteriormente por técnicos da Comgás, que acompanhavam a obra no local. O vazamento teria sido notificado imediatamente à Comgás, que uma hora e 15 minutos depois avisou que fechou a válvula atingida. Foi neste momento que houve a explosão. A CBN localizou um dos técnicos responsáveis contratados pela Sabesp, Alex Bajona, que descreveu o momento.
5: Então, a Comgás manda o técnico fazer o cadastro da rede. O cadastro é realizado e dentro desse cadastro eles marcam uma faixa de segurança, que gira em torno de 1,5 metros. Então, eles passam uma linha vertical, onde que dentro dessa linha, para dentro da rede, a gente só pode fazer escavação manual. A gente estava passando a rede do lado oposto da Comgás até o determinado ponto, quando teve o barulho do gás, né?
6: Vocês acabaram atingindo, foi isso?
5: Só a perícia e a sondagem que a gente vai fazer agora, que vai identificar. Eu acredito que sim.
4: Inicialmente, a Comgás afirmou que a obra no local não era deles, mas sim de terceiros. No entanto, mais tarde, a companhia voltou atrás ao dizer que as equipes trabalhavam em conjunto com a Sabesp. A explosão deixou dois moradores do bairro mortos. O vigilante noturno Alex Sandro, de 49 anos, que morreu no dia do acidente, e Francisco Albino, de 62 anos, que estava internado em estado grave no Hospital Regional de Osasco desde o início da semana e não resistiu aos ferimentos. Um funcionário da Sabesp segue internado no Hospital das Clínicas. Entre os imóveis vistoriados, ao menos 5 residências foram interditadas totalmente. Outros 22 vão precisar passar por reformas estruturais. Uma das casas que vão ter de ser demolidas é a de João Miranda, que está instalado em um hotel. Mas o operador de logística tem enfrentado problemas no trabalho.
7: A condução que a empresa pagava era do ponto A, que é a minha casa, até o ponto B, que é o serviço. Agora mudou o ponto A, entendeu? Essa questão da condução, quem é que vai arcar? É a empresa que é responsável por isso? Ou é a Sabesp que tem que dar o complemento da condução?

0: de chegar até lá, entendeu? Mas é terça, quarta, quinta, como até hoje, eu não fui trabalhar e todos os dias eu tô justificando com o meu chefe. Ele disse, cara, se você faltar 3 faltas consecutivas injustificadas, você vai ser mandado embora. Ou seja, eu tô sendo assediado ainda por conta de todo esse ocorrido.
1: Os imóveis seguem passando por novas vistorias a todo momento para checagem do estado de gravidade dos danos. Até agora, ao menos 232 famílias estão recebendo um auxílio emergencial de R$5.000. A Sabesp também disponibiliza um hotel para hospedagem enquanto as casas não receberem as reformas. Com a colaboração de Pedro Fagundes, de São Paulo, Maria Cecília Dalau.
2: Agora com o Michel Alcoforado, conversando com o Fernando Andrade e a Tatiana Vasconcelos.
3: Estou muito curiosa para te ouvir sobre esse assunto. E o assunto é a geração que desaprendeu a desejar. Eu aposto que você está falando dos Gen Z.
4: É, dos Gen Z, mas dos mais jovens, né, Tati? A gente tem falado aqui a beça, não só nesse quadro na rádio, mas inúmeros pensadores do hoje, do contemporâneo, têm levado à baila a necessidade da gente pensar do impacto das telas e da tecnologia sobre a vida das crianças, mas a gente também não pode deixar de discutir aqui o impacto das telas e das tecnologias na vida dos mais jovens. E acabou de sair uma pesquisa publicada agora nos Estados Unidos, mas que revela algo que os dados brasileiros vêm mostrando um caminho parecido, é a relação dos mais jovens com tecnologia e como isso tem impactado a capacidade deles de desejar, mas também como tem impactado, sobretudo, o desejo sexual. Né? Essa pesquisa mostrava, né, que entre esses mais de 2 mil jovens que foram entrevistados, 30% deles diziam, né, que não tinham tanta prática sexual, uma prática sexual frequente, mas mais do que isso, boa parte deles chamava a atenção para o fato que preferiam ficar rolando ali o feed nas redes sociais, comentando, compartilhando informações, vendo videozinho no TikTok, do que se relacionando com outras pessoas, afetivo e sexualmente, com outras pessoas que da sua própria geração ou do seu entorno. Isso revela um aspecto interessante, porque para quem está ouvindo a gente é quase um contrassenso, né? Como alguém que está na flor da idade, com os hormônios pululando, tentando tatear esse universo afetivo, se descobrindo sexualmente, abre mão disso em torno das telas. E isso não é um fenômeno só do Brasil, mas é um fenômeno global que está muito relacionado com a disseminação e com a expansão das plataformas digitais da tecnologia, ao ponto dos especialistas já derem nome para esse negócio. Chama a grande... Traduzindo de forma bem rápida aqui, sem nenhuma preocupação estilística, seria a grande geração do não querer. Do não querer relações afetivas, sexuais, mas do não querer nada também, né? Uma geração meio apática diante dos dilemas que estão sendo apresentados pela vida. E o que esse movimento tem chamado a atenção dos especialistas de uma forma muito interessante é que ela revela coisas muito mais do que só a maneira como a gente se relaciona com as telas ou com as relações sexuais de um jeito geral. Revela uma nova posição de estar no mundo, que está muito atrelado a 3 grandes movimentos. O primeiro deles é como a tecnologia acirra de uma maneira claríssima e acentua o crescimento de uma busca maior pela nossa satisfação individual do que pela troca com o outro. Então, ninguém duvida que esse mundo que a gente está vivendo, marcado e atravessado fortemente pelos individualismos, tem impactado a maneira como a gente se relaciona com os outros, a forma como a gente pensa a família, como a gente pensa a comunidade, mas também como a gente pensa a vida em sociedade. Mas tem um outro movimento muito interessante dentro desse jogo também, que abre brecha para a gente pensar sobre o nosso tempo, que é a ideia do risco de encontrar o outro. Quando alguém prefere ficar ou consumindo conteúdo nas redes sociais, ou dando conta de ficar interagindo com os outros via uma plataforma dessa, ou só se satisfazendo, né, com shot de dopamina, com um novo videozinho que apareceu no TikTok, você está mostrando ali, ou está reforçando uma ideia de que quando eu estou sozinho com meu celular, eu garanto a satisfação sem nenhum risco de encontro com outro. E toda vez que você põe o nariz na rua, seja para encontrar a alma gêmea, para fazer uma compra na padaria mais próxima, ou para ir para o teu ambiente de trabalho, todo encontro com outro é permeado pelo risco de sair chateado, de ser mal entendido.

0: de não conseguir falar, de não sair completamente satisfeito. E o que esses jovens têm mostrado é que eles estão preferindo ficar sozinhos com a tela, que garante satisfação de forma plena e completa, ao invés de correr o risco de entrar em contato com os outros. Então, sem o outro não tem desejo, sem o outro não tem movimento, sem o outro a gente não consegue dar conta das nossas necessidades e desejos, em que dimensão seja, e sem o outro a gente também não tem risco, né? Sozinho você não tem risco de nada, tá tudo certo. Só que você também deixa de viver. Então, as novas gerações estão resolvendo esse dilema muito por conta do impacto da tecnologia, de uma forma arriscadíssima. É importante a gente ficar atento.
1: Ela, tudo isso não causa mais problemas, ansiedade, adoece.
0: Com certeza, né? Com certeza. Não por acaso, um dos termos mais falados agora nos últimos anos é o termo da tal da saúde social, né? A gente vai se dando conta de que para você estar tá bem com você mesmo, não adianta só você cuidar de si, em termos do cuidado, autocuidado com o seu corpo, autocuidado com a sua saúde mental, ou possível autocuidado espiritual que você tem que ter consigo mesmo. Você precisa dos outros para fazer tudo isso. Quando a gente só se preocupa com a gente, não olha para o colega do lado, ou não se preocupa em construir um ambiente que produza mais bons momentos, né, do que péssimos momentos, ou seja, quando a gente não inventa um bem viver, uma vida em comunidade, que possa ter mais gente com mais momentos felizes do que com momentos de solidão, ansiedade e tristeza, a gente vai vivendo pior. Então, dentro desse processo todo, você olhando para a tela do celular, você está acirrando uma satisfação momentânea, mas complexificando, né, toda oportunidade de inventar um mundo que seja melhor para todo mundo viver. E, Fernando, só para fazer mais um adendinho, a grande questão que se coloca em relação à ansiedade é que a ansiedade, ela é uma das doenças do tempo, né? Você fica muito ansioso quando dá conta ou quando espera que a tua vida ande para frente, ou que você resolva as questões que apareçam aí na sua frente numa velocidade maior do que a vida é capaz de resolver. Com o celular na mão, obviamente, os ciclos de ansiedade vão aparecer com mais frequência, porque você está parado, olhando para a tela de um celular, preso no seu quarto, tendo de resolver aquilo que cobra de você movimento. Então, não é por acaso que solidão, ansiedade, são palavras que a gente tem se acostumado cada vez mais a ouvir. Quando está preocupado em entender esse mundo que a gente está vivendo.
2: E o antídoto para isso é a presença, né, Michel? Na presença, acho que a gente descansa um pouco dessa doideira, desse ritmo. E nesse descanso, talvez seja mais fácil ouvir o nosso desejo, não?
0: Muito interessante. Eu encontrei umas amigas no final de semana. Foi no final de semana, na segunda-feira, sei lá. E no final, óbvio, né? Você sai de um encontro desse com amigos que você não vê há muito tempo, e aí você manda sempre aquela mensagenzinha para reforçar o quanto foi bom estar junto. E uma delas falou uma frase que me marcou. Ela disse: "Que bom, eu estava com tanta saudade de só estar." Né? De só estar. E o que é só estar? Só estar é quando você está junto daqueles que você confia e que são parte do teu ciclo, onde você não precisa estar preocupado com mais nada a não ser a conversa ou a conexão, a presença com os outros. Só que qual é o jogo, Tati Fernando? É que todo encontro com o outro envolve um risco, né? Envolve o risco que vai cobrar não só a possibilidade de você não sair satisfeito do encontro, mas também um esforço conjunto para fazer dar certo. Então, todo encontro de amigos, por mais que vocês se gostem muito e não se vejam há tanto tempo, cobra um esforço e todo mundo que está naquela interação trabalhar duro para todo mundo sair feliz no final. Então, chegamos num assunto delicado, contorna. Chegamos numa conversa que vai deixar alguém chateado ou vai mudar o ânimo de alguém. A gente contorna. Essa habilidade a gente está perdendo, né? Porque precisa de treino, treino com os outros, né? Os almoços de família, os encontros de Natal eram mais fáceis no passado, porque a gente encontrava mais a família. E aí você entendia que tipo de assunto não dava para conversar, qual era o jeitinho de cada um, e a gente ia fazendo igual água com rocha, sabe? Você, ao invés de tentar empurrar a rocha, você fica contornando. E isso a gente aprende desenvolvendo habilidades sociais e estando em convívio com o outro. E no final, é assim que fica todo mundo melhor.
2: Muito bem.
3: Michel Corforado, sempre um papo muito interessante, né? Com a Tatiana Vasconcelos e com o Fernando Andrade.

0: Quarta-feira, 15 de maio de 2026. O Supremo Tribunal Federal validou por unanimidade a lei de 2023, que garante igualdade salarial entre homens e mulheres. Os ministros acompanharam o voto do relator Alexandre de Moraes e considerou constitucional a norma que prevê transparência salarial e medidas para combater desigualdades no mercado de trabalho. Os ministros analisaram ações apresentadas pela Central Única dos Trabalhadores, que defendia a aplicação da norma, e também pela Confederação Nacional da Indústria e Partido Novo, que questionavam pontos da legislação. A lei obriga empresas com mais de 100 funcionários a apresentar relatórios salariais e prevê medidas para combater diferenças de remuneração entre homens e mulheres que exerçam a mesma função. Autoridades israelenses planejam processar o The New York Times por um artigo que alega abuso sexual de prisioneiros palestinos por agentes israelenses. O artigo, baseado em depoimentos da Cisjordânia, foi considerado difamatório por Israel. O jornal americano defendeu a reportagem, informando que verificou os relatos. No horário de Brasília, 2 horas e 32 minutos.
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0: Duas horas e 33 minutos, agora é aquele momento para o Leandro Gouveia com o Panorama CBN, mas antes do Leandro, a gente vai acompanhar a reportagem do Matheus Leite sobre um enorme esquema de fraude no setor de plásticos.
2: O governo de São Paulo e o Ministério Público realizaram nesta quinta-feira uma operação contra 3 grupos empresariais do setor de plásticos suspeitos de sonegação de mais de 2 bilhões e meio de reais em impostos. Os agentes saíram às ruas para cumprir 46 mandados de busca e apreensão em 48 endereços de 14 municípios paulistas, incluindo a capital e cidades da região metropolitana e do interior do estado. O inquérito, que também conta com a atuação da Receita Federal e da Procuradoria-Geral da Fazenda Nacional, aponta que os grupos usaram pelo menos 60 empresas de fachada criadas para gerar créditos tributários por meio da emissão de notas fiscais falsas. O esquema blindava os destinatários que se aproveitavam dos créditos para redução artificial do pagamento de impostos estaduais e federais, como ICMS, IPI e Imposto de Renda. Recursos que os suspeitos obtinham por meio do esquema eram usados para pagamentos de despesas pessoais de empresários e pessoas ligadas aos beneficiários finais. O dinheiro era gasto, por exemplo, com pacotes turísticos, clubes náuticos, lojas de vinhos, imóveis e veículos de alto padrão. A investigação apura fraude fiscal e a possível prática de outros crimes para responsabilizar os suspeitos nas esferas tributária e criminal. Mais de 500 agentes públicos participaram da ação. Os nomes dos grupos empresariais suspeitos não foram divulgados. De São Paulo, Matheus Leite.
3: Em destaque no Panorama CBN, Polícia Federal investiga se dinheiro de Daniel Vorcaro financiou permanência de Eduardo Bolsonaro nos Estados Unidos. Em nova operação, pai do dono do Master é preso por esquema de Vorcaro que incluía policiais federais, milicianos e operadores do jogo do bicho.

A Polícia Federal deflagrou nesta quinta a sexta fase da Operação Compliance Zero. Essa ação saiu para cumprir 7 mandados de prisão preventiva e 17 de busca e apreensão em São Paulo, Rio de Janeiro e Minas Gerais. E o principal alvo é o empresário Henrique Moura Vorcaro, pai de Daniel Vorcaro, dono do Banco Master. Henrique foi preso em um condomínio de luxo em Nova Lima, na Grande Belo Horizonte, e levado para a sede da corporação na capital mineira. Ele era o presidente da Multipar. Segundo o COAF, Conselho de Controle de Atividades Financeiras, a empresa movimentou mais de R$1 bilhão entre 2020 e 2025 em contas ligadas ao filho. De acordo com o despacho do ministro André Mendonça, a organização era dividida em 2 núcleos. O primeiro, chamado de A Turma, cuidava de ameaças físicas e de conseguir dados sigilosos. No Rio de Janeiro, esse grupo era formado por policiais, milicianos e operadores do bicho, e era liderado por Manuel Mendes Rodrigues, descrito como empresário do jogo. Ele foi preso. A Polícia Federal identificou que o grupo recebia ordens diretas para, entre aspas, ir para cima de desafetos. Em um dos episódios, em junho de 2024, eles ameaçaram o comandante de um barco de Vorcaro e um ex-chefe de cozinha, desafeto do banqueiro, em um hotel em Angra dos Reis. A PF citou o relato de uma testemunha que contou ter sido ameaçada de morte por um grupo de 7 homens, um deles identificado como Manuel, amigo de Vorcaro, que mexia com o jogo do bicho. O segundo núcleo, batizado de Os Meninos, era formado por hackers. De acordo com a coluna da Malu Gaspar no jornal O Globo, o líder desse grupo, Davi Henrique Alves, recebia cerca de R$35 mil por mês. Ele é considerado foragido. Um subordinado dele, Vitor Lima Sedlmayr, também não foi encontrado e estaria fora do país, segundo o Valor Econômico. Rodrigo Pimenta Campos, do grupo tecnológico, foi preso. No total, esse grupo recebia R$75 mil por mês para fazer ataques cibernéticos, derrubar perfis em redes sociais e fazer monitoramento digital. O ministro André Mendonça determinou o bloqueio de bens e o afastamento de policiais federais. A delegada da PF, Valéria Vieira Pereira da Silva, foi alvo de mandado de busca e apreensão e o marido dela, o agente aposentado Francisco José Pereira da Silva, foi preso. Os dois são de Minas Gerais. No Rio de Janeiro, o agente da ativa Anderson Vander da Silva Lima, preso na operação, e o aposentado Sebastião Monteiro Júnior, considerado foragido, também são investigados. A Polícia Federal detalha que o grupo usava os policiais para acessar o sistema interno da corporação e obter informações sobre inquéritos que envolviam a família Vorcaro. Essa investigação mostra que Henrique Vorcaro financiava esses grupos e continuou pagando os operadores mesmo depois do início das investigações. Em mensagens de janeiro deste ano, o escrivão aposentado da PF, Marilson Roseno da Silva, apontado como líder da turma, cobrou pagamentos mensais atrasados a Henrique, dizendo que não queria ser deixado à deriva. Henrique respondeu que enviaria R$400 mil e Marilson respondeu que o ideal seriam R$800 mil. Marilson foi preso em março e teve agora a transferência para um presídio federal autorizada. A PF coletou provas da atuação do grupo A Turma a partir do material apreendido com o Luiz Felipe Mourão, apelidado de Sicário, que era o responsável por operacionalizar as ações desse núcleo. Ele tentou se matar depois de ser preso em março e morreu no hospital 2 dias depois. Logo depois de ser preso, Sicário ligou para a mãe e para a irmã, orientando que elas procurassem Henrique Vorcaro em busca de ajuda e orientação. A PF também identificou que o cunhado de Daniel Vorcaro, Fabiano Zettel, que já tinha sido preso, era responsável por pagamentos ao grupo. Zettel também financiou as campanhas de Jair Bolsonaro e Tarcísio de Freitas. A defesa de Henrique Vorcaro, representada pelo advogado Eugênio Pacelli, afirma que a prisão é desnecessária e que a operação se baseia em fatos que ainda não tiveram a legalidade comprovada. O advogado Bruno Correia Lemos, que defende os servidores da PF, nega que eles tenham acessado dados sigilosos. Ele argumenta que quem não está cadastrado na investigação não consegue ver o inquérito. Os investigados podem responder por corrupção, lavagem de dinheiro, organização criminosa e invasão de dispositivos informáticos. A operação ganhou repercussão política porque o pai de Daniel Vorcaro doou R$1 milhão ao Partido Novo em 2022 durante a campanha de reeleição de Romeu Zema ao governo de Minas Gerais. A informação foi até compartilhada agora pelo senador Flávio Bolsonaro, que no dia anterior tinha sido criticado por Zema por ter pedido dinheiro para Vorcaro. Em nota, a assessoria de Zema informou que o repasse foi legal,

0: transparente e feito em um período em que não havia suspeitas contra os Vorkaro. E o Flávio? Como você ouviu no último episódio, o senador Flávio Bolsonaro cobrou Daniel Vorkaro o pagamento de milhões de reais, segundo ele, para custear o filme Dark Horse, sobre o pai dele, Jair Bolsonaro. Eram 24 milhões de dólares, dos quais pelo menos 10,6 milhões foram pagos. Agora a Polícia Federal quer saber para onde foi esse dinheiro, porque apesar da alegação de Flávio Bolsonaro, o ex-secretário de Cultura e produtor executivo do filme, Mário Frias, também deputado, e a produtora do filme, Go Up Entertainment, contradisseram Flávio e afirmaram que a produção não recebeu nenhum centavo de Vorkaro. Então a PF está investigando se o dinheiro foi, na verdade, usado para pagar despesas do ex-deputado Eduardo Bolsonaro nos Estados Unidos. Os 10,6 milhões de dólares efetivamente pagos foram transferidos para um fundo sediado no Texas e que tem um advogado de Eduardo Bolsonaro como representante legal. A suspeita é de que o financiamento do filme serviu apenas como justificativa para a remessa de valores para o exterior. O vice-líder do governo na Câmara, Lindbergh Farias, do PT, acionou a Polícia Federal e pede ajuda do FBI para rastrear o dinheiro.
1: Paulo Calixto era o sócio administrador. Paulo Calixto é advogado do Eduardo Bolsonaro. Esse dinheiro, na nossa avaliação, foi para ajudar na manutenção do Eduardo Bolsonaro nos Estados Unidos e fazer aquela campanha contra o Brasil, pedindo tarifas, pedindo sanções. É tudo muito grave.
0: Outro indício é o valor, né? A quantia prometida por Daniel Vorkaro para o filme, de 24 milhões de dólares, que na época equivalia a 134 milhões de reais. Isso supera o orçamento de 15 dos últimos 20 vencedores do Oscar. Estão nessa lista produções como Anora, que custou 6 milhões de dólares, e o premiado Parasita, feito com pouco mais de 11 milhões de dólares. Só perde aí o Dark Horse para Uma Batalha Após a Outra, Oppenheimer, Argo, Onde os Fracos Não Têm Vez, e Os Infiltrados. Será que vai levar o Oscar? E tem mais, novos detalhes do relatório do COAF divulgados pelo jornal O Globo ligam a empresa que supostamente financiou o filme a esquemas criminosos de grande escala. Essa empresa é a Entre Investimentos, que foi o caminho usado por Daniel Vorkaro para enviar 2 milhões de dólares para o exterior. E essa mesma empresa enviou 139 milhões de reais para empresas investigadas pela Polícia Federal por lavagem de dinheiro. Segundo o relatório do COAF, os repasses foram para firmas ligadas a fraudes no setor de combustíveis e ao PCC. Tem também registros de transferências para uma empresa de pagamentos que entrou na mira da PF numa operação que apura lavagem de dinheiro do tráfico internacional envolvendo a máfia italiana, 'Ndrangheta. O COAF classificou as movimentações como suspeitas e acredita que a Entre Investimentos funcionava como uma conta de passagem, usada para movimentar recursos de forma a esconder a origem e o destino final do dinheiro. Sobre essas suspeitas, o grupo Entre enviou uma nota oficial dizendo que realiza suas operações em conformidade com as normas e regulamentações aplicáveis ao setor financeiro. Aí, nessa quinta-feira, o senador Flávio Bolsonaro viajaria para agendas no Rio de Janeiro, mas decidiu ficar em Brasília. As mensagens reveladas pelo Intercept Brasil abriram a crise no núcleo da oposição e da pré-campanha à presidência. O clima entre os aliados é de alvoroço e falta de orientação. Parlamentares da direita do Rio de Janeiro e do PL Nacional se dizem surpresos com a proximidade entre o senador e o banqueiro. O problema é que o senador tinha dito meses atrás que nunca tinha se encontrado ou recebido valores do empresário. A base governista aproveita. A deputada Gleisi Hoffmann, presidente do PT, classificou como ensurdecedor o silêncio de nomes como o senador Sérgio Moro, do União Brasil, e o ex-deputado Deltan Dallagnol, do Novo. Integrantes do governo, ouvidos pela reportagem da CBN, definem o impacto como uma bomba que pode desconstruir o discurso do parlamentar. Um congressista chegou a dizer que o caso implica toda a família e pode atrapalhar até uma eventual candidatura da ex-primeira-dama Michele Bolsonaro. O presidente Lula, durante um evento em Camaçari, na Bahia, quando terminava o discurso, deu essa declaração, quando foi questionado pela imprensa sobre a relação entre Flávio e Vorkaro.
2: Eu não vou comentar o caso de polícia, não é meu? Eu não sou policial, eu não sou procurador-geral. O caso dele é de polícia. Você precisa ter algum delegado aqui? Não tem. Então vá na primeira delegacia da Polícia Federal e pergunte como é que vai ser tratado o caso dele. O meu caso é tratado do povo brasileiro. É tratado da Petrobras, tratado do emprego.
0: Mais cedo, o presidente não citou nomes, mas disse que a verdade tarda, mas não falha. E mesmo com o desgaste,

0: O governador de São Paulo, Tarcísio de Freitas, saiu em defesa da transparência do aliado. No dia da divulgação das mensagens, Tarcísio se recusou a falar sobre o assunto com os jornalistas. Aí no dia seguinte admitiu preocupação, mas diz que o áudio não deve afetar a pré-candidatura de Flávio.
1: Olha, é uma questão que preocupa, que precisa ser esclarecida, porque hoje esse escândalo do Master está no centro das atenções de todos os brasileiros. O brasileiro não tolera mais a corrupção, o brasileiro está cansado. O Flávio imediatamente procurou dar todos os esclarecimentos, entrou em campo, falou do que se tratava. E eu acho que ele precisa continuar dando esclarecimentos à medida que as perguntas forem aparecendo, que é fundamental que todo mundo tenha segurança na relação ou no que aconteceu e ele possa continuar fazendo o que ele fez ontem. Deu a cara a tapa, foi lá, falou, se pronunciou e procurou explicar o que aconteceu.
0: Apesar dessa fala pública, a CBN apurou que Tarcísio ficou surpreso com a relação direta entre o senador e Daniel Vorcaro. Uma ala do PL em São Paulo já admite que, se novas revelações da Polícia Federal surgirem, uma alternativa para a candidatura presidencial pode entrar em pauta. Por enquanto, o PL tenta evitar que o escândalo atrapalhe a disputa local no Rio de Janeiro também, onde o partido trabalha o nome de Douglas Ruas para o governo do estado. E depois de 3 dias seguidos de queda, o principal índice da Bolsa de Valores de São Paulo subiu 0,72% aos 178.365 pontos. O dólar comercial caiu 0,45%, cotado a R$ 4,98. O euro vale R$ 5,81, com baixa de 0,77%. O governo federal anunciou as regras para quem pretende usar o Fundo de Garantia para limpar o nome. A partir do dia 25 de maio, você vai poder usar o saldo do FGTS para pagar dívidas no novo Desenrola Brasil. Aí depois do dia 25, os bancos têm 30 dias para fechar o contrato com a Caixa, que repassa o dinheiro direto para a instituição para a qual você está devendo. O limite de uso é de 20% do saldo ou até R$ 1.000, vale o que for maior. Um dia depois, em 26 de maio, o governo libera o saque aniversário complementar para quem foi demitido sem justa causa entre 2020 e 2025. O depósito é automático no aplicativo do FGTS. A Caixa trabalha agora nos testes finais do sistema para evitar falhas na integração com os bancos privados. E a Câmara dos Deputados aprovou um projeto que muda as regras para funcionários de estatais que atingem 75 anos. Hoje, pela reforma da Previdência de 2019, o trabalhador é obrigado a se aposentar e deixar o cargo nessa idade. O novo texto abre uma exceção. Quem atua em pesquisa, inovação e desenvolvimento tecnológico vai poder continuar na ativa. A proposta foi apresentada pelo deputado Luiz Carlos Raul, do Podemos, para atender pesquisadores da Embrapa. Mas o plenário ampliou o benefício para todas as empresas públicas. Agora o projeto segue para o Senado. E o Supremo Tribunal Federal validou por unanimidade a lei de 2023 que garante igualdade salarial entre homens e mulheres. Os 10 ministros acompanharam o relator, Alexandre de Moraes, rejeitando ações da Confederação Nacional da Indústria e do Partido Novo que questionavam a transparência de dados das empresas. Moraes destacou que a diferença de remuneração é uma discriminação de gênero flagrante. A ministra Carmen Lúcia reforçou que a igualdade não pode ficar só no papel. Agora, empresas com mais de 100 funcionários são obrigadas a publicar relatórios de transparência sob risco de multa. Se houver disparidade, o negócio vai ter de apresentar um plano de metas para corrigir os salários. O presidente dos Estados Unidos, Donald Trump, encerrou o segundo dia de visitas a Pequim com o anúncio de um acordo estratégico. Em entrevista à rede de TV americana Fox News, Trump afirmou que recebeu garantias do presidente chinês Xi Jinping de que a China não vai fornecer equipamentos militares ao Irã. A promessa é vista como um passo importante para isolar o governo de Teherã, que mantém o bloqueio ao Estreito de Hormuz desde março. Sobre a crise na via marítima, Trump disse que o presidente da China defendeu a reabertura do canal, já que os chineses dependem do petróleo da região. Mas apesar do clima amistoso no banquete de Estado, onde Trump chamou Xi Jinping de amigo, a tensão sobre Taiwan persistiu nos bastidores. O secretário do Tesouro americano, Scott Bessent, confirmou que o governo entende a sensibilidade do tema para Pequim, que considera a ilha parte de seu território. O secretário de Estado americano, Marco Rubio, disse que seria um erro terrível se a China tentasse tomar Taiwan à força, e que a posição de Washington sobre a ilha não mudou.

0: Xi Jinping avisou que qualquer erro sobre a autonomia de Taiwan pode levar a um conflito direto entre as duas potências. Antes de partir, Trump convidou o presidente chinês para uma visita oficial à Casa Branca em 24 de setembro. De volta ao Brasil, uma força-tarefa fez uma das maiores operações do ano contra a fraude fiscal em São Paulo. A Operação Refugo mira um esquema no setor de plásticos que causou um prejuízo de 2 bilhões e meio de reais aos cofres públicos. Mais de 530 policiais saíram para tentar cumprir 46 mandados de busca e apreensão em 14 cidades. A Força-Tarefa reúne o Ministério Público, a Secretaria da Fazenda e a Procuradoria do Estado, junto com a Receita Federal. As investigações mostram que três grandes grupos empresariais usavam 60 empresas de fachada, só que os nomes não foram divulgados. O esquema funcionava assim: eles emitiam notas fiscais frias para simular vendas que nunca existiram. Com isso, criavam créditos tributários falsos para pagar menos impostos, como o ICMS e o Imposto de Renda. O dinheiro desviado servia para bancar uma vida de luxo. Os envolvidos pagavam pacotes turísticos, vinhos caros e mensalidades em clubes náuticos. Para esconder o patrimônio, eles compravam imóveis e carros de alto padrão em nome de empresas de fachada. Agora o caso IP, a investigação da Anvisa que provocou o recolhimento de lotes de produtos da marca, começou depois de uma denúncia feita pela concorrente Unilever, dona da marca Omo. A informação foi publicada pela Folha de São Paulo e confirmada pelo jornal O Globo. A Unilever diz que notificou as autoridades em outubro do ano passado, depois de encontrar a bactéria Pseudomonas aeruginosa em amostras do sabão em pó Tixan, que pertence à IP. A bactéria pode causar infecções em pessoas com o sistema imunológico baixo. Em nota, a Unilever disse que fazer testes em produtos de outras marcas é uma prática comum na indústria e que agiu em respeito ao consumidor. Depois da denúncia, a Anvisa fez inspeções que levaram à suspensão de uma linha de produção da IP em Amparo, no interior de São Paulo. O recolhimento atingiu lotes de sabão em pó, detergentes e desinfetantes. Foi confirmada a segunda morte pela explosão durante uma obra da Sabesp no Jaguaré, na zona oeste de São Paulo. O pintor Francisco Bondemba estava internado com traumatismo craniano no Hospital Regional de Osasco, na Grande São Paulo. O repórter Pedro Fagundes relatou ao vivo na CBN o sofrimento do motorista de aplicativo Gilson Dionísio.
1: Eu conhecia ele praticamente me criou aqui e agora ele faleceu e a gente teve a notícia do óbito dele. Eu me seguro enquanto eu não falo, mas depois que eu falo eu fico nervoso, eu fico com raiva. Porque isso não era para ter acontecido, isso foi incompetência, isso foi irregularidade deles para fazer essa merda explodir aqui dentro da casa dele. Eu fui dos primeiros a socorrer ele, dava pra salvar ele. Não era pra ter levado ele pro Einstein, não era pra ter levado ele pro Regional de Osasco, não. Eu quero ver se fosse o diretor deles aqui, sim, é pra ver o hospital público.
0: A primeira vítima foi o vigilante Alex Sandro Fernandes Nunes, de 49 anos. Um técnico terceirizado da obra relatou à CBN que acredita que a equipe atingiu a rede de gás mesmo respeitando a margem de segurança marcada pela própria Comgás. Segundo ele, o gás vazou por 1 hora e 15 minutos antes da explosão, quando a concessionária informou que tinha fechado a válvula da rede. Morreu na manhã dessa quinta-feira, no Rio de Janeiro, o empresário e ex-deputado federal Rubem Medina, aos 83 anos. Ele é irmão de Roberto Medina, o criador do Rock in Rio. Rubem Medina teve 9 mandatos na Câmara dos Deputados e começou a carreira na antiga TV Rio, fundada pelo pai dele, Abraham Medina. O presidente da Câmara Municipal do Rio de Janeiro, Carlos Caiado, decretou luto de 3 dias. Rubem Medina deixa 2 irmãos e 4 filhos. E a CBF renovou o contrato do técnico Carlo Ancelotti até a Copa de 2030. O italiano, que ganha 10 milhões de euros por ano, tinha o contrato só até a Copa desse ano. E agora, Carlo Ancelotti se torna o primeiro técnico a disputar uma Copa do Mundo já com o contrato renovado para a próxima.
2: Há um ano, cheguei ao Brasil. Desde o primeiro minuto, entendi melhor o que o futebol significa para esse país. Há um ano, estamos trabalhando para levar a seleção brasileira de volta ao topo do mundo. Mas a CBF e eu queremos mais. Mais vitória, mais tempo, mais trabalho.
0: Em 10 jogos pela seleção, Ancelotti soma 5 vitórias. O treinador, que tem 66 anos, divulga a lista para a Copa na próxima segunda-feira. O Brasil estreia dia 13 de junho contra o Marrocos. Falta menos de um mês, hein? E antes de fechar o panorama, convido você a mandar mensagem. Meu e-mail é leandro.gouveia@cbn.com.br. No Instagram é só procurar por Lê Reis Gouveia. Não esquece de escrever o seu nome, de onde você está ouvindo. A maioria dos ouvintes comentando as mensagens de Flávio Bolsonaro com Daniel Vorcaro. Rayane Paulo disse: que ironia um filme causar essa queda. Tem um ouvinte que se identifica como Rede OJ. Ele escreveu que o caso Vorcaro queimou o filme. Joyce Rocha comentou a mudança de versão do senador em pouco tempo, né, no mesmo dia, e falou: isso que eu chamo de mentira com perna curta. E mais uma mensagem que chegou para mim no Instagram: bom dia, Leandro, sou fã do podcast Panorama e me tornei sua fã. Parabéns pelo podcast, sou professora, moro em Taboão da Serra, aqui em São Paulo, Ana Célia da Rosa. Um abraço para você, adorei sua mensagem, viu? 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Aproveita para ver aí se você já ativou as notificações para não perder nenhum destaque do que acontece no Brasil e no mundo. Ah, sabe o que já está aí no seu aplicativo também? Mais dois episódios do podcast PCC, o Salve Geral. Uma produção da CBN com o jornal O Globo. Agora o podcast investiga como o caos de maio de 2006 chegou ao fim e o que pode explicar a interrupção repentina dos atentados. E a reportagem também conta as trajetórias dos grandes antagonistas da guerra contra o crime organizado. Ouve aí e me diz o que achou, hein? Essa edição do Panorama vai ficando por aqui. A produção e o roteiro foram feitos por mim, Leandro Gouveia, e a edição e a sonorização por Bruno Carvalho e Juliano Fonseca. A próxima edição do Panorama chega às plataformas por volta das 7 da manhã com Bianca Santos, e eu volto na sequência. Até lá.
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Sexta-feira, 15 de maio de 2026. A Rússia fez o maior ataque contra a Ucrânia desde o início da guerra, em fevereiro de 2022. Segundo o presidente ucraniano Volodymyr Zelensky, Moscou disparou mísseis e enviou

0: Mais de 1.500 drones em pouco mais de 24 horas. 22 pessoas morreram. A taxa de desocupação subiu em 15 das 27 unidades da federação entre janeiro e março, segundo dados divulgados pelo IBGE. Nas outras 12 unidades da federação, o índice permaneceu estável. A taxa nacional chegou a 6,1% no período. Os maiores índices de desocupação foram registrados em Pernambuco, na Bahia e no Distrito Federal. E as menores taxas foram encontradas em Santa Catarina, Rondônia e Mato Grosso. O governo federal vai colocar em circulação 8 bilhões e 400 milhões de reais na nova rodada de liberação do FGTS a partir do dia 26. Segundo o Ministério do Trabalho e Emprego, a medida deve alcançar 10 milhões de trabalhadores que optaram pelo saque aniversário e foram demitidos entre janeiro de 2020 e dezembro de 2025. O governo também informou que os trabalhadores poderão consultar, a partir do dia 25, o saldo do FGTS disponível para utilização no programa de negociação. A SAF do Botafogo apresentou durante a noite desta quinta-feira um pedido formal de recuperação judicial à Justiça do Rio de Janeiro. O passivo declarado sujeito à recuperação é de 1 bilhão e 200 milhões de reais. O clube empresa pede que a Corte Empresarial do Estado confirme uma liminar concedida semanas atrás que abriu prazo para solicitação. Os advogados também pedem que sejam mantidas todas as determinações na decisão, que inclui o impedimento de rescisões unilaterais por parte de jogadores. No horário de Brasília, 3:02.
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1: Oi pessoal, tudo bem? O CBN Sustentabilidade de hoje aborda a agenda ESG no setor de beleza e higiene. Aqui comigo no estúdio a Lígia Annunziato, ela é diretora de ESG do grupo Beiersdorf, empresa alemã que no Brasil é a casa de Nivea e Eucerin. São líderes globais em cuidados com a pele e com o corpo. Lígia, que prazer te receber aqui no CBN Sustentabilidade. Tudo bem com você?
2: Tudo jóia, Rosana. O prazer é meu, viu?
1: Lígia, a gente estava comentando aqui nos bastidores sobre o creme da latinha azul. Todo mundo tem uma história com Nivea. Eu lembro da minha avó usando, da minha mãe usando, de como realmente está no inconsciente coletivo do brasileiro, né?
2: É, a empresa é uma empresa extremamente tradicional, né? Fomos nós que criamos a latinha, assim, o primeiro hidratante do mundo. Então ele parte de um momento que não existia nenhuma emulsão que realmente unisse água e óleo. Uhum. Então a gente lá atrás, em
1: 1911, que eu dei uma olhada, a gente é muito tempo.
2: É muito tempo,
1: né?
2: É muito tempo, eu acho que, além da tradição, eu acho que passa de geração por geração. Acho que Nivea sempre fala de cuidados com a pele, de cuidado além da pele. E eu acho que a latinha é o mais icônico que a gente tem, que realmente vem, como você disse, da sua avó até...

0: até os dias atuais, né?
1: Icônico como... é a palavra que define bastante. Agora, de lá para cá, houve alguma mudança na fórmula ou vocês se mantiveram íntegros desde o começo?
0: A fórmula é praticamente íntegra desde o começo. Uhum. Obviamente, a gente, até falando um pouco de sustentabilidade, a latinha hoje em dia tem 80% de alumínio reciclado. Uhum. Então, eu acho que é uma tradição, mas é uma tradição que a gente vem acompanhando a evolução do mundo e muito o tema de hoje, que é a sustentabilidade.
1: Que a gente vai mostrar aqui as iniciativas de Nívia e de Eucerin, né, de como eles estão comprometidos com a agenda ESG mesmo. Bem, vocês começaram com essa latinha, né, o primeiro hidratante do mundo, e construíram um verdadeiro império, se tornaram um gigante global de skincare. Hoje vocês têm linha para rosto, corpo, proteção solar, cuidados masculinos. Então, de fato, é uma trajetória bem sucedida que conseguiu também uma grande expansão, né, nos negócios.
0: Sim, sim. Hoje a gente está mundialmente em vários países. Acho que no Brasil a gente hoje também é líder quando a gente fala de hidratante, de hidratante para rosto. Então, realmente é uma evolução, mas é uma evolução contínua, assim. A gente é muito forte, realmente, como uma empresa de cuidado e olha para as pessoas, para as mulheres, né, do como a gente traz realmente produtos que façam sentido para o consumidor.
1: Muito bem, Lígia, quero te perguntar sobre rastreabilidade, dois ingredientes, né, que é uma grande exigência quando a gente fala da agenda ESG.
0: Sim.
1: De onde eles vieram, como foram produzidos, que tipo de impacto causou ao meio ambiente, se houve, por exemplo, na cadeia produtiva, algum tipo de trabalho precário. Então, eu queria saber com relação aos ingredientes, especialmente óleos, fragrâncias, insumos químicos. Como é que vocês fazem esse monitoramento? Lidam com a origem sustentável de cada um?
0: Eu acho que a gente consegue fazer isso de uma forma muito efetiva no momento, principalmente no momento 1. Então, todo e qualquer fornecedor que entra para dentro da nossa companhia, a gente tem todo um protocolo realmente para fazer com que eles sejam os nossos fornecedores. Então, acho que o primeiro ponto é realmente na hora de trazer um fornecedor para dentro, a gente tem um check, uma listinha de pontos já pré-definidos como empresa, ainda mais uma empresa alemã. Às vezes no Brasil você fala, a gente não poderia abrir mão disso ou daquilo. Não, a gente é realmente uma empresa extremamente séria. Acho que parte muito do começo dessa jornada. Então, como eu consigo validar fornecedores, homologar fornecedores que passem por critérios que a gente tem como padrão. E obviamente, quando você fala de rastreabilidade, isso é feito, esses checks vão sendo feitos de tempos em tempos. A gente tem uma agenda de compliance, de acompanhamento disso muito séria.
1: E os insumos brasileiros, da nossa grande biodiversidade, que é a maior do mundo? Vocês estão com olho nisso? Está no radar de vocês explorar mais nosso patrimônio aqui no país?
0: A gente está, sim, no radar. A gente até tem algumas questões agora de lei biodiversidade brasileira. Então, a gente precisa, inclusive, reportar quais são os ingredientes que a gente utiliza da nossa biodiversidade. Então, a gente, sim, valoriza bastante. E tem muitos ingredientes, realmente, cacau, as nossas fórmulas têm muita coisa da natureza, então
1: que conversa com a nossa origem aqui. Agora, as fórmulas biodegradáveis estão ganhando espaço no mercado?
0: Para mim, assim, para a gente da Beiersdorf, isso é realmente uma verdade, assim. Hoje a gente já tem produtos como fórmulas de sabonetes líquidos, elas são biodegradáveis. Então, não só o biodegradável, mas como eu trago fórmulas sem microplástico, então eu já tenho a maioria dos nossos produtos onde a gente já não tem mais microplástico. E também aí você vai evoluindo, né? Quando você fala de embalagens e de fórmulas, você precisa entender também que não pegar mais plástico virgem, então, sei lá, Boris, Sam, a gente tem 50% da nossa embalagem de plástico já reciclado, então sim, está super no nosso radar, Rosana.
1: Muito interessante você falar essa questão das embalagens, né? Que é ali o calcanhar de Aquiles da indústria. Você pode ter fórmulas maravilhosas, biodegradáveis, mas se você comercializa numa embalagem que explorou muito, né, o plástico virgem, que não está comprometido com a cadeia da reciclagem, por exemplo, se torna um grande passivo. E quando a gente fala de microplásticos, que eu acho que é um tema muito sensível, muito preocupante hoje, o microplástico é aquela partícula quase invisível
0: que vai
1: se fragmentando ali ao longo dos anos do plástico e que entra, por exemplo, na corrente sanguínea, que pode provocar uma série de danos à saúde humana. Já está provocando danos à biodiversidade marinha, né, Lígia?
0: Com certeza.
1: E aí vocês estão com o olho atento com relação a isso, não produzir nada que tenha microplástico.
0: Microplástico foi uma das primeiras, acho que um dos nossos primeiros ações que a gente realmente conseguiu ser bem efetivo. Isso é uma evolução, né, Rosana?

0: Então, acho que é uma procura, quando a gente fala de sustentabilidade, ela não é uma ação isolada ou específica. Eu acho que a gente precisa ir numa evolução enquanto estratégia. Ela precisa andar, né, a tradição da Beresdorf com a estratégia de sustentabilidade, que vai para o meio ambiente, mas vai para o social, vai para, né, para os nossos consumidores. E sim, quando a gente fala de microplástico, acho que foi uma das primeiras ações que são efetivas da gente conseguir tirar da maioria das nossas fórmulas.
1: Isso é muito interessante, né? E revela um pouco também da consciência do consumidor. Quando ele sabe que é um produto livre de microplásticos, de testes em animais, né, insumos que foram rastreados, todos esses critérios da agenda ESG, ele vai aprimorando essa consciência socioambiental, né? Porque a gente é que faz a diferença lá na ponta, né, do consumo.
0: E esse ponto, para mim, é super importante, Rosana, porque quando a gente é uma empresa global, né? Então, quando eu olho, por exemplo, para a Europa, essa consciência já está muito mais avançada. Eu já tenho, sei lá, locais que só vendem realmente produtos que estão relacionados, e a consciência do consumidor, ela já chegou num outro patamar. Eu acho que no Brasil, a gente, inclusive como empresa, a gente tem uma responsabilidade de cada vez, vocês jornalistas, de trazer essa responsabilidade, porque todo mundo, não é sobre, não tem a Beresdorf vai resolver o problema, sei lá, da questão climática. É um pouquinho de todo mundo. É você dentro da sua casa reciclando, é as empresas maiores, obviamente, que conseguem ter esse maior impacto, fazendo as suas ações e de forma consistente, mas eu acho que não tem milagre. Para mim é sempre uma questão de consciência, disciplina e uma agenda que seja realmente constante. Todo mundo pode fazer a diferença.
1: Você comentou que o creme Nivea, ao longo do tempo, foi se adaptando às inovações e hoje a latinha é de alumínio.
0: Isso.
1: Aí eu te pergunto, como é que está a questão do refil e da logística reversa? Por exemplo, eu viro consumidora de Nivea, minha latinha lá, o creme acabou. Eu tenho condições de retornar para vocês por meio da logística reversa, ganhar algum tipo de bônus por isso?
0: O que a gente faz hoje como empresa, a gente garante que as embalagens são recicladas. Então, parte do que a gente vende, eu monitoro quanto eu vendo, eu coloco no mercado, e a gente garante que parte disso seja reciclado internamente. Assim, a gente tem parceiros que fazem essa reciclagem. Então, eu não recebo essa latinha diretamente, eu recebo através de alguns clientes. Então, quando você pega esses grandes varejistas, a gente consegue fazer com que o nosso produto chegue, mas como a gente não tem loja própria, normalmente não vem para mim, mas eu como indústria garanto que a gente recicle o que a gente coloca de plástico, de vidro, de papelão, junto com parceiros, com cooperativas, para garantir que seja reciclado.
1: E esse alumínio, por exemplo, da latinha que vocês reciclam, ele volta em forma de nova latinha ou não? Já vai para uma determinada etapa aí da reciclagem?
0: O que a gente faz é comprar alumínio já reciclado.
1: Uhum.
0: Então, o alumínio que entra para a produção da embalagem, ele não é um alumínio virgem, né? Que é o grande problema. Hoje, a gente já tem muito material por aí. Só que em vez de jogar no lixo, né? Em vez de você deveria reciclar. Acho que o Brasil ainda também tem muita oportunidade quanto cadeia dessa reciclagem. Mas a gente garante que a gente compra de fornecedores um alumínio já reciclado. Porque acho que das cadeias de materiais, o alumínio é um dos mais avançados atualmente.
1: Muito. A gente recicla 97% das latinhas, por exemplo, de alumínio, né? Um case mundial.
0: É.
1: Já o vidro, o plástico, a gente precisa avançar bastante.
0: Precisa.
1: Né? Agora, Lígia, protetor solar, que está aí no alvo de muitos ambientalistas, questionando o impacto em ecossistemas marinhos, né? Porque eles provocam a acidificação dos corais, o branqueamento dos corais. Como é que vocês trabalham para garantir que a fórmula do protetor de vocês seja segura, não só para uso ali do consumidor, mas para os oceanos e corais que estão sendo depredados
0: lá fora? O que a gente vem avançando é realmente numa fórmula sem microplástico. A gente também fez uma revisão dessa fórmula para que sejam produtos mais biodegradáveis e que impactem menos. Então é uma evolução, assim, a gente já avançou bastante também com proteção solar.
1: Uhum. Queria te perguntar um pouco do impacto dos eventos climáticos extremos sobre a operação de vocês. Ondas de calor, enchentes, né, queimadas, tudo isso que a gente vem notando, que vem se agravando, né, os eventos se tornando cada vez mais frequentes e extremos. Hoje, quando a gente olha a variável clima, o que é que mais impacta a operação de vocês? Está na produção, impacta o insumo, a logística? Como é que vocês administram esse risco?
0: Eu acho que hoje a gente ainda tem bastante estrutura relativamente segura dos nossos fornecedores, mas ninguém está livre desses impactos. O que a gente faz muito é realmente garantir que a gente tente impactar menos esse clima. Uhum. Então, hoje a gente tem uma meta, inclusive, de net zero, né, que é zero emissão de gás carbônico até 2045. Uhum. E essas metas estão realmente abertas para o público, e a gente faz tracking. A gente chegou agora, acho que até 2025, a gente já diminuiu em 19% a nossa emissão de carbono. Então era uma das metas que a gente tinha, a gente atingiu. E o que a gente tem feito muito é apoiado aonde tem essas, por exemplo, a gente teve no Brasil 2 anos atrás, talvez lá no sul. Então a gente, como empresa, a gente sai só da questão da cadeia de valor, mas a gente olha como social. Então a gente ali apoiou na recuperação, no apoio a varejistas que são nossos parceiros. Então eu acho que, de novo, a gente tem um olhar muito atento e um olhar para acudir e apoiar quando essas coisas acontecem.
1: Isso é interessante, né? Sair ali da porteira para dentro e olhar a comunidade que de alguma forma é afetada pela operação, ou mesmo a comunidade que não seja afetada pela operação, mas que está ali num determinado país, né, que abraçou.
0: E a gente passa por milhões de situações, assim. Então, por exemplo, agora a gente tem um pessoal que está em Dubai. Dubai está no meio de uma guerra, de alguma forma. Então, a gente fez toda uma ação interna dos nossos funcionários para que saiam dali. Então, a gente tem um olhar muito atento, Rosana, mas realmente eu acho que ninguém tem um controle 100%. Então, a gente acho que muito que a gente tem na nossa cabeça é atuando caso a caso e de forma preventiva, né?
1: Assim. E colocando as pessoas no centro da estratégia mesmo, né? Porque
0: pessoas
1: sem ele, não tem como a gente levar adiante, né, uma operação.
0: Pessoas e consumidores e comunidade. Acho que a gente tem alguns pilares, assim. Isso. A gente fala muito de como a gente consegue trabalhar dentro de casa, porque não adianta eu fazer tudo para fora e tá os meus funcionários sem uma consciência. Então a gente tem toda uma conscientização, grupos de afinidade, uma questão de diversidade, equidade e inclusão que a gente trabalha muito seriamente também dentro da empresa. A gente tem um outro pilar, que é um pilar de sociedade. Então hoje a gente apoia algumas ONGs há bastante tempo, também relacionado com essas... com raça, que é um tema muito importante para o Brasil. Mulheres... a Beresdorf, né, a gente tem hoje mais 50% de mulheres em cargos de liderança globalmente. A gente alcançou isso em 2023, até antes da nossa meta. No Brasil, a nossa presidente é uma mulher.
1: Maravilha.
0: Então, eu acho que é algo muito importante. E quando eu falo para fora também, como é que as nossas campanhas, a gente também, de alguma forma, consegue refletir isso.
1: Isso que eu queria te perguntar, né? Porque programas de diversidade e inclusão dentro da empresa, para conseguir abarcar ali grupos minorizados, como mulheres, pretos e pardos, comunidade LGBTQIA+, neurodivergentes, etc., vê-se que vocês têm uma estrutura muito robusta. Agora, de que maneira vocês comunicam isso e fomentam a diversidade e inclusão também nas comunidades por meio das campanhas?
0: Eu tenho um case que eu acho que eu gosto de dividir, que é muito legal, que é Beleza Radiante. Beleza Radiante é uma linha que partiu de um estudo da pele realmente negra. Uhum. Então a gente não criou um produto e vendeu para pessoas negras. A gente criou um produto a partir da necessidade da pele negra. E a gente fez todo um processo de comunicação e até de fornecedores por trás, quando a gente criou a embalagem, quando a gente criou... A gente fez um processo muito verdadeiro para que a gente trouxesse uma linha de produtos que realmente falasse com o consumidor e fomentasse negócios negros, fomentassem... todo o processo por trás, toda a cadeia de valor por trás, realmente voltado para a raça. E a gente, na época que foi o lançamento, acho que 2 anos atrás, a gente inclusive fez parte de uma novela, onde a gente não trouxe só o produto como merchandising, mas a gente trouxe a temática como uma questão de valorização da pele negra. Uhum. Então eu acho que é achar formas dentro da comunicação, não só da propaganda do comercial, que obviamente a gente traz quanto mais pessoas brasileiras, né, a gente vai tentando trazer também um pouco da localização, mas como a gente traz a temática para ser falada e aberta ao público, sabe?
1: Ajuda na conscientização.
0: Muito.
1: Né?

0: Muito.
1: Muito legal. Agora, Lígia, vamos falar um pouco da cadeia indireta, cadeia dos fornecedores, né? Porque a grande dificuldade das empresas não é a própria operação, escopo 1, escopo 2, o que acontece internamente ali, mas é o que acontece fora, na cadeia indireta, no escopo 3, nos seus fornecedores, para que todos estejam na mesma página, né? Estejam falando a mesma língua. Como é que vocês fazem para conscientizar? Você falou no começo da nossa conversa que existem muitos critérios rigorosos de conformidade de um fornecedor para trabalhar com vocês, né? Mas existe também a responsabilidade da empresa em capacitá-los, né? Em monitorá-los, em fazê-los com que eles realmente estejam ali como se fosse uma grande família.
0: Sim, a gente tem algumas ações de conversas, assim, a partir desses critérios que a gente também tem informações que são passadas para que eles possam realmente ter um pouco mais de conhecimento sobre os temas, mas eu acho que é sempre nesse começo, assim, é uma troca muito efetiva, principalmente nesse início, nesses critérios e o que significa, né? A gente tem alguns treinamentos internos também de conscientização que muitas vezes a gente leva para esses fornecedores.
1: Lígia, agora o setor de beleza é tradicionalmente feminino, né? A gente nunca teve problema de representatividade, talvez na liderança de algumas empresas. Como é que é para você dessa questão da liderança feminina na companhia? Sempre foi algo tranquilo? Aqui no Brasil vocês tiveram que trabalhar um pouco para galgar mais espaços?
0: Ah, eu acho que está no DNA da nossa marca, assim. Eu acho que hoje, mesmo globalmente, a gente acabou de ter uma visita global esses dias, a nossa diretora global de finanças, que, né, porque você fala, ah, tá bom, você vai ter mulheres na liderança, mas vai ser a liderança de marketing, vai ser a liderança de RH. Eu acho que a Beiersdorf, desde muito cedo, até pelo DNA de cuidado de mulher, de produtos, que obviamente é para todo mundo, mas que tem uma questão feminina muito forte, eu acho que é uma construção. Áreas mais difíceis, áreas mais fáceis, mas eu acho que hoje a gente é muito consistente em áreas que antigamente eram exclusivamente de homens, né? Áreas mais masculinas.
1: Mais ligadas a exatas, né?
0: É, a gente tinha muito esses dilemas, né? Como é que você vai ter uma mulher liderando uma área de finanças?
1: Setor financeiro.
0: E hoje a gente tem, finanças, a nossa CEO do Brasil é uma mulher. Óbvio que foi uma construção, então, por exemplo, a Ana hoje é a nossa primeira CEO mulher. Mas a gente teve muitas diretoras de vendas, que também era algo, né, extremamente masculino. A Andrea, que foi a nossa diretora, agora está como CEO do Chile. Ela é uma diretora feminina. Então, acho que é uma construção muito consistente. Acho que é uma evolução, mas a gente parte de um lugar muito feminino como empresa.
1: Que bom. Então, gênero não é problema.
0: Não.
1: Dentre as categorias minorizadas, o que ainda precisa de maior atenção que vocês estão desenvolvendo com afinco?
0: Hoje, a gente tem uma meta global de pessoas com deficiência. Então, acho que é uma temática super interessante que a gente conhece ainda muito pouco. Existe muito capacitismo ainda, quando a gente fala, muito viés, né? E a gente vem trabalhando de uma forma muito interessante, muito profunda, né? Eu não sei se você sabe, mas muitas vezes, quando a gente olha a evolução, né, da inclusão de pessoas com deficiência, inclusive no trabalho, ela é muito difícil, porque a gente parte de um lugar de que essas pessoas não conseguem, né? O nosso raciocínio do nosso histórico, dos nossos preconceitos, elas não são capazes.
1: Por são isso, limitadas.
0: São limitadas, por isso o tema... Universo, né? Capacitismo. E o que a gente fala, inclusive muito baseado na lei brasileira, que nem sei se todo mundo conhece, é que a gente fala sobre o approach biopsicossocial. Então eu coloco, na verdade, a pessoa no centro e tiro as barreiras para que ela performe melhor. E antigamente o raciocínio era, não, ah, você tem essa deficiência, você só pode isso, só pode que não, aqui nessa área não entra. E não é sobre isso, é sobre individualmente de cada pessoa, como eu tiro essas barreiras para que ela use da melhor capacidade dela. E tem um outro fator também que é super interessante, que muitas vezes a gente também pensa na deficiência como algo que você nasce com. A maioria das deficiências a gente vai acontecendo no decorrer da vida. Até a utilização de óculos, há 10 anos atrás eu não precisava e hoje eu preciso. Então tem gente que vai perdendo a audição, vai perdendo a visão, e são pessoas que não necessariamente nasceram com uma deficiência. Então essa consciência e trazer essa pessoa para dentro das empresas é uma das frentes que a gente vem trabalhando muito, assim.
1: E é interessante ver, por exemplo, a questão dos neurodivergentes, né? São aquelas pessoas que tem autismo, dispraxia, dislexia, síndrome de Asperger. Elas não precisam necessariamente ficar fora do mercado de trabalho, elas funcionam de uma outra maneira e podem, por exemplo, em TI, serem altamente aproveitadas.

0: né?
1: Super, a gente tem até um caso recente de um estagiário que a gente trouxe, ele é neurodivergente, ele tem autismo, e foi muito interessante, a gente, sei lá, eu sou apaixonada por esse tema e por essas agendas, então a gente, quando ele veio fazer a entrevista, todo mundo fica meio, né, você começa a trabalhar com essas diferenças, as pessoas ficam mais inseguras, mas a gente tem uma consultoria que nos acompanha, e a entrevista foi ótima, e ele falou, eu nunca me senti tão bem acolhido, e ele faz, sei lá, tá no terceiro ou quarto ano de tecnologia, e nunca tinha tido uma oportunidade para trabalhar em tecnologia. E hoje ele está na área de TI, já fez várias entregas, assim, sabe? Então tá todo mundo extremamente... É verdadeiro e é possível, sabe? É sobre ter um outro olhar com relação a isso.
0: Agora, vocês fazem isso, todo esse cuidado com a agenda de diversidade e inclusão, por uma questão de justiça social? Ou você já consegue, na prática, ver que tudo isso melhora a performance, inova a reputação e tudo mais?
1: As duas coisas. Eu acho que a gente, quando a gente fala de diversidade como pilar estratégico, a gente está falando de trazer pessoas diversas que constroem e que inovam diferente. Então, assim, quanto mais a gente... Talvez num primeiro momento seja um pouco mais difícil, porque é sempre mais fácil você estar com pessoas que você é igual, estudou na mesma faculdade. Quebrar essa lógica, ela é mais difícil, mas depois que você quebra, inclusive tem alguns gráficos de Harvard que mostram que num primeiro momento parece mais simples quando você bota todo mundo igualzinho, mas que lá na frente, como resultado, como inovação, ele desacelera. Em compensação, quando você traz um grupo de pessoas que tem vivências diferentes, experiências diferentes, vem de lugares diferentes, você consegue construir resultados melhores. Então, a agenda de diversidade, ela é uma agenda de negócio também. Você tem uma responsabilidade social e eu acho que a gente não pode ficar fora disso, mas eu não vejo eu vejo como algo estratégico realmente pro negócio.
0: E você pode me dizer que isso realmente é o grande foco hoje da Bayersdorf aqui no Brasil?
1: Hoje é um dos grandes focos, assim, é um pilar realmente que a gente acredita. A gente vem trabalhando internamente já há alguns anos, a gente tem treinamentos para toda a liderança, então é algo que vem de fora e que aqui no Brasil, além de mulheres e pessoas com deficiência, que é uma meta global, a gente também foca muito em raça, que é uma verdade do nosso país, né? Hoje 56% da nossa população é autodeclarada preta ou parda.
0: Exatamente. Lígia, para onde caminha a inovação na sua companhia?
1: Eu acho que a inovação, ela caminha colocando o consumidor no centro. Eu acho que ela tem que ser uma inovação sustentável. Eu acho que ela não pode mais ser uma inovação pela inovação. Eu acho que ela tem que ser uma inovação onde a gente entenda a necessidade do consumidor e que a gente traga de uma forma que realmente facilite a vida, que faça bem para as pessoas, mas que tenha uma consciência ambiental importante aí por trás.
0: Bem, nosso papo foi uma delícia. Agora você está me devendo o creme da latinha azul.
1: Que
0: minha
1: Pode
0: avó
1: deixar.
0: Já abriu, minha mãe também. E da próxima vez que você vier aqui contar das iniciativas ESG, da Bayersdorf. Gostou da pronúncia?
1: Adorei.
0: Arrasei, né? Você traz o creme da latinha.
1: Pode
0: não
1: deixar.
0: Só para mim, mas para minha equipe, ó, que está babando
1: não.
0: Pelo creme da Nivea.
1: Eu faço questão de voltar, mas a gente manda antes de eu voltar, tá Olá. Bom?
0: Obrigada, Lígia.
1: Nada, foi um prazer, viu? Obrigada mesmo.
0: Gente, eu conversei com a Lígia Annunziato, diretora de ESG da Bayersdorf, empresa alemã que no Brasil é a casa de Nivea e Eucerin. Além de ter acesso a conteúdo pelo YouTube, você também encontra essa entrevista no site, no aplicativo da CBN ou na sua plataforma preferida de podcast. Colaboraram comigo aqui no CBN Sustentabilidade, minha linda produtora, Ana Luísa Bessa, nos trabalhos técnicos, Juliano Fonseca, Isabel Gomes e o Bruno Carvalho. E na edição, Rafael Furugem e o Luiz Fugliage. Um beijo para você, até semana que vem.
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0: aí, Rosana Jatobá conosco aqui no CBN Madrugada. Vem aí, Matheus de Souza.
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0: A PGR denunciou 4 homens identificados como os responsáveis por traficar brasileiros para o Camboja. As vítimas viajavam com promessas de emprego e acabavam trabalhando em regime de escravidão para escritórios de golpes pela internet. 3 brasileiros e 1 cidadão chinês foram indiciados por tráfico internacional de pessoas para fins de trabalho escravo e organização criminosa. De acordo com a denúncia, a qual a TV Globo teve acesso, pelo menos 17 brasileiros foram vítimas do grupo. O Ministério da Agricultura e Pecuária e a Polícia Federal apreenderam aproximadamente 48 toneladas de açúcar com suspeita de adulteração no corredor de exportação do Porto de Paranaguá, no Paraná. A fiscalização identificou a presença de materiais insolúveis em quantidade superior ao limite permitido pela legislação. A investigação apura se foi colocado areia em meio à carga. Mineradores bolivianos lançaram dinamite contra a polícia durante um protesto realizado na capital La Paz. O grupo cobra maior acesso a explosivos e combustível, além da revisão de contratos e novas regras para o setor de mineração. Os confrontos acontecem em meio ao agravamento da crise econômica e social na Bolívia. A inflação acumulada em 12 meses chegou a 14% em abril, a pior crise do país em 40 anos. Nos últimos dias, também houve protestos de operários, professores, caminhoneiros e camponeses. As categorias pedem reajustes salariais e criticam possíveis privatizações de empresas públicas. No horário de Brasília, 3h32.
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2: Três horas e 34 minutos, com Ricardo Garcia aqui na mesa de som. Vamos juntos até às 5 da manhã. E o que temos todos os dias nesse horário aqui no nosso CBN Madrugada, hein, Ricardo Garcia?
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4: Muito bom dia, doutor Luiz Fernando Correia.
5: Bom dia, Milton. Bom dia, Cássia. Bom dia, ouvintes.
6: Bom dia, doutor.
4: Surge mais um foco de preocupação em relação ao hantavírus com um outro cruzeiro também, um navio de cruzeiro, em que há suspeitas do vírus.
5: É, Milton, vamos deixar bem claro que esse fato é um navio chamado Ambition, da companhia britânica Ambassador. Ele está fundeado em Bordeaux, no sudoeste da França, e tem 1.700 pessoas a bordo, confinadas nesse momento. Mas não tem nada a ver com o hantavírus. Né? O que aconteceu foi um passageiro de 90 anos morreu a bordo e cerca de 50 pessoas apresentaram sintomas que eram compatíveis com um problema intestinal agudo. As autoridades sanitárias foram a bordo, coletaram amostras, proibiram o desembarque e estão tentando esclarecer o agente infeccioso envolvido. O importante é isso, possivelmente norovírus, que é um vírus intestinal, mas exames adicionais estão em andamento. Isso é importante, separar isso do hantavírus. Hantavírus é uma outra história. Hantavírus é um vírus basicamente transmitido por poeira, contaminada com excretas de roedores, de ratos e outros roedores. E também, no caso do navio MV Rondios, né, que atracou em Tenerife no domingo, uma cepa dele pode ser transmitida entre as pessoas, que é o Andes vírus. Mas são coisas completamente diferentes. E é importante porque... Norovírus, Milton.

0: ele tem uma possibilidade maior de contaminação. Segundo um programa que acompanha navios de cruzeiro, na verdade, navios em geral, já são quatro surtos esse ano em 2026, dois por norovírus e dois por uma bactéria Escherichia coli. No ano passado foram 20 surtos confirmados, né? É uma coisa que acontece com frequência. Qualquer ambiente confinado corre-se o risco de ter essa contaminação. O diagnóstico, Milton, eu conversei com o Dr. Hélio Magalhães Torres Filho, meu amigo, que é diretor médico do Richer Medicina Diagnóstica aqui no Rio, e ele combinou o seguinte: Fernando, é muito fácil fazer o diagnóstico, você vai fazer o diagnóstico. Diferente do caso do hantavírus, que você vai coletar, parecido como a gente fazia com o Covid, né? Coletar substância do nariz do paciente. No caso do norovírus e outros parasitas, como também a bactéria Escherichia coli, você vai fazer exame de fezes. Então, a coisa é bem diferente. Acontece no navio, acontece muito frequentemente em navio, o norovírus, mas não tem nada a ver com o hantavírus. É importante para as pessoas não começarem a fazer ligações aí assustadoras, né? É isso. É importante. Isso acontece muito em ambiente confinado, acontece em navio, acontece em prisões, acontece em dormitórios de estudantes, enfim. O norovírus é um vírus que a gente conhece bastante nessas situações, Milton.
1: Muito obrigado por fazer essa diferenciação. Bom dia.
0: Bom dia para você, para todos os ouvintes e para a Cássia também.
2: Até mais, doutor.
3: Aí, Milton Jung e Cássia Godoy conversando com o Dr. Luiz Fernando Correia, 3 horas e 39 minutos. Guilherme Marconi traz informações sobre a prisão de integrantes de uma quadrilha, bandidos, né, que roubam correntinhas e outras cositas más no centro de São Paulo.
4: A Polícia Civil de São Paulo prendeu nesta quinta-feira 16 suspeitos de integrar uma quadrilha especializada em roubos de correntinhas e alianças em locais de grande circulação de consumidores, principalmente na região da Rua 25 de Março, no centro da capital paulista. Outros 5 investigados são considerados foragidos. Imagens de câmera de segurança da prefeitura e de estabelecimentos comerciais mostram a ação violenta dos criminosos para arrancar as joias das vítimas e escapar rapidamente do policiamento. Em uma das abordagens, 3 suspeitos cercam um casal que atravessava uma rua movimentada e poucos segundos depois arrancam a corrente de uma das vítimas antes de fugir. Segundo as investigações, as correntinhas e outras joias roubadas eram encaminhadas para lojas que faziam a receptação do ouro, derretiam o material e depois faziam a revenda ilegal do produto. O delegado da Polícia Civil, Ronald Kenny Justiniano, afirmou que a gangue das correntinhas atuava de forma organizada e com divisão de funções entre os integrantes.
5: O puxador em poder da joia da vítima repassava para outro indivíduo que estava um pouquinho distante. Esse indivíduo saía andando normalmente aqui na região central de São Paulo, se encontrava com os demais criminosos e se dirigiam para estabelecimentos comerciais dos receptadores que iriam avaliar aquela correntinha, verificar se se trata de ouro realmente, pagavam em valores em espécie, né? Os criminosos, eles tiravam selfies dentro dos estabelecimentos comerciais quando estava vendendo as correntinhas de ouro.
4: Ainda de acordo com a polícia, os criminosos utilizavam redes sociais para exibir os roubos e ostentar o dinheiro obtido com os crimes, o que acabou ajudando nas investigações. A Operação Eldorado cumpriu 35 mandados de busca e apreensão. A maior parte dos endereços-alvo da ação era de lojas suspeitas de comercializar ilegalmente as correntinhas roubadas no centro histórico de São Paulo. Durante a operação, os policiais apreenderam joias avaliadas em cerca de R$ 50 mil, além de R$ 35 mil em espécie, entre moeda nacional e estrangeira. Ao menos 10 boletins de ocorrência já identificaram a participação dos investigados nos roubos. Os investigados presos nesta quinta-feira devem responder por receptação, associação criminosa, roubo e corrupção de menores. De São Paulo, Guilherme Marconi.
3: 3 horas e 41 minutos. Muitíssimo obrigado a você que nos faz companhia aqui no CBN Madrugada. O Leandro Reis está em Uberlândia, Triângulo Mineiro. Obrigado, Batista Filho, de Maceió, Alagoas. Obrigado, meu caro, pelas suas palavras. Também o nosso ouvinte, o Jaime Alves Santana, de Araraquara. Agradeço demais aqui a mensagem. Colega jornalista Valdemir Costa. Obrigado, Valdemir, pelas palavras.

0: pelo apoio. Marcelo Lefebvre, São Paulino, também manda aqui o seu bom dia. Obrigado ao Paulo, Paulo Popai de Campinas, também por aqui via o WhatsApp no 11 999 11 9981. Galera trocando ideias aqui no chat do YouTube também. Destacar aqui, viu, Ricardo Garcia, Mark Guzmão está deixando aqui a homenagem dele à Rádio Eldorado, que encerrou suas transmissões na noite de ontem, né? E a gente manda aqui também, é claro, um abraço e o nosso, nossa energia, nossa boa energia para os colegas todos que estavam na Rádio Eldorado, e a informação é de que serão, muitos deles serão utilizados lá em outros projetos. E é claro que o fim de uma rádio é ruim, né? Não há dúvida nenhuma. É uma rádio tradicional também, onde eu trabalhei em 97, 98, durante 2 anos. Então, realmente vale essa nota aqui destacada pelo Mark Guzmão. Triste, né? É triste quando uma emissora tão importante, com tanta tradição, fecha as suas portas. 3:43. Deixa eu destacar também aqui as mensagens que chegam via e-mail. O pessoal que entra aqui no site cbn.com.br e clica lá no Fale com o Âncora, o Fabiano Albuquerque está participando por aqui. E você pode, é claro, sempre interagir via Instagram, no @phcgalvão. Repetindo, @phcgalvão, você pode interagir sempre por aqui, como faz Guilherme Neves. Também chegando aqui o nosso ouvinte, Luciano Souza Medrado. E obrigado também pela mensagem do Aldeci, direto de Valinhos, no interior de São Paulo. Estevão Zizzi, no Espírito Santo, também está por aqui via Instagram, no @phcgalvão. 3:44, a gente vai abrir espaço agora para o Fernando Andrade, conversando com o Marcelo Ninho.
1: Bom, Ninho, Donald Trump está em Pequim, é a primeira visita presidencial americana à China em 9 anos. Como é que está ocorrendo essa visita, hein? O que esperar dela? O que acontece por aí? Conta pra gente.
2: Fernando, por enquanto, pelo visto, está correndo como planejado, né? Sem surpresas, sem solavancos. Por si só já é uma primeira vitória, né? Eu diria, para os dois lados, porque a gente sabe, tanto o presidente americano Donald Trump quanto o governo chinês, eles dão muita importância aos simbolismos, à preocupação em manter uma imagem positiva, de vitória, e nessa visita parece que é um consenso entre os dois lados de que é preciso projetar esse clima de respeito mútuo, de estabilidade, no meio de tanta turbulência que está acontecendo no mundo. É o interesse dos dois lados, o Trump principalmente, né? Porque precisa muito disso no momento de queda de aprovação entre o público americano. Tem esse impasse que continua no conflito com o Irã, mesmo depois de 3 meses ainda não tem um desfecho à vista. A impressão, se é para falar dessa competição, que apesar do clima cordial é uma competição entre duas superpotências, é que a China sai ganhando, né? Porque é uma potência em ascensão, a segunda economia do mundo, está sendo reconhecida e tratada em pé de igualdade pela maior potência do mundo, primeira economia, e isso tem um peso muito grande para a China, né? Não só em termos de influência no mundo, mas também aqui para a legitimidade interna do Partido Comunista, que governa o país, o que não é menos importante. E mais ainda, porque o Trump chega num momento que é considerado um momento de fragilidade política para ele, né? Pelo insucesso, como eu disse, de atingir os objetivos americanos na guerra do Irã, e isso inevitavelmente dá uma vantagem à China nas negociações. Agora, o interessante é que a visão dos chineses, né? A visão que os chineses têm dos Estados Unidos e do próprio Trump, que é de uma certa admiração, apesar de toda a rivalidade, de competição e dos atritos, né, dos últimos tempos. Ontem, por exemplo, eu passei em frente ao hotel onde está hospedada a comitiva presidencial americana. O presidente Trump chegou ontem à noite, né, quarta noite, quarta

0: de manhã no horário brasileiro, e havia muita gente esperando, curiosos e também admiradores. Eu falei com alguns e tem essa imagem do artista, do cara famoso e do cara com poder, que tem aqui muita repercussão. Então, hoje o Trump teve o primeiro dia da visita, uma visita bem curta, né? Ele não vai ficar nem 48 horas em Pequim. E o que chamou a atenção é que ele foi bem caloroso, né, nas palavras dele, no tratamento ao presidente Xi Jinping, cobriu a China de elogios, chamou o presidente chinês Xi Jinping de amigo, de grande líder. E a impressão, não só dessa visita, mas também pelos relatos anteriores, né, é que, de fato, rola uma química entre os dois, né, para usar tomar emprestado um termo que se falou da relação do Trump com o presidente Lula. Agora, e diga-se de passagem, essa é a primeira visita de um presidente americano à China em 9 anos, né? A última foi em 2017, e a última foi também do Donald Trump no primeiro mandato dele, no mandato do Joe Biden, sucessor dele. Não houve visita, né? Foi um período muito marcado pela pandemia. Agora, é aquela história, né, Fernando? Amigos, amigos, negócios à parte, né? Ainda mais para um homem de negócio como Trump, a pauta é extensa, tem muitos assuntos, né, para resolver, tem muitos atritos. É impossível caber numa visita de menos de 48 horas, mas tem muito simbolismo e tem muita negociação prévia e que também está acontecendo durante esse período que ele está aqui, Fernando.
1: Perfeito. Então vamos lá, Nini. Em termos práticos, o que está no topo dessa agenda?
0: Então, primeiro tem o lado político. Como eu falei, do lado americano tem... essa visita acontece na sombra da guerra do Irã, né? Os Estados Unidos não conseguiram resolver. Para o Trump seria importante convencer os chineses a botar pressão no Irã, fazer com que a República Islâmica pare de bloquear o Estreito de Hormuz. Afinal, ali é um gargalo estratégico da economia mundial, por onde passa um quinto do suprimento mundial de petróleo. Aquilo ali tem um efeito em imagem e também em economia para os Estados Unidos. A China tem boas relações com o Irã, compra a maior parte do petróleo iraniano, quase 90%, tem outras relações econômicas e políticas, então teria alguma influência para botar pressão, digamos, para influenciar o Irã a abrir o Estreito de Hormuz. Agora, é uma influência também limitada. Os chineses provavelmente não vão querer fazer o trabalho para os americanos, então a expectativa não é os chineses vão atender exatamente o que o Trump quer, mas existe pelo menos uma expectativa de que haja algum tipo de intermediação, que os chineses se tornem um pouco mais ativos para resolver esse conflito. Para a China, o tema político mais sensível é o de sempre, né, Fernando? Taiwan. Taiwan, lembrando ao ouvinte, é uma ilha governada de forma autônoma, perto da costa da China continental, tem o apoio dos Estados Unidos, mas que Pequim considera parte do seu território e que promete retomar, reunificar em algum momento. Nessa visita, sempre foi, mas nessa visita mais ainda, a prioridade da China é conseguir do Trump algum tipo de compromisso que os Estados Unidos vão parar ou reduzir o fornecimento de armas para a ilha, para Taiwan. Seria uma mudança se o Trump concordar ou fizer algum movimento nesse sentido, seria uma mudança significativa na política americana. O Trump já demonstrou que é muito menos comprometido com a defesa de Taiwan do que o Biden e outros presidentes americanos que antecederam ele. E como ele tem esse perfil de negócios e precisa de alguma carta forte para negociar, existe essa possibilidade no ar de que ele poderia, digamos, rifar Taiwan em troca de alguma concessão chinesa, no momento de fragilidade política, né, do Trump. Então, hoje, aliás, na reunião com o Trump, o Xi Jinping fez um alerta bem direto sobre o risco de um confronto se os Estados Unidos continuarem ou fizerem algum movimento mais direto de apoio à independência de Taiwan. Agora, tem todos esses temas políticos, mas é bom não esquecer que na origem, né, se a gente lembrar do ano passado, na origem, quando essa viagem estava sendo planejada, os temas mais importantes eram econômicos e tecnológicos, né? Até mais ou menos outubro do ano passado, quando foi o último encontro entre o Trump e o Xi Jinping, que eles se encontraram lá na Coreia do Sul, fizeram aquela trégua, mas os temas mais importantes ali era a guerra tarifária e também...

de tecnologia, semicondutores, minerais críticos e tal. E isso estava no centro das negociações e continua muito importante, né? Claro, começou a guerra do Irã e dominou a agenda e os Estados Unidos precisam resolver isso. Agora, tem a questão dos negócios. O Trump quer abrir mercado na China para os Estados Unidos, tanto que para enfatizar isso e também para mostrar o poder da economia americana, vieram na comitiva um time de peso, né, com 20 dele, mais de 15 CEOs, presidentes de algumas empresas gigantes americanas como Apple, Tesla e Boeing. A Boeing, aliás, é um dos centros aí da negociação, uma das metas do Trump, porque existe esse esforço para vender mais aviões para a China. Tem o lado do agro, né, que aí afeta mais diretamente o Brasil, que é aumentar as exportações de carne bovina e soja, principalmente. No caso da soja, se houver um acordo, quase certamente vai ter um impacto negativo para o Brasil, que é hoje responsável por mais de 70% da soja que a China importa. Então, qualquer aumento de cotas ou de exportações americanas, de soja para a China vai implicar numa redução da fatia que o Brasil, tem aqui. No mais, tem, questões fundamentais, né, que estavam no centro da disputa no ano passado, que são, as cartas fortes, né, digamos, de cada um dos lados. A China quer que os Estados Unidos, flexibilizem um pouco mais o controle, de exportações de semicondutores. Os Estados Unidos têm, um domínio sobre esses semicondutores avançados e a China precisa deles. E os americanos esperam que a China não restrinja, as exportações dos minerais críticos, né, que são essenciais na indústria de tecnologia, tanto, civil como militar, diga-se de passagem, né, com esse esgotamento que está acontecendo, com essa guerra prolongada no Irã. Os Estados Unidos vão precisar mais de minerais críticos para, se reabastecer, militarmente. Agora, a impressão, falando aqui também com especialistas chineses e tal, é que os dois lados parecem, primeiro, dispostos a manter aquela trégua na guerra comercial, né, que dominou boa parte do ano passado. A expectativa de um grande acordo é baixa, mas talvez num momento assim tão conflituoso do mundo, se as duas maiores potências concordarem, pelo menos, e manter o diálogo aberto e evitar confrontos, criar um clima mínimo de estabilidade e previsibilidade, já é alguma coisa. O Trump deu essa demonstração hoje, o Xi Jinping fez esses alertas, ele está com uma posição mais forte, né, nesse momento, mas parece que pelo menos os dois países concordam que a prioridade agora é manter uma relação mais estável. Hoje foi o primeiro dia, como eu disse, da visita. Depois da reunião no Grande Salão do Povo, teve uma grande recepção. O Trump até comentou, ficou muito emocionado e impressionado com a recepção que ele teve lá. A segurança aqui na cidade está, de um nível que eu nunca vi antes numa visita, de chefe de Estado. Em meus 8 anos na China, eu nunca vi isso. Assim, o nível, tem muita polícia, muito soldado por toda parte, né? Principalmente em torno dos lugares onde o Trump está visitando. Depois da reunião, eles visitaram juntos, né, o Templo do Céu, que é uma construção aqui magnífica, aqui antiga, do século XV, que os imperadores das dinastias antigas iam lá pedir aos céus por prosperidade, boas colheitas e tal. Talvez eles tenham ido fazer o mesmo. E agora, nesse momento, eles estão tendo um banquete. Amanhã, sexta-feira, é o último dia, vai ser, na verdade, meio-dia só, porque a visita é realmente curta. O Trump tem mais um almoço e já vai embora. Quer dizer, uma visita curta, muito importante, né? Apesar de ser curta, cercada de muita expectativa. Agora, vamos ver os resultados e vamos ver se ele leva alguma vitória na bagagem, ou alguma coisa, algum êxito importante, o que que vai ser, principalmente a continuação, né, dessa relação, porque há uma previsão de que essa seria só a primeira vez que os dois se reúnem esse ano. Tem possibilidade de que eles se reúnam mais

0: vezes esse ano. Então, depende muito do sucesso dessa primeira visita, esse primeiro encontro entre os dois. Fernando?
1: Nilo, só uma última questão. A China não é tão independente assim na área de aviação comercial? Como você citou a Boeing, e Trump é muito amigo do dono da Boeing, levou ele aí para Pequim. Isso é fato? A China precisa de aviões comerciais?
0: Precisa desse porte, sim. Eles têm uma indústria de aviação cada vez mais desenvolvida, né? Já desenvolvem também aviões de porte que pode atender o mercado doméstico, até externo, mas ainda precisam, não dominam a capacidade total de produzir aviões. Então a Boeing ainda tem um mercado aqui, não só a Boeing, como a europeia Airbus também, eles têm um mercado aqui.
2: Marcelo Ninho, conversando com o Fernando Andrade, 3 horas e 58 minutos. Guilherme Marconi tem informações sobre a desativação de salas anexas ali ao Espaço Augusta de Cinema.
3: O anexo do Espaço Augusta de Cinema, inaugurado em 1995, começou a ser desocupado nessa quinta-feira após o cumprimento de uma reintegração de posse determinado pela Justiça. O casarão da década de 1930 foi comprado por uma incorporadora que pretende demolir o imóvel que abriga duas salas de cinema de rua e o tradicional Café Fellini. Durante a tarde, um caminhão retirou móveis do cinema e também do café, que funcionava ao lado de um jardim no espaço. A disputa judicial se arrasta há 3 anos. Apesar da reintegração de posse, a diretoria do cinema afirma que ainda existem outros processos em andamento, como uma autorização de demolição suspensa em dezembro de 2024. Fundadora do cinema nos anos 1990, Patrícia Durães afirmou ter sido surpreendida pela decisão e destacou que a memória construída pelo espaço vai além da estrutura física.
4: É de um valor inestimável o anexo, né? Não só pelo imóvel em si, por toda essa questão do verde que tem ali dentro, como o patrimônio cultural, né? Que está ali. Antes do espaço de cinema, era o antigo Goethe, o Instituto Goethe, que formou vários cineastas. Toda uma geração de cineastas foram formados ali, vendo os filmes alemães, né? Toda a filmografia alemã, eles puderam assistir no Goethe.
3: A área principal do Espaço Augusta de Cinema, com outras 3 salas, segue funcionando normalmente. Ainda assim, frequentadores lamentam a perda do anexo, marcado pela memória afetiva de gerações de espectadores. A frequentadora Janaína Naveiro lamenta a extinção do espaço, que frequenta há mais de 20 anos.
5: A minha relação com o cinema de rua é o cinema de rua aqui da Augusta, mas aqui é um outro lugar, era um espaço charmoso, acolhedor, onde você conseguia realmente se desvencilhar, né, dessa cidade de São Paulo, nesse ritmo maluco. Então lá era um espaço muito agradável. E outra questão também é que eram filmes diferenciados lá, né, não era...
3: O imóvel foi vendido em 2022 e desde então cinéfilos e frequentadores se mobilizaram contra o fechamento. Um abaixo-assinado reuniu mais de 50 mil assinaturas pedindo a preservação do espaço. A construtora comprou outros imóveis no mesmo quarteirão e pretende construir uma torre de apartamentos. Apesar da demolição, o Compresp determinou que a incorporadora terá que entregar 2 salas de cinema e um café, mas a direção do Espaço Augusta diz que não está de acordo com o projeto apresentado. Em outubro de 2024, as 2 salas do anexo receberam a pré-estreia do filme Ainda Estou Aqui. Em janeiro de 2025, as salas trocaram de nome de Espaço Itaú de Cinema para Espaço Petrobras. De São Paulo, Guilherme Marconi.
2: 4 horas, 1 minuto. Vem aí o Matheus de Souza.
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Sexta-feira, 15 de maio de 2026. O presidente Donald Trump disse que não vai ter muito mais paciência com o Irã. A declaração foi feita em entrevista exibida na noite desta quinta-feira na emissora americana Fox News. O líder dos Estados Unidos ainda disse que Xi Jinping, presidente da China, provavelmente tem habilidade.

0: vontade para influenciar Teerã. Sobre o enriquecimento de urânio iraniano, o presidente norte-americano falou que é possível enterrar o estoque, porém prefere recebê-lo. O governo federal publicou uma nova norma que amplia as obrigações das distribuidoras de combustíveis. O objetivo é garantir o repasse de subsídios públicos aos consumidores. As distribuidoras ficam obrigadas a prestar informações à Agência Nacional do Petróleo, Gás Natural e Biocombustíveis. O órgão deve usar os relatórios para acompanhar se itens como o diesel e o gás de cozinha estão sendo vendidos a preços justos. A CBF renovou o contrato de Carlo Ancelotti com a seleção brasileira até 2030. O técnico italiano chegou ao comando da equipe em maio do ano passado. Na próxima segunda-feira, o treinador vai divulgar a lista final de convocados para a Copa do Mundo. Ninguém acertou as 6 dezenas do concurso 3008 da Mega Sena, realizado na noite desta quinta-feira em São Paulo. O prêmio acumulou para 65 milhões de reais. Os números sorteados foram 11, 12, 14, 20, 42 e 44. O próximo sorteio será no sábado. No horário de Brasília, 4 e 2.
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1: 4 e 4, eu vou junto com o Ricardo Garcia aqui na mesa de som e com você até às 5 da manhã. Daqui a pouquinho os principais destaques do dia. Agora, vamos saber como é que fica o tempo em todo o Brasil.
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1: Bom, já de Ramos.
2: Na sexta-feira, uma massa de ar fria mantém o dia gelado no Rio Grande do Sul. Enquanto em Santa Catarina, a circulação marítima provoca chuva desde cedo no litoral do estado. E no Paraná, as instabilidades ganham força ao longo do dia, principalmente no interior paranaense, com risco de temporais isolados. No sudeste, amanhã começa com chuvas entre o interior e o litoral de São Paulo, além de áreas do Rio de Janeiro e do Espírito Santo. Na capital paulista, o dia começa nublado, com temperaturas alcançando os 16 graus e máxima de 22 graus. Já no centro-oeste, o tempo fica instável entre o sul, oeste e o interior de Mato Grosso do Sul. E no nordeste, as pancadas de chuva ocorrem entre o Rio Grande do Norte e Pernambuco, devido à circulação marítima. E na região norte, a zona de convergência intertropical continua mantendo temporais isolados entre o Pará, Amazonas, Roraima e Amapá. Já de Ramos, da Clima Tempo, para...

4:06. Alguns dos principais destaques do dia. A Polícia Federal vai investigar o destino de 10 milhões de dólares transferidos pelo banqueiro Daniel Vorcaro a um fundo indicado pelo

0: senador Flávio Bolsonaro para financiar o filme sobre a vida do ex-presidente Jair Bolsonaro. O foco é o fundo Heaven Gate, sediado no Texas e administrado pelo advogado do ex-deputado Eduardo Bolsonaro, Paulo Calisto. Os investigadores suspeitam que o dinheiro foi desviado para custear a estadia de Eduardo nos Estados Unidos. A PF investiga se a estrutura financeira no Texas serviu para burlar bloqueios judiciais impostos pelo Supremo Tribunal Federal às contas de Eduardo Bolsonaro no Brasil. Em entrevista à Globo News, Flávio admitiu que o advogado do irmão é o gestor do fundo, que recebeu os 61 milhões de reais pagos pelo dono do Banco Master. O pré-candidato negou que os recursos tenham sido usados para bancar despesas de Eduardo, que vive sem trabalhar nos Estados Unidos desde fevereiro do ano passado. Vamos ouvir a resposta que Flávio Bolsonaro deu a uma pergunta da nossa colega Malu Gaspar.
1: As mensagens da matéria do Intercept Brasil mencionam a negociação para o envio de recursos do Daniel Vocari, da Entre Investimentos, para uma conta do advogado do Eduardo Bolsonaro nos Estados Unidos, advogado de imigração. Esse dinheiro foi para o Eduardo Bolsonaro ou não foi?
2: Não foi, Malu. Não foi para o Eduardo Bolsonaro. Todos os recursos que foram aportados neste fundo, que é específico para a produção deste filme.
1: De qual fundo? Heaven Gate?
2: Não sei exatamente qual é o nome do fundo.
1: Esse fundo está no nome do advogado do Eduardo Bolsonaro, advogado de imigração.
2: Esse dinheiro vai para o fundo, esse dinheiro é integralmente utilizado para fazer o filme. Agora, para você botar de pé uma estrutura como essa, você criar um fundo, você que cuidar das questões legais, de burocracia, você tem que contratar um advogado
1: de imigração
2: dessa área, e o advogado é um advogado de confiança do Eduardo Bolsonaro, é alguém que cuidou de todo o seu procedimento, o seu processo de green card.
0: Em nota, o deputado Eduardo Bolsonaro também negou que tenha recebido dinheiro liberado por Daniel Vorcaro para o suposto financiamento do filme sobre Jair Bolsonaro. O senador Flávio também negou que haja contradição entre as explicações dele e dos produtores do filme. Inicialmente, o deputado Mário Frias e a empresa produtora do longa disseram que o projeto não recebeu um tostão de Daniel Vorcaro ou do Banco Master. Para a Polícia Federal, a discrepância levanta a suspeita de que o filme seria apenas uma fachada para a movimentação de capitais. O senador Flávio Bolsonaro tentou justificar a contradição.
3: O Daniel Vorcaro é produtor executivo do filme sobre seu pai?
2: Não, não. O que eu sei, é o que os advogados me passaram agora, isso está vindo à tona, é que recentemente, que tinha sim esse contrato de confidencialidade, isso eu já sabia. Agora, o investidor, isso que está inclusive da divergência com relação à nota lá que foi feita pela produtora, se não me engano, é apenas uma questão ali, de formalização, como ele não faz parte, o Daniel Vorcaro não faz parte de nenhuma assinatura de contrato, não tem absolutamente nada com a assinatura dele, tecnicamente, esse dinheiro não foi dele. É isso, essa que é a divergência que existe, que eu acho que é apenas de formalidade, mais uma vez.
0: O pré-candidato do PL à presidência também citou o tal contrato de confidencialidade para justificar por que mentiu ao dizer várias vezes, após o escândalo vir à tona, que não teve qualquer relação com Daniel Vorcaro.
2: Se eu dissesse, Malu, que eu tinha relação com ele, a pergunta seguinte seria: qual é a sua relação, por que justifica a possibilidade de vocês? E a única conexão que eu tenho com este senhor, Daniel Vorcaro, é esse filme.
1: Só mentiu, então, foi isso?
2: Não menti, eu podia descumprir uma cláusula contratual, isso gera multa,
3: senador,
2: isso gera exposição dos investidores.
1: Mas o senhor é uma pessoa pública, o senhor deve mais ao Vorcaro, com quem tinha um contrato, ou ao eleitor? Eu não estou entendendo, quem que o senhor deve a fidelidade?
2: Olha só, eu não posso descumprir um contrato, tá? Vamos por partes. Tem investidores nesse filme. Eu tinha que cumprir esses contratos. Se eu falasse que eu conhecia, eu ia, na sequência, ter que falar qual é a relação que eu tinha com ele. É a relação ao filme. Foi só por isso que eu preferi preservar.
0: Durante a entrevista à Globo News, o senador Flávio Bolsonaro insistiu que não sabia das suspeitas sobre Daniel Vorcaro, mesmo tendo falado com ele até a véspera da prisão, quando prometeu apoiá-lo sempre. A jornalista Júlia Duailib

0: perguntou por que ele foi pedir dinheiro para um banqueiro com problemas na justiça e relembrou o cronograma das investigações sobre as fraudes bilionárias no Banco Master.
1: 3 de setembro de 2025, o Banco Central publicamente se posiciona contra o negócio com o BRB. No dia 8 de setembro, o senhor cobra ele por dinheiro. Depois a polícia abre um inquérito no dia 30 de setembro para investigar os rolos do Daniel Vorcaro. As conversas se estendem, senador, até 16 de novembro. Quer dizer que ele era um banqueiro enrolado, está claro, e que o senhor, um homem público, senador da República, bateu na porta dele para pedir um dinheiro de um banqueiro que estava enrolado, também está claro porque está registrado e ainda tem a fala final, estarei sempre contigo. E ele fala amém no meio desse contexto todo em que o rolo já era sabido.
2: Não, não era sabido, ele era acusado e eu torcia para que ele esclarecesse.
0: Flávio Bolsonaro negou intimidade com Daniel Vorcaro, apesar da linguagem informal nas mensagens trocadas com o banqueiro. Segundo o pré-candidato, as expressões usadas nas conversas com o empresário são típicas do linguajar carioca.
2: Irmão, meu irmão, é uma expressão que a gente cumprimenta até o... Vai pedir um coco na praia, meu irmão, me dá um coco aí.
3: Não pede 60 milhões.
2: É igual
3: milhões.
2: O Rio Grande do Sul, é
3: comprar
2: igual
3: comprar um coco é diferente de pegar 60 milhões com um banqueiro desonesto, senador.
2: Velho. Cara, não tem... Se você querer me empurrar goela abaixo, uma intimidade que eu não tenho com ele.
3: Você comprar um picolé e dizer, pô, obrigado aí, meu irmão, o troco aí, fica com o troco aí, meu irmão. É muito diferente de um senador que quer ser presidente da República, ligar para um banqueiro, pegar 64 milhões...
2: Irmão, irmãozinho, não significa intimidade.
3: Não?
2: E fica uma forma como eu, é o meu linguajar, como eu falo com as pessoas, ué. Qual o problema de falar assim com ele? Não tem intimidade, não tem liberdade, eu nunca viajei com ele, nunca saí para tomar vinho, a nossa família não se conhece.
0: Durante evento em Camaçari, na Bahia, o presidente Lula comentou as revelações sobre o elo entre Flávio Bolsonaro e o banqueiro Daniel Vorcaro.
4: Eu não sou policial, eu não sou procurador-geral. O caso dele é de polícia. Você precisa ter algum delegado aqui? Não tem. Então vá na primeira delegacia da Polícia Federal e pergunte como é que vai ser tratado o caso dele.
0: 4h14, o pai do banqueiro Daniel Vorcaro passou a primeira noite numa penitenciária de Belo Horizonte. Henrique Vorcaro foi detido ontem pela Polícia Federal na sexta fase da Operação Compliance Zero. Segundo as investigações, ele financiava e atuava como operador de uma estrutura criminosa que reunia bicheiros, milicianos e hackers. A Polícia Federal informou que mesmo depois da prisão do banqueiro, ele usava essas conexões para intimidar e coagir adversários do filho. O grupo cooptou também uma delegada e agentes da Polícia Federal para ter acesso a dados sigilosos de investigações sobre o caso Master. A Polícia Federal detalhou a atuação de dois grupos que agiam a mando de Daniel Vorcaro, identificados como a Turma e os Meninos. Esses grupos tinham como objetivo principal blindar o esquema financeiro do Banco Master, neutralizar desafetos e intimidar críticos ou ex-colaboradores. O grupo A Turma era focado em ações no mundo físico e na infiltração em órgãos de Estado. Segundo a Polícia Federal, o núcleo era composto por policiais, milicianos e operadores do jogo do bicho. Os investigadores afirmam que o pai do banqueiro Daniel Vorcaro tinha atuação fundamental nesse núcleo da organização criminosa. Henrique Vorcaro pedia serviços ilícitos para serem executados pelos demais integrantes e gerenciava o esquema de pagamentos, que somavam R$ 400 mil por mês. Segundo a decisão do ministro André Mendonça, relator do caso Master no STF, Daniel Vorcaro pagou um bônus de final de ano para os milicianos integrantes da turma. O grupo Os Meninos era especializado na vertente digital e atuava para realizar no ambiente virtual o que a turma fazia no plano presencial. Os integrantes recebiam R$ 75 mil por mês para promover ataques cibernéticos hackeamento de dispositivos e e-mails, monitoramento telefônico ilegal e derrubada de perfis em redes sociais que fossem críticas a Vorkaro. 4:17. O presidente dos Estados Unidos deixou a China nesta madrugada depois de 2 dias de visita. Durante a cúpula em Pequim, Donald Trump e Xi Jinping emitiram um comunicado conjunto em que defendem a reabertura imediata do Estreito de Hormuz, no Irã. Donald Trump e Xi Jinping declararam que a via deve permanecer livre de militarização e de qualquer sistema de pedágio ou taxas de passagem. Embora não seja um tratado para os Estados Unidos, é uma vitória diplomática, pois isola o Irã do seu principal parceiro econômico, que é a China. E para Pequim, é uma necessidade pragmática, já que suas refinarias dependem do petróleo que passa pelo estreito. Xi Jinping sinalizou que pode parar de fornecer equipamentos militares e apoio diplomático caso o Teerã continue bloqueando a rota. Como parte da estratégia para reduzir a dependência das rotas do Oriente Médio, o líder chinês expressou interesse em aumentar significativamente a compra de petróleo dos Estados Unidos. Não houve assinatura de um grande acordo definitivo para encerrar a guerra comercial, mas a trégua tarifária, iniciada em outubro de 2025, foi mantida. Também permanece o entendimento para garantir o fluxo de exportação de terras raras da China para os Estados Unidos, essenciais para a indústria de tecnologia e defesa. Antes de embarcar de volta, Trump classificou o relacionamento com Xi Jinping como melhor do que nunca. O presidente americano também falou sobre a próxima visita do líder chinês a Washington, prevista para o final deste ano. Definidos os 16 times classificados para as oitavas de final da Copa do Brasil. Ontem avançaram Corinthians, Grêmio, Fortaleza, Atlético Paranaense, Chapecoense, que eliminou o Botafogo, e o Vitória, olha só, hein, que tirou o Flamengo. Já estavam classificados Juventude, Atlético Mineiro, Palmeiras, Santos, Mirassol, Remo, Vasco, Internacional, Cruzeiro e Fluminense. Os confrontos das oitavas da Copa do Brasil serão definidos em sorteio no dia 26. E os jogos só vão acontecer depois da Copa do Mundo.
5: Brasil!
0: O técnico Carlo Ancelotti vai convocar na segunda-feira os 26 jogadores que vão atuar na Copa do Mundo. Ontem, a CBF renovou o contrato com o treinador italiano até o fim da Copa de 2030.
6: Mas a CBF e eu queremos mais. Mais vitória, mais tempo, mais trabalho. Estamos muito felizes em anunciar que continuaremos juntos para mais 4 anos. Obrigado, CBF, pela confiança. Obrigado, Brasil, pela calorosa recepção.
0: O Brasil estreia na Copa do Mundo no dia 13 de junho contra o Marrocos. No Grupo C, a seleção brasileira ainda enfrenta na primeira fase a Escócia e o Haiti. Quatro horas e 20 minutos, espaço aberto agora para a Miriam Leitão conversando com Cássia Godoy e Sardenberg.
7: Miriam, você noticiou logo pela manhã a informação de que o pai do Bolsonaro, o senhor Henrique Bolsonaro...
8: Pai do Vorkaro,
7: claro, o senhor Henrique Vorkaro, pai do Daniel Vorkaro, estava preso e estava sendo preso em Belo Horizonte. Bom, o caso se desenvolveu. E você, Miriam, fica à vontade para tocar o assunto da maneira que você julgar mais conveniente. Miriam.
8: Foi uma manhã inteira intensa de notícias. E para a gente entender, né, para começar a entender, ele não foi preso por ser o pai de Daniel Vorkaro, né? Assim, o pai, a gente imagina assim, foi preso, foi usado por Daniel Vorkaro, foi o nome dele, foi usado para fazer uma operação para esconder um recurso, um ativo. Isso já se sabia antes. O que se sabe agora é que ele era muito mais do que isso. Que ele era operador financeiro, ele era demandante e ele era beneficiário do esquema. São essas três palavras que estão

0: No pedido de prisão e que foi aceita pelo ministro André Mendonça. Então, ele foi preso por estar muito envolvido, ser um operador financeiro com intimidade com todo o processo. E, além disso, o que se sabe hoje mais é que a organização criminosa de Daniel Vorcaro não era apenas um banco que quebrou por gestão temerária. É muito mais grave do que isso. É crime e agora se sabe mais que ele tinha dois braços. Um braço de intimidação, de operação para intimidação, a gente sabia isso, até o nosso colega Lauro Jardim era alvo dessas falas deles, né, de tentar ameaçar, e tinha um outro grupo de milícia digital. Então, ele tinha uma milícia mesmo e uma milícia digital. Essa milícia digital invadia o sistema da Polícia Federal e o Henrique Vorcaro estava absolutamente no comando disso, né? Ele sabia disso, ele era um demandante, ele pedia informações. E aí se chega a outra revelação de hoje, é o envolvimento de funcionários da Polícia Federal. Tanto delegada, uma delegada, um agente da ativa e outros aposentados. Então, esses dois policiais, eles descobriram na investigação, a Polícia Federal descobriu que até lá dentro da Polícia Federal tinha gente envolvida. Parte dessa invasão dos sistemas da Polícia Federal era feito por gente que estava lá dentro. Eu conversei hoje de manhã, entre as várias apurações que eu fiz, eu consegui falar também com o diretor da Polícia Federal, Andrei Passos Rodrigues, e ele disse, fez uma fala longa numa conversa comigo, e ele disse que isso prova que a Polícia Federal não persegue nem protege, e que ela vai continuar fazendo o trabalho dela de apuração e de investigação de todo esse caso. Então, a operação. Assim?
1: A gente teve uma interrupção no contato, Miriam, quando você estava falando que a Polícia Federal, até o que a gente teve hoje de operação, comprova que não havia ou que não há um tipo de perseguição a determinado grupo específico. Aí a gente começou a ter algumas falhas na sua comunicação.
0: A Polícia Federal, o diretor da Polícia Federal, com quem eu consegui falar hoje nessa manhã intensa, falou isso, deu uma declaração falando que ele não quer ver. A fala dele é assim: como sempre tenho dito, a Polícia Federal trabalha de maneira técnica e imparcial, em busca da melhor instrução das suas investigações. Não protege nem persegue, age com autonomia e corta na própria carne quando necessário. Então, a parte do que ele falou nessa conversa que eu tive com ele hoje. Mas então, essa operação de hoje, a sexta operação da Compliance Zero, é muito importante por revelar a profundidade do envolvimento do pai de Daniel Vorcaro. A contaminação da própria Polícia Federal, gente da Polícia Federal envolvido. Aliás, o Andrei Rodrigues disse também o seguinte, que a quase totalidade dos policiais federais age com correção e dedicação. Então, isso é um caso, e esse caso foi descoberto. E a outra é a quantidade de crimes. Tem Sardenberg até conexão, e essa operação mostra conexão com o jogo do bicho no Rio de Janeiro e com milícia no Rio de Janeiro, né?
1: Agora há
0: Esse
1: pouco a gente
0: grupo que
1: até
0: fazia
1: trouxe.
0: intimidação.
1: Agora há pouco a gente até trouxe a informação da nossa reportagem do Rio, Miriam, justamente falando sobre isso que você salientou agora, né? Essa ligação com milícia, com o jogo do bicho. E isso que nós tivemos hoje de agentes públicos implicados com esses mandados de prisão e de busca e apreensão, acabam aí expandindo o que a gente já teve no começo das operações, inclusive Carlos Alberto lembrava aqui no primeiro bloco do programa, quando nós tivemos dois servidores do alto escalão do Banco Central, o Paulo Sérgio Neves de Souza, ex-diretor de fiscalização, e o Belini Santana, ex-chefe do Departamento de Supervisão Bancária, que foram investigados e foram afastados, porque também tinham ligações diretas ali com o Daniel Vorcaro, né?
0: É, e nos dois casos, foi bom você lembrar disso, porque nos dois casos, as instituições funcionaram, ou seja, o Banco Central foi o primeiro a detectar esse comportamento suspeito e fez uma notícia de fato ao Ministério Público. E a Polícia Federal, hoje investigando, afastou os seus próprios funcionários e prendeu os próprios funcionários. Então, isso é muito importante mostrar que, apesar dessa tentativa de Vorkaro de entrar, inclusive, nas instituições de Estado, a instituição de Estado reage e protege a instituição, tanto o Banco Central quanto a Polícia Federal.

0: 4:27 e uma das consequências de toda essa bagunça, essa roubalheira, é o BRB, Banco de Brasília, que está tentando se reerguer depois dos desfalques. Não à toa o ex-presidente está preso, né, Paulo Henrique Costa. E a Ana Carolina Tomé tem informações para a gente de mais uma tentativa de reerguer o BRB.
1: O Banco de Brasília deve receber 4 bilhões de reais da quadra capital referentes à negociação de ativos oriundos do Banco Master, segundo a governadora do DF, Celina Leão. A data do pagamento, no entanto, ainda não foi definida. Segundo o BRB, foram vendidos 15 bilhões de reais em ativos do Master. Do total, 4 bilhões devem ser pagos à vista e o restante será convertido em cotas subordinadas do fundo, que será criado para administrar e monetizar os ativos. A iniciativa faz parte do processo de reestruturação do banco, que teve um rumo bilionário após operações mal sucedidas com o Banco Master de Daniel Vocaro. Como medida para aportar capital no BRB, a Secretaria de Economia do DF ainda estrutura um fundo para a securitização da dívida ativa do GDF no valor de 52 bilhões de reais. Essa semana, a governadora do Distrito Federal, Celina Leão, alterou a lei de socorro ao BRB e retirou do projeto a Serrinha do Paranoá e um lote da Secretaria de Saúde. Com isso, ainda sobraram 7 imóveis no valor de 3,6 bilhões de reais, que podem ser usados como garantia para um empréstimo. O Supremo Tribunal Federal analisa a legalidade do uso destes imóveis para capitalizar o Banco de Brasília. Ao mesmo tempo, o governo busca a ajuda da União em um apoio do Tesouro Nacional na garantia do empréstimo bilionário de 6,6 bilhões de reais junto ao FGC. O economista Newton Marques explica que qualquer socorro ao BRB envolve saber o real rumo do banco. Como o balanço de 2025 não foi publicado, o socorro fica difícil.
2: Enquanto as coisas não se verificarem, fica tudo no abstrato, fica tudo pendurado no ar, tudo é virtual. Então, não consegue dar uma satisfação ao órgão fiscalizador, que é o Banco Central.
1: Nesta quinta-feira, o GDF enviou à Câmara Legislativa do DF um projeto de lei para revogar a autorização de compra do Master pelo BRB, aprovada em agosto do ano passado. O negócio, avaliado em 2 bilhões de reais, foi barrado pelo Banco Central. O BRB tem até o dia 29 de maio para capitalizar a instituição e divulgar o balanço consolidado de 2025. De Brasília, Ana Carolina Tomé.
0: 4:30, vem aí Matheus de Souza.
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sexta-feira, 15 de maio de 2026. O presidente dos Estados Unidos, Donald Trump, deixou a China após 2 dias de conversas bilaterais com Xi Jinping, líder do país oriental. Durante a cúpula em Pequim, eles emitiram um comunicado conjunto em que defendem a reabertura imediata do Estreito de Hormuz, no Irã. Eles declararam que a via deve permanecer livre de militarização e de qualquer sistema de pedágio ou taxas de passagem. O presidente Lula defendeu as restrições impostas pelo Tribunal Superior Eleitoral ao uso de inteligência artificial nas eleições deste ano. O petista reforçou ainda que não vai aceitar o uso deste tipo de ferramenta em sua campanha política. A Corte Eleitoral restringiu o uso de ferramentas de IA nas 72 horas que antecedem a votação e nas 24 horas após as eleições. As últimas vagas para as oitavas de final da Copa do Brasil foram definidas nesta quinta-feira. No Barradão, o Vitória acabou com a sequência de 10 jogos de invencibilidade.

0: do Flamengo após vencer por 2-0 e eliminar o clube carioca. O mesmo placar eliminou outro time do Rio. O Botafogo perdeu para a Chapecoense na Arena Condá, em Santa Catarina. O Corinthians eliminou outro clube catarinense que ainda vivia na competição, o Barra. A partida acabou em 1-0 em São Paulo. O Atlético Paranaense empatou em 0-0 com o Atlético Goianiense e levou a melhor na disputa por pênaltis. CRB e Fortaleza também empataram sem gols, dando a vaga nas oitavas para o clube cearense, que venceu a partida de ida. Por fim, o Grêmio eliminou Confiança em Aracaju. A partida acabou em 3-0. No horário de Brasília, 4h32.
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2: Quatro horas e 33 minutos.

0: Muito bem, aqui no CBN Madrugada, espaço para a gente falar um pouco mais aí sobre esse encontro entre Donald Trump e Xi Jinping na China. E o nosso convidado é o professor Marcos Vinícius de Freitas, que é professor visitante da Universidade de Relações Exteriores da China. Marcos Vinícius, muito bom dia, é um prazer tê-lo conosco aqui na CBN.
1: Não, o prazer maior é meu.
0: Bom, tivemos esse encontro aí do Trump com o Xi Jinping, né, e as declarações ali, pelo menos as declarações nos parecem bastante positivas, né. O Xi Jinping disse que Estados Unidos e China têm mais interesses em comum do que diferenças, devemos ser parceiros, não rivais, e o Donald Trump também adotou um tom positivo, classificou o encontro como uma honra, e disse acreditar que os dois países têm um futuro fantástico. O que tem de verdade aí nessas falas dos dois líderes, hein, professor Marcos Vinícius?
1: Eu acredito que a tônica principal dessa visita, pelo menos do lado chinês, era a questão da estabilidade. Né? O presidente Trump conseguiu, nesse tempo que ele tem estado à frente da Casa Branca, gerar uma enorme instabilidade, tanto do ponto de vista econômico global, como do ponto de vista político. Isso é uma coisa que os chineses enfatizam sempre, é a necessidade de estabilidade para poderem crescer. Afinal, foi num cenário mais estável da economia global que eles conseguiram dar o enorme salto que eles deram nos últimos anos. Então, esse é um aspecto fundamental e a mensagem foi clara, justamente desde o princípio. Ao citar ali a armadilha de Tucídides e vários aspectos foram levantados pelo presidente Xi no discurso, ele deixou claro que precisam de estabilidade e que não estão necessariamente destinados ou fadados a uma guerra. E claro que o governo chinês entende que uma coisa é a retórica política voltada para o mercado doméstico, para o consumidor doméstico, para o eleitor norte-americano, e outra coisa é aquilo que acontece efetivamente nas relações dos países. E o presidente Trump chegou em Pequim um tanto enfraquecido, porque muitos dos instrumentos que ele possuía, particularmente na questão tarifária, a própria Suprema Corte dos Estados Unidos removeu isso dele. E os processos agora para incrementar as tarifas que eles estavam utilizando com muita ênfase já não são tão efetivos. E além disso, vem de uma situação complexa ali no Irã, uma vez que os Estados Unidos deram para o Irã um instrumento de impacto global muito maior até

0: e outros tipos de acordos que ele necessita justamente para dizer para o consumidor, eleitor norte-americano, de que a viagem foi um sucesso.
1: Certo. A gente fala muito de questões relativas a relações internacionais aqui no CBN Madrugada, para o professor Marcos Vinícius, e eu queria, vamos falar, claro, da questão de Taiwan, mas eu queria falar desse aspecto da armadilha de Tucídides, né? Aquela ideia de que quando uma potência hegemônica começa a ser ameaçada por uma outra potência, isso normalmente acaba mal, né? O conflito seria muito provável. Então a pergunta que eu faço é, por que que o Xi Jinping fez essa menção? Ele está querendo dizer para os Estados Unidos, para o Donald Trump, que a China não tem pretensões hegemônicas, que a China não quer acabar com a hegemonia dos Estados Unidos, ela quer a tranquilidade, como você destacou aí?
0: A China, o termo que eles utilizam para a palavra hegemonia, em chinês, tem muito a ver com o conceito de tirania. E você sabe que para uma potência ser hegemônica, ela tem que adotar muitas posturas que muitas vezes vão beirar até na questão da tirania. Só nós observarmos aí a quantidade de ações que os Estados Unidos fizeram ao longo da história, né? Quantos golpes de Estado não foram financiados pela CIA ou foram arquitetados pelos Estados Unidos. Então a China não quer ter essa posição e também não quer ser xerife do mundo. Então, essas duas características já são retiradas logo de cara da perspectiva chinesa, porque vai contra, inclusive, aquilo que eles chamam de cinco princípios de existência pacífica, existência pacífica, que trata justamente da não intervenção, da liberdade dos povos de escolher seus próprios sistemas, tudo isso, porque justamente o que a China não quer é interferência externa nos seus assuntos domésticos. Quais Taiwan é um deles, principalmente. Então, quando ele recorda isso, quando ele enfatiza isso, é para retirar também do Ocidente a ideia de que as coisas são iminentes de determinada forma. Porque se a armadilha de Tucídides se aplica em algum caso, ela é aplicável àquilo que aconteceu na sociedade ocidental. Até porque o mundo oriental funciona de uma determinada maneira que é bem diferente daquilo que a gente observa na Europa. Na Europa, nós temos ali uma série de países pequenos, minúsculos comparativamente a esses grandes países, que utilizavam da guerra e das alianças para buscar algum tipo de ampliação no seu território, para garantir recursos naturais tanto no seu país, tanto em Europa, como também nas colônias. E os chineses e os asiáticos já tiveram uma outra perspectiva, né? A China, inclusive, mandou grandes navegadores pelo mundo e não quis aí ampliar suas conquistas de território. Então, ele destaca que essa é uma perspectiva muito ocidentalizada, que, embora o Ocidente possa querer implementar, não é interesse da China que isso aconteça.
1: Em relação à questão de Taiwan, importantíssimo, né? Os dois lados falaram sobre essa questão, né? O líder chinês afirmou que Taiwan é o tema mais importante. Agora, o Marco Rubio, secretário de Estado americano, disse que a China cometeria um erro terrível se tentasse tomar Taiwan à força, né? A gente lembra que a questão vem de longe, aí, né? Da guerra civil lá na China, com a vitória dos comunistas e os nacionalistas fugindo lá, com o Chiang Kai-shek fugindo para Taiwan, isso lá em 1949. Professor Marcos Vinícius, você vê essa possibilidade de a China realmente querer retomar Taiwan e o que aconteceria aí? É lógico que a gente não tem bola de cristal, né? Mas seria realmente um ponto aí que poderia gerar tensão entre os dois estados?
0: A questão de Taiwan tem muito a ver, como você mesmo mencionou, ao aspecto histórico-político da China. Tanto é que o nome oficial de Taiwan é República da China, não é? A ideia não era uma separação dos dois, mas era a colocação de um governo temporário em Taiwan, uma vez que acreditava que poderia aí resistir e eventualmente retomar a China continental. Nunca foi o interesse

0: ali, de Chiang Kai-shek, e do próprio partido dele, que houvesse uma separação. E o que a gente nota, inclusive com a visita da líder do partido, o Kuomintang, aqui na China, foi justamente essa questão de querer reaproximar. Então, os chineses entendem que existe uma só China, e isso é relevante, justamente porque faz parte de um processo de consolidação do território e, de alguma forma, não apagar, mas concluir aquilo que eles chamam de 100 anos de humilhação. Inclusive, Taiwan é importante por causa disso, porque os japoneses estiveram ali, não é? E criaram todo um processo muito complexo para a China se livrar, né, dos japoneses, dos franceses, dos alemães, todo mundo que estava aqui naquela ocasião. Então, a China encara Taiwan como um ponto fundamental da sua retórica de restauração da China, una nesse processo. Agora, é difícil achar que os chineses quererão fazer uma guerra, porque o princípio de uma guerra é um distúrbio na ordem global. Eles estão dispostos, claro, a fazer isso se acharem que, em última circunstância, é o que é necessário fazer, mas já deixaram muito claro que o objetivo é que esse processo seja pacífico, assim como foi pacífica a inclusão, a reinclusão de Hong Kong e os novos territórios da China, inclusive com aquele mecanismo de transição que eles estabeleceram ao longo do tempo. Então, os chineses entendem que, para atingir o seu objetivo de chegar em 2049 com uma economia pujante e uma renda per capita elevada, eles vão querer aí criar uma guerra que simplesmente trará para a região toda essa questão de corrida armamentista, de venda de armas, que só interessa para algumas empresas do Ocidente.
1: Estamos conversando aqui no CBN Madrugada com o professor visitante da Universidade de Relações Exteriores da China, Marcos Vinícius de Freitas. Professor Marcos Vinícius, como é que deve ser a posição do Brasil? Como é que o Brasil fica nessa história toda, né? Porque o Brasil é parte do BRICS, então tem essa relação com a China, o nosso principal parceiro comercial, mas ao mesmo tempo é Ocidente, tem uma relação histórica também com os Estados Unidos, nosso segundo principal parceiro. Lula esteve com o Trump agora na semana passada. Como deve ser a atuação do Brasil em relação a esse mundo tão conturbado que a gente está acompanhando, hein, professor?
0: Então, eu acho o seguinte, o Brasil tem que adotar uma postura muito pragmática nesse sentido, de olhar para onde vem aí os benefícios da sua balança, para onde vem aí os benefícios da sua economia no longo prazo, não é? E por essa razão, tem que entender que o Brasil é concorrente direto dos Estados Unidos com relação ao mercado chinês. Então, eu acho que aquela ideia, né, cristã, de que acender vela para dois santos não funciona, é uma verdade. Até porque, quando nós começamos a olhar para a situação, a gente tem que entender claramente de que a China oferece hoje em dia para o Brasil possibilidades de ganhos substanciais. O que não acontece, por exemplo, no próprio acordo que nós discutimos aí durante muito tempo, do Mercosul com a União, o Mercosul com a União Europeia. E mesmo os Estados Unidos não têm aí uma grande vantagem econômica a oferecer ao Brasil no curto, médio e longo prazo. Então, acho que a gente tem que ter a sabedoria, perder um pouco dessa esquizofrenia que existe no Brasil com relação à China, e entender que a parceria pode ser efetivamente muito mais positiva.
1: Muito bem, a gente agradece demais a presença aqui no CBN Madrugada, professor Marcos Vinícius de Freitas, professor visitante da Universidade de Relações Exteriores da China. Professor, muito obrigado, um bom dia e até uma próxima oportunidade.
0: Eu que agradeço pela oportunidade.
1: 4:47. Obrigado a você que nos acompanha aqui no CBN Madrugada. Ibe Campos de Oliveira, participando via e-mail, entrou aqui no site cbn.com.br. Obrigado a você que participa pelo WhatsApp 11 999 11 99...

0: 981, João Luiz Tomise, em Garça, no interior de São Paulo. Devanir Amâncio, em São Paulo. O bom dia do João Soares de Teresina, no Piauí. Também por aqui o nosso ouvinte Armindo, direto de Fortaleza. Gerson Gabriel, Ivatuba, no norte do Paraná. Brasilzão, hein, Ricardo Garcia? Conosco aqui via YouTube, pessoal que acompanha as imagens. O Fabiano está chegando por aqui. Muito obrigado também a Newton, da Barra da Tijuca, no Rio de Janeiro. Antônio Sebastião, Geraldo Silva. E obrigado a você que interage, participa também, está conectado conosco via Instagram. E na rede social, você nos encontra como @phcgalvão. Repetindo, @phcgalvão. Frank Eduardo Espejo está por aqui. Também muito obrigado a Ana Clébia, do Sul do Ceará, também interagindo via Instagram. Roberto Gonçalves, Eliseu Cunha, também por aqui, de Orizânia, Minas Gerais, também interagindo via Instagram, no @phcgalvão. 4h49, a gente vai acionar o Pedro Pupulim. Uma história terrível, né? Isso aqui é uma barbaridade, a morte dessa criança de 11 anos de idade em São Paulo.
1: Os investigadores da Polícia Civil suspeitam que Chris Douglas, o pai de Kratos Douglas, menino de 11 anos encontrado morto dentro de casa onde morava com a família no Itaim Paulista, zona leste de São Paulo, filmava e vendia imagens da criança sendo torturada. Kratos foi encontrado sem vida, acorrentado e com sinais de tortura em casa no início da semana. A residência, segundo os investigadores, era vigiada por câmeras particulares e tinha papelão espalhados pelas paredes, o que teria levantado suspeitas de que o material pudesse estar sendo utilizado para abafar o som do interior da casa. A polícia apreendeu o material eletrônico encontrado, o que inclui aparelhos celulares, e aguarda uma decisão da justiça para periciar os equipamentos. Os investigadores ainda não receberam também o laudo do IML que deverá comprovar qual foi a causa da morte da criança. Kratos vivia com o pai, com a avó e a madrasta. Todos foram presos nesta semana e já prestaram um depoimento. Para a polícia, Chris Douglas confessou que acorrentava o filho e explicou que a criança fugia muito de casa. Por isso, na versão dele, era necessário deixá-la presa. Mas ele nega ter provocado a morte do filho. A reportagem da CBN ouviu o delegado Thiago Bassi, que disse que, neste ponto, a versão do pai, da avó e da madrasta são semelhantes. Bassi explicou, contudo, que os vizinhos da vítima dizem não ver a criança há mais de um ano, o que faz a polícia entender até o momento que não havia fuga.
2: Elas afirmam que tinham conhecimento do acorrentamento, mas alegam que ele fugia, ele tinha esse costume de sair da casa, até o fato dele não ir à escola foi questionado e elas informaram que ele não ia à escola porque ao chegar à escola ele fugia, ficava vários dias fora de casa e depois retornava. E esse seria inclusive o motivo da desnutrição.
1: A criança não tinha registros de matrícula em qualquer escola desde 2024. Há ainda duas outras crianças encontradas na casa, de 2 e 12 anos. A mais velha tem o diagnóstico de autismo. Ambas foram acolhidas pelo Conselho Tutelar para permanecerem em segurança até que o caso se resolva. A mãe biológica de Kratos Douglas e da menina de 12 anos mora em Bauru, interior do estado, e afirma que a filha também estaria sendo agredida. Mas a polícia ainda não tem essa conclusão. De São Paulo, Pedro Pupulim.
0: Coisa mais triste, né? 4h51. A gente vai fechar o programa hoje com a Leni Quirilos, conversando com a Cássia Godoy e com o Carlos Alberto Sardenberg.
3: Como sempre, respondendo a pergunta de nossos ouvintes, hoje respondendo a pergunta de Helena, do Rio de Janeiro, que eu acho que é uma questão que ela levanta que se reproduz em muitas famílias.
4: Sim.
3: Né? E muitos grupos. Ela diz que tenho notado que há cada vez mais silêncio quando a família está reunida toda em casa. Cada um fica no seu canto. O que eu faço?
4: É uma situação delicada, como você disse, Sardenberg, bastante frequente, inclusive até de uma maneira já observada quantitativamente. Tá? Uhum. Eu trouxe aqui o dado de uma pesquisa internacional que foi feita pela Universidade do Missouri e do Arizona, universidades americanas.

0: que constatou o seguinte, minha gente, o número de palavras pronunciadas vem diminuindo no decorrer do tempo. Em uma década, houve a diminuição de cerca de 16.632 palavras por dia para 11.900 palavras por dia. Uma redução, em média, aqui, de 28%. E esse dado foi observado num grande grupo de pessoas. Eles acompanharam 2.200 pessoas distribuídas em diferentes faixas etárias, desde adolescentes, jovens, até pessoas mais idosas. Existe uma diferença entre as duas gerações aqui apontadas, tá? No grupo dos mais velhos, eles deixam de falar ou deixaram de falar 314 palavras por dia. E no grupo dos jovens, 451 palavras por dia. 30% de diferença. Bom, a gente nota isso, né? Não precisa nem ir longe. A gente entra no elevador. Aconteceu hoje aqui comigo, chegando aqui no 11º andar da CBN. Tinham 8 pessoas dentro do elevador, todas com o celular na mão, olhando para o celular. Aí eu entrei.
1: Nem dá um bom dia, boa tarde.
0: Pois é, isso que eu ia contar. Eu entrei e falei, boa tarde. As pessoas me olharam assustadíssimas. Parece que eu fiz uma coisa absolutamente atípica.
2: Nossa, que estranha aquela mulher. Você falou, entrou no elevador, não estava no celular e ainda deu boa tarde.
0: Pois é, não estava nem com o celular na mão. O que, que é isso? Pois é, gente, isso vem acontecendo. Agora, é um fato, e é um fato que merece demais a nossa atenção. A revista Veja trouxe uma matéria essa semana, cujo título é lindo, 100 palavras, de duas colegas de vocês, as jornalistas Paula Freitas e a Sara Sauber. E elas contam como que o salto tecnológico que acabou acontecendo aí nos últimos anos acabou impactando nos nossos hábitos, no nosso comportamento de comunicação. Hoje, a gente tem resolvido muitas coisas por meio da escrita. A gente sabe que a escrita é restrita, as pessoas resumem super. Quem lê não consegue perceber nas entrelinhas o que acontece. E pior, a gente está deixando de acessar áreas do nosso cérebro que a neurociência mostra que são essenciais para o nosso bom desenvolvimento e para o nosso bem-estar. Inclusive, chamou muito a atenção um outro dado que aparece na matéria, de que as mães estão falando 20% menos palavras com seus filhos, desde cedo. Porque a mãe está lá ao lado da criança, porém, olhando no celular o tempo todo.
2: E como a gente faz para falar mais, Leni Quiros?
0: Isso, nós temos que incentivar isso bravamente, Cássia. Primeiro, buscar ativamente oportunidades para conversar. Buscar se reunir com as pessoas, encontrar. Fazer ligações por telefone, quando a gente tem vontade de só mandar mensagem, ligar e falar. Ou até uma conversa online, mas que seja falada. Promover encontros temáticos, tipo grupos de leitura, de hobbies, de bebidas, para divulgar e conversar sobre. Conversar com a família. E aqui tem que ser uma força-tarefa, gente. Tem que se criar algum tipo de rotina. Quando o Léo era pequeno, meu filho, eu tinha um hábito com ele, Seidenberg, que toda noite, quando eu sentava com ele para ele dormir, eu falava assim, qual foi o alto e o baixo do dia? E aí era o momento que ele me contava, mamãe, o alto hoje foi isso, isso, isso. O baixo, alguma coisa que ele tenha ficado chateado. E trabalhar com jogos que proponham tarefas, temas para serem discutidos. É importante, gente, porque no fim das contas, a gente está com um repertório linguístico muito menor e isso está emburrecendo a gente.
3: Muito bem, aí a Leni Quirilos conversando com Cássia Godoy Seidenberg. Desse mal, nós não vamos perecer. Porque se tem uma coisa que a gente faz aqui da meia-noite às 5 da manhã, é falar. Ricardo Garcia fala também, não fala no ar, mas aqui no intervalo a gente fala bastante. É uma pena que a gente não possa botar essas conversas no ar, né? Acho que a audiência iria aumentar. Muito. Muito bem, 4 horas e 57 minutos, ponto final na edição desta sexta-feira aqui do CBN Madrugada, a produção do Luiz Delboni, trabalhos técnicos comigo aqui, Ricardo Garcia.
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3: Vem aí Matheus de Souza com o repórter CBN e na sequência, Frederico Goulart com o CBN Primeiras Notícias. Um ótimo dia para você, meia-noite.

0: Estamos de volta para sabadar aqui no CBN Madrugada e eu espero você, né? Você mesmo. Até lá, tchau.
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0: sexta-feira, 15 de maio de 2026. 6 meses após a liquidação do Banco Master pelo Banco Central, credores lesados ainda têm cerca de 2 bilhões de reais esquecidos no FGC. As informações são do jornal O Globo. Mais de 60 mil clientes ainda não requisitaram o ressarcimento de investimentos sob garantia. O Fundo Garantidor de Créditos remunera, em caso de benefícios liquidados extrajudicialmente, até R$ 250 mil por CPF em algumas aplicações, como CDBs. A Anvisa deve analisar hoje um recurso apresentado pela fabricante de produtos da IP, a Química Amparo. A empresa contesta a decisão da agência reguladora que suspendeu a fabricação, venda e distribuição de 25 produtos das linhas de detergentes, sabões líquidos e desinfetantes da marca. A análise deve começar por volta das 9h30 da manhã na sede da Anvisa em Brasília. Os Estados Unidos planejam indiciar o ex-presidente cubano Raul Castro. A informação foi divulgada por um funcionário do Departamento de Justiça americano. Ele não falou quando será a acusação, que precisaria ser aprovada por um grande júri, mas disse que o processo parece iminente. Aos 94 anos, o irmão de Fidel Castro deve ser acusado pelo abate de aviões operados pelo grupo humanitário Irmãos ao Resgate em 1996. O governo federal autorizou os Correios a comercializarem serviços postais financeiros como seguros de bônus e títulos financeiros em geral, inclusive títulos de capitalização. A estratégia tem como objetivo gerar receita adicional à empresa, que passa por uma forte crise financeira com registro de déficits operacionais bilionários seguidos. Em 2025, a estatal registrou um prejuízo de mais de 8 bilhões de reais. No horário de Brasília, 5 horas.
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1: Olá, bom dia. Bom dia. Agora sim, estamos no ar, 5 horas da manhã em ponto. CBN Primeiras Notícias, começando para a edição dessa sexta-feira, 15 de maio de 2026. Vamos até às 6 aqui na CBN, tocando o nosso despertador. Toca aí, despertador. Vamos acordar todo mundo. Circulando, acordando do pique. É isso aí, vamos saber as notícias do dia. E você nos faz companhia pelo radinho, pelo aplicativo, pelo YouTube, pelo Globoplay, pelo cbn.com.br, pelo X, pelas redes sociais, pelo Spotify, pelo Deezer, pelo YouTube Music, pelo aplicativo da CBN, eu já falei, né? Enfim, todas as plataformas onde você imaginar a gente está para te contar os assuntos mais importantes, te preparar, te atualizar e te deixar pronto para encarar essa sexta-feira. É sexta-feira. Sexta-feira, Ana Luísa Barreto. Tudo bem com você? Bom dia.
2: Bom dia, Frederico Goulart. Bom dia também para os nossos ouvintes. Hoje é sexta-feira, graças a Deus, para a nossa alegria, não é, Frederico Goulart?
1: Para a nossa alegria. É, sexta-feira chegou numa semana muito cansativa, de muito trabalho.
2: Se foi cansativo para a gente, imagina para outras pessoas.
1: Imagina lá em Brasília, né? Pessoal lá em Brasília. Mas ainda temos a sexta-feira, né? Tá só começando a sexta-feira. Tem mais um dia. E 24 horas tem sido muita coisa, né? Para o ritmo frenético do noticiário aqui dessa semana.
2: Gente, nem me conta.

0: Puta, Fred, é? Você, eu tava pensando ontem, será que eu recebi dinheiro do Daniel Vorcaro também? Não sei. Tô começando a me questionar.
1: Já deu uma olhada aí nas suas...
0: Vê tu também.
1: Nas suas contas, suas... É. De dezenas de contas bancárias, é isso?
0: Não. Eu falei, gente, será que eu recebi aquele pix de R$2 que eu achei que fosse um crush secreto? Na verdade, era o Daniel Vorcaro?
1: Que isso, hein? Ana Luísa, a gente vai trazer as atualizações aí do caso Daniel Vorcaro, agora até o pai dele, né?
0: É, papai Vorcaro também, né?
1: Papai Vorcaro entrou na mira da Polícia Federal e tem todo o rolo envolvendo o filho do ex-presidente Jair Bolsonaro, Flávio Bolsonaro, e o financiamento daquele filme, né, em homenagem ao pai.
0: Dark Horse.
1: Que teria utilizado dinheiro do banqueiro, aquela ligação, aquela gravação e tudo mais. Agora a novidade é que a Polícia Federal vai investigar se a grana do Vorcaro serviu, na verdade, para financiar a estadia de Eduardo Bolsonaro, né? Do deputado Eduardo Bolsonaro lá nos Estados Unidos.
0: É bom que o caso Maestra agora já tá virando caso de família e assim vamos.
1: Assim vamos. Ana, Luiz,
0: Fred,
1: Barreto.
0: Olá.
1: Sexta-feira, aquele clima diferente, né?
0: Tá ótimo.
1: Todo mundo tá chegando aí, todo mundo dando o seu bom dia na nossa transmissão no YouTube, no Globoplay. Então a gente gosta de contar com a companhia da galera do PN.
0: Isso.
1: Pelo WhatsApp também, 21 997 64 2381. Vai chegando junto aí na nossa transmissão. Vai mandando o seu alô.
0: Já tem muita gente. Ontem eu tava preocupada, mas hoje já tem muita gente. A Helene pediu desculpas porque ontem ela se ausentou, mas hoje ela tá unida aqui ao Pelotão PN.
1: Que isso não se repita, hein, Helene? Por favor.
0: Mas se repetir, você pode rever, não tem problema. Eu não sou tão dura quanto o Fred. A Thaíde mandando bom dia de Jacareí. O professor Juliano Alves, bom dia, dupla fantástica. Hoje é dia do gerente de banco, a única pessoa que te diz...
1: Não era quarteto fantástico, né?
0: É quarteto fantástico. A gente é... Tudo que o ouvinte quiser, nós seremos, desde que sejam coisas com respeito.
1: Tá,
0: é a única pessoa que te diz não, que é o gerente de banco, com simpatia, um sorriso e um café. Isso é verdade. A Maria Cristina tá por aqui. A Maria Tereza dizendo que ainda tá pasma com os desdobramentos do Banco Master. Não fique, pode piorar. O Franklin também tá mandando bom dia. A Simone Oliveira, Renato, muita gente já chegando por aqui. Tem o professor Lardião já treinando e se atualizando com o CBN Primeiras Notícias. Bora lá.
1: É isso. Fizemos aí a nossa primeira chamada. Daqui a pouquinho, às 5h30, a gente faz a segunda chamada para os atrasadinhos,
0: isso,
1: né?
0: Isso, tolerância de 30 minutos.
1: Que tem que ter falta no começo, tem que ter, né, responder a chamada no começo e no final, senão leva meia falta, né?
0: É verdade.
1: Você lembra disso?
0: Não.
1: Na faculdade? Ana Luísa, logo aqui de cara a gente vai trazer as três principais notícias do dia, logo depois da nossa vinheta aqui do Primeiras Notícias, e além das questões relacionadas a Daniel Vorcaro, ao papai Vorcaro,
0: papai,
1: né, como
0: Vorcaro.
1: Você falou, temos também a reunião bilateral entre Donald Trump e Xi Jinping, que terminou agora há pouco, né? E foram 2 dias de agenda. Nossa reportagem vai contar tudo que foi debatido, ficou definido entre as duas principais lideranças globais desse aguardado encontro que aconteceu em Pequim. Então vamos começar?
0: Vambora.
1: As três principais notícias do dia agora na sequência. CBN Primeiras Notícias desta sexta-feira, 15 de maio, está no ar.
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1: A Polícia Federal vai investigar o destino dos dólares transferidos pelo banqueiro Daniel Vorcaro a um fundo indicado pelo senador Flávio Bolsonaro para financiar o filme sobre a vida do pai. O foco é o fundo Heaven Gate, sediado no Texas, Estados Unidos, e administrado pelo advogado do ex-deputado Eduardo Bolsonaro, Paulo Calisto. Os investigadores suspeitam que o dinheiro foi desviado para custear a estadia de Eduardo Bolsonaro no país. A PF investiga se a estrutura financeira no Texas serviu para burlar bloqueios judiciais impostos pelo Supremo Tribunal Federal às contas de Eduardo Bolsonaro no Brasil. Em entrevista à Globo News, Flávio Bolsonaro admitiu que o advogado do irmão é o gestor do fundo, que recebeu os cerca de 61 milhões de reais pagos pelo dono do Banco Master. O pré-candidato negou, em resposta à jornalista Malu Gaspar, que os recursos tenham sido usados para bancar as despesas de Eduardo, que vive sem trabalhar nos Estados Unidos desde fevereiro do ano passado.
3: Não foi o Eduardo Bolsonaro. Todos os recursos que foram aportados neste fundo, que é específico para a produção deste filme.
4: De qual fundo? Heaven Gate?
3: Eu não sei exatamente qual é o nome do fundo.

0: Esse furo está no nome do advogado do Eduardo Bolsonaro, advogado de imigração.
1: Ele vai para o fundo, esse dinheiro é integralmente utilizado para fazer o filme. Agora, para você botar de pé uma estrutura como essa, você criar um fundo, você cuidar das questões legais, de burocracia, você tem que contratar um advogado
0: de imigração
1: área, e o advogado é um advogado de confiança do Eduardo Bolsonaro, é alguém que cuidou de todo o seu procedimento, o seu processo de green card.
2: Em nota, o deputado Eduardo Bolsonaro também negou que tenha recebido o dinheiro liberado por Daniel Vorcaro para o suposto financiamento do filme sobre Jair Bolsonaro. O senador Flávio Bolsonaro também negou que haja contradição entre as explicações dele e dos produtores do filme. Inicialmente, o deputado Mário Frias e a empresa produtora do longa disseram que o projeto não havia recebido um tostão de Daniel Vorcaro ou do Banco Master. Para a Polícia Federal, a discrepância levanta a suspeita de que o filme seria apenas uma fachada para a movimentação de capitais. O pré-candidato do PL à presidência da República também citou o tal contrato de confidencialidade para justificar por que mentiu ao dizer várias vezes, após o escândalo vir à tona, que não teve qualquer relação com Daniel Vorcaro.
1: Se eu dissesse, maluco, que eu tinha relação com ele, a pergunta seguinte seria: qual é a sua relação, por que justifica a possibilidade de vocês? E a única conexão que eu tenho com este senhor, Daniel Vorcaro, é esse filme.
0: Só mentiu, então, foi isso?
1: Não menti, eu podia descumprir uma cláusula contratual, isso gera multa, isso gera exposição dos investidores.
0: Mas o senhor é uma pessoa pública, o senhor deve mais ao Vorcaro, com quem tinha um contrato, ou ao eleitor? Eu não estou entendendo, quem que o senhor deve a fidelidade?
1: Olha só, eu não posso descumprir um contrato, tá? Vamos por partes. Tem investidores nesse filme. Eu tinha que cumprir esses contratos.
2: Durante a entrevista à Globo News, o senador Flávio Bolsonaro insistiu que não sabia das suspeitas sobre Daniel Vorcaro, mesmo tendo falado com ele até a véspera da prisão, quando prometeu apoiá-lo sempre. Ele também negou intimidade com Daniel Vorcaro, apesar da linguagem informal das mensagens trocadas com o banqueiro. Segundo o pré-candidato, as expressões usadas nas conversas com o empresário são apenas linguagem típica carioca.
1: Irmão, meu irmão, é uma expressão que a gente cumprimenta até o... Vai pedir um coco na praia, meu irmão, me dá um coco aí.
3: Não pede 60
1: milhões. É igual
3: milhões.
1: Murilo, Rio Grande do Sul,
3: comprar
1: é igual
3: um
1: Piara,
3: coco é diferente de pegar 60
1: é
3: milhões com um banqueiro
1: São Paulo,
3: desonesto,
1: é
3: senador.
1: Velho. Cara, não tem... Se você querer me empurrar goela abaixo, uma intimidade que eu não tenho com ele. E tem uma forma como eu, é o meu linguajar, como eu falo com as pessoas. Velho. Qual o problema de falar assim com ele?
2: Ontem, no dia seguinte das revelações, durante um evento em Camaçari, na Bahia, o presidente Lula comentou as notícias sobre o elo entre Flávio Bolsonaro e o banqueiro Daniel Vorcaro.
4: Eu não sou policial, eu não sou procurador-geral. O caso dele é de polícia. Você precisa ter algum delegado aqui? Não tem. Então vá na primeira delegacia da Polícia Federal e pergunte como é que vai ser tratado o caso dele.
2: Em outra frente de investigação do escândalo do Banco Master, o pai de Daniel Vorcaro, Henrique Vorcaro, foi preso sob o aval do ministro do STF, André Mendonça. A Polícia Federal diz que ele demandava serviços de dois grupos ligados ao esquema do filho, um de ataques cibernéticos contra adversários e outro que fazia ameaças e intimidações. É o que informa a repórter Larissa Lopes.
5: Mesmo depois da prisão de Daniel Vorcaro, o pai dele, Henrique Vorcaro, seguiu com o esquema envolvendo fraudes financeiras e intimidações ligadas ao escândalo do Master. A informação consta na decisão do ministro André Mendonça, do STF, que determinou a prisão também do pai do ex-banqueiro. De acordo com a Polícia Federal, Henrique era demandante, beneficiário e operador financeiro do núcleo suspeito de, além de intimidações, ataques hackers a sistemas para obtenção de informações sigilosas. As investigações apontam que o pai do empresário continuava pagando R$400 mil para os integrantes do grupo A Turma, composto por policiais federais e ex-integrantes da corporação. Além de Henrique Vorcaro, 5 policiais federais também foram presos na sexta fase da Operação Complice Zero, nesta quinta-feira. Uma parte integrava a turma e outra os meninos. Este último grupo era de uma estrutura paralela para vigilância e intimidação e os membros recebiam R$75 mil por mês. Além das prisões, 17 mandados de buscas foram

0: cumpridos. A defesa de Henrique Vurcaro, representada pelo advogado Eugênio Pacelli, disse que a operação realizada nesta quinta foi baseada em fatos que ainda não tiveram sua legalidade comprovada no processo e também ainda não foi demonstrado, segundo ele, um motivo econômico legítimo. Já o advogado Bruno Correia Lemos, que representa os dois servidores investigados na operação, uma delegada e um agente público aposentado, afirmou que os servidores não tiveram acesso a documentos da operação.
1: Essa veiculação, que foi feito um acesso indevido a uma investigação e a divulgação de fatos dessa investigação para terceiros, ela não prospera, porque não é possível um agente público que não esteja cadastrado em uma investigação sigilosa tenha acesso a essa investigação.
0: Os alvos desta última fase da Compliance Zero estão sendo investigados pelos crimes de ameaça, corrupção, lavagem de dinheiro, organização criminosa, invasão de dispositivos informáticos e violação de sigilo funcional.
2: No noticiário internacional, o presidente dos Estados Unidos, Donald Trump, deixou a China nessa madrugada depois de 2 dias de visita. Quem traz os detalhes de como foi o segundo dia de agenda entre os líderes das duas maiores potências globais é o repórter Matheus de Souza.
3: Olá, Fred. Se no primeiro encontro o clima entre os dois era tenso, com o alerta do presidente chinês sobre a possibilidade de conflito entre os dois países caso as conversas sobre Taiwan não sejam bem resolvidas, o segundo dia prometia uma agenda mais pacífica. Os dois líderes tomaram chá e almoçaram. Eles também tiraram uma foto da amizade. Donald Trump e Xi Jinping passearam pelo Zhongnanhai, complexo em Pequim, onde fica a sede oficial do governo chinês. O local raramente recebe autoridades estrangeiras. O último presidente americano a visitar foi Barack Obama em 2014. Trump elogiou as flores do jardim do complexo e Xi Jinping ofereceu algumas sementes de presente para a Casa Branca. Mesmo assim, as conversas eram sérias. O assunto principal foi a guerra conjunta dos Estados Unidos e de Israel contra o Irã. Pouco antes da reunião, o ministro das Relações Exteriores da China declarou que o conflito, que nunca deveria ter começado, não tem razão para continuar. Após a conversa a portas fechadas, Trump disse que ele e Xi Jinping têm posições parecidas sobre o Irã. Segundo o presidente americano, os dois defendem o fim da guerra e não querem que Teherã tenha uma arma nuclear. O governo iraniano nega estar desenvolvendo uma bomba atômica. Outro ponto de acordo é o Estreito de Hormuz. Os líderes emitiram um comunicado conjunto em que defendem liberação imediata da passagem. Xi Jinping sinalizou que pode parar de fornecer equipamentos militares e apoio diplomático caso Teherã continue bloqueando a rota. O líder chinês expressou interesse em comprar mais petróleo dos Estados Unidos para depender menos de rotas no Oriente Médio. Antes de embarcar, Donald Trump disse que a relação entre os dois líderes está melhor do que nunca. Xi Jinping deve visitar Washington no final deste ano. Volto com você, Fred.
2: Agora são 5 horas e 15 minutos. 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
3: Bom dia a você, ouvinte da Rádio CBN. São 5h16, aqui quem fala é Matheus de Souza, trazendo a informação de que uma nova CPI foi instalada nesta quinta-feira na Câmara Municipal de São Paulo para investigar os grandes devedores de tributos da capital paulista. É a CPI dos grandes devedores. O foco será em empresas e pessoas físicas com dívidas relacionadas ao IPTU, ISS e outros créditos tributários inscritos ou não na dívida ativa do município. A CPI vai ser presidida pelo vereador Sansão Pereira, do Republicanos. O relator escolhido foi Marcelo Messias, do MDB, e a vice-presidência fica com Senival Moura, do PT. Também integram a comissão os vereadores Toninho Vespoli, do PSOL, Janaína Pascoal, do Progressista, Silvinho Leite, do União Brasil, Isaac Félix, do PL, Tami Miranda, do PSD, e Kenji Ito, do Podemos. A comissão foi criada após vereadores

apontarem que os maiores devedores da cidade acumulam cerca de 150 bilhões de reais em débitos com a Prefeitura de São Paulo. A avaliação dos parlamentares é de que os valores poderiam ser revertidos em investimentos para áreas como saúde, educação, habitação e serviços públicos. Durante a primeira reunião, eles aprovaram requerimentos para solicitar informações à Secretaria Municipal da Fazenda e à Procuradoria-Geral do município, além de convidar representantes do Ministério Público, Tribunal de Contas do município e da Ordem dos Advogados do Brasil. São 5h17.

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1: Agora é hora da agenda do dia, eu te conto o que vai acontecer hoje, nessa sexta-feira, 15 de maio de 2026. Os assuntos que estão na pauta da reportagem da CBN. A Anvisa deve analisar nessa sexta um recurso apresentado pela fabricante de produtos da IP, a química Amparo. A empresa contesta a decisão da agência reguladora que suspendeu a fabricação, a venda e a distribuição de 25 produtos das linhas de detergente, sabão líquido e desinfetante da marca. A análise deve começar ainda nessa manhã na sede da Anvisa em Brasília. A gente monitora. O pré-candidato à presidência da República, Flávio Bolsonaro, é esperado no evento de lançamento da pré-candidatura do deputado federal Guilherme Derriti ao Senado, por São Paulo. Vai acontecer em Campinas esse evento e seria a primeira participação de Flávio num evento público desde que a revelação surgiu aí relacionada ao senador pedindo verba bilionária a Daniel Porcaro para que o dono do Banco Master financiasse um filme sobre Jair Bolsonaro. A gente fica atento às possíveis declarações de hoje de Flávio Bolsonaro. Começa nesta sexta-feira a arrecadação por financiamento coletivo para as campanhas eleitorais desse ano de 2026, as chamadas vaquinhas online. Elas só podem ser realizadas em 4 plataformas que são homologadas pela Justiça Eleitoral e não podem incluir pedidos explícitos de voto. Apesar de os valores arrecadados costumarem ser modestos, baixos, especialistas avaliam que essas páginas têm ganhado relevância na estratégia de divulgação dos políticos, especialmente no período que antecede o início oficial da campanha eleitoral no calendário eleitoral. Hoje, portanto, é o início da arrecadação das vaquinhas online. Também estamos monitorando aqui na agenda do dia, com a nossa equipe em Belo Horizonte, o estado de saúde da escritora Adélia Prado, de 90 anos, ela que foi internada no Hospital São Judas Tadeu, em Divinópolis, Minas Gerais. O hospital não divulgou detalhes sobre o motivo da internação, o estado de saúde da escritora. Em janeiro, ela também tinha sido hospitalizada depois de sofrer uma queda. Grande Adélia Prado, vencedora do Prêmio Camões, é considerada um dos maiores nomes da literatura brasileira contemporânea. Agora são 5 horas, 20 minutos.
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1: Hora da Jade Ramos contar para o Brasil inteiro como fica o tempo hoje de norte a sul do país.
2: Na sexta-feira, uma massa de ar fria mantém o dia gelado no Rio Grande do Sul. Enquanto em Santa Catarina, a circulação marítima provoca chuva desde cedo no litoral do estado. E no Paraná, as instabilidades ganham força ao longo do dia, principalmente no interior paranaense, com risco de temporais isolados. No sudeste, amanhã começa com chuvas entre o interior e o litoral de São Paulo, além de áreas do Rio de Janeiro e do Espírito Santo. Na capital paulista, o dia começa nublado, com temperaturas alcançando os 16 graus e máxima de 22 graus. Já no centro-oeste, o tempo fica instável entre o sul, oeste e o interior de Mato Grosso do Sul. E no nordeste, as pancadas de chuva ocorrem entre o Rio Grande do Norte e Pernambuco, devido à circulação marítima. E na região norte, a zona de convergência intertropical continua mantendo temporais isolados entre o Pará, Amazonas, Roraima e Amapá. Jade Ramos, da Climatempo, para a CBN.
1: Vamos aos destaques do futebol. Estão definidos os 16 times classificados para a fase oitavas de final da Copa do Brasil. O Flamengo ontem foi eliminado no Barradão, em Salvador. E Vitória acabou com a sequência de 10 jogos de invencibilidade da equipe rubro-negra após vencer por 2-0 e tirar.

0: o time carioca da competição. O mesmo placar eliminou outro time do Rio. Botafogo também caiu. Botafogo perdeu para Chapecoense na Arena Condá, em Santa Catarina. O Corinthians passou, eliminou outro clube catarinense, que ainda vivia na competição, o Barra. A partida acabou 1-0, o jogo foi disputado em São Paulo. O Atlético Paranaense empatou em 0-0 com o Atlético Goianiense e levou a melhor na disputa por pênaltis. O CRB e o Fortaleza também empataram sem gols, dando a vaga nas oitavas para o clube cearense, que venceu a primeira partida de ida. E por fim, ontem o Grêmio eliminou Confiança em Aracaju, partida que terminou em 3-0 para a equipe tricolor gaúcha. Já estavam classificados o Juventude, o Atlético Mineiro, Palmeiras, Santos, Mirassol, Remo, Vasco da Gama, Internacional, Cruzeiro e Fluminense. Lembrando que os confrontos da Copa do Brasil, das oitavas, vão ser definidos num sorteio que vai acontecer em 26 de maio, na sede da CBF, e os jogos das oitavas só vão ser realizados depois da Copa do Mundo. E por falar em Copa do Mundo, o técnico Carlo Ancelotti vai convocar a seleção brasileira na próxima segunda-feira, os 26 jogadores que vão atuar no Mundial, que começa em menos de um mês, no dia 11 de junho. O Brasil estreia no dia 13 de junho na Copa do Mundo contra Marrocos. E vamos ter o fim, finalmente, daquele mistério, né? Será que o Neymar vai ou não vai disputar a Copa com a camisa da seleção brasileira? O que a gente tem de definição, de novidade, é que a CBF renovou o contrato com o técnico Carlo Ancelotti para mais 4 anos. Ele vai seguir o comando da seleção brasileira até a Copa de 2030. Fala, Ancelotti!
1: Mas a CBF e eu queremos mais. Mais vitória, mais tempo, mais trabalho. Estamos muito felizes em anunciar que continuaremos juntos para mais 4 anos. Obrigado, CBF, pela confiança. Obrigado, Brasil, pela calorosa recepção.
0: Brasil! É, o Ancelotti, que está há 1 ano como técnico da seleção brasileira, vai ficar mais 4. E em 1 aninho ele já está bem, está mandando bem no português, né, Ana Luísa Barreto? Está afiado, né? Curtiu ou não?
2: O italiano é muito parecido com o português, né, Fred? Ele ainda tem aí uma mistura de...
0: Tem muito estrangeiro que fica aqui um tempão e não aprende a falar nada, né?
2: É, tem até chefe de restaurante também que tá aqui há bastante tempo e...
0: É, pois é, ele tá bem afiado aí no português.
2: Admiramos.
0: E vai ficar mais 4 anos. Traz o Hexa, Carleto, traz o Hexa, né? Por favor. E o Hexa e depois o Hepta também, né?
2: De preferência.
0: Se ele ficar aí, se ele jogar 2 Copas do Mundo, dá pra papar 2 aí. Olha só, Brasil, como eu disse, estreia no dia 13 de junho contra Marrocos. Brasil está no grupo C da Copa do Mundo e vai enfrentar também na primeira fase a Escócia e a seleção do Haiti. 5 horas, 25 minutos. Ana Luísa Barreto, vamos às manchetes dos jornais?
2: Vambora.
0: Tá na hora, né? Vamos saber o que, que os principais jornais brasileiros estão trazendo nessa sexta-feira, dia 15 de maio de 2026. Metade de maio já foi, hein? Que loucura.
2: É verdade, tá passando rapidinho. Isso significa que a festa junina tá chegando.
0: É, já já.
2: Vai ser mistura de festa junina com Copa, né? Inclusive o primeiro jogo do Brasil no dia de Santo Antônio. Será que a gente vai pular fogueira, pular gol, pular
0: tudo?
2: Ah, é
0: dia de Santo Antônio?
2: É, dia de Santo Antônio.
0: É pra ele que a gente tem que pedir, então?
2: Olha, eu acho que a gente tem que fazer uma ladainha de todos os santos pro Brasil trazer o Hexa, misturando aí São Judas Tadeu, Santa Rita também dos impossíveis.
0: É mesmo.
2: Santo Antônio pra dar aquela ajudada.
0: E o bom é que, misturando festa junina com Copa do Mundo, a decoração da festa junina é toda em verde e amarelo, né?
2: Serve pra
0: aquelas
2: tudo.
0: Aquelas bandeirinhas, tudo assim vai ser no verde e amarelo. Você vai no Saara, na 25 de março, já tá tudo no verde e amarelo, né? As ruas, a gente comentou. Aliás,
2: tem
0: tá
2: até a capa
0: tá
2: do
0: na
2: Globo.
0: Capa do Globo isso. Também, né?
2: Rocinha.
0: É onde isso aí? É onde?
2: Na Rocinha.
0: Ah, é na Rocinha. Ah, olha só que... Ah,
2: na rua principal.
0: Eu gosto. Eu gosto dessa energia caótica aí de Copa do Mundo.
2: Você gosta de energias caóticas?
0: Na rua, nas ruas da Rocinha, ali na Via Ápia,
2: isso.
0: Há menos de um mês, a rua já tá toda pintada em uma foto feita do alto pela Márcia Poleto, fotógrafo do Globo, estampando
2: gênia.
0: A capa do Jornal Globo, já tudo em verde e amarelo, Ana Luísa Barreto. Essa é a foto de capa do Jornal Globo, a manchete. Polícia Federal investigando se o dinheiro de Daniel Vorcaro pro filme do Jair financiou o Eduardo, né, lá nos Estados Unidos. E o assunto que você vai comentar aqui com a gente é uma outra reportagem também na primeira página do Globo que mostra que o governo está preparando um projeto para regulamentar os penduricalhos em todos os poderes. Diga aí.
2: O objetivo, Fred, é limitar o pagamento dessas verbas indenizatórias, né, que inflam as remunerações acima do teto salarial de R$ 46.300 mensais, em linha com a decisão do Supremo Tribunal.

0: Tribunal Federal sobre o tema. A proposta em discussão divide o pagamento em duas categorias. A primeira permite pagamento fora do teto de itens comuns a todos os trabalhadores, como férias e 13º salário. O segundo grupo de benefícios autorizados estaria sujeito a um limite. Um ponto ainda não fechado, Fred, é se essa espécie aí de subteto seria individualizado por benefício ou global para o conjunto desses auxílios. Além disso, nada de novo seria criado, apenas os benefícios com autorização legal seriam regulados. Integrantes do governo discutem agora qual é o melhor momento de encaminhar esse texto ao Congresso Nacional, porque o assunto é considerado sensível politicamente, já que atinge principalmente ali integrantes do Judiciário, do Ministério Público e também das Defensorias Públicas. O presidente Lula chegou a sinalizar a auxiliares a disposição de enviar essa proposta ao Congresso antes da decisão do STF. A gente lembra que a decisão, né, da Corte sobre os penduricalhos tem sido reforçada pelos ministros nos últimos dias, num conjunto aí de decisões assinadas por Alexandre de Moraes, Flávio Dino, Cristiano Zanin e Gilmar Mendes na semana passada. O Supremo proibiu revisões, reclassificações e reestruturações de cargos, funções e comarcas que possam gerar aí aumento indireto de remuneração. Fred.
1: Vamos agora para a capa do jornal Estado de São Paulo. O Estadão trazendo aí na primeira página informações relacionadas também à investigação da Polícia Federal, o destino do dinheiro que foi mandado para o filme, também podendo servir para financiar Eduardo Bolsonaro nos Estados Unidos. E a reportagem do Estadão, que a Ana vai comentar, destaca o desmatamento da Amazônia, que caiu ao menor nível desde 1985 e ainda, mesmo assim, ainda está preocupando as autoridades, não é isso?
0: É, e o bioma se encontra numa encruzilhada ali que ilustra o desafio do Brasil para zerar o desmatamento até 2030. Os dois principais sistemas de monitoramento da Mata Atlântica indicaram queda nas taxas de desmatamento no ano passado, segundo dados divulgados pela Fundação SOS Mata Atlântica. Houve queda de 28% no desmatamento registrado pelo Sistema de Alertas de Desmatamento Mata Atlântica. A área desmatada caiu de 53 mil hectares em 2024 para cerca de 38 mil em 2025, menor índice desde 2022, quando esse monitoramento começou. Já o desmatamento em florestas maduras do ecossistema teve redução de 40% no período de 2024 até o ano passado, segundo o Instituto Nacional de Pesquisas Espaciais, o INPE. Mas a boa notícia, Fred, ela ainda pede cautela, porque apesar da queda, essa perda registrada no ano passado ainda equivale a 33 campos de futebol desmatados por dia. Para especialistas ouvidos pela reportagem, os resultados positivos estão ligados principalmente a medidas que atingem o bolso, como o corte de crédito rural e embargo de áreas com desmatamento ilegal. Mas a convivência entre desmatamento, ainda que nessa tendência aí de queda, e recuperação florestal na Mata Atlântica aponta para dois caminhos possíveis, um promissor e um que é mais trágico. No primeiro, a Mata Atlântica pode se tornar aí o primeiro bioma a zerar o desmatamento, uma volta por cima que seria exemplo para o mundo. No trágico, ela desaparece onde está mais fragilizada e fica reduzida a apenas alguns pedaços e outros biomas, como a Amazônia, podem seguir o mesmo caminho. Atualmente, as regiões com maior desmatamento na Mata Atlântica estão no Vale do Jequitinhonha, entre Minas e Bahia, e no Piauí, numa região ali de transição entre o Cerrado e a Caatinga. Fred.
1: Agora, para fechar, Folha de São Paulo, a manchete também, assunto aí relacionado ao Flávio Bolsonaro e Daniel Porcaro, foto principal de capa, presidente Donald Trump junto com o Xi Jinping.
0: É a foto da amizade.
1: No Templo do Céu, em Pequim, uma foto que tem uma relevância histórica muito grande, e a reportagem que você vai trazer aqui para gente, na capa da Folha, é também uma vitória importante para a sociedade. O SUS oferecendo teste genético para câncer de mama, e o exame deve ser oferecido em até 180 dias, Ana Luísa.
0: Essa medida, Fred, consta numa portaria publicada já no Diário Oficial da União para mulheres com câncer de mama. Esse teste genético identifica mutações nos genes BRCA1 e BRCA2 e indica predisposição hereditária aumentada à doença. Esse teste ganhou popularidade depois que a atriz Angelina Jolie fez uma mastectomia preventiva. A mutação pode aumentar em 87% o risco de desenvolver câncer de mama. O resultado desse teste genético pode mudar o tratamento da paciente, com indicação para os chamados inibidores de PARP, que é uma classe de medicamentos que agem em tumores com alteração genética e, se necessário, pode ser recomendado.

0: recomendada uma mastectomia preventiva. Esse teste também é importante para familiares que não têm a doença e podem passar a fazer acompanhamento intensivo com ressonância e mamografia semestrais. A portaria estabelece que o SUS tem até 180 dias para começar a oferecer o sequenciamento genético. Já difundido aí em clínicas particulares, o exame custa hoje entre R$1.000 e R$3.000 e inclui geralmente sequenciamento de outras dezenas de genes. O DNA para essa pesquisa de mutação é extraído das células de uma amostra de sangue que pode ser coletado aí sem nenhum preparo prévio. O câncer de mama é o segundo tipo mais comum entre as brasileiras e a estimativa do INCA é que 70 mil novos casos sejam diagnosticados anualmente no país. Uma boa notícia aí para as mulheres, Fred.
1: Obrigado, Ana Luísa Barreto. Os destaques dos jornais agora são 5h33. Está na hora do Repórter CBN. Voltamos já já, não sai daí.
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0: sexta-feira, 15 de maio de 2026. O Supremo Tribunal Federal validou por unanimidade a lei de 2023 que garante igualdade salarial entre homens e mulheres. Os ministros acompanharam o voto do relator, Alexandre de Moraes, que considerou constitucional a norma que prevê transparência salarial e medidas para combater desigualdades no mercado de trabalho. Os ministros analisaram ações apresentadas pela Central Única dos Trabalhadores, que defendia a aplicação da norma, e também pela Confederação Nacional da Indústria e pelo Partido Novo, que questionavam pontos da legislação. A lei obriga empresas com mais de 100 funcionários a apresentar relatórios salariais e prevê medidas para combater diferenças de remuneração entre homens e mulheres que exercem a mesma função. A Unilever denunciou a Anvisa e a Secretaria Nacional do Consumidor sobre a contaminação microbiológica em produtos da IP meses antes da suspensão determinada pela agência reguladora contra itens produzidos pela Química Amparo. A multinacional apontava para a presença de bactéria em lotes de lava-roupas líquidos e detergentes da IP. Dona de marcas como Omo, Comfort e Cif, a Unilever informou que realiza testes técnicos com frequência em produtos da empresa e, eventualmente, em itens de outras companhias. Horário de Brasília, 5h35.
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2: Voltamos e vamos direto para o noticiário internacional com Fernando Andrade. O Mundo em 3 minutos. Fernando Andrade hoje vai resumir, tratar com mais detalhes das agendas debatidas nesse histórico encontro entre Donald Trump e Xi Jinping. E vai falar também da situação de Cuba. Acabou o diesel na ilha caribenha. Fernando Andrade.
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3: Olá, seja bem-vindo a mais uma edição do Mundo em 3 Minutos. Hoje começamos com o alerta de Xi Jinping a Donald Trump sobre Taiwan, durante a cúpula realizada em Pequim com os dois. Apesar de um clima positivo, amigável, cordial, o recado do líder chinês foi contundente. Disse ele, se a questão de Taiwan for mal conduzida, isso pode levar a um confronto com os Estados Unidos, uma situação extremamente perigosa. Taiwan é um território com um governo democraticamente eleito e tem o apoio dos Estados Unidos, mas é reivindicado pela China, que considera a ilha parte do seu território. Eu conversei com o Marcelo Nino sobre isso, diretamente de Pequim.
4: A prioridade da China é conseguir do Trump algum tipo de compromisso que os Estados Unidos vão parar ou reduzir o fornecimento de armas para a ilha, para Taiwan. Seria uma mudança se o Trump concordar ou fizer algum movimento nesse sentido, seria uma mudança significativa na política americana. O Trump já demonstrou que é muito menos comprometido com a defesa de Taiwan

0: concordou em comprar 200 aviões da americana Boeing, chips de inteligência artificial. Trump disse lá que autorizou 10 empresas chinesas a comprarem o chip H200. É o segundo mais poderoso da NVIDIA. Novos encontros devem ocorrer. Trump convidou formalmente Xi Jinping para visitar a Casa Branca em setembro. Agora nós vamos para Cuba. Cuba não tem mais diesel. Acabou. Essencial para abastecer a rede elétrica do país. A informação é do ministro de Energia. Segundo ele, a ilha não tem absolutamente nada de combustível disponível, o que agrava os apagões constantes que já chegam a durar mais de 20 horas por dia em Havana. Cuba, segundo ele, está disposto a comprar combustível de qualquer lugar, de qualquer país. O problema é que desde janeiro, os Estados Unidos ameaçam aplicar sanções a países e empresas que forneçam petróleo à ilha. Os principais fornecedores, Venezuela e México, pararam de mandar carregamentos. Houve protestos em Havana por causa dos apagões. O Departamento de Estado americano ofereceu 100 milhões de dólares em ajuda à ilha, condicionados à realização de, abre aspas, reformas significativas do sistema comunista cubano. Mundo em 3 minutos. Até a próxima edição.
1: Até a próxima edição. Fernando Andrade, 5 horas e 39 minutinhos. Vamos, 39 minutinhos. Vamos em frente com o CBN Primeiras Notícias. Agora para o nosso giro pelo Brasil, com a reportagem da CBN que está espalhada nos quatro cantos do país e com o nosso ouvinte que está chegando. Está chegando aqui na nossa audiência. Estamos no ar desde as 5 da manhã. É hora da segunda chamada, né, Ana Luísa Barreto? O pessoal já está aí participando, interagindo, mandando mensagem no WhatsApp 21 997 64 2381, 997 64 2381, e lá na nossa transmissão no YouTube com imagens.
2: Isso.
1: Vamos colocar a foto de ouvinte no ar que chegou?
2: Tem tempo que não faz isso, né? Antes da gente colocar a foto do ouvinte no ar, Fred, só mandar aqui um abraço pro Ayrton de Caruaru. Ele sempre ouve a gente, mas é a primeira vez assistindo aqui no YouTube.
1: Ayrton?
2: Isso.
1: Abraço.
2: Gosto muito dessas pessoas que nos assistem pela primeira vez. Gosto de saber as impressões delas.
1: Isso aí.
2: O José Maia.
1: Dá o feedback, né?
2: Isso. Mandando bom dia de Fortaleza. O Ricardo Miguel dizendo que hoje tá de folga, tá tranquilo, na paz, sem estresse. Muito bem. Ótimo sextou pra você. E o Fábio, aqui do Rio, perguntando quando que a gente vai fazer aquele amanhecer em Bangu, que quando vai pro intervalo aqui no Rio de Janeiro, a gente faz, mostra o amanhecer.
1: Escolhe sempre um lugar, né?
2: No comecinho do nosso, desse nosso quadro, a gente fez Bangu, mas eu vou deixar aqui no ar a promessa que segunda-feira a gente faz o amanhecer em Bangu em homenagem
1: merece,
2: ao Fábio.
1: Merece um retorno, não?
2: Isso, Bangu, uhul.
1: Hoje a gente foi pra Gurumari, no Rio, né?
2: Isso.
1: Pela região. O Expedito, que é do Rio também, da Lapa, tá perguntando, Ana, qual é o santo do dia? Todo dia tem um santo, né?
2: Hoje tem Santo Isidro.
1: É o dia de Santo Isidro?
2: Santo Isidro.
1: Tá certo. Santo Isidro. E o Expedito também é nome de santo, né?
2: É, Santo Expedito. Expedito. Ah, ótimo.
1: Obrigado aí, nossa participação do Expedito, lá da região da Lapa, no Rio de Janeiro. Tem foto chegando aí do Nordeste, não é?
2: Isso.
1: Quem que mandou essa foto?
2: Vai, eu não...
1: É o Washington, nosso ouvinte Washington, de Salvador, na Bahia. Olha que belo amanhecer na capital. Não é o culpado de Washington, não, né? É o Washington, nosso ouvinte lá de Salvador. Por isso que você tá rindo, né, Ana Luísa?
2: Muito. Eu tive uma crise de riso aqui.
1: Salvador, na Bahia, que tá agora amanhecendo com 25 graus, temperatura de 28 graus hoje. Céu parcialmente nublado ao longo do dia.
2: No canto aí... superior esquerdo tem ali a lua minguante em cima de algumas... Como é o nome dessas árvores mesmo?
1: Palmeiras,
2: isso. É. Eu tô aqui no compadre de Washington ainda, meu cérebro parou de funcionar.
1: Isso, se eu não tô me enganando, aí é o circuito Barra Ondina, né?
2: É.
1: Lá no final é o bairro de Ondina, em Salvador. No comecinho é o Farol da Barra. Onde no carnaval isso aí fica lotado.
2: É o Washington Moura, não é o compadre Washington.
1: Nosso compadre Washington, lá de Salvador, na Bahia. Vamos seguindo agora pra onde?
2: Vamos pro Centro-Oeste?
1: Vamos pro Centro-Oeste, então. Vamos pra Goiânia. Goiânia primeiro, depois a gente vai pra Brasília, capital de Goiás. Nesse momento, com os termômetros marcando... Ih, deixa eu achar.
2: O Datafred está carregando, enquanto isso eu falo que está amanhecendo ainda. Temos uma lua lá no fundo, céu amanhecendo meio lilás. Está começando
1: graus.
2: A aparecer o sol por lá,
1: bonita,
2: Fred.
1: Essa imagem ao vivo aí de Goiânia. 30 graus é a máxima do dia. E a Caroline Gonçalves vai trazer informações lá da CBN Goiânia sobre o Carlinhos Cachoeira, né? Contraventor que foi solto horas depois da Polícia Federal ter prendido ele no aeroporto de Congonhas, em São Paulo. Explica tudo isso pra gente aí. Caroline, bom dia!
3: Oi, Fred, como vai? O empresário Carlos Augusto de Almeida Ramos, conhecido como Carlinhos Cachoeira, foi preso

0: A Polícia Federal na tarde desta quarta-feira, no aeroporto de Congonhas, em São Paulo, mas acabou sendo solto horas depois. Segundo informações da TV Anguera, afiliada da TV Globo em Goiás, ele é acusado de calúnia, difamação e injúria contra um delegado da Polícia Civil de Goiás. O mandado de prisão preventiva foi expedido pela 8ª Vara Criminal de Goiânia. O Tribunal de Justiça do Estado informou que o processo corre em segredo de justiça e, por isso, não pode divulgar mais detalhes sobre o caso. Em 2004, o nome de Carlinhos Cachoeira apareceu em escândalo político envolvendo o então assessor da Casa Civil do governo Lula, Valdomiro Diniz. Na época, um vídeo mostrou Valdomiro negociando o suposto pagamento de propina ligado a jogos ilegais. Em 2012, Cachoeira voltou ao centro das investigações na Operação Monte Carlo, da Polícia Federal, que apurou um esquema de jogos ilegais. As investigações apontaram uma rede de exploração de caça-níqueis, corrupção e influência sobre agentes públicos e empresários. Mas ele respondeu parte dos processos em liberdade após decisões da justiça e recursos da defesa. Entramos em contato com a defesa de Carlos Augusto, mas não tivemos um retorno. É com você, Fred.
1: Ainda pelo Centro-Oeste, vamos agora a Brasília, capital federal, 18 graus, 27 a máxima do dia. Nossa passadinha lá por Brasília com Ana Carolina Tomé. E hoje, qual o destaque do dia por aí, Ana Carolina?
2: Oi, Fred, bom dia. A Polícia Federal investiga supostas fraudes em contratações do Ministério da Saúde durante a pandemia de Covid-19. Nesta quinta-feira, foram cumpridos 4 mandados de busca e apreensão em imóveis localizados nas regiões de São Paulo, Rio de Janeiro e Paraná, com o objetivo de apurar suspeita de fraudes e sobrepreço em contratos para fornecimento de equipamentos hospitalares. Os mandados foram expedidos pela 15ª Vara Federal Criminal da Seção Judiciária do DF. De acordo com os documentos reunidos, corroborados por análises técnicas da Controladoria Geral da União e por laudo pericial da PF, foram identificados indícios de irregularidade no planejamento e na execução contratual, com possível atuação coordenada entre empresas, além de inconsistências na formação de preços e adoção de valores considerados incompatíveis com a realidade de mercado. O juiz competente reconheceu a presença dos requisitos legais para a adoção das medidas cautelares, destacando a necessidade de obtenção de mais elementos de prova. A Polícia Federal ressaltou que a investigação tramita sob sigilo judicial e que os fatos permanecem em apuração, sendo assegurados aos investigados o pleno exercício do contraditório e da ampla defesa nos termos da legislação vigente. A CBN entrou em contato com o Ministério da Saúde e ainda aguarda a resposta, Fred.
1: Obrigado, Ana Carolina. São 5 horas e 46 minutos. Vamos começar o giro pelo Sudeste agora. Começamos no Sudeste com Belo Horizonte, capital mineira, 18 graus, temperatura de momento, céu parcialmente nublado, imagem na tela, por lá já está um pouquinho mais claro e a máxima hoje vai chegar aos 26 graus. É, a Lila Vati Oliveira tá chegando, né? Sexta-feira, a Lila Vati Oliveira traz sempre aqui uma agenda cultural, uma dica cultural, final de semana lá para Minas Gerais. Hoje ela vai falar do Festival Literário Internacional de Araxá. Vou começar agora nesse final de semana. É o Fli Araxá.
3: Fli Araxá.
1: Fli Araxá.
3: Isso.
1: Já foi?
3: O quê?
1: É tipo a Flip, né?
3: Eu nunca fui em Minas Gerais, você acredita nisso, Fred? Eu preciso ir em Minas Gerais.
1: Olha,
3: preciso.
1: Falha de caráter isso, hein? Tem que ir lá.
3: É grave, né?
1: É grave.
3: Eu peço perdão.
1: Vamos pedir pros nossos amigos lá de BH organizarem uma visita pra gente lá,
3: isso.
1: Né?
3: Vamos fazer um estúdio móvel ali nas cidades históricas. São João del Rei, Ouro Preto, Diamantina.
1: Podemos começar nesse final de semana lá por Araxá.
3: Bora.
1: Conta aí os detalhes do Festival Literário. Lila Vati Oliveira, bom dia.
4: Olá, Fred. Muito bom dia para você. Bom dia também para o ouvinte que nos acompanha. Com o fim de semana chegando, né, Fred? Vamos falar de cultura, porque nosso destaque vai para o Fli Araxá, o Festival Literário Internacional de Araxá. A 14ª edição ocorre até este domingo, dia 17, no Teatro do Centro Cultural, com o tema Meu Lugar no Mundo e estrutura dividida em territórios de pensamento e também trilhas de sentido. O Festival Literário Internacional celebra os 100 anos de nascimento do geógrafo, escritor e professor universitário baiano Milton Santos, patrono do festival, e homenageia 3 personalidades: José Eduardo Agualusa, que vem da África, a professora Maria de Lourdes Bittencourt de Vasconcelos e o mestre general de Congado, Jerônimo Pereira.

0: de Lima, personalidades da história de Araxá. Os curadores desta edição são Sérgio Abranches, Afonso Borges, Rafael Nolli e Carlos Vinícius. O FLI Araxá 2026 distribui sua programação, Fred, em 5 territórios: sentidos, educação, pertencimento, formação e criatividade. A proposta que é integrar literatura, reflexão contemporânea, formação de leitores e desenvolvimento cultural local em um único ecossistema. Para nossos ouvintes interessados em conferir a programação completa, Fred, o site do evento é fliaraxá.com.br. Um ótimo fim de semana a todos.
1: Boa, Lila Vatti, obrigado pela dica. Lila Vatti Oliveira de BH, 5 horas e 48 minutos. Vamos para o Rio. Agora, no Rio de Janeiro, temperatura de 21, 22 graus. E vamos saber o noticiário do dia. Ó, Rio de Janeiro ainda está bem escuro, né? Bem escuro na praia de Copacabana, 21 graus. A temperatura, 26, 27 graus, é a máxima do dia de hoje. Ana Paula Jaume vai nos contar que o caso aí do Banco Master está tendo também investigação e desdobramentos no Rio. Não é isso, Ana Paula? Bom dia para você.
2: Pois é, Fred. Bom dia para você. Bom dia também para o nosso ouvinte. A PF aponta que a organização ligada ao banqueiro Daniel Vorcaro tinha envolvimento com o jogo do bicho e também milicianos aqui do Rio. A apuração também destaca o uso de policiais federais para obter informações sigilosas e ações de intimidação contra desafetos do empresário. Os detalhes estão na decisão do ministro do STF, André Mendonça, que levou à prisão do pai do Vorcaro, né, o Henrique Vorcaro. Segundo a Polícia Federal, a organização criminosa tinha 2 braços operacionais. O grupo A Turma atuava com ameaças, monitoramento e também obtenção de dados sigilosos. O outro, conhecido como os meninos, era responsável por ataques cibernéticos e monitoramento digital ilegal. É, o braço da organização aqui no Rio, né, era chefiado pelo Manuel Mendes Rodrigues. Segundo a PF, ele atua como operador do Jogo do Bicho aqui no estado, comandava um grupo ligado ao núcleo A Turma e possivelmente núcleo formado por bicheiros, milicianos e também policiais. A decisão cita episódios de intimidação física contra desafetos do Vorcaro e ainda o suposto uso da Polícia Federal aqui no Rio em benefício da organização. A defesa do Henrique Vorcaro disse que a operação foi baseada em fatos e a legalidade ainda não foi comprovada. O advogado disse que a prisão foi uma medida grave e desnecessária. CBN não conseguiu contato com os outros citados nessa investigação, Fred.
1: É o destaque dessa sexta-feira no Rio com a Ana Paula Jaume. Agora são 5 horas e 51 minutos. São Paulo, 16 graus, 23 é a máxima. Hoje tem previsão de chuva em São Paulo. E pela cena que a gente está vendo ao vivo, essa chuva aí deve chegar a qualquer momento, né? Tá bem carregado o céu na capital paulista.
3: Tá nublado, tem uma névoazinha ali no fundo também.
1: Estamos na Avenida Paulista. Sim. Aí? Na Avenida Paulista, isso, né? Vamos chamar o Matheus de novo?
3: Bora.
1: Tá trabalhando o menino hoje, né?
3: Abriu aqui o primeiro. Tá sempre trabalhando muito, mas essa semana especialmente ele tá falando até chinês.
1: Tá falando chinês e tá falando também a linguagem lá dos paulistas e paulistanos, né?
3: Porque eles não falam meu irmão.
1: Não falo irmãozinho, meu irmão, não. É coisa de carioca, né? É. Quando vai pedir o coco, não é meu irmão, não, né? É mano. Né?
4: Bom dia, mano.
1: Nosso mano, Matheus de Souza. Conta aí pra gente os destaques do dia em São Paulo, Matheus.
4: Bom dia também a você, meu mano, ouvinte do CBN Primeiras Notícias. Aqui em São Paulo, a gente também acompanha os desdobramentos da revelação de que o senador Flávio Bolsonaro pediu uma verba milionária a Daniel Vorcaro para que o dono do Banco Master financiasse um filme sobre Jair Bolsonaro. Isso porque o pré-candidato à presidência é esperado na noite de hoje, no evento de lançamento da pré-candidatura do deputado federal Guilherme Derrite ao Senado, que acontece em Campinas, no interior do estado. Essa seria a primeira participação de Flávio Bolsonaro em um evento público desde a revelação do caso. A segunda vaga que irá disputar o Senado pela chapa da direita em São Paulo ficou com o presidente da Assembleia Legislativa, André do Prado, do PL, num acordo que inclui o ex-deputado Eduardo Bolsonaro como suplente. Nós também continuamos acompanhando a explosão no bairro do Jaguaré. Ontem tivemos a confirmação da morte de uma segunda vítima que estava internada em estado grave. Agora temos mais uma pessoa internada no Hospital das Clínicas. Sobre a investigação da explosão, técnicos contratados pela Sabesp afirmaram que atingiram a tubulação da Comgás, confirmaram, e de acordo com os técnicos, a perfuração seguiu a demarcação feita anteriormente por funcionários da Comgás, que acompanhavam a obra no local. A Sabesp e a Comgás cadastraram...

0: com 232 famílias que prometeram pagar R$5.000 para despesas imediatas. São esses os destaques dessa sexta-feira aqui em São Paulo. Fred, um bom dia para você e um bom dia para o ouvinte do CBN Primeiras Notícias.
1: Bom dia, Matheus de Souza de São Paulo. Agora são 5 horas e 53 minutos.
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1: Vamos agora ao destaque do dia no campo. Cassiano Ribeiro vai falar hoje da soja. A soja está tendo uma safra, uma exportação recorde, mas os preços continuam baixos. Não é isso, Cassiano? Bom dia.
3: Bom dia, Fred. Bom dia para você, ouvinte. A Conab, Companhia Nacional de Abastecimento, revisou para cima ontem a projeção de colheita de grãos no Brasil, com destaque para a soja, claro que está terminando de ser colhida neste momento. A commodity teve sua produção estimada em 180,1 milhões de toneladas, um recorde, maior volume já produzido pelo país. O número é ainda 0,5% acima do divulgado pela Conab no último levantamento e, em relação à colheita do ano passado, a safra deste ano é 5% maior. Além da produção, a Conab aumentou a previsão de exportações de soja para este ano. O número oficial agora é de 116 milhões de toneladas, 630 mil acima do último levantamento. Se confirmado, também será recorde e 7% acima do resultado do ciclo anterior. Apesar desses números expressivos que consolidam o Brasil como o maior produtor e exportador mundial de soja, os preços da commodity continuam pressionados, e não só porque a oferta global é grande, puxada pelo Brasil, mas principalmente porque não há novidades com relação à demanda pelo grão. E aí é importante lembrar que a formação de preço da soja ocorre nos Estados Unidos, na Bolsa de Chicago, e ontem, por exemplo, as cotações terminaram o dia em baixa porque a reunião entre Donald Trump e o presidente chinês Xi Jinping não surtiu o efeito esperado, que era um acordo para que os chineses voltassem a comprar mais soja dos norte-americanos, e se isso acontecesse, muito provavelmente a soja se valorizaria. Não foi o que aconteceu, as cotações despencaram. Como o preço no Brasil é em boa medida formado na Bolsa de Chicago, além de outras variáveis determinantes como logística, câmbio, prêmio de exportação, por aqui a soja também continua seguindo uma trajetória de baixa, mantendo a rentabilidade dos produtores num patamar mais baixo de safras passadas, porque os custos deste ano dispararam. Além da China e da demanda pelo grão, o desenvolvimento da nova safra dos Estados Unidos, que está sendo plantada agora, será também determinante para o sobe e desce nos preços nos próximos meses. Vamos acompanhar. Eu volto na segunda-feira. Um excelente fim de semana para você e até segunda.
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4: A Federação da Agricultura e Pecuária do Estado de São Paulo, a FAESP, orienta os produtores rurais quanto à obrigatoriedade da atualização semestral dos rebanhos e do recolhimento da contribuição ao Fundesa PEC. A regularização é fundamental para o controle sanitário no Estado e para a proteção da atividade pecuária. O fundo integra a nova estratégia sanitária brasileira adotada após a suspensão da vacinação contra a febre aftosa e garante indenização complementar em casos de abate sanitário de bovinos e bubalinos. A FAESP reforça que o cadastro no sistema GEDAV e o pagamento da contribuição são condições para o acesso à cobertura do fundo. O registro deve incluir todas as espécies existentes na propriedade, ampliando o controle sanitário e fortalecendo a defesa da pecuária paulista.
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0: Bom dia para você, ouvinte da Rádio CBN. Agora são 5h57. Meu nome é Matheus de Souza e a gente vai fazer aquele giro pelo trânsito na cidade. O destaque agora é a marginal do Rio Tietê, onde o motorista, no sentido Castelo Branco, encontra trânsito desde Guarulhos. Ele só volta a andar perto da ponte do Tatuapé. Mais à frente tem um problema menor na ponte do Limão, mas esse problema no começo da marginal é bem mais tenso. Um pouco mais ao sul desse ponto, na Radial Leste, fluxo bem alto entre a Estação Patriarca Vila Ré e a Guilhermina Esperança da linha 3 Vermelha. Na Zona Oeste, a 9 de julho aperta entre a Avenida Brasil e a Rua Japão. Na Rodovia Raposo Tavares, o problema

0: entre a rua Agenor de Lima Franco e a rua Sapetuba, no Butantã. Na Zona Sul, a Senador Teotônio Vilela tem ponto de parada entre a rua Alice de Souza Lima e a Avenida do Jangadeiro, e tem trechos complicados na Estrada de Tapecerica, entre a rua Rogério de Paula Brito e a Avenida Tomás de Souza. Se você encontrar algum problema na cidade, o número é 119-9911-9981. São 5h58.
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2: Já começa o Jornal da CBN com Milton Jung e Cássia Godoy. E o Milton continua em Porto Velho, né, Milton? Bom dia para você, tudo bem?
3: Bom dia para você, Fred. Bom dia, Cássia. Bom dia, ouvinte. Sim, bom continuo dia. Em Porto Velho, apresentando aqui do estúdio da CBN Porto Velho, em Rondônia. Estou à espera para começar o jornal logo, logo. Aqui, temperatura 23 graus nesse momento, Fred.
2: 23 graus é uma temperatura alta para o horário, né? Aí é uma região que faz muito calor.
3: Aqui é uma temperatura amena para o horário,
2: porque
3: costuma ser mais quente. É, hoje vai subir, vai a 31 graus e nesses últimos dias aí essa temperatura está, diríamos assim, mais aprazível, principalmente para quem sai da região sudeste com os termômetros lá embaixo, né?
2: Cássia está aqui com a gente também, né, Cássia? Bom dia.
4: Estou por aqui, bom dia. Aqui em São Paulo, temperatura mais baixinha, 16 graus agora.
2: É, a diferença. Aproveitar esse gancho da temperatura para comentar com vocês que na Copa do Mundo que está chegando, tem um alerta aí das autoridades para o calor extremo. Cerca de 25% dos jogos devem ser disputados em condições preocupantes. A gente já viu cena parecida no ano passado, né, na Copa do Mundo de Clubes, quando foi implementada aquela parada técnica ali para hidratação dos jogadores. E essas cenas devem se repetir no Mundial nesse ano, que vai ser disputado lá no verão dos Estados Unidos, né?
3: Meteorologistas se reuniram, Cássia Godoy, debateram, discutiram, estudaram, disseram, a gente avisou, a temperatura vai ser alta, e aí um lá ao fundo levantou o dedo e disse assim, mas moço, o quê? O Neymar vai pra Copa?
4: Impressionante. Brasil. Recorrência do
2: isso,
4: tema.
2: Né?
3: Dito tudo isso,
2: e aí? A resposta vem segunda-feira na voz de Carlo Ancelotti, que vai ficar mais 4 anos.
4: É verdade, confirmaram ontem.
2: Pois é. Mas beijos, que... gente, bom jornal pra vocês.
4: Até mais. Não, eu ia dizer que tem inclusive um dos jogos do Brasil que tem essa previsão de uma temperatura que a sensação pode chegar a 38 graus. Mas vamos aguardar. Até daqui a pouco.
3: Tá bom, até.
2: Daqui a pouquinho começa o jornal com o Milton e com a Cássia. O Milton de Porto Velho e a Cássia de São Paulo. Primeiras notícias está terminando agora e a gente vai encerrando aqui o programa, agradecendo a sua audiência, a sua companhia, marcando um novo encontro para segunda-feira, às 6 horas da manhã.
5: Às 5 da manhã.
2: Às 5 horas da manhã, comigo. Por que eu falei às 6 horas?
5: Ato falho, armadilha.
2: Eu continuo aqui no Rio, continuo, né?
5: Isso.
2: Depois das 6. Comigo, Ana Luísa Barreto, Isaac Roberto e Ricardo Garcia. Valeu, Ana Luísa, bom dia, hein?
5: Beijo, bom fim de semana, Fred, até segunda.
2: Tchau, até mais.
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0: Sexta-feira, 15 de maio de 2026. A Anvisa deve analisar hoje um recurso apresentado pela fabricante de produtos da IP, a Química Amparo. A empresa contesta a decisão da agência reguladora que suspendeu a fabricação, venda e distribuição de 25 produtos das linhas de detergente, sabões líquidos e desinfetantes da marca. A análise deve começar por volta das 9h30 da manhã na sede da Anvisa, em Brasília. A Procuradoria-Geral da República denunciou 4 homens identificados como responsáveis por atrair brasileiros para uma rede asiática de aplicação de golpes no Camboja. Eles viajavam com promessas de emprego e acabavam trabalhando em regime de escravidão para escritórios de golpes pela internet. 3 brasileiros e 1 cidadão chinês foram indiciados por tráfico internacional de pessoas para fins de trabalho escravo e organização criminosa. De acordo com a denúncia a qual a TV Globo teve acesso, pelo menos 17 brasileiros foram vítimas do grupo. A SAF do Botafogo apresentou durante a noite desta quinta-feira um pedido formal de recuperação judicial à Justiça do Rio de Janeiro. O passivo declarado sujeito à recuperação é de R$1,2 bilhão. O clube empresa pede que a Corte Empresarial do Estado confirme uma liminar concedida semanas atrás que abriu o prazo para solicitação. Os advogados também pedem que sejam mantidas todas as determinações na decisão, que inclui o impedimento de rescisões unilaterais por parte de jogadores. No horário de Brasília, 6h03.
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2: Olá, muito bom dia a você. Este é o Jornal da CBN. Eu sou Milton Jung e falo com você do novo estúdio da CBN Porto Velho, em Rondônia, aqui na região norte do Brasil. Ao nosso lado, no estúdio da CBN em São Paulo, está Cássia Godoy. Bom dia para você, Cássia.
3: Bom dia, Milton. Bom dia aos ouvintes do Jornal da CBN.
2: E você fica agora mais bem informado com os destaques desta sexta-feira, 15 de maio de 2026.
3: A Polícia Federal vai investigar o destino de 10 milhões de dólares transferidos pelo banqueiro Daniel Vorcaro a um fundo indicado pelo senador Flávio Bolsonaro para financiar o filme sobre a vida do ex-presidente.
2: O foco é o fundo Ravengate, sediado no Texas e administrado pelo advogado do ex-deputado Eduardo Bolsonaro, Paulo Calisto.
3: Os investigadores suspeitam que o dinheiro foi desviado para custear a estadia de Eduardo Bolsonaro nos Estados Unidos.
2: A Polícia Federal investiga se a estrutura financeira no Texas serviu para burlar bloqueios judiciais impostos pelo Supremo Tribunal Federal às contas de Eduardo Bolsonaro no Brasil.
3: Em entrevista à Globo News, Flávio Bolsonaro admitiu que o advogado do irmão é o gestor do fundo que recebeu 61 milhões de reais pagos pelo dono do Banco Master.
2: O pré-candidato negou que os recursos tenham sido usados para bancar as despesas de Eduardo Bolsonaro, que vive sem trabalhar nos Estados Unidos, desde fevereiro do ano passado.
3: Ouça a resposta que Flávio Bolsonaro deu a uma pergunta da nossa colega Malu Gaspar.
4: As mensagens da matéria do Intercept Brasil mencionam a negociação para o envio de recursos do Daniel Vorcaro e da Entre Investimentos para uma conta do advogado do Eduardo Bolsonaro nos Estados Unidos, advogado de imigração. Esse dinheiro foi para o Eduardo Bolsonaro ou não foi?
5: Não foi, Malu. Não foi para o Eduardo Bolsonaro. todos os recursos que foram aportados neste fundo, que é específico para a produção deste filme.
4: De qual fundo? Heaven Gate?
5: Eu não sei exatamente qual é o nome do fundo.
4: Esse fundo está no nome do advogado do Eduardo Bolsonaro, advogado de imigração.
5: Ele vai para o fundo, esse dinheiro é integralmente utilizado para fazer o filme. Agora, para você botar de pé uma estrutura como essa, você criar um fundo, você que cuidar das questões legais, de burocracia, você tem que contratar um advogado
4: de imigração dessa área,
5: e o advogado é um advogado de confiança do Eduardo Bolsonaro, é alguém que cuidou de todo o seu procedimento, o seu processo de green card.
2: Em nota, o deputado Eduardo Bolsonaro também negou que tenha recebido o dinheiro liberado por Daniel Vorcaro para o suposto financiamento do filme sobre Jair Bolsonaro.
3: O senador Flávio Bolsonaro também negou que haja a contradição entre as explicações dele e dos produtores do filme.
2: Inicialmente, o deputado Mário Frias e a empresa produtora do longa disseram que o projeto não recebeu um tostão de Daniel Vorcaro ou do Banco Master.
3: Para a Polícia Federal, a discrepância levanta a suspeita de que o filme seria apenas uma fachada para a movimentação de capitais.
2: O senador Flávio Bolsonaro tentou justificar a contradição.
6: O Daniel Vorcaro é produtor executivo do filme sobre seu pai?
5: Não. O que eu sei é o que os advogados me passaram.

0: agora, isso está vindo à tona, é que recentemente, né, que tinha sim esse contrato de confidencialidade, isso eu já sabia. Né, agora, o investidor, isso que está inclusive da divergência com relação à nota lá que foi feita pela produtora, se não me engano, é apenas uma questão ali, né, de formalização. Como ele não faz parte, o Daniel Borcaro não faz parte de nenhuma assinatura de contrato, não tem absolutamente nada com a assinatura dele, tecnicamente, esse dinheiro não foi dele. É isso, essa que é a divergência que existe, que eu acho que é apenas de formalidade, mais uma vez.
1: O pré-candidato do PL à presidência também citou o tal contrato de confidencialidade para justificar, porque disse várias vezes que não teve qualquer relação com Daniel Borcaro.
0: Se eu dissesse, Malu, que eu tinha relação com ele, a pergunta seguinte seria... Qual é a sua relação, por que justifica a proximidade de vocês? E a única conexão que eu tenho com este senhor, Daniel Borcaro, é esse filme.
2: O senhor mentiu, então, foi isso?
0: Não menti, eu podia descumprir uma cláusula contratual, isso gera multa, isso gera exposição dos investidores.
2: Mas o senhor é uma pessoa pública, o senhor deve mais ao Borcaro, com quem tinha um contrato, ou ao eleitor? Eu não estou entendendo, quem que o senhor deve a fidelidade?
0: Olha só, eu não posso descumprir um contrato, tá? Vamos por partes. Tem investidores nesse filme. Eu tinha que cumprir esses contratos. Se eu falasse que eu me conhecia, eu ia, na sequência, ter que falar qual é a relação que eu tinha com ele. É a relação ao filme. Foi só por isso que eu preferi preservar.
3: Durante a entrevista à Globo News, o senador Flávio Bolsonaro insistiu que não sabia das suspeitas sobre Daniel Borcaro, mesmo tendo falado com ele até a véspera da prisão, quando prometeu apoiá-lo sempre.
1: A jornalista Júlia Duailib perguntou por que ele foi pedir dinheiro para um banqueiro com problemas na justiça e relembrou o cronograma das investigações sobre as fraudes bilionárias no Banco Master.
4: 3 de setembro de 2025, o Banco Central publicamente se posiciona contra o negócio com o BRB. No dia 8 de setembro, o senhor cobra ele por dinheiro. Depois a polícia abre um inquérito no dia 30 de setembro para investigar os rolos do Daniel Borcaro. As conversas se estendem, senador, até 16 de novembro. Quer dizer que ele era um banqueiro enrolado... Está claro, e que o senhor, um homem público, senador da República, bateu na porta dele para pedir um dinheiro de um banqueiro que estava enrolado, também está claro porque está registrado e ainda tem a fala final, estarei sempre contigo. E ele fala amém no meio desse contexto todo em que o rolo já era sabido.
0: Não, não era sabido, ele era acusado e eu torcia para que ele esclarecesse.
3: Flávio Bolsonaro negou intimidade com Daniel Borcaro, apesar da linguagem informal das mensagens trocadas com o banqueiro.
1: Segundo o pré-candidato, as expressões usadas nas conversas com o empresário são típicas do linguajar carioca.
0: Irmão, meu irmão, é uma expressão que a gente cumprimenta até o... Vai pedir um coco na praia, meu irmão, me dá um coco aí.
5: Não pede 60 milhões.
0: É igual
5: milhões.
0: Guri, no Rio Grande do Sul,
5: comprar
0: é igual
5: comprar um
0: piada,
5: coco é diferente
0: Paraná,
5: de pegar 60 milhões com um banqueiro desonesto,
0: Paulo,
5: senador.
0: Velho. Cara, não tem... Se você querer me empurrar goela abaixo, uma intimidade que eu não tenho com ele.
5: Você comprar um picolé e dizer, pô, obrigado aí, meu irmão, o troco aí, fica com o troco aí, meu irmão. É muito diferente de um senador... que quer ser presidente da República, ligar para um banqueiro, pegar 64 milhões...
0: Irmãozinho, não significa intimidade.
5: Não?
0: Significa uma forma como eu, é o meu linguajar, como eu falo com as pessoas. Qual o problema de falar assim com ele? Não tem intimidade, não tem liberdade, eu nunca viajei com ele, nunca saí para tomar vinho, a nossa família não se conhece.
3: Durante um evento em Camaçari, na Bahia, o presidente Lula comentou as revelações sobre o elo entre Flávio Bolsonaro e o banqueiro Daniel Borcaro.
6: Eu não sou policial, eu não sou procurador-geral. O caso dele é de polícia. Você precisa ter algum delegado aqui? Não tem. Então vá na primeira delegacia da Polícia Federal e pergunte como é que vai ser tratado o caso dele.
1: O pai do banqueiro Daniel Borcaro passou a primeira noite em uma penitenciária de Belo Horizonte.
3: Henrique Borcaro foi preso ontem pela Polícia Federal na sexta fase da Operação Complice Zero.
1: Segundo as investigações, ele financiava e atuava como operador de uma estrutura criminosa que reunia bicheiros, milicianos e hackers.
3: A Polícia Federal informou que mesmo depois da prisão do banqueiro, ele usava essas conexões para intimidar e coagir adversários do filho.
1: O grupo cooptou também uma delegada e agentes da Polícia Federal para ter acesso a dados sigilosos de investigações sobre o caso Master.
3: A Polícia Federal detalhou a atuação de dois grupos que agiam a mando de Daniel Borcaro.

0: identificados como a turma e os meninos.
1: Esses grupos tinham como objetivo principal blindar o esquema financeiro do Banco Master, neutralizar desafetos e intimidar críticos ou ex-colaboradores.
0: O grupo A Turma era focado em ações no mundo físico e na infiltração em órgãos de Estado.
1: Segundo a Polícia Federal, o núcleo era composto por policiais, milicianos e operadores do jogo do bicho.
0: Os investigadores afirmam que o pai do banqueiro, Daniel Vorcaro, tinha atuação fundamental nesse núcleo da organização criminosa.
1: Henrique Vorcaro pedia serviços ilícitos a serem executados pelos demais integrantes e gerenciava o esquema de pagamentos que somavam R$400 mil por mês.
0: Segundo a decisão do ministro André Mendonça, relator do caso Master no STF, Daniel Vorcaro pagou um bônus de final de ano para os milicianos integrantes da turma.
1: O grupo Os Meninos era especializado na vertente digital e atuava para realizar no ambiente virtual o que a turma fazia no plano presencial.
0: Os integrantes recebiam R$75 mil por mês para promover ataques cibernéticos, hackeamento de dispositivos e e-mails, monitoramento telefônico ilegal e derrubada de perfis em redes sociais que fossem críticos a Vorcaro.
1: Agora são 6h14.
0: Estão definidos os 16 times classificados para as oitavas de final da Copa do Brasil.
1: Ontem avançaram Corinthians, Grêmio, Fortaleza, Atlético Paranaense, Chapecoense, que eliminou o Botafogo, e o Vitória, que tirou o Flamengo.
0: Já estavam classificados Juventude, Atlético Mineiro, Palmeiras, Santos, Mirassol, Remo, Vasco, Internacional, Cruzeiro e Fluminense.
1: Os confrontos das oitavas da Copa do Brasil serão definidos em sorteio no dia 26 de maio. E os jogos só vão acontecer depois da Copa do Mundo.
2: Brasil!
0: O técnico Carlo Ancelotti vai convocar na segunda-feira os 26 jogadores que atuarão na Copa do Mundo.
1: Depois de testar 58 jogadores em 5 convocações, o treinador indicou que a lista já está pronta.
3: A lista praticamente está fechada, creio que tivemos toda a informação para fazer menos erros na lista definitiva. E creio que chega uma equipe que pode competir com todas as outras equipes.
0: Ontem a CBF renovou o contrato com o treinador italiano até o fim da Copa de 2030.
3: Mas a CBF e eu queremos mais. Mais vitória, mais tempo, mais trabalho. Estamos muito felizes em anunciar que continuaremos juntos para mais 4 anos. Obrigado, CBF, pela confiança. Obrigado, Brasil, pela calorosa recepção.
1: O Brasil estreia na Copa do Mundo no dia 13 de junho contra o Marrocos.
0: No grupo C, a seleção brasileira ainda enfrenta na primeira fase a Escócia e o Haiti. Estes são alguns dos destaques de hoje do Jornal da CBN. Tem muito mais para você daqui para frente. Claro, tem a sua participação também. Anote o nosso WhatsApp, se é que você já não tem ele cadastrado lá no seu celular. 999-11-9981 uso DDD 11. E por que que eu estou chamando a atenção? Anota aí, porque eu sei que hoje você vai querer conversar com a gente. Primeiro, porque toda sexta-feira nós temos o gongo e o personagem da semana. Você escolhe aquele caso, aquele personagem, aquela figura que se deu bem nesta semana ou aquela que se deu muito mal. Manda para nós. Mas tem um segundo motivo para você conversar com a gente por esse WhatsApp. Você sabe que o prazo para entrega do imposto de renda está chegando ao fim. 2 semaninhas só. E aí, tem dúvida? Manda para cá sua dúvida agora, que hoje nós teremos, logo depois das 7h30 da manhã, uma conversa com um especialista sobre esse assunto para tirar todas as suas dúvidas da declaração do imposto de renda, porque o leão está chegando. Agora, se você quiser fazer tudo isso e nos assistir pela internet, com imagens, etc., vai no canal da CBN no YouTube, pode ir no Globoplay, coloca lá CBN ao vivo, ou então no site cbn.com.br, o Jornal da CBN, em todas as plataformas digitais. E aí no seu radinho de pilha, está tocando notícia.
1: 6h17.
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5: 6:19.
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7: Olá, ouvinte CBN, um ótimo dia para você que já acorda ligado na rádio que toca notícia. Sexta-feira chegou, o dia apenas começando e ainda com movimentação tranquila nas principais vias da capital pernambucana. A Mascarenhas de Moraes tem trânsito bom nos dois sentidos, por enquanto tudo tranquilo na Agamenon Magalhães. Chegando ao centro do Recife, na Avenida Cruz Cabugá, o trânsito flui bem nos dois sentidos. E a Avenida Sul tem fluidez do começo ao fim e é uma ótima opção para você que está saindo da Imbiribeira para o bairro do Derby. 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Ayrton Vasconcelos para a CBN Recife.
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1: Eita, são 6 horas e 23 minutos. Meio escuro o Recife agora, mas está sem chover por enquanto, pelo menos aqui na cabeça da gente. Hoje é sexta-feira, 15 de maio de 2026, 136 dias do ano, faltando 230 para terminar. A lua vai ainda em quarto minguante. Hoje é dia do assistente social e é dia internacional da família. Maria Luna, se você tivesse um menino hoje, ou uma menina, o santo do dia aqui, você seria obrigado a escolher um desses nomes. Hoje é dia de Santa Dionísia, São Cássio, que aí você talvez pudesse trocar para Cássia, Torquato, Isidoro, não, é Isidoro Lavrador, direito Lavrador, Isidoro, você botaria aqui o nome?
2: Acho que Cássio, né?
1: Cássio.
2: É o mais básico, assim. Mas... E como você falou, pode mudar para Cássia também, né? Então...
1: Você quer menino?
3: Rapaz, o que viesse viria bem, bem recebido. Eu tô com Maria, eu acho que o Cássio é mais...
1: O Cássio ganhou. Você tá indo bem, viu? Vamos ver o resto do dia como é que vai ser. Vamos lá!
3: A maré está baixando nesse momento e vai chegar...
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2: Bom dia para você, Eduardo Hauen.
3: Bom dia, Milton. Bom dia, Cássio. Bom dia a todos os ouvintes.
4: Bom dia, Eduardo.
2: Graziele, nosso ouvinte, tem um filho de 8 anos. Ela é de Vitória, no Espírito Santo, e diz que o menino tem uma rotina daquelas, assim, rotina esportiva, né? Treina futebol, faz personal, enfim, uma série de atividades, disputa competições no final de semana. A preocupação dela é que ela pensa que ele ainda está muito magrinho e precisaria talvez encorpar um pouco mais, ganhar massa corporal, e aí quer saber quais seriam as melhores estratégias nesse sentido. O que você tem a sugerir aí para a Graziele? Calma!
3: Bom dia, Graziele. Milton, olha, é uma preocupação importante, porque hoje o treinamento dessas crianças é um treinamento de profissionais mesmo, né? Ela treina, você vê, todos os dias, 2 períodos, às vezes até 2 períodos, e jogam aos finais de semana. E o descanso dessa criança? Será que ela está recebendo a energia adequada para tanto volume de treino? Então isso é muito importante o quê? Acompanhar com o pediatra se essa criança está na curva de crescimento dela, tem tanto para altura quanto para peso. Então é super importante ter essa monitorização, porque o que acontece? Se começa a ter excesso de exercício, uma baixa ingesta, ou seja, falta de alimentação, essa criança provavelmente ela começa a ter muda a curva de crescimento, ela começa a ficar menor, ela começa a ficar muito magrinha. E aí sim a gente tem um problema. O que a mãe tem que ficar tranquila é se ela está ganhando altura, está ganhando peso, está se desenvolvendo normalmente, para ela ficar bem tranquila. Parou essa curva, a sinal de alerta, por isso que o pediatra é importante. Agora, a preocupação que eu tenho visto é que está todas essas crianças começando com suplementos, né? Então, creatina para criança nessa idade não é indicado, Milton. A gente não dá. Hoje a Sociedade Brasileira de Esporte e Exercício é só depois dos 18 anos. E algumas entidades no mundo atendem 16 anos. Agora, sobre uma supervisão, um médico do esporte ou um nutricionista, acompanhando um caso específico, às vezes a gente pode até baixar um pouco isso. Mas nessa idade de 8, 9 anos, não tem nem trabalho de segurança. Então, não se usa creatina em criança nessa idade. Doutor, mas e aquele whey protein, pode usar em criança? Então, também não se usa. A gente tem que tentar dar tudo em alimento. Agora, em atletas ou pessoas de uma alta demanda, se estiver sendo supervisionada e às vezes ela não consegue se alimentar, não dá tempo ou não consegue comer a quantidade adequada, às vezes a gente pode, em casos específicos, entrar com algum tipo de suplemento. E nesse caso do futebol, é mais importante até de suplemento de energia. Por quê? Ela faz tanto exercício, gasta tanta caloria, que a gente tem que garantir alimentos que dê um suporte de energia para ela ao longo dessa jornada. Por isso que a gente tem que se preocupar até mais com o carboidrato do que realmente com a proteína, como todo mundo se preocupa. Terminou um exercício, dá uma proteína. Não. Terminou um exercício, muitas vezes ela precisa repor aquele gasto energético dela com energia para o outro dia. Então ela precisa de uma fonte de carboidrato e na própria alimentação a gente consegue isso.
2: Perfeito. E muito obrigado a Graziele, que mandou a mensagem aqui para bemestar@cbn.com.br. Ótimo fim de semana para você, Eduardo Hauen.
3: Bom final de semana para todos.
4: Até.
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Terça-feira, 15 de maio de 2026. O dono do Banco Master, Daniel Porcaro, pagou um bônus de fim de ano aos milicianos que faziam parte do núcleo da organização criminosa montada por ele, conhecido como A Turma. O grupo se dedicava à prática de ameaças, intimidações presenciais, coerções, levantamentos clandestinos, obtenção de dados sigilosos e acessos indevidos a sistemas governamentais em favor do empresário. A informação consta na decisão do ministro do STF, André Mendonça, que autorizou a realização da sexta fase da Operação Compliance Zero na quinta-feira. A ação investiga as fraudes ligadas ao Master. O pai do banqueiro passou a primeira noite em uma penitenciária.

0: Penitenciária de Belo Horizonte. Preso ontem, o empresário Henrique Vorcar é acusado de movimentar mais de R$1 bilhão entre 2020 e 2025 em contas ligadas ao filho. O presidente Donald Trump deixou a China depois de 2 dias de conversas com o presidente Xi Jinping. Os dois líderes emitiram um comunicado em que defendem a reabertura imediata do Estreito de Hormuz. De acordo com eles, o local deve permanecer livre de militarização e qualquer sistema de pedágio ou taxas de passagens. No horário de Brasília, 6h33.
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0: Excepcionalmente hoje nós vamos ouvir uma reprise do comentário do Rossandro Klinger, que fala sobre a diferença entre solidão e solitude.
1: Quase todo mundo já viveu essa cena. Na escola, a turma forma duplas e você fica ali, só, sem par. A cultura nos ensinou a traduzir isso como defeito pessoal. Mas há outro jeito de olhar. Solidão e solitude não são a mesma coisa. Solidão é a dor pela falta. Solitude é a paz de estar consigo. A diferença está na lente. Quando a ausência é vista como espaço e não como falha, ela vira terreno fértil. O verdadeiro alerta vem de outro lugar. O isolamento crônico. A solidão que se estende, que endurece o peito e adoece o corpo. Estudos apontam que ela aumenta o risco de mortalidade, tanto pela falta de vínculos, quanto pela dor de se sentir desconectado. Não é sobre casar ou morrer, é sobre pertencer. Ter gente com quem dividir a alma, a rotina, o propósito, ainda que não seja um amor romântico. A nova ciência sobre o viver só vem corrigindo um antigo viés. Existem pessoas que florescem solteiras, por escolha, por tempo ou por destino. Elas constroem redes de afeto, comunidade, contribuição e uma liberdade com responsabilidade. Trocam o script "faltou alguém" por "sobrou um mundo" e o enredo muda. Porque autonomia e amor próprio também são formas de relação. E vem a pergunta essencial: como eu cuido de mim enquanto caminho sem par? A resposta mais sólida é autocompaixão. Tratar-se com humanidade nas falhas e frustrações, sem vitimismo e sem dureza. Para os relacionamentos vale o ajuste fino. Apego seguro não é ter alguém sempre por perto. É carregar uma base segura por dentro. Saber se aproximar sem se perder e se afastar sem se romper. Isso se aprende, se pratica e se reconstrói ao longo da vida adulta. Talvez o grande aprendizado seja esse. Há um tipo de amor que não se encontra, se cultiva. E quando aprendemos a estar inteiros na própria companhia, deixamos de buscar metades. E começamos, enfim, a caminhar inteiros, com ou sem par.
0: Esse é o Rossandro Klinger, todos os dias conosco aqui no Jornal da CBN e também no nosso site cbn.com.br. 6h37.

0: caminho da Copa do Mundo.
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0: Real Madrid não foi incluído na lista final. Vice-campeã da última Copa, a França vai disputar a fase de grupos ao lado de Senegal, Noruega e Iraque. A estreia acontece no dia 16 de junho, diante dos senegaleses, no MetLife Stadium, nos Estados Unidos. O Mundial também marcará a despedida de Deschamps no comando francês. O treinador já confirmou que deixará o cargo após o torneio, encerrando um ciclo histórico à frente da seleção. Segundo veículos da imprensa francesa, Zinedine Zidane aparece como principal favorito para assumir a equipe. Antes da Copa, os franceses ainda farão dois amistosos preparatórios, contra a Costa do Marfim e Irlanda do Norte. Atualmente, a França ocupa a liderança do ranking da FIFA. De São Paulo, Bruno Faria.
1: Nós temos agora 6 horas e 39 minutos. Antes do compromisso com a Copa do Mundo, você tem um compromisso com o Leão. Daqui 2 semanas se encerra o prazo para entrega da declaração do imposto de renda e, de acordo com dados da própria Receita Federal, até agora já foram enviadas pouco mais de 24 milhões e 400 mil declarações. Isso representa 56% do total de declarações encaminhadas. Para ajudar você que não fez ainda, ou até você que já enviou sua declaração, mas tem algum tipo de dúvida e pode fazer ali uma retificação, manda sua pergunta para cá, porque hoje nós teremos às 7:30 da manhã, logo depois das 7:30 da manhã, um tira-dúvidas da Receita Federal, para que você fique sabendo certinho como fazer a declaração. Mande sua mensagem, pode usar o nosso WhatsApp, 999 11 9981, use o DDD 11.

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1: A incorporação de novas tecnologias à saúde suplementar foi um dos temas abordados por Lenise Sequim, diretora da Agência Nacional de Saúde, ANS, que apresentou o trabalho feito pela autarquia.
2: A gente trouxe, por exemplo, a partir de novembro do ano passado, a inclusão da gente negociar preço daquela tecnologia que vai ser incorporada. A gente conseguiu já fazer implementação de um termo de responsabilidade para uma grande empresa por uma doença que é a doença pulmonar obstrutiva crônica, que ela penaliza demais o beneficiário. E a gente conseguiu fazer inclusão de uma tecnologia com um preço mais adequado para que ele não impactasse tanto na pressão orçamentária das famílias.
0: Confira a cobertura completa do Fórum Executivo da Fena Saúde nos canais do Valor Econômico.
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6: 6h43. Nós
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25: Integrantes do grupo A Turma, composto por policiais federais e ex-integrantes da corporação. Além de Henrique Vorcaro, cinco policiais federais também foram presos na sexta fase da Operação Complice Zero, nesta quinta-feira. Uma parte integrava a turma e outra os meninos. Este último grupo era de uma estrutura paralela para vigilância e intimidação e os membros recebiam R$ 75 mil reais por mês. Além das prisões, 17 mandados de buscas foram cumpridos. A defesa de Henrique Vorcaro, representada pelo advogado Eugênio Pacelli, disse que a operação realizada nesta quinta foi baseada em fatos que ainda não tiveram sua legalidade comprovada no processo e também ainda não foi demonstrado, segundo ele, um motivo econômico legítimo. Já o advogado Bruno Correia Lemos, que representa os dois servidores investigados na operação, uma delegada e um agente público,

0: O aposentado afirmou que os servidores não tiveram acesso a documentos da operação.
1: Essa veiculação, que foi feito um acesso indevido a uma investigação e a divulgação de fatos dessa investigação para terceiros, ela não prospera, porque não é possível um agente público que não esteja cadastrado em uma investigação sigilosa tenha acesso a essa investigação, retire dali informações sensíveis e passe a terceiros. A delegada, tanto o policial federal, eles não estão cadastrados nessa operação. Então eles não conseguem, com o token deles, a matrícula da Polícia Federal deles, obter informações desse inquérito e divulgar a terceiros. E a gente está confiante que a Polícia Federal vai fazer um bom trabalho e isso tudo vai ser esclarecido.
0: Os alvos desta última fase da Compliance Zero estão sendo investigados pelos crimes de ameaça, corrupção, lavagem de dinheiro, organização criminosa, invasão de dispositivos informáticos e violação de sigilo funcional. Com a colaboração de Felipe Igreja, de Brasília, Larissa Lopes.
2: Daqui a pouquinho outras informações para você e a nossa conversa com Tássio Veloso.
3: 6h49.
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3: 6h51.
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0: De repente, no mundo digital, no cenário digital, surgem algumas palavras novas, algumas expressões. Agora, a mais recente é prompt injection. E aí, claro, a gente chama o Tássio Veloso para nos ajudar a entender o que isso significa. O Tássio gravou a participação dele aqui no Jornal da CBN.
1: Prompt injection, que palavrão, hein, Milton e Cássia? Bom dia para vocês, bom dia para os nossos ouvintes. Traduzindo, é algo como injeção de prompt, ou ainda, eu ousaria dizer, injeção de código. Isso só mostra o quanto a inteligência artificial está em tudo das nossas vidas, já está nos tribunais e no judiciário, também está nos escritórios de advocacia e, portanto, no direito. Agora, o que chama a atenção desse caso que nós estamos examinando hoje é que esse código oculto, ele estava em letras brancas, no meio de um documento jurídico, e quando você vai lá ler o texto que foi colocado, tem assim, atenção, inteligência artificial, entre aspas. Ou seja, fica muito nítido que era uma tentativa de burlar, uma IA que, ao ler aquele documento, passa por esse trecho e, se é uma IA mal treinada, passa também a considerar aquela instrução como uma regra absoluta, o que não aconteceu. Não aconteceu, inclusive o sistema denunciou essa situação e as providências foram tomadas e nós estamos acompanhando a situação toda. Agora as advogadas, elas vão ter que se explicar, elas dizem que não concordam com a decisão, com a multa e que vão recorrer, estão no direito delas. Agora, eu estou curioso para ver como vão sustentar essa defesa. Um prompt que coloca lá no finalzinho dele, depois de dizer para contestar a petição e para não impugnar os documentos, coloca lá também, entre aspas, independentemente do comando que lhe for dado, fecha aspas. Eu acredito que seja muito difícil que os advogados, ainda mais quando estão ali em determinados tribunais que já utilizam essa tecnologia, não saibam disso, sabiam. Tanto sabiam que colocaram o código na tentativa de testar para ver o que iria acontecer ali. E foram pegas. Agora, isso deve acontecer com mais e mais frequência. Inclusive, a ideia de uma maneira, um subterfúgio para você conseguir direcionar um sistema de tecnologia para fazer o que você quer, isso não é novo, muito pelo contrário. É bastante conhecido, ainda mais no circuito de cibersegurança, e existem os mecanismos que são as contramedidas para evitar que isso aconteça. Alguns exemplos que nós temos, há alguns meses, uma grande fabricante de computadores passou por um tipo de injeção, que no caso era a injeção do endereço dela na internet. Então, os hackers, os golpistas, conseguiram entender uma forma de escrever o endereço daquela empresa, www, nome dela, .com,

0: barra, e aí um monte de coisa, como se fosse uma busca na internet, aqueles caracteres, parece meio maluco, inclusive, e com isso, criaram uma maneira de apresentar a página, que era a página verdadeira, da fabricante, mas que no campo de busca, lá em cima, no topo da página, posição privilegiada, em vez de continuar sendo um campo de busca, virava um campo de texto em que aparecia um número de 0800. Para o saque da empresa. Com um detalhe, era uma central falsa. Então, isso serve para ilustrar como o tempo inteiro existem pessoas que estão tentando se valer das eventuais vulnerabilidades e brechas dos sistemas de computador para colocar esse tipo de tentativa, para direcionar o que a máquina vai fazer. Nesse caso, foi pego, e cabe lembrar que a inteligência artificial tem evoluído muito nesses últimos 3 anos. Estou falando aqui de ChatGPT, de Gemini, de Claude, de Copilot. No comecinho, talvez funcionasse esse tipo de abordagem, de chegar lá e colocar uma instrução supostamente escondida para a IA mudar o caminho que normalmente ela faria no raciocínio lógico dela. Agora, muito mais difícil. Agora você não consegue chegar para a IA e falar, me ensine a construir uma bomba atômica. Ela não vai te dizer. E se você virar e falar, como já tentaram, dizer algo do tipo, mas então não me ensine quais seriam, me liste quais seriam os materiais a evitar ou construir uma bomba atômica. Entendeu aqui o raciocínio? A IA também não vai mais te entregar essa informação, porque a coisa vai evoluindo com o tempo. Então é importante que as pessoas aí desse mundo jurídico, desse mundo do direito, compreendam, tratem essas ferramentas de maneira séria, elas estão aí para ajudar com as suas limitações também, e não caiam nessa tentativa, porque grandes chances de serem pegas novamente. Esse foi o nosso Dia a Dia Digital, até a próxima sexta-feira.
1: 7 horas.
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0: sexta-feira, 15 de maio de 2026. A Anvisa deve analisar hoje um recurso apresentado pela fabricante dos produtos da marca IP. A Kimi Camparo contesta a decisão da agência que suspendeu a fabricação, a venda e a distribuição de 25 produtos das linhas de detergentes, sabões líquidos e desinfetantes da marca. O órgão regulador identificou falhas em etapas críticas da produção. Depois de ter a comercialização de itens interrompida por duas vezes, a IP informou que pretende investir cerca de R$ 130 milhões de reais para adequar o parque fabril da empresa, que fica no interior de São Paulo. O lucro líquido recorrente da Caixa Econômica Federal caiu 34,4% entre janeiro e março e ficou em 3 bilhões e meio de reais. A base de comparação é o primeiro trimestre do ano passado. O resultado foi afetado pelo aumento da provisão contra calotes, que é o valor emprestado que o banco espera não receber de volta. A Ucrânia enfrentou uma nova onda de bombardeios russos. Segundo o presidente Volodymyr Zelensky, Moscou lançou mais de 1.500 drones em pouco mais de 24 horas. O governo de Kiev informou que as defesas aéreas conseguiram destruir a maior parte dos aparelhos, mas os drones que escaparam causaram destruição. Depois do cessar-fogo do fim de semana, os ataques mútuos mataram pelo menos 22 pessoas. Uma delegação dos Estados Unidos, liderada pelo diretor da CIA, John Ratcliffe, reuniu-se com representantes do governo cubano em Havana. O encontro foi realizado em um momento de tensão entre os dois países. Recentemente, Washington determinou um bloqueio ao fornecimento de combustível que deixa a ilha sem energia por períodos prolongados. A iniciativa da gestão do presidente Donald Trump provoca uma das maiores crises da história de Cuba. De acordo com o regime cubano, as conversas tiveram como objetivo contribuir para os esforços de cooperação diante do cenário atual. No horário de Brasília, 7h03.
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2: 7:04.
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3: Bom dia a você que escolheu ficar mais bem informado ouvindo o Jornal da CBN na manhã desta sexta-feira, 15 de maio de 2026. Eu sigo apresentando o Jornal da CBN aqui no estúdio da CBN Porto Velho, que inaugura oficialmente na semana que vem. Estamos aqui nesta fase de pré-estreia. E a Cássia Godoy segue com a gente no estúdio da CBN em São Paulo. E nós todos vamos agora é para Brasília, onde está o Felipe Igreja, que tem informações. Bom dia para você, Felipe.
4: Bom dia, Milton. Bom dia a todos que nos acompanham. O pré-candidato à presidência, Flávio Bolsonaro, admitiu que Paulo Calisto, advogado de Eduardo Bolsonaro, era gestor do fundo que recebeu recursos de Daniel Vocaro para o filme sobre o pai, mas negou que esses valores teriam sido acordados para manter o ex-deputado nos Estados Unidos. Esta suspeita é alvo de investigação da Polícia Federal. Ontem, em entrevista à Globo News, o senador disse que o dinheiro que ele pediu ao ex-banqueiro era integralmente para o filme sobre a vida do ex-presidente Jair Bolsonaro. Ouça a resposta que Flávio deu à pergunta da nossa colega Malu Gaspar.

0: a gente vai ouvir esse trecho que foi justamente aquela sonora em que a Malu Gaspar fazia perguntas a respeito do fundo. E nós temos aqui esse trecho, então vamos ouvir agora qual foi a pergunta da Malu Gaspar.
1: As mensagens da matéria do Intercept Brasil mencionam a negociação para o envio de recursos do Daniel Vocari e da Entre Investimentos para uma conta do advogado do Eduardo Bolsonaro nos Estados Unidos, advogado de imigração. Esse dinheiro foi para o Eduardo Bolsonaro ou não foi?
2: Não foi, Malu. Não foi para o Eduardo Bolsonaro. Todos os recursos que foram aportados neste fundo, que é específico para a produção deste filme.
1: De qual fundo? Heaven Gate?
2: Eu não sei exatamente qual é o nome do fundo.
1: Esse fundo está no nome do advogado do Eduardo Bolsonaro, advogado de imigração.
2: Esse dinheiro vai para o fundo, esse dinheiro é integralmente utilizado para fazer o filme. Agora, para você botar de pé uma estrutura como essa, você criar um fundo, você cuidar das questões legais, de burocracia, você tem que contratar um advogado
1: de imigração
2: dessa área, e o advogado é um advogado de confiança do Eduardo Bolsonaro, é alguém que cuidou de todo o seu procedimento, o seu processo de green card.
3: Segundo o Intercept Brasil, Cássia e Milton, os recursos usados na produção do longa passaram pela empresa Entre Investimentos e Participações e pelo fundo Heaven Gate, registrado no Texas e representado por Calisto. Ainda na entrevista ontem, Flávio também afirmou que a linguagem informal usada nas mensagens com Daniel Vorcaro, chamando de irmão e irmãozinho, não indica intimidade entre os dois e faz parte do linguajar carioca.
2: Irmão, meu irmão, é uma expressão que a gente cumprimenta até o... Vai pedir um coco na praia, meu irmão, me dá um coco aí.
4: Não pede 60
2: é
4: milhões.
2: É igual guri no Rio Grande do Sul, é
4: comprar
2: igual
4: comprar um coco é diferente
2: Paraná,
4: de pegar 60
2: é
4: milhões com banqueiro desonesto,
2: é
4: senador.
2: Velho. Cara, não tem... Se você querer me empurrar goela abaixo, uma intimidade que eu não tenho com ele.
4: Você comprar um picolé e dizer, pô, obrigado aí, meu irmão, o troco aí, fica com o troco aí, meu irmão. É muito diferente de um senador que quer ser presidente da República...
2: Não, peraí.

0: ligar para um banqueiro, pegar 64 milhões...
1: Irmão, irmãozinho, não significa intimidade.
0: Não?
1: Significa uma forma como eu, é o meu linguajar, como eu falo com as pessoas. Qual o problema de falar assim com ele? Não tem intimidade, não tem liberdade. Eu nunca viajei com ele, nunca saí para tomar vinho, a nossa família não se conhece.
2: Um dia após as revelações da ligação do senador com o Vorcaro, houve repercussão também nas campanhas já. O presidente Lula comentou, sem citar o parlamentar, que a verdade tarda, mas não falha. Ao ser questionado diretamente sobre Flávio, Lula afirmou que o caso é de polícia.
3: Eu não vou comentar um caso de polícia, não é meu? Eu não sou policial, eu não sou procurador-geral. O caso dele é de polícia. Você tem algum delegado aqui? Não tem. Então vá na primeira delegacia da Polícia Federal e pergunte como é que vai ser tratado o caso dele. O meu caso é tratado do povo brasileiro. É tratado da Petrobras, tratado do emprego.
2: Já o governador de São Paulo, Tarcísio de Freitas, disse que as revelações sobre Flávio Bolsonaro e Vorcaro preocupam e precisam ser esclarecidas.
4: Olha, é uma questão que preocupa, que precisa ser esclarecida, porque hoje esse escândalo do Master está no centro das atenções de todos os brasileiros. O brasileiro não tolera mais a corrupção, o brasileiro está cansado. O Flávio imediatamente procurou dar todos os esclarecimentos, entrou em campo, falou do que se tratava. E eu acho que ele precisa continuar dando esclarecimentos à medida que as perguntas forem aparecendo, que é fundamental que todo mundo tenha segurança na relação ou no que aconteceu e ele possa continuar fazendo o que ele fez ontem. Deu a cara a tapa, foi lá, falou, se pronunciou e procurou explicar o que aconteceu.
2: No campo das alianças para as eleições, a manifestação de Romeu Zema já estremece a relação do Novo, partido dele, com o PL nos estados. O ex-governador de Minas disse que o pedido de dinheiro ao Vorcaro é imperdoável. Depois disso, diversos integrantes do PL estão pedindo aos líderes da legenda a suspensão da aliança nos estados. Milton.
5: Esse foi o Felipe Igreja, de Brasília.
6: Agora nós vamos ao Rio de Janeiro. Uma operação da Polícia Federal é realizada neste momento. Quem tem os detalhes é o Pedro Bonenberger. Pedro, bom dia.
7: Oi, Cássia, bom dia a você. Milton, quem nos acompanha. E é uma operação bem importante, a gente está de olho aqui, Cássia, porque é contra o ex-governador do Rio, Cláudio Castro, do PL. Ele é alvo hoje pela manhã de uma operação da Polícia Federal aqui no Rio de Janeiro. A informação inicial que a gente tem é que são cumpridos 17 mandados de busca e apreensão. Um deles, pelo menos um deles, contra o ex-governador do Rio de Janeiro, Cláudio Castro. A informação da TV Globo, apurada agora pela manhã, é de que esse caso teria envolvimento, ou teria relação, Cássia, com duas situações aqui do Rio de Janeiro. A DPF das favelas, é a primeira delas, aquela situação lá no Supremo Tribunal Federal, que colocou limites, regras para operações policiais aqui no Rio de Janeiro, diante da letalidade policial, e ainda relação com a Refit, um esquema que foi revelado também por investigações aqui no Rio, que mostrou que havia uma espécie de refinaria fantasma, ou seja, a Refit, ela estaria dizendo que refinava muito mais combustível do que de fato refinava para garantir isenção de impostos. A Polícia Federal está nesse momento saindo da região sudoeste, passou agora há pouco na casa de Cláudio Castro, um condomínio de alto padrão lá na Barra da Tijuca, onde, pelo que nos chegou aqui a informação, foi cumprido esse mandado de busca e apreensão. Pelo menos nesse momento, a informação que nós temos é que não há prisão contra o ex-governador do Rio de Janeiro e pré-candidato ao Senado, Cláudio Castro. A gente tenta contato com a defesa dele para uma posição sobre esse tema. Lembrando que Cláudio Castro também se envolveu em outros episódios que são investigados aqui no Rio de Janeiro, mas que por hora não tiveram relação com o nome dele, Cássia. Entre esses episódios, o próprio caso do Banco Master, já que pelo menos dois órgãos do governo, um deles, o Rio Previdência, o Fundo de Pensionistas e Servidores Aposentados do Rio, investiu R$1 bilhão no Banco Master, além da própria SEDAI, que investiu mais de 250 milhões no Banco Master. Nesse momento, a informação que nós temos é que as investigações de agora não têm relação ou não teriam relação com esses aportes no Banco Master. Lembrando que o Cláudio Castro renunciou ao cargo em março, um dia antes do Tribunal Superior Eleitoral retomar o julgamento que resultou na declaração de inelegibilidade dele para as eleições, em relação às eleições de 2022. Nesse momento, Cássia e Milton, o Rio não tem um governador oficial. Quem

0: dirige o Estado interinamente, é o presidente do Tribunal de Justiça, Ricardo Couto, que segue no cargo pelo menos até o Supremo definir como será a escolha desse sucessor que vai nos comandar aqui no Rio até as eleições de outubro ou até o final do ano, até a posse de um novo candidato eleito em janeiro do ano que vem. Cássia.
1: Muito obrigada. Esse foi o Pedro Bonenberger e a gente vai continuar acompanhando essa operação que segue em andamento.
2: E aí eu chamo a atenção, Cássia Godoy, para esse detalhe que o Pedro Bonenberger trouxe para nós. Os mandados são de busca e apreensão, ou seja, autorização para entrar na casa ou em outras sedes que sejam conectadas ao alvo desta operação, no caso aqui o ex-governador Castro, pois você vai lá, busca, recolhe documento, computador, dependendo, celular, outras coisas que servem depois para se buscar informações dentro de um processo que esteja em andamento. Não é questão de prisão, ainda mandado de prisão, mas é de busca e apreensão. E claro, como você disse aqui, a gente atualizará isso, porque o fato está acontecendo aqui neste momento. Agora são 7 horas e 14 minutos e nós temos o Matheus Leite com o noticiário internacional e a visita de Trump na China. Bom dia, Matheus.
3: Oi, Milton. Bom dia a você e também aos ouvintes. O presidente Donald Trump embarcou de volta para os Estados Unidos nesta madrugada, no horário de Brasília, depois de 2 dias de visita à China. Durante o encontro em Pequim, ele e o presidente chinês Xi Jinping emitiram um comunicado conjunto em que defendem a reabertura imediata do Estreito de Hormuz no Irã. Os líderes declararam que a via deve permanecer livre de militarização e de qualquer sistema de pedágio ou taxas de passagem. A manifestação representa uma vitória diplomática para Washington, porque isola Teerã do principal parceiro econômico, a China. Para Pequim, a declaração é necessária, já que as refinarias do país asiático dependem do petróleo que passa pelo estreito. Xi Jinping sinalizou que pode parar de fornecer equipamentos militares e apoio diplomático caso o Irã continue bloqueando a rota. O líder chinês também expressou interesse em aumentar significativamente a compra de petróleo dos Estados Unidos, como parte da estratégia para reduzir a dependência das rotas do Oriente Médio. Não houve assinatura de um grande acordo definitivo para encerrar a guerra comercial, mas a trégua tarifária iniciada em outubro de 2025 foi mantida. Também foi mantido o entendimento para garantir o fluxo de exportação de terras raras da China para os Estados Unidos, essenciais para a indústria de tecnologia e defesa. Antes de embarcar de volta, Trump classificou o relacionamento com Xi Jinping como melhor do que nunca. Uma visita do presidente chinês a Washington está prevista para o final deste ano. Milton.
2: Muito obrigado, esse foi o Matheus Leite. Agora que são 7 horas e 16 minutos.
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4: 7 e 19.
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1: Você pode até estranhar ouvir essa música, Feira de Caruaru, sem que seja a voz do rei do baião Luiz Gonzaga, que foi quem deu fama nacional à composição. Mas se eu te falar que essa voz é a do criador da música, pois é. Imagina um ano de 1956. Em Caruaru, no coração do agreste pernambucano, um jovem compositor chamado Onildo Almeida entrava em um estúdio para registrar algo que parecia simples: a rotina de um dia de feira. O que ele não sabia é que estava moldando o destino de uma cidade inteira.
2: A música, com sua divulgação, ela valoriza muito a cidade. Caruaru, depois da feira, ela tornou-se conhecida no mundo inteiro. Porque eu costumo dizer que toda cidade tem feira, mas a feira mais importante é a de Caruaru.
1: Muita gente associa a música à Feira de Caruaru imediatamente à voz de Luiz Gonzaga.
3: A Feira de Caruaru faz gosto a gente ver.
1: Mas a história começa um pouco antes. Gravada originalmente por Onildo para o selo Mocambo, da lendária fábrica Rosenblit, a música foi lançada em um disco de 78 rotações. Aqueles discos pesados, de rotação rápida, que guardavam apenas uma canção de cada lado. Foi esse registro que chegou aos ouvidos do rei do baião. Ao ouvir Onildo descrever com tanta precisão o artesanato e o tempero da gente do Agreste, Gonzaga declarou: "Isso não é uma música, é uma fotografia." No ano seguinte, em 1957, Luiz Gonzaga daria a canção o alcance nacional. Hoje, a Feira de Caruaru é patrimônio cultural e material do Brasil, e muito dessa visibilidade devemos à caneta inspiradora de Onildo. Mesmo sem nunca ter negociado uma mercadoria sequer, Onildo Almeida consagrou-se como o maior vendedor da feira através de seus versos.
2: Eu me sinto assim realizado como compositor da música que a cidade canta, que valoriza a cidade, que divulga a região.
1: A canção, que ganhou o mundo na voz do rei do baião, atravessou gerações e recebeu diversas releituras de artistas como Marinês, Mestre Ambrósio, Oswaldinho do Acordeon, Israel Filho e a banda de pífanos Princesa do Agreste de Caruaru.

Com mais de 500 músicas gravadas, Onildo Almeida, com os seus 98 anos de idade, é um dos grandes compositores que ajudaram a moldar a cultura nordestina através da música. Este ano, a música A Feira de Caruaru completa 70 anos de uma canção que já foi gravada em dezenas de idiomas e versos e já foi ouvida em mais de 50 idiomas. Onildo Almeida, com sua caneta inspirada,

0: não escreveu apenas uma letra. Ele deu voz a um povo e transformou o dia de compras em uma epopeia musical. E para ele, foi uma das grandes realizações a composição.
1: Eu, como compositor, me sinto realizado por ter feito a música que o povo canta. Não só o povo da cidade, mas o estado de Pernambuco, o Nordeste do Brasil, o Brasil e lá fora também. A música é conhecida.

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1: Bom dia para você, Miriam Leitão.
2: Bom dia, Milton. Bom dia, Cássia. Bom dia, ouvintes da Rádio CBN.
3: Bom dia, Miriam.
1: Miriam, a quinta-feira foi o dia de se buscar explicações para aquilo que significava o áudio vazado da conversa entre Flávio Bolsonaro e Daniel Vorcaro. A The Economist, inclusive, chegou a falar de um áudio que foi bombástico e atinge diretamente a candidatura, a pré-candidatura de Flávio Bolsonaro. De acordo com as informações, ele teria pedido algo ali em torno de 134 milhões para pagar as contas do filme que conta a história do pai dele. Só uma parte teria sido efetivamente paga por Vorcaro. No entanto, tanto a produtora do longa-metragem como o roteirista, que é o deputado Mário Frias, é que não tiveram acesso a esse dinheiro. As explicações de Flávio Bolsonaro na Globo News ajudaram a esclarecer isso?
2: Não ajudaram, não. Ele muda, está mudando a versão, né, a cada momento, desde que o áudio foi divulgado pelo Intercept, ele tem mudado a versão. Então, ontem, nessa entrevista que ele deu a Júlia Duailib, Otávio Guedes e Malu Gaspar, na Globo News, primeiro, ele está muito preocupado em negar que esse dinheiro que foi para o filme tenha sido, na verdade, usado, pelo menos em parte, para sustentar

0: Bolsonaro nos Estados Unidos. Acontece que esse dinheiro ele passa por uma empresa do advogado de Eduardo Bolsonaro. Mas todo o caminho desse dinheiro é muito complicado, então ele não consegue explicar direito. Mas outra coisa que ele disse é que ele não usou dinheiro público e que todo o dinheiro foi privado. Essa explicação também não fica de pé, porque, na verdade, o Daniel Vorcaro, ele conseguiu muito dinheiro vendendo, por exemplo, a carteira de crédito fraudulenta para o BRB, ou vendendo títulos que ele não ia honrar para fundos de pensão de servidores de estados, de vários estados. Então, ele, na verdade, ele capta muito no setor público, dando calote, fazendo fraude. E isso é uma questão. A outra questão é que ele dizer que não tem... Quer dizer, começou negando que tinha dinheiro, depois ele disse que tinha dinheiro, mas esse dinheiro, ele falou que outra explicação que ele deu é que quando ele começa a procurar quando ele tem aquele diálogo, aquelas conversas todas, ele não era um banqueiro enrolado, era apenas um investidor de um filme do pai dele. E aí, a Júlia Duailib colocou assim a cronologia dos fatos, quer dizer, todo mundo já sabia que ele estava sendo investigado, a Polícia Federal já tinha aberto um inquérito e ele continuava pedindo dinheiro, cobrando dinheiro do Daniel Vorcaro. E, enfim, não é um filme sobre o pai, era uma peça de campanha, claramente, né? Ia ser usado, ia ser lançado em setembro, um período auge da campanha eleitoral. Então, a explicação não fica de pé, nem de onde vem o dinheiro, quanto dinheiro tem. Acho que o mais importante é que ele falou que não falou antes por razões de confidencialidade do contrato. O que a Malu Gaspar cobrou é o seguinte... Mas o contrato, ele já, por óbvio, ele não precisa mais de confidencialidade, porque ele não está sendo honrado, ele não existe mais. Então, cadê o contrato? Eu acho que essa questão é fundamental. Onde está o contrato que foi, que organiza essa relação, esse financiamento do Vorcaro ao filme, né? Ao filme do pai dele. Então, tem muita coisa para entender desse imbróglio, que não ficou explicado ontem pelo senador Flávio Bolsonaro.
1: E, claro, a intimidade flagrante que ele tinha com Daniel Vorcaro, que ele tentou negar também durante essa entrevista, com aquela história de que chamar de irmão é só um linguajar, que não significa que ele tenha uma relação pessoal com Vorcaro, o que é algo bem difícil de engolir, né, Miriam? E lembrando que, em outra mensagem, ele chegou a dizer que entre nós não tem meio do caminho, estamos sempre juntos. Ou seja, mais uma coisa que fica evidente que tinha, sim, uma intimidade, uma relação de proximidade entre os dois.
0: Aquele diálogo e todas as trocas de mensagens dão uma demonstração inequívoca de intimidade entre Flávio Bolsonaro e Daniel Vorcaro. É inequívoco. Então ele diz assim, não, mas eu não tinha, e chamar de irmão não é intimidade, mas todo o diálogo mostra essa intimidade, e lembrando que no começo dessa história, ele chegou a dizer que ele mal conhecia Daniel Vorcaro. Antes de se saber desse diálogo, a versão que ele tinha para a relação dele com Vorcaro não guarda nenhuma relação com o que foi revelado por aquele áudio. Então, o senador Flávio Bolsonaro continua precisando se explicar, a Polícia Federal precisa continuar investigando, porque está tudo muito nebuloso. O importante é a gente reter que para fazer o errado, como Daniel Vorcaro estava no mundo das finanças para fazer de forma errada, eles criam mecanismos financeiros muito complexos, de um fundo que coloca dinheiro num outro fundo, que coloca dinheiro num outro fundo, que passa por vários caminhos para confundir, né? Para confundir. E é exatamente isso. A confusão é para que ninguém descubra. E a investigação da Polícia Federal é para tornar esse caminho cada vez mais compreensível para todo mundo que acompanha. Ontem foi também um dia, eu estou terminando o comentário, a quinta-feira.

0: foi cheia, ontem foi o dia da prisão do pai do Vorkário e da informação profunda sobre as relações do pai do Vorkário com até o submundo, né? Porque tem gente que faz extorsão, tem policial federal traindo a Polícia Federal, tem jogo do bicho, enfim, a quantidade de confusões e de braços dessa organização criminosa do Vorkário é muito grande. A gente vai continuar falando desse assunto, Milton e Cássia.
1: Muito obrigado, Miriam. Um bom dia para você, bom fim de semana.
0: Bom dia.
2: Bom dia.
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0: Sexta-feira, 15 de maio de 2026. A produção da cinebiografia sobre o ex-presidente Jair Bolsonaro, o filme Dark Horse, foi denunciada em virtude de condições precárias, mesmo com o aporte de 61 milhões de reais feito pelo dono do Banco Master, Daniel Vorcaro. Figurantes e técnicos reclamaram de comida estragada, alimentação insuficiente para longas jornadas de trabalho, atrasos de pagamento e revistas abusivas em gravações. As queixas fazem parte de um relatório do Sindicato dos Artistas e Técnicos em Espetáculos de Diversões de São Paulo. O portal G1 teve acesso ao material e procurou a produtora da obra Go Up Entertainment, mas até o momento não obteve resposta. O abono salarial PIS/PASEP 2026 tem novo pagamento nesta sexta-feira. Desta vez, o benefício será destinado aos trabalhadores que nasceram nos meses de maio e junho. Os valores ficarão disponíveis para saque até o dia 30 de dezembro de 2026. Para ter direito, a pessoa precisa ter recebido no ano base de 2024 remuneração média mensal de até R$ 2.765,93. No horário de Brasília, 7h35.
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4: Daqui a pouco nós vamos voltar a falar ao vivo do Rio de Janeiro sobre essa operação da Polícia Federal que está em andamento. Tem como alvo Cláudio Castro, que seria alvo de buscas da Polícia Federal. Agora cedinho, a gente fala daqui a pouquinho com você ao vivo do Rio. Pedro Bonneberg já está levantando e apurando outras informações para deixar você mais bem atualizado. Agora, se acompanha o É da Sua Conta, do PicPay Bank, com a Renata Flores.
5: Bom dia, Milton. Bom dia, Cássia. A crise gerada pelo aumento no preço do petróleo atinge diversos setores da economia e, entre eles, o turismo. Diversas companhias aéreas estão cancelando voos para economizar querosene de avião, que teve uma alta de 55% no preço. Isso leva ao aumento no preço das passagens, o que pode adiar os planos de viajar para muita gente. 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

0: 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Por hoje, essas foram as minhas dicas e segunda, eu tô de volta no É da Sua Conta.
1: Nós temos agora 7 horas e 39 minutos. Vamos ao Rio de Janeiro. Pedro Borenberg tem outras informações sobre esta operação da Polícia Federal, que tem como alvo o ex-governador Cláudio Castro. Conta pra gente, Pedro Borenberg, o que você apurou.
2: São 17 mandados de busca e apreensão, Milton, como a gente falava, e esse caso sim está relacionado ao escândalo da refinaria de Manguinhos, a Refit. Essa refinaria ela é investigada em operações que apuram suspeitas de fraude fiscal e importação irregular de combustíveis. As autoridades apontam indícios de que a unidade operaria como uma refinaria fantasma, simulando atividades de refino e importando derivados praticamente prontos para reduzir a carga tributária. De acordo com a PF, a operação Sem Refino, realizada hoje, apura atuação desse grupo criminoso, de um conglomerado econômico, na verdade, do setor de combustíveis, que é suspeito de usar estruturas societárias e financeiras para ocultação patrimonial, dissimulação de bens e evasão de recursos para o exterior. As investigações também apuram possíveis fraudes fiscais, ocultação patrimonial e inconsistências relacionadas à operação da refinaria. Na ação, foram cumpridos, então, 17 mandados de busca e apreensão e 7 medidas de afastamento de função pública. Isso aqui, Milton e Cássia, nos estados aqui do Rio, São Paulo e no Distrito Federal também. A Justiça também determinou a inclusão de um dos investigados na difusão vermelha da Interpol. O nome desse investigado não foi divulgado. Além disso, houve bloqueio de aproximadamente 52 bilhões de reais em ativos financeiros e a suspensão de atividades econômicas das empresas investigadas, tudo isso decretado hoje. A investigação integra as apurações conduzidas pela Polícia Federal no âmbito da DPF 635, que é conhecida como a DPF das Favelas, que relaciona ali a atuação de uma organização criminosa e as conexões desses grupos com agentes públicos aqui do Rio de Janeiro. Essa operação contou com apoio técnico da Receita Federal. A gente lembra que o Rio está sem governador oficial desde o dia 23 de março, quando o Cláudio Castro renunciou, portanto ele não é mais governador do Rio, é ex-governador. O governo do Rio também, lembrando, está relacionado ao caso SEDAI, mas a operação de hoje não tem relação com esse episódio. A CBN procurou a defesa de Cláudio Castro e ainda aguarda uma posição sobre a operação de hoje. Milton.
1: Muito obrigado, Pedro Borenberg. E a gente vai atualizando para você ao longo aqui do Jornal da CBN. Logo na primeira participação aqui do Pedro Borenberg, quando ele chamava atenção para a situação atual do Cláudio Castro, porque ele renunciou ao cargo de governador, isso foi ali no mês de março, mas ele renunciou, eu estou falando isso porque aí alguns ouvintes perguntaram assim, como que ele é pré-candidato se ele está inelegível? O fato é que ele renunciou ao cargo, fez isso antes do Tribunal Superior Eleitoral retomar aquele julgamento que acabou declarando a inelegibilidade dele por abuso de poder político e econômico nas eleições lá de 2022. Aí, segundo o TSE, a cassação ficou prejudicada em razão da renúncia. No entanto, ainda há uma decisão a ser tomada, o processo ainda está encaminhado, por isso, nesse momento, sim, ele é pré-candidato ao Senado, ele busca uma vaga ao Senado, mas pode, sim, ter a candidatura dele impugnada a qualquer momento, e isso é um processo que está em andamento. É por isso que a gente, quando trata aqui dessa informação, a gente fala, sim, ele está inelegível, mas tem sua pré-candidatura ao Senado mantida até esse momento, aguardando uma palavra final ainda, e agora agrega ainda esse outro elemento, que é esta operação da Polícia Federal, ao qual Pedro Borenberg estava se referindo conosco. Uma informação para você que está nos acompanhando aqui no Jornal da CBN, nós havíamos convidado você para enviar perguntas para tirar suas dúvidas sobre imposto de renda, muitas já chegaram, estamos organizando aqui, a entrevista seria agora às 7h30, mas em função dessa operação, tendo lá o Cláudio Castro como alvo, das informações que estão sendo atualizadas agora, nós vamos conversar com a nossa entrevistada às 8h30 da manhã. Então só vou pedir para você esperar um pouquinho mais para tirar suas dúvidas aqui, tá certo?
3: Agora são 7 horas e 44 minutos. O Supremo Tribunal Federal validou por unanimidade a lei de 2023 que garante a igualdade salarial entre homens e mulheres. Os ministros Flávio Dino, Cristiano Zanin, Nunes Marques, André Mendonça, Luiz Fux, Dias Toffoli, Carmen Lúcia, Gilmar Mendes e Edson Fachin

0: acompanharam o voto do relator Alexandre de Moraes, que considerou constitucional a norma que prevê transparência salarial e medidas para combater desigualdades no mercado de trabalho. Os ministros analisaram ações que foram apresentadas pela Central Única dos Trabalhadores, que defendia a aplicação da norma, e também pela Confederação Nacional da Indústria e pelo Partido Novo, que questionavam pontos dessa legislação. O que diz a lei? Ela obriga empresas com mais de 100 funcionários a apresentar relatórios salariais e prever medidas para combater diferenças de remuneração entre homens e mulheres que exerçam a mesma função. Durante o julgamento, o relator do caso, o ministro Alexandre de Moraes, afirmou que a desigualdade salarial representa uma flagrante discriminação de gênero ainda presente no mercado de trabalho. Os magistrados entenderam que a norma é constitucional e reforçaram que tanto o poder público quanto as empresas têm responsabilidade no combate à discriminação salarial. 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Agora são 7h45.
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2: Nós, a CBFL, queremos mais. Mais vitória, mais tempo, mais trabalho. Estamos muito felizes em anunciar que continuaremos juntos para mais 4 anos. Obrigado, CBF, pela confiança. Obrigado, Brasil, pela calorosa recepção.
3: Pela primeira vez na história, a seleção brasileira vai jogar uma Copa do Mundo com um técnico já de contrato renovado para o próximo Mundial. O italiano Carlo Ancelotti e a Confederação Brasileira de Futebol assinaram nesta quinta-feira, a 30 dias da estreia do Brasil no Mundial de 2026, a extensão do vínculo até a Copa de 2030.
2: Estamos muito felizes em anunciar que continuaremos juntos para mais 4 anos. Vamos juntos até a Copa do Mundo de 2030. Obrigado, Brasil, pela calorosa recepção e por tanto carinho.
3: Pensar em 2030 só depois de terminada a Copa de 2026. O primeiro grande compromisso de Carlo Ancelotti até lá será na segunda-feira, às 5 horas da tarde, com o anúncio da lista de convocados da seleção para a próxima Copa.
2: A lista praticamente está fechada, creio que tivemos toda a informação para fazer menos erros na lista definitiva, e creio que chega uma equipe que pode competir com todas as outras equipes.
3: Além de Ancelotti, o coordenador de seleções masculinas, Rodrigo Caetano, e também os demais membros da comissão técnica renovaram os seus vínculos também até 2030. De São Paulo, Leonardo Dai.
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1: 7h49.
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7h53, 7h53, aqui na programação da CBN Caruaru. Muito bom dia. Bom dia para você, eu sou Antônio Marcos, paz e luz a todos, ao lado de Nath Alves. A gente vai seguir levando muita informação nesta manhã de sol entre nuvens aqui na capital do Agreste. Temperatura mínima pode chegar a 20 graus.

0: A máxima pode atingir hoje 26 graus. 7h54 agora. A Secretaria de Saúde de Pernambuco pede aí a solidariedade de gestantes e mulheres que estão amamentando para fortalecer, não é, os estoques dos bancos de leite humano. A doação de leite materno, gente, é essencial para ajudar aí na recuperação de bebês prematuros e de baixo peso internados em unidades de saúde no estado. Aqui em Caruaru, as doações acontecem no Hospital da Mulher do Agreste, tá? E aí, as mulheres interessadas podem também entrar em contato com a Secretaria de Saúde Estadual pelo número 81-3184-0105, 3184-0105, para poder obter outras informações a respeito aí de como se tornar uma doadora de leite humano, tá certo? 7h55, dados da Secretaria de Saúde de Pernambuco, né, informam que quase 2 meses, né, após o início da estratégia de imunização contra a gripe, a cobertura vacinal dos grupos prioritários é de apenas 27,4%. Os grupos prioritários são idosos, crianças de 6 meses a 6 anos, gestantes, mulheres que acabaram de dar à luz e profissionais da saúde e educação. Segundo a pasta, gente, o Ministério da Saúde elege aí outros grupos prioritários à imunização, como povos indígenas e quilombolas, pessoas em situação de rua, trabalhadores da saúde, profissionais das forças de segurança e salvamento das forças armadas. Além disso, também podem receber a vacina, né, as pessoas com deficiência permanente, caminhoneiros, trabalhadores de transporte coletivo rodoviário urbano e de longo curso, trabalhadores portuários e dos correios, pessoas e funcionários do sistema prisional. Outros grupos também, né, recebem a imunização, são adolescentes e jovens de 12 a 21 anos sob medidas socioeducativas, pessoas com doenças crônicas não transmissíveis e outras condições clínicas especiais, independente da idade. A campanha de vacinação ela segue até o dia 30 deste mês, tá? Para você receber aí o imunizante, basta comparecer a uma unidade de saúde, a unidade básica de saúde, né? Ou um ponto de vacinação mais próximo aí da sua residência. Aí você leva o cartão de vacinação, o seu documento com foto, tá certo? Para que você possa então receber o imunizante. 7h56 aqui na programação da CBN Caruaru. Olha, a Saiz Unita, através do projeto Extensão Universitária Dança no Agreste, vinculado ao curso de educação física, né? Abriu oficinas gratuitas voltadas aí aos ritmos e coreografias do ciclo junino. A iniciativa busca ensinar aí os passos tradicionais das danças nordestinas, tá? E também fortalecer a identidade cultural da região. As oficinas, gente, acontecem na sala de espelhos, localizada no bloco D do campus 2 da Saiz Unita, sempre às sextas-feiras, a partir das 18h, tá? Ou seja, a partir de hoje já tem essas aulas. Para participar é gratuito, tá certo? O público pode ir lá participar à vontade, tá? É aberto ao público interno e externo, sem necessidade assim de inscrição prévia. As aulas sendo destinadas também a pessoas de todas as idades. 7h57. Eu volto em instantes para seguir com você, deixando bem informado. Bom dia.
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2: Bom dia, Milton. Bom dia, Cássia. Bom dia, ouvintes.
3: Bom dia, Marcelo.
4: Ontem, ainda na nossa conversa aqui no Jornal da CBN, nós falávamos, você trazia esse conceito do trade eleitoral, já impactado por aquilo que havia acontecido, o vazamento do áudio do Flávio Bolsonaro com o Daniel Vorcaro. Aí, o dia de ontem, todo o mercado reagiu. Como foi essa reação e como isso, de alguma maneira, afeta os rendimentos das aplicações financeiras?
2: Olha, Milton, Cássio e ouvintes, basicamente, ontem recuperou boa parte das perdas do de anteontem, né? Como a gente sempre fala aqui, o mercado financeiro dá muita importância às oscilações de curto prazo. Só que, para quem investe, o retorno das aplicações financeiras acontece no longo prazo. E é a acumulação de várias pequenas variações diárias. Às vezes para cima, às vezes para baixo. Para ter uma ideia, quando o Flávio Bolsonaro

0: Claro, anunciou a candidatura no dia 5 de dezembro do ano passado, a bolsa caiu 4%, o dólar subiu quase 1% e as aplicações no Tesouro IPCA tiveram uma desvalorização de 1%. A interpretação imediata na época foi que ele não seria o candidato ideal, porque ia reviver a polarização da eleição passada. Só que do dia 16 de dezembro até para cá, a bolsa subiu, o dólar caiu e o rendimento das aplicações de renda fixa continuou acima da inflação. Isso aconteceu por outras razões, sem nada a ver com a disputa eleitoral. O ponto é que raramente um único evento é suficiente para mudar radicalmente toda uma estratégia financeira. E o que acontece na prática são ciclos de prazo mais longo. Então, em resumo, é fundamental ter uma estratégia de investimento para o longo prazo e fazer duas coisas. Uma é evitar cair em armadilhas, como CDB do Banco Master, SPC da Fictor e essas outras propostas de investimento com rendimento muito acima do mercado. É sempre bom desconfiar desse tipo de coisa. E outra coisa é ter uma estratégia de investimento para enfrentar esses momentos de grandes oscilações, especialmente mantendo uma boa parte dos investimentos em alternativas conservadoras, que no Brasil rendem super bem, com juros que a gente tem de 14,5% ao ano. Então é aquela coisa, é manter a calma e seguir em frente e dar pouca importância a essas oscilações diárias, olhar sempre para o longo prazo.
1: Muito obrigado e um bom dia para você, Marcelo D'Agosto.
0: Bom dia, um abraço, bom fim de semana e até segunda.
2: Até segunda.
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0: sexta-feira, 15 de maio de 2026. A Polícia Federal cumpriu o mandado de busca e apreensão na casa do ex-governador do Rio de Janeiro, Cláudio Castro. Ele é alvo de uma operação que investiga o escândalo da Refit, a refinaria de Manguinhos. A empresa é suspeita de fraude fiscal e importação irregular de combustíveis. A Refit também é acusada de operar como refinaria fantasma. De acordo com a Polícia Federal, a ação mira a atuação de um conglomerado econômico do setor de combustíveis, suspeito de usar estruturas societárias e financeiras para ocultar patrimônio, dissimular bens e enviar recursos para o exterior. O governo federal prepara um projeto de lei para regulamentar verbas indenizatórias dos três poderes da União, dos estados e dos municípios, segundo o jornal O Globo. O objetivo é limitar o pagamento de penduricalhos que inflam remunerações acima do teto salarial mensal de R$ 46.300. A iniciativa está em linha com a decisão do STF sobre o tema. O governo da Rússia tem recrutado presidiários em larga escala para repor as perdas no campo de batalha na Ucrânia. O número de presos caiu para 282 mil, o que representa quase metade do registro de 2021. O conflito começou em fevereiro de 2022. O recrutamento de prisioneiros foi comandado inicialmente pela organização mercenária russa, conhecida como Grupo Wagner. Segundo o modelo adotado no começo, quem conseguisse sobreviver em um período de 6 meses na linha de frente era libertado e recebia perdão pelos crimes cometidos. No horário de Brasília, 8:03.
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A programação itinerante do São João na Roça chega nesta sexta-feira à Vila Peladas e no sábado em Riacho Doce, na zona rural do município. Na Vila Peladas tem Batalhão de Bacamarteiro 17, Quadrilha Forro de Caruá, Trio Café com Leite, Rogério Rangel e Capim com Mel. Já no sábado, em Riacho Doce, tem Batalhão de Bacamarteiro 01, Banda de Pífanos da Inclusão, Trio Nogueira, Benil e Ira Caldeira. Antônio Marcos para CBN Caruaru.

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1: Muito bom dia a você que escolheu ficar mais bem informado ouvindo o Jornal da CBN na manhã desta sexta-feira, dia 15 de maio de 2026. Sigo conversando com você aqui de Porto Velho. Nós estamos na sede, da nova sede da CBN Porto Velho, que começa suas transmissões ainda na semana que vem. Cássia Godoy ao nosso lado, fala do estúdio da CBN em São Paulo e falamos para todo o Brasil. E estamos de olho no que acontece no Rio de Janeiro, onde o ex-governador Cláudio Castro é alvo de buscas da Polícia Federal. Pedro Bonneberg, desde cedinho apurando tudo isso para nós, atualiza o que nós temos até agora de novidade, Pedro.
2: A gente falava sobre uma pessoa inserida naquela lista de difusão vermelha da Interpol, Milton, e confirmamos agora quem é essa pessoa. A Polícia Federal procura o empresário Ricardo Magro. Ele é dono da Refit e teve esse nome agora, o nome dele, inserido na difusão vermelha da Interpol. O Magro é considerado um dos maiores sonegadores de impostos do Brasil e é alvo da operação de hoje. Essa operação que também mira o ex-governador do Rio, Cláudio Castro. No caso de Castro, do PL, apenas uma busca e apreensão na casa dele, como a gente vem falando por aqui, Milton. O Ricardo Andrade Magro é dono do Grupo Refit, a antiga refinaria de Manguinhos aqui no Rio de Janeiro. Ele é considerado o maior devedor do ICMS do estado de São Paulo, o segundo maior do Rio e um dos maiores do país, Milton. A refinaria, ela é investigada numa operação que apura a suspeita de fraude fiscal e importação irregular de combustíveis. As autoridades apontaram indícios de que a Refit faria uma espécie de refinaria fantasma, vamos dizer assim. Simulava, então, atividades de refino, só que importava derivados praticamente prontos para reduzir a carga tributária, lucrando, portanto, em cima dessa evasão de impostos. A ordem da operação de hoje partiu do ministro Alexandre de Moraes, do STF. A decisão faz parte de um braço da DPF das Favelas, que investiga a ação de grupos criminosos e as conexões com agentes públicos aqui do Rio de Janeiro. Bom, o nome de Magro, Milton e Cássia, inclusive foi citado em fases daquela operação Carbono Oculto, que apurou a presença do PCC no mercado de combustíveis. No momento, a gente não tem ainda confirmação se a operação de hoje tem correlação também com a operação Carbono Oculto, com operações ou com informações obtidas em outras fases dessa operação. Mas em algum momento essas operações se cruzaram e hoje nós temos uma nova fase aqui, nesse caso, focada somente na Refit. O Magro já havia entrado, inclusive, na pauta política, Milton e Cássia, nessa semana, depois que ele virou tema, inclusive, de uma possível conversa entre o presidente Lula e o presidente dos Estados Unidos, Donald Trump. Pelo que se circulou ali nos bastidores, o Lula teria pedido ajuda para prender criminosos do Brasil que estivessem nos Estados Unidos. E aí existe essa possibilidade, essa ventilação que aconteceu desse tema, de que o Lula tivesse, inclusive, falado do nome de Magro nesse encontro. É o que se fala, pelo menos, nesse momento. Ainda seriam alvos de busca na manhã de hoje, Milton, pelo que a gente soube por aqui, o desembargador afastado Guaraci Viana e o ex-procurador do Estado, Renan Saad, também são alvos de busca e apreensão da PF hoje. A CBN tenta contato com as defesas dos investigados para uma posição sobre o tema, Milton.
1: E apenas reforçando então aqui, né, Pedro Bonneberg, Ricardo Magro é esse nome que às vezes nem é citado pelo presidente Lula, mas ele fala, tem bandido nos Estados Unidos, tem ladrão, está lá escondido nos Estados Unidos, os grandões estão lá, e ele sempre faz essa referência à figura do Ricardo Magro, que você bem explicou aí qual o envolvimento dele nesse processo. Queria aproveitar também aqui, porque nós estamos nessa semana sem a presença aqui do Lauro Jardim, mas o Lauro, lá na coluna dele, falando sobre essa questão do Cláudio Castro, lembrando o fato que ele está agora sendo alvo dessa ação por causa da questão da Refit, trata ainda que ele é investigado pelo aporte de 970 milhões da Rio Previdência no Banco Master, investigações da Polícia Federal que estão avançando e, segundo o Lauro Jardim, estão avançando de forma célere. Portanto, ele escreve a coluna dizendo o seguinte: a operação de hoje é só o começo. E ainda pergunta lá no final da nota: alguém ainda acredita que sua pré-candidatura ao Senado fique de pé até outubro? Era exatamente o que nós estávamos falando agora há pouco.

0: sobre essa condição política de Cláudio Castro, que só vai se complicando. E o próprio Lauro Jardim chama atenção para uma outra informação que a gente seguidamente reforça aqui quando trata dessas questões relacionadas a governadores do Rio de Janeiro. O Lauro chama atenção na quantidade de governadores do Rio enrolados na justiça nos últimos 30 anos. Nada menos que todos os governadores eleitos do Rio foram presos, cassados, sofreram impeachment ou ficaram inelegíveis. Até agora, 5 ex-governadores foram presos no período, incluindo Antony Garotinho, 3 vezes, Rosinha Garotinho, Sérgio Cabral, Luiz Fernando Pezão, Moreira Franco, listando aí todos esses que estão enrolados na justiça. 8:10 agora.
1: A diretoria colegiada da Anvisa, Agência Nacional de Vigilância Sanitária, analisa hoje o recurso da IP sobre a decisão do órgão que suspendeu a fabricação, a comercialização e a distribuição dos produtos da empresa. Lembrando que a IP teve 25 produtos das linhas de detergentes, sabão em pó e desinfetantes suspensos pela Agência Nacional de Vigilância Sanitária na semana passada. São aqueles produtos com final de lote número 1. A empresa entrou em recurso contra a medida que suspendeu os efeitos da decisão até a avaliação do colegiado. Está marcada para hoje. Ainda assim, a IP preferiu interromper a produção na unidade de amparo para acelerar o cumprimento das medidas exigidas pelas autoridades sanitárias. Representantes da empresa se reuniram ontem com membros da Anvisa. De acordo com a Anvisa, a empresa apresentou as ações em andamento para correção das linhas de fabricação dos produtos. Então deve sair essa decisão hoje. Por enquanto, se você tiver na sua casa estes produtos com lote final 1, a orientação é que eles sejam reservados. Você não deve utilizar, também não deve jogar no lixo, não deve jogar em pia, em vaso sanitário, apenas reservar esses produtos, porque aí você pode fazer essa devolução depois de entrar em contato com o saque da empresa. Nos próprios produtos tem ali todos os canais para fazer isso, para entrar em contato com a empresa. Tem um 0800, tem também um e-mail que você pode escrever e mandar ali as informações sobre os produtos que você tem em casa. E logo mais, a expectativa para essa decisão da Anvisa em relação a esse recurso da IP.
0: Nós temos agora 8:12. Deixa eu trazer para você aqui informações sobre uma concessão que é problemática há bastante tempo e que é tema de discussão e que interessa pela sua dimensão. Estou me referindo à concessão de energia elétrica no estado de São Paulo, em algumas regiões, especialmente na capital paulista, da Enel, que agora está nesse imbróglio, numa discussão também com prefeitura, governo do estado, etc. A Enel agora solicitou o arquivamento do processo, que pode resultar no rompimento do contrato de concessão da empresa na Grande São Paulo. E mais uma carta enviada à Agência Nacional de Energia Elétrica, a concessionária afirma que a ANEEL ignorou indicadores de queda nas interrupções superiores a 24 horas. Acompanhe a reportagem.
2: A Enel classificou como inválido e improcedente o processo que corre na ANEEL, a Agência Nacional de Energia Elétrica, e pediu o arquivamento da ação que pode resultar na caducidade da concessão de energia na Grande São Paulo. Na nova defesa apresentada à agência reguladora, a empresa afirma que houve falhas processuais, uso de critérios sem previsão regulatória e desconsideração de aspectos técnicos e climáticos extremos. A companhia também cita melhora nos indicadores desde 2023. Segundo a Enel, houve redução de 50% no tempo médio de atendimento emergencial e queda de 80% nas interrupções superiores a 24 horas. Essa não é a primeira manifestação enviada pela empresa à ANEEL. No fim de abril, a concessionária já havia protocolado um pedido de reconsideração contestando os argumentos usados pela agência para abrir o processo de caducidade. Na ocasião, a empresa alegou que a ANEEL teria cometido um erro no cálculo do tempo de restabelecimento de energia após o apagão de dezembro do ano passado, que atingiu mais de 4 milhões de usuários. A abertura do processo foi aprovada por unanimidade pela diretoria da ANEEL, com 5 votos favoráveis no dia 7 de abril. A medida conta com o apoio público do prefeito de São Paulo, Ricardo Nunes, e do governador Tarcísio de Freitas. Depois da apresentação da defesa da concessionária, a diretoria da ANEEL deve encaminhar

0: uma recomendação ao Ministério de Minas e Energia, responsável pela decisão final sobre a possível interrupção do contrato da Enel em São Paulo. O contrato atual de concessão tem término previsto para 2028. De São Paulo, Clauson Dutra.
1: Nós temos agora 8 horas e 14 minutos. Estava falando aqui da situação de governadores, né? Os governadores que passaram no Rio de Janeiro e todos presos, etc. E aí citei governadores eleitos. E aí alguns ouvintes escreveram: ah, Benedita da Silva não foi, né? Não foi presa. Sim, a única dessa lista é que ela não foi eleita para governadora. Ela era vice-governadora, Antônio Garotinho acabou sendo afastada, aí ela assumiu o cargo. Mas realmente, ela não foi, de toda essa lista que você tem, é a única que não teve nenhum tipo de problema ali nesse sentido. Agora a ver como ficará a situação de Cláudio Castro. 8h15.
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8h22, 8h22, aqui na programação da CBN Caruaru, a gente retorna para seguir com mais informações para você. Olha, por unanimidade, o Supremo Tribunal Federal, TSF, reconheceu a constitucionalidade da Lei de Igualdade Salarial entre Homens e Mulheres. Ações que questionavam dispositivos, né, da legislação foram julgados pela Corte nesta quinta-feira. Conhecida como a Lei da Igualdade Salarial, a norma estabelece a obrigatoriedade de paridade e de critérios remuneratórios, tá, entre homens e mulheres que exerçam funções equivalentes. A lei também prevê que empresas com 100 ou mais funcionários devem fornecer relatórios semestralmente de transparência salarial e também de critérios remuneratórios, tá, que permitam comparar de forma objetiva a remuneração aí entre homens e mulheres. A norma, ela alterou a consolidação das leis do trabalho para definir que as empresas, né, deverão pagar multa de 10 vezes o valor do salário em caso de discriminação salarial por motivo de gênero, tá? 8h23, o Sebrae Pernambuco, ele vai promover nas últimas semanas de maio uma programação gratuita aí de capacitações, oficinas, palestras e também consultorias durante a semana do MEI 2026. As atividades vão contemplar cidades como Caruaru, Belo Jardim, Santa Cruz do Caparibe, Gravatá, Sanharó, Pesqueira, Agrestina, Bom Jardim e Garanhuns. A ação, gente, vai oferecer conteúdo para quem já empreende, né? Quanto para quem deseja empreender, né? Com foco aí em gestão financeira, marketing digital, vendas, atendimento ao cliente.

0: e fortalecimento dos pequenos negócios. Aqui na capital do Agreste, a programação vai ser realizada no dia 18, tá? Do dia 18 ao dia 22 de maio, às 6 da tarde, na unidade do SEBRAE, que fica ali, na Avenida Adijá da Silva Cazé, número 277, no bairro Indianópolis. As inscrições e a programação completa você pode conferir ali no site pe.loja.sebrae.com.br. pe.loja.sebrae.com.br. 8h24, 8h24. Aqui na programação da CBN Caruaru, a gente volta durante, né, a nossa programação, trazendo outras informações, deixando claro você bem informado. É só sintonizar e ficar ligadinho aqui na 89,9, a rádio que toca notícia. Bom dia, 8h25.
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2: Oito e vinte e cinco.
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3: De volta aqui ao Jornal da CBN, nós vamos falar mais uma vez de Brasília. As informações são da Marina Dantas. Bom dia para você, Marina.
4: Bom dia, Milton, para você e para todo mundo que nos acompanha. Uma criança de 8 anos foi atacada por uma onça parda na Cachoeira do Cordovil, na Chapada dos Veadeiros, na tarde de ontem. Ela foi atendida pelo Hospital Municipal de Alto Paraíso, porém, diante da gravidade do caso, foi transferida para o Hospital de Base de Brasília. Ainda não há informações sobre o seu estado de saúde. Segundo a Fazenda Volta da Serra, que é responsável pela cachoeira, o incidente aconteceu quando a criança e a sua família retornavam pela trilha de acesso ao local. Nesse momento, a onça parda atacou a criança. Os pais e um funcionário da fazenda, que também estava na área, conseguiram interromper o ataque e o animal fugiu para a mata. A criança foi atendida no local, mas logo foi transferida para uma unidade de saúde com maior suporte aqui em Brasília. A criança foi levada por uma ambulância equipada, acompanhada de médicos e profissionais da enfermagem, junto com o pai. Já os outros membros da família, a mãe e outra criança, que não sofreu ferimentos, foram levados de carro por um dos gestores da fazenda. Como medida preventiva, a visita à Cachoeira do Cordovil está suspensa temporariamente. A direção da Fazenda Volta da Serra disse, em nota, que tem o compromisso com a segurança dos visitantes e colaboradores e está à disposição para dar assistência integral à vítima e à sua família e colaborar com os procedimentos oficiais cabíveis. Milton.
3: Muito obrigado. As informações de Brasília, da Marina Dantas, agora que são 8h27.
5: Vamos para Paris. Temos informação chegando com a Rádio França Internacional a respeito dos acordos que teriam sido fechados entre Trump e Xi Jinping, também as reações da China e do Irã em relação ao que foi dito pelo presidente dos Estados Unidos. Quem acompanha tudo isso é a Daniela Franco, da Rádio França Internacional. Bom dia para você, Daniela.
6: Olá, Cássia. Bom dia para você, para o Milton e aos ouvintes. Olha, Cássia, encerrado esse segundo e último dia da cúpula bilateral entre a China e os Estados Unidos em Pequim, o presidente americano Donald Trump já embarcou de volta a Washington, após ter declarado que obteve acordos comerciais fantásticos, segundo suas palavras, como uma promessa da China de compra de 200 aviões Boeing. Mas detalhes sobre outros compromissos que teriam sido alcançados não foram divulgados até o momento. Antes de retornar aos Estados Unidos, Trump também elevou o tom contra o Irã e disse que está perdendo a paciência com o impasse nas negociações para colocar um fim definitivo à guerra. Em entrevista ao canal Fox News, Trump ainda declarou que o presidente chinês Xi Jinping prometeu que não vai enviar equipamento militar ao Irã, mas Xi Jinping não se pronunciou até o momento sobre essas declarações. Em último encontro com o presidente americano hoje, o líder chinês considerou que a visita foi histórica e vai ficar marcada, aí, segundo as suas palavras. Logo depois, o Ministério das Relações Exteriores da China publicou um comunicado expressando frustração da parte de Pequim em relação ao conflito no Oriente Médio. A nota afirma que a guerra nunca deveria ter ocorrido e não tem nenhuma razão para continuar. Esse comunicado ainda fala que Pequim quer um cessar-fogo duradouro e a reabertura

0: abertura do Estreito de Hormuz o mais rápido possível. Agora há pouco, Cássia, o ministro iraniano das Relações Exteriores, Abbas Araghchi, declarou que está aberto a qualquer apoio, especialmente da China, para ajudar a resolver o conflito. O ministro iraniano também afirmou que os navios pertencentes a países que não estão em guerra contra o Irã podem atravessar o Estreito de Hormuz. Volto com vocês aí no estúdio. Cássia e Milton.
1: Muito obrigada. Essa foi a Daniela Franco, da Rádio França Internacional. Agora são 8h30.
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0: sexta-feira, 15 de maio de 2026. A Polícia Federal procura o empresário Ricardo Magro, que teve o nome inserido na difusão vermelha da Interpol. Ele é dono da Refit, a antiga refinaria de Manguinhos. Magro é considerado um dos maiores sonegadores de impostos do Brasil. O empresário já havia entrado na pauta política após virar tema de uma possível conversa entre os presidentes Lula e Donald Trump sobre o combate ao crime organizado. A determinação partiu do ministro do STF, Alexandre de Moraes, no âmbito da ADPF das Favelas, ação em tramitação na corte sobre a atuação de organizações criminosas e respectivas conexões com agentes públicos no Rio de Janeiro. A casa do ex-governador Cláudio Castro foi alvo de mandado de busca e apreensão. O ministro do Supremo Tribunal Federal, André Mendonça, deve se reunir hoje com a equipe da Polícia Federal responsável pela Operação Compliance Zero, que investiga fraudes financeiras cometidas pelo Banco Master. Na quarta-feira, o site Intercept Brasil tornou públicas conversas entre o dono do Master, Daniel Vorcaro, e o senador e pré-candidato à presidência da República pelo PL, Flávio Bolsonaro. Em um áudio, Flávio cobra do banqueiro repasse de valores prometidos para concluir um filme sobre a vida do pai, o ex-presidente Jair Bolsonaro. O senador admite que conversou com Vorcaro, mas nega a existência de irregularidades. O Sistema Nacional de Defesa Antimíssil, proposto pelo presidente Donald Trump, chamado Domo Dourado, pode custar aos contribuintes mais de US$ 1 trilhão ao longo de 20 anos. A informação faz parte de um relatório divulgado pelo governo. Segundo o documento, haveria 4 camadas distintas de recursos defensivos. Mesmo assim, um adversário como Rússia ou China, que tem grande arsenal nuclear, poderia superar o sistema, conforme o relatório. No horário de Brasília, 8h32.
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Faltam duas semanas para o fim do prazo da entrega do seu imposto de renda, da sua declaração do imposto de renda para a Receita Federal. Os dados oficiais da Receita mostram que foram enviados até agora algo em torno de 24 milhões e 400 mil declarações, 56% do esperado. Essas últimas duas semanas é o prazo que você tem para enviar o material. E aí, claro, convidamos nossos ouvintes aqui para tirarem suas dúvidas, as dúvidas nesta reta final. A Priscila Rama, nossa convidada aqui no Jornal da CBN, é sócia diretora da KPMG. E Priscila...

0: Já agradeço pela sua gentileza ter aceitado nosso convite. Bom dia.
1: Bom dia, Milton. Bom dia, Cássia. Eu que agradeço. É um prazer estar com vocês e com os ouvintes aqui da CBN.
2: Bom dia.
0: Começo com uma pergunta da Marli, que é de Curitiba. Ela disse que sempre declarou imposto de renda, porém, o ano passado ela não teve renda nenhuma. Nesse caso, eu devo repetir as declarações anteriores por conta de bem imóvel ou simplesmente estou isenta de declarar?
1: Isso, a situação vai depender do valor dos ativos dela, né, dos imóveis dela, se ela realmente não teve nenhum rendimento. A condição para entregar a declaração, ele tem alguns critérios. Um deles é um valor mínimo ali de rendimento de aproximadamente R$35 mil no ano, e os demais são se ela teve um ganho de capital, por exemplo, se ela vendeu algum desses imóveis, se esses imóveis eles ultrapassam o valor de R$800 mil, então realmente a gente teria que analisar ali qual é o cenário dela. Mas se ela tem ativos, imóveis acima de R$800 mil, já é um fator ali que a obriga a entregar a declaração.
2: Temos também a dúvida do nosso ouvinte Celso, que é de Joinville. Ele conta o seguinte: ele fez obras de melhoria no imóvel em que ele mora e pergunta: posso alterar o valor do imóvel em bens e direitos em relação ao ano anterior?
1: Com certeza o Celso vai poder utilizar sim esses gastos que ele teve para acrescentar o valor do imóvel. Os bens imóveis, eles são ativos não circulantes, como a gente costuma dizer, né? Então, a gente reporta pelo custo de aquisição. Mas à medida que eu faço benfeitorias, eu posso sim e devo, né? Até para refletir isso, para reduzir um eventual ganho de capital quando ele for vender o imóvel, ele deve sim acrescentar essas benfeitorias. É claro que a gente sempre ressalta que essas benfeitorias, elas devem ter comprovação, né? Elas devem ter comprovantes dos pagamentos que foram feitos. E esses comprovantes, eles têm que ser mantidos não só por 5 anos, como costuma ser ali a declaração de imposto de renda, mas eles têm que ser mantidos 5 anos, devem ser guardados ali no arquivo dele por 5 anos após a venda do imóvel. Então é importante que tenha documentação comprobatória, mas ele pode sim aumentar o custo de aquisição desse imóvel.
0: Aliás, nessa mesma linha, o Alan diz o seguinte, porque ele fez essa reforma na casa dele. Ele contratou uma empresa de engenharia, nota fiscal, tudo bem, tem o comprovante. Contratou um marceneiro, foi mais na informalidade. E também colocou lá aparelhos de ar-condicionado. Ele pode colocar tudo isso na conta ali de uma melhoria que ele fez, de uma benfeitoria que ele fez no imóvel? Ou só o que ele tiver documentado mesmo vale para a Receita Federal?
1: A gente recomenda realmente que só o que ele tenha a documentação, porque caso haja algum questionamento da Receita Federal, ele não vai ter comprovação desses pagamentos, e aí eventualmente a Receita pode até glosar, como a gente chama, né? Ela tira, ela vai descontar esse valor ali como não sendo realmente um custo efetivo de aquisição e de benfeitorias do imóvel.
2: A gente tem uma outra dúvida sobre imóveis, mas agora é de outra natureza, não é de reforma, não é de melhoria. É a Nilce que nos escreve aqui e ela conta o seguinte: ela tem um apartamento que está alugado. E o valor desse aluguel, quem recebe é a mãe dela, que está com 90 anos. Ela recebe uma aposentadoria baixa e esse valor ajuda a complementar a renda dela. Dúvida da Nilce: ela pode declarar esse valor, esse aluguel que a mãe recebe e que é um imóvel dela, como doação?
1: Ela fazendo a doação para a mãe, né?
2: Isso.
1: Sim, ela pode. O importante é que realmente haja o registro das duas operações. O recolhimento do imposto de renda, que é o carnê-leão, é o imposto de renda mensal, caso esse aluguel seja pago por outra pessoa física, então é através do carnê-leão. Se for por pessoa jurídica, ela já faz a retenção ali na fonte. Mas nessa situação, então, ela faz o recolhimento do carnê-leão e aí ela, então, transfere o valor para a mãe como uma doação. A doação, ela não tem imposto de renda, não há incidência de imposto de renda sobre as doações. Então, a mãe da Nilce não teria que pagar imposto de renda sobre essa doação. Mas existe o imposto estadual, né, sobre as transmissões e doações. Aqui no estado de São Paulo, a gente chama ITCMD e, por ser um imposto estadual, cada estado realmente vai regulamentar ali a sua alíquota, a forma de recolhimento e os prazos.
0: Tem um ponto aí nessa questão do aluguel, porque tem quem paga o aluguel e quem recebe o aluguel. Declara carnê-leão quem recebe o aluguel.
1: Exato.
0: E quem paga o aluguel? Ele tem que colocar na declaração do imposto de renda que está pagando.

0: ele paga um convênio médico para ele e para a família através do CNPJ que ele tem. Ele não tem renda nenhuma pela empresa. Então, o convênio é pago com os rendimentos que ele tem como CLT. Ele teve despesas com o convênio, no ano de 2025, de R$18 mil, o que permite a ele restituir R$4 mil de imposto de renda. O problema é que o contrato é no CNPJ. Então, ele tem todos os comprovantes que ele pagou através da conta de pessoa física, mas o boleto do convênio é no CNPJ. Aí ele pergunta, posso lançar essa despesa no imposto de renda da pessoa física?
1: Olha, realmente aqui a gente tem uma situação bem comum, mas merece um pouco de atenção ali, porque eu estou misturando as cestas, né, da pessoa física com a da pessoa jurídica. Então, de fato, se é um pagamento em nome feito pela pessoa jurídica, de fato isso não deveria aparecer na declaração de imposto de renda da pessoa física dele. É claro que quando a gente tem convênio, existe ali a coparticipação, que eventualmente sai esse valor da pessoa física, né, que fazendo esse pagamento para o convênio, então isso ele poderia deduzir, mas realmente se eu tenho contratualmente isso está no nome da pessoa jurídica, era algo que talvez ele deveria repensar e reestruturar, conversar com o assessor dele, com o contador dele, para verificar se existe a possibilidade de talvez, já que é ele quem paga, talvez transmitir isso para o nome da pessoa física, né?
2: É curioso porque em todas as rodadas que nós fizemos aqui de perguntas, tirar dúvidas do imposto de renda esse ano, em todas as rodadas vieram mais de uma pergunta sobre este assunto, a questão de você pagar com seu CNPJ ou você pagar com seu CPF o plano de saúde que está no CNPJ por motivos que a gente sabe bem quais são, até porque é muito mais simples hoje você conseguir fazer um plano de saúde pelo CNPJ do que no individual, mas tem ocorrido muitas perguntas nesse sentido. Sim. Me permita fazer um anexo ainda, em relação àquela história do imóvel, quando falou ali de benfeitorias, comprovação, e isso pode acontecer de outras formas também. Por exemplo, se eu não recebi a nota fiscal lá do marceneiro, vou pegar o caso do marceneiro, mas eu paguei ele com PIX, o comprovante do PIX fica valendo para a Receita Federal?
1: Olha, é uma forma de comprovação, né? Com certeza, dessa despesa da pessoa física, é uma forma de possibilidade ali de você comprovar. Mas realmente, talvez a Receita vai exigir as notas fiscais também. Geralmente, a Receita, a documentação comprobatória para esse tipo de despesa é a nota fiscal, é o recibo, juntamente com o valor da remessa, do PIX. Então, a gente recomenda que seja ali todo o aparato para evitar problema em algum questionamento.
0: Falando mais de imóveis aqui, mas uma outra situação de aquisição de um imóvel. O João Dias que faz a pergunta. Ele pergunta como declarar a compra de um imóvel que foi adquirido em conjunto com outra pessoa. No caso, é mãe e filho. Participação de cada um, 65% e 35%. Os dois entregam declaração. Em cada uma das declarações, no campo do valor do bem, deve-se declarar o valor correspondente à porcentagem ou o valor total do imóvel?
1: Olha, realmente nessa situação que os dois declaram em separados, a gente consegue fazer, o ideal é fazer realmente a declaração referente ao percentual correspondente a cada um. Então, se ele tem 60%, 65%, ele deve declarar ali 65% do imóvel e colocar toda a descrição do imóvel. Na descrição ele até pode colocar que trata-se de um imóvel em conjunto com a mãe, pode colocar o CPF da mãe, o valor total do imóvel, mas no valor que ele vai lançar na coluna de 31 de dezembro de 2025, por exemplo, ele vai lançar só a parte dele. Até porque se ele lançar um valor total, eventualmente a gente pode ter um descasamento de caixa. A remuneração dele pode não cobrir ali esse acréscimo patrimonial. Então a recomendação é que ele reporte aquilo que ele está pagando e que é de direito dele, né? O percentual que é de direito dele.
2: Priscila, preste atenção na resposta que você vai dar agora.
1: Agora eu estou com medo.
2: Pois é. O Marcelo escreveu para cá, diz que nos dois últimos anos, a namorada dele emprestou o cartão de crédito para ele, porque o nome dele estava negativado. Aí diz que ele fez o controle de gastos, conseguiu regularizar a vida financeira, e assim não estou mais usando o cartão dela, pois já tenho o meu pessoal. Só que ele está preocupado com o seguinte, porque o cartão dela, no extrato lá,

0: tem os gastos somados dele e dela, por motivos óbvios. Os dois passaram a usar um cartão só. E esses gastos ultrapassam os rendimentos dela. Ele está preocupado. Será que isso pode dar problema para ela na hora de fazer a declaração do imposto de renda?
1: Olha, a fiscalização, vamos dizer assim, com relação a cartão de crédito, não é tão automática, tá, Milton? E realmente a gente não, dependendo do valor da dívida ali, não é necessário reportar isso na declaração de imposto de renda dela. Mas é claro que é importante ele ter, já que ele conseguiu fazer essa conciliação de gastos ali, do que ele conseguiu pagar para ela, devolver para ela, é importante que ele tenha ali essa documentação, eventualmente podem até fazer um contrato ali de mútuo, né, de empréstimo, para regularizar essa transação que eles fizeram ali. Mas, de fato, a fiscalização sobre o cartão de crédito ocorre em casos bem raros, assim, vi em poucas situações, mas é possível, a Receita Federal pode pedir esses esclarecimentos.
0: Mas não é caso para romper relacionamento.
1: Pode não. Vamos regularizar,
2: né?
1: E deixar. Não, e
2: pelo menos agora ele fez o cartão dele, né? Parou com essa história de pegar o cartão da namorada emprestado.
0: Tranquilo, regularizou tudo. Vai firme, Marcelo, vai em frente.
1: É isso.
0: Fala, Cássia.
2: Para a gente encerrar aqui, tem uma pergunta que também diz respeito a relacionamento. O nosso ouvinte. É um relacionamento que já acabou.
1: Emocional, exato.
2: O relacionamento que permanece é com os filhos aqui. Então, acho que essa vai ser mais fácil. Nosso ouvinte é divorciado, tem guarda compartilhada. Ele paga pensão e declara as filhas como alimentadas. Ele paga as despesas médicas e queria saber se ele pode declarar estas despesas das filhas.
1: Olha, a questão de pensão alimentícia, tudo vai depender do que foi estabelecido na sentença, tá? Então, se realmente na sentença ficou estabelecido que ele, além do pagamento da pensão, ele também vai ser o responsável por arcar com os pagamentos das despesas médicas, ele pode sim declarar na declaração dele, reportar na declaração dele e fazer o benefício ali das deduções dessas despesas na declaração dele. Mas isso vai depender da sentença. Realmente a gente tem que analisar se isso foi estabelecido na sentença. Maravilha, ele pode utilizar como dedução. Se não, ele está fazendo ali um gesto de apoio, né, para as filhas, mas realmente para fins de imposto de renda a gente não pode se utilizar desse benefício fiscal.
0: Priscila, agradeço muito sua gentileza de ter ajudado as pessoas aqui a tirar todas essas dúvidas. Claro que sempre surgem cada vez mais, mas enfim, de alguma maneira estamos colaborando com as pessoas até para que essa declaração seja entregue com tranquilidade. Muito obrigado pela sua gentileza, até uma nova oportunidade.
1: Eu que agradeço, foi um prazer e até a próxima.
2: Até a próxima, obrigada.
0: Priscila Ramos, sócia diretora da KPMG, conversou com você aqui no Jornal da CBN. Agora são 8h48.

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4: 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Antônio Marcos para a CBN Caruaru.
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14: Da Chapecoense Bolasier. Numa jogada que começou pelo lado esquerdo, a bola foi sendo tocada na entrada da grande área, a rolada no corredor direito com o Everton chutando cruzado, e o Bolasier, oportunista, chegou fechando, vencendo a marcação e também o goleiro Neto para fazer o segundo gol da Chapecoense. 49,5 do primeiro tempo, 49,5 primeira etapa, Bolasier, 11 na camisa, de cabeça faz o segundo da
15: Chapecoense.
14: 2,
15: Botafogo
14: 0.
16: Gol! Vitória! Eric entrou na jogada. Aos 16, a bola ainda foi cortada pelo Royal, mas entrou ainda baralhas para botar a bola no fundo da rede.
15: Vitória!
16: Aos 16, o Vitória aumenta no Barradão. E aí já fica com a vaga a essa altura. E agora tá lá.
15: Vitória!
16: Gol!
17: Paulo Vinícius Coelho, bom dia para você. Explique-se.
18: Eu?
19: Sobrou para você, PVC.
17: Porque o torcedor do Flamengo não está conseguindo explicar.
18: É, mas assim, é uma coisa que a gente até esbarrou nisso ontem, né? Quando a gente disse que o Abel Ferreira falava semana passada que ninguém está jogando bem, eu interpretei a frase de uma maneira diferente, interpretei que ninguém está jogando com regularidade. Eu continuo achando que o Flamengo é o melhor time do Brasil nesse momento da temporada, mas jogar quarto, domingo extraordinariamente bem não tem significado jogar bem na quarta-feira ou na quinta-feira, como foi o caso de ontem, porque tem um desgaste que é físico, mental e da ausência de preparação. Ninguém teve preparação prévia à temporada, aquilo que a gente chama de pré-temporada. Então isso custa. Depois a perna cobra o preço. E tudo bem que o time foi mesclado ontem, mas ontem, por exemplo, jogaram Jorginho e Everton Araújo, porque estão suspensos para o jogo do Campeonato Brasileiro domingo contra o Atlético Paranaense. E o Atlético Paranaense é o melhor mandante do campeonato. Vai ser um jogo difícil também para o Flamengo. Pior campanha da história do Flamengo. Na história da Copa do Brasil, em 2016 ele tinha sido eliminado no primeiro mata-mata dele, mas era a segunda fase. É a segunda vez que ele cai antes das oitavas de final, tinha acontecido isso em 2016, mas daquela vez ele jogou duas fases eliminatórias. Dessa vez, uma fase eliminatória só, ganhou um jogo só. Então é pior que uma...

0: na história do Flamengo na Libertadores, o que significa que não vai ganhar tudo. Eu não vou dizer como o presidente BAP disse no começo da temporada. Prefiro dizer tudo. Ontem, Copa do Brasil, Chapecoense 2, Botafogo 0, Chapecoense classificada, Confiança 0, Grêmio 3. Eu falei, Cássia, que o Grêmio precisava de confiança?
1: Pois é.
0: Olha lá, precisava de confiança. Dê confiança e dou confiança. Depois do confiança, você vai ter confiança. Atlético Goianiense 0, Atlético Paranaense 0, Atlético Paranaense se classificou nos pênaltis. Corinthians 1-0, Yuri Alberto, que depois disse que quer ir embora do Corinthians no meio do ano. CRB 0, Fortaleza 0, Fortaleza se classificou porque tinha feito 2-1 no jogo de ida. Vitória 2, Flamengo 0, Vitória classificado para as oitavas de final. Sorteio dia 26, jogos em agosto.
1: Rapidinho a rodada do fim de semana?
0: Começa a Inter e Vasco, Atlético e Mirassol às 18h30 de sábado. 19h de sábado, Fluminense contra São Paulo com 10 desfalques e sem técnico. Ainda não acertou Dorival Júnior, tá difícil. 21h, Palmeiras e Cruzeiro em Barueri. Domingo, 11h, Santos e Coritiba na Neoquímica Arena, estádio do Corinthians. 16h, Botafogo e Corinthians, Bahia e Grêmio. 18h30, Chapecoense e Remo, Bragantino e Vitória. 19h30, fecha uma rodada, Atlético Paranaense e Flamengo na Arena da Baixada em Curitiba.
2: Muito obrigado, PVC. Bom fim de semana.
0: Bom fim de semana, Milton. Bom fim de semana, Cássia e todo mundo.
1: Bom fim de semana, PVC.
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Sexta-feira, 15 de maio de 2026. A Polícia Federal faz uma operação que investiga a suspeita de fraudes fiscais na Refit, a antiga refinaria de Manguinhos. O empresário Ricardo Magro, dono da empresa, e o ex-governador do Rio de Janeiro, Cláudio Castro, estão entre os alvos. Magro mora em Miami, nos Estados Unidos, e teve o nome incluído na lista vermelha da Interpol. Já Castro foi alvo de busca e apreensão. A ação conta com apoio técnico da Receita Federal e foi autorizada pelo ministro do STF, Alexandre de Moraes. A Procuradoria-Geral da República denunciou 4 homens, incluindo um chinês, acusados de fazer ofertas falsas de emprego para levar brasileiros para o Camboja. No país da Ásia, as pessoas eram obrigadas a trabalhar em regime de escravidão para uma rede especializada em golpes pela internet. De acordo com a TV Globo, pelo menos 17 brasileiros foram vítimas do grupo. O ministro das Relações Exteriores do Irã afirmou que o país permanece aberto a negociações caso os Estados Unidos demonstrem seriedade. Ele disse, no entanto, que Teherã não confia mais em Washington, em razão das tentativas diplomáticas registradas até o momento. O iraniano deu a declaração após uma cúpula de ministros das Relações Exteriores do BRICS. Em entrevista à emissora Fox News, presidente Donald Trump afirmou que está perdendo a paciência com o Irã. Há poucos dias do fim do cessar-fogo estabelecido em abril, Israel voltou a intensificar a ofensiva no sul do Líbano contra o Hezbollah. Os militares afirmaram que a ação foi uma resposta ao lançamento de drones pela facção fundamentalista contra o norte israelense. Segundo Tel Aviv, não houve vítimas, mas a iniciativa do Hezbollah foi entendida como uma nova quebra dos termos da trégua. No horário de Brasília, 9:03.

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1: Olá, muito bom dia para você que está conosco na rádio que toca notícias. Estamos começando mais uma edição do programa CBN

0: Caruaru. Hoje, sexta-feira, dia 15 de maio de 2026, vamos trazer as principais informações para você que está conosco pelos 89,9 do seu rádio ou pelas plataformas virtuais da Rádio CBN Caruaru. Um abraço para você que nos acompanha pelo YouTube e que também interage conosco pelo Facebook CBN Caruaru, com os trabalhos técnicos de Nath Alves, a produção de Jaira Lima, Renata Medeiros e Samiri Mendes. Estamos, portanto, com as principais informações de nossa região para levar até você que está conosco agora 9 da manhã, 5 minutos. Jaira, bom dia para você.
1: Bom dia, Magno. Bom dia a você que está sintonizado na melhor programação para ficar muito bem informado hoje, que é sexta-feira, dia também de bastidores da política.
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0: É isso, e daqui a pouco no programa Bastidores da Política nós vamos conversar com Ralf Lagos, que é secretário de Desenvolvimento Econômico de Santa Cruz do Capibaribe, e também com Pedro Miranda, que é diretor-presidente do Núcleo Gestor da Cadeia Têxtil de Confecções de Pernambuco, NTCPE. O nosso tema será a taxa das blusinhas. Vamos falar sobre esse assunto no programa Bastidores da Política durante uma parte, e depois vamos trazer também as principais movimentações políticas aqui de nossa região, de nosso país, de nosso estado. O que foi destaque durante a semana, a gente confere a avaliação dos colunistas políticos aqui da CBN Caruaru.
1: Hoje também é dia de visão empresarial. Luciano Salamacha chega daqui a pouquinho trazendo as notícias do mundo corporativo.
0: Tem também o quadro Balanço Econômico. Economistas convidados pela CBN sempre passam por aqui para fazer uma avaliação do que é destaque na economia em nosso país.
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0: Tem também os destaques do G1 Caruaru e região. Zé Vaqueiro e Henry Freitas irão receber R$ 600 mil para cantar no São João de Caruaru 2026. A lista de cachês de artistas chega a R$ 1,5 milhão por atração.
1: São João na Roça 2026, você vai saber quais são os horários e os shows dessa sexta-feira que acontecem lá em Vila Peladas e como chegar ao evento.
0: Shows de Humberto Gessinger e Zezé de Camargo e Luciano, Rei Vaqueiro e muito mais. Tudo isso na agenda cultural do G1 Caruaru e região.
1: E o Senac oferece 802 vagas em cursos gratuitos de qualificação profissional em 5 cidades.
0: Tem também informação sobre a Mega Sena. 28 apostas do interior de Pernambuco acertaram números e foram premiadas em premiações menores. Claro que não com a Mega Sena, o prêmio principal, que é milionário, mas daqui a pouco a gente fala um pouco mais sobre isso. Quem está chegando para conversar conosco nesta manhã, destrinchando esses destaques do G1 Caruaru e região, é Fábio Gomes, que está conosco agora. Bom dia para você, Fábio. Seja muito bem-vindo.
1: Bom dia, Fábio.
3: Oi, Magno. Oi, Jaira. Muito bom dia para vocês, meus amigos. Bom dia aí para todo mundo da redação, da produção da CBN Caruaru. E, claro, um bom dia especial para o ouvinte e para o internauta que está acompanhando a gente nessa sexta-feira, pessoal.
0: É isso, Fábio. A gente começa falando sobre música, sobre atrações para o fim de semana. Zé Vaqueiro e Henry Freitas. Na verdade, não é nem para o fim de semana, né? Essa reportagem diz respeito aos cachês que são pagos aos artistas que vão se apresentar no São João, que está chegando por aí também. Já estamos no meio do mês de maio, dia 15, e o São João está batendo a porta. Aí a prefeitura vai divulgando os valores que paga para os artistas e o G1 vai publicando. Zé Vaqueiro e Henry Freitas vão receber a bagatela de R$ 600 mil por show cada um, né, Fábio?
3: Exatamente, Magno. E que bagatela bem paga, viu? Esses valores foram divulgados aí no Diário Oficial do município. A gente vem fazendo esse acompanhamento aqui através da nossa editoria, nossa página especial do São João de Caruaru 2026. E esses valores foram divulgados no Diário Oficial do dia 14, né, no caso de ontem, mas esse diário ele foi publicado hoje. Esses valores das contratações que a gente vem fazendo esse acompanhamento já podem chegar até R$ 1,5 milhão. Os cachês de Henry Freitas e de Zé Vaqueiro são essas atualizações, essas novidades que a gente traz. Nesses cachês eles foram divulgados, né, por meio de uma contratação, né, feita aí para o São João de Caruaru. Cada um deles vai receber R$ 600 mil e eles vão se apresentar respectivamente nos dias 13 e 21 de junho no pátio de eventos Luiz Lua Gonzaga, que é o principal pátio, polo de eventos aqui da festa do São João de Caruaru. A gente vem fazendo esse acompanhamento e trazendo aqui os detalhes. Entre os maiores valores divulgados até o momento está o do cantor Wesley Safadão, que tem um contrato de R$ 1,5 milhão para se apresentar também no pátio de eventos Luiz Lua Gonzaga, e também o projeto A Vontade, que reúne os cantores Zezo, Luan Estilizado e também Raíssa Saia Rodada, que vão receber um cachê de R$ 990 mil para um show também no pátio de eventos. A expectativa que tem entre os fãs, entre as pessoas que fazem esse acompanhamento também, a população em geral, é saber os cachês dos cantores Luan Santana e de Roberto Carlos, né, que são grandes atrações que também fazem parte do São João aqui de Caruaru. A gente vem fazendo esse acompanhamento e atualizando

0: a nossa lista, né? Ontem nós falamos também do cachê do cantor Natan, que vai receber 900 mil reais. O Xande Avião também vai receber 800 mil reais. E o cantor Pablo, 765 mil. E João Gomes, 750 mil reais. Wesley Safadão, Projeto à Vontade, Natan, Xande Avião, Pablo e João Gomes, até o momento, são os artistas mais caros que irão se apresentar aqui no São João de Caruaru. A gente tem essa lista completa com todos os valores que foram divulgados até o momento. Essa lista ela vai sendo atualizada à medida, né, que a Prefeitura vai divulgando esses valores, e a gente vai trazendo aqui para o nosso portal e divulgando tanto no nosso canal de WhatsApp como também aqui nos outros veículos do Grupo Asa Branca, pessoal.
1: Muito bem, falando ainda de forró, de São João, tem São João na Roça 2026, hoje mais uma edição, e aí os shows dessa sexta-feira acontecem lá em Vila Peladas.
0: Exatamente, Jair, o São João na Roça hoje acontece lá em Vila Peladas, aqui na zona rural de Caruaru. Esse evento vai começar a partir das 6 horas da noite, e essa iniciativa do São João na Roça, né, que é uma iniciativa muito bacana para estar descentralizando aqui os principais polos de festa, né, vai acontecer hoje em Vila Peladas, e a gente traz aqui na nossa reportagem um vídeo explicando para o leitor do G1, para a população, né, para as pessoas, os turistas que vêm de outras cidades, como chegar lá em Vila Peladas. A gente tem também aqui os horários das atrações que foram confirmados pela Fundação de Cultura de Caruaru. Como os eventos começam 6 da noite, tem diversas apresentações de grupos culturais. Quem se apresenta às 6 horas da noite hoje é o Batalhão de Bacamarteiros 17, a quadrilha Flor de Caruá e o trio Café com Leite. Às 8 horas da noite tem a apresentação de Rogério Rangel, e de 10 horas da noite, encerrando a noite de shows lá em Vila Peladas hoje, tem Capim com Mel. A gente explica também aqui como fazer para chegar na Vila Peladas, né? Quem não é de Caruaru, que fica com essa dúvida, é só se pegar o acesso, né, feito pela BR-104. O motorista vai seguir sentido São Caetano e depois seguir pela BR-232, e ele vai encontrar a placa indicando a Vila Peladas, e aí é necessário ele entrar à esquerda no retorno e depois mais à frente acessar à direita. Depois é só seguir direto que vai encontrar lá os palcos, o palco montado e também o pessoal se apresentando. A gente tem um vídeo aqui explicando melhor, né, para o condutor do carro que vai aproveitar a noite hoje lá em Vila Peladas, como fazer para chegar lá no local. E eu aproveito o espaço bacana aqui da CBN e faço o convite para todo mundo acessar essa matéria, pessoal.
2: É isso, Fábio. A gente continua falando sobre atrações musicais, porque tem show de Humberto Gessinger, Zezé de Camargo e Luciano, Rei Vaqueiro e mais. Agora sim a gente fala sobre a agenda cultural de nossa região.
0: Exatamente, Magno. Agenda cultural recheada de grandes atrações aqui. Tem diversos eventos acontecendo aqui no Agreste Pernambucano e também no Sertão. E aí a gente começa falando sobre Humberto Gessinger, né, que vai abrir a temporada de shows na Mansão Forró aqui em Caruaru. A apresentação do Humberto Gessinger vai acontecer no próximo domingo, dia 17. É a abertura realmente, né, da temporada na Mansão Forró. O ex-vocalista, né, do Engenheiro do Havaí vai se apresentar aqui, né, na Mansão Forró, trazendo a turnê, né, Acústicos Engenheiros do Havaí, que foi um grande sucesso, né, da banda. E aí a programação da festa ela começa às 4 horas da tarde com Open Beer de boas-vindas, e aí vai ter também trio de forró Pé de Serra e a apresentação do DJ Guto Ferre. O show principal está previsto para acontecer às 8h30 da noite, e os ingressos estão disponíveis à venda pela internet. A gente deixa o hiperlink aqui nessa matéria, onde o leitor pode clicar na parte vermelha do texto e ir direto aí adquirir seu ingresso para estar aproveitando esse grande show que vai acontecer aqui em Caruaru. Além disso, a gente tem também outras apresentações de grandes nomes da música brasileira que vão acontecer em outras cidades aqui de Pernambuco. Por exemplo, nesse final de semana começam, né, as comemorações para o grande, né, o aniversário do município de Bezerros, né? Uma das grandes atrações anunciadas é a dupla Zezé de Camargo e Luciano, que é a principal atração da programação do aniversário da cidade. Esse show vai ser realizado no próximo domingo também na Rua da Matriz. Esse ano, Bezerro celebra 156 anos, né, de emancipação política, e essa comemoração dos 156 anos vai acontecer na segunda-feira, dia 18, mas aí os eventos já vão acontecendo ao longo do final de semana. Tem também no município de Lajedo, que vai celebrar e comemorar os 77 anos de emancipação política. Na segunda-feira vai ter cerimônia de hasteamento de bandeira e também o Café do Povo. E à noite vai ter aí diversos eventos, como por exemplo apresentações do Kelvin Cantor, Banda Sedutora e também do cantor Rei Vaqueiro. Essas duas programações são gratuitas, e claro, a gente tem também outras programações que podem ser conferidas acessando essa nossa reportagem, porque tem opções de lazer em Garanhuns, tem outras opções de lazer aqui em Caruaru, tem também opções no Sertão, e aí eu aproveito o espaço também aqui e faço novamente o convite para o nosso ouvinte e internauta acompanhar essa reportagem aqui no G1, pessoal.
1: Muito bem, agora 9 horas e 14 minutos na rádio que toca notícia, agora a gente

0: De assunto para falar de oportunidades, porque o Senac está oferecendo aí 802 novas vagas em cursos gratuitos de qualificação profissional.
1: Exatamente, Jair. Essas vagas estão distribuídas em 5 cidades e entre elas está Caruaru, tem outras cidades aqui da nossa região também. Essas oportunidades, né, são voltadas pelo programa Senac de gratuitidade, né? Todas elas são gratuitas. Essa iniciativa é voltada para pessoas de baixa renda e contempla diversas áreas, como por exemplo a gastronomia, o turismo, a saúde e também o comércio. As inscrições começam hoje, dia 15, e seguem até o domingo, dia 17, todas elas pela internet. A gente deixa aqui o hiperlink também, essa parte vermelha do texto, para o leitor do G1 clicar e fazer a sua inscrição. E para participar desses cursos, o candidato deve atender alguns requisitos. Entre eles, possuir renda familiar de até 2 salários mínimos por pessoa, estar matriculado ou ser egresso da educação básica e ser trabalhador com ou sem emprego. Para algumas formações, é necessário comprovar idade e escolaridade mínimas. Aqui em Caruaru, existem 25 vagas para o curso de acolhimento e classificação de risco para o pronto atendimento de hospitais, tem 25 vagas para qualidade no atendimento ao turista e 25 vagas para turismo sustentável, oportunidade para destinos e negócios. Né? Caruaru conta com 75 vagas. Em Garanhuns tem 30 vagas para agente de combate às endemias. Em Recife tem diversas vagas também que estão sendo ofertadas, em Petrolina no Sertão também. E em Serra Talhada, que é nosso município também, nossa área de cobertura, tem 25 vagas para agente de informação turísticas, 25 vagas para copeiro hospitalar e 25 vagas para simulação realística, boas práticas na administração segura de medicamentos e a cultura de segurança do paciente. Em São José do Egito, né, outro município também no sertão pernambucano, tem 25 vagas para condutor em turismo, cultura, ecoturismo e roteiros. Para conferir cada uma dessas oportunidades e mais detalhes sobre esses cursos que estão sendo ofertados pelo Senac, é só ficar de olho aqui no G1, pessoal.
2: É isso, Fábio. Agora são 9 da manhã, 17 minutos. Tem também informação sobre Mega Sena. Algumas apostas do interior venceram prêmios menores, né? Não o prêmio principal da Mega Sena, mas outros prêmios.
1: Exatamente, Magno. 28 apostas do interior de Pernambuco acertaram a quadra, né? Ou seja, acertaram 4 das 6 dezenas da Mega Sena. O sorteio 3.008 foi realizado ontem à noite. Nenhuma aposta do Brasil acertou as 6 dezenas. Isso significa que o prêmio principal acumulou para o próximo sorteio e ele pode pagar até 65 milhões de reais para o sortudo que acertar as 6 dezenas no sorteio que vai acontecer amanhã. Essas apostas do interior do estado que acertaram as 28 apostas do interior do estado que acertaram a quadra, elas são das regiões Agreste, Zona da Mata Sul e também no Sertão. Todas elas levaram um prêmio de R$ 961,14 e elas estão distribuídas aí em vários municípios aqui da nossa área de cobertura. Tem a aposta de Afogados de Angazeira, de Águas Belas, Arco Verde, Cachoeirinha, Carnalbeira da Penha, tem também de Palmares, Serra Talhada, Caruaru e vários outros. A lista completa pode ser conferida acessando aqui o G1 e os números sorteados ontem foram 11, 12, 14, 12, 20, 42 e 44, Magno.
2: Muito bem, Fábio. Muito obrigado pela sua participação. Um excelente fim de semana para você. Até a próxima, Fábio.
0: Obrigada, Fábio.
1: Valeu, Magno. Valeu, Jair. Bom fim de semana para vocês também, meus amigos. Bom fim de semana aí para todo mundo da redação, da produção da CBN Caruaru. E até segunda-feira, meus amigos.
2: Muito bem. Agora 9 da manhã, 18 minutos. A gente continua circulando com os repórteres do Grupo Asa Branca. Quem chega agora para falar conosco é Natália Rodrigues, do portal CNF. Bom dia para você, Natália.
0: Bom dia, Natália.
3: Bom dia a todos. Na CBN Caruaru, as urnas eletrônicas completaram 30 anos no Brasil nesta semana em meio à disseminação de fake news sobre o sistema eleitoral. Segundo uma pesquisa do projeto Confia, mais de 45% dos conteúdos falsos compartilhados nas eleições de 2022 e de 2024 atacavam diretamente o funcionamento das urnas eletrônicas. Entre as principais desinformações estavam alegações de atraso no botão confirma e falsas acusações de que as urnas completariam os números automaticamente digitados pelos eleitores. O levantamento analisou mais de 3 mil conteúdos, sendo 716 avaliados de forma aprofundada. E agora falando sobre igualdade salarial, o Supremo Tribunal Federal iniciou o julgamento sobre a constitucionalidade da lei que garante igualdade salarial entre homens e mulheres. A Corte analisa uma ação da CUT favorável à norma e outras duas ações apresentadas pela Confederação Nacional da Indústria, o CNI, e pelo Partido Novo, que questionaram a lei. A legislação sancionada em 2023 obriga as empresas a assegurarem salários iguais para homens e mulheres na mesma função.

0: de prever multas para discriminação e exigir relatórios semestrais de transparência salarial de empresas com mais de 100 funcionários. Eu vou ficando por aqui, Natália Rodrigues, da redação do CNF, para a CBN Caruaru.
1: Muito obrigada, Natália, pela sua participação. Agora, 9 horas e 20 minutos, na Rádio Que Toca Notícia. Quem também está conosco no Giro dos Repórteres é o repórter Jessé Ascioli. Bom dia, Jessé.
2: Oi, Jaira, Magno, bom dia para vocês, bom dia para o nosso ouvinte na CBN Caruaru. Uma excelente sexta-feira para todo mundo. E olha só, hoje a gente vai trazer informações sobre a Polícia Militar de Pernambuco, que apresentou oficialmente em Caruaru a nova modalidade de patrulhamento chamada Ciclopatrulha, que passa a atuar no centro comercial, feira e áreas adjacentes da cidade. O objetivo é reforçar a segurança, ampliar a presença policial em áreas de grande circulação de pessoas e facilitar o deslocamento dos policiais em pontos de difícil acesso para viaturas, já que a gente tem um grande volume, né, de pessoas circulando em determinadas áreas em que as viaturas, tanto carro quanto moto, não conseguem atuar de forma mais efetiva. Então, a gente vai trazer mais informações junto com o pessoal da Polícia Militar de Pernambuco, como é que vai funcionar de fato esses pontos aqui na cidade, como as pessoas podem, inclusive, ter acesso a essas forças de segurança, né, até para pedir um auxílio, de repente, uma ajuda em casos de ocorrência. Então, todas essas informações a gente vai trazer no AB1, logo mais às 11h45. Detalhe, a gente vai tirar as dúvidas também sobre essa questão do funcionamento, né? Muita gente fica aí em dúvida como é que vai funcionar, mas só reforçando, é mais reforço de policiamento nas ruas, é mais presença das forças de segurança para combater a criminalidade e também ajudar aí passar aquela sensação de segurança para quem circula na área central da cidade em pontos específicos onde há grande movimentação de pessoas e onde não há possibilidade das viaturas motorizadas estarem circulando. Então, logo mais no AB1 a gente traz mais informações. Eu desejo a todos um excelente início do final de semana e eu volto com vocês.
3: Valeu, José.
1: Valeu, José.
3: Muito obrigado pela participação. Aline Melo também chega para falar conosco. Bom dia, Aline.
1: Bom dia, Aline.
4: Muito bom dia, Magno, Jaira, a todos que nos acompanham aqui na CBN Caruaru. Nossa reportagem hoje, sexta-feira, está em Agrestina, porque hoje acontece mais uma edição do projeto Saúde nos Bairros, que é um projeto da TV Asa Branca em parceria com a Prefeitura de Agrestina. Diversos serviços gratuitos estão sendo oferecidos na Praça Padre Cícero, que fica aqui no centro da cidade, como, por exemplo, vacinação, emissão de documentos, diferentes atendimentos médicos também, atualização de Cade Único. Esses serviços são oferecidos através da Secretaria e também em parceria com a TV. Por isso, estaremos conversando hoje com os profissionais, conversando também com representantes da Prefeitura e principalmente com a população que está recebendo esse serviço para saber como é que isso está chegando até eles, né? De que forma está ajudando e a importância também de cuidar da saúde, de ter esse acesso facilitado para diversos serviços importantes. Convido vocês a ficarem ligados na programação da TV Asa Branca para conferir mais detalhes sobre esse evento.
1: Valeu, Aline. Muito obrigada pela sua participação aqui conosco na Rádio Que Toca Notícia. Agora são 9 horas e 23 minutos.
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1: No quadro Visão Empresarial de hoje, Luciano Salamacho chega para responder ao seguinte questionamento de um ouvinte. Por onde começar a estabelecer compromissos com a equipe?
6: Na coluna Visão Empresarial desta semana, eu já expliquei o que é compromisso, que é prometer fazer junto. Expliquei também quem é o eu promisso, aquele que só participa em equipe quando é do seu interesse, e do funcionário sem promisso, que nunca se envolve efetivamente com os objetivos da equipe. Logo, a primeira dica para um gestor que quer estabelecer unidade na sua equipe é identificar claramente o comportamento, o perfil desses três tipos de profissionais. Aquele que quer se comprometer, aquele que só se compromete quando é do seu interesse, o chamado eu promisso, e aquele que quer algum tipo de recompensa para, de repente, se fingir compromissado, o chamado sem promisso. Depois que se faz esse mapeamento, o segundo passo é focar toda a energia nos comprometidos, porque o eu promisso é falso.

0: E o sem promisso mais falso ainda. Para essas pessoas, deve-se montar um plano de desligamento progressivo na medida em que isso for possível. Pessoas que não se comprometem, elas literalmente destroem o espírito de equipe, evitam que a empresa atinja os resultados que poderia e ainda tratam sempre de minar a liderança do gestor para evitar que essa liderança se fortaleça e ele acabe sendo extirpado da equipe. Por fim, o gestor deve entender que o seu comportamento vale 10 mil vezes mais do que uma palavra que ele promete na hora de executar algo. Um bom gestor é aquele que tem credibilidade, e a credibilidade se constrói dia após dia. Resumindo, um bom gestor, para ter compromisso da equipe, deve, antes de tudo, demonstrar com realidade, com verdade, que também está comprometido. Para a coluna Visão Empresarial, Luciano Salamacha.
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0: quinta-feira, 15 de maio de 2026. O volume dos serviços prestados no Brasil caiu 1,2% em março na comparação com o mês anterior. Em fevereiro, o indicador havia registrado estabilidade. As cinco atividades pesquisadas pelo IBGE tiveram um resultado negativo. O setor de transportes foi o principal responsável pelo tombo. Em cinco meses, houve quatro recuos. O indicador acumula queda de 1,7% desde outubro, quando foi observado o ponto mais alto da série. O Supremo Tribunal Federal validou por unanimidade a lei de 2023 que garante igualdade salarial entre homens e mulheres. Os ministros acompanharam o voto do relator do caso na corte, Alexandre de Moraes, que considerou constitucional a norma que prevê transparência salarial e medidas para combater desigualdades no mercado de trabalho. Os magistrados analisaram ações apresentadas pela Central Única dos Trabalhadores, pela Confederação Nacional da Indústria e pelo Partido Novo, que questionavam pontos da regra. A lei obriga empresas com mais de 100 funcionários a apresentar relatórios salariais e prevê medidas para combater diferenças de remuneração entre homens e mulheres que exerçam função idêntica. O preço do petróleo chegou a subir mais de 3% hoje, com as negociações estagnadas entre os Estados Unidos e o Irã para encerrar o conflito no Oriente Médio e liberar o tráfego no Estreito de Hormuz. Mais cedo, o barril do Brent chegou perto de 110 dólares, alta de 3,71% em relação ao fechamento de ontem. Esse é o maior patamar dos últimos 10 dias. No horário de Brasília, 9h34.
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1: E quem vai conversar conosco é Jonathan Washington. Ele mandou a participação dele falando com a gente sobre um tema que é bem importante, que é a taxa das buzinas, o fim dessa taxa e o impacto que ela tem na confecção aqui em nossa região. Bom dia para você, Jonathan.
0: Bom dia, Jonathan.
2: Bom dia, Jaira. Bom dia, Magno. Todos os ouvintes da Rádio CBN Caruaru. O assunto dessa semana da Economia em Pauta não poderia ser diferente, né? A remessa conforme, que é conhecido também como a taxa das blusinhas, que virou um dos principais debates econômicos do Brasil nos últimos anos, porque ela mexe diretamente com o bolso do consumidor, mas também com a indústria nacional e com a geração de empregos, especialmente aqui na região do Agreste Pernambucano. Na prática, o governo federal havia implementado uma tributação sobre compras internacionais de até 50 dólares, feitas em plataformas digitais, como a Shein, Shopee, AliExpress e Timo, né? Além desse imposto federal, onde incidia o ICMS estadual, fazendo que, em muitos casos, o preço final dessas compras baixas, né, de até 50 dólares, aumentasse entre 40% e 60% só com esse imposto, né? E isso gerou uma forte reação popular, né, principalmente porque atingiu classes mais baixas, né, C, D, E, e também desses jovens consumidores que utilizam muito do comércio digital. Muitas pessoas passaram a perceber a medida como um aumento do custo de vida e uma dificuldade de acesso ao consumo. Por outro lado, os setores da indústria e do varejo nacional defenderam a taxação. O argumento principal era de que existia uma concorrência desigual, porque as empresas brasileiras pagam carga tributária elevada, têm custos trabalhistas bem maiores e acabavam concorrendo com produtos asiáticos extremamente baratos, né? E aí, justamente nisso que Pernambuco entra nesse debate de forma muito estratégica por conta do polo de confecções, especialmente dos municípios de Caruaru, Santa Cruz e Toritama, que formam um dos maiores polos têxteis do Brasil e atua justamente no segmento de moda popular e compete diretamente com esses produtos importados. Durante o período da taxação, parte do setor relatou uma recuperação competitiva, porque houve redução de pressão dos importados e melhora relativa nas margens de algumas empresas locais. Além disso, como a gente falou do ICMS, Pernambuco tem uma posição diferenciada do Nordeste, porque ele manteve, nesse período, um cargo de ICMS nessas operações, uma alíquota de 17%, enquanto o resto da região Nordeste tinha uma alíquota de 20%. Então, isso também deixava Pernambuco como um diferencial competitivo em relação aos outros estados. Agora, com o anúncio do fim do imposto federal para compras de até 50 dólares, o debate volta com força, né? Para o consumidor, a tendência é de redução do custo de compras internacionais e o aumento do consumo digital. E aí o pessoal vai comprar mais internacionalmente, vai comprar mais digitalmente. Mas para a indústria, para o varejo nacional, existe essa preocupação com o aumento da concorrência internacional e possíveis impactos sobre essas pequenas empresas e empregos também no setor têxtil. Então, quando a gente fala da taxa das blusinhas, né, como foi conhecida, nós estamos falando apenas de imposto. Estamos falando de competitividade, da indústria nacional, esse debate também sobre essa indústria nacional, transformação do varejo e de equilíbrio entre geração de empregos e também do poder de compra da população. E aí, para Caruaru e para todo o Agreste Pernambucano, Santa Cruz, Toritama e todas as outras cidades que fazem um polo têxtil, esse é um tema extremamente sensível, porque o setor de confecções continua sendo um dos principais motores econômicos da região e a gente tem que olhar também os dois lados, né? O lado da oferta e o lado da demanda.
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9: Agora 9 horas e 43 minutos na Rádio que Toca Notícia. No CBN Automotor de hoje, Jorge Moraes chega para falar sobre o Volvo EX60, novo SUV elétrico da marca sueca. Bom dia, Jorge.
10: Bom dia, Jorge.
11: Bom dia, Jaira. Bom dia, Magno, ouvintes do CBN Automotores. Eu estou em Barcelona para trazer para vocês as novidades do lançamento mundial do Volvo EX60, a versão 100% elétrica do XC60, que é vendido no Brasil plug-in, híbrido. Esse não, é 100% elétrico. E vai ultrapassar a barreira dos 800 quilômetros com uma carga de bateria. Imagina que isso vai acontecer. Eu andei nesse carro por aqui, as impressões ao volante elas estão embargadas, a gente não pode falar sobre isso agora, só no dia 20, mas peguei a versão P10. A P10 é que eles vão lançar logo no começo, agora no finalzinho de novembro, né, gente? Então vai chegar ao mercado brasileiro numa faixa aí de R$ 560 mil, 10% a mais do que o XC60, vale a pena destacar isso, com alguns detalhes dessa nova plataforma SPA3, né, SP3, de um carro que traz uma bateria de 95 kWh para rodar 660 km. É muito, viu? É muito e me surpreendeu muito também. A versão mais completa para 2027, a P12, tem uma bateria de 117 kWh e é forte, viu? É forte e o que é que acontece? A Volvo está caprichando nessa parte.

0: da autonomia, no uso da inteligência artificial, entregando um carro mais robusto, um carro mais firme e é o carro mais inteligente da categoria. O modelo de entrada P6, ele também chega no que vem, que é o mais baratinho, na faixa aí 374 cavalos de potência, o P10 510 cavalos de potência, um coice, e esse topo da gama com 680 cavalos é outra coisa. Imagina que um carro desse porte de 4,8 metros vai fazer 0 a 100 em menos de 4 segundos. É forte, tração nas quatro rodas, Gemini a bordo com duas telas, uma de 11,4 polegadas, outra de 15. É importante destacar isso. Você conversa com a inteligência artificial. Um carro foi programado a partir de um computador. Imagina que é um computador sobre rodas. O tempo inteiro vai estar sendo atualizado. É isso que diz a Volvo. Ou seja, você vai para a garagem, desliga o automóvel, a Volvo detecta que precisa corrigir algo. Ela vai lá eletronicamente e faz a instalação do que precisa ser atualizado no veículo com apenas um módulo e não vários módulos para tudo. É um módulo só que controla a partida, que controla a frenagem, que controla os sensores do automóvel. Importante ver, viu? E um dos SUVs mais bonitos que eu vi nos últimos 10 anos. É irretocável. Acredito eu que vai tirar até venda do próprio X90 e do XC90 se você tiver apto a encarar um carro 100% elétrico. Do contrário, vai permanecer na corrente híbrida. A arquitetura é de 800 volts e você vai poder carregar num carregador ultra rápido em 10, 15 minutos, 80% da bateria. Imagina a evolução. Para mim, é a segunda geração dos SUVs elétricos e eu vim acompanhar isso aqui de Barcelona, traduzindo aqui para você, ouvinte da CBN. Gente, um abração, a gente se encontra aqui em um próximo comentário e se é para falar de carro, é para falar com a gente, não importa onde. Tchau, pessoal.
1: Agora 9 horas e 47 minutos.
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1: Agora 9 horas e 48 minutos na Rádio Que Toca Notícia. Nós vamos conversar agora com Felipe Pereira, ele que já está aqui conosco, através das nossas plataformas digitais, no YouTube da Rádio CBN, Caruaru. Felipe, seja muito bem-vindo, bom dia.
3: Bom dia.
4: Bom dia, Magno. Bom dia, Jaira. Prazer grande estar aqui com vocês novamente.
1: Coisa boa, Felipe, que é especialista em marketing digital e inteligência artificial. Hoje o nosso tema é o avanço da inteligência artificial, que acelera demissões, muda o perfil profissional e acende um alerta aí sobre o mercado de trabalho, né, Felipe? Queria que você começasse falando pra gente. A inteligência artificial realmente chegou para transformar o mercado de trabalho de forma definitiva?
4: Chegou e está transformando radicalmente, Jaira. A gente, vez ou outra, ouve essas notícias, né, de que determinada tecnologia vai mexer muito no mercado. Só que o que é que está acontecendo com a inteligência artificial, diferentemente de outros momentos? A gente vai lembrar, de repente, lá atrás das criptomoedas. Né? Criptomoeda, Bitcoin está chegando, vai acabar com o dinheiro. Daqui a pouco ninguém mais vai usar real, vai usar dólar. E se a gente olhar hoje, ninguém faz compra com Bitcoin. Né? Ninguém comprou um carro essa semana, uma casa, uma cadeira, pão, usando a moeda digital. Tivemos também anos atrás o metaverso, né, que é o ambiente virtual. A Jaira vai ter um bonequinho lá virtual, o Magno também, Felipe também. Os terrenos virtuais vão valer muito e tal. E acredito que ninguém aqui hoje passeou no mundo virtual, né, lá no metaverso. E veio a grande promessa da inteligência artificial, né, que vai revolucionar os mercados, que vai mudar tudo e tal. A diferença para outras tecnologias que tiveram essas grandes promessas lá atrás é que a IA, ela se tornou uma realidade e está impactando drasticamente o mercado de trabalho, as atividades, as profissões. Né? Dá um exemplo bem rápido para vocês. Eu, uns meses atrás, fui convidado para colocar uma mentoria minha num grupo de mentorias do Brasil, recebi um contrato para analisar e pedi ajuda para a IA. E aí, em questão de minutos, ela me deu um diagnóstico completo de um contrato de 65 páginas. Então, uma coisa que eu pagaria para um advogado R$2.000, R$3.000, esperaria uma semana, eu resolvi de forma gratuita em 2, 3 minutos. Então tem gente hoje...

0: por exemplo, montando treinos, utilizando inteligência artificial, usando a IA para auxiliar na criação de dietas. Eu tenho um amigo meu maratonista, que sempre antes de fazer uma maratona, ele contratava um nutricionista, alguns meses, para montar a dieta, e ele agora está fazendo com IA e dizendo, Felipe, as melhores maratonas que eu estou correndo na minha vida são essas atuais, depois do uso da IA para ajudar a montar um treino, ajudar a montar uma dieta e assim por diante. Então, os nutricionistas estão tendo esse impacto dentro das carreiras dele, advogados também, personal trainers também, e assim como várias outras profissões. Né? E a gente pode ver isso como um risco e também como uma oportunidade. Né? Porque o próprio nutricionista, a partir do momento que ele usa uma ferramenta de IA, ele pode acelerar o trabalho dele. Né? O próprio educador físico também vai usar IA para montar o treino. Então, o grande desafio, né, das profissões hoje é a gente se tornar indispensável. Né? O que é que eu, profissional, o que é que a Jaira profissional, Magno como profissional, vão ter de diferente que a IA não consiga fazer no nosso lugar. E, obviamente, a gente vai usar a inteligência artificial para poder nos auxiliar e nos tornar cada vez mais produtivos.
1: E é preciso entender como é que funciona essa inteligência artificial, né? Porque, ao mesmo tempo que ela é boa, ela pode ser ruim, porque a gente sabe que tem muitas informações na internet que são fakes, né? E a inteligência artificial, ela se baseia pelas informações que estão ali na internet. Então, você tem que saber também onde perguntar, a quem perguntar, onde pesquisar, se as fontes são confiáveis ou não, para também não ser um tiro no pé, né, Felipe?
0: Perfeito, exatamente. Inclusive, isso é uma preocupação que a gente tem que estar atento. E aí tem algumas formas de você fazer isso. Né? Primeiro ponto, tem algumas ferramentas de IA, Jaira, que elas são melhores do que outras para coletar informações. Porque a IA, né, ela, primeiro assim, o próprio conceito da IA, ele é um conceito que existe há décadas. Né? A IA existe há mais de 60 anos, não é uma coisa nova. O que é novo? A IA generativa, que é a IA que é capaz de gerar imagens, vídeos, textos e etc. Então, essa IA que tem a capacidade de gerar, né, a criatividade, vamos dizer assim, né, entre aspas, isso faz com que ela tanto pegue informações reais, como ela também possa inventar dados e inventar informações. Um dia desses, eu fui usar uma IA para fazer uma página para divulgar uma franquia, né, um produto que a gente estava fazendo uma campanha de divulgação, e ela me ajudou a construir os blocos da página e tal, colocou até depoimentos. Mas, pô, que bacana, já poupou meu trabalho de pegar os depoimentos. Quando eu fui olhar, os depoimentos que ela colocou eram depoimentos fakes. Ela criou o depoimento, já que ela tem a capacidade de criar. E aí eu não posso, obviamente, divulgar um produto colocando um depoimento que não existe na realidade. Então, ponto de atenção. Como é que a gente resolve esse tipo de coisa? Então, tem ferramentas como, por exemplo, Perplexity, né, que é uma IA, que ela é muito boa para pegar as informações sem inventar. Então, vocês estão fazendo uma matéria sobre um determinado destino turístico, sobre uma cidade, sobre uma empresa, sobre um produto, sobre Felipe, professor, você pode usar o Perplexity, e aí ele vai se deter a passar para você as informações reais coletadas da internet sobre aquele caso. Uma coisa que a gente também faz, eu tenho feito muito, Jaira, no meu Instagram, vídeos contando a história de empresas, história de produtos. E aí eu pego toda a trajetória. A empresa foi fundada em 74, passou por isso, passou por aquilo, pego a história do fundador junto com a história da marca, e aí eu preciso de dados, de datas, eventos interessantes, faturamento, número de clientes, eventos que gerem curiosidade, até eventos da vida pessoal das pessoas, né, envolvidas. E aí o que é que eu faço hoje? Eu uso, por exemplo, o Perplexity para pesquisar os dados, eu uso o ChatGPT, essa para ele pesquisar os dados, depois eu uso uma outra IA e cruzo os dados dos dois. Então, olha esse relatório, olha esse relatório, e vamos usar isso como base para poder criar nosso roteiro. E aí a IA vai dizer, Felipe, olha, GPT falou que a empresa foi fundada em 74, Perplexity falou que foi em 76. Vamos fazer o seguinte, vamos colocar que foi na década de 70? Então, esse próprio cruzamento de informações ajuda a gente a ter mais segurança nas informações que estão sendo trazidas. Eu posso usar IAs diferentes para pesquisar e uma outra IA para fazer o cruzamento e me dar meio que um resumo condensado desses dados para a gente ter ali uma maior segurança na informação.
2: Qual a diferença entre a IA preditiva e a IA generativa?
0: Bom, IA preditiva, Magno, é aquela IA que ela vai te ajudar a ter previsões. Né? Então, por exemplo, uma empresa ela tem o histórico de consumo. Vamos pensar numa loja de varejo, um restaurante, uma loja no shopping. Eu tenho o histórico de consumo de quanto que eu vendo a cada dia do mês e a cada mês do ano. E eu preciso fazer uma previsão de quanto é que eu vou vender agora no São João, por exemplo, para poder alocar a equipe, para eu poder ver carga horária de time, para eu poder comprar matéria-prima, para eu poder ver estoque e assim por diante. Né? Se eu fabrico um produto, por exemplo, ou se eu compro,

0: posso comprar de última hora para trás, às vezes não vai ter estoque. Né? Ou a fabricação leva tempo. Então, quanto que eu vou faturar, quanto que eu vou fabricar em junho, em julho e agosto? É baseado no histórico que eu tenho. Então, o que é que a IA preditiva vai fazer? Ela vai fazer previsões, nesse exemplo que eu estou dando, previsões de venda, previsões de demanda de mercado, a partir de dados anteriores. Então, ela vai estudar o histórico, vai tentar ver ali padrões estatísticos, inclusive para fazer previsão de coisas futuras. A IA generativa é a IA que ela vai gerar coisas para a gente. Que é o que a gente está muito acostumado a usar, o próprio ChatGPT, o Gemini do Google, o Claude, né, que está vindo muito forte aí, especialmente na parte de produção de texto, conteúdo, marketing, programação e etc. E aí ela vai gerar coisas para a gente. E aí temos essas baseadas em texto, temos as que também criam imagens, né, o próprio Gemini e o ChatGPT estão cada vez evoluindo mais na criação de imagens. Temos o Google Flow para criação de vídeos. E aí, Magno, tem duas possibilidades, né, de eu criar um vídeo. Eu posso tanto mandar uma imagem minha e pedir para ele criar um vídeo daquela pessoa falando determinado texto, e o vídeo fica muito bacana, feito a partir de uma única imagem. Tá? E aí, de novo, né, isso aí tem o lado positivo e o negativo. O que é positivo? Muita gente hoje não produz mais conteúdo para Instagram porque não tem tempo, porque tem vergonha de aparecer. A mulherada vai gravar até perfume, a mulherada quer colocar para gravar. Tem que colocar maquiagem, cabelo, ajeitar, tal, tem todo aquele processo. Hoje você consegue, com uma IA como essa, facilitar bastante a produção de conteúdo. E aí isso ajuda muito dentro do próprio processo. E eu posso também ter aquelas IAs que vai colocar texto e eu vou pedir para ela criar para a gente um personagem para poder falar determinado texto. E aí, eu posso também ter essa economia na produção de material para internet, divulgação, anúncio, Instagram, WhatsApp. E, obviamente, tem um lado negativo disso tudo, né, que, por exemplo, acredito que os ouvintes, vários deles, já passaram pela situação de receber um contato de um suposto parente que está com um problema no celular, que não está conseguindo fazer um pagamento e pedindo para fazer um Pix para uma conta, porque o. Furou o pneu do carro, está com alguma emergência. Acredito que vários de vocês já tenham passado por essa situação. Hoje, tecnicamente, existe a possibilidade de você receber no WhatsApp um vídeo do teu irmão, da tua irmã, do teu pai, do teu filho, pedindo esse dinheiro emprestado. O vídeo é dele, a voz é dele, mas o vídeo pode ter sido feito 100% por inteligência artificial. Então, a gente também tem que estar atento, até como usuário comum, na população como um todo, né, independentemente de qualquer coisa, nesse tipo de situação, porque os vídeos estão ficando cada vez mais reais. Eu brinco e quando faço treinamentos, palestras, tem um vídeo que eu faço por IA que tem três pessoas que aparecem no vídeo e no final do vídeo eles dizem: olha, inclusive quem quiser comprar esse produto, procura a Luciana, que é a diretora da empresa. E eu mostro o vídeo e digo: olha, pessoal, queria que vocês dissessem aqui desse vídeo quem que é a pessoa de verdade. Tem uma pessoa que é de verdade e as outras são IA. E aí o vídeo tem três personagens. A primeira pessoa, a segunda e a terceira. E as três são IA. E eu peço para o pessoal: quem aqui acha que é a primeira que é de verdade? Um monte de gente levanta a mão. Quem acha que é a segunda? Levanta a mão. Quem acha que é a terceira? Levanta a mão. E no final das contas, as três são IAs. Mas Felipe, quem é a IA? Pô, quem é de verdade? É a quarta pessoa, que é a Luciana, que é a diretora. E quem quiser comprar, fala com a Luciana, que a terceira pessoa narra isso no áudio. Então, assim, a IA está ficando cada vez tão real, vamos dizer assim, que as pessoas não sabem mais diferenciar. Elas ficam ali confusas, pô, o que que é de verdade e quem que não é. Então, assim, eu, óbvio que sou suspeito para falar, né? Eu sou grande entusiasta da tecnologia, vejo isso de forma muito positiva, como automação de trabalho, como ganho de produtividade, ganho de tempo, mas, por outro lado, tem esse impacto dentro do mercado que acaba gerando ali uma necessidade maior até de capacitação das pessoas para se manterem competitivas e dentro do mercado de trabalho.
1: Maravilha,
2: Perfeito.
1: Felipe. Muito obrigado pela participação conosco. Felipe participando aqui falando sobre a inteligência artificial, ele que é especialista em marketing digital e inteligência artificial. Felipe Pereira, obrigado pela participação. Até a próxima.
2: Muito obrigado, Felipe. Até a próxima. Um ótimo fim de semana para você.
0: Eu que agradeço, pessoal. Fica com Deus. Um grande abraço.
1: Valeu, Felipe. Agora 9h59, assim a gente encerra o programa CBN Caruaru de hoje. Daqui a pouco tem o programa Bastidores da Política, com os trabalhos técnicos de Nath Alves, produção de Jaira Lima, Renata Medeiros e Samile Mendes. A gente encerra, mas todo mundo continua por aqui, né, Jaira? Porque daqui a pouquinho vem política ocupando lugar de destaque na programação.
2: É verdade, já já tem Bastidores da Política, não sai daí.
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Sexta-feira, 15 de maio de 2026. O ex-governador do Rio de Janeiro, Cláudio Castro, foi alvo de mandado de busca e apreensão na Operação Sem Refino. A ação investiga suspeita de fraudes fiscais que teriam sido praticadas pela Refite, a antiga refinaria de Manguinhos. O grupo é um dos maiores devedores de impostos do país. O empresário Ricardo Magro, dono da companhia, também está na mira. A Polícia Federal pediu a inclusão do nome dele na difusão vermelha da Interpol, a lista das pessoas mais procuradas do mundo. O Ministério Público do Estado de São Paulo denunciou à Justiça 11 pessoas ligadas a um esquema bilionário de manipulação de créditos de ICMS na Secretaria da Fazenda. O grupo é acusado de crimes de organização criminosa e lavagem de dinheiro. Na lista estão o empresário Sidney Oliveira, fundador da Ultrafarma, e o ex-auditor fiscal Arthur Gomes da Silva Neto, apontado pelos promotores como o principal articulador do esquema, que movimentou mais de R$1 bilhão. O lucro líquido recorrente da Caixa Econômica Federal caiu 34,4% entre janeiro e março e ficou em R$3,5 bilhões. A base de comparação é o primeiro trimestre do ano passado. O resultado foi afetado pelo aumento da provisão contra calotes, que é o valor emprestado que o banco espera não receber de volta. No horário de Brasília, 10h04.

O Tribunal de Contas do Estado de Pernambuco aprovou uma resolução que estabelece novos parâmetros para fiscalizar contratações de artistas e a realização

0: de eventos culturais financiados com recursos públicos. A medida foi aprovada pelo Pleno da Corte e acontece diante do crescimento dos gastos milionários, principalmente com festas juninas no Estado. A nova regulamentação busca ampliar a transparência sobre os contratos firmados por prefeituras, governo do Estado e demais órgãos públicos, além de criar mecanismos para evitar irregularidades, sobrepreços e despesas incompatíveis com a realidade financeira dos municípios. A decisão ocorre após Pernambuco registrar um dos maiores volumes de investimentos públicos em atrações artísticas dos últimos anos no São João de 2025. Dados do painel de transparência dos festejos juninos do Ministério Público de Pernambuco mostram que os 179 municípios pernambucanos que contrataram artistas para os festejos do ano passado gastaram mais de 309 milhões de reais com apresentações. Desses, 131 utilizaram exclusivamente recursos estaduais para custear os eventos. O levantamento revela ainda uma concentração de despesas em cidades que disputam protagonismo no circuito junino. Caruaru lidera o ranking estadual de gastos com contratações artísticas, somando R$ 25.560.000 reais. Em seguida, aparecem Petrolina com R$ 20.670.000, Goiânia com R$ 17.830.000, Recife com R$ 12.320.000 e Arco Verde com R$ 10 milhões. Já Surubim e Santa Cruz do Capibaribe aparecem com R$ 9.830.000 em contratos artísticos, além de Araripina, Carpina e Gravatá, todos acima da faixa de R$ 8 milhões em despesas. Em vários municípios pernambucanos, artistas chegaram a receber mais de R$ 1 milhão por única apresentação durante o São João de 2025. Erison Vaz para a CBN Caruaru.
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2: Agora 10 da manhã, 8 minutos, estamos começando mais um programa Bastidores da Política. A gente vai trazer as principais movimentações políticas com a avaliação dos nossos colunistas que participam sempre com a gente aqui. E além do mais, também vamos falar sobre a taxa das blusinhas, o fim da taxa das blusinhas e o impacto que isso causa aqui para essa nossa região do Polo de Confecções do Agreste. Jaira, bom dia para você.
3: Bom dia, Magno. Bom dia a você que está sintonizado aqui conosco na 89,9 FM. Pois é, a taxa das blusinhas que foi o assunto da semana, né? E com certeza ainda vai durar muito esse assunto. A gente vai comentar hoje. Dá logo bom dia aqui para o professor Marconi Aurélio, cientista político que está conosco. Ney Lima também. Bom dia, sejam bem-vindos.
2: Bom dia.
4: Bom dia, Jaira. Bom dia, Magno. Bom dia aos nossos ouvintes. Bom dia, Ney. É uma alegria estar novamente com vocês.
3: E conosco também aqui.
5: Bom dia.
3: Bom dia, Ney.
5: Muito bom dia, Jaira, Magno. Bom dia a todos. Mais uma vez, né, com muito assunto, inclusive, semana bastante movimentada.
3: É verdade. E conosco também aqui já na linha, o senhor Ralph Lagos, ele que é secretário de Desenvolvimento Econômico de Santa Cruz do Capibaribe, ex-subsíndico também do Moda Center, e o senhor Pedro Miranda, diretor-presidente do NTCPE, o núcleo gestor de cadeia têxtil de confecções em Pernambuco. Bom dia, sejam bem-vindos.
2: Bom dia.
6: Bom dia, Jaira. Bom dia, Marcos. Bom dia, Thales, Thiago. Bom dia a todos e aos ouvintes da CBN.
7: Bom dia, Jaira, bom dia, Magno, bom dia, meu amigo de Longa Jata, de Lina, professor Marconi, bom dia a todos os ouvintes da Rádio CBN.
3: Muito bem. Professor Marconi, quer começar?
8: Bom dia. Está prevista aí essa alteração na tributação, né, com relação à taxa de produtos importados, a redução da tributação. Eu queria que vocês explicassem um pouco qual é o impacto disso efetivamente para o polo de confecções aqui do Agreste de Pernambuco.
7: Professor, se o senhor me permite iniciar, primeiro dizer que a gente ficou estarrecido com essa medida do governo federal, do governo Lula, era uma medida que era debatida

0: E o próprio, grande parte do governo foi pego de surpresa com essa medida, que tira a nossa paridade de arma. Né? Se a gente tinha uma equidade, pelo menos tributária, no que concerne a lutar contra os produtos chineses, agora a gente fica desamparado. E veja o professor Ney Lima, Magno e Jaira, como é medonho essa situação. Quando o governo vai implantar a taxação da chamada taxação das luzinhas, o que ele usa como fundamento é a proteção do comércio ou da confecção nacional. Então, eu só posso entender que, ao contrário do censo, com essa medida nós ficamos desprotegidos.
1: Muito bem. Seu Pedro?
2: Alô?
1: Oi, estamos lhe ouvindo.
3: Pois é, Ralf também quer falar sobre esse assunto. Ralf, de que forma isso impactou a nossa região especificamente?
0: Essa medida impacta justamente nessa questão que eu acabei de falar, a falta de paridade de armas. Né? Nós ficamos desprotegidos pela medida do governo Lula, uma medida que foi tomada de uma forma sem maior conversa com o polo de confecção, nem de Pernambuco, nem do Ceará, nem de Goiás, e a gente fica totalmente desprotegido, porque com a taxação de até 50 dólares, a não taxação com a de até 50 dólares, a tendência é que haja uma diminuição, uma desaceleração na confecção, não só de Santa Cruz, mas com o polo paulista, o polo cearense, o polo também lá de Goiás.
3: Ney?
4: Bom, a minha pergunta é o seguinte: eu não sei se a Secretaria de Santa Cruz ou as instituições estarão participando de um encontro, mas fala-se que haverá um encontro com a governadora Raquel na próxima semana. Ela anunciou que vai receber representantes do polo de confecções. Sabendo que essa é uma questão nacional, para que é que vai servir esse encontro? O que é que se espera? O que é possível que a governadora possa intervir?
0: Olha, Ney, a governadora agora pode tentar, eu acho importante a governadora entrar nesse circuito, porque agora a tendência é a gente procurar uma compensação tributária, Ney. Seja ela em qualquer esfera que for, mas para que a gente tenha novamente essa equidade, essa paridade de armas, a gente precisa, porque eu acho muito difícil, Ney, num ambiente político como a gente está vivendo, um ano eleitoral, professor Marconi Aurélio, que a gente tenha a derrubada de uma medida provisória como essa no Congresso. Até porque todo mundo sabe que essa medida nos prejudica, mas beneficia uma grande parcela da população. Então, nós pensamos que a saída é, primeiro, a conversa com todos os entes, a conversa com todos os representantes dos polos, com os três prefeitos do polo de confecção, com os outros prefeitos que são atingidos por essas três cidades gigantescas, que é Caruaru, Santa Cruz e Politama. E eu penso, Ney, que o início do debate seria uma compensação tributária para o polo de confecção ou para os polos de confecção do Brasil.
1: Muito bem, 10 horas e 14 minutos. Eu tenho uma pergunta para o senhor Pedro Miranda, que o NTCPL acompanha os indicadores da cadeia têxtil em Pernambuco, e aí eu queria saber como foi que vocês receberam essa notícia, né, o NTCPE, o núcleo gestor da cadeia têxtil de confecções em Pernambuco.
2: Bom, Jaira, essa ameaça de queda de taxa da buzina, ela já vem desde o ano passado. A gente já vinha junto à ABITA, Associação Brasileira da Indústria Têxtil, num movimento em defesa da manutenção da taxa até que se encontrasse algum subsídio para o produto nacional. A gente tem que entender que o Brasil é um grande produtor de confeccionados e o produto asiático, ele entrando aqui no Brasil sem uma taxa, a gente já sabe, é sabido que há uma concorrência desleal, e principalmente porque esse produto asiático, ele vem para as classes C e D, que é predominantemente o cliente do mercado do polo de confecção. Então, a taxa impacta muito forte, sim, na atividade econômica aqui do Estado.

0: E é necessário que todas as entidades, as lideranças empresariais, conjuntamente com as principais lideranças políticas dos municípios Caruaru, Sapucaí e Toritama, estejam juntos para que a gente possa, o Estado de Pernambuco, defender uma proposta de alguma isenção de equidade tributária. Porque o produto chinês ele vai entrar diretamente para o consumidor sem nenhuma taxa, enquanto que produtos pernambucanos produzidos aqui em Pernambuco vão estar concorrendo com impostos, contribuições previdenciárias, que o produto chinês não vai mais ser taxado.
1: Essa taxa ela foi criada há 2 anos, né? Ela não existia, essa taxa para esses produtos comprados em sites internacionais. Nesses 2 anos, é possível mensurar qual o impacto positivo que ela teve para a indústria nacional, especificamente para a nossa região, que deixa de ter a partir do fim da taxa?
0: Veja bem, a ideia dessa taxa, ela, qualquer taxa, qualquer imposto na produção industrial, ela é danosa, porque você encarece o produto para o consumidor final. E as lideranças empresariais do polo de confecção não é contra a isenção. A gente é contra a desigualdade entre o que é produzido no mercado interno com um produto que vem sem imposto do mercado externo. Então, assim, a gente deve a gente defende a isenção e que ela também aconteça para o produto nacional, para o produto que é produzido nos diversos polos de confecção do Brasil. Então, a defesa da gente não é criar taxas ou impostos. A defesa é que se não tem imposto para o produto que vem de fora, também não tem para o produto produzido no Brasil. Até porque o produto que é produzido no polo de confecção de Pernambuco e nos outros demais do país gera emprego e renda. E assim, como assim o Brasil criar benefícios para a indústria internacional em detrimento da indústria nacional? Então, a nossa luta, a defesa, é que não tenha mais impostos, mas também no produto nacional.
2: Muito bem, só uma colocação aqui. O governo federal teria arrecadado 1,85 bilhão de reais, Magno, com a chamada taxa das blusinhas em 2026. Professor?
0: Oi, pois não.
3: Eu queria fazer uma pergunta. A governadora gravou, inclusive divulgou essa semana, um comentário sobre o polo de confecções, né, sobre essa situação da taxa das blusinhas, colocando à disposição para intermediar com o governo federal alguma solução. Mas ela ressalta alguns aspectos que eu acho que todo mundo conhece, né, que o fator de competitividade do polo de confecções ainda predomina a informalidade. E grande maioria de produções são microempreendedores individuais, que já gozariam, vamos dizer assim, de algum tipo de benefício tributário, né, pela taxação padrão. Além do mais, tem outra questão que o próprio ICMS, né, o Imposto de Circulação de Mercadorias e Serviços, ele, para o polo de confecções, durante o governo de Paulo Câmara, foi estabelecida a nova nota da moda, né, que bota ali uma simplificação tributária. Então, num certo sentido, o polo teria já vários benefícios, vamos dizer assim, com relação a outros centros produtivos no Brasil. Qual é a avaliação que vocês fazem? O que é que o governo do estado poderia fazer? Zerar a tributação do ICMS para tentar melhorar a competitividade do polo de confecções? Como é que vocês enxergam a movimentação dos outros polos, como, por exemplo, no Sudeste, né? Vocês falaram aí, por exemplo, o Flávio Bolsonaro elogiou a iniciativa do fim da taxa da blusinha. E em outros lugares do país a gente tem divergência nessa repercussão aí com relação à medida do governo federal. Eu queria entender melhor toda essa situação, que vocês explicassem também para os nossos ouvintes.
0: Bom, imediatamente ao anúncio da medida provisória, da ameaça da edição da medida provisória, a governadora demandou a necessidade da gente conversar com as lideranças empresariais, e as lideranças empresariais também já há bastante tempo já vinha preocupada com essa questão da isenção para as blusinhas. E a gente no próximo dia 20 de maio a gente vai ter um encontro dessa liderança lá no Moda Center em Santa Cruz do Capibaribe para a gente criar uma pauta única para entregar à governadora sobre a questão de dizer que o mercado pernambucano está dentro da informalidade e não paga.

0: Isso aí é preciso esclarecer. O Estado de Pernambuco tem uma política pública de incentivo ao polo de confecção e que foi aperfeiçoada com a atualização da sistemática. E aí, esse incentivo não é que o informal não paga, pelo contrário, a matéria-prima, como o Brasil não produz têxteis sintéticos, a matéria-prima toda que entra em Pernambuco, ela é taxada na entrada. Então, quando qualquer feirante, qualquer confeccionista, facção, adquire a matéria-prima, ele não paga o imposto, porque quem pagou foi o atacadista, mas o imposto naquele produto, na matéria-prima, já está embutido. Então, ele tem o Estado de Pernambuco legalizou a comercialização do produto nas feiras, mas porque o imposto é pago na matéria-prima. Então, assim, existe sim imposto, ele não é pago nas feiras, mas ele é pago antecipadamente pelo atacadista, pelo o fornecedor de insumos.
1: Eu só queria acrescentar, porque o Miriam já foi muito feliz na colocação dele, professor Marco Aurélio, mas dizer que a gente precisa botar um ingrediente aí nessa discussão, que é a quantidade de empregos que esse polo de confecção ele gera espontaneamente. Para você ter ideia, o último levantamento, não estou falando nem de Toritama, nem de Caruaru, eu estou falando apenas, Magno, de Santa Cruz do Caparibe. O último levantamento feito pela CDL Santa Cruz gera mais de 280 mil empregos diretos, e isso não custa um centavo a nenhuma escala do poder. Então, no bojo dessa discussão, quando a gente estiver falando em tributação, a gente precisa também, professor Marco Aurélio, colocar esse ingrediente que é muito, agora muito importante. Nós somos um emprego pleno aqui em Santa Cruz. Nenhuma que vive nossa realidade diariamente aqui sabe que falta mão de obra em Santa Cruz, falta mão de obra em Toritama, falta mão de obra em Caruaru. Então, o que esse polo de confecção dá ao Estado é ajudar a alavancar o PIB de Pernambuco também, é preciso que seja dito.
2: Então, a principal medida seria zerar a tributação na importação do insumo, é isso?
0: Existem diversas situações que a gente vai levar para a governadora no próximo dia 25. Ela já agendou receber uma comitiva do polo de confecção no Palácio. E a gente, no dia 25, vai entregar esse pleito à governadora. E a gente vai indicar onde o Estado de Pernambuco pode apoiar, compensar essa situação da taxa da arvozinha, como também a gente levar para os deputados federais e para o Congresso Nacional alguma solução que dê uma compensação para os produtos produzidos aqui no Estado, que cheguem até o mesmo valor de $50 do produto asiático.
3: Ney?
1: Só para fechar o meu ponto, se me permite, Miranda, dizer que foi citado aí pelo professor Marconi, eu acho, ou pelo Magno, que o Flávio Bolsonaro presenciava, parabenizou o presidente Lula. Então a gente se correu o bicho pega, se ficar o bicho come. Porque o presidente que se agigantou há uma semana atrás, lá nos Estados Unidos, firmando o Brasil contra uma potência como aquela, uma semana depois se ajoelhou diante da China e retirou a taxação das chamadas blusinhas chinesas.
3: Ney?
4: Bom, como o debate agora vai muito em busca de soluções, porque mudar a decisão do presidente Lula, isso não vai acontecer, né? Todos estão cientes disso. A minha pergunta é justamente com base nessas possíveis soluções. O mercado digital avança cada vez mais e a gente sabe que há barreiras relacionadas ao Nordeste, né, ao setor. Frete grátis é oferecido para Sul e Sudeste. No inverso, isso também dificulta, porque quando as vendas digitais são feitas para o Sudeste, onde há um alto consumo, uma alta demanda de compra, o confeccionista local também tem uma dificuldade logística, tem um preço mais caro. É possível tratar também soluções no sentido de incentivar centros de distribuições, soluções da Amazon, do Mercado Livre, da Magalu, da Shopee, para que esse confeccionista local

0: também consiga vender para os grandes centros, sem esse custo a mais que o Nordeste sempre tem que pagar quando se fala de frete?
1: Pedro, quer começar? Perdão.
2: Homem, não sei se o Miranda concorda comigo, mas assim, eu estou pensando, sabe, Magno e Jaira, que a gente precisa mudar a ótica dessa discussão. Porque a gente precisa. Essa discussão não pode ser uma discussão regional, e sim uma discussão de setor, o setor de confecção. Porque aí eu acho que a gente ganha força. Se a discussão passa a ser regional do polo de confecção de Pernambuco, a gente deve somar com o Ceará, a gente deve somar com Goiás e a gente deve somar com São Paulo, que é o maior polo de confecção do Brasil. Então, penso, Miranda, não sei se é a sua visão, querido, você que tão bem tem se colocado sobre esse assunto, que o primeiro ponto seria a gente parar de discutir a regionalidade da coisa e passar a discutir a coisa como setor de confecção têxtil.
1: Pode responder, senhor Pedro.
3: Oi, Jária, a ligação está muito, o retorno está muito ruim, eu estou entendendo muito pouco quando fala pelo telefone.
1: Vamos melhorar aqui.
4: Pois é, mas o andamento da discussão está sobre as soluções, né? O que encontrar agora como solução para esse cenário? Ney ponderou que é muito difícil que a presidência da República volte atrás com o fim dessa taxa nesse momento. E aí, quais seriam as soluções? E aí, o Ralf ponderou também o seguinte: ele disse que tem que se pensar não somente o polo de confecções do Agreste, mas junto com outros polos do país, Ceará, São Paulo, enfim, para tentar articular uma força maior para reverter esse cenário, ou então buscar alternativas, né? E aí, vem a questão sobre o seu pensamento sobre isso.
3: Perfeito. Isso, é claro, essa decisão ela afeta todos os polos de confecção do Brasil, mas Pernambuco tem que fazer o diferente. A gente também tem que entender que a grande maioria das empresas pernambucanas são micro e pequenos empresários, e como já foi mencionado por vocês, que o nosso produto ele é comercializado nas feiras, e é basicamente vendido dentro do mercado interno. A nossa questão é que existe um número significativo de grandes e médias empresas também aqui na região que tem um volume de confeccionados bastante significativo para o Brasil, e que essas empresas elas estão sendo as que mais sofrem a ameaça da isenção da taxa da bolinha. Porque esse produto vai concorrer com o produto asiático sem imposto. E aí a gente precisa sim de medidas que venham também do Congresso Nacional com a isenção para esse mesmo produto produzido no Brasil sem imposto. A gente precisa que o produto produzido em Pernambuco tenha também conquiste outros mercados. Não apenas o mercado daqui do Nordeste, o mercado da classe C e D, e isso é um trabalho que a gente precisa fazer também dentro daqui do polo de confecção, para que a gente consiga alcançar mercados mais sofisticados, que a gente possa botar o produto pernambucano em mercados que possam agregar mais valor, para que não fique apenas dependendo de produtos comercializados em feiras.
1: Muito bem, agora.
2: E só para acrescentar,
1: Pois não.
2: que me permite, Pedro, meu querido, deixa eu só dizer, eu acabei de chegar do Moda Center. Moda Center em casa, cada um de arrancar. Pula aos olhos, meu amigo Ney, que a grande maioria das vendas nesses centros de confecções, hoje, são vendas no varejo. Basta você conhecer a nossa realidade. Então, por aí você tira, Jaira, o impacto que a gente vai ter com essa não taxação. Porque quando você vê, você que nasceu e se criou nesse polo de confecção, que eu sou Marco Aurélio, facilmente você identifica um comprador quando ele está comprando em larga escala e quando ele está escolhendo uma roupa para um amigo, para uma esposa, para o filho, para a filha, para o esposo. Então, as consequências são inimagináveis. Como a medida provisória ela entra em vigência de imediato, nos próximos dias a gente já vai sentir essa sensação. Como bem disse o Ney, nós vamos ter que.

0: ficar em outra saída, porque não acredito que o Congresso vá derrubar essa medida provisória, nem que o governo Lula vá voltar atrás.
1: Bom, Magno, complementando, veja bem, a maioria do nosso cliente que vem a Pernambuco, ele é o cliente, as nossas vendas é B2B. A pessoa vem aqui para comprar, para revender. E o ticket médio desses clientes, dos compradores que vêm a Pernambuco, é abaixo de R$250. Então, a concorrência, ela é nós aqui para o nosso mercado, a isenção da taxa da blusinha para o produto aliado, que é danosa para o nosso pobre confecção, mas ela é danosa para o nosso cliente, que são aqueles donos de lojas e magazines que vendem produtos abaixo de R$250. O dano que está se causando é para todos os clientes que vêm aqui no polo de confecção comprar o produto pernambucano. Então, assim, eles aqui também vão sofrer. E por isso que essa solução ela tem que vir do Congresso Nacional. Ela não é uma solução que vai sair de Pernambuco. Ela não adianta resolver Pernambuco. Ela tem que resolver porque quem vai sofrer é o cliente que vem no polo de confecção comprar o produto produzido em Pernambuco.
2: Muito bem, agora são 10:31, a gente vai continuar acompanhando essas discussões e também dando voz, escutando os produtores, os confeccionistas aqui da nossa região, aqui na rádio que toca notícia, mas desde já a gente gostaria de agradecer a Pedro Miranda, que representa o NTC-PE, por participar conosco nesta manhã. Muito obrigado, seu Pedro.
1: Obrigado, Jário, obrigado, Magno, e obrigado também a todos vocês que participaram junto com a gente, e especialmente ao ouvinte da CBN.
2: Obrigado também, Ralf, valeu pela participação.
0: Obrigado, Jairo. Obrigado, Ney. Obrigado a Jairo, a professor Marco Aurélio e a todos os ouvintes.
2: Valeu. Agora 10:32, vamos ao intervalo.
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4: A produção da cinebiografia sobre o ex-presidente Jair Bolsonaro, o filme Dark Horse, foi denunciada em virtude de condições precárias, mesmo com um aporte de R$61 milhões feito pelo dono do Banco Master, Daniel Vorcaro. Figurantes e técnicos reclamaram de comida estragada, alimentação insuficiente para longas jornadas de trabalho, atrasos de pagamento e revistas abusivas em gravações. As queixas fazem parte de um relatório do Sindicato dos Artistas e Técnicos em Espetáculos de Diversões de São Paulo. O portal G1 teve acesso ao material e procurou a produtora da obra, a Go Up Entertainment, mas até o momento não obteve resposta. O Paraná recebeu dois alertas que apontam para chuvas intensas nesta sexta-feira e tempestades com ventos de até 100 km por hora no fim de semana. Os avisos são do Instituto Nacional de Meteorologia e valem para mais de 300 cidades paranaenses. O presidente Donald Trump afirmou que fechou acordos comerciais fantásticos com a China. Depois da viagem de 2 dias ao país do Oriente, o líder republicano volta para casa com a promessa chinesa de compra de 200 aviões da companhia americana Boeing. O presidente chinês Xi Jinping considerou o encontro histórico. Em declaração conjunta, os dois líderes defenderam a reabertura imediata do Estreito de Hormuz e afirmaram que o local deve permanecer livre de militarização e qualquer sistema de pedágio. A Bolsa de Valores de São Paulo opera em alta de 1,55% aos 175.593 pontos. O dólar comercial está em alta de 1,21%, cotado a R$ 5,04. R$ 5,86, elevação de 0,84%. No horário de Brasília, 10:34.
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5: Estamos de volta aos Bastidores da Política, agora 10h47. No primeiro bloco, nós conversamos aqui sobre a taxa das blusinhas e é claro que a gente vai continuar agora falando mais do ponto de vista político. Eu queria começar perguntando ao professor Marconi, porque se especulou que essa taxa das blusinhas seria uma estratégia do governo federal por conta da popularidade do presidente Lula, que não estaria tão boa. O senhor acredita que essa informação ela procede, professor? Seria uma medida política mesmo?
6: Já, essa medida foi tomada há 2 anos, o ministro era o Fernando Haddad, né? Havia naquele momento um intuito de proteger o mercado interno da entrada de produtos chineses. Ocorre que de lá para cá muita coisa foi sendo negociada também com a China e outros países do mundo. Há exemplo desse acordo do Mercosul com a União Europeia, né? Que viabilizou a abertura de novos mercados para outros produtos em detrimento de também o Brasil ceder espaço de suas mercadorias em alguns nichos, né, para a entrada de mercadorias oriundas de outros mercados. Essa questão da confecção e a competição, né, do mercado asiático com relação aqui ao polo de confecções, ela não é de hoje, viu, Jair? Nem é do governo Lula atual. Eu quero lembrar ao ouvinte que quando o pai de Raquel Lira, João Lira Neto, era o governador de Pernambuco, ventilou-se, portanto, 2014, né? Ventilou-se a possibilidade de se estabelecer em Pernambuco a cadeia produtiva inteira do segmento têxtil. Por quê? Porque a gente já tinha uma refinaria produzindo nafta de petróleo, que é o insumo básico para fazer o tecido sintético, que é utilizado aqui na confecção. Faltava o quê? Faltavam atrair empresas para produzir os fios e depois as tecelagens, né? E as tinturarias para poder produzir o tecido e os aviamentos. Só que isso nunca avançou. Parou no tempo o projeto e a grande razão da competitividade chinesa é que ela tem pelo menos 5 cadeias produtivas completas no território dela. Ou seja, desde a matéria-prima até a confecção final, ela faz tudo em casa. E aí ela tem controle sobre o circuito de produção. Infelizmente, eu acho que Pernambuco perdeu o time naquele momento, mas está aí na mão da governadora, quem sabe, a possibilidade de ressuscitar esse projeto e dar uma nova dinamicidade à produção têxtil do Nordeste brasileiro a partir daqui do Agreste Pernambucano.
5: Ney?
7: Olha, eu não trato nem que essa leitura de que foi uma medida populista, pré-eleitoral, é uma especulação. Não é uma especulação, isso é fato. É tão fato que eu desconheço, posso estar errado, mas me corrijam. Não houve um pedido da China, uma contrapartida de afrouxamento por outro lado, de beneficiamento de um setor brasileiro na exportação. Não foi esse o jogo. A primeira pessoa dentro do governo Lula que era contra essa medida era a Janja, a primeira dama do país. E Lula percebeu que se fizesse isso agora, tomaria uma medida popular que dá voto nas urnas, é fato, como muitas outras medidas populares foram tomadas ou estão sendo tomadas pelo governo nesse momento pré-eleitoral. A grande questão é que, do ponto de vista de angariar votos, vai ter um efeito. Imagina-se sim, as pessoas estão lá nas periferias da Bahia, de São Paulo, de vários lugares, né, que tem esse hábito realmente de estar comprando, e não é só blusinha, viu, gente? A questão aí é em relação a $50 o limite, pode ser qualquer produto. Quem está lá fazendo suas compras de um carregador de iPhone e vai comprar mais barato sem imposto federal, vai ser beneficiado. E isso é uma medida popular. Então, não tem jeito. A gente vai estar o tempo inteiro convivendo no Brasil. Quando eu falo a gente, eu me refiro ao mercado. Convivendo no Brasil com fatores externos que não podem ser previstos ou dominados pelas empresas e que acabam afetando a economia. É isso que acontece. O polo de confecções, não, o setor de confecção, na verdade, especificamente o nosso polo, tem dois grandes problemas. É esse e é também a reforma tributária que iguala a situação dos municípios e algumas vantagens que nós temos, vamos deixar de ter. Algo que eu ouvi agora na entrevista que nós fizemos e que eu entendo ser muito positivo, porque eu estava com essa dúvida, o que a governadora poderia fazer? Por que está tendo esse movimento estadual se essa é uma questão nacional? Mas uma resposta que eu vi, que eu gostei e acho muito viável, é essa possibilidade de Pernambuco atrair a importação do imposto, aliás, do tecido, nesse caso chinês ou coreano, ou peruano, que tem uma boa malha de algodão, mas atrair essa importação também com imposto menor. Aí sim começa a compensar, certo? Mas assim, gente, apesar de todas as dificuldades, o Polo de Confecções de Pernambuco, ele é maestro quando se trata de enfrentamento de crise. Nós temos uma região abençoada por Deus. Ela é a última região a entrar na crise e ela é a primeira a sair. Isso aconteceu historicamente. Eu lembro que uma época, houve um debate eleitoral há 15 anos atrás, sei lá, 16, e que perguntaram a um dos candidatos a prefeito sobre essa questão do enfrentamento da China, já naquela época, década passada, e o candidato a prefeito, que era simples, era Toninho do Pará, que foi deputado. Ele disse, olha, a gente tem que monitorar, mas não precisa ter tanto cuidado, porque nós temos um volume de criatividade muito grande. A confecção pernambucana tem uma quantidade de modelagem, inclusive. Imagina, moda feminina tem que ter modelo saindo toda hora. E isso é difícil de ser combatido pela China. Claro que a China avançou. Aquele produto muito seriado, muito parecido com o outro, ele passa até agora outras variações, houve uma evolução. Mas nós continuamos com o nosso talento de polo de confecções. Eu acredito muito na força dessa geração e entendo que isso pode sim prejudicar, mas não vai fazer com que o nosso polo seja abalado ou deixar de existir.
8: É isso, Ney. Agora 10 da manhã, 53 minutos, até porque a gente falou aqui também, né? Essa taxa ela foi criada 2 anos atrás, ou seja, de 2 anos para trás não existia essa taxa também, né? Então vai passar a não ter mais. Pois é, vai passar a não ter mais, mas também não é o fim do mundo. Claro que há um impacto e aí isso gera também repercussão aqui em nossa região. E a gente vai continuar trazendo esse tema também aqui na CBN Caruaru. Mas agora nessa reta final, né, a gente vai... Jaira, tem mais algum ponto para acrescentar, Jaira?
5: Eu queria só comentar aqui o seguinte, que a questão dos altos impostos é o que acaba aqui travando muitas vezes, né, professor Ney, Magno, a vinda de outras empresas, de outras fábricas aqui para o Brasil. E isso é muito preocupante, né? Então a gente tem que falar sempre sobre esses assuntos, trazer esse debate à tona, né, principalmente com quem está no poder, com quem está lá em cima, com quem pode realmente fazer a diferença, né, como é o caso da governadora que vai se reunir aí no dia 20, na quarta-feira, com alguns municípios aqui, os representantes municipais. É importante que a gente fale, porque esses altos impostos não são de hoje, né, é uma coisa que é antiga. Inclusive, no ano passado, a Lupo, né, que é uma grande fábrica, acabou que não saiu do Brasil, mas instalou uma nova unidade, uma fábrica em Cidade do Leste, no Paraguai, no ano passado, um investimento de 30 milhões de reais para produzir aí até 20 milhões de pares de meia por ano, quando poderia ser mais uma unidade aqui no Brasil. Ela correu para lá porque os impostos lá eram bem mais baixos. Então a gente tem que falar sobre isso, né, Ney? Pois não.
7: Tem empresa do Agreste montando linha de produção em Cidade do Leste, Paraguai, e eu conheço, viu?
5: Então é lamentável, né? A gente vê que poderia estar com essas empresas aqui gerando mais renda, mais emprego para muita gente.
7: Para lá. Eu conheço essa realidade da Lupo, mas acredite, certo? Está muito mais próximo. Tem empresas aqui de Pão de Açúcar que montou uma linha de produção em Cidade do Leste.
8: Pois é, e esse tema a gente vai continuar trazendo aqui nas próximas edições dos nossos programas aqui na rádio que toca notícia. Agora chegou na reta final, 10h55, estamos já nos aproximando do fim do programa. Teremos aí 1 minuto e meio aproximadamente para que cada um faça algumas considerações sobre outros temas que não apenas esse, né, que acabou tomando muito destaque aqui em nossa região.

0: somente alguns tópicos aí do que a gente pode ficar de olho para essa próxima semana, começando aí com o professor Marconi Aurélio. O que foi destaque essa semana, professor, e que a gente deve ficar de olho para essas próximas?
1: Ô, professor, rapidinho, desculpa, eu não sei se o senhor vai começar falando de Flávio Bolsonaro, mas se eu puder, eu lhe agradeço. Depois do áudio que vazou, eu queria sua opinião.
2: É verdade. É uma série de coisas aconteceram essa semana na candidatura do Flávio Bolsonaro, né? Depois também vinculando aí alguns vazamentos de informação do caso do Banco Master, né, que compromete e coloca aí em xeque uma série de narrativas que estava sendo construída, né, por aquela candidatura. Existe agora uma pressão no Congresso Nacional com relação a dar andamento à CPI do Banco Master, né? Muita gente ainda com receio que isso avance, porque pode respingar em outros políticos de diferentes partidos e também de outras instituições, como no caso do Supremo Tribunal Federal. Então, assim, não é um tema tão palatável para todo mundo e está respingando nesse momento, obviamente, no colo do Flávio Bolsonaro. As próximas pesquisas, Jaira, eu acho que vão dar algum indicativo se isso afeta ou não a credibilidade e talvez tenha minado um pouco a intenção de voto no âmbito do bolsonarismo, né? Haja vista que é uma narrativa que vai de encontro à ideia de corrupção, de ladroagem, etc. Um outro tema que repercutiu muito essa semana foi a questão da saúde pública em Pernambuco, né? A queda do teto lá do Hospital da Restauração, num contexto em que o prédio estava sendo muito elogiado, inclusive, na Avenida Gamenon Magalhães, no Recife, pela estética externa, né? E havia uma discussão, aí, um debate entre situação e oposição sobre ser uma obra, de fato, transformadora do hospital. Então, assim, também no debate estadual, o clima tem esquentado, né, com essas narrativas de obra de fachada ou, de fato, a governadora assumindo um discurso de que o processo de reforma está em curso e é natural que as coisas ainda estejam por ser concluídas, né, ao longo do mandato dela. Eu acho que, em termos de notícias assim, mais provocadoras no cenário político estadual e nacional, foram essas duas, Jair.
1: Muito bem, Ney?
3: Olha, olhando para frente sobre essa questão do Flávio Bolsonaro, eu entendo que esse assunto não vai ser suficiente para neutralizar uma campanha de Flávio Bolsonaro. Trata-se de um investimento privado. O ponto mais grave que eu vejo é a relação de muita proximidade com o Volcaro. Talvez, se outros autos surgirem, isso possa comprometer a pré-campanha ou a campanha. Mas, nesse momento, eu entendo que não. Se, por exemplo, aqueles escândalos da rachadinha não foram suficientes para que ele hoje não fosse pré-candidato, esse, para mim, não vai ser. Me preocupa é o vazamento seletivo desses conteúdos. Eu entendo que a Polícia Federal deveria, de alguma forma, abrir o sigilo dessas investigações para que não houvesse esse vazamento seletivo durante o período eleitoral, que seria prejudicial para a democracia brasileira. O Brasil tem que ter a oportunidade de saber todos os pontos dessa investigação, até porque o que se comenta em Brasília é que essa possível delação premiada de Volcaro não vai ser boa para ninguém. Então, é melhor ter mais cautela nesse momento. Bom, eu queria destacar aqui, certo, a semana passada, com as movimentações de João Campos aqui no Agreste, nós finalizamos o programa sexta-feira, ele estava no Moda Center. E aí, o que é que acontece? Repercutiu as vaias que o João Campos recebeu lá no Moda Center. É difícil a gente estar debatendo, discutindo aqui vaia e aplauso em movimento eleitoral, porque isso é comum, né? Vai acontecer. Eu acho que todo político já foi vaiado. O que houve ali foi uma falha de coordenação, de estratégia mesmo da pré-campanha. O Moda Center tem algumas peculiaridades. Santa Cruz é uma cidade muito bolsonarista, inclusive. E aí ele estava acompanhado de Humberto Costa, ele estava acompanhado de José Augusto Maia, que foi síndico do Moda Center, que teve uma rejeição ali. Então não foi assim culpa do João, eu desconto um pouco essa questão. E entendo, inclusive, que os articuladores erraram, porque deveria ter feito uma movimentação de militância junto, maior, e se inibe as vaias. É uma questão aí de estratégia política. Eu não sou marqueteiro de campanha de ninguém, mas se fosse, diria isso, certo? Vai entrar em determinados lugares, leva uma galera junto, porque vai inibir os efeitos contrários. Então, para mim, nada além disso. O João, ele trouxe para Santa Cruz informações importantes, né? Falou de um centro de convenções que o Ministério, ligado ao PSB, vai viabilizar já agora, certo? Vai liberar esses recursos. Passou por emissora de rádio.

0: veio aqui no nosso estúdio também, concedeu entrevista. Conversei com ele sobre assuntos que não são fáceis para ele, certo? Por exemplo, Toritama, o prefeito Sérgio Collor está com Raquel. Taquaritinga, o prefeito Gênero está com Raquel. Santa Cruz, o prefeito está com Raquel. O adversário principal do prefeito, que é o deputado Edson Vieira, está com Raquel. Então, pergunta a ele, teve falha de articulação? Teve falha do PSB? O que, que aconteceu? Ele teve uma resposta, que é uma resposta, do ponto de vista público, boa, onde ele diz, não, mas eu estou com o povo, o que importa é que o povo esteja ao nosso lado, enfim. A saída foi por ali, certo? Mas não tentou em nenhum momento contradizer essa realidade da baixa, dos baixos nomes de apoios para João Campos. E também foi a presença do ex-prefeito Zé Queiroz nessas movimentações de João Campos aqui em Santa Cruz, certo? Estava junto, passou lá pelo Moda Center e mostra um pouco também do que vai ser o palanque de João em Caruaru.
1: Muito bem, 11 horas e 2 minutos, a gente está chegando ao fim dos bastidores da política de hoje. Esse programa devia ter umas 2 ou 3 horas, que aí ia ser suficiente, eu acho, né? Mas agradecer a vocês a participação, desejar um excelente fim de semana para Ney. Oi, Ney.
0: Fazendo tempo lá atrás.
1: Nath, vai puxar os cabelos da gente aqui hoje, porque a gente está estourando, mas só um pouquinho hoje pode, é sexta-feira. A gente compensa sexta que vem, eu vou conversar com ele aqui direitinho.
2: Um abraço para vocês, amigos. Até a próxima.
1: Até a próxima.
2: Agora 11:02.
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4: Depois da Copa do Mundo. No horário de Brasília, 11:02.
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0: acontece muito assim.
1: Oh. Essa primeira música que você citou, que é Mulher Ingrata e Fingida, né?
2: Uhum.
1: É atribuída a Caravéia. Que é,
2: ah,
1: é,
2: sim.
1: Caravéia que é.
2: Estranho que uma mulher tivesse topado.
1: Edivaldo,
2: uma mulher topado canta isso.
1: É, né? Edivaldo José de Lima. Que ele é de forró e vaquejada.
2: Uhum.
1: É, eu tenho a impressão que ele fez algumas coisas para o, esse menino que tá. Como é? O famoso agora?
2: Gustavo Lima?
1: Ah, não.
2: João Gomes.
1: Não é isso.
2: Sim.
1: Umas coisas de vaquejada. Ele parece que ele matou-se. Ele teve um problema. Sim. Aí de amor e tal. Ele, né, teve um problema.
2: Então vamos com Nelson, vamos com Eu Sei Que Vou Te Amar.

0: Não fica parecendo que Nelson cantou com raiva.
1: Não, Nelson...
0: Ele brigava com esse pessoal de Bossa Nova o tempo todo.
1: Era, né? Nelson e os floreios que ele fez aí. Ele vai lá para baixo, faz um grave sensacional. Essa música, Geraldo, ela foi feita por Tom e Vinícius em 1958, em pleno auge da Bossa Nova. Quem primeiro gravou foi Maísa, em 59. Então essa é a cara de Maísa também.
0: Agora, Bossa Nova é um ritmo, não. Bossa Nova é um estilo,
2: Bossa Nova. É uma onda, né? É feito, por exemplo, as pessoas confundem o ritmo da música com o tipo, o estilo da música com onde ela está inserida culturalmente. É um movimento, sim, certo? Bossa Nova, o rock and roll. Você vai ver um rock and roll lento e um bem pesado. Quer dizer, são ritmos diferentes, mas não deixam de ser rock and roll.
1: Eu já compreendo o seguinte. A Bossa Nova é uma mistura do samba...
2: Sim.
1: Peraí. Mistura do samba com o...
2: Jazz.
1: O jazz. Então, samba e jazz... Deu Bossa Nova, que é aquela batida

0: violão, aquela batida característica de João Gilberto, foi que caracterizou a bossa nova.
1: Sim, aí é que tá. Você pega o que é que acontece? O samba antigo, naquela velha guarda, teve uma turma mais jovem, que é normal os jovens se reunirem para dizer, rapaz, vamos modernizar esse samba, né? Aí essa modernização do samba, que podia ser mais lento ou mais ligeiro, deu, com essa coisa que ele falou muito bem, que é com o jazz americano, e deu essa onda nova, chamada de bossa nova.
2: Roberto Carlos, bota paz na cidade, com do fundo do meu coração.

0: comprida, né?
1: É comprida, né?
0: Agora, essa palavra se espatifar, para mim, ela é maravilhosa.
1: Maravilhosa. E essa droga?
0: Eles se espatifar no chão.
1: Quando ele diz acabe com essa droga, ele tá, né? Acabe com essa merda de uma vez. Geraldo, esse refrão que você ouviu, tem um pernambucano aí chamado Fernando Ador. Ele é que faz a terça. A terça é essa vozinha lá para cima, que é a segunda voz. E a base dessa gravação é de Roupa Nova. Então, pouca gente sabe disso. Pensa que foi lá Estados Unidos, mas tem a base feita pela banda Roupa Nova. Essa música é muito linda, é de 1986. Portanto, está fazendo 40 anos.
0: Valmizinho já espatifou alguma coisa?
2: É bom demais, né? É? Espatifar. Olha, só para ajudar aqui, tecnicamente, quando Daniel diz uma terça, porque é o seguinte, se essa música, por exemplo, na escala Dó, Ré, Mi, Fá, Sol, Lá, Si, né? Então, se ele está cantando em Dó, a terça seria Dó, Ré, Mi. Então, a terça voz... Ou pra baixo, no caso, se for em cima. Se for pra baixo, aí você... Não é isso?
0: E que queres tu de mim, Altemar Dutra?

0: mexicano, né? Porque a música básica dele, de Altemar Dutra, é aquele bolero baseado naqueles bolerões mexicanos, com essa coisa assim, mariachi, né? Com esses violões. Essa música é belíssima, que quer estudo de mim. Um bolero de Evaldo Gouveia e Jair Amorim.
1: Agora, esse veio no primeiro disco dele?
2: Não, esse disco é de 1964. Já é, acho que, o terceiro LP dele. Que quer estudo em mim, até o título do...
0: É o nome do disco.
2: Do LP. É. 64.
0: Homônimo, né, que chama, né?
1: Bem que se quis. Oh, Bonner. Lá vai.
3: Existe uma nova cantora na praça, que só apareceu até hoje uma vez na televisão. É ouvida praticamente o dia inteiro em rádios de todo o Brasil e já vendeu 180 mil cópias do primeiro LP, lançado há pouco tempo. Uma das músicas desse LP faz parte da trilha sonora da novela O Salvador da Pátria. E a cantora é Marisa Monte, que começa em maio a sua primeira turnê nacional. Aqui está, Marisa Monte, cantando Bem Que Se Quis.

0: filho de Moraes Moreira?
1: Foi, né?
0: Acho que os caras.
1: Isso aí, Geraldo.
0: Os caras eram um predador.
1: Não, ela era. Nessa época ela era namorada de Nelson Motta. Né?
0: Nelson Motta.
1: Então, eu
2: Nelson Motta fez a adaptação, que essa música, ele fez uma versão. Essa música é uma música italiana, de Pino Daniele. Uhum. E Pochefá.
0: Agora foi um sucesso. Agora, foi um sucesso de arrebentar.
2: Foi. Agora, quando ele fez essa. Nelson Motta fez a versão, ele apresentou a uma cantora portuguesa que negou, Eugênia de Mello. Não quis. Aí, como Marisa Monte passou um tempo morando em Roma, conhecia essa música em italiano. Aí gostou e gravou e fez sucesso na voz dela.
0: A natureza das coisas, Flávio José.

0: Ah, o nome dessa música devia ser Xalala. É a natureza das coisas, Geraldo. Essa música é de 2004, já tem 22 anos. É de um rapaz chamado Acioli Neto, meu compositor preferido de Pernambuco.
1: Aí tá certo. Agora eu peço o seguinte, doutor Valmir. Faça o seguinte, dê uma lapadinha aqui e faça assim. Trrr. Eu gosto é quando você faz isso. Luiz.
2: Ah, é assim?
1: É, vá, vá. Aê, ralou! A gente volta já!
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10: Segundo dados da Secretaria de Saúde de Pernambuco, quase dois meses após o início da estratégia de imunização, a cobertura vacinal dos grupos prioritários é de apenas 27,4%. Os grupos prioritários são idosos, crianças de 6 meses a 6 anos, gestantes, mulheres que acabaram de dar à luz e profissionais de saúde e educação. Segundo a pasta, o Ministério da Saúde elege outros grupos considerados à imunização, como povos indígenas e quilombolas, pessoas em situação de rua, trabalhadores da saúde, profissionais das Forças de Segurança e Salvamento e das Forças Armadas. Além disso, também podem receber a vacina as pessoas com deficiência permanente, caminhoneiros, trabalhadores de transporte coletivo rodoviário, urbano e de longo curso, trabalhadores portuários e dos correios, presos e funcionários do sistema prisional. Outros grupos que podem receber o imunizante são adolescentes e jovens de 12 a 21 anos, sob medidas socioeducativas, pessoas com doenças crônicas não transmissíveis e outras condições clínicas especiais, independentemente da idade. A campanha nacional de vacinação contra a gripe será finalizada no próximo dia 30 deste mês. Para receber o imunizante, basta comparecer a uma unidade básica de saúde ou ponto de vacinação mais próximo da sua residência. Erison Vaz, para a CBN.

0: O ministro do STF, Flávio Dino, determinou a abertura de uma investigação sigilosa sobre a suspeita de desvio de emendas parlamentares destinadas a filmes. A apuração atinge o deputado Mário Frias, produtor da cinebiografia sobre o ex-presidente Jair Bolsonaro. Hoje, a deputada Tabata Amaral enviou novos documentos ao Supremo Tribunal Federal que apontam para possíveis ligações de Mário Frias com a execução ilícita de emendas voltadas a ONGs e projetos culturais. O pré-candidato à presidência da República pelo PL, senador Flávio Bolsonaro, diz que o ex-governador de Minas Gerais, Romeu Zema, também pré-candidato ao Planalto, foi precipitado ao criticar as negociações com o banqueiro Daniel Vorcaro sobre o financiamento do filme sobre o ex-presidente Jair Bolsonaro. Flávio diz que tentou ligar para Zema, entende que o ex-governador é novo na política, mas afirmou que merecia o benefício da dúvida. Zema diz que o fato de o filho do ex-presidente Bolsonaro ter cobrado dinheiro de Vorcaro é um tapa na cara da sociedade. Flávio também falou da postura do pré-candidato Ronaldo Caiado. Segundo o senador, o ex-governador de Goiás adotou um tom respeitoso ao abordar o tema. No horário de Brasília, 11h33.
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1: Pronto, minha gente. E agora o nosso João Gomes, cantando aí com muito bom gosto. Meu cenário, o que é que Petrúcio está achando? Vem tu, Petrúcio.
2: Alô, Geraldo. Meu amigo, olha, falando sobre essa música, Meu Cenário, para mim, rapaz, é uma felicidade, porque é a música mais gravada de Petrúcio Amorim. São duas, né? Aí tem o Anjo Querubim e Meu Cenário. Rapaz, é impressionante a quantidade de intérpretes que escolhem essa música para gravar. E dessa feita, agora veio o João Gomes, né, cantando de uma forma bem mais original, né, bem simples, com a zabumba, o triângulo e a sanfona, né, e dando um clima bem, bem sertanejo da coisa. Eu tenho a impressão que essa música vai ganhar o mundo. E ele fez, rapaz, feito um poporrizinho assim, sabe? É Meu Cenário, né, com Sala de Reboco, de Zé Marcolino, aquela música aqui que Gonzaga gravou. E está numa repercussão imensa, rapaz. Eu tenho observado no YouTube, nas plataformas, tá certo? Ela está sendo muito acionada. Para minha felicidade, eu acredito que vai ser mais uma vez sucesso. Teve um ano, acredito que 2, 3 anos atrás, que ela foi a mais tocada no São João de Caruaru, Meu Cenário. E eu acho que esse ano vai ser a mais tocada no Brasil inteiro. Falou? Um abraço, meu irmão.
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3: Ai, vou levar uma

0: filme. O que é alfoge? Alfoge.
1: Alfoge é uma bolsa. É uma bolsa tiracolo.
0: É um bizaco.
1: Um bizaco.
0: É um bizaco. É o popular bizaco, né? Que você bota a rolinha dentro. Né? Depois você...
1: Alfoge.
0: Eu nunca esqueço do alfoge. Eu nunca vim saber que era alfoge quando cheguei aqui. Que pra mim sempre foi bizaco. É. Mas eu morava lá em Pesqueira, perto da estação do trem. Uhum. Eu, 4 para 5 anos, aí alguém me disse que se botasse chumbo em cima da linha do trem, o trem virava. Aí eu corria no bizarro do papai.
1: No bizarro. Olhe.
0: Tirava um chamãozinho de
1: pra o trem virar.
0: Chegava lá, botava bem de jeitinho e corria pra casa e vou ver a merda cobrir aqui.
1: Geraldo.
0: O trem passava.
1: Agora veja uma coisa interessante. Bizaco vem de línguas afro-indígena. Mas o alfoge não. Alfoge é árabe. Aliás, qualquer palavra, alface, alcachofra e etc., tudo vem de origem. No português, vem de origem árabe.
2: Vamos dizer alfoge. Que se,
1: alfoge.
2: 80%. Mas se você for no dicionário, tem várias.
1: Começa
2: com a L, que é latina.
1: Sim, mas isso com origem no começo do passado, pelos árabes tomarem conta durante 9 séculos da Portugal e Espanha.
0: Agora vocês vão ouvir Betânia cantando Pano Legal. Aê!
3: Obrigada, senhores.

0: Porque o letrista é Miguel Gustavo.
1: Miguel Gustavo.
0: A música que ele fazia.
1: E Billy Blanco é.
0: Billy Blanco é a melodia. Né? Aí essa música foi feita, praticamente feita para Dolores Duran. E Dolores Duran gravou essa música.
1: O repertório de Billy Blanco é enorme.
0: Ele 1950. Fez
1: muita coisa, bigodão dele e tal. Bom, solidão ao seu, lá vem!

0: Faustão danado, nosso Alceu Valença.
1: Não, essa música tem 42 anos já. E ela me lembra meu irmão, né, que faz um ano agora que morreu em maio. E eu aprendi a tocar e a cantar a música de Alceu com ele. Eu sou mais robertiano e ele era mais Alceu.
0: Alceu ano.
1: Era
2: Alceu ano.
1: Aí. Sim. Eu gosto muito quando eles dizem assim: a solidão dos astros. Quando a gente olha para o céu, por exemplo, quando a gente vê as três Marias, a gente pensa que elas estão uma pertinho da outra, né? E elas estão solitárias.
0: A gente na capital não vê isso. Você chega no interior, você olha lá para cima, Cruzeiro do Sul, Três Marias.
1: Mas deixa eu dizer assim, que as Três Marias, uma Maria está muito longe da outra, são milhões de quilômetros. Mas daqui a gente vê elas juntinhas. Por isso que ele fala, a solidão dos astros é só... basta dizer que o Sol, a primeira estrela mais próxima do Sol está a 4,2 anos-luz. Tu sabe o que é anos-luz?
0: Anos-luz.
1: Não vou nem
0: não vou nem me perder tempo com
2: isso. Você sabe que o percussionista de Alceu, Edwin, famoso, ele fez até música para Edwin, era filho de pai Edu. E tinha o mesmo, ele botou o nome, ele que botou para criou o menino.
0: Feito com gala dele?
2: Não, era de criação, né? Aí ele botou o nome de Edwin.
0: Aí tá certo.
2: Edwin percussionista.
0: Vamos ali, a gente volta já.
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11: Ele fala. Chama ele aqui. O Ritmo da Chuva foi um grande sucesso que eu curti, muito curti. Eu gostei tanto que gravei, tanto é que agora está sendo lançado em todo o Brasil. E eu gostava muito. Ele cantava, o Demétrio cantava muito. A música ficou e foi como se fosse a primeira vez. E música, quando bate, fica, não tem jeito.
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0: Branco, qual a nota para Almir nessa novidade?
1: Oxe, Almir é Almir, rapaz. Tem a voz dos Fibres.
2: Olha.
1: Eu sempre faço questão de dizer que a voz de Pernambuco que cantou mais sucessos é a voz de Almir. Aí muita gente diz, peraí, rapaz, e Luiz Gonzaga? Digo, peraí, Luiz Gonzaga teve muito sucesso regional. Nacional não chega nos pés de Almir.
0: E é impressionante como Almir tem fã clube por aí agora. Ele tem um no Rio Grande do Norte. Ele tem um no Ceará.
1: Rapaz, deixa eu lhe dizer.
0: São Paulo.
1: Aqueles dois podcasts que eu fiz, eu estava olhando hoje, né, que eu fui olhar, são 700 mil visualizações. Tudo dá de ouvir, pô.
2: Tá vendo? Essa música é uma versão em português, uma música americana, que trata desse mesmo assunto, até porque o título é igual. Rhythm of the Rain. É o ritmo da chuva mesmo, né?
0: Daniel
2: é
0: Bruno,
2: de 62.
0: Fale de Cassiano, que ele vai entrar agora.
1: É, Cassiano é tido como assim um tipo marginal. Mas peraí, deixa eu explicar. Marginal porque ele brigava com as gravadoras. Então, era assim. Mas ele surgiu naquele grupo de Tim Maia e Hildon, né? Então ele trouxe a black music, o soul americano para o Brasil. O maior sucesso dele realmente é A Lua e Eu, que foi tema da novela O Grito. Mas tem também a música Coleção, né, que é da novela Locomotivas. E ele morreu faz pouco tempo, ele morreu com 77 anos.
0: Isso tudo.
1: Foi, morreu com 77 anos no ano 2000. Ele brigava tanto que ele se arretou e se isolou em casa, no apartamento, por 30 anos até morrer.
0: Nossa Senhora. A Lua e Eu, vamos nós!

0: fala aí, velho acabado, vamos dormir.
1: Que eu já tô cansado aqui.
0: Um previnho aí.
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0: vá.
2: Está ficando velho e acabado.
0: Mas... faz assim. Aê! Até sexta!
1: Vamos embora.
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5: 11 horas 58 minutos.
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6: Um homem de 33 anos, apontado como uma das lideranças de um grupo criminoso ligado ao Comando Vermelho no Rio Grande do Norte, foi preso no bairro do Ibura, na zona sul do Recife. Foragido da justiça, ele era alvo de mandado de prisão por participação em organização criminosa e foi localizado durante uma operação do Grupo de Operações Especiais da Polícia Civil de Pernambuco. Segundo as investigações, o suspeito atuava na cidade de Parelhas, no interior potiguar, onde estaria envolvido em disputas territoriais relacionadas ao tráfico de drogas, além de ter ligação com homicídios. Ele teria rompido com uma facção rival e passado a liderar confrontos violentos pelo domínio do comércio ilegal na região. Ainda de acordo com a polícia, o homem fugiu para Pernambuco há cerca de 4 meses, com o objetivo de escapar tanto das forças de segurança quanto de grupos adversários. Desde então, ele estaria escondido em áreas de difícil acesso, buscando evitar a captura. O delegado da Polícia Civil de Pernambuco, José Tenório, deu mais detalhes sobre os próximos passos das investigações, que devem continuar.
7: A gente vai agora trocar mais informações, aprofundar essas investigações com a Polícia Civil do Rio Grande do Norte, para saber se ele estava aqui só meramente para se esconder e fugir dos seus inimigos e das autoridades locais, ou se ele realmente pretendia se instalar aqui em Pernambuco e criar uma célula dessa facção aqui no nosso estado.
6: A prisão foi resultado de uma ação integrada entre as polícias civis de Pernambuco e do Rio Grande do Norte. Após trabalho de inteligência, os agentes localizaram o suspeito em uma residência na parte alta do Ibura. Durante a abordagem, ele tentou destruir celulares e ensaiou fuga, mas acabou se rendendo ao perceber que o imóvel estava cercado. Reportagem Pedro Aquino.

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0: Terça-feira, 15 de maio de 2026. O ministro do STF, André Mendonça, se reuniu hoje com a equipe da Polícia Federal responsável pela Operação Compliance Zero, que investiga fraudes financeiras cometidas pelo Banco Master. O encontro foi realizado depois de o site Intercept Brasil tornar públicas conversas entre o banqueiro Daniel Vorcaro e o senador e pré-candidato à presidência da República pelo PL, Flávio Bolsonaro. Mendonça é o relator do caso no Supremo Tribunal Federal. O ex-governador do Rio de Janeiro, Cláudio Castro, foi alvo de mandado de busca e apreensão na Operação Sem Refino. A ação investiga a suspeita de fraudes fiscais que teriam sido praticadas pela Refit, a antiga refinaria de Manguinhos. O grupo é um dos maiores devedores de impostos do país. O empresário Ricardo Magro, dono da companhia, também está na mira. A Polícia Federal pediu a inclusão do nome dele na difusão vermelha da Interpol, a lista das pessoas mais procuradas do mundo. O São Paulo acertou o retorno do técnico Dorival Júnior, segundo a apuração da CBN. O treinador campeão da Copa do Brasil de 2023 pelo clube retorna ao tricolor em meio à pressão decorrente da eliminação para o Juventude no torneio. Ele substitui Roger Machado. No horário de Brasília, 12:04.
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1: E muito boa tarde, hoje é sexta-feira.
2: Praticamente
1: encerrada, 15 de maio de 2026, começando mais um CB de Brasil e dizendo logo que semana encerrada, coisa nenhuma.
2: É, tem muita notícia ainda.
1: A Polícia Federal não nos dá sossego e já iniciou outra, ontem tinha aquela operação, hoje outra operação, desta vez no caso envolvendo o ex-governador do Rio, o Cláudio Castro, que foi alvo de mandado de busca e apreensão. É outro caso, é outra história, mas é a mesma Polícia Federal agindo. Tem também declarações, tem toda a movimentação em torno da candidatura do Flávio Bolsonaro, ao ponto em que ele foi atingido, a candidatura atingida pelos, enfim, pelos últimos acontecimentos, pelas ligações com o Daniel Vorcaro. E temos ainda a questão, o encontro, os resultados do encontro Trump e Xi Jinping, presidente da China. Não houve assim o anúncio de um grande acordo comercial, mas houve alguns entendimentos importantes e alguns que têm relevância para o Brasil, por exemplo. Segundo Trump, a China se comprometeu a comprar

0: bilhões de dólares em soja. E o Brasil é o grande vendedor de soja para a China, então os Estados Unidos concorrem com o Brasil na venda de soja para a China. Essa não é uma boa notícia para os produtores brasileiros. E que mais? Trump também disse que conseguiu que os chineses se comprometessem a comprar aviões da Boeing e chegaram também a algum acordo sobre o Estreito de Hormuz. Os dois países, tanto Estados Unidos quanto a China, são a favor de um Estreito de Hormuz aberto e sem pagamento de pedágio ao Irã. Não é muita coisa para um encontro de chefe de Estado das duas maiores potências. Bom, então vamos começar aqui, temos muita coisa pela frente, vamos começar com o Rio de Janeiro. Começar com o Pedro Bonenberger, do Rio de Janeiro, e que vai nos contar sobre a operação de busca e apreensão na residência do ex-governador Cláudio Castro. Pedro Bonenberger.
1: Por lá foram apreendidos um celular e um iPad. Sardenberg, boa tarde a você, Cássio, quem nos acompanha. Trata-se da Operação Sem Refino, hoje pela Polícia Federal, que tem 15 alvos apontados como integrantes de um esquema suspeito de fraude fiscal, bilionária, lavagem de dinheiro, ocultação patrimonial e evasão de divisas ligado ao Grupo Refite, a antiga refinaria de Manguinhos. Entre os investigados, Sardenberg, estão empresários, ex-integrantes do alto escalão do governo do Rio, policiais e até um desembargador do Tribunal de Justiça afastado. A CBN teve acesso à lista completa dos alvos e a gente vai detalhar para o nosso ouvinte agora, que nos acompanha por aqui. O principal alvo é o empresário Ricardo Andrade Magro, controlador do Grupo Refite e considerado um dos maiores devedores de impostos do país. A PF tenta localizar Magro, que teve o nome incluído na difusão vermelha da Interpol. As investigações apontam que a refinaria operava como uma espécie de refinaria fantasma, Sardenberg, simulando atividades de refino para reduzir a carga tributária sobre combustíveis importados. Também é alvo da operação de hoje o ex-governador do Rio, Cláudio Castro, do PL, que teve um mandado de busca e apreensão cumprido na casa dele, na Barra da Tijuca. A investigação ainda alcança integrantes da antiga cúpula do governo do Estado, como o ex-secretário estadual de Fazenda, Juliano Pascoal, e o ex-presidente do INEA, Renato Jordão. Além deles, ainda está na lista o ex-procurador-geral do Estado, Renan Saad, e o ex-subsecretário de Receita da Secretaria de Fazenda, Adilson Segur. São todos do governo do Estado, ex-integrantes, e contra eles não há mandado de prisão, só busca e apreensão. Outro nome de peso, Sardenberg e Cássio, é o desembargador Guaraci de Campos Viana. Ele está afastado pelo CNJ desde março, depois de suspeitas de decisões consideradas ilegais no processo de recuperação da refinaria de Manguinhos, da Refite. A operação também mira integrantes do núcleo empresarial administrativo ligado à Refite. E aí os nomes são Jonatas Assunção Salvador Nery de Castro, Roberto Fernandes Dima, José Eduardo Lopes Teixeira Filho e Álvaro Barcha Cardoso, apontados pelos investigadores como aí, intermediários da Refite. Dois escrivães, da Polícia Federal também aparecem entre os investigados. E aí chama atenção esses dois nomes, Márcio Cordeiro Gonçalves e Márcio Pereira Pinto. Além deles, Sardenberg e Cássio, uma informação que a gente apura para o nosso ouvinte, está na mira também, por último, um policial civil aqui do Rio de Janeiro, Maxwell Moraes Fernandes. Ele é da Delegacia Fazendária, a Delfaz, e está na Polícia Civil desde 2002. O Maxwell é importante, Cássio Sardenberg, porque na casa dele, os investigadores apreenderam cerca de R$500.000 em espécie hoje pela manhã, que estavam guardados em caixa de sapatos, Sardenberg. O policial, ele recebe um salário bruto de R$19.000. O líquido gira em torno ali de R$13.000 por mês. Então, pelas contas, né, gente, se ele não gastasse um único centavo do salário, levaria aproximadamente 50 meses para levantar todo esse valor em espécie, ou mais de 4 anos, né, portanto, para acumular esse R$500.000. O dinheiro em espécie não é crime, mas tem que ser justificado para a Polícia Federal, e é isso que vai ser feito agora. Em nota, a Polícia Civil do Rio disse que a Corregedoria da Polícia presta apoio à Polícia Federal nesse caso. A PF diz que a investigação apura um esquema de uso de estruturas societárias financeiras para ocultação de patrimônio, lavagem de dinheiro e envio ilegal de recursos ao exterior. A justiça determinou o bloqueio de R$52 bilhões nesse caso, Sardenberg. E só para a gente fechar, notas importantes.

0: representantes aqui dos investigados. A defesa do ex-governador do Rio, Cláudio Castro, afirmou que foi surpreendida pela PF e que ele está à disposição para prestar esclarecimentos. Já a Refit afirmou que as disputas tributárias envolvendo a empresa estão sendo discutidas na justiça e negou as irregularidades. Sardenberg.
1: Agora, só para explicar mais detalhadamente, né, Pedro? Você ter dinheiro vivo em casa não é crime, mesmo que seja R$1 milhão, por exemplo, se você tiver em casa, R$500 mil em casa, não é crime. Mas você tem que, no mínimo, declarar para a Receita, né? Na sua declaração de imposto de renda, você tem que declarar esse dinheiro e a origem, né? E é isso que ele não declarou, né?
0: Exato, no caso específico desse policial civil, exatamente isso que aconteceu. Esse R$500 mil estava guardado, nesse valor guardado em caixas de sapatos e não havia declaração, inclusive um patrimônio que não condiz com a renda que ele recebia na Polícia Civil. Então vai ter que se explicar aqui para a Polícia Federal, correndo o risco até de ser preso caso não haja justificativa, Sardenberg.
1: Perfeito, obrigado. A informação do Pedro Bandenberger. E agora, depois do Rio de Janeiro, a gente vai para Brasília, outra história. Vai para Brasília com a Rani Veloso. O ministro do Supremo Tribunal Federal, Flávio Dino, abriu investigação sobre o seguinte: o suposto envio, o uso de dinheiro das emendas parlamentares para financiar o filme do Bolsonaro. Quem tem a história é a Rani Veloso.
2: Rani? Você, a Cássia, a todos que nos acompanham. Olha, o ministro do Supremo Tribunal Federal, Flávio Dino, determinou a abertura de uma investigação sob sigilo para apurar o suposto desvio de ao menos R$2 milhões em emendas parlamentares do deputado federal Mário Frias a empresas da produtora artística responsável pelo filme Dark Horse, que trata sobre a vida do ex-presidente Jair Bolsonaro, do qual ele é produtor executivo. Nesta sexta, a deputada Tabata Amaral enviou novos documentos ao Supremo. O material aponta possíveis ligações de Mário Frias com a execução ilícita de emendas destinadas a ONGs e também a projetos culturais. Na denúncia inicial apresentada por Tabata, ela cita que a Academia Nacional de Cultura foi contemplada com R$2.600.000 através dessas emendas parlamentares destinadas por deputados filiados ao PL, partido do ex-presidente. A ONG é presidida pela empresária Karina Ferreira da Gama, que também é a responsável pela Go Up Entertainment, responsável por produzir o filme sobre Bolsonaro. O ministro Flávio Dino determinou que as novas denúncias sejam separadas em um processo à parte, classificado com nível 3 de sigilo. Antes dessa nova decisão, oficiais de justiça vinham tentando há um mês, por 3 vezes, intimar Mário Frias para prestar esclarecimento sobre as supostas irregularidades. Em março, o STF cobrou explicações da Câmara e também dos deputados Bia Kicis e Marcos Pollon. A Câmara, Bia Kicis e Pollon já responderam, inclusive confirmaram. Kicis disse que enviou 150 mil e Pollon destinou R$1 milhão para viabilizar, por intermédio da Go Up Entertainment, a produção da série documental intitulada Heróis Nacionais, Filhos do Brasil que Não Se Rendem. Mas, inclusive, esse R$1 milhão destinado por Pollon não foi executado e foi destinado à área da saúde. A decisão atende a denúncias que haviam sido apresentadas, além de Tabata, também pelo pastor Henrique Vieira, do PSOL. Eles apontam aí falta de transparência, rastreabilidade, desvio de finalidade na destinação dessas verbas públicas para essas ONGs. A outra, além da Academia Nacional de Cultura, é o Instituto Conhecer Brasil. Segundo o ministro Flávio Dino, se o desvio de finalidade for comprovado, a prática viola a Constituição. Sardenberg.
3: Agora, Rani Veloso, tem uma outra história que você tem os detalhes também. O senador Flávio Bolsonaro se manifestou na manhã de hoje sobre as declarações de Romeu Zema. Romeu Zema que foi bem rápido e bem incisivo quando falou a respeito dos áudios vazados, né, das negociações do Flávio Bolsonaro com o banqueiro Daniel Vorcaro. O que o Flávio disse, hein?
2: É isso mesmo, viu, Cássia? O senador e pré-candidato à presidência Flávio Bolsonaro afirmou hoje que Romeu Zema foi precipitado ao criticar as negociações dele com Daniel Vorcaro, dono do Banco Master, para financiar o filme sobre o ex-presidente Jair Bolsonaro. Flávio disse que tentou ligar para Zema, entende que ele é novo na política,

0: mas que merecia ao menos o benefício da dúvida. A gente lembra que Romeu Zema, que também é pré-candidato à presidência pelo Novo, disse que seria imperdoável e um tapa na cara da sociedade Flávio cobrar dinheiro a Vorkaro.
1: Acho que foi precipitado, acho que eu merecia pelo menos da parte dele, já que nós conversamos, o benefício da dúvida pelo menos, né? E após as minhas declarações, após os meus esclarecimentos, todo mundo com quem eu conversei diz que ficou bastante claro que não houve nada de errado, portanto eu acho que ele se equivocou em se antecipar e me pré-condenar. Ele se equivocou, eu jamais faria isso com ele.
0: Olha, se ele criticou o Zema, Flávio Bolsonaro elogiou, por outro lado, a postura de Ronaldo Caiado, outro presidenciável pelo PSD. Segundo Flávio Bolsonaro, Caiado adotou um posicionamento respeitoso. De acordo com aliados de Flávio Bolsonaro, com quem eu conversei, quando o senador se reuniu com o pai na quarta-feira, o ex-presidente Jair Bolsonaro, disse para ele aguentar firme, porque isso vai passar e ele vai vencer. Jair Bolsonaro também descartou qualquer possibilidade de Flávio Bolsonaro ser substituído como candidato do PL à presidência da República. Um nome que foi ventilado nos bastidores foi o da ex-primeira-dama Michele Bolsonaro, que tem dificuldades de relacionamento com Flávio Bolsonaro, que também decidiu que vai ampliar a sua equipe contratando um gestor de crise, uma vez que a entrevista concedida ontem à Globo News foi avaliada internamente como mal sucedida. No entanto, havia uma pressão de aliados políticos para que Flávio Bolsonaro se manifestasse publicamente sobre a acusação de ter aí negociado 134 milhões de reais com Daniel Vorkaro. Desse valor, desse montante, 61 milhões de reais foram repassados até maio do ano passado. Hoje o senador cumpre a agenda, primeiro no Rio de Janeiro, mais tarde vai para São Paulo participar do lançamento da pré-candidatura ao Senado de Guilherme de Ritchie, ex-secretário de Segurança de Tarcísio de Freitas, governador de São Paulo. Cássia?
2: Muito obrigada, Rani Veloso.
3: Olha, Cássia, tem aqui um complemento a fazer a essa história, que é o seguinte. Nos sites bolsonaristas, enfim, nos grupos, sites não, entre os grupos bolsonaristas, e o próprio Flávio Bolsonaro tem dito que ele obteve a garantia do pai dele, Jair Bolsonaro, de que ele, Flávio, continua o candidato. E essa é a informação que corre nos meios bolsonaristas, que é o seguinte: o presidente Jair Bolsonaro, depois da revelação dessas relações com o Daniel Vorkaro, que o ex-presidente Jair Bolsonaro confirmou pessoalmente a Flávio Bolsonaro que ele continua candidato e que não há especulação sobre alguém que possa substituí-lo. A questão que fica é o seguinte: como é que o Flávio Bolsonaro se encontrou com o Jair Bolsonaro? Por causa do seguinte: Jair Bolsonaro está condenado a 27 anos de cadeia, iniciando seu regime em regime fechado, iniciando o cumprimento da pena em regime fechado. Ele só está em prisão domiciliar porque ficou doente. Foi operado duas vezes, então por isso, por razões de saúde, ele está em prisão domiciliar. Mas em prisão domiciliar, ele não pode fazer política, não pode receber correligionário, não pode dar instruções políticas, não pode usar celular, isso está claro no despacho do ministro Alexandre Moraes, quando autorizou a prisão domiciliar dele. Ele diz: olha, não pode usar celular, não pode fazer política, não pode receber ligações, não pode dar ligações, etc, etc. Como é que então que o ex-presidente Jair Bolsonaro deu a garantia ao senador Flávio Bolsonaro, seu filho, de que ele continua sendo candidato? Aí quem tem a informação, quem nos deu a informação, é a newsletter do editor de política e Brasil do Globo, que é o Tiago Prado. Tiago Prado lembra o seguinte, ele anota o seguinte: o senador Flávio Bolsonaro é advogado e ele se credenciou como advogado formal do ex-presidente, do pai dele. Como advogado, ele tem direito a visitar o cliente,
2: né?
3: Exatamente, todos os dias, entre 8 e 18 horas da noite, por apenas 30 minutos. E, segundo aqui o Tiago Prado, do Globo, o Flávio Bolsonaro se reuniu com o pai na quarta-feira passada à tarde. Quarta, mais exatamente, diz ele, às 2h30, reuniu-se com o pai e saiu de lá com as instruções explícitas do ex-presidente Jair Bolsonaro. Então, o que explica isso tudo é que, eu pelo menos tinha deixado passar batida essa história, é que o Flávio Bolsonaro se tornou advogado, né? Então, é uma relação entre advogado e cliente. Na verdade, a ligação entre pai e filho, na verdade, a ligação entre uma coisa política que aconteceu ali, né? Bom, intervalo.
2: E já voltamos.
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0: Vamos a Brasília de novo, temos informações com Felipe Igreja. É uma reunião, trata-se de uma reunião do ministro André Mendonça com a equipe da Polícia Federal responsável pela operação Compliance Zero. O que, que eles vão conversar, o Felipe?
1: Pois é, Sattenberg, após a revelação das conversas entre o senador Flávio Bolsonaro e o dono do Banco Master, Daniel Vorcaro, o ministro André Mendonça, do Supremo Tribunal Federal, se reuniu hoje já com essa equipe da Polícia Federal, que é responsável pelas apurações do caso. A gente lembra que o André Mendonça é o relator da Operação Compliance Zero no Supremo Tribunal Federal e convocou os policiais federais para fazer essa reunião. Ele assumiu o posto de relator após o ministro Dias Toffoli se afastar do processo. O encontro serviu para o alinhamento das investigações do caso e também para repassar informações ao ministro sobre a análise dos materiais recolhidos e possíveis novas medidas como buscas que podem ser solicitadas ao relator do caso. Há uma preocupação, uma pressão também em cima do ministro André Mendonça pelo vazamento dessas informações relacionadas ao senador Flávio Bolsonaro. Alguns inquéritos relacionados ao Master também estão com o prazo perto do fim e deve haver por parte da PF um pedido para a prorrogação desses casos. O conteúdo que foi revelado pelo site Intercept Brasil relacionado ao senador Flávio Bolsonaro está nesse material que já foi apreendido pelos policiais federais logo nas fases iniciais da Operação Compliance Zero, ainda no ano passado. Vídeos, áudios e mensagens estão nos celulares de Daniel Vorcaro, que estão sendo analisados pela Polícia Federal, e o banqueiro está tentando fechar um acordo de colaboração premiada. Só que a Polícia Federal vem mostrando, nessas últimas operações, que está sempre um passo à frente do banqueiro nessas negociações. Foi uma reunião meio que para alinhamento e para, enfim, solicitar mais cuidado com essa questão do vazamento de informações sigilosas. Um outro assunto que também entrou nessa discussão com o ministro foi o fato dele ser apresentado a uma nova coordenação da Polícia Federal responsável pela Operação Sem Desconto, que apura fraudes no INSS. A gente lembra que o ministro também é um relator desse caso na corte, tem autorizado operações e analisado também pedidos de colaboração premiada de investigados nesse caso da fraude do INSS. A Polícia Federal, portanto, apresentou os novos agentes e delegados que cuidam desse caso na corporação. Sardeberg.
0: Muito obrigado. Essa informação do Felipe Igreja, de Brasília.
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sexta-feira, 15 de maio de 2026. A Bolsa de Valores de São Paulo opera em baixa de 1,12% aos 176.374 pontos. O dólar comercial está em alta de 1,73%, cotado a R$ 5,07. O euro vale R$ 5,89, elevação de 1,29%. A repercussão do áudio envolvendo o pré-candidato do PL à presidência da República, senador Flávio Bolsonaro, continua influenciando o mercado. Em meio às dúvidas sobre a capacidade da oposição de apresentar um nome competitivo para concorrer nas eleições deste ano, os investidores tendem a adotar uma postura mais cautelosa. A avaliação é de que o caso pode reduzir as possibilidades de alternância de governo e afetar as expectativas em torno de um ajuste das contas públicas. O presidente Lula anunciou hoje a ampliação de tratamentos contra o câncer pelo SUS. O investimento total deve chegar a R$ 2,2 bilhões. A iniciativa inclui a expansão da oferta de medicamentos de alto custo para a doença, o financiamento de cirurgias robóticas, a ampliação das operações de reconstrução mamária e a compra de equipamentos de radioterapia. Lula também anunciou a construção do Centro de Pesquisa Clínica e Cirurgia Robótica do Instituto de Treinamento em Cirurgias Minimamente Invasivas, filiado ao Hospital do Amor, local em que foi realizado o evento do governo federal. A unidade de saúde fica na cidade de Barretos, no interior de São Paulo, e é referência nacional em oncologia. O São Paulo oficializou

0: Autorizou o retorno do técnico Dorival Júnior, informação que tinha sido antecipada pela CBN. O treinador campeão da Copa do Brasil de 2023 pelo clube volta ao tricolor em meio à pressão por causa da eliminação do time na edição deste ano do torneio. O vínculo vai até dezembro. Será a terceira passagem de Dorival pelo São Paulo. No horário de Brasília, 12:32.
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2: O assunto agora é o encontro entre o presidente Donald Trump e o presidente da China, Xi Jinping. Nós teremos as informações, o resumo da situação, das discussões com Ana Luísa Bessa e em seguida o comentário de Miriam Leitão. Então começamos com Ana Luísa Bessa, que nos informa sobre o encontro China-Estados Unidos. O Trump já está de volta para os Estados Unidos, né?
3: Está de volta, Sardenberg. Uma ótima tarde a você e aos nossos ouvintes. Bom, o presidente Donald Trump embarcou de volta para os Estados Unidos nesta madrugada no horário de Brasília, depois de 2 dias de visita à China. Durante o encontro em Pequim, ele e o presidente chinês Xi Jinping emitiram um comunicado conjunto em que defendem a reabertura imediata do Estreito de Hormuz no Irã. Os líderes declararam que a via deve permanecer livre de militarização de qualquer sistema de pedágio ou taxas de passagem. Os dois países também concordaram que o Irã não deve ter armas nucleares. A manifestação, Sardenberg, representa uma vitória diplomática para Washington, porque isola Teerã do principal parceiro econômico, que é a China. Para Pequim, a declaração é necessária, já que as refinarias do país asiático dependem do petróleo que passa ali pelo estreito. Xi Jinping sinalizou que pode parar de fornecer equipamentos militares e apoio diplomático caso o Irã continue bloqueando a rota. O líder chinês também expressou interesse em aumentar significativamente a compra de petróleo dos Estados Unidos, como parte ali de uma estratégia para reduzir a dependência das rotas do Oriente Médio. Outra informação importante, Sardenberg e você ouvinte, a China concordou em encomendar 200 aviões da Boeing dos Estados Unidos. Segundo Trump, trata-se da primeira compra de jatos comerciais fabricados nos Estados Unidos pelo país asiático em quase uma década. A expectativa era de um acordo ainda maior, viu, com relatos apontando para uma possível compra de 500 ou mais aviões pela China. O republicano também afirmou que agricultores americanos vão ser beneficiados pelo entendimento com os chineses, pois a China deve comprar bilhões de dólares em soja dos Estados Unidos, foi o que declarou o presidente Donald Trump, sem dar mais detalhes. A gente lembra que a soja é o principal produto de exportação dos Estados Unidos para a China, que é o maior comprador mundial de longe. Bom, não houve a assinatura de um grande acordo definitivo para encerrar a guerra comercial entre as duas potências, mas a trégua tarifária iniciada em outubro de 2025 foi mantida. Também foi mantido o entendimento para garantir o fluxo de exportação de terras raras da China para os Estados Unidos, essenciais para a indústria de tecnologia e defesa. Não foram publicados detalhes das negociações envolvendo os empresários, apenas relatos da Casa Branca indicando que Xi Jinping estaria disposto a abrir mais o mercado chinês para as empresas americanas. Xi Jinping também deixou bem claro, Sardenberg, a posição sobre Taiwan e exigiu que os Estados Unidos não interfiram na ilha. Trump, por seu lado, não assumiu nenhum compromisso. Antes de embarcar de volta, Trump classificou o relacionamento com Xi Jinping como melhor do que nunca. Uma visita do presidente chinês a Washington está prevista para o final deste ano. Sardenberg.
2: Muito obrigado, Ana Luísa Bessa. Obrigado, Ana.
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1: Miriam.
2: Boa tarde, Sardenberg. Boa tarde, Cássia. Boa tarde, ouvintes da Rádio CBN.
3: Boa tarde, Miriam.
1: Uma coisa é certa, né, Miriam, desse encontro todo, dessa movimentação, a China confirma a sua posição de grande potência, né? A segunda grande potência, mas ali uma grande potência mundial ao lado dos Estados Unidos.
2: É, tudo foi feito nesse encontro para a China falar, olha, aqui é de potência para potência, a conversa é de potência para potência. Até a parte festiva, assim, cerimonial e tal, tudo foi colocado na grandeza da China, a China milenar que está recebendo a grande potência que tem 200 e poucos anos, né, entendeu? Assim, de independente. É um pouco essa ideia da perspectiva da China. Agora, teve para o Donald Trump foi um momento de alívio na imagem negativa. Ele está sempre sob imagem negativa, exposição negativa, por causa da guerra do Irã, que ele está tendo sucessivos insucessos. Então, ao ir para lá e receber da China aquela declaração de vamos liberar o Estreito de Hormuz, apoiando isso aí, mas ele fala para não aceita também a militarização, que, ou seja, essa ideia dos Estados Unidos de fazer mano militar e abertura também não está abrigada nessa declaração. Mas a China, grande aliada do Irã, poucos aliados que ela tem, que o Irã tem, é a China, né? Então, é importante isso. No caso da soja, da promessa de compra de soja, sempre essa sombra aparece sobre o Brasil, porque o Brasil é o fornecedor de soja para os Estados Unidos, é o grande, para a China, é o grande fornecedor, e nosso competidor é a produção americana. Então, cada vez que eles falam que vão comprar mais dos Estados Unidos, o Brasil fica com risco de perder mercado na China, até porque eles estão fazendo um esforço para comprar menos soja do mundo, produzir lá e ter mais produtividade no uso, produtividade na fabricação, por exemplo, de comida para o gado, né? De comida de ração animal. Então, eles precisam dessa soja, mas eles estão fazendo um esforço para reduzir a dependência da soja estrangeira. Não é que eles vão conseguir produzir lá a quantidade que eles precisam, mas eles querem precisar cada vez menos através de várias técnicas. Eu estava conversando outro dia isso com o José Roberto Mendonça de Barros. E ele estava dizendo que ele não acredita que a China vai fazer esse movimento de depender muito da soja americana. Ele acha que eles não vão fazer esse movimento por razões estratégicas. Ou seja, o Brasil estaria protegido desse competidor americano, apesar dos sinais favoráveis entre os dois países. Você vê que não foi assinado nada. Foi, olha, vamos comprar mais soja de vocês, mas não foi fechado. Não ter tido o acordo comercial, mas ter mantido a trégua, é bom. A guerra entre as duas maiores potências do mundo, a guerra comercial, é ruim para o mundo inteiro. Então, isso, pelo menos, continua em suspenso. Taiwan foi a grande vitória da China, porque eles fizeram ameaça, tipo, não vem que não tem. Ele é nossa, então não queremos que vocês armem a China. E agora, nesse exato momento, a manchete do Financial Times é exatamente que o Trump não decidiu e continua indeciso sobre um pacote de 14 bilhões de dólares de armas para Taiwan. Então, ele está refugando nesse pacote, porque foi o que a China falou, não armar Taiwan, porque ela é uma província rebelde e eu vou tomar de volta. Né? Então, a maneira, o tom, as expressões usadas por Xi Jinping para manifestar essa reivindicação da China foram muito fortes. Assim, né? Então, é isso. A China teve vitórias, mas os Estados Unidos também tiveram. A compra da Boeing já se esperava que acontecesse, já era pedra cantada, né? Foi esse momento, Sardenberg e Cássia, de pelo menos um alívio na imagem, na exposição.

0: O Brasil exportou para a China, de janeiro a abril, 35 bilhões de dólares. A soja é o principal produto, de longe é o principal produto. Depois seguem-se minério de ferro e petróleo. Petróleo e que os americanos, que a China se comprometeu, segundo o Trump, o acordo, a China se comprometeu a comprar mais petróleo dos Estados Unidos. A China é grande compradora de petróleo brasileiro. O que a gente nota nesse movimento todo é como a China tem uma preocupação de diversificar os seus fornecedores. Intervalo.
1: E já voltamos.
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4: Decisões políticas e judiciais equivocadas acabam comprometendo a eficiência da saúde suplementar. Entender os gargalos e observar as tendências mundiais que modernizaram o setor são essenciais para avançar no segmento. É o que observa o economista Marcos Lisboa.
5: No Brasil, a gente não tem o hábito, em debate de política pública, de ter um protocolo, que é, primeiro vamos olhar como é que é a evidência nacional. Tem pesquisas com dados sobre o que é melhor para a sociedade, quais são as características do caso brasileiro, o que se espera, quais são os dados. Eventualmente, a medida não se revela eficaz como se esperava, ela tem efeitos colaterais, e tem que ser refeita. Trazer essa disciplina do debate sobre saúde seria fundamental.
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2: Bom dia, Milton. Bom dia, Cássia. A crise gerada pelo aumento no preço do petróleo atinge diversos setores da economia e, entre eles, o turismo. Diversas companhias aéreas estão cancelando voos para economizar querosene de avião, que teve uma alta de 55% no preço. 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
3: Muito bem, a gente volta ao Rio de Janeiro agora com o Pedro Bonenberg. Ele tem mais informações, mais detalhes sobre o caso do ex-governador Cláudio Castro. Pedro.
4: Tarnenberg, a gente teve acesso à íntegra da decisão do ministro Alexandre de Moraes. E olha, a investigação da PF aponta que o ex-governador do Rio, Cláudio Castro, do PL, teria sido peça central na estrutura de apoio institucional ao grupo Refit, a antiga refinaria de Manguinhos, alvo dessa operação de hoje. Segundo a representação enviada ao STF, a PF sustenta que a Secretaria de Estado de Fazenda, durante a gestão de Castro, virou uma extensão da estrutura empresarial do grupo Refit, com ações voltadas a favorecer a empresa e dificultar a atuação de concorrentes aqui no Rio. Os investigadores afirmam que o então secretário de Fazenda, Juliano Pascoal, teria sido nomeado por Cláudio Castro por alinhamento de interesses com a Refit. A PF aponta diálogos e troca de mensagens entre integrantes do esquema e integrantes da cúpula da Fazenda. Olha, um dos trechos da decisão, o ministro diz o seguinte, aí a decisão ela se baseia na Polícia Federal, ela abre aspas aqui, que a investigação é um retrato da cooptação integral do Estado do Rio de Janeiro pela Refit. Um dos pontos centrais da investigação envolve a criação de um programa especial de parcelamento tributário sancionado durante o governo de Castro, uma lei que ficou conhecida como Lei Ricardo Magro, em referência ao controlador da Refit. Para os investigadores, as condições de refinanciamento tributário se amoldavam perfeitamente aos interesses do conglomerado. A Polícia Federal destaca ainda que a legislação foi publicada apenas um mês após a interdição da refinaria pela Agência Nacional do Petróleo e Gás. Outro trecho da investigação aponta que o então procurador-geral do Estado, Renan Saad, teria atuado juridicamente para defender a retomada das operações da Refit. As investigações também citam a atuação do Palácio Guanabara em decisões ambientais. Cláudio Castro teve um mandado de busca e apreensão cumprido pela PF hoje na casa dele. O celular foi apreendido, assim como um iPad, um tablet. A decisão também menciona que Ricardo Magro tinha uma estrutura de empresas, offshores, holdings e pessoas interpostas para ocultar o patrimônio, lavar dinheiro e esvaziar os bens da Refit. Em nota, a defesa de Cláudio Castro diz que foi surpreendida pela operação de hoje e que ele colabora integralmente com essas apurações. Sernenberg.
3: Muito obrigado. A informação do Pedro Bonenberg.
1: E agora nós temos notícias chegando.

0: com o Felipe Igreja a respeito da decisão da Anvisa em relação aos produtos IP. Felipe, boa tarde.
1: Boa tarde, Cássia. Boa tarde a todos. Por unanimidade, a Agência Nacional de Vigilância Sanitária decidiu hoje manter a proibição de fabricação e venda de 24 produtos da marca de higiene e limpeza da IP. A diretoria colegiada da Anvisa se reuniu para debater o caso e decidiu, portanto, manter as proibições, porque a área técnica indicou que as medidas adotadas pela empresa para corrigir as falhas na fabricação ainda não são suficientes para garantir a segurança dos produtos. O relator do caso, o diretor-geral da agência, Leandro Safatli, votou por manter as proibições devido ao risco sanitário que os fiscais da agência encontraram na fábrica da empresa em Amparo, no interior de São Paulo. Segundo Leandro Safatli, liberar a fabricação e comercialização dos produtos poderia ampliar a exposição da população a produtos com possibilidade de ocorrência de contaminação microbiológica.
2: A concessão de efeito suspensivo à medida sanitária pode ampliar a exposição da população a produtos fabricados em condições incompatíveis com os requisitos mínimos de segurança, especialmente diante da persistência das falhas identificadas e da impossibilidade de assegurar, nesse momento, o pleno restabelecimento da confiabilidade do processo produtivo. Isso significa que permanece suspensa a comercialização, distribuição, fabricação e uso dos produtos abrangidos pela referida RE. Tal posicionamento decorre da inequívoca configuração de risco sanitário elevado associada a falhas sistêmicas de boas práticas de fabricação.
1: Apesar de manter essa suspensão da fabricação, também a comercialização, distribuição e uso dos produtos, a Anvisa retirou a medida de recolhimento imediato dos lotes. Essa suspensão vale para todos os lotes de detergentes, lava-louças, sabões líquidos para roupas e desinfetantes com a numeração final 1. A orientação da Anvisa aos consumidores é não utilizar os produtos atingidos por essa medida. Já a responsabilidade de orientar sobre troca, devolução ou ressarcimento é da própria empresa por meio do serviço de atendimento ao consumidor. Diante da repercussão política desse caso, com bolsonaristas acusando a Anvisa de proibir os produtos IP em função de doações que membros da empresa fizeram à campanha do ex-presidente Jair Bolsonaro, o diretor da Anvisa, Daniel Pereira, fez questão, durante a sessão de hoje, de ressaltar a atuação técnica da Anvisa.
3: As decisões conduzidas por mim e pela minha equipe sempre terão caráter eminentemente técnico, fundamentadas em evidências, análise regulatória qualificada e no interesse sanitário da população brasileira. Não pautamos e nunca pautaremos nossas ações por critérios políticos, mas pela missão institucional da agência e pela responsabilidade que temos perante a nossa sociedade.
1: Em comunicado divulgado hoje, a IP informou que tem plena convicção no trabalho que tem realizado para se adequar às orientações da Anvisa, garantindo a qualidade máxima de seus produtos e ressalta que permanece integralmente comprometida com o cumprimento de eventuais determinações ou ajustes adicionais que venham a ser estabelecidos. Só para reforçar então, caso a suspensão mantida pela Anvisa, proibição de fabricação, comercialização, distribuição e uso desses produtos pela Anvisa segue valendo. Cássia.
0: Muito obrigada, Felipe Igreja. E agora, Carlos Alberto.
4: Intervalo.
0: E já voltamos.
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sexta-feira, 15 de maio de 2026. A Polícia Federal faz uma operação que investiga a suspeita de fraudes fiscais na Refite, a antiga refinaria de Manguinhos. O empresário Ricardo Magro, dono da companhia, e o ex-governador do Rio, Cláudio Castro, estão entre os alvos. Magro mora em Miami, nos Estados Unidos, e teve o nome incluído na lista vermelha da Interpol. E Castro foi alvo de busca e apreensão. O ex-governador teria sido peça central de apoio à Refite, segundo a decisão do ministro do STF, Alexandre de Moraes, que autorizou a realização da ação. A defesa de Castro diz que foi surpreendida e que o cliente colabora com as apurações. A operação também mira o ex-secretário estadual de Fazenda, Juliano Pascoal, o ex-procurador-geral de Estado, Renan Saad, e o desembargador afastado, Guaraci de Campos Viana. Pascoal e Saad foram exonerados pelo governador em exercício, Ricardo Couto, no mês passado. O presidente Donald Trump afirmou que fechou acordos comerciais fantásticos com a China. Depois da viagem de 2 dias ao país do Oriente, o líder republicano volta para casa com a promessa chinesa de compra de 200 aviões da companhia americana Boeing. Trump também disse que Pequim se comprometeu a adquirir bilhões de dólares em soja dos Estados Unidos. Não houve assinatura.

0: de um acordo para encerrar a guerra comercial, mas a trégua tarifária iniciada em outubro de 2025 continua. As partes também mantiveram o fluxo de exportação de terras raras da China para o mercado americano. As substâncias são essenciais para a indústria de tecnologia e defesa dos Estados Unidos. No horário de Brasília, 1:02.
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3: Pela primeira vez na história, a seleção brasileira vai jogar uma Copa do Mundo com um técnico já de contrato renovado para o próximo Mundial. O italiano Carlo Ancelotti e a Confederação Brasileira de Futebol assinaram nesta quinta-feira, a 30 dias da estreia do Brasil no Mundial de 2026, a extensão do vínculo até a Copa de 2030.
4: Estamos muito felizes em anunciar que continuaremos juntos para mais 4 anos. Vamos juntos até a Copa do Mundo de 2030. Obrigado, Brasil, pela calorosa recepção e por tanto carinho.
3: Pensar em 2030 só depois de terminada a Copa de 2026. O primeiro grande compromisso de Carlo Ancelotti até lá será na segunda-feira, às 5 horas da tarde, com o anúncio da lista de convocados da seleção para a próxima Copa.
4: Aí está praticamente esta fechada, creio que tivemos toda a informação para fazer menos erros na lista definitiva e creio que chega uma equipe que pode competir com todas as outras equipes.
3: Além de Ancelotti, o coordenador de seleções masculinas, Rodrigo Caetano, e também os demais membros da comissão técnica renovaram os seus vínculos também até 2030. De São Paulo, Leonardo Dai.
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0: Agora informação chegando direto do Rio de Janeiro. Gabriel Freitas, boa tarde.
5: Oi, Cássia. Boa tarde a você, Sadenberg, e a todos. Olha, o senador e pré-candidato à presidência Flávio Bolsonaro afirmou hoje que não cometeu irregularidades ao buscar os recursos com o banqueiro Daniel Vorcaro para financiar o filme sobre o pai dele, Jair Bolsonaro. Ele disse ainda que não tinha nada de errado para justificar a aliados ou a qualquer pessoa. Essa declaração foi dada agora há pouco no quartel-general da Polícia Militar aqui do Rio, onde Flávio participou da entrega de equipamentos financiados por emendas parlamentares para a segurança pública aqui do Estado. Pressionado sobre a repercussão a partir dos vazamentos dos áudios, né, enviados a Vorcaro, ele disse que o projeto foi bancado exclusivamente com dinheiro privado e negou ter obrigação de comunicar aliados políticos sobre a relação com o empresário.
6: Não tem que justificar nada para ninguém. Foi uma época lá atrás que eu busquei um investidor, né, quando o Vorcaro era a pessoa que circulava dentro de autoridades, a pessoa que era até cortejada em todo o Brasil, foi nessa época, porque foram feitos investimentos privados, cara, mais uma vez. Você comprou um carro, você tem que falar para todo mundo? Você investiu em alguma coisa, num rendimento no seu banco, você tem que falar para todo mundo?
5: Bom, o senador evitou responder sobre os valores envolvidos, tentou deslocar o foco da coletiva para a agenda de segurança pública e o líder do PL na Câmara, deputado Sóstenes Cavalcante, que também participou do evento, saiu em defesa de Flávio Bolsonaro e tentou ligar a divulgação dos áudios a adversários políticos. Ele também disse que o PL considera o episódio superado e que Flávio explicou internamente que havia uma cláusula de confidencialidade sobre o financiamento do filme e que, por isso, não tratou do assunto antes com os integrantes do partido.
7: Eu fui um dos que perguntei a ele. Ele falou: Sócio, você já tinha me perguntado sobre isso antes? Eu falei: não. Então, assim, e eu tinha uma cláusula de confidencialidade. Então, eu preventivamente não falei, porque ninguém me perguntou. Então, foi simples assim. Entendemos que já é um assunto superado, a gente tem que olhar para frente, a gente sabe que outros ataques virão, temos que nos preparar para esses ataques. Isso é muito comum num período eleitoral e isso é desespero do governo que aí está, que está vendo que cada dia que passa a candidatura do Flávio se consolida cada dia mais.
5: Bom, na chegada de Flávio ao evento hoje, Cássia, manifestantes gritaram, pega ladrão, e chamaram

0: senador de corrupto em referência a esse escândalo, revelado então pelo Intercept Brasil. Mesmo depois dos esclarecimentos, o Flávio não detalhou quanto recebeu de Vorkaro, nem explicou quais empresas foram usadas na operação financeira do filme. Durante a tarde, agora ele cumpre a agenda em São Paulo. Volto com vocês no estúdio.
1: Muito obrigada, esse foi o Gabriel Freitas falando direto do Rio de Janeiro.
2: E agora, Cássia?
1: Intervalo.
2: Já voltamos.
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0: E aí, Rusty?
1: Boa tarde, Sardenberg. Boa tarde, Cássia. Boa tarde, ouvintes.
2: Boa tarde, Rusty.
0: O Rusty, essa semana foi o dia do chefe de cozinha, né?
1: Sardenberg, nessa semana foi não apenas o dia do chefe de cozinha, quanto também o dia do cozinheiro. Então foi dupla comemoração, Sardenberg.
0: Porque chefe de cozinha não é cozinheiro.
1: Pois é, o chefe de cozinha é cozinheiro, não necessariamente o cozinheiro é chefe de cozinha. Então existe essa confusão e foi por isso que eu pensei nessa pauta aqui, porque olha que curioso, no dia 10 de maio, comemora-se o dia do cozinheiro. Aí, 3 dias depois, no dia 13 de maio, comemora-se o dia do chefe de cozinha. Ué, como é que pode ser isso, Sardenberg? Porque todo chefe de cozinha é cozinheiro. Será que é para ganhar 2 presentes? Deve ser, né? O cara que criou o dia do chefe deve ser para dar 2 presentes, para ganhar 2 presentes. Porque não faz muito sentido haver na mesma semana uma dupla comemoração, né, Sardenberg?
2: E quais são as diferenças entre as duas categorias?
1: Pois é, Cássia. É isso que eu gostaria de abordar aqui hoje, porque não necessariamente todo cozinheiro pode se transformar num bom chefe de cozinha. Ele pode ser um excelente cozinheiro e não almejar o cargo de chefe de cozinha, que é um cargo que traz outros tipos de responsabilidades. Por exemplo, cuidar da gestão do restaurante, cuidar da gestão de equipe também, controlar custos, criar menus de qualidade, estar sempre supervisionando. Então, é muito mais um cargo de liderança. E é um cargo que não necessariamente você estará cozinhando o tempo todo. Tem vários chefes de cozinha com quem eu converso que eles falam: nossa, que saudade de estar na cozinha cozinhando, de estar na frente do fogão, sabe? Porque existem várias outras responsabilidades. Até mesmo fora da cozinha, fora do restaurante, como seja, sei lá, fazer planejamento de equipe, ir para eventos, cozinhar fora do restaurante, fazer gestão de custo, então, dar entrevista, preparar receitas, escrever uma receita. Então tem muita coisa que vai além de simplesmente cozinhar. Agora, é interessante porque é o seguinte, o cozinheiro... Ele precisa, até mesmo para chegar no cargo de cozinheiro, ele precisa ter, para se tornar um bom cozinheiro, ele precisa ter ali toda uma etapa anterior ali, como precisa passar pela parte de ajudante de cozinha, precisa saber como é que afia uma faca, como é que corta uma cebola, como é que faz para cozinhar uma batata que se vai transformar num purê. Então são várias etapas aí até você chegar à frente do fogão, sabe? E aí, consequentemente, você pode almejar ser chefe de cozinha ou não. Então, isso aí para a gente explicar um pouco para os nossos ouvintes. E é curioso, porque hoje em dia as pessoas acabam utilizando a palavra chefe de cozinha para muitos cozinheiros, que não necessariamente lideram uma equipe, né? É aquela pessoa que nem sequer tem um restaurante e é chamado de chefe. Ela simplesmente vai cozinhar em casa, vai cozinhar ali para os amigos. Então, ela não é um chefe de cozinha. E assim, algumas pessoas têm chefes favoritos sem nunca ter provado a comida desse chefe. O que é algo, assim, bem, bem inusitado, né? Então, a pessoa adora o chefe de cozinha, mas nunca provou a comida dele.
0: Assim?
1: Então... Ué, sei lá, Sardenberg, você perguntar pra mim, quem é meu chefe de cozinha favorito? O meu chefe de cozinha favorito é o Thomas Keller. O Thomas Keller é um cozinheiro americano que tem um restaurante em Nova York, tem um PC e tem o French Laundry. Eu nunca provei, eu nunca estive no restaurante do Thomas Keller, mas eu conheço o tipo de trabalho que ele faz, a filosofia de trabalho, o que ele divulga e as crenças dele. Isso que me faz ele querer, eu gostar do trabalho dele. Eu admiro a pessoa e todo o trabalho que ele faz, sem necessariamente ter provado a comida dele. Porque eu não estou falando que ele é meu cozinheiro favorito. Eu estou falando que ele é meu chefe favorito. Então, essas as confusões que acabam tendo aí também, que eu gostaria de trazer para você, para os ouvintes hoje aqui.
0: E ele é... Os restaurantes dele tem French Laundry, né? Que é um restaurante lá no Napa Valley, né?
1: Isso. E Yountville, se eu não me engano, ele tem ali o Bouchon, que é um restaurante, um bistrô, que tem também Las Vegas, tem uma padaria, tem vários livros publicados.

0: E eu admiro muito o trabalho dele como pessoa. Como pessoa, eu admiro muito aqui as crenças dele, né? Aquilo que ele almeja dentro de uma cozinha. A gente tem uma visão de mundo muito, muito parecida, mas eu nunca provei a comida nos restaurantes do Thomas Keller.
1: Tá certo. Rússio Marcelino, obrigado, Rússio, até a semana.
0: Até, e feliz dia dos cozinheiros, ele já passou, mas feliz dia dos cozinheiros para todos os cozinheiros, e feliz dia do chefe de cozinha para todos os chefes de cozinha.
2: Até mais, Rússio.
0: Sardenberg, abração para vocês aí, até semana que vem.
2: Até semana que vem.
1: Intervalo?
2: E já voltamos.
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0: com a Ana Letícia Lobach, editora de celulares. Tudo bem, Aninha?
1: Tudo bem, Sardenberg. E com você? Boa tarde para Cássia e para os nossos ouvintes também.
2: Boa tarde, Ana Letícia.
0: Estava a maior discussão aqui no estúdio para saber como é que é esse instante, essa novidade aqui do Instagram. Então conte para gente, Aninha.
1: Então, ontem muita gente viu uma notificação no Instagram com um convite para experimentar o Instants, que é um novo recurso. Ele fica ali na área de mensagens para você compartilhar fotos com os seus amigos. É um pouco parecido com os stories, mas não é exatamente a mesma coisa, porque o Instants tem algumas características específicas. E a primeira delas é que a foto, ela é uma foto de visualização única. Ela dura 24 horas, assim como os stories, né? Mas você só pode ver uma vez. Então, abriu, apareceu a foto ali do seu amigo para você, já era. Você não consegue ver de novo. E até por isso, também não adianta você tentar tirar print ou gravar a tela, porque o Instagram não deixa. Nos stories você consegue fazer isso, né? Consegue printar algum conteúdo, gravar a tela, mas no Instants não. E uma outra diferença é que você só consegue tirar fotos na hora. Não dá, então, para você pegar uma foto que está lá na sua galeria, que você tirou ontem ou que você tirou na semana passada e postar. Porque a ideia do Instagram, com esse recurso novo, é incentivar o compartilhamento de momentos menos posados, mais espontâneos, sem filtro. Só que, e esse é o principal ponto do meu comentário e acho que é a principal polêmica desse recurso também, tem que ter cuidado. O que que acontece? Hoje, quando você vai postar um story, você vai tirar lá uma foto com a câmera do Instagram, você abre, tira a foto e consegue ver a foto antes de postar. E aí você decide se você quer publicar essa foto ou não. Você pode confirmar a publicação antes, né? Só que no Instants, não. Apertou o botão, a foto já postou. E muita gente não sabe disso. Então, o que tem acontecido, né? Ontem eu fui testar o recurso, tirei uma foto simples, mas eu acabei vendo um monte de gente que postou foto, por exemplo, meio descabelada, postou foto ali naquele ângulo bem desfavorável, sabe? Quando você coloca o celular no colo, tá vendo ali alguma coisa no celular, tira a foto sai de baixo para cima e você sai com aquela papada, né? Aquele ângulo que não favorece ninguém. Eu vi um monte de foto assim. Dá para deletar depois? Até dá. Só que nesse meio tempo, alguém pode ver, né? E você às vezes não quer ver aquela imagem exposta. Então, tem que ter cuidado. Segundo o CEO do Instagram, esse recurso ele veio para aumentar a conexão com os contatos, porque agora as pessoas estão postando menos no feed, né? Então, esse recurso seria uma forma de aproximação. Só que as pessoas não gostaram, não. De ontem para hoje, eu fui verificar, pesquisando o Instagram no Google, houve um pico, um aumento repentino nas pesquisas por como tirar a nova atualização do Instagram. Acho que justamente por conta desse fator, né? De você ter menos controle, ou então as pessoas podem ter achado também que poluiu ali a caixa de mensagens, que é onde o recurso fica.
2: E muita gente não vai curtir esse negócio de postar foto sem editar, não.
1: Eu gosto de um bom filtro, eu admito. Gente, olha, ficar feio, eu fico feio em casa. Na rede social, eu quero filtro.
2: Tem um ponto.
1: Então, quem não gostou desse recurso, pode desativar, tá? Tem muita atualização que chega e você tem que aceitar, mas essa daí não, essa dá para desativar. É só você ir lá no perfil, naquele menu de 3 linhas, selecionar preferências de conteúdo e lá vai ter um botãozinho para ativar a opção ocultar instants na caixa de entrada. E aí é só ativar esse botão que o recurso não aparece mais para você.
2: Muito bem, tá aí o caminho das pedras do instants.
0: Ana Letícia Lobach, muitíssimo obrigado e até a semana.
1: Até, gente. Bom fim de semana.
2: Até.
0: Bom, agora a gente vai para o intervalo, noticiário local, noticiário da sua região.
2: E já voltamos.
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Sexta-feira, 15 de maio de 2026. A Anvisa manteve por unanimidade a proibição de fabricação e venda de 24 produtos da marca de higiene e limpeza IP. A área técnica da agência indicou que as medidas adotadas pela empresa ainda não são

0: suficientes para garantir a segurança dos itens. Apesar disso, o órgão regulador retirou a medida de recolhimento imediato dos lotes com numeração final 1 de detergentes, lava-louças, sabões líquidos para roupas e desinfetantes. A Agência Nacional de Vigilância Sanitária identificou falhas em etapas críticas da produção. Depois de ter a venda de produtos suspensa por duas vezes, a IP informou que pretende investir cerca de 130 milhões de reais para adequar a fábrica da empresa, que fica no interior de São Paulo. O ministro do STF, Flávio Dino, determinou a abertura de uma investigação sigilosa sobre a suspeita de desvio de emendas parlamentares destinadas a filmes. A apuração exige que o deputado Mário Frias, produtor da cinebiografia sobre o ex-presidente Jair Bolsonaro, dê esclarecimentos. Hoje, a deputada Tabata Amaral enviou novos documentos ao Supremo Tribunal Federal que apontam para possíveis ligações de Mário Frias com a execução ilícita de emendas voltadas a ONGs e projetos culturais. O Paraná recebeu dois alertas que apontam para chuvas intensas nesta sexta-feira e tempestades com ventos de até 100 km por hora no fim de semana. Os avisos são do Instituto Nacional de Meteorologia e valem para mais de 300 cidades paranaenses. No horário de Brasília, 1h33.
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0: Vera?
1: Oi, Sardenberg, boa tarde para você e para a Cássia, boa tarde para os ouvintes, também para quem assiste o CBN Brasil.
2: Boa tarde, Vera.
0: Ô Vera, o fato é o seguinte, a semana termina com a candidatura de Flávio Bolsonaro bastante atingida, bastante abalada. E a discussão que fica agora é se ele tem capacidade de recuperação e como isso seria, Vera?
1: Olha, ele tentou demonstrar, Sardenberg, essa capacidade de reação se expondo a quase uma hora de entrevista na Globo News ontem. E o resultado foi bastante pífio, porque ele não respondeu a nenhum dos questionamentos objetivamente feito pelos nossos três colegas, deixou mais dúvidas no ar e ele tentou erigir uma terceira versão, por assim dizer, para os seus contatos com o Daniel Vorcaro, né? Primeiro ele negou peremptoriamente que tivesse feito qualquer contato, que houvesse qualquer financiamento do Vorcaro para o filme do seu pai. Depois, quando confrontado com os áudios do Intercept, ele admitiu isso e disse que era financiamento para o filme do pai. E aí agora, a terceira versão dele foi a de que ninguém falou nada e que ele não tinha negado no primeiro momento por conta de um contrato de confidencialidade, que o Vorcaro seria, portanto, um investidor no filme interessado em obter lucro a partir da exibição do filme, né? E aí, isso não convenceu ninguém. Primeiro porque essa versão é muito desencontrada em relação à da própria produtora da obra, em relação à do seu irmão Eduardo Bolsonaro e do Mário Frias, que também ele já deu mais de uma versão para esse assunto. Então a coisa termina a semana sem que a sangria tenha sido estancada, nem do ponto de vista, né, formal ali, do que pode suscitar uma investigação da Polícia Federal, nem do ponto de vista político, porque as desconfianças continuaram e acabou acontecendo uma coisa que é fatal para o bolsonarismo, porque sempre que acontece, desgasta, que é a divisão da direita e o fato do tema ter virado meme em tudo quanto é lugar. Isso é o que os bolsonaristas mais temem, porque essa é a estratégia que eles usam normalmente, na qual eles são muito bons, né, para fustigar e desgastar os adversários, e dessa vez se voltou contra o Flávio.

0: do Bolsonaro. Então, os memes estão em todos os lugares. Tem versão de IA de uma musiquinha, simulando aquele áudio que ele gravou para o Vorkaro. Tem filme de IA, o que seria o filme do Bolsonaro, e é uma coisa altamente depreciativa e na linha da chacota. Então, essas coisas vão minando politicamente a candidatura que tinha vingado, né, com base nas pesquisas, mas sem muito entusiasmo de ninguém. As pessoas acataram o que o Jair Bolsonaro enfiou goela abaixo dos aliados. Os aliados políticos até fingiram algum entusiasmo, mas diante dessa do primeiro desgaste, todo mundo meio pulando fora e meio fazendo corpo mole para defender o Flávio Bolsonaro. Então, os que estão pulando fora, né? Ricardo Salles, Nicolas Ferreira, aqueles influenciadores lá que moram nos Estados Unidos, os que estão fazendo corpo mole para defender o Tarcísio, o próprio Tarcísio, que foi preterido na escolha, deu uma declaração meio obrigado ali, quando questionado já no segundo dia a respeito, mas nos bastidores tem externado ceticismo em relação à possibilidade de recuperação do Flávio. Então, eu acho que fica aí uma candidatura que termina capenga a semana.
1: E Vera, caso ele não consiga se recuperar, Flávio Bolsonaro, quais seriam as alternativas ao nome dele possíveis nesse momento?
0: Isso era o que ontem o mercado financeiro estava perguntando para consultores e analistas políticos em geral. Soube de pelo menos dois calls que foram marcados de emergência, por bancos e gestoras de fundos com analistas, e a pergunta de US$ 1 milhão era justamente essa. Só que esses analistas, alguns dos quais eu conversei, alguns políticos aí da direita, alguns dirigentes partidários, todos convergem para a mesma análise. Olha, isso dependeria do Bolsonaro, e ele dificilmente vai tirar o filho para colocar outra pessoa, nem mesmo a Michelle Bolsonaro, justamente porque eles vivem em pé de guerra, e para ele, e para eles todos, para todo o clã, a Michelle não é uma Bolsonaro puro sangue, né? Pelo fato dela não ser justamente uma herdeira do Jair ali de sangue. Então, ninguém vê a possibilidade de, ao menos que ocorra um desastre, mais coisas apareçam, o Jair Bolsonaro topar, rifar o filho e colocar qualquer outra pessoa, mesmo seja a própria mulher. Então, eles vão seguir com ele nesse primeiro momento. Mas as pontas estão muito soltas e pode ser que haja desdobramentos desagradáveis, tanto em relação ao próprio Vorkaro barra Master, quanto em relação a outros empresários para quem ele possa ter feito ligações semelhantes a essas do Vorkaro. Tem um ponto lá do diálogo que eu salientei na minha coluna de hoje, que ele fala assim: olha, desculpa ficar insistindo, né, aquela coisa, se for difícil para você, você me avisa que eu busco com outras fontes. Então, quer dizer, ele estava passando o chapéu dessa forma aí, totalmente extraoficial, em vários lugares. E até agora não se sabe onde foi parar esse dinheiro que ele chegou a receber do Daniel Vortaro. Não recebeu a totalidade, mas recebeu uma parcela bastante vultosa daqueles 134 milhões de reais que ele pediu. Algo como 60 milhões, né? Onde é que está esse dinheiro? Para onde ele foi? Foi para o fundo? Foi para abastecer despesas do Eduardo Bolsonaro? Então é aquele tipo de caso em que a cada enxadada vem um monte de minhoca. E isso pode sim levar lá na frente a que a candidatura evapore, como eu digo lá na coluna, que se chegue à constatação de que ela era de vidro e se quebrou. Mas, enquanto puder, o Bolsonaro não vai tirar o filho para colocar qualquer outra pessoa.
2: Veremos, veremos. Temos pesquisa semana que vem?
0: Ah, elas estão meio em doses semanais, né, Sardenberg? É capaz que haja do Atlas, Datafolha, eu não estou inteirada do calendário, mas é bem provável que haja, assim, meio ideia, tem outras rodadas aí para acontecer no futuro próximo.
2: Tá certo. Vera Magalhães, obrigado, Vera. Até amanhã não, até segunda.
0: Até segunda.
1: Até,
0: Amanhã esperamos descansar.
1: esperamos.
0: Beijo, gente. Tchau,
1: tchau. Tchau, tchau.
2: Bom, intervalo agora, voltamos com o tempo.

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0: Teco.
1: Oi, Stardenberg, boa tarde, Cássia, boa tarde aos ouvintes, tudo bem?
2: Tudo certo, Teco, boa tarde.
0: O Teco, o assunto é o seguinte, é sobre o fato de pessoas estarem utilizando a inteligência artificial, os diversos programas de inteligência artificial, para aconselhamento financeiro, Teco.
1: Olha, ótima pauta, e acho que é uma pauta que a gente vai discutir muito daqui para frente, né, Cássio Stardenberg, porque está acontecendo, né, já tem muita gente fazendo isso. Eu já fiz várias vezes vários testes brincando ali com IA. As pessoas precisam tomar vários cuidados, né? Acho que o primeiro deles, o óbvio, é tomar cuidado com o compartilhamento de dados e, evidentemente, nunca compartilhar senha, né? Isso aí tem que tomar muito cuidado, porque senão vira um problema. Tem a história de descobrir se as informações que estão sendo dadas também são verdadeiras. Acho que isso é importante. Agora, o grande assunto sobre

0: Nessa, Adelberg, a gente fez um fim de expediente há um ano atrás com dois especialistas de IA e eles falaram uma coisa que, enfim, acho muito importante, que é a gente foi treinado a vida inteira para ter as respostas, né? Na escola a gente foi treinado para decorar as respostas ou saber as respostas. E nesse novo mundo, o que importa são as perguntas, né? Você tem que saber fazer as perguntas certas, saber colocar os parâmetros certos para que você tenha uma resposta. E nesse assunto de investimentos, como alguns outros, tem que ser tudo mesmo, né? Se você esquecer de colocar, por exemplo, que você se importa com liquidez, vai ter um resultado. Se você disser que você se importa com uma coisa ou outra, o resultado é outro. Então, a questão é descobrir se a gente está mais preparado para dar nesse assunto, fazer as perguntas ou dar as respostas. Porque quando você vai falar com um gerente, com um assessor, com um consultor, ele te pergunta e você responde, né? E nesse caso é o contrário. E a outra coisa também é que essas respostas, né? A situação muda muito, né? Muita coisa acontece no Brasil e no mundo que mudariam essas respostas, a gente tem que ficar o tempo todo fazendo as perguntas, né? Então, por exemplo, se você jogar hoje, você tem alguma chance de algum banco pequeno ou médio ter problema no curto prazo? Provavelmente a resposta vai ser não, né? Mas isso não quer dizer que daqui a 3 meses, 6 meses ou um ano, essa resposta permaneça sendo não, né? Então, talvez você tenha que fazer essa consulta mais vezes do que você costuma. Acho que é inevitável, acho que é uma grande ferramenta, mas eu não sei se dá para a gente substituir hoje, nesse momento, uma opinião pessoal financeira por uma opinião da IA sobre isso.
1: É, e a gente tem que ficar atento, porque a gente pensou em falar desse assunto a partir dos dados que foram divulgados pela Associação Brasileira das entidades dos mercados financeiros de capitais. Eles fizeram uma pesquisa e um dos dados da pesquisa é o seguinte: quase metade, 49% da geração Z, pessoal que tem até 29 anos de idade, já usa uma destas inteligências artificiais, aqui no caso o ChatGPT, para decidir onde colocar o próprio dinheiro, quase 50%.
0: Muita gente, né, Cássia? E aí, de novo, acho que como ferramenta é inegável o quanto ajuda, né? Como seguir cegamente o que vai ser dito ali, acho que tem muitas ressalvas aí para serem feitas. Mas, de novo, né, é um caminho sem volta, né?
2: Caminho sem volta, claro, não vai ser, ninguém vai viver sem inteligência artificial. E na medida em que a inteligência artificial estiver municiada, né, dos instrumentos financeiros, vai dar jogo, né?
0: Vai dar, mas acho que assim como a questão da saúde, né, Sadenberg, é o tipo da coisa que você tem que, quando você vai ao médico, tem que dar todas as informações, né? As que ele pediu, as que ele não pediu. Quanto mais informação você dá, sempre é mais fácil, né? E nesse caso também é, né? Tem muita coisa que precisa ser respondida para vocês, para alguém sugerir um investimento em relação, em detrimento a outro, né? E às vezes, quando você é perguntado, é mais fácil você responder do que você lembrar que você tem que dizer isso para a IA, para ela te dar uma resposta melhor, né?
2: Ok. Teco Medina, obrigado, Teco. Ainda temos muito o que falar sobre isso, porque, enfim, a cada dia que passa, a cada semana que passa, há mais instrumentos e há mais tipos de inteligência artificial, programas de inteligência artificial, que uma melhor que a outra, e a gente, enfim, vai ser o nosso mundo daqui para frente, né?
0: Sem dúvida.
2: Até mais, Teco, até.
0: Até mais, tchau, tchau.
1: Até.
2: Intervalo.
1: E já voltamos.
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0: Suzana?
1: Alexandre Berg, Cássio, ouvintes, boa tarde.
2: Boa tarde, Suzana.
0: Suzana continua em sua gira, pelo seu giro pelo vulcão Etna, para avaliar, descobrir como é que são feitos, o que caracteriza os vinhos do Etna, Suzana.
1: É isso aí, Sadenberg, Cássio. E nessa busca, hoje eu fiz uma coisa muito legal, que eu fiz um passeio, subi até o Etna. Quer dizer, ontem eu comentei que o vulcão tem a parte mais alta, 3.400 metros, né, do nível do mar. E hoje eu fui num programa até 2.800 metros, para ver o vulcão mais de pertinho. Eu achava que ia ter um pedaço de caminhada e tudo, mas não. Foi num ônibus, meio um ônibus especial, 4x4, para enfrentar, porque o caminho todo é um terreno que mescla neve e muita da lava seca, né, da lava das erupções antigas do vulcão. Foi bem legal, né? Mas aí, no começo, o guia estava contando que o Etna é o maior vulcão ativo da Europa, até aí tudo bem. Aí ele falou, vocês sabem que ele pode entrar em erupção em qualquer momento. E aí eu já falei, já pensou se isso acontecesse comigo justo agora?

0: pode entender o que eu estava lá, pensando em ser devinho e Etna. E aí o guia foi explicando, ele mostrou no caminho, tem vários sensores ao longo de toda a montanha, e ele diz que esses sensores conseguem monitorar o vulcão e sabem no intervalo de até 4 horas se vai ter erupção, que daria para a gente sair tranquilamente nessas 4 horas. Eu confiei nisso e fui me preocupar mais com a paisagem, entender esse reflexo no vinho, né? Primeiro, você entende muito o que é um solo vulcânico, até pelas cores, né? Você tem um terreno de pedras super retorcidas dessas lavas, e os tons, é tudo meio negro, assim, mas varia de uma tonalidade, tem uns reflexos, assim, quando são mais amarelados, é que é um solo com mais enxofre, quando está mais acobreado, tem mais ferro, né? E ao longo desse preto, assim, dessa coisa assim, tem muito branco, que é a neve das montanhas e as nuvens, que a gente estava bem alto. É lindo, frio pra caramba, aí você explica também esse reflexo desse vento frio, venta muito, esse vento frio que vai para os vinhedos. E para o ouvinte ter uma ideia, eu estava 9 da manhã em Castiglione di Sicilia, que é uma cidade ali no, perto do Etna embaixo, estava 20 graus essa hora, às 9 da manhã. Eu não via a temperatura lá em cima, mas assim, eu estava com gorro, casaco, luva, aquele casaco corta-vento, tudo. Passei frio, senti muito vento, e aí, né, você começa a entender mais os vinhedos ao redor. Você não vê os vinhedos, mas você entende a influência do vulcão. No Etna, os vinhedos dessa região de Etna, eles estão cultivados entre 500 e 1.000 metros de altitude, mas de tudo que eu provei, os mais interessantes eram vinhos a partir de 600 metros. Ou seja, precisa de altitude, 600 metros para a Europa é muito alto. E esses vinhedos, eles formam meio que uma meia-lua em torno da cratera principal do Etna. E tem solo vulcânico, que é muito diferente do solo calcário, mais argiloso, que a gente conhece na maioria dos vinhedos. E é um solo que tem muito potássio, magnésio, derivados de lava e das cinzas. O que significa que aquela coisa que a gente chama assim de vinhos com notas mais minerais, tem uma porcionalidade própria, são mais tensos na boca. Então, queria fazer esse contraponto para os ouvintes e contar que, assim, é interessante que os solos vulcânicos, eles são menos de 2% da superfície terrestre do nosso planeta. Só que os vinhedos ocupam uma área um pouco maior do que esses 2% do total da área plantada. Ou seja, tem um interesse crescente de produtores querendo ter vinhos de solos vulcânicos. O Etna é o maior, mas não é o único. Você tem, né, próprio ao redor do Vesúvio, você tem na Grécia, tem vários solos vulcânicos para a gente entender esse vinho por aí.
1: Suzana Barelli, continua por aí ou já está de volta?
0: Ah, eu volto amanhã, infelizmente.
1: Obrigado, Suzana.
0: Mas ainda vou tomar essa noite um pouco de vinho aqui, desses vinhos vulcânicos mais minerais.
1: Ainda tem o jantar
0: de hoje.
1: Obrigada
0: a vocês,
1: né?
0: Bom final de semana.
1: Obrigado, Suzana, até mais. Ficando por aqui, Cássia, na produção.
2: A produção na reportagem, Ana Luísa Bessa.
1: Nos trabalhos técnicos.
2: Nos trabalhos técnicos da Priscila Gubiotti e o Juliano Fonseca.
3: Apresentação, Carlos Alberto Sardenberg e Cássia Godoy.
2: Uma ótima tarde a todos, um excelente fim de semana aí.
1: Pé na jaca.
2: Pé na jaca.
1: Muito obrigado pela audiência, até mais.

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Sexta-feira, 15 de maio de 2026. A Advocacia-Geral da União recorreu ao Supremo Tribunal Federal contra a decisão que impede o governo de reter a receita da taxa de fiscalização da Comissão de Valores Mobiliários. A AGU argumentou que o Executivo já adota medidas para fortalecer

0: pertencer à CVM como concursos públicos. Também foi solicitado o adiamento das determinações para 2027, alegando impacto orçamentário e financeiro e solicitado mais prazo para a apresentação de planos de reestruturação. O São Paulo oficializou o retorno do técnico Dorival Júnior, informação que tinha sido antecipada pela CBN. O treinador campeão da Copa do Brasil de 2023 pelo clube volta ao tricolor em meio à pressão por causa da eliminação do time na edição deste ano do torneio. O vínculo vai até dezembro. Será a terceira passagem de Dorival pelo São Paulo. No horário de Brasília, 2:03.
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8: O Supremo Tribunal Federal validou por unanimidade a Lei de Igualdade Salarial entre homens e mulheres que atuam nas mesmas funções. A norma

0: V. Que empresas com mais de 100 funcionários enviem ao Ministério do Trabalho e Emprego, semestralmente, salários e critérios de remuneração em relatórios de transparência sob pena de multa. A lei, sancionada em 2023, foi levada ao STF quanto à constitucionalidade. Os questionamentos apontavam que a divulgação de salários e de regras de remuneração pelas empresas podia expor informações sensíveis sobre estratégia de preços e custos. No Supremo, todos os ministros acompanharam o relator Alexandre de Moraes, que entendeu que a lei atende à Constituição. Para a CBN Recife, o advogado trabalhista Marcos Alencar observou que o principal objetivo da lei é fazer com que o governo fiscalize ativamente o avanço da igualdade salarial em funções equiparáveis.
1: A divergência de salários, que nós estamos aí estatisticamente comprovado, de 30%, 40% e até 50%. Essa questão da igualdade salarial e dos critérios remuneratórios, ela altera o artigo 461 da CLT e diz que não pode haver discriminação por motivo de sexo, raça, etnia, origem, idade, o pagamento de salários diferentes. É verdade que deve-se observar a LGPD, mas é importantíssimo fazer esse relatório como está lá previsto na lei e encaminhar para o Ministério do Trabalho.
0: Sobre o relatório, a advogada trabalhista Alexandra Vilela pontua que as empresas devem ficar atentas aos critérios estabelecidos para se adequarem à norma.
2: Então a empresa vai ter que levantar e organizar os dados, vai ter que certificar, centralizar informações, permitindo que o RH possa extrair essas informações, sejam elas de remuneração, cargos, jornada e tempo de empresa por gênero, raça e idade, inclusive informando isso dentro do CBO. Incluir programas de capacitação, promoção e diversidade, revisar as políticas internas e capacitar as lideranças e RH.
0: A criação de um comitê interno para acompanhamento das medidas pode ajudar no processo. Em caso de descumprimento, a empresa pode sofrer sanções como uma multa lavrada pelo Ministério do Trabalho e Emprego de até 3% do valor da folha de salários, limitada a 100 salários mínimos. Reportagem Lucas Arruda.

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2: Segundo dados da Secretaria de Saúde de Pernambuco, quase dois meses após o início da estratégia de imunização, a cobertura vacinal dos grupos prioritários é de apenas 27,4%. Os grupos prioritários são idosos, crianças de 6 meses a 6 anos, gestantes, mulheres que acabaram de dar à luz e profissionais de saúde e educação. Segundo a pasta, o Ministério da Saúde elege outros grupos considerados à imunização, como povos indígenas e quilombolas, pessoas em situação de rua, trabalhadores da saúde, profissionais das Forças de Segurança e Salvamento e das Forças Armadas. Além disso, também podem receber a vacina as pessoas com deficiência permanente, caminhoneiros, trabalhadores de transporte coletivo rodoviário, urbano e de longo curso, trabalhadores portuários e dos correios, presos e funcionários do sistema prisional. Outros grupos que podem receber o imunizante são adolescentes e jovens de 12 a 21 anos sob

0: medidas socioeducativas, pessoas com doenças crônicas não transmissíveis e outras condições clínicas especiais, independentemente da idade. A campanha nacional de vacinação contra a gripe será finalizada no próximo dia 30 deste mês. Para receber o imunizante, basta comparecer a uma unidade básica de saúde ou ponto de vacinação mais próximo da sua residência. Erison Vaz para a CBN Caruaru.
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2: Durante este mês de maio, segue acontecendo as ações de combate à brucelose e tuberculose animal no estado. De acordo com a Agência de Defesa e Fiscalização Agropecuária de Pernambuco, ADAGRO, as equipes orientam pecuaristas do estado sobre o processo de certificação de suas propriedades como livres dessas doenças. A coordenadora do programa na ADAGRO, Rosane Holanda, destaca que a certificação sanitária traz benefícios para a produção pecuária.
3: A certificação de propriedades livres de brucelose e tuberculose representa um avanço importante para os pecuaristas pernambucanos. Encontros como esse, promovidos pela ADAGRO, fortalecem a sanidade animal, orientam os produtores sobre boas práticas e também ajudam a garantir segurança para o rebanho e para a população. E a certificação, além de reduzir prejuízos e melhorar a produtividade, ela também valoriza os animais, amplia oportunidades de mercado e fortalece a pecuária do estado, como uma atividade cada vez mais segura, moderna e também competitiva.
2: Segundo a ADAGRO, a brucelose pode causar abortos, infertilidade e prejuízos econômicos ao rebanho, além de também apresentar risco à saúde humana. A doença pode ser transmitida pelo consumo do leite cru e derivados sem inspeção ou pelo contato direto com animais infectados. Entre as medidas de prevenção estão a vacinação das bezerras, o acompanhamento veterinário e o uso de equipamentos de proteção durante o manejo dos animais. Reportagem Antônio Marcos.
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0: Olá, gente, muito boa tarde, seja bem-vindo, seja bem-vinda à Rádio Que Toca Notícia. Estamos chegando em sua sexta-feira, em nossa sexta-feira, né? Hoje, dia 15 de maio de 2026, e tem três programas para você aqui no fim de semana da Rádio Que Toca Notícia. Tem o Panorama que está chegando, em seguida tem o Sexta de Música e tem o CBN Total também. Uma sexta-feira excelente para você, de muita paz, de muita tranquilidade, de muita saúde, e obrigado por estar com a gente. Não é assim, Mima? Não é assim, meu amigo, meu irmão Almir Villanova? Bom fim de semana pra você também, brother.
1: E coisa boa, Moma, é isso mesmo, uma brother jam. Tamo junto, sexta-feira, fim de semana, tudo de bom, muita energia pra todo mundo, e vamos nessa, porque tem três programas que nos aguardam, dois costumeiros, de segunda a quinta, não é? O Panorama CBN e o CBN Total, e na sexta-feira, claro que sim, tem o Sexta de Música pra gente conferir também, bater um papo aí dos cantores, compositores, músicos, enfim, e é assim que tá o nosso cardápio para essa tarde de sexta-feira. Então vamos junto, vamos saber quais são os principais destaques de Caruaru e região, Moma?
0: Isso, Mima! Olha, o Instituto Nacional de Meteorologia prevê chuva forte para 117 municípios de Pernambuco.
1: Ciclopatrulha da Polícia Militar inicia atividades em Caruaru.
0: Unifavip Widen realiza feira de estágios e empregos aqui na capital do Agreste.
1: Catálogo Homens e Mulheres do Barro será lançado hoje no Alto do Moura, aqui em Caruaru.
0: E no Sexta de Música, a gente vai conversar, bater um papo com o cantor e compositor, produtor musical, Batista Lima. Sim.

0: 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Bom, você que está aqui em Caruaru e nas cidades mais próximas, tem percebido agora o tempo mais fechado um pouco nessa tarde de sexta-feira, e o Instituto Nacional de Meteorologia, o INMET, emitiu um alerta de chuvas intensas com grau de severidade considerado como perigo potencial para as regiões Agreste, Sertão e Mata Sul de Pernambuco. Caruaru e outros 116 municípios foram notificados.
1: Segundo o Instituto, o alerta tem validade até a meia-noite de hoje, com possibilidade de renovação. A chuva deve ficar entre 20 a 30 milímetros por hora ou chegar a 50 milímetros por dia. Existe o baixo risco de alagamentos e pequenos deslizamentos nas cidades. Em algumas cidades, os eventos podem atingir os 60 quilômetros por hora.
0: E a Polícia Militar lançou aqui em Caruaru a ciclopatrulha. Essa ideia é para ajudar os policiais na locomoção em pontos de difícil acesso para as viaturas, motocicletas e carros da polícia. O repórter Gessé Ascioli tem as informações pra gente. Oi, Gessé, boa tarde pra você.
2: Oi, Almir, Moisés, boa tarde pra vocês, boa tarde pro nosso ouvinte na CBN Caruaru. Eu tô aqui com o Tenente Belo, Tenente da Polícia Militar do Estado de Pernambuco, para falar sobre uma nova modalidade, né, para que a polícia esteja atuando, que é uma modalidade relacionada a bicicletas, né, para atuar em setores onde há maior dificuldade das viaturas, né, das motocicletas estarem circulando. Tenente, mais uma modalidade que entra em circulação aqui em Caruaru para tornar mais efetivo o trabalho da polícia. Boa tarde.
3: Olá, boa tarde. Boa tarde a todos. Exatamente. A ideia é a gente aumentar a nossa área de cobertura policial, onde o policiamento vai exigir, né, obviamente, novas modalidades, com novos objetivos. E além do nosso patrulhamento que a gente já tem a pé, motorizado, com viaturas e motos, iniciamos também o policiamento, o 4º Batalhão, através de bicicletas, que visa realmente enfatizar o patrulhamento na área onde circulam bastante pessoas, praças públicas, parques, área da Feira de Caruaru, o centro comercial como um todo e também áreas escolares, né? A gente está fazendo um planejamento estratégico para mapear esses locais e colocar o policiamento efetivamente nos horários e dias específicos onde há essa necessidade.
2: Obrigado, Tenente, pela participação conosco. É isso. O ciclopatrulhamento agora vai funcionar, né, com 6 bicicletas já disponíveis para o 4º Batalhão e, claro, a segurança mais efetiva na disponibilidade aí, né, do 4º Batalhão aqui em Caruaru. Outros batalhões também vão receber as bicicletas. Já começou a funcionar desde ontem, então mais segurança, mais efetividade da polícia em meio a esses ambientes onde há necessidade da circulação de pedestres, né, onde há a dificuldade da entrada de viaturas, seja motocicletas, seja viaturas, enfim, a gente segue aqui acompanhando e atualizando sobre essas informações que trazem mais segurança para a população. Eu volto com vocês no estúdio.
1: Muito bem, Gessé, muito obrigado pelas informações. A gente vai agora para o intervalo aqui, lembrando que hoje tem Sexta de Música e a gente vai conversar com o cantor e compositor Batista Lima. Intervalo chegando, já já tem mais Panorama.
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Sexta-feira, 15 de maio de 2026. A Polícia Federal apreendeu cerca de 700 mil reais em espécie, além de carros, computadores e celulares dos alvos da Operação Sem Refino. A ação tem como objetivo investigar um esquema de supostas fraudes fiscais na Refit, antiga refinaria de Manguinhos, um dos maiores devedores de impostos do país. Do valor total, cerca de 500 mil reais foram apreendidos no endereço de um policial civil no Rio de Janeiro. O ex-governador Cláudio Castro também foi alvo de buscas na capital fluminense. O ministro do Supremo Tribunal Federal, Flávio Dino, determinou a abertura de uma investigação para apurar o suposto desvio com a execução ilícita de ao menos 2 milhões de reais em emendas parlamentares do deputado federal Mário Frias, do PL, a produtora artística responsável pela cinebiografia de Jair Bolsonaro. O político é produtor executivo do longa-metragem intitulado Dark Horse. O Ministério Público do Estado de São Paulo denunciou à Justiça 11 pessoas ligadas a um esquema bilionário de manipulação de créditos de ICMS na Secretaria da Fazenda. O grupo é acusado dos crimes de organização criminosa e lavagem de dinheiro. Na lista estão empresários Sidney Oliveira, fundador da Ultrafarma, e o ex-auditor fiscal Arthur Gomes da Silva Neto, apontado pelos promotores como principal articulador.

0: administrador do esquema que movimentou mais de R$1 bilhão. O preço do petróleo chegou a subir mais de 3% hoje, com as negociações estagnadas entre os Estados Unidos e o Irã para encerrar o conflito no Oriente Médio e liberar o tráfego no Estreito de Hormuz. O barril Brent chegou a US$109, alta de 3,32% em relação ao fechamento de ontem. É o maior patamar dos últimos 10 anos. No horário de Brasília, 2h33.
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0: Então estamos de volta aqui com o Panorama CBN. E olha, será realizada aqui em Caruaru na próxima semana pela Unifavip Widen a Feira de Estágios e Empregos, que vai contar com a participação de aproximadamente 15 empresas. A ação é de graça. A responsável pelo setor de carreiras do Centro Universitário, Tainá Ferreira, passa os detalhes a respeito da programação desse evento. Vamos ouvir.
1: A programação contará com empresas de balcão de oportunidade, onde serão ofertadas mais de 250 vagas. Balcão de atualização de currículo, atividades voltadas à preparação e inserção ao mercado de trabalho, experiências reais com os nossos alumni e atividades interativas com as nossas ligas acadêmicas. Além disso, essa será uma grande oportunidade para você que está em busca do primeiro emprego, estágio, recolocação profissional ou até mesmo de ampliar seus conhecimentos e criar conexões com empresas e profissionais do mercado. Um momento pensado especialmente para incentivar o crescimento profissional, desenvolver habilidades e aproximar você das oportunidades que podem transformar o seu futuro. As inscrições, elas podem ser realizadas através do link da bio do nosso Instagram.
2: A Unifavip Widen fica na Avenida Adejar da Silva Cazé, número 800, no bairro Indianópolis. Mais informações você encontra no nosso portal cbncarubaru.com.
0: E será lançado hoje às 7 da noite na Associação das Mulheres Artesãs Flor do Barro, no Alto do Moura, o catálogo Homens e Mulheres do Barro de Caruaru. Esse projeto inclui obras e trajetórias de 9 ceramistas do Agreste Pernambucano, em uma publicação voltada à documentação e memória da arte e tradição do barro.
2: A obra destaca artistas que mantêm viva a cerâmica figurativa popular, enquanto dialogam com novas linguagens contemporâneas, sem deixar de lado a tradição das peças que marcam a história do barro no interior nordestino. De acordo com o produtor cultural Alexandre Veloso, idealizador do projeto, o catálogo destaca artistas que mantêm viva a cerâmica figurativa popular, enquanto dialogam com novas linguagens contemporâneas. Vamos acompanhar.
3: A publicação Catálogo Homens e Mulheres do Barro de Caruaru traz como eixos principais os ceramistas, as heranças e a mescla do tradicional e do contemporâneo na cerâmica figurativa de Pernambuco. E esses pontos são muito importantes a gente trazer em uma publicação que gera acervo, gera memória e gera história para que todos saibam como é que funcionam os processos criativos dos artistas, que no caso são os ceramistas, que são artistas de verdade, porque não só usam técnicas, mas sim têm todos eles o processo criativo. E claro, que suas peças e seus trabalhos têm sua identidade.

0: própria. Cada um traz, carrega suas heranças, carrega em seu tempo, né, os elementos que são transportados, transmitidos ao grande público através do seu trabalho. E o objetivo principal dessa publicação, que está tanto no impressa como também no formato digital, que será disponibilizado via rede social, YouTube, é totalmente gratuito e ainda com nossa preocupação, acessibilidade em Libras, tá? Para que alcance ou tenha o maior alcance de pessoas sobre o conhecimento de fazer cerâmica em Caruaru, no Agreste Central do Pernambuco.
1: Então agora a gente vai para mais um intervalo. Esse foi o Panorama CBN de hoje, programão que volta na segundona em caráter especial, porque é aniversário da Princesa do Agreste. E claro, a programação da CBN, a nossa produção, preparou aí uma semana inteira para a gente falar sobre o aniversário aqui da terrinha. Então o Panorama fica por aqui, volta na segunda-feira, e daqui a pouco tem o quê, hein, Moisés Rush?
2: Tem sexta de música, Almir Vila Nova, chegando pra gente toda sexta. A gente confere aqui na programação da Rádio que Toca Notícia. Portanto, fica por aí que a gente volta rapidinho.
1: E quem é que vai estar no Sexta de Música?
2: Batista Lima, Almir Vila Nova.
1: Ah, eu pensei que você ia responder assim. Oi!
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6: Muito bem, estamos de volta na programação da CBN, Sexta de Música chegando. Hoje a gente vai bater um papo com o cantor e compositor Batista Lima, aqui na rádio que toca notícia, e na sexta-feira toca música também. Tem esse bate-papo musical sempre para você que nos acompanha, não é bem assim, meu amigo, meu irmão, Almir Villanova?
7: Exatamente, meu brother Jama Moma, é isso mesmo, é assim. Sexta-feira, Sexta de Música, então vamos a essa edição de hoje.
6: Muito bem, Batista Lima tá chegando. Muito boa tarde, seja bem-vindo, e a gente vai logo perguntando para você o seguinte, Batista.

0: tudo. E o interessante, assim, eu acredito que Deus nos dá sempre um dom, e eu acredito que ele foi muito generoso para comigo, porque foram vários dons, né? Além de cantar, de compor também, de produzir. Então, tive a grande felicidade de poder escrever muitas canções que fazem parte da história, não apenas do forró, mas do sertanejo, do calypso, enfim, do pagode. Sem falar das canções que eu escrevi para a própria Limão com Mel, né? Como Toma Conta de Mim, Por Que Não Vê, Amor de Novela, Para Sempre, Vivendo de Solidão, né? Amor é Mil, enfim, muitas canções. Minha Vida Sem Você é Para Sempre, Não Quero Mais, tantas músicas, né? O Espetáculo e Tome Amor, muitas músicas que eu tive essa grande felicidade de poder escrever. Até hoje, continuo escrevendo, né? Como o DVD que gravamos aqui em Caruaru. O DVD 180 Minutos, que foi gravado aqui, eu tive várias canções da minha autoria, músicas como Oi, tudo bem? Quanto tempo faz que a gente não? Essa canção já está caminhando para 10 milhões de visualizações. Eu fico feliz, né? São duas alegrias, né? A alegria do cantor subir ao palco e ouvir o público cantando junto com ele, e o compositor também, a emoção do compositor ouvir suas canções na boca do povo, né? Do público. É isso, né? Essa é a felicidade. Não tem palavras para dizer o que a gente sente, né? Eu digo a gente, nós que somos compositores.
1: Perfeitamente, Batista. Você falou que começou tão cedo, né? 13 anos ali na adolescência e tudo. Depois vem esse processo aí de ir consolidando a carreira. Então, a próxima pergunta é nesse sentido: o que é mais difícil, desafiador, hein, Batista? É começar essa caminhada ou se manter nela, hein?
0: Cara, se manter no mercado. Eu acho que é uma das conquistas mais difíceis de um artista hoje, né? Porque assim, fazer sucesso já é muito difícil, né? Fazer sucesso é algo que é muito difícil. Tá aqui no mercado hoje, e de repente você se manter 30 anos depois, já são 37 anos de carreira, e de repente você perceber que tá aí há mais de 3 décadas no coração das pessoas, na boca das pessoas. Se mantendo presente na mídia, na rede social, enfim. Eu acho que é muito difícil, né? Porque eu não imaginava que. Eu nunca imaginei de onde vim, né? Do sertão, do interior. Eu era camelô, ali vendendo no meio da feira, ambulante, e tinha um sonho de cantar. E de repente hoje você está aqui sendo reconhecido como um compositor, como um cantor, como um grande artista da música nordestina. Então, assim. A caminhada é muito difícil, cara. E principalmente, o maior desafio para mim foi quando eu tomei a decisão de sair de uma banda de supernome, né, de um imenso nome, de uma marca registrada no Brasil, com a Limão com Mel, e de repente dizer assim: vou seguir meus passos, vou seguir a minha própria história. As minhas canções me acompanharam, lógico que me ajuda muito. A história que eu escrevi também, como produtor musical, como arranjador, como as produções dos DVDs, foram 28 trabalhos que eu assinei como produtor, foram 8 DVDs, né, e 28 CDs. Mas assim, mesmo com esse currículo, começar novamente, eu posso dizer, recomeçar, né, foi algo muito desafiador. Eu sou sincero a dizer que os 3 primeiros anos de carreira solo foi muito difícil, né? As pessoas, às vezes, mesmo você tendo um currículo, uma história, as pessoas ainda não acreditam na sua caminhada solo. Então foi muito difícil. Agradeço de coração, primeiramente, a Deus. Agradeço, depois dos 3 anos de luta, eu pensei muito em desistir, porque era muito difícil. Era eu sozinho, né, correndo, junto com a minha esposa. Eu não tinha, ou seja, o apoio de muita gente. Falo isso a respeito do financeiro, do investimento e tantas coisas que o artista precisa. Mas eu tive sempre o apoio do público, o apoio de vocês, da mídia escrita, falada, que me apoiaram sempre, me abraçaram sempre. Eu agradeço sempre a Deus por isso. E aí, de repente, 3 anos depois, mais ou menos, quase 4 anos depois de caminhada, a Forrozão Promoções, o meu escritório aqui de Caruaru, acreditou em mim, vestiu a camisa junto comigo, caminhou junto comigo. Mas eu digo para você, agradeço muito a eles, mas eu digo a você que se manter no mercado. E começar uma caminhada solo é um desafio, cara. É um desafio de você estar aí acreditando. Lógico que eu nunca vou deixar de

0: acreditar primeiramente em Deus, acreditar no meu trabalho, na minha história, naquilo que eu escrevi. Eu já recebi muitas e muitas e muitas propostas, mas nunca deixei de acreditar no meu trabalho, de acreditar no meu projeto. Nunca recebi, nunca aceitei e nem vou aceitar uma proposta que seja para desistir da minha história, desistir do meu sonho, para engajar em outro projeto, até porque eu acredito muito naquilo que Deus confiou a mim e acredito muito naquilo que eu amo fazer, que é cantar, e na minha história, nas minhas canções, no meu trabalho, nas minhas produções. Então, assim, mas é muito difícil, mas graças a Deus estamos aqui de pé. Eu posso dizer hoje, depois de muitas lutas, muitas batalhas, que eu estou vivendo o melhor momento da minha carreira solo. É esse momento que eu estou vivendo agora. Eu falo no sentido geral, né? De paz interior, de felicidade com o meu trabalho, de certeza do que quero, com a minha família, com o meu escritório, em todos os aspectos, né? Eu falo não apenas financeiramente, eu falo de um modo geral.
1: 2:49 aqui no Sexta de Música. A gente está batendo um papo com o Batista Lima e vamos ouvir o som do Batista também. Está aqui no ponto, Toma Conta de Mim.

0: sexta de música, aqui na CBN, Batista Lima batendo um papo aqui com a gente. Inclusive, essa faz parte do álbum Um Toque de Piano, né, que o Batista lançou o ano passado, né? Assim, Batista, eu gostaria que você falasse um pouco sobre esse projeto, né, Um Toque de Piano, e se você pensa em fazer mais trabalhos assim como esse.
1: O projeto Um Toque de Piano, foi... É algo da minha essência, né? Quem me acompanha há muitos e muitos anos, desde o início da minha carreira na Limão com Mel, sabe que eu sempre busquei essa ousadia, eu sempre amei. Eu venho de uma época de banda baile, né? Eu sou dos anos 80, o auge da minha musicalidade, o começo da minha musicalidade, eu posso dizer assim, que foi nos anos 80, né? Começo dos anos 80, início dos anos 90, onde a musicalidade, lógico que hoje continua tendo muita coisa boa, mas existia uma exigência muito alta da musicalidade, né? Você tinha que realmente ter um padrão, um padrão muito refinado de musicalidade, né? Você tinha que interpretar bem, você tinha que se posicionar bem. Então isso foi uma grande escola para mim. E todo projeto que eu faço, esse projeto Um Toque de Piano, nada mais é do que um passo em direção à comemoração desses 50 anos de vida, a qual eu estou comemorando esse ano 2026, né, eu comemoro meus 50 anos de vida, e Um Toque de Piano começou aí, né? Eu vou fazer um projeto, eu sentia falta de um projeto com as minhas canções, voz e piano, até porque eu chegava em determinados lugares e as pessoas diziam, cara, eu curto muito o teu trabalho, eu sou fã de forró, mas aonde eu trabalho? Eu trabalho num restaurante, eu trabalho numa clínica, eu trabalho em um lugar mais assim, tranquilo, e meu patrão, então o ambiente que eu tô, não posso tocar o forró. E eu disse, nossa, eu vou fazer um projeto, tanto para comemorar esses 50 anos, como também para atender essas pessoas nesse clima, né? Voz e piano, uma coisa mais suave. E é isso que também eu agradeço a Deus, porque a música romântica, ela se adapta em tudo, né? Você vê que essas músicas foram gravadas em forró, mas elas se adaptam tranquilamente no clima voz e piano, assim como foi.

0: toque de piano, inclusive esse projeto entrou para concorrer aí a prêmios, né, nacionais, e fico muito feliz com isso. Tem mais projetos ainda que eu estou preparando, né, muitos projetos para comemorarem esses 50 anos de vida, né? Estou preparando agora, acabei de lançar, de preparar, na verdade, vai ser lançado agora no finalzinho de maio, início de junho, é o projeto que se chama Forró do Seu Cício, né? Mas foi gravado antes disso, vamos lá, na sequência, né? Eu estou aqui atropelando tudo. Foi gravado um toque de piano e depois, no ano passado, em novembro, eu gravei o projeto, o projeto que se chama Nosso Tempo. Um projeto que eu fui lá para os anos 80, anos 90 e trouxe canções como Fábio Júnior, Roupa Nova, Joana, Peninha, enfim, tantos sucessos, né, que marcaram os anos 80, os anos 90, e eu coloquei todas elas no clima do forró romântico e trazendo um cenário dos anos 80, dos anos 90, um figurino dos anos 80, dos anos 90. Foi mais um projeto comemorando esses 50 anos de vida, porque eu passei por essa época, né? Então tudo isso são projetos comemorativos. E aí esse ano acabei de gravar um projeto agora, lá em Serra Negra, em Bezerros, gravamos um projeto chamado Forró do Seu Cício.
1: Ah, foi? Então a gente vai aproveitar para pedir para você falar um pouquinho, então, a respeito desse projeto também, esse novo projeto. Então conte para a gente como é que é essa história do forró do Seu Cício.
0: O Forró do Seu Cício é mais um projeto que comemora esses 50 anos de vida. Eu fui lá para a Bodega de Véio, lá em Serra Negra, em Bezerros, e trouxe o meu paizinho, a minha mãe, porque eu cresci dentro, como eu falei, cresci como ambulante, cresci no mercado, cresci no meio do comércio. E meu pai era dono de bodega. Então cresci dentro de uma bodega. Então eu fiz esse projeto para voltar no tempo e resgatar canções da minha infância, da minha adolescência, e ao mesmo tempo homenagear o nosso Nordeste. Canções como Jorge Altinho, Acisão, Petrúcio Amorim, sucesso Luiz Gonzaga, tanta coisa boa. E foi um projeto bem rústico também, trazendo o clima do nosso Nordeste. Sou suspeito de falar, mas foi um projeto lindo, maravilhoso, onde reuniu amigos. Foi um projeto privado, fechado, né? Foi resumido, o espaço é pequeno, mas coloquei meu pai e minha mãe na bodega para simbolizar a minha história cultural, a minha história. Eu sou de Serra Talhada, filho de Serra Talhada, e cresci nesse mundo do forró, né? No meio do repentista, do embolador, do sanfoneiro, do forró, enfim, cresci nesse meio e fiz esse projeto para homenagear tudo isso.
2: A gente está batendo esse papo aqui com Batista Lima no Sexta de Música, 2h56. Tem mais um aqui, ó, para a gente conferir. Metade da metade.

0: aqui na Rádio que Toca Notícia. A gente segue por aqui conversando com Batista Lima nessa sexta de música, não é, Mima?
1: Exatamente, meu caro Mama, exatamente. Então aqui a gente já está quase no finalzinho, Batista, mas a gente também tem uma curiosidade. Por exemplo, qual é a relação que você carrega com Caruaru? Por exemplo, assim, na memória. Você conhecia a cidade antes de percorrer o estado e o país inteiro com a banda Limão com Mel ou não?
2: Olha, a minha relação com Caruaru é uma relação muito pessoal, porque, assim, eu cresci vendo as propagandas do Luiz Gonzaga, das propagandas que eu sou de Serra Talhada, e eu via a Asa Branca, a TV que transmitia naquela época, na minha infância, eu não lembro se era Asa Branca, mas a gente sempre escutava as propagandas de Caruaru, a feira de Caruaru, e aquelas coisas todas, né? Escutava as propagandas das lojas. Então eu sonhava em conhecer Caruaru, mas conheci Caruaru, graças a Deus, na época com a Limão com Mel, né, os primeiros shows que realizamos aqui. Sempre fomos bem recebidos, eu sempre fui muito bem acolhido a Caruaru. E aí foi passando o tempo. Eu digo que Caruaru foi a primeira cidade que abraçou o meu trabalho solo. Assim que anunciei a minha saída, a minha despedida da Limão com Mel, que lancei o meu projeto, Caruaru foi a primeira cidade que tocou meu projeto, que abraçou meu projeto, que surgiram fã-clubes com a minha carreira solo, levando o nome do Batista Lima. Então, assim, Caruaru tem essa grande importância. Participei de grandes momentos no palco do São João de Caruaru, não só apenas na época da Limão, mas a despedida, uma das despedidas foi aqui, e a minha estreia também foi aqui. Então, assim, me sinto honrado. Hoje eu tenho o meu escritório aqui em Caruaru, a minha empresa é daqui de Caruaru, a empresa que vende o Batista Lima, que faz, que tem os seus funcionários, é daqui de Caruaru, então já me sinto um cidadão também, né? Já vivo bastante aqui em Caruaru, pretendo morar aqui em Caruaru, estou me programando, me preparando para que eu possa vir morar em Caruaru, já tenho, como eu disse, para que eu possa trazer também o meu estúdio de gravação, para que eu possa produzir outros artistas também aqui em Caruaru. Eu vou trazer, o meu estúdio no momento está em Salgueiro, Pernambuco, mas eu pretendo vir a Caruaru, trazer toda a minha estrutura para que eu possa dar um suporte a outros artistas também, do próprio escritório e de outros escritórios também. E, se Deus quiser, vai chegar o momento de me sentir em casa, mais em casa ainda do que eu já me sinto aqui em Caruaru.
0: Muito bem, é isso. A gente está chegando mesmo no finalzinho aqui do Sexta de Música e quero agradecer demais esse bate-papo aqui com Batista Lima, cantor e compositor, e claro, já marcar para uma próxima oportunidade a gente bater papo e conferir mais o som do Batista Lima, né, assim, Mima?
1: Exatamente, Mima. Batista, muito obrigado.
2: Agradecer de coração, né? Agradecer de coração essa oportunidade. Obrigado, Almir, obrigado, Moisés, pela essa conversa boa, por esse bate-papo maravilhoso, e agradecido de poder falar um pouquinho do que vem por aí, do que está acontecendo, do que aconteceu, e muito obrigado a todos vocês, viu? Obrigado a todos os ouvintes, continue curtindo aí toda essa programação maravilhosa que leva tanta coisa maravilhosa, tanta coisa boa, informação, alegria, e é isso, vocês merecem todo o sucesso do mundo, eu desejo do fundo do meu coração sucesso a vocês. Deus abençoe a todos, um grande abraço do Batista Lima.

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Sexta-feira, 15 de maio de 2026. Mais de 2 bilhões de reais em garantias do Fundo Garantidor de Crédito ainda não foram solicitados por credores de instituições financeiras em liquidação ligadas ao conglomerado Master. Ao todo, 117 mil investidores ainda não pediram o resgate dos valores, segundo dados mais recentes do fundo. O maior contingente está ligado ao Banco Master e ao Willbank. No caso do Master, são 42 mil credores nessa situação. Já entre os clientes do Willbank, com valores acima de R$ 1.000, o número chega a 37 mil. Polícia Federal apreendeu cerca de R$ 700 mil em espécie, além de carros, computadores e celulares dos alvos da Operação Sem Refino. A ação tem como objetivo investigar um esquema de supostas fraudes fiscais na Refit, antiga refinaria de Manguinhos, e um dos maiores devedores de impostos do país. Do valor total, cerca de R$ 500 mil foram apreendidos no endereço de um policial civil no Rio de Janeiro. O ex-governador Cláudio Castro também foi alvo de buscas na capital fluminense. A Anvisa manteve por unanimidade a proibição de fabricação e venda de 24 produtos da marca de higiene e limpeza IP. A área técnica da agência indicou que as medidas adotadas pela empresa ainda não são suficientes para garantir a segurança dos itens. Apesar disso, o órgão regulador retirou a medida de recolhimento imediato dos lotes com numeração final 1 de detergentes, lava-louças, sabões líquidos para roupas e desinfetantes. O primeiro-ministro de Israel, Benjamin Netanyahu, declarou que o exército controla 60% da faixa de Gaza. O premier reforçou que as forças armadas de Tel Aviv avançaram para uma zona do território palestino mais ampla do que o previsto no plano de cessar-fogo firmado em outubro do ano passado. A situação em Gaza permanece tensa, com denúncias de agressões e mudanças territoriais. A ONU confirmou mais de 850

0: 50 mortes palestinas desde que foi firmado o acordo de trégua temporária.
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3: Muito bem, estamos de volta na programação da Rádio que Toca Notícia. Ótima tarde para você, seja sempre muito bem-vindo. Está chegando na sexta-feira o nosso terceiro programa. Já passamos pelo Panorama, sim, passamos. Passamos pelo Sexta de Música, batendo um papo com Batista Lima. Passamos também. Agora está na hora do nosso CBN Beleza Total, na sexta-feira cheia de energia, não é, Mima? Sempre, meu irmão.
4: Exatamente, mas sempre, meu caro Moma, é claro que sim, sextou e a gente está aqui nessa tarde com você. Estamos na metade do mês de maio, hoje dia 15, e vamos juntos então para o CBN Beleza Totalíssima, que já está no ar, e o primeiro quadro também.
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3: E quem está chegando é Carlos Daniel, consultor empresarial, na nossa tarde de sexta-feira. Todas as sextas o Daniel está aqui com a gente. Seja muito bem-vindo, caro Daniel.
4: Exatamente, o Daniel com o seu cafezinho de sexta-feira, isso, né? Às vezes muda para chocolate quente, né?
3: Verdade.
4: Ou seja, ele tem um cardápio bem extenso.
3: Às,
4: né,
3: vezes tem bolo de castanha,
4: tem,
3: minha irmã.
4: Tem, tem pé de moleque.
3: Pé de moleque,
4: é verdade. Pois é. Olha lá, ó, hoje são o quê? São chocolates? Me parece que sim. Olha aí. Daniel, seja muito bem-vindo, muito boa tarde para você.
3: Boa tarde, Daniel.
5: Muito boa tarde, Almir, Moisés, ouvintes da CBN, nessa tarde achocolatada. Estou aqui no chocolate hoje.
3: Muito bem, Daniel. O assunto que você traz para a gente hoje é o seguinte: falar de indicadores, né? Os indicadores de resultados que ajudam a empresa a chegar na meta. É assim que funciona, Daniel?
5: É desse jeito que funciona, Moisés. Mas hoje a gente vai trabalhar não só a questão que são esses indicadores que ajudam a chegar na meta, mas o lado também negativo. Tem muita empresa que tem indicador e não sabe usar o indicador da forma correta. Ou seja, tem muitas empresas que estão utilizando o indicador e esse indicador ele está gerando mais problemas do que solução para muitos dos seus profissionais. E tudo isso acontece por uma questão muito simples. Nem sempre os indicadores eles são lidos da maneira correta, e é justamente sobre esse ponto que a gente vai falar durante a nossa tarde de hoje. Eu tenho o seguinte: tem empresa que precisa do indicador. Quais são os indicadores? Taxa de conversão, ticket médio de venda do produto, ou taxa de positivação. Então, empresa de varejo atende clientes Né? Então, a cada 100 clientes, quantos compraram? 20 clientes, 30 clientes. Então, tem 20, 30% de conversão. A métrica do varejo é observar qual foi a conversão do profissional de vendas naquele mês, da loja naquele mês. Para quem trabalha com venda em atacado, já muda um pouco, porque a quantidade de clientes ela é mais restrita, e aí você não vai trabalhar taxa de conversão, mas taxa de positivação de clientes. Isso entre outros fatores, você vai trabalhar outros indicadores, como o ticket médio do produto, você vai trabalhar o ticket médio do pedido. Então, tem N possibilidades de indicadores de desempenho para trabalhar dentro da empresa no foco de gestão. Só que tem um aspecto aqui que é o seguinte: muitas empresas não precisam de mais indicadores, elas precisam de fato gerenciar e agir em cima dos seus indicadores. Para isso, eu trago aqui um ponto importante. O que essas empresas não estão conseguindo fazer leitura neste momento é simplesmente pelo fato de que os sistemas não estão bem alimentados, de que existe divergência de informação na hora que você vai puxar determinados relatórios, o que geram relatórios muitas vezes enviesados, com falhas, e isso acaba fazendo com que a empresa tome decisões negativas, decisões ruins. Isso acaba gerando conflito na empresa. Quando a gente vai cobrar através do indicador de desempenho, o resultado dessa cobrança da equipe, por exemplo, a equipe de vendas, é um resultado muito mais interessante, porque a equipe, ela, através dos indicadores, ela sabe que está sendo acompanhada, monitorada, e a partir daí ela muda o seu comportamento para entregar, de fato, um resultado interessante para a empresa. Só que tem um detalhe. Muitas vezes a empresa ela está fazendo, como eu disse há pouco, a análise dos dados de forma um pouco equivocada. E para isso a gente precisa, primeiro, que os dados estejam corretos e, em seguida, fazer a análise correta desses dados para que a gente tenha, de fato, a melhor visão possível. Se a gente pegar um caso real que aconteceu esses últimos dias, eu tenho acompanhado alguns clientes, e um dos clientes específicos, a meta de taxa de conversão, ou seja, a cada 10 pessoas que passam na minha empresa, quantas compram comigo? E a empresa tem uma meta de taxa de conversão alta, de 70% de conversão. Só que a equipe nunca entrega 70%. A equipe sempre fica ali dentro de 40%, 45%, 50%. O recorde foi 60%, mas apenas um único mês. Então, se cobra demais da equipe nesse aspecto, e aí vem um lado negativo do excesso de cobrança. Quando você dá pressão na equipe, é necessário, precisa, equipe, qualquer setor, a gente já falou sobre isso, precisa ter pressão. Mas quando se cobra de forma excessiva, sem os parâmetros corretos, a gente acaba gerando tensão e estresse na equipe, e não produtividade. Então, pegando esse exemplo, se cobrava para uma determinada unidade, de 4 unidades, é um negócio que tem 4 unidades, 3 conseguem alcançar a taxa de conversão de 70%, mas apenas uma não conseguia e não consegue alcançar essa taxa. Então vamos analisar. Quando nós usamos o indicador de desempenho de forma errada, porque essa equipe dessa unidade em si, ela acaba performando pior, o clima não está legal por conta do excesso de cobrança. E esse excesso está sendo demasiado porque faltava algumas informações. Exemplo, enquanto que na unidade, vamos considerar que essa é a unidade 1, na unidade 2, 3 e 4, o ticket médio, outro indicador de desempenho, outra forma de mensurar o resultado, era de 100 a 120 reais, o ticket médio nessa unidade 1 é de 200 reais. Isso significa dizer que o valor que é orçado nessa empresa é maior, é quase o dobro do que é orçado nas demais. Logo, como ele tem um produto mais caro, produtos mais caros são mais difíceis de vender. Então, primeiro parâmetro. O segundo parâmetro que a gente tem que analisar aqui é o seguinte: em volume de orçamentos e em valor percebido, acontece nas outras unidades uma diferença minúscula na questão de taxa de conversão. Quando a gente observa este indicador nesta empresa,

0: a diferença ela é de 15%, enquanto as outras tinham uma média de 2 a 3%, essa fica em 15%. Levando em consideração outro ponto para a gente fechar, três pontos de análise de um indicador. Essa empresa ela tem, em um raio de 200 metros, em média de 6 concorrentes. Então, quando a gente junta ela ali no meio, são em torno de 7 empresas, talvez até 8, que a gente observa assim e diz, caramba, tem muita concorrência. Quando você observa as outras empresas, não tem a mesma concorrência. Qual é a reflexão que fica aqui hoje? Cobrar apenas olhando para o indicador, sem saber se de fato esse indicador está trazendo a informação correta, sem saber se essa informação ela é de fato o suficiente para a tomada de decisão, pode levar um gestor a tomar uma decisão totalmente equivocada. Qual foi a conclusão depois de se analisar esses outros três parâmetros desse indicador de desempenho? A empresa ela está sendo cobrada, a unidade está sendo cobrada por um resultado que ela não consegue entregar, não por falta de competência técnica da equipe, mas porque existem diversos agentes externos que acabam evitando que o resultado aconteça. Logo, a reflexão hoje é: a gente precisa analisar que o problema de não atingimento de meta não é porque a gente não tem o indicador correto, é porque a gente não está analisando o indicador da forma correta. Então, que a gente saiba, a partir de hoje, analisar quais são os indicadores e quais são os aspectos por trás desses indicadores para que a gente faça a cobrança de forma realmente correta e a gente, ao invés de gerar pressão, a gente acaba gerando tensão, que a gente não gere mais tensão, e sim a pressão correta, na cobrança correta dos números, se eles estiverem também corretos. Verificar os números é o ponto mais importante nesse momento para uma boa gestão.
1: Muito bem, caro Daniel, é isso. Com a gente toda sexta-feira aqui no nosso quadro Gestão Moderna, Carlos Daniel, consultor empresarial, o imperador do sextou.
2: E do cacau.
1: Do cacau, é verdade.
0: Muito obrigado.
1: Em todos os sentidos, viu, meu irmão?
2: Eu pensei no cacau como produto da natureza, né? Que também compõe o chocolate, mas esses outros detalhes aí, tudo bem.
0: Perfeito. Eu estou aqui muito grato e recebo todo esse cacau que vocês imaginam que eu estou aqui com ele no momento. Sexto de sexto, vou agora ouvir Batista Lima bater uma saudade. E agora eu vou escutar Batista Lima comer chocolate, tomar um cafezinho sem açúcar e seguir a tarde.
2: Estou, Daniel. Muito bem, Daniel. Valeu, grande abraço e um ótimo fim de semana. E vamos seguindo, Mauro?
1: Vamos seguindo, Mima. 3 horas mais 21 minutos agora.
3: 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Larissa Juliana, boa tarde para você. Seja bem-vinda e conte pra gente quais são os destaques do G1.
1: Muito boa tarde, Larissa.
4: Boa tarde para você, Almi, boa tarde para você, Moisés, e boa tarde para todos os ouvintes da Rádio CBN. Olha, no G1 a gente tem uma matéria sobre previsão do tempo, porque o Instituto Nacional de Meteorologia emitiu um alerta de chuvas intensas com grau de severidade considerado como perigo potencial para as regiões Agreste, Sertão e Mata Sul de Pernambuco. Caruaru e outros 63 municípios do interior do estado foram notificados. Segundo o IMET, o alerta foi emitido às 9:30 da manhã de hoje e tem validade até às 11 horas e 59 minutos da noite de hoje, com possibilidade de renovação. A chuva deve ficar entre 20 e 30 milímetros por hora ou chegar a 50 milímetros por dia, e existe também um baixo risco de alagamentos e pequenos deslizamentos nas cidades citadas. Em algumas cidades, os ventos podem atingir os 60 quilômetros por hora. E aí no G1 a gente tem a lista completinha de todos os 64 municípios do nosso estado que estão em alerta de chuva e também as orientações da Defesa Civil a respeito de como se proteger para evitar algum acidente, a evitar que a chuva provoque alguma coisa que ofereça risco para a saúde e também para a vida. E aí no G1 a gente também tem outra matéria que fala sobre os cachês que foram divulgados do São João de Caruaru desse ano. E os cantores Zé Vaqueiro e Henri Freitas foram anunciados na programação desse ano e vão receber cachê de R$600 mil para cantar no Pátio de Eventos Luiz Gonzaga. Os artistas se apresentam respectivamente, né, no dia 13 de junho,

0: para o cantor Zé Vaqueiro. E no dia 21 de junho, o cantor Henry Freitas sobe ao palco. Os valores das contratações divulgadas até o momento podem chegar a R$1,5 milhão. E ainda tem artista, viu, para ser divulgado. A gente está sempre atualizando no nosso portal esses valores aí que são pagos pela Prefeitura de Caruaru, pelo Poder Público, e a gente traz todas essas informações aí no nosso portal, o G1 Caruaru e Região, assim também como outras notícias de destaque da nossa região, pessoal.
1: Muito bem, Larissa Juliana, tá certo, tá dado o recado. A gente se encontra na segunda, na programação, né, daqui da nossa CBN, com mais informações aí diretamente do G1 Caruaru e Região. Grande abraço, bom fim de semana para você, Larissa.
2: Valeu, Lari, bom fim de semana.
0: Isso, amigo, na segundona estamos aqui trazendo todos os destaques do G1 e também muita informação para o pessoal. Aí a gente se encontra, até mais, gente.
1: Valeu, dado o recado. Vamos seguindo por aqui, Mima, no giro das redações, na nossa sexta-feira. Sexta-feira tem todo esse clima, né? Que é gostoso, a gente sempre fica falando, e é mesmo de fim de semana. E a gente vai conferindo também as informações direto da redação nesse giro. E tá chegando agora o Magno Endel, trazendo pra gente as informações do AB2, que você vai conferir logo mais à noite. Você quer falar alguma coisa, né, Mima?
2: Eu? Não, eu estou apenas olhando para você. Você começou a desenvolver aí um raciocínio, né, sobre a sua relação com a sexta-feira, e eu fiquei esperando para saber até onde ia chegar a sua fala, entendeu? Você, que eu conheço há algum tempo, e sei que durante algum tempo, todo dia era sexta-feira. Eu tava esperando.
1: Verdade, Mima, verdade, verdade. É bem desse jeito. Mas passou esse tempo. Não aguento mais, não.
2: Então tá certo. Então vamos nessa. Magno Endel, boa tarde para você.
1: Boa tarde, Magno.
2: Olá, Almir, boa tarde, Moisés. Também boa tarde para todo mundo que acompanha a rádio, que toca notícia. Pois é, e olha que hoje é sexta-feira mesmo, né? Sextou para muita gente, sextou para quem tá aí já na porta da folga, começando a entrar de folga, daqui a pouquinho começa. E aí você que tá acompanhando a rádio que toca notícia, também vai ficar ligadinho daqui a pouco no AB2. A gente vai trazer as principais informações da nossa região, inclusive vamos trazer uma reportagem sobre uma visita de uma equipe do Ministério da Saúde que veio até o ICIA. O ICIA, a gente sabe, é o Instituto do Câncer Infantil do Agreste, que vive de doações, mas há essa possibilidade, né, de o Ministério da Saúde vincular o ICIA também ao SUS, né, ao Ministério da Saúde. Isso seria muito importante porque o financiamento também passaria a vir dos nossos impostos. E aí isso seria importante para que o ICIA conseguisse dar um passo além, oferecer ainda mais serviços. A gente vai falar um pouco mais sobre essa visita que essa equipe do Ministério da Saúde fez ao ICIA aqui em Caruaru, aqui ao Agreste Pernambucano. Esse é um dos assuntos que a gente vai trazer. Vamos trazer também outros temas, né? Você que está acompanhando aí a rádio que toca notícia, fique ligadinho, ligadinha também aqui na TV Asa Branca. Logo mais por volta de 7h10 da noite começa o AB2 e a gente traz as principais informações da nossa região. Essa foi uma delas, claro que teremos outras também. E aí vocês ficam ligados na telinha da TV Asa Branca para acompanhar os outros destaques. Um abraço, boa sexta-feira para vocês, amigos.
1: Ok, Magno, muito obrigado pelas informações. Boa sexta-feira também, bom fim de semana.
2: É isso aí, boa sexta-feira, Magno. Valeu, muito obrigado. E vamos seguindo agora para saber. Tem informações do CNF?
1: CNF?
2: Será que o Patriota Júnior tá por aí?
1: Ainda não.
2: Ainda não, né? Ainda não. A gente aguarda ainda não, o Patriota por aqui, né? Enquanto o Patriota não chega, o meu amigo e nosso amigo Ebert Ramos está chegando para falar sobre as informações esportivas. Não é isso, Ramos? Boa tarde para você.
1: Boa tarde, Ebert.
3: Boa tarde, Almir. Boa tarde, Moisés. Boa tarde a todo mundo que acompanha a CBN Caruaru. Em destaque lá no nosso portal de notícias esportivas, nós temos uma análise sobre o próximo jogo da Série D de Central e Maguari. As duas equipes da nossa região se enfrentam. E nós temos uma análise falando sobre a importância da bola parada. Isso porque os times tem verdadeiros especialistas. Do lado do Maguari, o Eduardo Ribeiro, do lado do Central, o Augusto Potiguar. Curioso que os dois atuam na mesma posição. São dois laterais direitos e que podem decidir a partida deste domingo, justamente uma bola parada. A gente tem uma matéria bem interessante, trazendo números e aproveitamento desses jogadores, cada um que pode decidir para um lado. Tem também outra matéria sobre essa partida, falando da alteração no horário. A CBF já colocou no site oficial a alteração. O jogo que estava previsto para começar 16 horas, 4 da tarde, foi antecipado. Será agora às 3 horas, a partir das 15 horas, 3 da tarde, neste

0: domingo. O dia foi mantido, o horário foi antecipado. Também está lá a forma como o torcedor do Central, o torcedor do Maguari, poderá comprar ingresso. Ainda tem ingresso sendo vendido. Até amanhã teremos um preço promocional, então o torcedor tem que ficar ligado para aproveitar a promoção, garantir uma vaga no jogo e conseguir acompanhar aí essa baita partida tão importante para a sequência da Série D de Central e Maguari. Neste momento, Maguari é o quarto colocado, Central é o quinto, mas a diferença é pequena, apenas ali no saldo de gols, e uma vitória para um lado ou para o outro vai mexer completamente na configuração desse G4 do Grupo A8 da Série D. Então fica o convite para todo mundo que está acompanhando a CBN Caruaru acessar também o nosso portal de notícias esportivas, amigos.
1: Tá certo, Ramos. Valeu, muito obrigado, hein? E até daqui a pouquinho. Valeu, até já, Ramos. Já no Jogo Limpo.
0: Até mais.
2: Muito bem, seguindo por aqui, Mima, no Giro das Redações, 3 horas mais 29 minutos. Ele agora chegou, hein? Ele agora tá por aqui. Patriota Júnior tá chegando com as informações diretamente do CNF pra gente no Giro das Redações.
1: Fala, Patriota. Boa tarde pra você.
2: Boa tarde, Patriota.
3: Muito boa tarde, Almir, Moisés. Boa tarde a todos. O Fundo de Financiamento Estudantil, FIES, começou a convocar hoje os candidatos da lista de espera para as vagas remanescentes do programa. A convocação para quem não foi selecionado na chamada única vai até o dia 29 de maio. O resultado do processo regular das vagas restantes foi divulgado no dia 7 de maio e os estudantes tiveram até o dia 11 para completar e validar as informações. Um candidato é pré-selecionado pela lista de espera quando a vaga não é ocupada na chamada principal ou quando ela volta para o sistema por não ter sido ocupada durante convocações anteriores da lista de espera. Mudando agora de assunto, os trabalhadores nascidos em maio e em junho, que ganharam até R$ 2.766 com carteira assinada em 2024, recebem hoje o abono salarial PIS/PASEP. Neste quarto lote, serão liberados R$ 5,7 bilhões para mais de 4,5 milhões de beneficiários. O valor do benefício varia de R$ 136 a R$ 1.621, conforme a quantidade de meses trabalhados em 2024. O calendário segue de forma escalonada ao longo de 2026, de acordo com o mês de nascimento. E eu vou ficando por aqui desejando um excelente fim de semana a todos. Da redação do CNF, Patriota Júnior, para a CBN Caruaru.
2: Muito bem, tá certo, Patriota. Muito obrigado pelas informações. Pra gente fechar aqui, Mima, o Giro das Redações, só segunda-feira agora mesmo.
1: Só segunda-feira? Certo. É, você falou segunda-feira, não foi?
2: Segunda.
1: Segunda.
2: Segunda-feira, tem mais Giro das Redações.
1: É, que depois dessa microfonia eu não tô conseguindo.
2: O que é mesmo?
1: Como é mesmo o negócio?
2: Segunda-feira, leia dos meus lados.
1: Estou lendo,
2: por favor.
1: Estou lendo.
2: Segunda-feira. Foi mal.
1: Então, 3 horas 32 minutos, o intervalo está chegando, daqui a pouquinho tem mais CBN, beleza total nessa sexta-feirona, a gente volta já, Moma.
2: Isso, Mima, fica por aí, já tem mais CBN Total.
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0: Sexta-feira, 15 de maio de 2026. O líder do PL na Câmara, deputado Sóstenes Cavalcante, afirmou que tem expectativa para que o ex-governador do Rio, Cláudio Castro, apresente defesa e mostre inocência. Castro foi alvo da Operação Sem Refino. A Polícia Federal investiga se o político atuou na proteção e favorecimento dos interesses do Grupo Refit. A antiga refinaria de Manguinhos é considerada uma das maiores devedoras de impostos do país. A Justiça de Santa Catarina homologou o pedido de arquivamento do caso do cão Orelha feito pelo Ministério Público de Santa Catarina. A juíza Vanessa Bonetti, da Vara da Infância e da Juventude, também negou a internação do adolescente indiciado pela Polícia Civil e determinou a devolução do passaporte do menor. O Ministério Público apontou para a falta de provas nas investigações sobre a morte do cão, que aconteceu em janeiro na Praia Brava, em Florianópolis. O volume dos serviços prestados no Brasil caiu 1,2% em março na comparação com o mês anterior. Em fevereiro, o indicador havia registrado estabilidade. As 5 atividades pesquisadas pelo IBGE tiveram resultado negativo. O setor de transportes foi o principal responsável pelo tombo. Em 5 meses, houve 4 recuos. O indicador acumula queda de 1,7% desde outubro, quando foi observado o ponto mais alto da série. No horário de Brasília, 13h37.
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5: São 3 horas mais 42 minutos.
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4: Na entrevista total de hoje, a gente vai conversar com o Frei Damião Torquato. Ele é coordenador do Museu Carmelitano de História Natural em Camucim de São Félix. Frei Damião, seja bem-vindo. Muito boa tarde.
5: Boa tarde, Frei.
6: Boa tarde.
4: Pois bem. Obrigado. A gente é que fica feliz em recebê-lo para conversar nessa tarde de sexta-feira a respeito da reabertura com as portas voltadas para a exposição Inspirare. Mas antes de falar sobre essa exposição, inicialmente, Frei, a gente gostaria de saber o que vem a ser história natural, já que trata desse objeto de estudo o Museu Carmelitano em Camucim.
6: É um trabalho iniciado pelo Telestra desde 1975.

0: página AM.
1: Frei, o museu está reabrindo hoje, né? Quanto tempo passou e como é que está sendo a reabertura, como é que está sendo aceita a reabertura do museu?
0: Ele estava funcionando há 6 anos. Na verdade, houve esse tempo justamente de restauro, de reforma, e essa reabertura ela está sendo recebida pela população com muita expectativa. Hoje pela manhã tivemos um evento que marcou a reabertura aqui no teatro do colégio, e a população está ansiosa para marcar, assim, agendar os momentos de visita, tanto os jovens, os alunos, como turistas, população.
2: Sem dúvidas. E aqui, nessa nossa região do Agreste, os municípios são muito próximos. A gente imagina que a reabertura de um museu também convida as pessoas das cidades da região, né, para um programa de família, entre amigos, né? Aí é importante saber também como é que vai ficar o horário de funcionamento para essas visitações. O Frei falou aí em agendamento. Qual é o processo a partir dessa reabertura para que as pessoas possam conhecer esse espaço do Museu Carmelitano de História Natural em Camucim, Frei?
0: No momento que houve essa abertura de hoje, as pessoas vão poder agendar pelo número 87-28-1080 e marcar a sua visita, tanto pela manhã quanto à tarde.
1: Muito bem, Frei. Em relação à exposição Inspirare, né? Abrindo as portas, reabrindo as portas do museu, e fale um pouco para a gente sobre essa exposição.
0: Nós tivemos hoje, às 9 da manhã, um evento aqui, que iniciou no teatro, com a presença de algumas autoridades da cidade, também representações da província carmelitana, né, frades carmelitas, e também outras representatividades. E foi um momento muito especial. Nós tivemos uma palestra sobre a importância do museu, enaltecendo o museu, que ele é o segundo em Pernambuco nessa natureza, e que temos um grande acervo, né? Ele é muito importante para Pernambuco, para o Nordeste, para o Brasil, para o mundo. É um espaço, podemos dizer assim, que é um equipamento, um belo equipamento que está à disposição da sociedade, para os alunos, a juventude, para turistas, a sociedade em geral. Então fizemos este momento. Iniciou no teatro, depois nos dirigimos para o museu, que é um pouco distante, e lá houve um momento de reabertura, com explicações da importância. E essa exposição foi uma homenagem ao Frei Telésforo, que faleceu em 2020, foi o grande fundador, e essa inspiração que ele teve tem um objetivo didático de realmente educar as pessoas com as técnicas que ele usou na época. E também o interessante é que essa exposição colocou assim, em destaque aqueles objetos mais simbólicos, né, voltados assim, para a pessoa dele. E foi uma homenagem a ele, para o Telésforo. São assim, animais aqui da fauna do brejo, próprio aqui da região, apesar de termos também outro material de outras regiões, mas essa inspiração, essa exposição foi voltada justamente ao brejo, a fauna aqui da região.
2: Conversamos com o Frei Damião Torquato, coordenador do Museu Carmelitano de História Natural em Camucim de São Félix. Frei, muito obrigado pela sua participação conosco e um bom fim de semana.
1: Muito obrigado.

0: Frei.
1: Obrigado.
0: Muito bem, então fica por aqui a nossa entrevista total, mas já já tem aqui pra gente a última parte do CBN Total, edição de sexta-feira, faltando agora, Mima, 11 minutos para as 4 na rádio que toca notícia.
2: Isso, então a gente volta já já, não sai daí não.
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2: Muito bem, Luma. Você tá caprichando hoje, cara. Só falta mais um pra pedir música no Fantástico.
3: Então na volta eu faço.
2: Faz? Pronto, muito bem. Alô, alô, Pauliana Brita. Vamos nessa então, a gente tá voltando. E agora, aqui na Rádio que Toca Notícia, 3 horas mais 55 minutos.
3: Exatamente.
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2: Não vou acreditar a pausa a você, porque não é sua resposta.
3: É verdade.
2: Não, né? Alô, alô, playlist.
3: É verdade. Senão, além dos apitos, os buracos.
2: Já pensou? Diga aí, é demais, né, irmão? Vamos lá, então, saber quais são os assuntos que o Ebert Ramos traz pra gente agora no Jogo Limpo. Fala, Ebert!
4: Essa playlist também me quebrou aqui, né? Quem acompanhou a transmissão há uns 15, 20 segundos atrás viu só eu desviando aqui, não sabia se era esse o momento, mas tô aqui, viu? Tô aqui de volta trazendo informações. E em destaque no GE Nacional, né? No nosso principal portal de notícias esportivas do Brasil, tem o acerto do time de Magno Wendel. O São Paulo acertou com o novo treinador, acertou com Dorival Júnior, já foi anunciado pelo clube. Dorival Júnior retorna ao São Paulo para mais uma passagem. Ele que foi campeão da Copa do Brasil em 2023 pelo Tricolor Paulista, depois passou pela Seleção Brasileira sem tanto sucesso, retornou ao futebol brasileiro, né, entre clubes, para treinar o Corinthians, foi campeão da Copa do Brasil ano passado pelo Corinthians e agora em 2026 retorna ao São Paulo. Acordo fechado até o fim da temporada, então um acordo curto aí do Dorival Júnior, valores na casa de 2 milhões de reais para Dorival e toda a sua comissão. Então 2 milhões por toda a comissão técnica que vem junto com o Dorival Júnior. Ele assume o time após a demissão de Roger Machado. Roger Machado não seguiu no São Paulo após a eliminação na Copa do Brasil. O São Paulo tinha ganhado o primeiro jogo do Juventude por 1-0 e perdeu o jogo da volta por 3-1. E aí, depois dessa eliminação e de uma sequência de críticas que já vinham em cima do Roger Machado, Roger foi demitido. O São Paulo buscou o Dorival Júnior, acertou o retorno do treinador. Muitos torcedores aí comemorando o retorno de Dorival Júnior. Quem pode estar saindo do futebol paulista é o atacante Yuri Alberto, que marcou gol ontem na classificação do Corinthians sobre o Barra de Santa Catarina. Yuri Alberto marcou o gol da vitória, mas falou após o jogo de que busca novos desafios e que tenta, após o meio do ano, sair do país. Essa informação foi confirmada pela diretoria do Corinthians, que agora já estipula os valores que vai querer para negociar o jogador na casa de 20 milhões de euros. É o valor que o Corinthians quer para vender Yuri Alberto, que vai buscar um clube na Europa. Então o torcedor do Corinthians já pode ir se acostumando com a ideia. Yuri Alberto, pós Copa do Mundo, já não deve jogar no futebol brasileiro. Não é nenhum tipo de treta, não é nenhum tipo de rusga entre o jogador e o Corinthians, ou o jogador e a torcida, muito

0: O contrário, Yuri Alberto está muito identificado com o Corinthians, mas ele entende que é melhor para a carreira dele um desafio fora do país. Essa é outra informação que está repercutindo bastante nas redes sociais e também nos portais de notícias esportivas. Fica o convite para todo mundo seguir também o GE Caruaru e região neste fim de semana. Teremos a cobertura completa de Central e Maguari e também Retrô e Decisão, duelo entre pernambucanos na Série D do Campeonato Brasileiro. Esses são os principais destaques. Eu volto com vocês, Almiro Moisés.
1: Muito bem, Ramos. Além de Ramos, você também é de Rocha. Se você também for de Rocha, conte pra gente um palpite. O que é que você acha de Central e Maguari
2: aí? E aí?
1: E agora?
2: Ficou rosado. Pô,
1: exatamente. Ficou rosinho.
0: Olha, se eu não tivesse um amigo centralino, que inclusive é apresentador, né, tá no rádio, tá na TV, enfim, eu diria que eu tô com um leve pressentimento de que pode dar ruim pro Central, né? Isso aí não é uma torcida, longe disso, né? A gente gosta dos dois clubes, mas acho que o Maguari pode surpreender. Se eu não tivesse este amigo, talvez eu falasse essas palavras.
2: Eu dissesse
0: palavras.
2: Isso, né?
1: É, e eu torço muito para que esse amigo não tenha escutado isso. Herbert Ramos, valeu demais. Abraço para você. Na segunda-feira a gente vai se reencontrar, aí a gente vai voltar a falar sobre esse assunto.
2: Exatamente.
1: Né? É isso aí.
2: Fica tudo no jogo limpo.
0: O pessoal aqui, que me chama de pé frio, já estava todo mundo comemorando, inclusive, já disseram aqui 3-0 Central.
1: Olha aí, tá vendo? Pois é, né?
2: Você falou isso, né? O efeito é o contrário, né?
1: Valeu. 4 horas agora, Moma. Assim a gente termina essa semana, mais uma semana com o prazer de ficar ao lado do ouvinte CBN,
2: sempre,
1: né?
2: Sempre.
1: Todo esse trabalho aqui é feito com muito carinho pra você. Quem produz tudo isso é o Antônio Marcos, a semana inteira. Na semana anterior, ele já tá debatendo a semana seguinte sobre os conteúdos que a gente vai trazer. Então, é dessa forma, é com essa dedicação lá do Antonião na produção e aqui com a nossa humilde contribuição que a gente também pode trazer esses programas e entregá-los assim com maior prazer, maior satisfação e alegria no coração, né, Moma?
2: Isso, Mima, sempre desse jeito há mais de 30 anos, meu irmão.
1: É isso aí. Expõe 30 anos aí, né, Moma?
2: Exatamente, muito mais.
1: Então tá feito. Então, turma, um beijo gigante, tudo de bom, muita saúde e energia positiva e a gente volta a se encontrar na segunda. Aniversário de Caruaru, se Deus quiser. Moma, beijoca pra você.
2: Beijo bem grande, Mima, bom fim de semana. Bom fim de semana pra quem tava com a gente, esteve com a gente aqui a tarde inteira. E pra quem não esteve também, tá valendo o fim de semana, né, Mima?
1: Isso aí. Beijo bem grande, valeu.
2: Valeu, turminha.
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5: O ministro das Relações Exteriores do Irã afirmou que o país permanece aberto a negociações caso os Estados Unidos demonstrem seriedade. Ele disse, no entanto, que Teerã não confia mais em Washington, em razão das tentativas diplomáticas registradas até o momento. O iraniano deu a declaração após uma cúpula de ministros de relações exteriores do BRICS. Em entrevista à emissora Fox News, o presidente Donald Trump afirmou que está perdendo a paciência com o Irã. No horário de Brasília, 4 horas 3 minutos.
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7: Agora com informações da Zona Oeste do Recife, a Avenida Abdias de Carvalho está com pontos de trânsito intenso no sentido subúrbio, principalmente no trecho entre o Prado e as imediações da Praça da Chesf. Para quem está na região da Ilha do Retiro e precisa chegar ao Cordeiro, está um

0: Ou melhor, fazer o caminho pela Rua Gomes Taborda, muito conhecida como Rua da Lama. Ela está com trânsito mais moderado agora, com apenas alguns pontos de retenção. 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Betânia Ribeiro para a CBN Recife.
1: Ok, Betânia, muito obrigado pela informação.
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1: Vamos para a última hora do CBN Total, sexta-feira, 15 de maio. Vamos fechando aí a primeira quinzena de maio de 2026, seguindo Djalma Teixeira, o nosso Erison Vaz e a Marcele Reis conosco até 5, né? Essa é a última hora do programa.
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1: Para a gente fechar a semana, vamos às dicas de finanças com o professor de finanças da Universidade Federal Rural de Pernambuco, professor Luiz Maia. Boa tarde, Maia.
3: Boa tarde, Aldo Vilela. Boa tarde, ouvintes. Pessoal, chegamos hoje à última etapa da nossa série sobre as fases da trajetória financeira de uma pessoa com as características peculiares da vida no Brasil. Crises a cada 4 ou 5 anos, juros altíssimos e aquela mistura de relações pessoais e financeiras. Quem perdeu um ou outro comentário pode buscá-los lá no Spotify, podcast Economia e Finanças. Mas então, é hora de falarmos da fase de desaceleração, que preferimos chamar assim em vez de falar em aposentadoria. A etapa costumava começar lá pelos 60 anos, mas vai sendo adiada a cada ano que passa. A depender das condições de saúde, do tipo de profissão e das boas ou más decisões financeiras tomadas ao longo da vida, tem gente parando de trabalhar apenas lá pelos 75 ou 80 anos. Como a renda tende a cair, já que o INSS tem tetos limitados e o ritmo de trabalho costuma diminuir, mesmo para quem decide buscar uma fonte de remuneração complementar, o termo desaceleração parece de fato ser o mais adequado. Por outro lado, os gastos com saúde podem acelerar bastante. A dica prática, portanto, é manter parte do patrimônio em aplicações de liquidez imediata para lidar com emergências sem ter que contrair dívidas, nem precisar vender às pressas um imóvel, por exemplo, incorrendo em grandes prejuízos. Como as crises no Brasil são recorrentes, proteger o patrimônio em ativos conservadores é fundamental. As relações familiares, claro, continuam influenciando. Muitos avós ajudam netos ou filhos adultos. Isso é nobre, mas precisa ter limites. A solidariedade não pode comprometer a própria dignidade. Para terminar, manter hábitos saudáveis e uma boa rede de relações sociais é indispensável àquela altura, porque daí adoecemos menos e aproveitamos mais o que realmente importa. Um bom final de tarde a todas e todos e até segunda.
1: Perfeito, Luiz. Obrigado, hein? Boa sexta para você, bom finalzinho de semana e até segunda.

0: Nós vamos falar agora sobre o glaucoma. O glaucoma é a principal causa de cegueira irreversível aqui no Brasil e no mundo, né? E esse mês de maio se fala muito, né, na doença, é o mês do glaucoma, que, como disse, é uma doença que causa cegueira irreversível, é silenciosa e ela exige diagnóstico preciso, precoce e um acompanhamento contínuo. A doutora Lília Bastos é médica oftalmologista e conversa com a gente. Doutora Lília, boa tarde.
1: Boa tarde, Aldo. Boa tarde aos ouvintes.
0: Agradeço a atenção. Vamos falar um pouco do glaucoma, doutora. Primeiro, o glaucoma de fato é uma doença silenciosa, é?
1: Com certeza. É uma doença que precisa da consulta oftalmológica para a gente fazer o diagnóstico precoce. Quando o glaucoma já é muito avançado, alguns pacientes podem ter crises de glaucoma com a pressão ocular muito alta e já

0: ter baixa de visão por desgaste do nervo óptico, mas a doença diagnosticada inicialmente é realmente é só através do exame oftalmológico no consultório médico.
1: Entendo. Quais são as causas do glaucoma?
0: Olha, existem várias causas, vários subtipos de glaucoma. O mais comum é o glaucoma de ângulo aberto, né? E esse glaucoma do ângulo aberto, a causa mais comum é a questão genética. É realmente, é um histórico familiar positivo, né? Não
1: Entendo.
0: existe nenhuma causa determinante, como mudança de estilo de vida, ou né, algum fator externo que cause o glaucoma. A gente sabe que existem alguns fatores de risco que são que podem causar o que ser mais fácil de ter o glaucoma, como por exemplo a raça negra, pacientes tabagistas, história familiar positiva. Tudo isso são fatores de risco que podem aumentar a chance do paciente desenvolver o glaucoma.
1: Entendo. Doutora Lili, então, se o meu pai tem glaucoma, se o meu avô teve glaucoma, se minha mãe teve, minha avó teve, há uma tendência maior que eu venha a ter.
0: Isso é uma chance maior de você desenvolver a doença. Não quer
1: Entendo.
0: dizer que vai ter, tá certo? Mas a gente sempre, quando diagnostica alguém, a gente pergunta a história familiar e se tiver filhos, irmãos, a gente recomenda que venha ao consultório para a gente examinar o nervo óptico, a ferir a pressão, né? Para ver se também não tem essa predisposição.
1: Sendo uma doença silenciosa, o glaucoma apresenta algum sintoma imperceptível pela pessoa?
0: Não, veja, o glaucoma inicial, que é aquele que há dano ao nervo óptico, mas ainda a gente consegue, não há baixa de visão, esse glaucoma não dá absolutamente nenhum sintoma, né? O paciente, a perda de visão do glaucoma é uma perda de visão periférica. Então, o glaucoma a gente vai perdendo a visão da periferia para o centro. Por isso que o paciente não percebe inicialmente essa perda de visão. Né? Se a gente vê uma mancha preta no centro da visão, a gente corre logo numa emergência. Né? Mas a gente não vive testando assim a nossa visão periférica. Então, de fato, não há nenhuma, para o glaucoma de ângulo aberto, que é o mais comum, nenhuma sintoma que chame a atenção, de fato, para o paciente procurar o médico. Né? Agora, se o paciente tem um glaucoma de ângulo fechado, que é quando anatomicamente o paciente tem uma região de drenagem do humor aquoso, que é o líquido que circunda dentro do olho e faz aumentar a pressão. Quando ele tem esse espacinho mais estreito, que é o ângulo fechado, então o paciente pode fechar esse ângulo, aumentar a pressão de forma súbita e fazer uma crise de glaucoma agudo. Então, aí, nesses casos, o paciente tem dor, tem baixa de visão, o olho fica vermelho, aí isso chama a atenção do paciente procurar, de fato, a emergência.
1: Entendo. Agora vamos para o tratamento, né? A gente falou aqui da causa, dos possíveis problemas que levam a pessoa a ter glaucoma. Glaucoma tem cura ou não?
0: Não, glaucoma tem tratamento, tá certo? Se for a gente inicialmente tratando logo do início, né? A gente tem um tratamento com colírio, hoje em dia existe laser, né? Alguns pacientes a gente consegue fazer algum procedimento cirúrgico que ajuda, quando já tem o glaucoma, diminuir a quantidade de colírios que esse paciente usa, mas a cura não. É como essas doenças crônicas de hipertensão, diabetes, que a gente consegue controlar bem, né? Com o paciente que leva a sério o tratamento e vem continuamente à consulta para acompanhamento. Mas, de fato, a medicina ainda não desenvolveu, né, para
1: Entendo.
0: doenças como glaucoma.
1: E esse tratamento de forma contínua, doutora Lília? Hoje os colírios são mais eficazes, as drogas elas são têm mais competência no tratamento. Dá para conviver bem com o glaucoma?
0: Dá para conviver muito bem, Aldo. Quando a gente faz o diagnóstico precoce do paciente, hoje em dia existe um laser que a gente pode usar como início de tratamento, né? Esse laser, se o paciente tem um ângulo aberto, um ângulo receptivo ao laser, a gente consegue baixar a pressão. E muitas vezes aquele paciente de glaucoma inicial nem precisa usar colírio, porque o laser é eficiente em baixar a pressão por um determinado tempo, mas se a pressão aumenta, a gente pode repetir o laser. E os pacientes que já usam colírio, os colírios hoje são muito eficientes. Tem muitos colírios que dão poucos efeitos colaterais, porque a maioria das farmacêuticas agora estão diminuindo a quantidade de conservantes, ou até fazendo colírios sem conservantes.

0: que é a principal causa de desconforto, que dá mais efeito colateral no olho do paciente. Então, a gente tem uma gama aí de possibilidades de tratamento seguros que causam menos desconforto para o paciente aderir bem aí ao tratamento e chegar aí até o final da sua vida enxergando.
1: Entendo. Certamente o glaucoma leva à cegueira, não é, doutora Lília?
0: O glaucoma não tratado ou mal tratado, né, ou não diagnosticado, o caminho dele é a cegueira. Eu gosto de dizer aos pacientes que às vezes a gente dá o diagnóstico de glaucoma e cria um estigma, né, que o paciente vai cegar. E não é bem assim, tá certo? Ele vai cegar se ele não tratar, né, se ele não acompanhar. Mas o paciente que é bem acompanhado, que entende da sua doença, então, assim, a chance dele cegar é baixa, se ele chega pra gente com um glaucoma inicial.
1: Perfeito, tudo é o tratamento. Doutora Lília, muito obrigado pela informação, pela disponibilidade e uma boa tarde para a senhora.
0: Eu que agradeço a oportunidade, Aldo. Uma boa tarde para todos vocês.
1: Agradeço. Lília Bastos, médica oftalmologista, falou aqui à CBN.
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1: Aldo Vilela. A renda média em Pernambuco foi de R$ 2.827 em 2025, abaixo do rendimento recorde registrado no Brasil, que foi de R$ 3.776, mas acima do registrado no Nordeste. Aqui no Nordeste, a região foi R$ 2.605. Então, os dados foram divulgados pelo PNAD, pelo IBGE, PNAD é a Pesquisa Nacional por Amostra de Domicílios, e de acordo com o IBGE, esse padrão também se repete em outros recortes. Em relação ao valor médio mensal, é o rendimento de aposentadoria e pensão, Pernambuco chegou a R$ 2.374, ficando R$ 113 acima da média regional, R$ 2.261, mas ainda abaixo do valor nacional, estimado em R$ 2.697. De acordo com a pesquisa, o rendimento per capita aqui em Pernambuco durante o ano foi de R$ 1.568.
3: 4:16. 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
1: Nós vamos conversar agora com a médica dermatologista Gabriela Figueroa. A gente sabe que quando se fala em queda de cabelo, muita gente fica tentando buscar os reais problemas que levaram a isso, não é? Fala-se muito que o tratamento, algum tipo de tratamento, pode levar também à queda de cabelo, tratamento para obesidade, por exemplo, mas vamos tirar todas essas dúvidas com a doutora Gabriela Figueroa. Gabriela, boa tarde, muito obrigado por conversar com a gente aqui na CBN Recife.
4: Boa tarde a todos, obrigada, Aldo, um prazer estar com vocês.
1: Agradeço. Vamos seguir. Bom, quando a gente fala em queda de cabelo, são vários os fatores que podem levar à queda de cabelo, Gabriela?
4: Sim, desde a perda de peso convencional, as cirurgias bariátricas, que são conhecidas, e as famosas canetas emagrecedoras, e o que está em alta hoje, o Monjaro, né? Uhum. Todos esses levam a uma perda de cabelo.
1: Quando a gente fala nesse emagrecimento através dessas canetas, cada caso é um caso específico, Gabriela. As reações são adversas e depende de cada organismo, é?
4: Cada caso é um específico, mas eu vou falar com vocês do Monjaro, que é o que está mais em alta. Sim. E o que acho que todo mundo quer saber, não é?
1: Verdade.
4: A queda, o eflúvio telógeno, que é a queda repentina de cabelo, após o uso do Monjaro, ela se dá devido à perda de peso. É um efeito indireto, não necessariamente porque você usou o Monjaro, entende? Não é o Monjaro que vai causar essa queda diretamente. Mas aí ela ocorre e ela pode ser amenizada se você tem um acompanhamento com um médico especializado nessa área de queda capilar e de tricologia.
1: Entendo. Agora, de forma específica, é só o Monjaro que causa isso, é?
4: Não. Todo paciente que perca mais de 10 quilos em pouco tempo, em questão de 3 meses, 6 meses, ele vai ter depois de 3 meses um eflúvio telógeno. Porque o emagrecimento repentino acontece hoje, mas a queda acontece depois de 3 meses desse evento. Então o paciente começa a ver o cabelo em casa, excesso de cabelo.

0: na escova, aquela sensação de diminuição de volume no rabo de cavalo, e ele começa a paciente começa a ficar desesperada e procura a gente. Então, como que a gente pode evitar? A gente evita isso com orientação, com alguns nutracêuticos, reposição de vitaminas, alguns pacientes têm vitamina D baixa, e a gente vai freando essa queda e controlando.
1: Certo. Agora é impressionante como o efeito colateral é o efeito danoso para algumas pessoas, né, Gabriela?
0: Exatamente, porque quando, principalmente a mulher, quando ela começa a ter essa queda de cabelo intensa, o psicológico dela fica muito abalado. Então, por isso a importância do tratamento. Mas para que todo mundo tenha conhecimento e também fique tranquilo, essa queda não dura para sempre. Ela costuma durar 6 meses, que é o eflúvio que a gente chama de agudo. E em algumas pessoas cronifica. E aí fica fazendo ciclos de queda intensa, né? E esse cabelo costuma recuperar. Você não vai ficar careca assim para sempre e nem vai perder totalmente seu cabelo. Então, isso pelo menos tranquiliza.
1: Agora, Gabriela, claro que quando a pessoa inicia um tratamento para perder peso, automaticamente ela perde apetite, essa pessoa come menos. Não entra uma questão aí de vitaminas, que a pessoa não se alimenta bem, não come o que come antes. A ausência de vitaminas pode e contribui para essa queda de cabelo?
0: Totalmente. Olha, e tem alguns nutracêuticos que todo paciente pode tomar. Eu vou citar três sem conflitos, que é o Neosilatac, o Norcrin ou o Enzimia Fortalize Keratin. Todos três são ótimos nutracêuticos
1: Pois não, pode.
0: para poder repor essas vitaminas, mas não adianta só tomar medicação por conta própria, tem que ter acompanhamento médico.
1: Entendo. Agora veja, isso é mais comum nos homens, é mais comum nas mulheres, porque nos homens já se aceita um pouco essa queda de cabelo. Pode haver confusão de diagnóstico quando os homens estão tomando remédio e começa a cair o cabelo?
0: Às vezes sim, mas como a história ela é muito clássica, o paciente iniciou o Monjaro e depois da medicação meu cabelo caiu, a gente acaba conseguindo deflagrar isso e identificar que foi após o uso da medicação. Mas
1: Então,
0: independe de sexo, tanto homem quanto mulher sofre de perda capilar depois de uma perda de peso repentina.
1: Tá. Então, nesse caso específico, tem que ter o um acompanhamento dermatológico.
0: Sim, com certeza.
1: Entendo. E aí, o bom acompanhamento, então, pelo que a senhora está falando, a pessoa consegue regenerar esses cabelos, né?
0: Não só a gente consegue diminuir a intensidade dessa queda, além de fazer o resgate, porque o resgate desse cabelo ele vai acontecer. Lembra que eu falei que ele é passageiro, então se você não fizer nada e voltar a ter nutrientes, o corpo começa a equilibrar, o cabelo começa a crescer. Só que é ruim a gente não tratar, principalmente o sexo feminino, porque o nosso cabelo é comprido, né? Então leva muito tempo para ele restaurar. É melhor
1: Vai
0: que
1: crescendo.
0: evite a queda. Exato.
1: Verdade. Então, o ideal para quem inicia um tratamento através desses injetáveis, que creio eu já vem com orientação médica, e deve ser assim, é
0: Sim.
1: que tenha também um acompanhamento do dermatologista, é, Gabriela?
0: Com toda certeza. Já vim buscar antes, ó. Vou começar o meu tratamento de emagrecimento. Então, eu quero um auxílio para minha queda futura de cabelo. A gente já consegue fazer aí um planejamento bem legal. E o Monjaro é uma droga excepcional, né? Independente dessa parte de queda, se você me perguntar se eu contraindicaria por conta da queda capilar, jamais. Os benefícios dele são gigantes.
1: Perfeito. Gabriela, obrigado pelos
0: Obrigada.
1: esclarecimentos, pela entrevista. Uma boa tarde para a senhora e até um próximo encontro aqui com a gente na CBN.
0: Até, Aldo. Tchau.
1: Obrigado. Gabriela Figueroa, ela é médica dermatologista e ela faz parte da Sociedade Brasileira de Dermatologia. Falou aqui ao CBN Total.
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9: 4:27. 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
10: Doutor Domingos Melo com a gente nesta tarde para a gente encerrar a semana falando sobre saúde. Perder gordura visceral pode proteger o cérebro e melhorar a memória ao longo dos anos. Vamos contar essa história aí, doutor Domingos Melo. Boa tarde, Domingos.
11: Boa tarde, Aldo Vilela, ouvintes da CBN. Aldo, um estudo realizado na Universidade de Israel mostrou que a redução sustentada da gordura abdominal, aquela que é conhecida como gordura visceral, está associada a menor atrofia cerebral, preservação de estruturas cerebrais importantes e melhor desempenho cognitivo no final da meia-idade. Os resultados, Aldo, eles indicam que o tipo de gordura e não apenas o peso corporal pode ter um impacto direto na saúde do cérebro. Os participantes com menor exposição a esse tipo de gordura ao longo do tempo apresentaram melhores resultados nos testes de cognição. E veja, um dos principais achados do estudo é que a perda de gordura visceral durante as intervenções inicial teve impacto anos depois. E na pesquisa, Aldo, quem conseguiu reduzir esse tipo de gordura apresentou maior volume cerebral total, melhor preservação da substância cinzenta e melhores indicadores relacionados ao hipocampo, que é aquela região do cérebro que é ligada à memória. Esses efeitos, eles foram observados mesmo quando a perda de peso total não era significativa, indicando que a qualidade da gordura corporal pode ser mais relevante do que o peso em si. Ao acompanhar os participantes ao longo do tempo, os pesquisadores observaram que a exposição prolongada à gordura visceral está ligada a uma aceleração do envelhecimento cerebral. Veja, enquanto a gordura subcutânea serve principalmente como depósito de energia, a gordura visceral é um tecido metabolicamente muito ativo que secreta

0: moléculas bioativas prejudiciais e que afetam múltiplos sistemas do corpo. E por fim, Aldo, intervenções voltadas à diminuição desse tipo de gordura podem contribuir para um envelhecimento mais saudável do cérebro e para a redução do risco do declínio cognitivo ao longo dos anos. Os convido ao Instagram DR Domingos Melo. Tudo de bom e até o próximo encontro.
1: Muito obrigado, hein, Domingos. Bom final de semana para você e até a semana.
2: A vice-presidente da Frente Parlamentar da Agropecuária, senadora Tereza Cristina, em Mato Grosso, ela afirmou que são necessários 180 bilhões de reais para a renegociação das dívidas rurais. O governo ofereceu cerca de 80 bilhões, né, do dinheiro que sobrou do Plano Safra, mas ela afirma que o setor precisa de 180 bilhões para começar a resolver o problema, já que as dívidas estressadas elas passam de 800 bilhões. O Ministério da Fazenda está negociando com o Senado novas medidas para a repactuação das dívidas rurais, dado o crescente endividamento do setor. A ministra ela disse que o dilema atual é buscar as fontes de recursos para as linhas de crédito para a renegociação. Diz que apresentou um projeto de lei de 30 bilhões de recursos desde 2023 do Fundo Social Pré-Sal, que seriam insuficientes. Mas o governo está sinalizando aí não concordar com o uso dos recursos. Então, vamos ver como é que esse problema vai se resolver, né? 180 bilhões é o necessário, de acordo com a ex-ministra Tereza Cristina, para renegociar dívidas rurais no país. O Grupo Pão de Açúcar anunciou essa semana que concluiu a renegociação com credores do plano de recuperação extrajudicial referente a uma dívida de 4 bilhões 570 milhões de reais. Segundo o comunicado, o grupo espera reduzir em mais de 50% o valor total das obrigações incluídas no plano ao longo do tempo, além de alongar o prazo médio de pagamento para 6 anos e diminuir o custo médio da dívida. Entre as medidas previstas, o plano inclui a reestruturação de créditos em debêntures conversíveis, títulos de dívida que podem ser transformados em ações da empresa no valor de até 1 bilhão e 100 milhões de reais, além de um novo financiamento para a companhia de até 200 milhões de reais. A nova versão do plano contou com o aval de credores, que representam 57,49% dos créditos incluídos. O plano foi aprovado pelo Conselho de Administração, vai ser protocolado na terceira vara de falências e recuperações judiciais da comarca de

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sexta-feira, 15 de maio de 2026. A Polícia Federal afirmou que os investigados na Operação Sem Refino utilizavam bombinhas e aparelhos bomba registrados em nome de pessoas mortas para dificultar o rastreamento das comunicações e ocultar a identidade dos usuários reais. A decisão de Alexandre de Moraes, ministro do Supremo Tribunal Federal, aponta que linhas clandestinas eram usadas por policiais federais. A operação foi deflagrada para investigar suspeitas de fraudes fiscais ligadas à Refit. Entre os alvos estão Jonatas Assunção, aliado do senador Ciro Nogueira, do Progressistas, o empresário Ricardo Magro, dono da companhia, e o ex-governador do Rio de Janeiro, Cláudio Castro, do PL. O Amapá teve a maior taxa de desemprego do país no primeiro trimestre de 2026, de acordo com dados divulgados pelo IBGE. O índice ficou em 10%, acima do registrado em estados como Alagoas,

0: Bahia e Pernambuco. Apesar do resultado, a taxa ficou estável em relação ao último trimestre de 2025. O desemprego foi maior entre as mulheres. O presidente Donald Trump afirmou que fechou acordos comerciais fantásticos com a China. Depois da viagem de 2 dias ao país do Oriente, o líder republicano volta para casa com a promessa chinesa de compra de 200 aviões da companhia americana Boeing. O presidente chinês Xi Jinping considerou o encontro histórico. No horário de Brasília, 4h34.
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2: Atenção, quem gosta de futebol, já já as informações do Náutico, do Santa e do esporte aqui no CBN Total.
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2: Última meia hora do CBN Total, você segue com a gente. Hoje é sexta-feira, 15 de maio. A nossa equipe segue firme. Djalma Teixeira, Edson Vaz e Marcelo Reis. E você, ouvinte amigo, com a gente até às 5.
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2: E agora vamos aos destaques do futebol.
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2: Náutico. Agora é o Thiago Silva, que chega para fecharmos a sexta-feira. Boa tarde, Thiago.
4: Olá, Aldo. Tudo bem? Boa tarde. Uma boa sexta-feira para todo mundo. Já desejando também um excelente final de semana. Bom, chegando com informações do Náutico, Aldo, que se encontra em Curitiba, inclusive está treinando neste exato momento, faz a última movimentação para o duelo de amanhã, 16h, em Ponta Grossa, contra a equipe do Operário. Náutico, quarto colocado, vai tentar se manter na parte de cima, na tábua de classificação. Depois tem o Cuiabá, jogo nos aflitos. Depois tem um clássico contra o Sport, as duas próximas partidas do Náutico, depois da equipe do Operário. O time, Aldo, para o jogo de amanhã, a escalação só momentos antes do duelo, pelo menos para a gente, da imprensa. A comissão técnica já deve ter o time na cabeça. Náutico que tem o retorno de Paulo Sérgio, o retorno também de Luiz Felipe, após suspensão. Paulo Sérgio, após lesão. Um spoiler, uma base do Náutico para o jogo de amanhã: Muriel, Reginaldo, Igor Fernandes, Betão e Yuri Silva. O meio-campo, Samuel ou o retorno de Luiz Felipe, o Anderson e Dodô. Na frente, Vinícius, Vitor, Andrade e Derek ou Paulo Sérgio. Seria a dúvida. Derek ou Paulo Sérgio e a outra dúvida, Samuel ou Luiz Felipe na cabeça de área. Portanto, jogadores treinando agora em Curitiba, depois regime total de concentração para o jogo de amanhã, 16h, com a cobertura do time de craques do Futebol Globo CBN. Volto com você, Aldo.
2: Santa Cruz! Então, Osmar Cordeiro, diga-nos as informações. Boa tarde, Osmar.
5: Muito boa tarde para você, Aldo, tudo bem? E o Santa Cruz finalizou hoje a sua preparação para jogar amanhã às 17h pela 7ª rodada da Série C contra a equipe do Volta Redonda, com a expectativa de, na arena, o Santa Cruz ter o seu melhor público como mandante da atual temporada, o tricolor que, caso consiga uma vitória, pode chegar bem próximo da zona dos 8 primeiros colocados, a que se classifica para a fase seguinte da competição após a 19ª rodada. O tricolor do Arruda, que nesses 3 dias de treinos teve força máxima, incluindo as voltas de Thiago Enes, Fabinho e Regis, os jogadores que treinaram normalmente durante a semana, e a expectativa é que estejam sim entre os 23 relacionados do técnico Christian de Souza. O lateral direito, Thiago Enes, chegou a ter uma torção no tornozelo esquerdo no confronto da rodada anterior, a última, no confronto diante da equipe do Guarani, onde o Santa perdeu por 1-0. O tornozelo, já bem desinchado, teve condição de treino nos 3 dias e pode ser o lateral direito do Santa, saindo da formação de 3 zagueiros, onde o Eurico, na verdade, foi o lateral direito da equipe do Santa, fez essa partida improvisado e volta a atuar na linha de 4 com o Thiago Enes pela direita e aí Eurico, o William Alves, além do Zé Mário, sendo a defensiva do Santa Cruz, com o Thiago Coelho no gol. Outra dúvida é no meio campo, já que Léo Costa tem uma condição maior agora de jogar um número maior de minutos, fez sua estreia, disse que está pronto fisicamente para jogar a quantidade de minutos que o técnico Christian de Souza decidir, e também tem a volta de Fabinho, que disputam nesse meio campo com Pedro Favela

0: também com o Silva. No meio tem essa dúvida de Vitinho, Patrick, Alan ou Regis podendo assumir a função. E no ataque não deve mudar muita coisa com Ronald, Thiago Marques e Everaldo. Essas as possibilidades da equipe do Santa Cruz. Volto com você, Aldo Vilela.
1: Ricardo Luiz, fechamos a sexta, hein, Ricardo, e a semana. Boa tarde.
2: Boa tarde, Aldo. Um ótimo final de semana para você e a todos que estão nos acompanhando aqui na programação da CBN. Hoje pela manhã, o técnico Márcio Goiano comandou o penúltimo treinamento em preparação para a partida do domingo. O treinador avalia os substitutos do Zagre Marcelo Aju e do atacante Christian Barleta, que, como a gente vem trazendo aqui nos noticiários, os jogadores estão suspensos e não atuarão. A probabilidade do time leonino, com Thiago Couto, Madson, Zé Marcos, sendo substitutos de Marcelo Aju, Marcelo Benevenuto e Felipinho na lateral esquerda, o meio-campo com Zé Lucas, Biel Fonseca e Carlos De Pena, e o ataque, Marlon Douglas ou Yuri Castilho, Cleison e Pedro Perotti. Sport que vai tentar chegar à sua quarta vitória consecutiva na Série B e a terceira seguida também dentro de casa para voltar à liderança da competição. Com relação à venda de ingressos, a última parcial divulgada pela direção do clube, pouco mais de 10 mil foram reservados pelos torcedores rubro-negros. A arbitragem da partida do domingo será de São Paulo. Edna Alves Batista, na arbitragem, será auxiliada por Evandro de Melo Lima e Rafael Tadeu Alves. Quarto árbitro, Paulo Belense, do quadro da FPF. No VAR, Adriano de Assis Miranda e na assistência de VAR, Vitor Carmona Metestai. Sport que vai iniciar, Aldo, uma sequência de jogos importantes. Domingo tem o CRB na Ilha do Retiro. Na próxima quarta-feira, dia 20, vai enfrentar no Castelão o Fortaleza no jogo de ida das semifinais da Copa do Nordeste. Já no sábado, dia 23, vai até Caxias para enfrentar o Juventude. Na quarta-feira seguinte, dia 27, tem o jogo da volta com o Fortaleza pela Copa do Nordeste. E no dia 30 de maio, tem o clássico diante do Náutico na Ilha do Retiro. E sobre a possibilidade de negociação da joia da base do Sport, o garoto Zé Lucas, o presidente Matheus Soutomayor confirmou que o Sport foi consultado por dois clubes da Rússia, através de um agente FIFA. Os clubes interessados, CSKA e Zenit. Mas, por enquanto, nenhuma proposta oficial foi feita. Lembrando que, para tirar Zé Lucas do Sport, será necessário desembolsar algo em torno de 10 milhões de euros, cerca de 58 milhões de reais. Aldo.

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3: A gente está provocando os torcedores de esporte e de náutico para que eles digam quem é a seleção para o clássico do dia 30 de maio. Esporte e Náutico na Ilha do Retiro. A produção colocou o seguinte: Muriel, Reginaldo, Matheus Silva, Betão e Igor Fernandes, Samuel, Wenderson e Dodô, Vinícius, Derek e Vitor Andrade. No Esporte ele colocou Couto, Matson, Aju, Benevenuto e Filipinho, Zé Lucas, Biel e Depena, Barleta, Perotti e Cleison. Eu fiz algumas mudanças. Vamos lá. No gol, Muriel. Couto está crescendo, mas Muriel está há mais tempo. Lateral direito, Reginaldo e Madison. Ele colocou: eu sou fã de Arnaldo. Arnaldo é raça. Para mim, lateral direito é Arnaldo. Na zaga, nenhum dos dois. Nem Matheus.

0: o Fernandes e Filipinho, Zé Lucas e Dodô. Já já falo sobre o segundo volante. No ataque, Vinícius, Perotti e Barleta. O técnico, o produtor, colocou Hélio e Guilherme contra Márcio Goiano. Para mim, é Hélio dos Anjos. Márcio Goiano vai ter que crescer muito. Guilherme está muito, mas muito longe para ser treinador ainda no mesmo top do Hélio. E Hélio é o treinador. Mas vamos tirar a dúvida. A produção colocou o Enderson e Biel. Então vou fazer o seguinte. A seleção tem hoje do Náutico, Muriel, Arnaldo, Igor Fernandes, Dodô e Vinícius. 5 do Náutico. Do Sport, Benevenuto, Filipinho, Zé Lucas, Perotti e Barleta. 5 rubro-negros. Então, quem colocar Biel, 6-5 para o Sport. Quem colocar o Enderson, Náutico 6-5. E você, Léo? Eu sou fã do Biel, mas o Enderson faz uma ótima temporada. Você escolhe. Boa tarde.
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7: 48.
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9: Nós vamos conversar agora com a Clara da Hora. A Clara é neta do Abelardo da Hora. E o Instituto Abelardo da Hora está lançando aí uma plataforma de cursos online gratuitos. Clara, boa tarde, obrigado por falar com a gente aqui na CBN.
10: Boa tarde, Aldo. Satisfação falar com você.
9: Agradeço. Queria que a senhora explicasse

0: aberto ao público em geral. Nós iniciamos ontem o lançamento da plataforma. A cada 3 dias serão lançadas as aulas, e as novas aulas, e pode participar e se inscrever o público em geral através do site do Instituto, institutoabelardodahora.com.br.
1: Perfeito. E há uma tendência de que esses cursos eles sejam mantidos, fiquem na grade do Instituto, ou só vai ser essa temporada?
0: Olha, Aldo, esse ano ainda vão ser lançados mais de 2 cursos online e um curso presencial, através da plataforma de educação do Instituto Abelardo da Hora.
1: Tá, e para se inscrever, tem algum critério? Tem, Clara?
0: Não, ele é gratuito e é aberto ao público em geral. Todos aqueles que se interessam por esses temas de cultura.
1: Perfeito. Então, são cursos para desenhista, escultor, tá bem amplo também esse leque que vocês estão oferecendo, né?
0: Isso, formadores culturais, produtores, todos aqueles que se interessam por arte, cultura e educação vão encontrar nesse curso várias informações interessantíssimas, não só sobre Abelardo, como também sobre o movimento de cultura popular, o ateliê coletivo, a presença de Abelardo nos espaços públicos, né, Abelardo político, Abelardo educador. Então, tudo isso vai fazer parte desse curso.
1: Tá bem. Clara, obrigado pelo esclarecimento. Bom final de semana para a senhora.
0: Para você também. Obrigada a vocês.
1: Muito obrigado pela informação. Clara da Hora falou aqui ao CBN Total.
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1: Vamos aos Estados Unidos. Beto Calmon está chegando para repercutir um pouco.
3: Beto Calmon, boa tarde, Beto.
4: Olá, muito boa tarde, Aldo. Boa tarde a todos ligados na CBN Recife nesta sexta-feira. Olha, Aldo, a inflação aqui nos Estados Unidos voltou ao centro do debate econômico. E não é por acaso, não. Com alta de 3,8%, maior nível em 3 anos, o que parecia controlado volta a preocupar. E o motivo é claro: energia. A escalada do conflito no Oriente Médio empurrou o preço do petróleo para cima e o impacto chegou direto ao bolso do consumidor. A gasolina, que já foi símbolo de estabilidade econômica por aqui, hoje pesa e pesa muito. Em alguns casos, mais de 50% mais cara do que antes da guerra. Só para você ter uma ideia, Aldo, há pouco mais de um mês eu pagava por um galão 2 dólares e 69 centavos. A média hoje aqui no sul da Flórida é de 4,50. Mas o problema não para no posto, não. Alimentos, aluguel, passagens aéreas, tudo subindo. O Nescafé, que no ano passado custava cerca de 5 dólares, hoje é encontrado por mais de 10 dólares nos supermercados. E quando tudo sobe ao mesmo tempo, Aldo, o efeito é imediato. O dinheiro rende menos. Afeta o consumo e também afeta a política. Há um fator estrutural nessa equação. A inflação não começou agora. Vem sendo pressionada desde o início deste segundo mandato de Donald Trump, com tarifação mundial e custos globais mais altos. A guerra apenas acelerou um processo que já estava em curso. E o Federal Reserve, o Banco Central Americano, sabe disso. Por isso mesmo, o Fed deve manter os juros elevados por mais tempo. E isso desacelera a economia. Se a gente olha para o Brasil, o contraste é interessante, viu? O nível de inflação é parecido, mas a percepção é completamente diferente. O brasileiro convive com inflação há décadas, o americano não. E quando ela aparece, gera desconforto imediato. No fim das contas, Aldo, amigos e amigas da CBN Recife, o que está em jogo não é só o preço da gasolina, não. É a estabilidade de uma economia que sempre se vendeu como previsível. E quando essa previsibilidade começa a falhar, o impacto vai muito além do bolso. Por hoje é só, meu amigo. Semana que vem eu volto com mais Made in Brasil aqui direto da Flórida. Excelente fim de semana para você e para todos. Valeu demais.
1: Muito obrigado, viu, Beto? Bom final de semana para você. Até semana que vem.
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1: O Instagram, TikTok, né? Vídeos de antes e depois, resultados impressionantes, promessas implícitas de transformação. A questão é até que ponto.

0: curso, de que forma ele será ministrado, semanalmente, quinzenalmente, como é que está o cronograma, Clara?
1: Olha, o curso ele é mais direcionado para as pessoas, né? Professores, informadores, artistas plásticos, mas ele é

0: redes sociais estão mudando a forma como a medicina é percebida, né? E até exercida, né? E mais, né? Será que o ambiente digital está aumentando os riscos jurídicos para os médicos? Especialmente quando a gente fala em área estética? Bom, é um tema aí para a gente discutir agora com o doutor Eduardo Dantas, né? Muita coisa numa pergunta só, Eduardo, mas importante essa discussão. Boa tarde.
1: Olá, Aldo. Uma boa tarde para você, boa tarde aos ouvintes da CBN Recife. Pois é, hoje eu quero propor uma reflexão um pouco delicada, mas que é muito necessária. Vamos lá. O Instagram, ele transformou a medicina em promessa? Essa pergunta, ela talvez incomode muita gente, mas ela precisa ser feita. Porque, veja só, as redes sociais, elas mudaram profundamente a forma como os médicos se comunicam com os pacientes. Claro, isso por si só não é um problema. Mas a informação médica de qualidade, ela deveria educar, aproximar e até proteger os pacientes. O problema começa quando a lógica das plataformas digitais passa a interferir na própria forma de exercer a medicina. Veja só, porque o ambiente das redes sociais, ele premia impacto, resultado visual, transformação rápida e validação pública. E a medicina, especialmente a medicina estética, ela começa muitas vezes a ser apresentada exatamente nesses termos, de antes e depois, de resultados perfeitos, de vídeos acelerados, de promessas implícitas de rejuvenescimento, de harmonia, de felicidade. E é aí que surge um risco enorme para a classe médica. Porque o paciente que chega ao consultório depois de consumir esse conteúdo, ele não chega apenas informado, ele chega condicionado, ele chega com expectativa elevada, com ideia de resultado que é construída muito antes da consulta sequer começar. E do ponto de vista jurídico, Aldo, isso muda completamente o cenário, porque em muitos processos judiciais, o debate ele deixa de ser apenas técnico. Ele passa a envolver a expectativa criada em torno do procedimento. Aí a pergunta deixa de ser apenas, houve erro médico? E passa a ser, o paciente foi levado a acreditar em um resultado idealizado? Isso é muito, muito perigoso. A medicina ela não é matemática, ela não é produção industrial, ela não é filtro de aplicativo. Porque cada organismo ele responde de uma forma diferente, cada cicatrização é única, cada procedimento envolve variáveis biológicas que nenhum profissional sério consegue controlar integralmente. Só que o ambiente digital ele frequentemente simplifica essa realidade e aos poucos vai se criando uma cultura de resultado obrigatório. O médico ele deixa de ser percebido como um profissional da saúde e passa a ser visto quase como um fornecedor de transformação estética sob demanda. Isso vai produzir dois efeitos que são muito preocupantes, um jurídico e o outro ético. O jurídico é o aumento da judicialização baseada numa frustração subjetiva. E o efeito ético é a pressão para que os médicos adaptem a sua prática à lógica do engajamento e não necessariamente à lógica da boa medicina. Então é preciso ter muito cuidado, claro. O marketing médico, ele é legítimo quando trata de informação, de educação, tem uma presença profissional responsável nas redes. Mas a medicina, ela não pode ser vendida como uma promessa de felicidade, de perfeição ou de uma transformação garantida. Talvez o ponto mais importante seja esse. Quanto mais espetacularizada a medicina se torna nas redes, mais tende a ser o risco jurídico, maior tende a ser esse risco jurídico e emocional para o próprio médico. A solução não é, claro, abandonar as redes sociais, né? Eu não estou sendo ingênuo de propor isso. Mas a provocação que eu deixo é muito simples. O médico ele tá usando o Instagram para informar pacientes ou está sendo lentamente pressionado pelo algoritmo a vender promessas? Porque existe uma linha muito perigosa aqui entre a visibilidade profissional e a mercantilização da medicina. E essa linha, muitas vezes, ela é mais tênue do que parece. Um grande abraço, Aldo. Até a nosso próximo encontro.
0: Eduardo, obrigado, hein? E até a semana que vem com mais temas de saúde. Chegamos ao final do CBN Total de hoje, sexta-feira, 15 de maio de 2026. Djalma Teixeira na parte técnica e artística, Caruaru, parte técnica, Erison Vaz, Marcele Reis na produção de conteúdo. Não esqueça, amanhã, sábado, domingo, final de semana e a missa, agradecer a Deus por tudo, pedir.

0: para Jesus duas coisas: saúde e sabedoria. Um bom final de semana para você. Segunda, se Deus quiser, de volta com o CBN Total às 14h.
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2: 5h01 no Recife.
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0: Sexta-feira, 15 de maio de 2026. A Anvisa manteve por unanimidade a proibição de fabricação e venda de 24 produtos da marca de higiene e limpeza IP. A área técnica da agência indicou que as medidas adotadas pela empresa ainda não são suficientes para garantir a segurança dos itens. Apesar disso, o órgão regulador retirou a medida de recolhimento imediato dos lotes com numeração final 1 de detergentes, lava-louças, sabões líquidos para roupas e desinfetantes. A Ordem dos Advogados do Brasil no Pará suspendeu por 30 dias duas advogadas que tentaram enganar uma inteligência artificial na justiça para burlar as provas de um processo trabalhista. O caso ocorreu em Paraupebas, no sudeste do estado. A decisão aponta risco à imagem institucional da OAB e afirma que a atitude configura conduta incompatível com os deveres da lealdade do advogado. Cristina Medeiros e Luana Souza também foram multadas em R$84 mil. A eleição presidencial no Peru teve o segundo turno definido. A candidata de direita Keiko Fujimori vai enfrentar o esquerdista Roberto Sanchez. A decisão ocorre após mais de um mês de apuração. Sanchez foi ministro do ex-presidente Pedro Castillo e avançou ao segundo turno por uma diferença de cerca de 20 mil votos, o que equivale a 0,1%. A eleição, o segundo turno, está marcado para o dia 7 de julho. No horário de Brasília, 5:04.
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2: Cinco e quatro.
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1: Olá, boa tarde. Seja muito bem-vindo ao Ponto Final CBN que está começando agora. Vamos juntos até às 6h30 hoje. Contando com a sua audiência, com a sua participação, estou de olho aqui nas mensagens no nosso WhatsApp, que é o 11 999 11 9981. O chat também já está aberto lá no YouTube para você participar. Dá para mandar mensagem para mim pelo site da CBN. Estou de olho também nos e-mails daqui no carolina.moran@cbn.com.br e nas redes sociais, o @carolmoran tem um demudo no final. Programa mais curtinho hoje, mas tem bastante notícia. A gente começa essa edição do Ponto Final com informações em Brasília. Toda a repercussão ainda das relações do senador Flávio Bolsonaro com o banqueiro Daniel Vorcaro, o repasse de recursos para a cinebiografia a respeito do ex-presidente Jair Bolsonaro. Tudo isso tem repercussões políticas, né? Porque, por exemplo, o ex-governador de Minas, Romeu Zema, criticou Flávio Bolsonaro logo num primeiro momento. Isso estremece as relações de Flávio com o Partido Novo, os demais partidos também que vinham sinalizando com uma aliança com Flávio Bolsonaro aí para a disputa das eleições, aguardando o desenrolar dos fatos. A gente começa falando sobre isso em Brasília com a Samantha Klein. Oi, Samantha, boa tarde para você.
2: Oi, boa tarde. Olha, o senador e pré-candidato à presidência, Flávio Bolsonaro, afirmou hoje que Romeu Zema, ex-governador de Minas Gerais, foi precipitado ao criticar as negociações dele com o ex-banqueiro Daniel Vorcaro para financiar o filme sobre o ex-presidente Jair Bolsonaro. Flávio disse que tentou ligar para Zema, entende que ele é novo na política, mas que merece pelo menos o benefício da dúvida. Conforme interlocutores de Zema, o senador ligou no momento em que o ex-governador voltava de Nova York, então Zema ligou de volta, assim que chegou ao Brasil, mas Flávio não atendeu e agora a tendência é que eles possam conversar ainda hoje. Romeu Zema, que também é candidato à presidência do Novo, vale lembrar que ele disse que seria imperdoável e um tapa na cara da sociedade Flávio estar cobrando o dinheiro de Vorcaro. E aí foi por isso que Flávio disse que isso era uma manifestação precipitada.
3: Acho que ele foi precipitado, eu merecia pelo menos da parte dele, já que nós conversamos, o benefício da dúvida pelo menos, né? E após as minhas declarações, após os meus esclarecimentos, todo mundo com quem eu conversei diz que ficou bastante claro que não houve nada de errado. Portanto, eu acho que ele se equivocou em se antecipar e me pré-condenar. Ele se equivocou, eu jamais faria isso com ele.
2: Carol, a gente ainda vê de dois lados essa manifestação de Zema. Assim como ele já tinha criticado Ciro Nogueira durante aquela operação da semana anterior, era visto como necessária essa manifestação em relação a Flávio Bolsonaro. Até porque ele tem aquela série dos intocáveis, enfim, falando em privilégios e relações com empresários. Mas a crítica de Zema a Flávio Bolsonaro também pode prejudicá-lo em relação a um palanque bem importante em Minas Gerais, porque o tom de Zema aumentou o isolamento do aliado dele, sucessor no Estado, o governador Matheus Simões. Ou seja, o PL já vinha se afastando por conta dessa possibilidade de Zema realmente concorrer à presidência. E, por outro lado, o senador Cleitinho, que é do Republicanos, está aguardando uma decisão do PL justamente para se lançar pré-candidato ao governo de Minas Gerais. Com vocês.
1: Obrigada, Samantha. E o senador Flávio Bolsonaro voltou a negar irregularidades nessas relações aí com Daniel Vorcaro. Ele participou de um evento no Rio de Janeiro, depois seguiu para o interior de São Paulo. A Bruna Barbosa tem informações para nós. Oi, Bruna, boa tarde.
4: Oi, Carol, boa tarde para você, boa tarde para todos que nos acompanham. Flávio, que disse que não tinha nada de errado para justificar aliados ou qualquer outra pessoa, algum tipo de irregularidade, negando irregularidades nesses recursos. Essa declaração aconteceu no Rio de Janeiro, hoje mais cedo. Ele fez uma visita, participou da entrega de equipamentos financiados por emendas parlamentares para a segurança pública.

0: no quartel-general da Polícia Militar do Rio, foi pressionado sobre a repercussão a partir dos vazamentos dos áudios enviados a Forcaro e disse que o projeto foi bancado exclusivamente com dinheiro privado e negou ter obrigação de comunicar aliados políticos sobre a relação com o empresário.
1: Tem que justificar nada para ninguém. Foi uma época lá atrás que eu busquei um investidor, né, quando o Forcaro era a pessoa que circulava dentro de autoridades, a pessoa que era até cortejada em todo o Brasil, foi nessa época, porque foram feitos investimentos privados, cara, mais uma vez. Você comprou um carro, você tem que falar para todo mundo? Você investiu em alguma coisa, num rendimento no seu banco, você tem que falar para todo mundo?
0: Bom, questionado sobre o motivo dos pagamentos do filme não terem sido feitos diretamente pelo Banco Master, a instituição ligada a Forcaro, Flávio disse que negociou pessoalmente com o banqueiro, mas afirmou não saber qual empresa foi usada para fazer as transferências. O senador evitou responder sobre os valores envolvidos e tentou trocar o foco da coletiva exatamente para a agenda de segurança pública, que foi o que ele foi cumprir no quartel no Rio de Janeiro. Essa agenda foi acompanhada pela reportagem da CBN, pelo repórter Gabriel Freitas, do Rio de Janeiro. Agora, aqui em São Paulo, Carol, Flávio Bolsonaro é esperado num evento no interior, na cidade de Campinas. É o lançamento da pré-candidatura de Guilherme Derriti, do PP, ao Senado, aqui em São Paulo. O governador Tarcísio de Freitas também é esperado. Tarcísio, que, de acordo com a nossa apuração, foi pego de surpresa com essa relação de Forcaro e Flávio. Ontem disse que não tinha conversado com Flávio Bolsonaro. Hoje os dois estão esperados aqui nesse evento que acontece num hotel no interior paulista. Esse é o primeiro dia do pré-lançamento da campanha de Guilherme Derriti. Amanhã tem um outro evento também no interior, mas na cidade de Sorocaba. Flávio e Tarcísio também são esperados nesse segundo evento. Há uma expectativa, Carol, de que hoje tenha um jantar entre todas essas autoridades depois dessa cerimônia. Volto com vocês.
2: Tá certo, Bruna. Obrigada. A gente vai seguir acompanhando. Ontem você deve se lembrar, a gente falou aqui no ponto final, que a Polícia Federal ia investigar se esses recursos enviados pelo Banco Master podem ter ajudado a financiar a permanência do deputado federal caçado Eduardo Bolsonaro nos Estados Unidos. E o próprio senador Flávio Bolsonaro admitiu que parte desses recursos foi para um fundo nos Estados Unidos, fundo esse gerido por um dos advogados de Eduardo Bolsonaro. Hoje, o site Intercept Brasil publicou novas revelações a respeito das relações de Eduardo Bolsonaro com a produção do filme. A Larissa Lopes tem as informações para nós e o próprio Eduardo já se manifestou, né, Larissa? Boa tarde.
3: Já sim, Carol. Ele acabou de publicar um vídeo aqui negando que tenha recebido dinheiro de Forcaro e afirmou que dinheiro não passou pelo fundo em que ele estaria gerindo. E isso em resposta, Carol, à nova publicação do Intercept Brasil, que diz que Eduardo Bolsonaro tinha poder sobre o dinheiro do Dark Horse, que é aquele filme produzido contando a trajetória política do ex-presidente Jair Bolsonaro, pai de Eduardo e também do pré-candidato à presidência, Flávio Bolsonaro. A matéria diz que o deputado federal caçado, ele atuou como produtor executivo do filme biográfico de Jair Bolsonaro, com responsabilidade e poder sobre a gestão financeira do projeto, segundo um contrato assinado por ele e diálogos obtidos com exclusividade pelo site. Os registros contradizem, Carol, afirmações feitas pelo próprio Eduardo anteriormente, ontem mesmo ele falando em uma publicação no Instagram sobre a relação dele com o filme e coloca um deputado federal caçado como peça-chave com poder na tomada de decisões, inclusive financeiras, sobre o filme que conta a história do pai. O site também diz que contratos mostram que Eduardo omitiu a conexão dele com a busca de dinheiro para financiar o filme ao dizer no post do Instagram que apenas cedeu seus direitos de imagem e não exerceu qualquer cargo de gestão no Dark Horse. Essa versão, inclusive, sobre ele ter cedido direitos de imagem, foi reforçada por Carlos Bolsonaro no vídeo que foi publicado agora pouco pelo próprio ex-deputado. E uma última informação, Carol, é que o procurador do Ministério Público de Contas, Lucas Furtado, ele já apresentou uma representação ao Tribunal de Contas da União para apurar irregularidades no filme. Essa representação diz que, com o propósito de que o tribunal, no cumprimento de suas competências,

0: competências de natureza contábil, financeira, orçamentária, decida pela adoção das providências necessárias para apurar os indícios de irregularidade vinculados à captação de recursos para a produção dessa produção audiovisual Dark Horse, associada ao ex-presidente Jair Bolsonaro. Carol.
1: Obrigada, Larissa. Só para fechar o noticiário a respeito desse assunto, o Flávio Bolsonaro deu uma entrevista à CNN Brasil. Disse que podem existir outros registros de interação com o banqueiro Daniel Vorkaro. Palavras aqui do Flávio Bolsonaro. Pode vazar novas conversas, pode vazar um videozinho mostrando o estúdio que eu posso ter enviado, algum encontro que eu possa ter tido com ele. Foi tudo exclusivamente para tratar sobre o filme, então não tem nada a esconder, não vai ter surpresinha. Ele também relativizou a versão anterior de que teria tido contato limitado com o dono do Banco Master. Foi questionado na CNN sobre quantas vezes se encontrou com o Vorkaro, disse, não sei precisar quantas, mas poucas vezes. A gente faz uma pausa para o noticiário da sua região, voltamos já com informações a respeito da operação da Polícia Federal contra o ex-governador do Rio de Janeiro, Cláudio Castro.

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5: De volta com informações da BR-232, ela tem alguns pontos de trânsito intenso no sentido interior, entre a região do Jardim Botânico e as imediações do pontilhão do metrô. Mas...
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1: Vamos ao Rio de Janeiro falar sobre a operação da Polícia Federal, que teve como alvo o ex-governador do Rio, Cláudio Castro. Diogo Bugalho acompanhou. Oi, Diogo, boa tarde.
2: Boa tarde, Carol. Boa tarde para você que nos ouve. A PF agora vai analisar um celular e um tablet apreendidos com o ex-governador Cláudio Castro. Será feita também perícia técnica e itens obtidos nas buscas feitas contra outras 14 pessoas nessa operação que mirou um esquema para beneficiar a Refit. É a antiga refinaria de Manguinhos, é a unidade aqui de produção de combustíveis no Rio de Janeiro. O grupo é controlado pelo empresário Ricardo Magro e deve 52 bilhões de reais em impostos. De acordo com os investigadores, o Estado do Rio foi cooptado em benefício da empresa. A PF afirma que Castro editou leis, inclusive mudou o procurador-geral do Estado e secretários, tudo com o objetivo de livrar o grupo das dívidas e relaxar a atuação dos órgãos de controle. Na manhã dessa sexta, o mandado de busca e apreensão contra Castro foi cumprido na casa dele, na Barra da Tijuca, na zona oeste do Rio. Já o empresário Ricardo Magro é alvo de um mandado de prisão preventiva e foi incluído na difusão vermelha da Interpol. O empresário mora fora do Brasil há mais de 10 anos e não pisa em solo nacional desde 2018. O paradeiro dele, nesse momento, é desconhecido. Em documento enviado ao Supremo, a PF aponta que a Secretaria Estadual de Fazenda, durante a gestão de Cláudio Castro, virou uma extensão da estrutura empresarial do Grupo Refit. Os investigadores encontraram uma vasta teia de contatos entre o alto escalão do governo estadual e os representantes da empresa. O ex-secretário de Fazenda, Juliano Pascoal, e o ex-procurador-geral do Estado, Renan Saad, teriam, inclusive, sido nomeados pelo alinhamento com o esquema. Todos os investigados dessa operação de hoje com cargo público, incluindo um desembargador, foram afastados das funções. A defesa de Cláudio Castro diz que ele está à disposição da Justiça e nega irregularidades na gestão da Secretaria de Fazenda. Já a Refit nega fraudes fiscais e diz que as dívidas estão sendo discutidas aí nas esferas administrativa e judicial. Vamos seguir acompanhando os desdobramentos, Carol.
1: Obrigada, Diogo. Refit, que é quanto mais devedora de impostos, né? Uma das maiores devedoras de impostos do Brasil e, segundo a Polícia Federal, vinha sendo beneficiada com aparato estatal e aval do ex-governador do Rio, Cláudio Castro. A gente fala agora do noticiário internacional, porque Israel e Líbano concordaram em estender o cessar-fogo. Ana Luísa Bessa, boa tarde.
3: Oi, Carol, uma ótima tarde a você e aos nossos ouvintes. Pois é, concordaram para estender o cessar-fogo por 45 dias, viu? O anúncio foi feito pelo Departamento de Estado americano nesta sexta-feira. O cessar-fogo iria expirar no próximo domingo. O departamento ainda classificou como altamente produtivas as negociações entre as nações realizadas em Washington na quinta e sexta-feira. E disse, Carol, que voltarão a se reunir para novas rodadas de conversas nos dias 2 e 3 de junho. Segundo o

0: Porta-voz da pasta, a prorrogação da trégua busca abrir espaço para mais avanços nas negociações. As conversas desta semana foram o terceiro encontro entre os dois lados, desde que Israel intensificou os ataques aéreos contra o Líbano, após o Hezbollah disparar mísseis contra Israel em 2 de março. Isso 3 dias após o início da guerra entre os Estados Unidos e Israel contra o Irã. Ambos os lados têm sido acusados de não respeitar a trégua. Israel ampliou no mês passado sua invasão terrestre no sul do Líbano. Tel Aviv tem atacado cidades e vilarejos no Líbano para atingir alvos do grupo Hezbollah. Durante a grande escalada do conflito, o número total de mortes confirmadas passou de 2.900, entre civis integrantes do Hezbollah, com cerca de 9 mil pessoas feridas. Além das mortes, Carol, pelo menos 1 milhão de pessoas tiveram de ser deslocadas devido às ofensivas. Agora, do outro lado, o Hezbollah causou a morte de dezenas de militares israelenses. Carol.
1: Obrigada, Ana Luísa. Você acompanha agora o noticiário da sua região. A gente volta já com o repórter CBN.

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0: Sexta-feira, 15 de maio de 2026. O ex-presidente do Banco de Brasília, Paulo Henrique Costa, deve entregar em junho os anexos da delação premiada no caso das fraudes do Banco Master. Um acordo de confidencialidade será assinado e Costa vai indicar o caminho do dinheiro no Brasil e no exterior. A colaboração pode revelar informações sobre figuras importantes e uma operação de mais de 12 bilhões de reais. Costa está detido no 19º Batalhão da Polícia Militar no Distrito Federal, prisão conhecida como Papudinha. A direção da Polícia Federal trocou a área responsável por investigar as fraudes em aposentadorias e pensões do INSS na Operação Sem Desconto. O caso passou para a responsabilidade de um grupo que investiga políticos com foro especial no Supremo Tribunal Federal. Antes, o delegado Guilherme Figueiredo, da Divisão de Repressão a Crimes Previdenciários, estava sob comando da investigação. A operação já atingiu ex-dirigentes do INSS e empresários, além de donos de associações e sindicatos. O Departamento de Estado americano informou que Israel e Líbano concordaram em estender por 45 dias o cessar-fogo que foi firmado no dia 16 de abril. O órgão classificou como altamente produtivas as negociações entre Tel Aviv e Beirute, realizadas em Washington desde ontem. O departamento reforçou que os países voltarão a se reunir para novas rodadas de negociações nos dias 2 e 3 de junho. No horário de Brasília, 5h33.
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1: E agora a gente fala sobre a suspensão dos produtos da IP. Hoje teve decisão da Anvisa a respeito disso, né? Mantendo a suspensão da fabricação e comercialização daquele lote em que houve identificação de contaminação. Mas a IP vai interromper o ressarcimento aos clientes. Quem conta pra gente é o Luiz Fernando Figliage. Oi, Luiz, boa tarde.
2: Oi, Carol, boa tarde ao ouvinte. Isso mesmo, em entrevista ao portal G1. O diretor executivo de assuntos jurídicos.

0: políticos e corporativos da empresa Sérgio Pompilho disse que a decisão da Anvisa não obriga a empresa a realizar uma indenização. Como você bem trouxe no começo, a empresa IP afirmou que vai suspender o ressarcimento de produtos. Nesta sexta-feira, em reunião colegiada, a agência votou para manter as medidas contra os itens da companhia. No entanto, foi liberada a determinação de recolhimento dos produtos. Logo após, a companhia afirmou também que, segundo controles e análise interna, as mercadorias da marca são seguras para o consumidor brasileiro. A empresa, Carol, informou ter proposto à Anvisa a realização de novos testes por laboratórios independentes autorizados pela agência em todos os lotes já colocados no mercado. A empresa também esclareceu pontos sobre a devolução dos produtos. Segundo a IP, os lava-roupas líquidos e lava-louças líquidos e desinfetantes com lote final 1 não precisam ser devolvidos por enquanto. Segundo o diretor executivo, o que está valendo atualmente e a recomendação para o consumidor é exatamente a suspensão de uso. Ele acrescentou que a empresa vai passar a tratar do recolhimento se o laudo de um laboratório autorizado pela Anvisa indicar que os produtos fabricados em determinado período não estão aptos ao uso, como a gente trouxe um pouco agora mais acima. A Anvisa reforçou ainda nesta semana a recomendação de não utilizar os produtos com a numeração do final do lote 1 e que consumidores procurem o serviço de atendimento da empresa para mais informações. Foram detectadas pela autarquia 76 irregularidades, desde as falhas graves relacionadas à qualidade microbiológica até problemas no controle de embalagem. Portanto, a empresa IP afirmou que vai suspender o ressarcimento dos produtos. Carol.
1: Obrigada, Luiz. Complicado para o consumidor, né, gente? Porque a Anvisa decidiu manter a suspensão da fabricação e comercialização. Estão suspensos os lotes, mas não tem determinação de recolhimento imediato. E aí, o que a IP fez? Não tem determinação de recolhimento, também não vamos ressarcir ninguém. Mas para o consumidor, se mantém a orientação de não utilizar, o consumidor está com o mico na mão, né? Porque tá aí, quem tinha estoque de detergente IP, lava-roupa, não vai poder usar. E, por enquanto, também não vai receber o dinheiro de volta. Aí fica difícil. 5h37, a gente tem informação aqui sobre mais um episódio na crise interna no Supremo Tribunal Federal. Ganhou um novo capítulo depois do ministro Gilmar Mendes tornar pública uma mensagem enviada por ele ao presidente da corte, Edson Fachin, em que Gilmar Mendes o acusa de paralisar julgamentos relevantes por meio de pedidos de destaque e controle da pauta do tribunal. Nessa mensagem, Gilmar afirma que impressiona o número de processos importantes paralisados por iniciativa de Fachin e classifica a atuação do presidente da corte como o filibuster aplicado ao STF. É uma expressão usada para descrever manobras regimentais destinadas a atrasar deliberações. O decano do Supremo ainda diz que a não decisão de temas relevantes vai se tornando a marca da atual presidência. Segundo integrantes do Supremo, ouvidos em reportagem do jornal O Globo, Fachin não respondeu às mensagens enviadas por Gilmar. A decisão do decano de divulgar o conteúdo foi interpretada dentro da corte como um movimento deliberado para expor publicamente o desgaste entre ministros e pressionar a presidência do tribunal. Esse episódio ocorreu na mesma semana em que Fachin endureceu regras internas na distribuição de petições apresentadas em processos antigos para evitar direcionamentos de pedidos a ministros. Essa mudança foi anunciada após questionamentos envolvendo a tramitação de um pedido apresentado pela CPI do crime organizado contra uma decisão de Gilmar que suspendeu a quebra de sigilo da empresa Maridit, que tem entre seus sócios o ministro Dias Toffoli. Esse requerimento havia sido protocolado dentro de um processo antigo sob a relatoria do Gilmar, o que permitiu que o caso chegasse diretamente ao gabinete dele. Aí o Fachin acabou alterando o procedimento interno da corte para impedir que novos questionamentos sobre direcionamento sobre esse direcionamento das petições. Na mensagem divulgada por Gilmar, ele lista aí uma série de julgamentos que, segundo ele, estariam travados por decisões de Fachin de retirar esses casos do plenário.

0: virtual ou deixar de pautá-los no plenário físico, entre eles ações sobre exploração mineral em terras indígenas, gratuidade da Justiça do Trabalho e a chamada revisão da vida toda do INSS. Clima tenso entre os brothers, gente, no Supremo Tribunal Federal. Agora, 5h40, a Larissa Lopes está de volta com outros detalhes aí sobre a resposta de Eduardo Bolsonaro à reportagem de hoje do Intercept Brasil sobre as relações dele com o filme, a cinebiografia a respeito do pai dele, Jair Bolsonaro. Oi, Larissa.
1: Oi, Carol. Pois é, Eduardo Bolsonaro, depois dessa nova reportagem do Intercept Brasil, ele publicou um vídeo de aproximadamente 5 minutos negando ter recebido dinheiro de um fundo e que esse dinheiro seria ali do banqueiro Daniel Vorcaro. No vídeo, Eduardo Bolsonaro, que está nos Estados Unidos, disse que o contrato existiu apenas para garantir que um diretor continuasse trabalhando no projeto desse filme. Ele disse que investiu $50 mil nos Estados Unidos. O objetivo era garantir um contrato com o diretor de Hollywood para que ele pudesse elaborar o roteiro e dar início ao projeto. E ele disse que esse contrato que permitiu o diretor trabalhar ali por 2 anos e que Eduardo afirmou que ele assumiu pessoalmente todos os riscos. E também ele completou nesse vídeo que próximo ao final do contrato e diante da possibilidade de perder esse diretor, surgiu a oportunidade de atrair um grande investidor que posteriormente então se consolidou em um grupo de investidores. No vídeo também ele afirma que recebeu $50 mil de volta e negou que tenha recebido o dinheiro de Vorcaro, diz que o dinheiro não passou pelo fundo que recebeu esse dinheiro do banqueiro dono do Master.
2: Quem fala que Eduardo Bolsonaro recebeu dinheiro de Daniel Vorcaro é mentiroso. Quem fala que Eduardo Bolsonaro recebeu dinheiro deste fundo que foi criado nos Estados Unidos está mentindo para você. Eu recebi o dinheiro de volta por conta do contrato com a produtora, mas isso não passou pelo fundo.
1: Bom, e uma outra informação, Carol, é só que o senador Flávio Bolsonaro, ele também, você até bem disse, apresentou nova versão sobre os contatos com o empresário Daniel Vorcaro e admitiu possibilidade de surgir novos registros, incluindo vídeos de encontros relacionados à gravação desse filme sobre a trajetória do ex-presidente Jair Bolsonaro. O pré-candidato à presidência ainda disse que, disse que está tranquilo e qualquer conversa ou encontro foi apenas para tratar do filme. Carol.
0: Obrigada, Larissa. Você acompanha agora o noticiário da sua região. A gente volta já.

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4: Shakira, minha gente, só dá ela. Lançou mais uma música pra Copa do Mundo, né, Júlia Viana? Nos conte. Boa tarde.
5: Pois é, Carol. Boa tarde pra você também. A Shakira manteve aí a tradição de musa das Copas e lançou Dai Dai, música nova e oficial pra embalar a Copa desse ano. Ela que gravou o vídeo de divulgação dessa música no Maracanã, aqui no Rio, tá trazendo mais um hit com energia e contagiante do futebol. Essa faixa foi gravada em parceria com o nigeriano Burna Boy. E o nome, o título da música, vem do italiano, uma expressão que significa vai em frente. E a gente conversou com o jornalista e produtor musical Rodrigo Fada sobre essa fórmula aí para misturar música e futebol, algo que a Shakira parece já saber bem fazer, e ele contou pra gente que ele acredita que o grande segredo é saber combinar elementos técnicos e emoção.
6: A gente pensa em alegria quando pensa em Copa do Mundo, pensa em diversão, mas tem que ter ali um temperinho de dramaticidade, de uma tensão, de uma coisa que vá soar também épico, né? Mas isso tudo numa roupagem feliz, na instrumentação, no ritmo. Normalmente vai ser uma coisa pop, porque o mundo inteiro escuta pop e vai conseguir minimamente se identificar, mas ir colocando ali pequenos detalhes de ritmos espalhados pelo globo, né? Para tentar causar essa comoção nas pessoas que estão pelo mundo inteiro.
5: Mas não é só também uma mega produção que define aí o sucesso de uma música. Uma das canções mais marcantes pra gente aqui no Brasil nas Copas do Mundo foi Povo Feliz, Voa Canarim, que embalou aí a campanha em 1982. Essa música que foi gravada pelo então jogador da seleção, o Júnior. Eu conversei com ele e ele me contou que ele acredita que o verdadeiro combustível para aquele hit foi o futebol apresentado pela seleção em 82.
7: E a música é meio chiclete.

0: né? Ela bate no ouvido, ela fica. Ela é fácilzinha, quer dizer, tem uma série de situações que ajudaram. Eu acho que o que mais ajudou em tudo isso foi a performance, né, da seleção brasileira, né? Conforme ia jogando, quer dizer, a seleção se apresentando bem. Foi uma experiência muito legal, até porque a gente cantava música dentro do ônibus, indo pro treino, indo pra jogo. Quer dizer, a música virou meio que um passatempo nosso. A gente tava sempre com os instrumentos.
1: E são várias músicas que marcaram as Copas, né, Carol? É impossível a gente esquecer de Festa, da Ivete Sangalo, que mesmo sem ter sido lançada para a Copa, a música pegou aí carona na paixão dos torcedores, virou símbolo do pentacampeonato em 2002. Também tem os hits que ultrapassam as fronteiras aí, vão além do Brasil, como o caso da clássica Waka Waka, da própria Shakira. Também La Copa de la Vida, na voz do Rick Martin, que marcou o torneio de 1998, o mesmo aconteceu com La La La em 2014, da Shakira com Carlinhos Brown. Mesmo também não sendo uma música oficial da FIFA, conseguiu aí furar a bolha e fez o mundo inteiro cantar. E, Carol, se o Hexa vem, a gente não pode ter certeza, né? Mas eu tenho uma coisa certa, é que a gente vai cantar com a Shakira e bailar muito com o Vini Júnior nessa Copa do Mundo, né, Carol?
2: Certamente. Obrigada, Júlia. Gente, a Shakira nasceu pra isso, é bom demais. E como brincou aquele jornal colombiano, né, o El Colombiano, Shakira tem mais Copas que Piquet, minha gente. Ela já acumulando aí 2010, 2014 e 2026. Agora 5h52.
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4: O Japão anunciou nesta sexta-feira os 26 convocados para a Copa do Mundo. O técnico Hajime Moriyasu divulgou a lista durante a coletiva em Tóquio e chamou a atenção pela ausência de um dos principais nomes da equipe. O atacante Mitoma, destaque do Brighton, ficou fora do Mundial após sofrer uma lesão muscular na parte posterior da coxa. Sem tempo suficiente para recuperação, ele acabou cortado da competição. Mesmo sem Mitoma, os japoneses chegam confiantes para a Copa. Os principais destaques da convocação são o atacante Takefusa Kubo, da Real Sociedad, e o volante Aturu Endo, do Liverpool. A expectativa é de uma campanha competitiva da seleção asiática, que tenta repetir as boas atuações recentes em Copas do Mundo. Quem também confirmou sua lista foi a Bélgica. A equipe europeia terá estrelas conhecidas do futebol mundial, como o goleiro Thibaut Courtois, o meia Kevin De Bruyne e o atacante Romelu Lukaku. Além deles, também aparecem nomes em alta, como Jeremy Doku e Leandro Trossard. Já a Costa do Marfim divulgou os 26 jogadores convocados e chega embalada após o título recente da Copa Africana. Ainda nesta sexta-feira, a Tunísia também revelou os 26 nomes dos convocados para a Copa do Mundo. De São Paulo, Bruno Faria.

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7: O Senai Pernambuco abriu inscrições para o preenchimento de 310 vagas gratuitas para cursos técnicos de nível médio nos formatos presenciais e semipresencial UEAD, dentro do programa de gratuidade regimental. As capacitações serão oferecidas em 8 cidades: Belo Jardim, Cabo de Santo Agostinho, Caruaru, Goiânia, Ipojuca, Paulista, Petrolina e Santo Amaro. As inscrições seguem até o dia 11 de junho. A matrícula será concluída mediante envio da documentação exigida, como RG, CPF, comprovante de residência e comprovante de escolaridade. Menores de 18 anos devem apresentar também os documentos de identificação e o CPF do responsável legal. Outras informações no site pe.senai.br. Antônio Marcos para a CBN Caruaru.

Boa tarde, Carol. Boa tarde, ouvintes. O Ricardo pergunta se o Tesouro Reserva pode competir com os CDBs emitidos pelos bancos. Ricardo, existe competição na medida em que todos os produtos financeiros de renda fixa, atrelados à taxa Selic ou ao CDI, competem entre si. Mas os objetivos de cada produto são diferentes. O Tesouro Reserva é uma aplicação para estimular as pessoas a guardarem dinheiro de uma forma simples, segura e com boa rentabilidade. É quase como se fosse um depósito remunerado para aplicações de qualquer valor, especialmente para os pequenos montantes. Já o CDB

0: tem dois aspectos. Um é que é um produto de relacionamento bancário. O banco que você tem conta corrente pode, por exemplo, oferecer uma série de serviços adicionais sem custos se você concentrar suas aplicações nos CDBs emitidos pela instituição. O segundo aspecto é que o CDB é um instrumento de captação para grandes quantias. E quanto maior o volume do investimento e maior o prazo da aplicação, maior é a taxa de remuneração. E essas condições são negociadas pelos grandes investidores. Portanto, apesar de serem produtos financeiros semelhantes, a decisão de investir em um ou outro depende dos objetivos de cada investidor. Até a próxima, um bom fim de semana e continue mandando as suas perguntas para cbndinheiro@cbn.com.br.
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0: Sexta-feira, 15 de maio de 2026. A produção da cinebiografia Dark Horse, que narra a história do ex-presidente Jair Bolsonaro, acumula denúncias de comida estragada, alimentação insuficiente para longas jornadas de trabalho, atrasos de pagamento e revistas consideradas abusivas. As reclamações constam em um relatório do Sindicato dos Artistas e Técnicos em Espetáculos de Diversões de São Paulo. O relatório compilou 15 ocorrências formais registradas por trabalhadores por meio do canal de denúncias. O longa-metragem recebeu um aporte de 61 milhões de reais de Daniel Vorcaro, do Banco Master. As informações são do portal G1. O governo de Donald Trump intensificou voos de espionagem sobre Cuba, usando aviões e drones em meio a uma crise energética na ilha. Desde fevereiro foram registrados ao menos 25 voos. Os Estados Unidos, que interromperam o envio de petróleo à ilha, têm mantido negociações discretas com Havana. Autoridades cubanas classificam o aumento das operações como uma campanha criminosa. As informações são do jornal The New York Times. A Bolsa de Valores de São Paulo fechou o dia em alta de 0,61% aos 177.283 pontos. O dólar comercial encerrou em alta de 1,63%, cotado a R$ 5,06. O euro vale R$ 5,88, alta de 1,19%. No horário de Brasília, 6:03.
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0: Oi, Vera, boa noite, tudo bom?
1: Oi, Carol, boa noite para você, para os ouvintes, para quem nos assiste, tudo bem?
0: Vera, revelação de que o senador Flávio Bolsonaro pediu diretamente dinheiro ao banqueiro Daniel Vorcaro para ajudar a custear o filme sobre o pai dele, Jair Bolsonaro. Acabou dominando aí a pauta da semana, né, nesse finzinho de semana. Ele vai conseguir se manter candidato diante desse fato novo?
1: Olha, Carol, ele está tentando se segurar, né? Tentando fazer com que a candidatura dele não esfarele, que ela se mantenha ali competitiva e com possibilidade de vitória, como as pesquisas vinham mostrando que era uma realidade até a eclosão desse caso, né? Mas acontece que a cada dia tem aparecido novas revelações. A gente nota uma insegurança e um certo desânimo no entorno do candidato, sem saber direito o que está por vir. Tanto é que o Globo publicou uma reportagem agora à tarde, mostrando que, pressionado pelos apoiadores, ele acabou soltando mais coisas, dizendo que pode sim aparecer mais coisa em relação a ele e ao Vorcaro, que ele pode ter mandado algum videozinho para o Vorcaro, mostrando estúdios, mostrando coisas da produção do filme relativo ao pai dele, o Dark Horse, que ele pode eventualmente ter tido um ou outro encontro. Então, tudo muito impreciso, muito vago, parece propositalmente vago para caber qualquer coisa que venha a aparecer, e isso está deixando inquietos aqueles que, mesmo depois, ali, insatisfeitos com a escolha do Flávio Bolsonaro como candidato, porque preferiam alguém que não fosse da família, que não fosse tão taxado de radical, tão ali próximo do próprio Jair Bolsonaro, mas ainda assim houve a aceitação dessa candidatura. Mas agora as pessoas começando a comentar coisas do tipo: olha, a gente sabia que não era o melhor candidato, estava na cara que não era o melhor candidato, etc., etc. Tivesse hesitação mesmo em outros apoiadores, como o governador de São Paulo, Tarcísio de Freitas, que tem procurado se manter o mais distante possível desse caso, e mantendo ali alguma margem também para comentar, a depender do que aparecer. Então, falando que tudo precisa ser esclarecido, que, enfim, que não era ali o melhor dos mundos. Então, ninguém está totalmente satisfeito. Acho que vai depender muito do Datafolha de amanhã, das próximas pesquisas, para a gente saber o tamanho do estrago, se o dano é reversível ou não, e se tem algum tipo de plano B, porque até aqui não tem. A família Bolsonaro nem pensa em falar sobre qualquer substituição. Então, até aqui o candidato é ele, segue sendo ele.
0: Ô, Velho, tem uma série de perguntas não respondidas nesse caso, né? A principal delas parece ser para onde foram os recursos destinados à produção do filme e qual o papel dos filhos nesse fluxo de dinheiro. O que que vem por aí ainda?
1: Essa coisa do fluxo de dinheiro está muito estranha, e é o que suscita maior preocupação ali, porque a Polícia Federal vai investigar para onde foi esse dinheiro, o que estava envolvido aí nessa transação com o Daniel Vorcaro, se era só coprodução mesmo de um filme ou se estava comprando um apoio futuro, alguma blindagem futura, etc., etc. Então, o ministro Flávio Dino, do Supremo Tribunal Federal, determinou hoje a abertura de uma apuração preliminar envolvendo a questão do filme, né? Envolvendo não exatamente o repasse de recurso do Vorcaro para o filme, porque isso já é objeto da outra ação, da ação que investiga o Master e que está sob relatoria do ministro André Mendonça, mas pedindo uma investigação preliminar sobre as emendas que foram destinadas de alguma maneira a essa produção. Então, ele já tinha pedido que deputados que destinaram recursos a esse filme explicassem, prestassem declarações, contas ali, explicações de porquê e de que forma destinaram esses recursos. E agora ele pediu para a Polícia Federal abrir uma investigação preliminar a esse respeito. Então, vai haver uma investigação sobre isso e também deverá haver uma investigação sobre o senador Flávio Bolsonaro no bojo do caso Master. Mas, para isso, o ministro André vai precisar... Desculpa, o fone caiu aqui. O ministro André vai precisar autorizar que ele seja investigado, porque ele tem foro e ele não pode simplesmente ser investigado sem essa etapa preliminar.
0: Vera, ainda no campo bolsonarista, hoje tivemos uma nova operação que atingiu o ex-governador do Rio, Cláudio Castro, do PL. Né? O que, que se sabe sobre a ligação da gestão dele com o Ricardo Magro, dono da Refit?
1: Pois é, essa é outra investigação que atinge a direita de uma maneira que preocupa o PL, preocupa esses apoiadores, porque Ricardo Magro virou o símbolo que o Lula procura apresentar daquilo que ele diz que são os bilionários, os interesses que querem impedi-lo de governar, o tal sistemão, etc. E ele tem falado muito a respeito desse, que é o campeão de sonegação de impostos no Brasil, tá? Foragido do país. Hoje mesmo saiu uma difusão vermelha da Interpol para que ele seja preso. O Lula tem insistido nisso, teria falado até sobre isso no encontro com o Donald Trump. E hoje foi deflagrada mais uma etapa da operação para investigar a Refit, investigar todo o caso Ricardo Magro, e ela atingiu o ex-governador do Rio, Cláudio Castro. Ele foi alvo de uma busca e apreensão, e o que a PF está falando é que esse é o caso mais exitoso, mais latente de expropriação, né, espoliação do estado do Rio de Janeiro pelo crime organizado nos últimos anos. Falam em capilaridade do esquema, que o governo do estado do Rio de Janeiro foi todo ele direcionado pelo ex-governador Cláudio Castro para atender interesses do Ricardo Magro e da Refit. Então, é um caso com um potencial bem explosivo, porque o volume de recursos que ele sonegou ao longo de muitos anos é bilionário, e as ligações dele com o Cláudio Castro, com o seu governo, mas também com outras figuras aí que já estão também sendo investigadas em outros casos, como o senador Ciro Nogueira, esse envolvimento é notório. Então, é algo que também preocupa a oposição ao Lula e que os adversários do Lula estão colocando na conta de uma grande operação que estaria sendo feita pela Polícia Federal para ajudar o Lula de alguma maneira nas eleições. Então, concentrando as tintas nos adversários, nos opositores, e isso tudo às vésperas do início oficial da campanha eleitoral.
0: Vera, uma semana de notícias positivas para o governo, mas hoje veio à tona a informação de que a Polícia Federal trocou o delegado responsável pela investigação da participação do Lulinha no escândalo do INSS, né? O que aconteceu?
1: Então, isso também está sendo apontado como mais uma demonstração de que o governo federal estaria aparelhando a Polícia Federal, né? Aí, então, hoje veio à tona que a Polícia Federal promoveu uma alteração, substituiu o delegado que chefiava o inquérito sobre os desvios no INSS, que foi quem pediu uma investigação específica sobre o Lulinha. A PF fez ali uma explicação formal, disse que decidiu transferir o inquérito do INSS de um setor para uma outra divisão de repressão a crimes previdenciários, e que por isso é que o delegado foi trocado, por isso é que teriam mudado o delegado e não porque ele pediu a investigação do Lulinha. Mas a coisa já chegou no ministro André Mendonça, que também é relator do caso do INSS no Supremo, e ele pediu explicações, pediu que uma reunião ali com a PF nessa sexta-feira, quer explicações para essa troca, ficou incomodado porque não foi devidamente informado a respeito da mudança e ele, enfim, tinha boas relações com o comando anterior que estava comandando as investigações. Lembrando, né, Ô, Carol, que no governo Bolsonaro, às vezes em que se tentou trocar delegados da PF que estavam investigando coisas relativas ao governo dele, o Supremo não deixou, interveio e blindou os inquéritos. Então, é possível que o ministro André Mendonça tente fazer o mesmo dessa vez com esse inquérito do INSS e essa investigação sobre o Lulinha. Mas a verdade é que ele não gostou nem um pouquinho e que pediu essas explicações todas.
0: Uma semana em que o governo anunciou mais medidas aí para tentar melhorar a popularidade, né? Tivemos fim da taxa das blusinhas, subsídio aí no preço da gasolina, saiu pesquisa Quest. Qual o saldo até aqui dessa semana, Vera?
1: Muita iniciativa por parte do governo, né? Inclusive com muita injeção de recursos em reta final de campanha. Esse não é um expediente novo, a gente viu isso no fim do governo Bolsonaro, é algo que governos, quando o presidente tem a possibilidade de reeleição, fazem, toda a lenha para queimar na caldeira, na expectativa de bombar a popularidade dos presidentes, mas isso deixa uma conta para pagar depois. Por enquanto, o que a pesquisa Quest mostra é que o ponteiro não mexeu muito. O Lula conseguiu se estabilizar e ter uma leve melhora na sua aprovação, tudo isso dentro da margem de erro, portanto, é uma oscilação positiva, não é um.

0: uma subida, e a mesma coisa na intenção de voto dele, que também oscilou positivamente. Tudo bem que quando você olha para o conjunto dos dados, eles são positivos, porque ele melhorou mesmo em segmentos que normalmente são hostis ao Lula e ao PT, como evangélicos, como entre homens, melhorou também na região sudeste, que é uma região importante. Então a pesquisa como um todo foi recebida com alívio, com um certo entusiasmo, mas até aqui não saiu da situação de empate técnico. E veja que são muitas medidas. Além das que já vinham sendo anunciadas, só nessa semana a gente teve o lançamento do programa de combate ao crime organizado, o fim da taxa das blusinhas, subsídio da gasolina, que também não estava no radar, já tinham sido dados alguns subsídios ao diesel, mas pela primeira vez se aprovou um subsídio à gasolina. E então é uma medida atrás da outra, uma linha ali de montagem de medidas, na expectativa de que elas surtam algum efeito.
1: Tem música hoje para fechar, Vera?
0: Ah, tem sim, Carol, porque ontem, né, e hoje de manhã, foi o último dia em que foi ao ar aqui em São Paulo a Rádio Eldorado, que é ligada ao Grupo Estado, uma rádio de 68 anos, que tinha ali um público nichado, mas muito fiel, muito qualificado, e que tinha um ótimo slogan, né? Dizia que era a rádio dos melhores ouvintes. Então deixou uma legião de órfãos aí, porque era uma rádio com uma programação muito boa, muito variada, de música principalmente, mas também de notícias, e vai deixar uma lacuna. O Grupo Estado diz que está tentando viabilizar uma outra frequência para que a rádio volte ao ar, com todo o seu acervo, né, de quase 70 anos e toda a sua programação ali. Então a gente que é do rádio, que gosta de rádio, sabe que quando uma rádio sai do ar, os ouvintes perdem uma parte da sua identidade. Então escolhi uma música que fala um pouco dessa coisa de despedidas e fica aqui a homenagem aos melhores ouvintes e aos profissionais da Eldorado, como Emanuel Bonfim, a Roberta Martinelli e tantos outros. Convite para quem se sentir órfão, aqui a gente toca notícia, não toca música, mas os nossos ouvintes também são igualmente melhores. Então fica o convite para vir fazer companhia para a gente aqui na CBN e um beijo para os colegas e a expectativa de que eles consigam recolocar a rádio no ar, que ela era muito legal.
1: Ai, tomara.

0: mais linda a voz do Milton Nascimento. Beijo, Vera, bom fim de semana.
1: Beijo, Carol, beijo pra todo mundo. Tchau, tchau.
0: A gente volta já já, você acompanha agora o noticiário da sua região.

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2: Durante este mês de maio, segue acontecendo as ações de combate à brucelose e tuberculose animal no estado. De acordo com a Agência de Defesa e Fiscalização Agropecuária de Pernambuco, ADAGRO, as equipes orientam pecuaristas do estado sobre o processo de certificação de suas propriedades como livres dessas doenças. A coordenadora do programa na ADAGRO, Rosane Holanda, destaca que a certificação sanitária traz benefícios para a produção pecuária.
3: A certificação de

0: propriedades livres de brucelose e tuberculose representam um avanço importante para os pecuaristas pernambucanos. Encontros como esse, promovidos pela Adagro, fortalecem a sanidade animal, orientam os produtores sobre boas práticas e também ajudam a garantir segurança para o rebanho e para a população. E a certificação, além de reduzir prejuízos e melhorar a produtividade, ela também valoriza os animais, amplia oportunidades de mercado e fortalece a pecuária do Estado, como uma atividade cada vez mais segura, moderna e também competitiva.
1: Segundo a Adagro, a brucelose pode causar abortos, infertilidade e prejuízos econômicos ao rebanho, além de também apresentar risco à saúde humana. A doença pode ser transmitida pelo consumo do leite cru e derivados sem inspeção ou pelo contato direto com animais infectados. Entre as medidas de prevenção estão a vacinação das bezerras, o acompanhamento veterinário e o uso de equipamentos de proteção durante o manejo dos animais. Reportagem Antônio Marcos.

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3: O Sebrae Pernambuco vai promover nas últimas semanas de maio uma programação gratuita de capacitações, oficinas, palestras e consultorias durante a semana do MEI 2026. As atividades vão contemplar Caruaru, Belo Jardim, Santa Cruz do Capibaribe, Gravatá, Sanharó, Pesqueira, Agrestina, Bom Jardim e Garanhuns. A ação vai oferecer conteúdo tanto para quem já empreende quanto para quem deseja abrir o próprio negócio, com foco em gestão financeira, marketing digital, vendas, atendimento ao cliente e fortalecimento dos pequenos negócios. Aqui na capital do Agreste, a programação será realizada do dia 18 ao dia 22 deste mês, às 6 horas da noite, na unidade do Sebrae, que fica na Avenida Adijar da Silva Cazé, número 277, no bairro Indianópolis. As inscrições e a programação completa podem ser acessadas no site pe.loja.sebrae.com.br. Repetindo, pe.loja.sebrae.com.br. Erison Vaz para a CBN Caruaru.
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5: Oi, PVC, boa noite.
6: Oi, Carol, tudo bem? Boa noite.
5: Tudo bem, vamos começar falando do São Paulo. Dorival Júnior acertou mesmo, né?
6: Acertou. Hoje de manhã eu acordei com a informação de que estava difícil, que era complicado, porque os agentes dele eram contra a negociação em função da diferença salarial. Mas, ao mesmo tempo, tinha uma informação que dizia: ele quer. E como ele queria... Tinha uma chance grande de dar certo. Foi o que aconteceu. Deu certo porque ele queria. Dorival volta pela terceira vez ao São Paulo. É o técnico

0: 9 técnicos na história, ele foi o nono a dirigir os 4 grandes de São Paulo. Cuca, Rubens Minelli, Moré Moreira, uma lista de 9 treinadores. Ele pela terceira vez voltou a São Paulo, uma tentativa de São Paulo ter paz depois desse período de 2 meses e meio de muita turbulência, injusta turbulência.
1: Ih, perdemos contato com o PVC. Vamos tentar refazer? Está falando da volta do Dorival Júnior para o São Paulo. A negociação foi longa ontem, né? Uma reunião de cerca de 5 horas com o Dorival em Florianópolis. É, o pessoal desembarcou por lá, o executivo de futebol Rui Costa, também o gerente de futebol Rafinha, foram até Florianópolis para conversar com o Dorival. Essa reunião começou de noite, foi até perto da meia-noite, nessa negociação aí. Fala, PVC, estava dando bastidor aqui que a negociação com o Dorival ontem foi longa, você falou mesmo que estava difícil ontem, né? PVC? Ih, gente... Caiu. Bom, enquanto isso, a gente tem informação com o Guilherme Marconi. Oi, Marconi, boa noite.
2: Boa noite, Carolina. O ex-ministro da Casa Civil, José Dirceu, de 80 anos, foi diagnosticado com linfoma após exames realizados no Hospital Sírio-Libanês, aqui em São Paulo. Segundo o boletim médico divulgado pelo hospital na tarde de hoje, Dirceu está internado desde o último domingo, dia 10, para a realização de exames gerais. E durante a avaliação médica, foi identificado o câncer no sistema linfático. O comunicado informa ainda que o ex-ministro está em boas condições clínicas e vai permanecer internado para iniciar o tratamento específico da doença. Ele está sob os cuidados dos médicos Raul Kutait, Roberto Calil e Celso Arraes. A gente lembra que José Dirceu anunciou recentemente a pré-candidatura a deputado federal por São Paulo nas eleições de 2026. Um dos fundadores do PT, Dirceu iniciou a trajetória política no movimento estudantil e comandou a Casa Civil no primeiro governo Lula. Em 2005, teve o mandato de deputado cassado no escândalo do Mensalão. Anos depois, o ex-ministro também foi condenado em processos ligados à Operação Lava Jato. Carol.
1: Obrigada, Marconi. PVC, acho que está de volta. Me ouve, PVC?
3: Estou te ouvindo aqui, Carol. Desculpa, melhorou agora.
1: Imagina. Vamos falar da rodada rapidinho?
3: Vamos lá. A rodada começa no sábado, às 18h30, com o Internacional e Vasco, Atlético Mineiro e Mirassol. Às 19h, Fluminense e São Paulo, com Milton Cruz como técnico. Dorival Júnior ainda não. 21h de sábado, Palmeiras e Cruzeiro. 11h, de domingo, Santos e Coritiba, na Neoquímica Arena, estádio do Corinthians. Santos vai jogar no estádio do Corinthians. Às 16h de domingo, Botafogo e Corinthians, Santos e Coritiba, às 11h. Botafogo e Corinthians, Bahia e Grêmio, às 16h. Chapecoense e Remo, Bragantino e Vitória, às 18h30. E a rodada se fecha às 19h30, com Atlético Paranaense e Flamengo.
1: Valeu, PVC. Bom fim de semana para você. Um beijo. Até segunda.
3: Bom fim de semana. Beijo.
1: Tchau, tchau. Ponto final de hoje fica por aqui. Tivemos produção de Wender Starles, trabalhos técnicos de Juliano Fonseca e Henrique Dias. Vem aí o repórter CBN, hoje na bela voz do Fernando Andrade. Na sequência, o fim de expediente. Para você, boa noite. Bom fim de semana. Aproveite, divirta-se. Na segunda-feira, às 5 da tarde, tem mais Ponto Final. Até lá.

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0: Sexta-feira, 15 de maio de 2026. O ministro do STF, Alexandre de Moraes, votou para tornar réus o ex-chefe da Polícia Civil do Rio de Janeiro, Rivaldo Barbosa, e outros dois policiais por envolvimento em crimes relacionados ao assassinato da vereadora Marielle Franco e do motorista Anderson Gomes. A denúncia aponta a criação de uma organização criminosa na Polícia Civil do Rio para atrapalhar as investigações de homicídios, incluindo o caso Marielle. O ex-chefe da Polícia Civil do Rio já foi condenado a 18 anos de prisão por corrupção passiva e obstrução de justiça. O ex-ministro da Casa Civil, José Dirceu, foi diagnosticado com um linfoma. A informação foi divulgada pelo Hospital Sírio-Libanês, em São Paulo. Dirceu foi internado no último domingo para a realização de exames gerais que revelaram o diagnóstico. De acordo com o centro médico, ele se encontra em boas condições clínicas e vai permanecer internado para iniciar o tratamento específico. O petista não disputa uma eleição há 24 anos, mas anunciou a candidatura a deputado federal em 2026. O governo das Maldivas iniciou uma operação de busca pelos corpos dos 5 italianos que morreram durante um mergulho em uma caverna subaquática profunda. Autoridades locais afirmaram que este foi o pior acidente de mergulho já registrado no país. O Ministério das Relações Exteriores afirmou ainda que a embaixada da Itália, no Sri Lanka, entrou em contato com as famílias das vítimas e prestou assistência consular. É cogitado reforço internacional para apoiar o resgate. No horário de Brasília, 6h32.
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1: 6 horas 33 minutos, começou! Está começando mais um fim de expediente diretamente da chuvosa São Paulo. Vamos falar hoje sobre um monte de coisas, sobre um monte de coisas dessa semana e da próxima. Semana que teve Trump na China, que teve a volta dos clipes e o U2's Rolling Stones. Descobrimos o braço cinematográfico do Banco Master. Descobrimos que detergente... Olha, detergente da polêmica também. E principalmente, o assunto mais importante da semana, o Vinícius Júnior está solteiro. Vamos falar também de ciência. Temos entre os nossos convidados um dos maiores cientistas do Brasil. Quem disse isso é a Times, um dos 100 pessoas mais influentes do mundo, Luciano Moreira. Se você cruzar com ele na rua, saiba que tem no máximo 99 pessoas que influenciam mais o mundo do que ele. Então dê um abraço nele. Dan Stubach está entre nós, Dan Stubach que está em 2 ou 3 multiversos, teatro, rádio e agora prestes a estrear uma novela. No último bloco debateremos o figurino fashion de Dan Stubach. Está aí, Dan? Dan não está aí. Zé, você está aí comigo?
2: Estou aqui, estou com você, nunca vou te largar. Ufa. Não largo a tua mão. Não largo a tua mão, Teco. Boa noite aos ouvintes.
1: Cara,
2: boa noite a todos.
1: O ouvinte não sabe o que significará para nós dois os próximos 5, 6 meses, graças à novela das 8. O ouvinte não tem a menor ideia do quanto a nossa qualidade de vida piora.
2: Não sabe. Inclusive, a gente gostaria que fosse criado um programa aí pela rádio para cuidar da gente, né? Cuidar de bem-estar pra gente, né?
1: Pois é, vai ser um estresse mental, físico, psicológico, vai ser um caos isso. O bom é que a novela, diferentemente de séries, só tem uma temporada, portanto a gente pode respirar aliviado para o ano que vem. A gente já começa a sonhar com o ano que vem, que serão dias mais fáceis, né?
2: Não tenho a mínima dúvida.
1: Nosso convidado tá aí, chefinho, tá aí? Então beleza, ó, hoje nós vamos falar sobre um assunto pra lá de importante. Você deve ter visto recentemente essa história da lista da Times,

0: Uma honra, né, Zé? A gente tinha dois pesquisadores, dois cientistas nessa lista, uma área que a gente negligencia, acho que negligencia nesse país, não a única área, mas uma das, né? E quando aparece o resultado, a gente fica surpreso como é que isso aconteceu aqui debaixo dos nossos narizes, com essa, provavelmente, falta de investimento, de estrutura que a gente imagina que seja, né? Mas o fato é que, mesmo assim, tem resultados incríveis, né?
1: Não, essa história, esse projeto do Luciano é incrível, acho que vai ser um papo ótimo. Além disso, ele estava na lista da Nature, né, uma das principais revistas científicas, como um dos 10 cientistas mais influentes do ano passado, o que é uma coisa assim, é muito grandioso, assim, para quem acompanha a ciência, assim, é uma coisa muito, muito rara, muito importante. Eu acho que é um privilégio a gente poder estar conversando com ele hoje aqui no programa.
0: O ouvinte está convidadíssimo a participar pelo Twitter, @fdcbn, ou pelo e-mail findexpediente@cbn.com.br. Você pode mandar perguntas sobre ciência, sobre o Luciano, sobre o projeto dele, que ele vai contar para nós aqui, a história dos mosquitos. Pode dizer se você está aliviado que o Vinícius Júnior está solteiro, se você está preocupado com isso. E pode dizer também a sua expectativa para a lista do Ancelotti segunda-feira. Finalmente saberemos o que o Neymar fará em junho, julho da vida dele, né? Saberemos se ele vai estar de férias no Brasil ou se ele vai estar jogando uma Copa do Mundo. Vai ter o WhatsApp hoje, chefinho? Vai ter também?
2: Vai sim, boa noite, Teco, Zé, o Dunk chegou ali, o nosso convidado também, para os nossos ouvintes. Quem quiser participar do programa, é só mandar a mensagem de texto ou áudio para o número 11-99911-9981. 11-99911-9981. Lembrando que se for mensagem de áudio, que seja até 30 segundos.
0: O nosso ícone fashionista, o chefe, está aí entre nós, Dan?
3: Sou eu mesmo. Muito boa noite.
0: Muito bem. Quero avisar você que no final desse programa a gente vai pôr a sua imagem de ontem e a gente vai querer uma opinião de especialistas sobre o que foi uma revolução no vestuário desde ontem à noite. Só se fala disso em São Paulo.
3: É, realmente a repercussão tem sido muito grande, eu fico feliz. Fui na festa de lançamento da novela, né, o Quem Ama Cuida, que estreia segunda-feira, e fui para fazer o que eu posso fazer, né, que é provocar, renovar, trazer coisas novas e uma luz para a moda brasileira.
0: É isso. Zé Godoy, que já influenciou Dan Stuba, que nitidamente ele está numa nova fase, sendo influenciado pelo Chay Suede, né, nitidamente
3: Exatamente.
0: Mudou o parâmetro dele. Apresente o nosso convidado com as honras e pompas que ele merece, porque hoje estamos diante de uma autoridade.
1: Bom, a gente está recebendo hoje aqui o Luciano Moreira, cientista, responsável por um dos projetos mais importantes, acho que, de ciência no Brasil, de ciência com aplicação prática, né, com impacto social enorme, que é a questão do Aedes aegypti, como a gente consegue combater a disseminação das doenças que ele transmite. Boa noite, Luciano. Obrigado por estar aqui com a gente hoje.
4: Boa noite, pessoal. Obrigado pelo convite, estar aqui com vocês. Só dizer que eu sou fã desse programa, tá?
0: Pô, que legal, a gente
4: obrigado.
0: Que é seu fã, pô. Vai aí,
4: legal,
0: Zé.
4: Obrigado.
0: Manda aí sua primeira.
1: Bom, Luciano, vamos começar a jogar assim, pro ouvinte que não conhece ou não conhece o projeto, não tenha visto as muitas matérias que foram feitas, né, nos últimos anos. Como vocês chegaram nessa... Eu sei que é uma longa pesquisa, né? Que vocês descobriram essa bactéria... Se você colocar essa bactéria nos mosquitos, eles não transmitem mais essas doenças. Mas como começou esse processo, essa pesquisa? Quanto tempo leva para a gente chegar a ter resultados práticos como está acontecendo agora?
4: Então, você sabe que ciência, muitas vezes, acontece em coisas que a gente nunca espera, né? A vida nos leva, a gente vai fazendo uma pesquisa, um experimento e tem essa eureka aí de coisas que acontecem. E esse programa, eu já era pesquisador da Fiocruz desde 2002, eu fui para fazer um pós-doc na Austrália, trabalhar com o Scott O'Neill, que é o pioneiro nessa área. Ele trabalhava já com essa bactéria, mas na mosca da fruta, né? Naquela da drosófila que vem na banana de casa. E ele tinha

0: uma linhagem, né, dessa mosquinha que, quando a Wolbachia estava nela, reduzia pela metade o tempo de vida dessa mosca. E o que que ele pensou? Embora a Wolbachia seja uma bactéria muito comum na natureza, né, cerca de 60% dos insetos do mundo tem essa bactéria, ela não está presente naturalmente no Aedes aegypti, que é o vetor, né, mais importante de dengue no mundo. E aí ele pensou, se eu transferir a Wolbachia dessa drosófila para o Aedes aegypti, se ele viver metade do tempo, que na natureza ele vive cerca de 30 dias, uma fêmea mais ou menos, se ele viver 15, ele não vai transmitir a dengue. Essa era a hipótese da pesquisa dele. E foi na época que eu cheguei no laboratório dele e a gente, primeira coisa que eu perguntei, a gente tem que testar para dengue, ver se o que vai acontecer, né, se vai ser um supervetor ou não com essa bactéria. E foi essa grande descoberta, né, que a bactéria, no caso, estava bloqueando o vírus da dengue dentro do mosquito. Isso foi um grande achado, uma grande descoberta que realmente mudou todo o conceito e ali começou o programa internacional, que hoje está em 15 países e aqui no Brasil a gente já está em 16 municípios.
1: Mas aí vocês colocaram a bactéria dentro dos mosquitos? Como é que na prática isso acontece?
0: Tá, então isso foi feito lá, demorou mais de 4 anos, é um processo de microinjeção, então é uma agulha super fina, pequena, ele tirou, né, quando eu cheguei já tinha feito isso, mas eles purificam a bactéria que veio da mosca da fruta, injeta no ovo do mosquito, do Aedes aegypti, e isso demorou uns 4 anos para conseguir o feito de colocar a bactéria dentro do mosquito, e a partir desse momento você tem uma linhagem de Aedes aegypti contendo a Wolbachia. O que a gente faz é só a criação em larga escala desse mosquito, e a bactéria vai ser transmitida através dos ovos pelas fêmeas. Isso não precisa mais fazer esse processo de inserção que foi feito lá atrás, em 2008, 2009.
1: É como se vocês tivessem vacinado os mosquitos e ao eles e quando eles procriam, os que nascem já vêm, entre aspas, vacinados, é isso?
0: Exatamente, exatamente. E o que a gente faz na natureza, né? A gente chega numa área que não tinha esse mosquito e a gente faz as liberações. As fêmeas vão passando para os outros descendentes, a gente vai aumentando a prevalência de mosquitos com a bactéria ali em campo, e no final do processo isso se torna autossustentável. A gente tem áreas que a gente fez em 2014, 2015 no Rio de Janeiro, Niterói, que até hoje os mosquitos continuam ali presentes, em mais de 90% os mosquitos têm a Wolbachia, a bactéria.
1: Caraca, olha só ainda, Stubbuck, que você não teria tido essa ideia. Você que dentre nós é o mais próximo de um cientista, né?
2: Está
1: Você
2: sem áudio.
1: tá no mudo.
3: Desculpa, eu tinha te botado no mudo, eu estava mexendo aqui, não queria que o barulho interferisse. Mas realmente, eu fiz biológicas no colégio, né? E tinha laboratório, pesquisava, tinha o professor Valdir, que era um maluco por aracnídeos, e a gente estudava os aracnídeos, dissecava sapos, dissecava. Eu cheguei próximo disso, tinha também, enfim, vários professores e todo esse sonho de entender melhor o mundo através do estudo, né? Eu queria perguntar para o senhor, imagino que muita gente, ou algumas pessoas das que nos ouvem, já tenham pensado em seguir uma carreira como a do senhor, né? De cientista. Falar, vou ser cientista, é uma coisa mágica, mas quase antiga, eu acho. E também, infelizmente, pouco brasileira, né? Queria que você contasse pra gente essa trajetória, essa escolha, como é que funciona, como é que é ser cientista no Brasil.
0: O Dan, o senhor está no céu, tá? Mas a gente conversa aqui sobre ser cientista. A gente, assim, é realmente uma coisa. Se você fala que é cientista, às vezes lá fora, né, tem muito mais peso e mais valorização do que a gente falar aqui no Brasil, né? Às vezes é até pejorativo. Mas é isso, é difícil, né? Eu contar um pouquinho da minha história, assim, quando eu fiz um doutorado, né, aqui no Brasil, fui para fora fazer aquele doutorado sanduíche. A gente foi para Holanda, minha esposa já comigo, a gente teve, nossa filha nasceu lá durante o período que eu fiquei. E quando a gente voltou ao Brasil, uma crise enorme de bolsa, né, a gente não tinha como sobreviver. E aí

0: tragam mais recursos para educação, para ciência, para que a gente evolua.
1: Quando
0: Mas, por
1: você,
0: exemplo,
1: quando
0: isso coisa
1: você
0: de você.
1: decidiu, desculpa, quando você decidiu ir para esse caminho lá, quando você era menininho, você tinha alguma coisa na partida que você falava, pô, eu quero ser cientista porque eu quero pesquisar tal coisa, eu quero descobrir tal coisa, ou não, as coisas vão aparecendo, que era?
0: Eu tinha assim, eu sempre gostei, né, eu sou muito, muito curioso, né, assim, de mexer nas coisas. Eu fazia muito experimento em casa, misturava coisa, produto de limpeza da minha mãe, e injetava bicho em casa para ver o que acontecia. Às vezes dava errado, eu já toquei fogo num quarto de casa de trás, assim, porque eu misturei coisa, tinha álcool e explodiu. Então,
2: É que você
0: assim,
2: usou o
0: isso é
2: IP, né?
0: desde pequeno.
2: Você usou o IP, né? O
0: Talvez,
2: detergente era ele.
0: talvez, ia ser condenado pela Anvisa.
2: Mas é muito mágico, né? Uma criança querer ser cientista e realmente realizar isso nesse país e com esse sucesso é fantástico. A minha complemento da minha pergunta era se com que o seu trabalho a dengue balbal acabou? Fim.
0: Olha, Dana, assim, acho que a dengue é ainda muito, né, complexa, uma doença que tem esses quatro tipos, né, sorotipos, e o mosquito está aí, é adaptado muito a todas as condições, com todo aumento de temperatura global, né, de aquecimento, e ele vai se adaptando. Por exemplo, agora eu moro no sul, moro em Curitiba, coisa, nunca teve epidemia de dengue aqui. No ano de 2024, muitos casos aconteceram na cidade, e isso está descendo do país para o sul, para muitos municípios de Santa Catarina, e não tinha no passado, né? Então você tem as pessoas que são naives, que a gente chama, nunca tiveram contato, o mosquito está ali, e se chega alguém, né, infectado, e a transmissão é o prato cheio. A gente está fazendo tudo, a gente acredita nesse programa que realmente traga um impacto bastante positivo, mas é uma coisa importante que nunca dizemos para ninguém, nem para os gestores, nem para o Ministério da Saúde e nem para a população, que somos a solução de tudo. Eu acredito muito em um controle integrado, né, racional. Tem que ser pensado o que tem que ser fazer na hora certa, integrar metodologias. Eu acho que é muito importante para tentar realmente tirar esse problema grande que a dengue causa para a sociedade.
3: Pegando esses casos, né, são 16 municípios no país, né? Qual que é o impacto assim? Esses municípios todos já tinham bastante prevalência da doença, é isso, né? E aí vocês fizeram o trabalho lá. Qual foi o resultado nesses municípios?
0: Sim, o programa, ele está aqui no Brasil desde, começou em 2012, com toda a parte regulatória, né, para conseguir, junto à Fiocruz, operar, né? E foi crescendo, várias ondas de expansão. Hoje já em 16 países, 16 municípios, com proteção de 5 milhões de pessoas no total. Tem municípios, alguns deles foi feito como um todo inteiro, como Niterói, Campo Grande, Petrolina, lá em Pernambuco, mas outros são pedaços, partes desses municípios. Essa lista vem do Ministério da Saúde, que ranqueia os municípios a partir de dados epidemiológicos, né, que a incidência de dengue dos anos passados. E o que que a gente tem hoje de artigos científicos, né, publicações que mostram realmente impacto. Tem de Niterói, tem dois artigos de Niterói, um foi publicado em 2021, que naquela época era o município estava 75% do território coberto. A gente teve 69% menos casos de dengue nas áreas que receberam o programa. E agora, no ano passado, um novo artigo, fazendo uma análise mais de longo prazo, mostrou uma redução de 89% menos dengue acontecendo lá no município, como um todo.
1: Caraca.
0: Campo Grande também, Mato Grosso do Sul, a gente teve uma publicação no passado de um grupo externo que viu 63% menos casos de dengue com a implementação do método Wolbachia em Campo Grande. Então, são dados que também corrobora com dados de outros países, né? Como o programa está entre países, tem dados da Indonésia, Austrália.

0: Vietnã, Colômbia, que realmente a bactéria está fazendo seu dever aí, né, vacinando esses mosquitos para poder reduzir a incidência das arboviroses. Não é só para dengue, é importante colocar também, ela bloqueia chikungunya, né, que é uma doença que está aí, um vírus muito importante no Brasil, em várias regiões, e também o vírus da Zika, né, que foi um grande problema 2015, 2016.
1: Existe outra forma, pelo mesmo processo, daria para bloquear outras doenças que são transmitidas pelo mosquito? Pela essa mesma negócio de pegar o ovo, fertilizar ali?
0: A Vomvac, ela geralmente bloqueia vírus, né, do tipo RNA. Então, também a gente já tem publicações para o vírus da febre amarela, que é super importante. Tem um vírus Maiaro, né, que é um vírus que veio do Caribe. No Brasil tem ocorrência desse vírus também, que é um arbovírus. São vírus que são transmitidos pelos mosquitos.
1: Legal.
2: Mas na prática, Luciano, por exemplo, Niterói. Niterói é um município grande aqui no Rio, bem espalhado, com uma área bem grande. Como que vocês faziam isso? Era um caminhão, um carro? Como que você faz essa
1: A soltar os
2: disseminação?
1: mosquitos.
2: Como você solta os mosquitos lá, né?
0: Então, vou explicar um pouquinho como funciona, né? Primeiramente, a gente faz, tudo é feito em parceria com os municípios. A gente faz todo um trabalho de engajamento comunitário, onde a gente explica o processo todo que vai acontecer e interage com a população, com o território, né, fazendo tanto na área de saúde, educação, lideranças sociais, para que as pessoas entendam e façam parte do processo. No final desse processo, que dura de 4 até 6 meses, dependendo da localidade, a gente passa um questionário, né, ali na população, para que eles respondam se autorizam a liberação dos mosquitos. Autorizando, começa a fase de liberação, né? Então, esses mosquitos são produzidos numa biofábrica, que a gente chama, né, onde produz esses mosquitos, os ovos. Eles são, então, liberados, né, através de, pode liberar na forma de adultos, esses mosquitos. Então, um carro passando nas ruas, a cada 50 metros ele abre um tubo. Então, tem várias imagens aí, a
1: Fica
0: gente pode
1: saindo,
0: ver.
1: sai um
0: E esses
1: caminhão de
0: mosquitos vão
1: mosquito.
0: saindo.
1: Pô.
0: Vai saindo, e esses mosquitos aí é feito uma vez por semana em cada ponto, por cerca de 4 a 6 meses. Então, isso é necessário para quê? Para que os mosquitos com Vomvac se multipliquem ali, vão cruzar com os que têm na natureza, e a Vomvac seja prevalente e possa bloquear os vírus, então, quando tiver circulação de vírus naquela
3: Mas
0: localidade.
3: quem não sabe qual é o trabalho, deve odiar vocês
1: Não, e
3: quando
1: deve
3: vê,
1: ser
3: né?
1: uma cena
3: Vê
1: linda
3: na...
1: de ver. Imagina um ninho mire, abrindo os vidros, saindo milhões de mosquitos dele. Pô, mas já
3: Eu
1: coisa
3: sei
1: linda.
3: odiar, você vai falar, quem é esse maluco? Porque eu não quero mosquito,
1: É
3: enfim,
1: isso.
3: tem isso. Tem isso, não.
0: A gente já teve assim, muita reclamação, com certeza tem, mas a gente, bem explicado, né, fazendo esse engajamento bem feito. É entendido que é uma coisa temporária e que depois vai trazer um benefício para a população. Mas assim, com a comunicação também, às vezes está na TV, né, nas cidades que vai ser feito, tem áreas, às vezes a gente não está trabalhando em certas áreas e as pessoas reclamam, mas ali nem está tendo liberação de mosquitos, né? A gente fica com essa coisa na cabeça da liberação e achando que é uma coisa massiva ali de mosquitos, mas é temporário, é uma coisa que vale a pena e depois fica autossustentável.
1: Luciano, assim, só pelo registro. Quando vocês vão lançar, soltam esses mosquitos, a gente está falando de quanto? Assim, é 1 milhão, 1.000, 100 mil? Quanto que é? Assim, as pessoas olham e falam, o cara está empesteado de mosquito por aqui.
0: Não, em cada porte, né, que a gente para, cada 50 metros mais ou menos, tem uns 150, 200 mosquitos ali dentro.
1: Pô.
0: Então, a partir que abre, eles já saem voando, já vão se disseminando ali. Não, não é uma coisa, não é uma nuvem de mosquitos que vão atacar as
3: Mas
0: pessoas, assim, não.
3: no caminhão, na van dos mosquitos, quanto tem no total?
0: Olha, deixa eu fazer uma conta, assim, já aconteceu de ter, sei lá, 7 mil, 10 mil tubos, vezes, tipo 200 mil, até pode ser um milhão por uma vez. Então, mas isso é distribuído numa área, vários bairros, isso é

0: feito uma manhã toda, o carro vai andando e vai liberando esses mosquitos ali.
1: E
2: Não
1: a
2: pode
1: última
2: bater esse carro.
1: pergunta estúpida. Tem um cara que tem que pôr os mosquitos no tubo. Tem uma profissão do cara, o cara é entubador de mosquito ali. Ele fica ali entubando mosquito, fechando, separando. Isso aqui já tem. Como
2: Pega um pote de Hellmann's,
1: é um pote de réu?
2: pega o
1: Exatamente, como é
2: Hellmann's.
1: que é isso?
0: Não, tem, assim, é todo um processo. Hoje, né, mas já melhorou muito do jeito que era, mas realmente hoje o que que faz? A grande fábrica que tem em Curitiba, né, ela envia cápsulas contendo ovos para os municípios. Eles colocam essa cápsula que tem os ovos dentro de um pote. É um pote de tipo um litro, assim, que cabe 1 litro de água, e eles têm uma telinha em cima e eles são criados ali. Aí quando vira mosquito, vira adulto, eles só viram, despejam a água e está pronto para abrir, para liberar esses mosquitos. É assim que
1: Oh,
0: funciona.
1: ia ser muito mais legal do jeito que a gente imaginou. Hein? Uns
0: É.
1: caras com os tubo Helma caçando mosquito numa espécie de aviário, assim, pô.
3: Não quer acabar com a dengue no Brasil, né? Não quer fazer uma experiência de feira de ciências.
1: É isso.
3: Luciano,
1: Pera. Vamos pro intervalo. 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E a gente já volta falando mais com o Luciano sobre esse projeto dele, que é bem legal e vai acabar com a dengue neste país, hein?
0: Tomara.
2: Tomara.
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0: Você pode até estranhar ouvir essa música, Feira de Caruaru, sem que seja a voz do rei do Baião, Luiz Gonzaga, que foi quem deu fama nacional à composição. Mas se eu te falar que essa voz é a do criador da música, pois é. Imagina um ano de 1956. Em Caruaru, no coração do agreste pernambucano, um jovem compositor chamado Onildo Almeida entrava em um estúdio para registrar algo que parecia simples: a rotina de um dia de feira. O que ele não sabia é que estava moldando o destino de uma cidade inteira.
1: A música, com sua divulgação, ela valoriza muito a cidade. Caruaru, depois da feira, ela tornou-se conhecida no mundo inteiro. Porque eu costumo dizer que toda cidade tem feira, mas a feira mais importante é a de Caruaru.
0: Muita gente associa a música à Feira de Caruaru imediatamente à voz de Luiz Gonzaga.
2: A Feira de Caruaru faz gosto a gente ver.
0: Mas a história começa um pouco antes. Gravada originalmente por Onildo para o selo Mocambo, da lendária fábrica Rosenblit, a música foi lançada em um disco de 78 rotações. Aqueles discos pesados, de rotação rápida, que guardavam apenas uma canção de cada lado. Foi esse registro que chegou aos ouvidos do Rei do Baião. Ao ouvir Onildo descrever com tanta precisão o artesanato e o tempero da gente do Agreste, Gonzaga declarou: "Isso não é uma música, é uma fotografia." No ano seguinte, em 1957, Luiz Gonzaga daria a canção o alcance nacional. Hoje, a Feira de Caruaru é patrimônio cultural e material do Brasil, e muito dessa visibilidade devemos à caneta inspiradora de Onildo. Mesmo sem nunca ter negociado uma mercadoria sequer, Onildo Almeida consagrou-se como o maior vendedor da feira através de seus versos.
1: Eu me sinto assim realizado, como compositor da música que a cidade canta, que valoriza a cidade, que divulga a região.
0: A canção, que ganhou o mundo na voz do Rei do Baião, atravessou gerações e recebeu diversas releituras de artistas como Marinês, Mestre Ambrósio, Oswaldinho do Acordeon, Israel Filho...

0: Com mais de 500 músicas gravadas, Onildo Almeida, com os seus 98 anos de idade, é um dos grandes compositores que ajudaram a moldar a cultura nordestina através da música. Este ano, a música A Feira de Caruaru completa 70 anos de uma canção que já foi gravada em dezenas de idiomas e versos e já foi ouvida em mais de 50 idiomas. Onildo Almeida, com sua caneta inspirada, não escreveu apenas uma letra. Ele deu voz a um povo e transformou o dia de compras em uma epopeia musical. E para ele, foi uma das grandes realizações a composição.
1: Eu, como compositor, me sinto realizado por ter feito a música que o povo canta. Não só o povo da cidade, mas o estado de Pernambuco, o Nordeste do Brasil, o Brasil e lá fora também a música é conhecida.

0: Sexta-feira, 15 de maio de 2026, o Procurador-Geral da República, Paulo Gonê, denunciou o ex-governador de Minas Gerais e pré-candidato à presidência, Romeu Zema, do Partido Novo, por calúnia contra o ministro Gilmar Mendes, do Supremo Tribunal Federal. Gilmar questionou a divulgação de um vídeo por Zema nas redes sociais com críticas ao STF no contexto do caso Master. Nesse vídeo, Mendes e Dias Toffoli são tratados como fantoches. No pedido, o magistrado argumentou que o conteúdo tira a honra da imagem da corte. A empresa IP informou que vai suspender o ressarcimento de produtos aos consumidores após uma decisão da Anvisa. O órgão regulador manteve a suspensão da fabricação, venda, distribuição e uso de detergentes, sabões, líquidos e desinfetantes da empresa com lotes final 1. Os estornos via Pix aos clientes afetados só devem ser retomados depois de novos laudos técnicos. Primeiro-ministro de Israel, Benjamin Netanyahu, declarou que o exército controla 60% da faixa de Gaza. O premier reforçou que as Forças Armadas de Tel Aviv avançaram para uma zona do território palestino mais ampla do que o previsto no plano de cessar-fogo firmado em outubro do ano passado. A situação em Gaza segue tensa com denúncias de agressões e mudanças territoriais. A ONU confirmou mais de 850 mortes palestinas desde que foi firmado o acordo de trégua temporária. No horário de Brasília, 7:05.
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0: Estamos de volta.
1: Os seus versos serão bons, mesmo porque as notas eram.
0: Quem é, Zé?
2: Belos lançamentos da semana, o disco do Boca Livre, né? O quarteto vocal cantando Edu.

0: com a dengue em Niterói e mais 15 municípios. Muita gente de Niterói aqui agradecendo, Pedro, a Mariana, a Joana falando que as coisas mudaram muito de uns tempos para cá lá. Pessoal, daqui a pouco vai começar a demanda de quando é que você chega na cidade da pessoa, viu, Luciano? Todo mundo vai querer ter esse problema resolvido lá. É, daria para fazer em mais lugares? Assim, a gente está indo aos poucos porque é o processo ou porque tem algum gargalo que impede que vá para, sei lá, 150 municípios?
1: Então, isso é um ponto importante, né? Lá atrás, a gente trabalhava muito em pequena escala, estava dentro da Fiocruz, né? Com muito acadêmico, científico, foram coletadas ao longo de 10 anos evidências, né, para poder conseguir chegar onde a gente está hoje. Em 2024, né, teve uma associação de dois sócios, que é um é do ente internacional do World Mosquito Program e o IBMP, que se situa no Paraná, o Instituto de Biologia Molecular do Paraná, junto à Fiocruz. Eles se uniram para criar a maior biofábrica do mundo, né, que é situada em Curitiba, para produção de ovos. A capacidade dessa fábrica, então, criou-se a Volbito do Brasil, o nome dela. Volbito é o nome, né, a associação entre mosquito com Volbáquia, Volbito. E a ideia é, a projeção é produzir 100 milhões de ovos por semana, e com esses 100 milhões de ovos, vai ter uma capacidade de proteger 14 milhões de habitantes a cada ano. Então, com isso, vai realmente poder atender muitos municípios. O Ministério da Saúde já está em processo, né, de aprovando a implementação em mais 16 municípios agora, e quem sabe logo no segundo semestre, ano que vem, outras dezenas entrando na lista, né, prioritárias aí, trazidas pelo Ministério da Saúde.
0: Legal. Dan Balatua. Você está no mudo.
2: Está sem áudio.
3: Desculpa. Eu queria saber se dá dinheiro, se dá grana para você, se as prefeituras e os órgãos públicos pagam por esse serviço, né? E acaba fazendo valer a pena toda essa pesquisa também no sentido financeiro, não só para você, mas para esse ecossistema todo que você estava falando.
1: A resposta é não, Dan. Então, assim, hoje a Volbito, ela trabalha em exclusividade, né, atendendo o Ministério da Saúde, a Fiocruz. Então, os municípios não pagam, né, não tem, vem o recurso do Ministério da Saúde para fazer a implementação, né. Então, a venda dos ovos, a Volbito vende a Fiocruz e fazer a implementação do serviço nos municípios em parceria com os municípios. Há uma infinidade de municípios querendo, né, implementar o método, mas não, a Volbito no Brasil não tem autorização para fazer e vender para fora, né? Ainda está dentro desse complexo de venda direta ao Ministério da Saúde Fiocruz. Isso é um processo que está rodando com a Anvisa e esperamos poder atender, né, a demanda e com toda a produção que vai sair da fábrica, poder atender a demanda aí que vem cada vez mais crescente aí para todos nós aí.
0: Zé, se não dá dinheiro, então quer dizer que não temos o braço biológico, científico do Banco Master, né? É uma pena, tem muitos braços ali, mas não tem esse apoio à ciência, né?
2: Não, isso, por sorte, né? O Banco Master não se meteu nisso, porque seria, não duraria tanto o projeto. Mas essa pergunta acho que é bem importante mesmo, né, Luciano? Porque é a questão da conexão entre a universidade e financiamento privado, né? Acho que esse é um dos grandes problemas no país, né? A gente vê isso em outros países, assim, acho que os Estados Unidos talvez sejam o país que faz isso melhor, né? Dessa capacidade, né, do ambiente privado se conectar com o ambiente das universidades. E aqui, assim, me fala assim, exemplos práticos, assim, da dificuldade de trazer dinheiro privado para um projeto como o teu, por exemplo, que poderia aumentar muitas vezes a escala, por exemplo, dessa ideia, né?
1: Realmente é muito difícil, né? Isso, como você bem colocou, a gente não tem essa... coisas que não tem no Brasil, né? Por exemplo, o

0: mosquito problem lá fora, ele vive de filantropia. Então, muitos países têm essa cultura de filantropia, né? Então, grandes bilionários aí podem doar as suas fortunas para a ciência e realmente fazer a diferença. E também, bem que você colocou, é com relação a né, um setor privado se associar às entidades, né, fundações e universidades para alavancar. E a gente não tem muito incentivo isso no Brasil. Eu acho que precisaria mudar muito a questão de redução de impostos, por exemplo, que empresas poderiam ter, né? Como tem em outras áreas, é você reduzir impostos aplicando o recurso para a ciência. Acho que faria toda a diferença. A gente, muitas pesquisas aí de ponta aí que estão nas universidades não tem um não, não se alavancam porque não tem condições, né? E lógico, o dinheiro público do Brasil é finito, não tem como dar dinheiro para tudo que está acontecendo aí, que tem muita coisa importante.
1: Ô, Luciano, de onde estamos agora, o próximo passo é espalhar isso o mais rapidamente possível para o maior número de cidades possíveis? Ou você acha que ainda tem alguma coisa que possa avançar? Eu não sei exatamente no que, mas nesse, enfim, nesse evento de vacinar esse mosquito.
0: Então, o próximo passo é realmente a gente tem essa ambição, né, de proteger 14 milhões de habitantes ao ano. Eu acho que é o mais importante trazer o benefício desse programa. Mas a gente ainda tem gargalos, né, como vocês bem colocaram. A gente, é um tubo de mosquito na janelinha do carro para soltar. Estamos pensando, né, com parceiros para poder fazer, sei lá, uma coisa mais automatizada. Conseguir liberar em mais escala alguma coisa que possa realmente fazer a diferença e melhor eficiência, né, no processo de liberação dos mosquitos. E hoje é muito. É um processo moroso, né? Às vezes a gente, né, tem várias histórias aí do passado de conversar com políticos, né, que falam, eu quero. Chamo para resolver, eu falo, eu quero resolver nesse ano o problema que está tendo aqui no meu município, porque. Eu quero me eleger, né? Acho que tem muito isso, mas é muito importante falar que o método Vobac, ele não é imediato o resultado. Então, a gente começa a ver resultado no ano seguinte, 2 anos depois, que é quando a bactéria ali se espalha, se estabelece, né, na localidade e com isso possa fazer realmente a diferença de reduzir a incidência das arboviroses. Então, isso é uma coisa que a gente precisa trabalhar também para a melhoria desse processo, né, de ser mais eficiente. Já melhorou muito do que era, mas a gente precisa melhorar mais.
2: Eu queria te falar sobre esse reconhecimento, que você nos contasse sobre esse reconhecimento internacional que você teve, né? Muito bacana, recente. Contar para os ouvintes o que foi, né? Como é que você recebeu.
1: Nada,
2: E se de
1: beleza.
2: alguma maneira, bom, todo reconhecimento é bom, mas se te ajuda nessa caminhada.
0: Olha, foi muito. Fiquei muito surpreso, né? Lá no final do ano, quando teve a lista dos 10 maiores pessoas que moldaram a ciência, né? Pela revista Nature, acho que isso foi muito importante
2: É a
0: para
2: mais
0: mim, né? Esse
2: importante de todas,
0: reconhecimento.
2: né, Luciano? É a revista. Não, eu digo isso porque sempre a gente ouve, a revista Nature soltou uma, foi publicado na revista tal, tal, tal. É sempre uma, é de muita credibilidade, né, para gente que não entende nada de.
0: É uma revista centenária aí de muito, né, crédito e respeito científico no mundo. Realmente foi uma coisa muito boa que aconteceu. E aí vieram as outras duas, agora da Time, né, em fevereiro, teve da Time 100 da área de saúde e depois no 100 na Total, né, então 100 mais influentes do mundo. Assim, eu também fiquei muito surpreso, acho que é muito bom ver isso, mas é o que mais me trouxe de felicidade é ver que foi, assim, é um trabalho de equipe, né, tem muita gente trabalhando aí, muitos anos se dedicando a esse programa, então trazendo, realmente fazendo uma ciência de ponta, trazendo evidências que são muito importantes para trazer.

0: essa robustez aqui, que é o programa, tanto internacionalmente como aqui, e isso é muito gratificante, né? Devo também muito à minha esposa, que está no meu lado aí trabalhando também. Ela trabalha também na área aí, levando um braço do programa, e a gente está junto nesse processo no Brasil.
1: Então, repetindo para quem nos ouve agora, foi os 10 mais do ano na revista Nature, 100 mais na área de ciência na revista Time e 100 pessoas entre todas as áreas mais influentes do ano no ano passado pela revista Time. Acertei?
0: Isso. E aí agora eu tive agora em abril, aí eu tive lá para a CIM da Time, né, em Nova York, quando teve uma cerimônia lá, que todos estavam lá, os 100 todos, e aí estava ao lado da Mariângela Hungria, né, que é outra cientista da Embrapa também, que recebeu o prêmio, né, na área de agricultura, muito importante, junto ao nosso ator aí brasileiro, o Wagner Moura também, que foi muito legal conhecê-lo, uma pessoa incrível. Foi muito bom.
1: Wagner é bacana, né? Tá lá a lista também de 100 mais da Time, mais influentes.
0: Isso.
2: Vamos dar voz aqui ao ouvinte. Chefinho, separa aí uma pergunta, um áudio para o Luciano.
3: Vamos com duas participações, Teco. Primeiro, aqui do Marcos Bonilli, de Campo Grande, tem uma mensagem aqui para o Luciano.
4: E para diminuir a modéstia do Luciano, dizer que Campo Grande, Mato Grosso do Sul, onde eu moro, mudou completamente após o projeto e nós não temos mais dengue aqui, cara. Foi uma mudança espetacular. Ele está de parabéns, um grande cientista. Obrigadão.
2: Boa.
0: Que legal, obrigado. Bom ouvir isso. Eu acho que mais importante do que números, a gente faz as análises, né? É ouvir a população, ouvir os gestores. Eu acho que eu tenho uma história muito interessante. A gente de Niterói, né? Uma pessoa que trabalhava na área de epidemiologia do município, ela não acreditou quando a gente chegou para falar que ia soltar mosquito para controlar a dengue. Ela muito cética nesse ponto. E hoje ela é a maior parceira, acreditou muito, assim, mudou todo o conceito dela com relação ao programa. Foi bem legal isso.
2: Boa. Próxima, chefinho.
3: Agora vamos com a ouvinte Márcia Alves, de Belo Horizonte. Ela disse, né, que ouve a gente há bastante tempo, finalmente criou coragem para participar do programa e mandou áudio já na primeira participação. Vamos ouvi-la.
5: Mas estou aqui hoje tomando coragem. Meu nome é Márcia Alves, eu sou de Belo Horizonte e a minha pergunta para o nosso gênio, aliás, muito obrigado por suas pesquisas, pelos milagres que tem feito na vida de tanta gente. Dengue, chikungunya e zika são doenças muito complicadas, causam muito, muita, muita dor, muita coisa. Eu queria saber se esse vetor ele pode ser usado também no mosquito palha para acabar com a leishmaniose. Porque os nossos animais de estimação também sofrem muito, não é?
0: Ah, muito legal aí a sua pergunta, né? A gente fez um trabalho de levantamento, né, de onde a Wolbachia se encontra naturalmente. E ela está, sim, presente no mosquito palha, né, no flebótomo, mas teria que ver a influência de. Tem até uma pesquisadora da Fiocruz no Rio de Janeiro, que a gente começou a fazer uma parceria, Yara Traub, que trabalhando, vendo a influência da Wolbachia na leishmania. Então é super importante, acho que vale a pena mais incentivo nessa área, que com certeza poderia trazer um benefício extra aí para os animais aí, para melhoria de transmissão da leishmaniose.
2: Ô Zé, quer dar voz aí pro ouvinte? Ó, Luciano, chegou aqui só um, antes de eu passar a bola pro Zé. O Mário Pereira pergunta se não dá para criar um mosquito meio lutador para acabar com o pernilongo, que é uma coisa que ele odeia. Em paralelo a tudo isso, eu
6: Eu
2: acho que
6: apoio.
2: é uma demanda de muitos de nós também, viu? Se não
6: Eu
2: dá para a gente
6: apoio.
2: fazer um outro projeto com um mosquito mais brigador, briga de rua mesmo, sopapo.
6: E como não tem fornecimento privado, eu entro com meu dinheiro. Meu pouco dinheiro, se for para acabar com o pernilongo, eu coloco o dinheiro meu também.
2: Mas é bola tua aí.
1: Não, peraí, deixa eu responder.
0: Não, assim, eu gostaria muito de ter essa solução. Eu também não detesto pernilongo, e assim, é só uma curiosidade que a Wolbachia, na verdade, ela foi descoberta no mosquito, no pernilongo, que é o Culex, né, o nome científico dele. Foi descoberta na década de 40 nessa espécie aí. Mas ela.

0: Ela no, é diferente do que da Vobarca que está no Aedes aegypti.
1: Você mata pernilongo, Luciano, ou você não deixa fazer isso porque tudo é pesquisa?
0: Mato sim, eu detesto pernilongo.
2: Você me mata, tá liberado. Agora ninguém mais tem dó, viu? Se o pai dos mosquitos tá matando pernilongo, ele é inimigo de todos.
0: A gente sempre fala que o volbito tem que passar por tudo, tem que ter a capacidade de sobrevivência também.
2: Boa.
3: Cara, a minha experiência aqui no Rio é que claramente o pernilongo já está na 15ª versão e é uma versão turbinada já, porque ele já não, cara, nem chinelada está resolvendo mais hoje em dia,
0: Eles desviam, né? Deve
3: cara. É,
0: desviar.
3: nada, né? É impressionante a capacidade do bicho de se manter vivo. Ó, mandar vários abraços aqui. O pessoal tá mandando muita pergunta, muita participação. A Evelyn de Curitiba sempre com a gente, o Paulo, Narcísio, Patrícia, Wilson, a Helena, todo mundo mandando questões, agradecendo pela pesquisa do Luciano. O Luciano, acho que uma coisa que alguns ouvintes falam aqui, e também me interessaria também saber, é a história. A gente não está vivendo exatamente num mundo muito simples, né? A gente viu na época da pandemia a dificuldade, né, uma parte da população se recusando a ser vacinada, tem todo um discurso anti-ciência. Se isso de alguma forma já teve impacto nas interfaces que vocês tiveram, publicamente, ou com gestores, ou com a própria população?
0: Com certeza, sim, essa é uma questão muitíssimo importante, né? Acho que a população tem que acreditar na ciência, mas a gente teve já muito problema de haters, né? As pessoas achando que esse mosquito vai picar a gente, vai colocar um chip e a gente vai virar transgênico. Vocês terem uma ideia, quando a fábrica foi inaugurada em Curitiba, as pessoas passaram e filmaram e falaram assim: vem tocar fogo nessa fábrica, sabe? Uma coisa assim de outro mundo, assim, uma coisa absurda. E as pessoas têm que pensar que o seu familiar, você mesmo pode ter dengue. A gente está tentando trazer uma solução aí, uma estratégia muito importante que já está nas diretrizes do Ministério da Saúde como uma das tecnologias para controle de arbovirose.
2: Ô, Luciano,
0: Loucura, né?
2: em outros países o resultado, enfim, tem sido tão bom quanto aqui, imagino eu, né? E qual lugar, que tem algum lugar que tem tido algum problema ou algum destaque, assim, que a gente não imagina enfim, com esse sistema que vocês estão fazendo aqui?
0: Olha, como eu disse, já está em 15 países, né? Eu acredito o Brasil está mais desenvolvido em termos de maior expansão do programa, né? E está acontecendo. E também acho que por todo o problema de dengue que é recorrente no Brasil, né? O tamanho do país, o tamanho do problema, mas nunca teve problema nenhum em nenhum deles e todos têm esses resultados semelhantes em termos de bloqueio, de redução de incidência das arboviroses, dengue e principalmente na Indonésia, na Austrália, por exemplo. Na Austrália, dengue era muito no nordeste do país e muito de gente que viajava para países ali da Ásia, Indonésia, Vietnã, voltavam, né, doentes, pegava dengue e tinha um mosquito e tinha transmissão ali acontecendo. E isso acabou, não existe mais dengue, ela foi meio que erradicada, né? Lógico que é muito mais controlada, pequena escala que acontecia, hoje não tem mais. Então isso, e na Colômbia também, Vietnã, muitos países, nunca teve problema. É muito importante colocar que o mosquito não é transgênico, não foi modificado geneticamente, nem a bactéria que está nele, foi só uma associação que não existia antes. E também é autossustentável, natural, não causa problema para a saúde das pessoas, nem para os animais. É uma coisa que já está na natureza, é um controle biológico, né, que a gente chama ali, para controle das arboviroses.
2: Dan, manda sua penúltima, última.
4: Não, eu queria saber daqui para frente, né?
2: É,
4: Daqui para frente,
2: depois
4: quando a
2: do
4: gente caminha.
2: mosquito, ou não?
4: Se você tem novos projetos, se você tem novas buscas, se o seu trabalho é trabalhar em vários caminhos ao mesmo tempo e de repente um está andando mais e você.

0: se concentra ou não? Você escolhe um caminho só por cada vez e se já existe esse novo caminho ou se você está concentrado nisso que a gente está ouvindo?
1: Olha, eu acho que eu trabalhei muito já, assim, já estou nesse programa há 17 anos, né, desde 2008, quando a gente fez essa descoberta na Austrália, e é uma coisa que eu acredito, eu não estou fazendo outras coisas no momento, agora eu estou ajudando o programa internacional, né, para tentar também trazer mais parceiros, mais países interessados, essa é a minha missão, é realmente propagar esse programa que eu acredito, eu tenho certeza que vai fazer a diferença e é o meu minha ambição aí, é continuar nesse programa.
0: Muito
1: E
0: bem.
1: não resta muito, daqui a pouco eu já me aposento também aí, vou ficar nessa, mais vendo as novas levas aí de cientistas que espero que não desanimem com a ciência.
0: Claro,
1: Muito
0: nós também.
1: bem. É, se puder, se tiver tempinho sobrando, dá atenção para o pernilongo e para o pombo, então, que são duas demandas aqui do grupo Fim de Expediente, duas coisas que a gente precisava achar uma solução melhor para conviver com eles aqui, né? Mas olha, acho que primeiro de tudo, parabéns, né, Danza? Parabéns, assim, é um trabalho espetacular, é incrível imaginar que isso esteja acontecendo aqui no Brasil, ou principalmente aqui no Brasil, por brasileiros. Então, acho que em nome de todos nós e pelos moradores aqui de Niterói, em especial, que mandaram mensagem, dá para ver que o impacto é brutal na cidade, na vida das pessoas, está todo mundo satisfeito. Então, primeiro, obrigado, parabéns. E que certamente isso vai incentivar, acho que talvez dinheiro, investimento na área, mas também futuro, né? É bom para uma criança de 15 anos ver dois cientistas brasileiros entre as 100 pessoas mais influentes do mundo, né? De qualquer área. Pô, é um estímulo para o cara falar, pô, se eu for por aí, eu não vou ser o esquisito da festa. Eu tenho um caminho aí para trilhar, né? Exatamente, exatamente. Espero que isso também abra os olhos, né, das crianças, dos nossos políticos, de nossos educadores e da população como um todo, né, acreditar na ciência, que pode fazer toda a diferença no futuro aí dos nossos filhos, nossos netos que virão aí pela frente.
0: Sem dúvida.
1: Boa. Então vamos nessa. Obrigado. Aí, dizer para você que você também ganhou o personagem da semana aqui no Hora do Expediente, viu? Para você pôr na sua lista de premiações.
0: Eu tenho uma pergunta última, rapidinha. Me conta uma coisa. Você assiste série, Luciano? Filme, Lucério?
1: Assisto. Você tem uma
0: Cara,
1: para
0: o
1: me
0: que
1: indicar
0: tem
1: ou
0: de
1: não?
0: série. Então, eu aproveitar a tua vinda. O que tem de série pilantra nessa tua área, eu vou te dizer, hein? Na série os
1: É
0: caras
1: mesmo?
0: misturam uma coisa com a outra, já vira um bicho, já vai uma história assim.
1: Ah, é, entendi tudo.
0: Então, qual série ou filme que você acha mais próximo do trabalho real de um cientista?
1: Eu não assisto muito essas coisas de ficção científica, de coisa, assisto mais suspense, uma coisa mais psicológica, assim, eu gosto mais policial, assim,
0: Ah, é?
1: não, investigativa.
0: Mas
1: Tipo o quê?
0: o
1: Então, só me dá
0: Homem-Aranha,
1: uma
0: o
1: dica, vai.
0: Homem-Aranha é mentira, Dan, fica tranquilo, não acontece aquilo, Então,
1: tá?
0: tá.
1: Eu sei que é aí que você quer chegar.
0: É, era meio isso. Mas era o homem mosquito nesse caso. Dá uma dica de série então, Luciano, para se despedir, qualquer uma.
1: Ah, eu tenho essa aqui que tem, mas saiu a nova temporada, o Chestnut Man. Eu não sei como chama
0: Homem
1: em
0: Castanha.
1: português. Homem
0: Ótima.
1: Castanha, gostei.
0: Ótima série. A segunda temporada ótima também, né?
1: Eu vou começar.
0: Muito bem, então muito obrigado. Até a próxima. Vamos para o Repórter CBN, depois intervalo. Muito obrigado,
1: Obrigado,
0: Luciano.
1: pessoal. Um
0: Parabéns.
1: abraço.
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Sexta-feira, 15 de maio de 2026, a dívida da Refit com a Receita Federal está estimada em 52 bilhões de reais, de acordo com o Ministério da Fazenda, Dario Durigan. A refinaria foi alvo da Operação Sem Refino, deflagrada pela Polícia Federal. A ação investiga um conglomerado econômico do ramo de combustíveis, suspeito de

0: crimes fiscais. A ação bloqueou o valor que a empresa tinha em ativos financeiros. Ministro do Supremo Tribunal Federal, Flávio Dino, determinou a abertura de investigação para apurar o suposto desvio com a execução ilícita de ao menos 2 milhões de reais de emendas parlamentares do deputado federal Mário Frias, do PL, a produtora artística responsável pela cinebiografia de Jair Bolsonaro. O político é produtor executivo do longa-metragem intitulado Dark Horse. A apuração segue sob sigilo. Na Alemanha, o chanceler Friedrich Merz declarou que não recomendaria aos filhos viajarem para os Estados Unidos, seja para trabalhar ou estudar. No último mês, o chanceler federal alemão já havia criticado o presidente Donald Trump ao afirmar que o Irã estava humilhando Washington na mesa de negociações para o fim da guerra no Oriente Médio. No horário de Brasília, 7h32.
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1: Com informações da Avenida Caxangá, ela segue com alguns pontos de trânsito intenso no sentido subúrbio, principalmente entre a região da Iputinga e a altura da Rua Francisco Torres, conhecida como entrada de Nova Morada. Para você que está na região de Casa Amarela e precisa chegar a Camaragibe, está um pouco melhor fazer o caminho pela Rua Dom Manuel de Medeiros, passando ali pelo bairro de Dois Irmãos. 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Betânia Ribeiro para a CBN Recife.
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0: Estamos de volta, 7h38. Estamos ouvindo quem? Zé Godoy.
1: Disco novo da Yaya Bey, super cantora hip hop, soul, funk, blues, lá de Nova York. Disco novo, acabou de sair.
0: Dance, estreia na novela segunda?
2: Isso.
0: Segunda agora. Vou ligar a TV e vou te ver lá.
2: Exatamente.
0: Exatamente.
2: Muito bem acompanhado.
0: De quem? Quem é seu núcleo?
2: Ah, inúmeras pessoas. Meu núcleo próximo é o Chay Suede, que é meu filho, minha mulher, que é a Mariana Ximenes, o meu grande amigo, que é o Brandão, que é o Antônio Fagundes. Aí tem o Edivaldo, que é o Guilherme Piva. Tem muita gente talentosa, mas daí eu trabalho com... Eu vou atender, eu sou advogado, aí eu vou trabalhar com a Bel Teixeira, que é a irmã do Brandão, vou trabalhar com o Alexandre Borges, que é o irmão do Brandão.
0: A gente tem potencial de alguma vinheta, tipo Pai do Fiuk, ou ainda é cedo?
2: Ainda é cedo, mas coisas acontecerão que vão movimentar esse programa, com certeza.
0: Tá bom, muito bem.
1: Como você chama?
2: Ademir.
1: Ademir.
0: É isso, a gente...
2: Ademir Santana, advogado,
0: nome,
2: né?
0: Criminalista. Nome de ponta direita da década de 80, isso, né?
2: É, do Bahia, hoje em dia tem um Ademir.
0: É isso, sim.
1: Você é rico e você é bom, ou você é pobre e mal? Como que é o negócio?
2: Em geral, quem é rico em novela nunca é bom, né? Mas... mas eu sou rico e sou ambicioso, sou advogado desses que não tem... Não
0: desses advogados, desses advogados.
2: É, desses Jornal Nacional, assim, que protege gente grande, sabe?
1: Ah, você é advogado do Banco Master. Você é advogado do Banco Master na novela, mais ou menos.
2: Teria sido. Ou de algum cliente do Banco Master e estaria defendendo o cara numa boa.
0: Queria convidar aqui o ouvinte. Dá pra pôr aí na tela, chefinho? Vai ter que ser o ouvinte que tá no YouTube ou no Globoplay. É, se puder, olha, meu Deus do céu. Olha
1: um ícone
0: isso.
1: Fashion, né?
0: Eu quero dizer o seguinte, isso aí no tapete vermelho do Oscar, a gente não viu isso. É impressionante. Essa blusa aí, Zé, precisa de três pessoas para pôr, uma só não consegue. Ela tem uma dobra ali, uma calça, e essa roupa não ficaria bem em mim, Zé, né?
1: Não. Ele abriu um filão, né? Claramente ele abriu um filão, agora ele vai ter que ir, né? Agora não tem mais volta também, né?
0: Não
1: dá mais para voltar mais, né? Agora abriu, agora vai. A gente apoia, porque a gente apoia os amigos. Mas é só deixar bem claro que não tem mais como voltar mais, tá, Dan? Agora você foi.
0: Impressionante, ícone fashion.
2: Agora não dá mais pra usar terninho, né? Não, só pra dizer pra quem tá nos ouvindo que acabou de se mostrar aqui no programa as fotos de ontem, né? Da minha...

0: festa, da minha roupa na festa. Realmente foi legal, foi legal.
1: Os contratantes do Fim de Expediente Brasil afora que nos contratarem a partir de agora podem esperar essa vestimenta em eventos?
0: Pode escolher, né? A gente manda o questionário com roupa fashion ou não.
1: Certo.
2: Tá bom. Aí, quando a gente for sair para almoçar, você vai ver. Agora você é assim, né? Tipo.
0: Estou.
1: Tá.
0: Fashion.
1: Tá bom. Zé.
0: Homem conectado com a moda brasileira. João Pimenta, isso aí que fez essa roupa. Moda brasileira. O Ender, que é um homem da moda, também nosso chefinho, gosta.
1: Uhum.
0: Aliás, eu tenho um convidado para sugerir aqui alguns de moda bem bacanas. Muita coisa sendo boa feita aqui no Brasil agora.
3: E o look estava muito lindo, Dan. Parabéns.
0: Eu, Ender,
1: selo de qualidade do Ender.
3: Eu usaria facilmente.
2: Primeira vez que a gente vê o Ender assim, feliz no programa. É.
1: Ô Zé, ó, Trump na China, o braço cinematográfico do Banco Master, o Porchat persona non grata, o detergente, a Virgínia e o Vinícius Júnior. Qual assunto você quer?
2: Caramba, Teco.
1: É a semana do Brasil. É a semana do Brasil, cara. É isso aqui o dia inteiro, todo dia, cara.
2: Olha, com certeza em relação ao Vinícius, você vai ter uma boa teoria, você vai ser bem melhor do que...
1: Cara, o Hexa ficou mais próximo, né? Evidentemente que agora ficou melhor, né?
2: Bom, ótimo, fico feliz, você como especialista, fico feliz de você saber, você falar isso, assim.
1: Ah, a Virgínia é muita desatenção, é muita mídia, é muito videozinho, é muito tigrinho, é muito pepino ali, não dá pra administrar isso tudo em Copa do Mundo, né?
2: Pois é. Olha, o negócio do banco, mais essa história do Banco Master, assim, o que me chama a atenção sempre são os volumes, né? Porque aquele cara que era o presidente do BRB, né, do Banco lá de Brasília, os apartamentos que ele tinha recebido eram mais ou menos 150 milhões de reais. O filme também é mais ou menos 150 milhões de reais. 150 milhões de reais virou uma coisa meio assim, para Banco Master, virou nosso lanche, nosso pão de queijo da tarde, entendeu, cara? É uma escala de dinheiro muito, muito bizarra. Eu não lembro de nada parecido com isso.
1: Haja CDB.
2: Haja CDB, né? Nossa.
0: É. Mas isso que você está falando é interessante mesmo, né? Hoje eu fui na academia e estava falando com o personal e todo mundo falando desse assunto. Ele estava falando, não, mas daí depositaram 24 milhões, eu acho que foi depositado, né?
2: 61.
0: E daí... É, 61, peraí, então. 61 milhões, que daí talvez tenham ajudado o Eduardo nos Estados Unidos e tal. Aí eu parei e falei, gente, com 61 milhões,
1: você faz um filme, compra uma casa, ajuda umas 1000 pessoas, faz férias, poxa, faz tudo, né?
0: E viagem nos Estados Unidos precisa, sei lá, nem 10% disso, imagina, né? 1% você faz a viagem. E são realmente números absurdos, o que mostra muito claramente que era um poço sem fundo, né? E também mostra aquela coisa que a gente já viu também em tantos filmes e tantas séries, né? Ninguém sabe parar, porque já era suficiente, é óbvio. Não consegue parar e não consegue parar também porque a máquina não pode parar de girar, porque ela favorece muita gente, né, Zé? Muita gente é favorecida. Então, como todo esquema de corrupção, ele não parte de uma pessoa para uma pessoa. É uma imensa engrenagem, ainda mais quando envolve política, que favorece muita gente. E ninguém, usando, infelizmente, uma analogia da lá de trás, ninguém solta a mão de ninguém, porque se soltar, todo mundo que cai, né?
1: Dan, agora sim, você que é especialista da área, 60 milhões, independentemente de...
0: Existe. No Brasil não existe.
1: Não, mas assim, no Brasil não existe, tá bom. Mas assim... Se a gente for fazer, a gente está falando de 12 milhões de dólares, tá? Vamos imaginar que é uma produção gringa. 12 milhões de dólares é dá pra, um filme independente, você faz um filmão ali, não faz?
0: Ah, mas é difícil comparar, porque você está pagando salários em dólar ou salário em real?
1: Em dólar.
0: Tá, quer dizer, se você produzir lá fora, tudo é 5 vezes mais que aqui.
1: Não, tudo bem, mas né? 12 milhões de dólares, você faz um filme lá fora?
0: Eu não tenho acesso a esses números agora no momento, ainda pode ver isso facilmente. Acho que alguns filmes independentes.
2: Não, mas de qualquer forma, o filme estava sendo feito aqui, né? Porque tem até a história hoje.
0: Exato.
2: Que a produção também não pagava direito, os lanches eram vagabundos, comida estava podre. Ou seja, o dinheiro estava sendo gasto aqui, a produção não estava sendo filmada no Brasil.
1: Sim,
2: né?
1: Sim.
2: E o valor total era 25 milhões de dólares, mais ou menos, que também já é bastante dinheiro, não é? Acho que um filme independente americano você faz com 25 milhões de dólares, mas. Com outra escala, né?
1: Muito bem. Ó, vamos para o intervalo. Tem uma notícia boa que eu joguei no nosso grupo. Vocês não deram a menor bola para mim, mas eu estou muito animado.

colocaram uma menina que não era ninguém à época, mas a menina é a Sydney Sweeney, né? Que virou hoje, 3, 4 anos depois, é uma das popstars do mundo. E eles chamaram essa menina, que é a Odessa Azion, que é um espetáculo. Essa menina vai ser uma popstar monstro, ela é a protagonista do clipe. Ela foi engolida naquele filme horroroso do Martin Supreme, mas ela tem umas séries que dá pra você ver como ela é legal e boa e vai ser um sucesso. Vejam o clipe e toca aí, Henrique, pra gente ir pro intervalo. A gente vai voltar depois falando de séries e filmes. A gente já tocou no Hora do Expediente a primeira música dos Stones que saíram, que era espetacular. Olha a segunda música. Olha essa voz.

0: Essa música chama In The Stars. E tá no disco novo que vai sair, que é o Foreign Towns. E o clipe já tá disponível e vocês verão que astral legal que eles fizeram, que ideia boa. Pegaram os Stones da década de 70 e colocaram num galpão com a galera de hoje dançando. Boa,
1: eu adoro e fico feliz que estejam produzindo assim, coisas novas e boas.
0: Não,
1: né?
0: E boas, né? Não é ótima a música? Pô, isso, cara, os Stones é uma loucura, cara. Eles não estão só produzindo, eles estão produzindo coisa boa.
1: Tem alguma coisa com o Paul McCartney agora também.
0: Paul McCartney tem uma participação no disco. Uma música. Então vamos pro intervalo e a gente volta com as dicas.

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4: Um homem de 33 anos, apontado como uma das lideranças de um grupo criminoso ligado ao Comando Vermelho no Rio Grande do Norte, foi preso no bairro do Ibura, na zona sul do Recife. Foragido da justiça, ele era alvo de mandado de prisão por participação em organização criminosa e foi localizado durante uma operação do Grupo de Operações Especiais da Polícia Civil de Pernambuco. Segundo as investigações, o suspeito atuava na cidade de Parelhas, no interior potiguar, onde estaria envolvido em disputas territoriais relacionadas ao

0: tráfico de drogas, além de ter ligação com homicídios. Ele teria rompido com uma facção rival e passado a liderar confrontos violentos pelo domínio do comércio ilegal na região. Ainda de acordo com a polícia, o homem fugiu para Pernambuco há cerca de 4 meses, com o objetivo de escapar tanto das forças de segurança quanto de grupos adversários. Desde então, ele estaria escondido em áreas de difícil acesso, buscando evitar a captura. O delegado da Polícia Civil de Pernambuco, José Tenório, deu mais detalhes sobre os próximos passos das investigações, que devem continuar.
1: A gente vai agora trocar mais informações, aprofundar essas investigações com a Polícia Civil do Rio Grande do Norte, para saber se ele estava aqui só meramente para se esconder e fugir dos seus inimigos e das autoridades locais, ou se ele realmente pretendia se instalar aqui em Pernambuco e criar uma célula dessa facção aqui no nosso estado.
0: A prisão foi resultado de uma ação integrada entre as polícias civis de Pernambuco e do Rio Grande do Norte. Após trabalho de inteligência, os agentes localizaram o suspeito em uma residência na parte alta do Ibura. Durante a abordagem, ele tentou destruir celulares e ensaiou fuga, mas acabou se rendendo ao perceber que o imóvel estava cercado. Reportagem Pedro Aquino.
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Estamos de volta para o nosso último bloco, ouvindo a nossa última música de sexta. É a mesma, Zé?

0: Vamos para as dicas? Bora lá.
1: Dica da semana.
0: Quer começar, Zé, você hoje?
2: Bom, temos de tudo aqui. Bom, o Luciano Moreira, nosso convidado, falou do Homem das Castanhas. Excelente segunda temporada.
0: Excelente.
2: Altamente recomendável.
3: Não tem nada a ver com a primeira?
2: Tem os personagens. É. Mais sombria, né? Ainda
0: mas é,
2: mais sombria.
0: Mas é melhor que a primeira.
2: Eu acho ainda melhor que a primeira e mais sombria. Uhum. No cinema eu vi o Zico, pra quem gosta de futebol, imperdível. É, tá estreando hoje mais uma série que eu acho bem legal, uma série inglesa chamada The Capture, na terceira temporada. Acho que é uma das coisas que os ingleses fazem melhor, assim, que são essas séries meio sobre o que está acontecendo hoje no mundo, com a tecnologia, falsificação de imagem, gente que parece uma coisa, mas não é. É muito boa, as duas primeiras temporadas são ótimas, essa terceira deve fechar, deve ser a última.
0: Ó, Dan Stuba aqui, que é muito criticado às vezes por séries polêmicas, que ele vê um episódio, sugere, abandona e não nos avisa, deu duas dicas espetaculares recentemente. Primeiro, o Histórico Criminal, que também, ótimo, a segunda temporada está ainda melhor do que a primeira, que já era muito boa. Ótimo. E ele lançou aqui o tal do Personas, que é um espetáculo a série. Eu já vi a série, comecei a ver 2 da tarde, quando eu vi era 8 da noite, assim. Tinha acabado o dia e o domingo e eu estava completamente preso na série. Ótima série. E por fim, continuo.

0: vendo a do Widow Bay, que eu tô achando deliciosa a série. São essas
1: É
0: as minhas.
1: divertida mesmo.
0: É. Dan Stuback.
1: Personas é uma produção inglesa, né? Dentro do que o Zé falou também, dentro do que eles fazem muito bem, né? Que é misturar uma coisa meio soturna, meio policial, meio com gente simples, que acaba tendo muita importância. Os ingleses são muito bons, né, em geral, com
0: E
1: dramaturgia
0: essa
1: e
0: história
1: atuação.
0: aconteceu, a do Personas. É uma história de, é uma
1: Real, né?
0: real, é.
1: Difícil acreditar, mas ela é real.
0: Totalmente difícil.
1: E eu não tive tanto tempo, tinha muita coisa a fazer essa semana, mantive. Fiquei vendo Os Vizinhos lá, do Jon Hamm, que eu acho que está ficando mais legal. Tem um capítulo muito bonito, quando ele perde o pai. E comecei a ler o livro que falei semana passada, do Ian McEwan, O Que Podemos Saber. E é realmente como eu imaginava, já muito, muito bem. O Zé falou que ia ler também, achei muito bem escrito. Estou no começo ainda, Zé, mas estou gostando bastante, não sei.
2: Eu tô avançando também, acho que eu tô no meio, é um livraço, acho que foi um dos melhores livros dele nos últimos anos, assim. Eu tô adorando essa ideia de olhar nossa época do futuro, né? Porque o personagem, o protagonista, o narrador,
0: Isso.
2: ele tá uns 100 anos na nossa frente e tá, ele vai contando, ele faz uma pesquisa, né? Ele é um acadêmico sobre esse nosso período, né? Ele tá estudando lá um poeta tal, mas está contando muito sobre o que acontece na nossa época e o que vai acontecer depois. E é um mundo sombrio, mas de um jeito muito interessante. Eu acho que ele consegue inventar um mundo muito crível, assim, né? Eu consigo ver, né, naquela história que ele está contando, eu consigo imaginar um mundo daquele jeito daqui a 100 anos, infelizmente.
1: Um parênteses rápido, Teco, eu sei que a gente está no horário, está no horário. Eu uma vez estava tendo um papo com o Paulo Otran, a gente fazendo peça juntos, e ele falava que não lia mais nada depois dos livros escritos depois de tal data aí. Daí eu dei para ele o Reparação, livro do Ian McEwan. E ele leu, amou e falou que era o livro preferido dele dos últimos tempos e tal, tal, tal. Então acabou uma coisa levando a outra. Dou essa dica também para o nosso ouvinte, que é outro livro dele, que é esse Reparação. Acho que teve filme. Fizeram filme, acho que
2: Sim.
1: ganhou um prêmio e tudo na época.
2: Ótimo, ótimo filme, ótima adaptação.
0: Ó, para terminar, quero usar vocês dois, temos 30 segundos. Terça-feira,
1: Neymar vai.
0: quando você chegar na banca de jornal e pegar a capa do Globo ou a capa da Folha, estará Neymar na Copa ou Neymar fora da Copa? Na opinião de vocês dois.
2: Neymar na Copa.
0: Também,
1: Eu
0: Dan?
1: acho, eu dava. Pena a gente ter tido tempo para discutir isso. Ele está na lista dos 50. O que ele precisa provar para estar na lista dos 20? Não era
0: Ah,
1: questão
0: mas na
1: física?
0: lista dos
1: Mais
0: 50,
1: físico.
0: só nós três não estamos também, né?
1: É verdade. O Yuri Alberto não está.
0: É.
1: Que se revoltou e quer ir embora do Corinthians agora. Mas
2: Pode ir.
1: eu acho que vai estar, porque se for pela coerência, né? E os jogadores pedindo, para não se dispor com os jogadores. Se ele está na 50, é porque ele tem físico para estar na 50. Não tem nada que possa acontecer entre essa convocação e a Copa que vai melhorar
0: Então,
1: a questão
0: para
1: física dele ou
0: vocês
1: técnica.
0: dois, a capa do Globo de terça-feira é Neymar na Copa.
1: Ancelotti cede e convoca Neymar.
0: Leonardo Dai, a capa do Globo de terça-feira vai dizer Neymar na Copa ou Neymar fora da Copa?
3: Eu acho que vai dizer Neymar na Copa. De ontem para hoje eu
1: Aí, ó.
3: mudei pela primeira vez de opinião.
0: É.
3: Agora, se fosse assim pela minha escolha particular, a capa teria uma outra manchete de outro jogador e o Neymar não estaria na lista.
0: Eu
1: Não,
0: vou
1: quem você gostaria de levar?
0: dizer que na terça-feira a minha capa do Globo é Neymar fica de fora da lista de Ancelotti.
3: Eu gostaria que fosse assim.
0: É.
2: Ou pode ser braço futebolístico do Banco Master.
0: Pô, até terça-feira a gente vai descobrir muitos braços ainda.
1: A questão não é nem se o Neymar for, quem sai, né? Acho que é isso que o
3: É.
1: Dai está falando.
3: Sim, seria o Andrei Santos no meio ou o João Pedro no ataque, talvez.
0: Dá pro Andrei Santos, dá pra barrar. O João Pedro não tem como, hein?
2: Não, João Pedro vai.
1: Paquetá não vai.
0: Não, vai.
2: Não, Paquetá vai.
0: Vamos
2: Paquetá vai.
0: embora, vamos embora, que o 4 em Campo vai passar uma hora discutindo se Neymar estará ou não na lista. Vou estar na
1: Ô,
0: audiência.
1: Teco, que nem o André Rizek outro dia, nosso amigo que está nos ouvindo sempre, começou o programa, porque eu assisto às vezes lá do Camarim, ele abriu o programa dele à tarde no Sport TV, falando assim: eu prometi hoje para a produção que não ia falar de Neymar nem nada. Eu fui fazer uma cena, voltei 2 horas depois de quem estavam falando.
0: Neymar. É isso. Eu quero falar do Dorival
1: Tá
0: também.
1: difícil escapar.
0: Dorival chegou. Vamos lá, o 4 em Campo também chegou. Vambora, pessoal. Boa semana para
2: Valeu.
0: todos.

0: Até semana que vem.
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0: E a Sabesp interrompeu por 15 dias todas as obras no estado de São Paulo que tenham interferência direta em redes do sistema público de gás. A decisão foi tomada após a explosão na segunda-feira na zona oeste da capital paulista, que matou dois homens. Tanto a empresa de saneamento quanto a Comgás ainda não apresentaram explicações sobre o acidente à Agência Reguladora de Serviços Públicos. 16 residências estão condenadas à demolição e outras 22 têm interdição parcial e vão precisar de reforma. Já 99 imóveis foram liberados. O ministro das Relações Exteriores do Irã informou que o país permanece aberto a negociações caso os Estados Unidos demonstrem seriedade. Ele disse, no entanto, que Teherã não confia mais em Washington em razão das tentativas diplomáticas registradas até agora. O iraniano deu a declaração após uma cúpula de ministros das Relações Exteriores do BRICS. Em entrevista à emissora Fox News, o presidente Donald Trump afirmou que está perdendo a paciência com o Irã. No horário de Brasília, 8:04.
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3: Muito boa noite a você, amigo e amiga, ouvintes aqui do Quatro em Campo. Sejam todos muito bem-vindos. Vamos juntos até as 9 horas da noite. Muito obrigado a você que se liga no nosso podcast. Você que acompanha o programa nas mais diversas plataformas digitais. Hoje, dia 15 de maio.
1: Escalação.
3: Gabriel Dudziak, tudo bem, Dudes? Boa noite.
4: Olá, Éboli, boa noite.
3: Leonardo Dai, que contribuiu para o atraso do fim de expediente. Tudo bem, Léo? Boa noite.
5: Tudo bem, Carlos Eduardo. Desconta das minhas falas hoje no programa. Boa noite.
3: É. Apesar de toda a pressão do pessoal do fim de expediente, vamos tentar. Não falar do Neymar, até porque segunda-feira, gente, segunda-feira tem quatro em campo especial, às 16h30, a gente vai fazer toda a análise da lista final de Carlo Ancelotti. Michele Silva, boa noite.
6: Tudo bem, Éboli, boa noite para você, para todo mundo que está na nossa audiência. Eu vim com a minha lista preparada aqui. Eu vim com a minha lista.
3: Você quer fazer lista hoje?
4: Tem Neymar?
3: Você quer falar os seus 26 nomes, é isso?
6: Ah, não vai dar tempo, né? O Dai já pegou metade do programa já.
5: É. Não, eu convoco só 10 e aí.
3: A convocação. A gente faz o seguinte, olha aqui. A convocação. Vamos guardar. A convocação é 5 horas da tarde.

0: Pátria em Campo Especial é às 4h30. Então a gente vai ter aquele períodozinho antes da lista, aí a gente faz uma repassada de listas e vê se vai bater com a lista anunciada pelo Carlo Ancelotti às 5 horas da tarde. E aí
1: são
0: é o seguinte,
1: dois temas, né? É a lista que cada um
0: entrando,
1: levaria e a lista que a gente acha que o Ancelotti vai levar.
0: Você está aqui, está dificultando, hein? Mas aqui, aí o Neymar entrando na lista, aí a gente passa a responder uma segunda pergunta, se ele deve ou não ser titular. Só para não...
2: Não, né? Pelo amor de Deus, eu não aguento mais.
0: Para o noticiário continuar vivo, para a editoria Neymar ficar vivíssima durante a Copa do Mundo. Vamos lá. Ô, Ramon Leite, vai, olha essa bola aí, Ramon. Vai, meu Deus do céu.
3: Primeiro tempo.
0: Dorival Júnior está de volta ao São Paulo. E diferentemente do Roger Machado, como disse o Dutz, já chegou demitido, né? Era só uma questão de data, estabelecer quando, em que momento, e aí aconteceu justamente depois da eliminação na Copa do Brasil. Dutz, eu acho que o Dorival, esse chega, né? Com a galera aprovando, não?
4: Sim, porque ele deixou o São Paulo com o título, né? O título da Copa do Brasil, e ele não foi demitido, né? Um raro caso de treinador do São Paulo que não foi demitido nos últimos anos. Antigamente estava acontecendo bastante por causa das seleções, né? No caso aí o Bauza, depois o Osório, né? O Osório antes, na verdade, depois o Bauza, e aí agora mais recentemente o Dorival Júnior. Assim, os outros todos demitidos por resultados ruins, em nenhum caso... houve assim, ó, vamos acabar o ciclo, mesmo todo mundo bem com todo mundo, chegamos ao máximo, né? Acho até que, por exemplo, poderia ter feito, né, no caso do Crespo, poderia ter rompido o contrato em 2025 ainda, valeu, vamos embora, né? Não vai ter como continuar, mas é muito difícil que a diretoria tome uma decisão dessas, né? A diretoria do São Paulo em especial. E aí, no caso do Roger, né, houve a demissão que foi na base da pressão e do resultado, né, juntou as duas coisas aí no meio de semana, e agora vem o Dorival de volta, um técnico que, pelo São Paulo, nunca teria saído do cargo, né, só saiu porque o Dorival quis sair para assumir aí a seleção brasileira de futebol. Então ele volta, né, perante o torcedor também com esse ar de que ele não terminou o trabalho dele à frente do Tricolor Paulista e que ele pode pegar de onde parou ou recuperar o time e levar mais ou menos onde ele estava antes, né, daquela saída. E eu acho que é muito factível também pensar nisso, né? Eu acho que o time do São Paulo é um bom time, tem qualidade para fazer mais aí na Copa Sul-Americana, de repente, chegar numa vaga de Libertadores via Campeonato Brasileiro. Então, acho que foi a melhor escolha possível aí a do São Paulo, porque tem aprovação externa, tem aprovação interna, evidentemente, tem um comandante que é bom treinador, a gente já sabe disso, e também essa questão aí dele poder dar resultado no curto prazo também.
0: Michele, como é que você vê esse reencontro Dorival e São Paulo?
1: Assim, concordo com o que o Dudes mencionou, e acho que talvez seja melhor para o São Paulo do que é para o Dorival. Eu não acho que ele precisava pegar esse desafio agora, pensando na carreira dele, pensando que ele é o técnico que conquistou a Copa do Brasil no ano passado com o Corinthians. Acho que ele poderia esperar assistir a Copa do Mundo com tranquilidade e depois assumir alguma equipe. Uhum. Mas assim, ele acho que tem todas as ferramentas para ajudar o São Paulo. Ainda mais se for um São Paulo completo. Não vamos esquecer que o Roger, criticado e desde o dia zero, ele estava com o São Paulo sem o Marcos Antônio, que é o principal jogador do time, né? Então, é um desafio bem significativo. Agora, pelo menos, o São Paulo tem um elenco curto, mas duas competições, o que deve tornar a vida do Dorival um pouco mais tranquila do que foi a vida do Roger. Mas só o fato...
0: Ele não vai ter mais a Copa do Brasil, né?
1: Exato.
0: O Dorival não vai ter mais a Copa. Se especializou nesse torneio e dessa vez ele chega sem esse torneio.
1: E com o desafio, creio eu, de manter o São Paulo lá em cima, que eu acho bem complicado, e pensando também em competição continental. Mas assim, o Dorival ele já arranca numa posição infinitamente melhor do que a do Roger, não só por já ter conquistado com o São Paulo, mas porque ele...

0: não chega demitido, né? O Roger chegou no São Paulo demitido pela torcida, contratado pela diretoria, demitido pela torcida desde o primeiro dia. E aí fica mais fácil para qualquer treinador conseguir trabalhar com um pouco mais de tranquilidade.
1: Lembrando que o Dorival conquistou, né, num recorde recente, nos últimos 4 anos, 3 títulos da Copa do Brasil, né? Conquistou em 22 com o Flamengo, 23 com o São Paulo e no ano passado com o Corinthians, né? E dessa vez vai ter aí, como disse a Michelle, 2 frentes para se preocupar, Campeonato Brasileiro e Copa Sul-Americana. E tem alguma ação emergencial aí nessa chegada do Dorival, Léo, no São Paulo?
2: O que eu acho engraçado dessa história é que o São Paulo saiu de uma troca de técnico que foi absolutamente impopular e contra o que os torcedores, em sua maioria, queriam, né? A começar pela demissão do Crespo, que a gente não sabe se é maioria exatamente ou não, né? Mas enfim...
1: A coisa do Crespo não ficou, né?
2: Como o Dudu Ziaki diz, assim, o trabalho já vinha caminhando mal no final, desde o ano passado, pelo menos na minha opinião também. Mas o São Paulo escolheu interromper esse trabalho num período sem jogos, né? Que o São Paulo estava mais de uma semana sem jogar. E em que a tabela do campeonato, por mais inicial que ela fosse, mostrava o São Paulo em segundo lugar. E o Crespo tinha o apoio da torcida para as declarações que vinha dando, mesmo que elas não fossem exatamente corretas, aí já é uma outra história. Então, assim, o que eu quero dizer é que, mesmo que a gente entenda a demissão do Crespo como correta, e muita gente vai entender, muita gente não vai entender, o momento em que ela foi tomada, ela já seria uma pressão enorme para o técnico seguinte. Porque ela seria mais difícil dessa parcela, que pelo menos é a mais barulhenta da torcida, ela seria muito difícil dessa parcela da torcida compreender naquele momento. Então já seria uma pressão pro técnico seguinte. Sendo o Roger Machado, então, que não é um técnico popular e não é reconhecido pelas pessoas como um técnico vencedor, porque de fato tem poucos títulos na carreira, era um movimento, e acho que nesse sentido ele até foi calculado. Acho que o São Paulo não imaginava o tamanho da rejeição, mas que haveria uma rejeição, acho que o São Paulo imaginava. E depois disso, e depois de tentar sustentar isso por algum tempo, não muito tempo, mas por algum tempo, o São Paulo vai na mão contrária, né? Agora o São Paulo toma a medida mais popular e mais óbvia possível. Não posso deixar de observar também que é mais um episódio que mostra que dirigente fala que não tem dinheiro até a hora que ele resolve que tem dinheiro, né? Porque no domingo, vaza o áudio, que assim, não é um...
0: Mas calma lá. É. Você está partindo do princípio de que o São Paulo vai pagar a rescisão pro Roger agora, né? E aí, convenhamos que isso é bem difícil.
3: Que vai pagar o Dorival lá de trás, né?
0: Também.
2: E o Dorival agora de agora. Essa
3: dívida aí.
4: É. E vai pagar também o Dorival de agora.
3: Quando eu te demiti, eu pago tudo.
2: Não, mas o próprio Crespo voltou assim também, né?
0: Exatamente.
2: Quando o Crespo voltou, ainda tinha os débitos lá da passagem anterior dele e isso entrou na conta. Então, assim, não foi uma contradição. Eu tô dizendo isso desde de quinta-feira. Não é uma contradição pública porque o áudio não era público. Mas eu acho que hoje, se você é uma pessoa...
3: Será que não?
2: Então, o meu ponto é, se você é uma pessoa em situação de liderança hoje e você manda uma mensagem de áudio para alguém... Você já está partindo do princípio de que isso pode se tornar público, no mínimo, né? Para não conjecturar aqui intenções, no mínimo, você assumiu o risco de que isso viesse a público. Então,
0: e dá para mandar
1: bota na conta de um
0: única.
1: Conselheiro.
2: Também.
1: Não, bota na conta de um conselheiro. É. Ah, um conselheiro vazou. É. O conselheiro é o estagiário do clube. O conselheiro é o estagiário.
2: Não existe isso.
1: O conselheiro vazou num grupo de WhatsApp, grupo que combina pizza todo final de semana.
2: Você lembra, Éboli? Foi o Runco, né, no Flamengo, que teve isso também, falando do Arrascaeta, acho, né? Enfim. Na segunda-feira vem o áudio falando, não vou mandar embora porque eu não tenho dinheiro. Na quinta você manda embora e na sexta você anuncia um técnico que, por mais que tenha reduzido um pouco aí o salário em relação ao que ganhava no Corinthians, é um dos técnicos mais caros do Brasil.
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2: Roger do que em sintonia com o Crespo. Se a gente for porque o Dorival fez no

0: São Paulo em 2023, aí já é mais para o Crespo do que para o Roger. Então eu tenho essa curiosidade de saber para onde é que o São Paulo vai, porque me parece, e a gente não sabe o quanto esse ambiente externo influiu também nesse cenário, mas me parece que o São Paulo também não se entendeu com a ideia que o Roger propôs para o time, né? Então, tenho curiosidade de saber também para onde vai caminhar o Dorival. Se vai ser para esse time que tenta controlar o jogo com posse de bola, se vai ser para esse time mais posicional, ou se vai voltar para uma coisa mais Hernan Crespo, assim, que muitas vezes era um jogo de sobrevivência, um jogo de não se preocupar muito com o controle, de deixar o adversário com protagonismo. Vamos ver para onde é que o Dorival vai levar esse time.
1: Oi, fala, Dudes, fala, por favor.
2: Não, desculpa, eu queria só colocar um ponto assim que me gerou dúvidas. Eu tenho minha opinião, mas eu queria saber de vocês, se me for permitido o dom da pergunta neste espaço. Porque é o seguinte, quando você ouve, né,
1: estou sentindo num tribunal agora.
3: É uma formalidade.
0: Eu achei que você se sentia abençoado, que é um dom, você tem o dom da pergunta no programa.
2: Não, é porque sabe o que é? Às vezes eu falo isso na nossa transmissão de jogo, né? Aí o Oscar Ulisses fala assim, eu faço as perguntas, né? Aí eu não sei, eu não quero invadir o espaço do Éboli, né? Mas eu queria só colocar a pergunta porque eu tenho uma opinião e não sei se a minha minoritária, majoritária, porque na entrevista que o Rui Costa deu, né, o diretor executivo ali do São Paulo, na demissão do Roger, ele foi perguntado várias vezes pelos repórteres sobre o seguinte, né? Vocês mandaram embora o Crespo, que tinha alta aceitação da torcida, e trouxeram o Roger, que a torcida não queria. E aí vem a introdução da pergunta. E eu fiquei me cutucando aqui, me coçando e falando assim, mas poxa vida, é papel do dirigente contratar um treinador querido ou não querido pela torcida? Isso tem que ser levado em conta na hora de contratar um treinador? Eu tenho para mim que não, embora facilite o processo se a torcida gostar. Mas se é para encontrar alguém que a torcida gosta, aí meio que não precisa de profissional nenhum nesse cargo, né? Enfim, é só minha opinião. Não sei o que vocês pensam, se eu estou sendo um pouco radical e azedo com esse tema.
0: Não, eu acho que em tese... Em tese, o dirigente tem que tomar uma decisão técnica que nem sempre vai alinhada com o que pensa a maioria. Isso qualquer pessoa num cargo de importância tem que ter. Aliás, a gente também muitas vezes, né, não com a mesma importância do Rui Costa, mas quantas vezes aqui a gente não fala uma coisa que a gente sabe que vai ser impopular, que a maioria não vai gostar, mas que a gente acha que a gente tem que falar porque é o nosso trabalho. Agora, você também tem que ter, na posição do Rui Costa, eu acho, um certo instinto de sobrevivência em algumas situações, né? Porque, assim, nesse caso, por exemplo, eu, por exemplo, achei a decisão do ponto de vista técnico, eu achei que o São Paulo ia ter um trabalho melhor com o Roger do que com o Crespo. Achei. Acabou que foi mais ou menos a mesma coisa, talvez um pouco pior, enfim. Mas o que eu fico me perguntando é se, de alguma maneira, essa decisão, em teoria, mais racional, acabou sendo boa para o São Paulo, né? Porque parece que, assim, porque às vezes não adianta também, né? Porque quando a água vai correndo para o mar, também não, você não segura, né? Não tem jeito. É muito difícil. Quando chega num nível desse de rejeição, é muito difícil de segurar qualquer coisa, né?
1: Eu estou absolutamente convencido, desde sempre, que dirigir um clube de futebol não é a mesma coisa que dirigir uma empresa, né? Você tem todo um ambiente passional e que muitas vezes sim dita os rumos das decisões, né? As pressões são diferentes. O que eu entendo é que é preciso haver sensibilidade. Dependendo do índice de rejeição, eu, na condição de dirigente, não contrataria um treinador. Não é contratar o treinador que a torcida quer, porque aí não dá. Você tem que ter o seu papel, cada um no seu quadrado. Mas se o índice de rejeição for grande, você sabe que vai ter problema e aquilo vai ficar incontrolável, porque assim é o futebol. Então não adianta ir na contramão do que é a cultura de gestão no futebol. E é aqui e é no mundo.
2: E né? O contrário?
1: O contrário como?
2: Não demitir o popular, mesmo sabendo que vai dar ruim lá na frente.
0: Esse é bom. Esse cenário é bom.
1: Acho que
0: é raro, né? Mas é bom.
1: Exatamente. Aí depende do contexto do trabalho, né? Do que foram os resultados. Mas assim, não dificulta. Você perguntou sobre
0: não.
1: Ou não.
2: Não, porque eu...

0: Crespo é isso.
1: É,
0: a pessoa,
1: é,
0: a pessoa é, fala é, assim, o pessoal gostava do Crespo, por que, que você mandou embora?
1: É, é isso.
2: E esse pessoal também é algo que eu julgo muito, porque... E desculpa, Éboli, você estava falando.
3: Não, eu já concluí. Acho que assim, um técnico com muita rejeição é complicado. É, você não vai ter as rédeas da situação, não adianta você querer ser mágico.
2: Não, concordo, e talvez o Roger agora seja o maior exemplo do impacto que tem arquibancada, rejeição, tudo isso, porque ele não teve nenhum momento de adesão, né? De apoio, nada. É, teve apoio dos jogadores, teve o apoio inicial da diretoria, mas assim, de torcida, de arquibancada, pelo menos nas transmissões que eu vi, quase sempre vaiado, quase sempre com um apoio ali que não
3: como há muito
2: até
3: tempo
2: não era
3: não via,
2: compatível
3: via.
2: Com o momento do time. Oi?
3: Como há muito tempo eu não via.
2: E
3: é um técnico assim, que tem uns trabalhos legais, bacanas, é um cara educado, que passa respeito. Eu há muito tempo não vi um
1: movimento
3: nível, como esse.
1: Foi nível senhor Valdemar isso aí, né?
3: É isso, eu pensei exatamente, Léo, você leu minha mente. Eu pensei exatamente nesse episódio, quando o Valdemar foi anunciado. E olha que o Roger tem muito hoje, o Roger tem muito mais currículo do que tinha na época do Valdemar.
1: Fora Valdemar, na apresentação do...
3: Foi, na cara dele, o técnico do Flamengo, o seu Valdemar. Ah, Valdemar, né? E aí só deu zebra. Mas, me segue aí. Eu não esperava ver isso, não esperava ver isso mesmo, por parte da torcida do São Paulo em cima do Roger Machado.
2: É, e eu também penso que são alguns debates dentro de um mesmo debate. Exemplo, quem é esse pessoal? Porque a gente vê cada vez mais, e aqui eu não estou diminuindo o trabalho de ninguém, acho que todo mundo tem que ter espaço para trabalhar, mas uma ideia assim de eu sou a torcedora deste clube, então eu vou na coletiva com o direito que foi concedido a mim de estar na coletiva de imprensa e perguntar pro técnico ou pro dirigente e falar como se eu fosse a voz de toda uma legião de torcedores que nem todos têm internet, nem todos se comunicam, falam assim abertamente sobre o clube, que nem todos concordam com essa pessoa, mesmo estando na internet. E aí essa pessoa vai para a coletiva e diz, olha, a gente não queria... Tá, mas quem é essa torcida toda? Você fala por todo mundo? Você é o capitão da torcida desse time? Então eu questiono muito isso. E ainda sobre essa ideia de torcida, eu acho também que a gente está passando por um momento bem delicado no futebol, e talvez o Fluminense seja um exemplo disso, de qualquer mínima oscilação, o torcedor ele já quer partir para uma ruptura muito drástica, ou até mesmo um romper ali com aquele apoio de jogo, né? Então a gente tem visto cada vez mais, não sei, talvez seja meu histórico muito recente de trabalho assim, em estádio, mas... cada vez mais times sendo vaiados em casa, a gente tem visto isso muito, acho que aconteceu com o Grêmio, aconteceu com o Inter, acontece com o Fluminense, aconteceu com o São Paulo, e enfim, eu acho que esse também é um componente de algumas torcidas não saberem lidar com a oscilação que é normal de uma temporada, e para mim isso, para fechar, está diretamente conectado ao posicionamento dos dirigentes, respondendo à pergunta do Dudes. Eu, Michele, acho que isso não deveria ser um fator, porque quem está no clube para decidir profissionalmente, deveria decidir profissionalmente, e não com base na paixão ou no sentimento que ele está naquele dia, naquele momento. Não deveria ser assim, mas é assim. E o que a gente tem visto muito, cada vez mais, são dirigentes muito passionais. E aí eles vão muito de acordo com o que a arquibancada está gritando. Talvez quem acabe fugindo a essa regra seja a Leila, no Palmeiras, por sustentar o Abel na temporada passada e tudo mais. No geral, o que a gente vê são dirigentes que não conseguem sustentar a pressão da torcida ou de parte dela.
1: Eu concordo...
3: Vamos ver os impactos aí para o trabalho do Leonardo Jardim nessa relação com a torcida, dessa eliminação da Copa do Brasil. Vai ser uma coisa interessante a gente acompanhar, porque o Flamengo tem um presidente que gosta, né, de cantar aí a grandeza do clube, e foi no mesmo momento que o Baco falou, quero a tríplice coroa, pimba, não tem mais tríplice coroa.
2: Sabe quando é que o Leonardo Jardim tem que ficar ligado quando ele golear algum time?
1: É.
2: Que é arriscado.

0: complicado esse negócio.
1: Até 7 pode, 8 melhor não. Não, eu concordo integralmente com a Michelle com os dois pontos que ela trouxe, né, sobre essa questão da torcida não compreender mais oscilações e do que é a maioria, né, que quem é essa torcida. Concordo integralmente e acho até que por isso que o São Paulo não tinha como saber o tamanho dessa rejeição antes do Roger Machado ser anunciado, porque rede social ainda é um recorte, por mais barulhento que seja hoje, ainda é um recorte pequeno. Então, assim, você via na rede social 100%, praticamente, rejeição. Eu fui fazer uma transmissão aqui do São Paulo, no primeiro jogo do Roger, contra a Chapecoense, pedi a participação dos ouvintes, já não era 100%, já era mais dividido. E quantas vezes a gente não tem uma verdade de rede social que na arquibancada, ou mesmo fora do futebol, uma coisa que na rede social, todo mundo detestou aquele filme. Aí você vai conversar com a sua mãe, com a sua tia, com o seu pai, nossa, eu amei o filme. São universos diferentes. Aí eu só acho que nesse caso do Roger é diferente, porque o que me assustou foi quando o São Paulo teve um jogo no Morumbis, no comecinho do trabalho, e o nome dele foi vaiado no sistema de som, pelo estádio inteiro.
0: Foi contra o Palmeiras, eu acho.
1: Foi, verdade. Foi o segundo, terceiro jogo.
0: Foi na escalação.
1: Então, assim...
2: É que nem um jogador que é vaiado quando vai para aquecimento.
1: Então ali você percebia que não era uma coisa de rede social. E aí, assim, se é na rede social, se é na organizada, se é na arquibancada, se é... Aí, realmente, eu acho que você constitui uma maioria. Você pode ir contra. Não estou dizendo que, obrigatoriamente, você tem que ir com a maioria. Mas, assim, nesse caso, acho que ficou difícil até a gente perceber qualquer resquício de sustentação para o trabalho em qualquer lugar, né? Porque todos os lugares para onde a gente olhava tinha uma rejeição quase unânime.
3: E uma última muito rápida.
2: Vamos fazer... Oi, fala.
3: Rapidinho. Não, só porque me chama a atenção que nesse caso havia também uma identificação do torcedor são paulino com o Crespo, pelo Crespo falar coisas ruins sobre o próprio clube. É uma coisa que eu não lembro também de ver. Então o Crespo chega e fala assim, a gente tem que fazer 45 pontos. E o torcedor aplaude, fala assim, esse é um cara sincero. Ou quando ele fala assim, não sei quem eu vou escalar, não tenho jogador. Aí ele fala assim, não, esse é um cara sincero. Quando ele fala assim, o departamento médico não me devolve ninguém, ou o departamento médico está mal, o torcedor também aplaudia. Então é uma relação assim que o cara que fala mal do meu time, como eu falo, esse cara eu quero mais tempo aqui. É uma coisa muito diferente. E aí quando o Roger chega e fala assim, a gente vai se dar bem, a gente vai conseguir, eu vou ganhar, né, o apoio do torcedor, e não consegue assim, haha, tá vendo? Se ferrou, deu errado.
2: Vamos fazer nosso primeiro intervalo comercial, hein? Daqui a pouquinho a gente volta.
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6: A atividade desta sexta-feira do Grupo Esporte acabou sendo transferida do CT José de Andrade Médicis para a Ilha do Retiro. Amanhã pela manhã, no CT Rubro Negro, Márcio Bueno finalizará a preparação da equipe que entra em campo no domingo diante do CRB, com a possibilidade de mandar a campo a formação com Thiago Couto, Madison, Zé Marcos, Marcelo Benevenuto e Felipinho, Zé Lucas, Biel Fonseca e Carlos Zepena, Yuri Castilho ganhando a posição de titular e a dúvida entre Cleison e Marlon Douglas e Pedro Perotti. O Sport vai buscar a sua quarta vitória consecutiva na competição, a terceira dentro da Ilha do Retiro, para voltar à liderança da Série B do Campeonato Brasileiro. Vai enfrentar uma equipe que está na zona de rebaixamento, mas que não perde há 4 jogos e que vem de 2 vitórias consecutivas. Informações do Sport aqui para o 4 em Campo.
4: Náutico, Thiago Silva.
7: E o Náutico encerrou na tarde desta sexta-feira em Curitiba preparativos para o jogo de amanhã, 4 da tarde, em Ponta Grossa contra a equipe do Operário. A comissão técnica só vai mesmo confirmar o time para a imprensa.

0: Tá, amanhã, momentos antes do duelo. Náutico, que deve ter novidades. Luiz Felipe cumpriu suspensão e deve voltar ao meio-campo. Disputa a posição com Samuel. Paulo Sérgio, recuperado de lesão, está à disposição, viajou com a delegação e disputa a posição com Derek. A possibilidade de Paulo Sérgio começar como titular ao lado de Vinícius e Vitor Andrade no ataque para o jogo de amanhã contra a equipe do Operário.
1: Santa Cruz, Osmar Cordeiro.
2: Apesar do técnico Christian de Souza ter contado com força máxima nesses 3 dias de preparação, a tendência é que apenas o volante Fabinho esteja de volta após ser desfalque contra a Inter de Limeira. O meia Regis e o lateral direito Thiago Enes devem seguir fora dos 23 relacionados. O tricolor do Arruda, que no dia de hoje oficializou a saída que já era sabido por todos. O CEO do clube, Pedro Henriques, não faz mais parte da equipe coral já de forma oficial. E o tricolor que segue nos bastidores, caminhando para a saída do atual grupo de investidores da Cobra Coral Participações, para que no futuro negocie com um outro grupo. As notícias do Santa Cruz com Osmar Cordeiro, para a Rádio CBN, a rádio que toca notícia.
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0: Sexta-feira, 15 de maio de 2026. A produção da cinebiografia que narra a história do ex-presidente Jair Bolsonaro acumula denúncias de comida estragada, alimentação insuficiente para longas jornadas de trabalho, atrasos de pagamento e revistas consideradas abusivas. As reclamações constam em um relatório do Sindicato dos Artistas e Técnicos em Espetáculos de Diversões de São Paulo. O relatório compilou 15 ocorrências formais registradas por trabalhadores. O longa-metragem recebeu um aporte de R$61 milhões de Daniel Vorcaro, dono do Banco Master. As informações são do portal G1. Um vídeo divulgado pela TV Globo mostra documentos e fotografias que estavam guardados no antigo prédio do Instituto Médico Legal do Rio de Janeiro, sendo jogados pela janela. O material pode conter registros históricos importantes, inclusive informações sobre desaparecidos políticos durante a ditadura militar. O Instituto do Patrimônio Histórico e Artístico Nacional acionou a Polícia Federal para tentar recuperar o material que já havia sido encaminhado para reciclagem. E o presidente Donald Trump afirmou que fechou acordos comerciais fantásticos com a China. Depois da viagem de 2 dias ao país do Oriente, o líder republicano volta para casa com a promessa chinesa de compra de 200 aviões da companhia americana Boeing. O presidente chinês Xi Jinping considerou o encontro histórico. No horário de Brasília, 8h35.
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2: O Japão anunciou nesta sexta-feira os 26 convocados para a Copa do Mundo. O técnico Hajime Moriyasu divulgou a lista durante a coletiva em Tóquio e chamou a atenção pela ausência de um dos principais nomes da equipe. O atacante Mitoma, destaque do Brighton, ficou fora do Mundial após sofrer uma lesão muscular na parte posterior da coxa. Sem tempo suficiente para recuperação, ele acabou cortado da competição. Mesmo sem Mitoma, os japoneses chegam confiantes para a Copa. Os principais destaques da convocação são o atacante Takefusa Kubo, da Real Sociedad, e o volante Aturu Endo, do Liverpool. A expectativa é de uma campanha competitiva da seleção asiática, que tenta repetir as boas atuações recentes em Copas do Mundo. Quem também confirmou sua lista foi a Bélgica. A equipe europeia terá estrelas conhecidas do futebol mundial, como o goleiro Thibaut Courtois, o meia Kevin De Bruyne e o atacante Romelu Lukaku. Além deles, também aparecem nomes em alta, como Jeremy Doku e Leandro Trossard. Já Costa do Marfim divulgou os 26 jogadores convocados e chega embalado após o título recente da Copa Africana. Ainda nesta sexta-feira, a Tunísia também revelou os 26 nomes dos convocados para a Copa do Mundo. De São Paulo, Bruno Faria.
3: É, e na segunda-feira, né? Na segunda-feira a gente vai ter a lista do Carlo Ancelotti, com cobertura completa aqui da CBN, o 4 em Campo especial, a partir das 4h30 da tarde. Divulgação da lista, o horário é 5 horas da tarde, lá no Museu do Amanhã, no Rio de Janeiro. O Leonardo Dai vai estar lá no Museu do Amanhã. E a gente vai estar aqui, né? Eu, a Michele Silva, o Rafael Prats, o Gabriel Dudziak, para a gente analisar aí essa lista aí até as 6 horas da noite. Então vamos dizer de 4h30 e 6 horas analisando. Esse que é um pontapé inicial, né? Qual é a definição dos 26 nomes? A gente já pode entender melhor aí os rumos, talvez, da estreia do Brasil. Tem amistosos ainda antes da estreia do Brasil, né? Que a seleção vai fazer. E na segunda-feira, então, essa programação toda especial a partir das 4h30 da tarde. Voltando à Copa do Brasil, né, além de São Paulo, fez outras vítimas de peso, né? Flamengo, Botafogo, Bahia. Ontem foi uma noite negativa para essa dupla, Flamengo e Botafogo. E situações bem semelhantes, até falamos do São Paulo, como São Paulo desperdiçou muitas oportunidades no jogo do Morumbi, poderia ter matado o confronto em casa. Dá para aplicar isso também, né? As eliminações de Botafogo e de Flamengo, que não conseguiram sustentar a vantagem mínima fora de casa. Dessas eliminações, Michele, a mais surpreendente, a do Flamengo, pelo peso natural que o Flamengo vem carregando, sempre favorito nos jogos, aquela história toda?
4: De certa forma, sim, mas pensando também na distância entre os dois times...
3: Adversários.
4: Na distância entre Botafogo e Chapecoense, no caso... não sei se o Botafogo não acabou fazendo mais feio, digamos assim, né? E eu não estou querendo aqui diminuir também o que fizeram Vitória e Chapecoense, porque fizeram bons jogos, assim, bons jogos mesmo. O Vitória até acho que jogou mais no comparativo com a Chapecoense. Para mim, o Vitória fez um jogo muito sólido mesmo. E é de valorizar o trabalho que está fazendo Jair Ventura no Vitória, porque não começou ontem. O bom desempenho do Vitória não começou ontem a potencializar jogadores desse time do Vitória. René, o próprio Zé Vitor, que está fazendo uma temporada muito boa, o volante já tinha ido muito bem, foi o melhor jogador do jogo de ida no Maracanã contra o Flamengo. O Jair Ventura com uma defesa com Luan Cândido,
3: que
4: não serviu pro... Sim, o Eric é o ponto de equilíbrio do time, né? Porque ele volta para fechar pelo lado direito, mas também aparece muito bem no ataque, né? Ele tem, assim, uma capacidade...

0: capacidade de fôlego, de potência. Já. Nossa, jogando muito, assim. Jogando muito. O Renê também tá muito bem, vem numa sequência muito positiva. Tanto é que o Renato Kaiser, ele volta a ficar à disposição e o Jair Ventura, ele mantém o Renê no time. Então, ele encontrou essa escalação ideal e só para citar a defesa, porque são jogadores que foram muito contestados em outros times de Série A. O Luan Cândido não conseguiu jogar no Grêmio. O Kaká no Corinthians, assim, poucos momentos bons do Kaká no Corinthians. Assim, de um nível muito, muito abaixo. E ele encontrou uma forma de fazer o Vitória competir. Assim, não é um elenco estrelado, longe disso, mas ele tem um time muito competitivo. E aí tem o Diego Tárzia vindo do banco, também ontem competiu demais. O Edenilson também, que pode ser um jogador ali que joga em diferentes funções com o Jair Ventura.
1: Eu achei...
0: Foi uma partidaça, assim,
1: da coletiva do Vitória. A coletiva do Jair Ventura, Michel, achei divertida quando ele falou assim... Primeiro, muito sincero, né? E muito flógico, muito, muito feliz, né, com a classificação. E deixando claro, o Vitória jogou com as armas que tem, dentro da proposta que ele foi possível construir, foi extremamente eficiente. Né? O Vitória teve 5 finalizações no Maracanã, 5 finalizações no Barradão, contra 47 no total do Flamengo. Mas aí tem que ver a qualidade dessas finalizações, mas é isso.
0: E tem um ponto aí também que
1: conseguiu a classificação.
0: O tempo em que precisou defender e a qualidade com que defendeu. Né? Porque ele passou a maior parte do tempo se defendendo. Nossa. Eu sei,
1: não é fácil ficar vendo o Flamengo tocar a bola de um lado para o outro, de um lado para o outro. Pô, envelheci 15 anos vendo o Flamengo tocar a bola perto da minha área. Mas aí, entrando na questão do Flamengo.
0: Eu valorizei muito o Vitória, porque eu acho que foi uma partidaça, assim, mas claro, tem que falar do Flamengo.
1: Não, porque foi o classificado, né? Assim como o Chapecoense, né? E foram classificações justíssimas. O que, assim, mais uma vez mostra que o mata-mata, ele tem uma atmosfera diferente. E muitas vezes comportamentos diferentes acabam protagonizando grandes surpresas, grandes zebras, né? E aí, Michele, eu fui buscar, assim, desde o ano passado, esse mesmo elenco, só mudou de treinador, mas é o mesmo elenco. Ele sofre mata-mata. O Flamengo supercampeão, ele sofre mata-mata. Sofreu no mata-mata da Libertadores, a exceção foi aquele jogo da volta contra o Internacional. Sofreu no mata-mata da Copa do Brasil do ano passado, também na segunda rodada do Flamengo, ele acabou sendo eliminado nos pênaltis para um Atlético Mineiro que não estava bem. É eliminado agora pela primeira vez, né, na sua trajetória, aí, na sua história na Copa do Brasil, o Flamengo eliminado no primeiro confronto dele na competição. Na Recopa, que é uma espécie de mata-mata, também teve dificuldade, perdeu, sofreu. Então, assim, é uma característica, é uma dificuldade, talvez, desses jogadores do Flamengo, que são, assim, o elenco é muito bom, ninguém está diminuindo o elenco do Flamengo, mas para mata-mata não tem a facilidade de compreender a melhor forma de jogar?
0: Eu penso que são circunstâncias diferentes. E até forma de jogar diferente, e falando sobre ontem, escolhas também diferentes e que eu não concordo muito. Por exemplo, todo mundo sabe que o Vitória do Jair Ventura marca mais recuado, compactado, às vezes sobe um pouquinho a marcação, mas fica mais tempo sem a bola. Você tem o Bruno Henrique como uma opção, principalmente para jogos em que o Flamengo ele tem campo para percorrer. E não era exatamente o cenário do jogo de ontem. Mas o Leonardo Jardim, e isso ele falou, afirmou na entrevista coletiva que foi uma opção técnica dele, de ir para o jogo com o Bruno Henrique e com o Pedro no banco. O Pedro, ele entra tarde no jogo, considerando o que o jogo pedia. E aí ele sobrecarrega de atacantes, mas o Flamengo quase que em nenhum momento do jogo teve articulador, porque o Carrascal fez uma partida muito ruim. Aí quando o Luiz Araújo estava encontrando o espaço dele no jogo, ele é substituído. E aí o Cebolinha entra mais como um meia pela direita, ou como um jogador até mais por dentro, sendo que a melhor característica dele, o que ele tem de melhor, é sair do lado esquerdo para dentro para a finalização, para o drible. Então, assim, as escolhas do Leonardo Jardim também eu particularmente não concordo. Assim, eu acho que ele não foi bem no jogo, não foi bem nessas escolhas. E o Flamengo, ele teve esse volume, que é um volume de muito cruzamento, de muita força, muito desespero, mas pouca chance, mais pensada, né? E de certa forma, o Botafogo passou pela mesma situação no enfrentamento contra a Chape.

0: concorda com isso? É uma notícia ruim para o Palmeiras?
1: Não. É notícia boa para o Palmeiras. Está rivalizando com o Flamengo o tempo todo. E o Flamengo está fora da Copa do Brasil e o Palmeiras está dentro. Você sabe que eu vi hoje no Twitter, não sei quem é a pessoa, não me deu o trabalho de ver, né? A pessoa falou assim: essa eliminação foi boa para nós flamenguistas, agora podemos nos focar em duas competições. Imagina, né? O Flamengo entra num campeonato e é bom ser eliminado. É melhor já deixar a vaga de lado, então, né? Então, realmente, eu coloco na mesma categoria de raciocínio. Não pode ser ruim para o Palmeiras o Flamengo não ganhar algo. E não pode ser bom para o Flamengo ter um campeonato a menos. O negócio era ganhar todos. Esse é o objetivo do Flamengo o tempo todo. Não conseguir tem que ser visto como um fracasso nessa competição. E não é que tem que cortar a cabeça de todo mundo, se enforcar em praça pública, mas é só entender que foi um fracasso. O Flamengo está fora antes das oitavas de final contra um time mais limitado que ele. E sem atenuantes, assim, ah não, teve um erro absurdo da arbitragem contra o Flamengo, teve um jogador expulso com um minuto de jogo, teve, sei lá, um alagamento em campo em vez de um gramado. Não, não tem nada, é pura incompetência. Fazer o quê? Acontece, mas tem que assumir isso daí. E sobre o Palmeiras, acho que o Palmeiras celebra que tem um rival de peso a menos na busca pelo título da Copa do Brasil.
0: Desses times, Léo, citados aí, com os camisas pesadas caíram, né, para adversários teoricamente menos qualificados, ou obviamente menos qualificados, ou até com menor poder financeiro, qual que mais te surpreendeu? Flamengo, São Paulo, Botafogo, próprio Bahia, né? Aliás, o Remo está deitando, vem deitando e rolando no Bahia. Nem se isso aí pode ser considerado uma surpresa. O histórico do Remo nesse ano contra o Bahia é extremamente favorável. Mas qual foi o fracasso maior, pegando aí carona no termo usado pelo Dudes?
2: Em tese seria o São Paulo, né, que foi o único eliminado por um time da Série B do Campeonato Brasileiro, né, mas ao mesmo tempo a situação do São Paulo era tão esquisita, né, que também não era assim totalmente imprevisível que o São Paulo fosse eliminado, e bem ou mal pegou um time que é forte jogando em casa. Então eu acho que até considerando isso e até pela maneira como aconteceu, eu acho que a pior eliminação no todo acaba sendo a do Botafogo para a Chapecoense. No caso do Flamengo, eu acho que existem aí dois atenuantes para essa história. Primeiro, a qualidade do Vitória, né, que já foi bem reforçada aí pela Michelle. De tudo que a Michelle falou, eu só queria acrescentar uma coisa, que eu acho o Jair Ventura um bom técnico. Eu acho que o Jair Ventura tem uma série de bons trabalhos no futebol brasileiro, pro nosso padrão, evidentemente. Não estou falando que ele tem que ser técnico da seleção brasileira, mas assim, ele fez um trabalho muito bom no Botafogo no começo da carreira. Ele levou um dos piores times da história do Corinthians para uma final de Copa do Brasil e ficou, em algum momento do jogo, esteve perto de criar dificuldade para o Cruzeiro. Ah, só se defendendo, sim, mas conseguiu. Depois que ele perdeu um pouquinho de fôlego aí no mercado e passou a trabalhar num nível um pouco inferior de times, ele já tem vários trabalhos aí em que ele conseguiu criar times que eram muito difíceis de vencer. O Vitória é mais um deles. Então acho que é um técnico subestimado, talvez um dos mais subestimados do futebol brasileiro atualmente, seja o Jair Ventura. E além desse atenuante, acho que tem um outro atenuante, que é o seguinte: dentro da dinâmica atual do calendário do futebol brasileiro, o Flamengo claramente trata a Copa do Brasil como o terceiro campeonato. Quer ganhar os três? É claro que quer. Tem que tentar ganhar os três? Claro que tem. É bom ser eliminado? É claro que não é. Mas eu acho mais natural que esse tipo de coisa aconteça com o Flamengo na Copa do Brasil, porque é muito difícil você manter a régua alta e o time principal e tudo o tempo todo nas três competições. Então, o Bayern de Munique também, olha o que é o Bayern na Alemanha, e mesmo assim o Bayern estava num jejum aí já, entre aspas, de títulos da Copa da Alemanha, porque em todo lugar tem sido assim, né? A Copa é, entre aspas, o que sobra. Então, repito, é ruim, não era para ter sido eliminado, mas eu acho que é um atenuante, porque a Copa do Brasil para o Flamengo, ela tem um peso menor do que tinha para o Botafogo e do que tinha para o São Paulo. Para o Botafogo e para o São Paulo...
0: E isso se intensifica com o técnico europeu, pelo que você
2: talvez,
0: falou agora?
2: Talvez. Não tinha pensado nisso, mas assim, mas acho que com o Felipe Luiz, que já tinha um pensamento mais europeu, também já tinha, de certa forma, se desenhado. Então, assim, enquanto para o São Paulo e para o Botafogo era o maior título que eles podiam ganhar na temporada, né? Podem ganhar ainda a Sul-Americana, mas seria um título menor do que a Copa do Brasil. Para o Flamengo é o menor título.

0: Flamengo pode ganhar, né? Então acho que tem esse detalhe também aí para ser ponderado em comparação com Botafogo e São Paulo, né? Não que, tudo bem ser eliminado, não é isso, mas é um atenuante em relação aos outros times.
1: Internacional, Fluminense, Cruzeiro, Juventude, Vasco, Santos, Mirassol, Palmeiras, Atlético Mineiro, Remo, Chapecoense, Grêmio, Atlético Paranaense, Corinthians, Fortaleza e Vitória, equipes que seguem adiante e vão para as oitavas de final da Copa do Brasil. Sorteio pode dar qualquer confronto, hein, na próxima fase. Isso é bacana, eu gosto disso.
0: É, já tinha que ser assim nessa última.
1: Vamos fazer mais intervalo? O que que é?
0: Já tinha que ter sido assim nessa última fase. Sorteia tudo aí, o que saiu, saiu.
1: É, né?
2: E jogo único.
1: Meio dirigida, né?
0: É.
2: E jogo único.
1: Ah, não vamos entrar mais nessa discussão. Calma, deixa eu chamar aqui. Intervalo, vai. Intervalo.
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5: A Secretaria Estadual de Saúde divulgou que em abril deste ano, Pernambuco contabilizou 27 doadores de órgãos, o maior número já registrado pela Central de Transplantes em um único mês. De acordo com a pasta, o resultado representa um aumento significativo em comparação à média histórica de 16 doadores mensais. No total, em 2026, já foram transplantados 23 rins, 24 fígados e 22 córneas, totalizando 69 transplantes. Ainda no mês de abril, o estado também anotou 35% de negativa familiar, a menor taxa desde o início dos registros. Segundo a SES, dos doadores registrados no último mês de abril, 22 eram pacientes em assistência no Hospital da Restauração, unidade que concentra uma organização de procura de órgãos e uma equipe de doação e transplante exclusivas. O levantamento ainda apontou que, além desse recorde, o estado alcançou a marca de 33,8 doações por milhão de população no período. Até então, o número mais próximo havia sido registrado em janeiro de 2023, quando o estado contabilizou 23 doadores de órgãos.

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1: Muito bem, de volta aqui com o 4 em campo. Gente, a gente tá em cima do laço, né? Ah, mas acho que vai dar pra fazer a pergunta.
2: Ai, meu Deus. Lá dependendo, vem. Eu vou sair.
1: Lá
2: dependendo,
1: vem. Eu dou o direito. Eu dou o direito de mudar de ideia até segunda-feira, 4:30 da tarde.
2: Se eu soubesse, teria falado mais. Teria falado mais do jogo único da Copa do Brasil, enfim.
3: Já disse, não. Já respondi.
4: Tchau. O que você quer saber?
1: Não vai estar na lista.
4: Não,
1: então, não vai estar na lista.
2: Opa.
3: Volta.
4: É, então.
1: Não. É o que eu tá na cabeça do Ancelotti.
4: Ah, tá.
1: Na cabeça do Ancelotti.
3: Sim.
2: Vai.
1: Vamos lá. Interpretações de sentimentos, feelings.

0: Ah, é aí. Vai, todo mundo acha que vai estar? É isso? Dudes também acha que vai estar?
1: Eu acho que a decisão não foi tomada ainda, mas eu tendo a achar que vai ser sim.
0: Isso é complexo, você acha que não foi tomada ainda a decisão, mas é na segunda-feira.
1: 100% eu acho que ainda
0: não. O que vai acontecer de hoje até segunda-feira?
2: Olha só o brilhantismo dele. Ele está lendo
0: uma
2: decisão que o Ancelotti só vai tomar lá na frente.
1: Eu acho que assim, não vai ser.
0: Ele não sabe, mas sabe quando.
1: Não foi o Ancelotti que falou, das poucas coisas que o Ancelotti falou sobre o Neymar, que eu acho que ele falou de coração aberto, assim, sendo sincero, foi assim, eu tenho que pesar os muitos prós e os muitos contras. Não é o que vai acontecer domingo no Santos e Coritiba que vai decidir, mas eu acho que esses prós e contras, é claro que ele já tem uma tendência, né, que ele já tem um... que ele está alinhado a uma coisa ou a outra, mas eu acho que 100% decidido ainda, eu acho que não, porque como ele mesmo disse, é uma decisão que tem muito pró e muito contra para ser avaliado, né?
3: Foi a carta aberta?
1: Eu vou escrever minha cartinha também. Eu vou escrever minha cartinha pro Ancelotti também.
0: Esse negócio de cartinha.
1: Eu vou escrever a minha. Eu vou escrever a minha. Dona Lúcia,
0: ajudou. Dona Lúcia, parte 2. Dona Lúcia está de volta. Então todo mundo acha que na cabeça do Ancelotti vai aparecer na lista o nome do Neymar. Eu também acho que vai. Eu já mudei de opinião 50 vezes. Eu acho que eu fui agora convencido por vocês. Também acho que vai. Gente, então segunda-feira, 4 em campo especial, 4:30 da tarde, para a gente analisar a lista definitiva, os 26 nomes que vão representar o Brasil na Copa do Mundo. Valeu, Mi. Obrigado, Dudes. Abraço, Léo. Bom final de semana, turma.
2: Valeu.
1: Valeu.
3: Tchau,
0: tchau. Tchau.
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querem pedir devolução do dinheiro ou trocar produtos suspensos pela Anvisa. Ao longo do dia, a empresa disponibilizou em seu site um formulário para que clientes enviassem a chave Pix para reembolso, mas tinha afirmado durante a tarde que o ressarcimento seria suspenso. O ex-ministro da Casa Civil, José Dirceu, foi diagnosticado com um linfoma. A informação foi divulgada pelo Hospital Sírio-Libanês, em São Paulo. Dirceu foi internado no último domingo para a realização de exames gerais, que revelaram o diagnóstico. De acordo com o centro médico, ele se encontra em boas condições clínicas e vai permanecer internado para iniciar o tratamento específico. O petista não disputa uma eleição há 24 anos, mas já anunciou a candidatura a deputado federal em 2026. E o governo das Maldivas iniciou uma operação de busca pelos corpos dos 5 italianos que morreram durante um mergulho em uma caverna subaquática profunda.